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0: central da bola no clima do Flusão, classificado para a semifinal da Libertadores da América. 94, você participa com a gente. 21 é o código 97.9988. O Chico duvidou de mim, rapaz. Não, 2-0, placar perigoso. Falei, se o Fluminense for eliminado, eu vou colocar no ar. Porque eu sempre fui confiante e disse, ninguém é platense. Fluminense não iria, inclusive, perder. Falei isso, acabou acontecendo. Mas, resultado mínimo, né? Diferença mínima, no agregado 3-2 Fluminense. Quer ouvir? Posso colocar no ar, Chiquinho? Não, posso ou não posso?
1: Claro que pode.
0: Pode?
1: Põe aí.
0: Tá bom, vamos ouvir o que eu falei junto com o Chico terça-feira passada. Fluminense está classificado?
2: Não, Fluminense não está classificado.
0: Que isso, Chiquinho? Não, que isso, Chiquinho? 2-0, Chiquinho. Não. Para com isso, Chico.
2: Você está perdendo a minha opinião.
0: Quem é platense, Chico?
2: Eu estou dando a minha opinião.
0: Quem é platense, Chico?
2: Eu acho que o Fluminense poderia ter saído daqui, aliás.
0: Você tá comedido, hein?
2: Deveria ter saído daqui, classificadaço, como diz a Thalita, mas o Fluminense desperdiçou essa oportunidade.
0: Dia 8, vulgo terça-feira passada, e você disse que não estava classificado.
2: Não estava classificado. Ué, classificou hoje, ó. Pergunta pra galera se não ficou com medinho.
0: Qual é a pergunta pra galera? Reforça.
2: É pra saber o seguinte, se ficou confiante o jogo todo hoje, ou se em algum momento ficou com medinho. É pra perguntar isso, Renan.
0: 9-6. Bora botar a galera já no ar? Bora. 9-6. 21 é o código 97.9988. Galera, tava confiante como eu sempre estive... Ou tava com esse tal desse medinho que o Francisco Aiello costuma colocar aqui nessa central da bola? Fala comigo, torcedor.
3: Eu já sabia, Luiz, o tricolor.
0: Ué, meu filho.
3: Já sabia que ia ser sofrido. Nada é fácil pro tricolor. Vamos pra semi. Luiz, o pescador tricolor, pô.
2: Viu lá? Foi sofrido.
0: Luizinho, falou
2: já
0: que foi sofrido.
2: Já sabia que era sofrido, que ia ser sofrido, Renan. Tô te falando, Renan. Só você tava confiante assim, Renanzinho. Pergunta mais pra galera aí, ó.
0: 9-7 da noite, quero saber da galera. 21 é o código 97.9988. Bota essa galera no ar aí, João, vai.
4: Futebol Globo CBN. Boa noite a todos, Lacerda, tricolor de Anchieta.
0: Fala, Lacerda.
4: Chico Aiello, ficar com medinho?
0: Ah, viu?
4: Cara, eu sou carioca, rapaz. Eu sou tricolor, tá? Eu sou carioca e tricolor. Isso aí foi só pra dar emoção. Abraço a todos aí.
2: Ai, valeu, obrigado, Lacerda.
0: Viu?
2: Mudou de novo.

0: nome agora, Medinho?
1: Tô te falando, né? É Chiquinho. Emoção, né? Eu tô com Lacerda, tá?
0: O Medinho.
1: Eu tô com Lacerda. Isso daí, sabe? Isso aí serviu, sabe pra quê?
0: Pra quê?
1: Pra não esquecer dessa classificação.
0: Isso.
1: Porque quando é fácil, ninguém lembra.
0: Verdade.
1: Agora, quando é difícil, histórica, ninguém esquece.
0: Né? Histórica, verdade, verdade. Pergunta pra galera aí, Renanzinho, vai.
1: 9-8, Chiquinho, muita gente, tá? Muita gente. 210 participações já aqui no nosso WhatsApp do Futebol Globo CBN. Galera, pode ir mandando. A gente vai colocando aqui aos poucos a opinião, né, da torcida tricolor, se estava confiante desde o início ou se bateu aquele famoso medinho. O famoso não passa nem agulha. 9-9, bota a galera no ar aí, presuntinho.
2: Fala, Chiquinho, fala, Renato. Ó, eu temi a classificação desde o início do jogo. O Fluminense não sabe jogar com Vitória, que é o Rony Monstrista BP de Irajá. Mas quando entrou o Otávio aí, eu falei, ai meu Deus, mas estamos classificados, hein? Vambora.
1: Valeu, Rony. Por
0: galera
1: que tem esse medo com o Otávio, cara?
0: É, porque segundo o torcedor do Fluminense, quando o Otávio entra no jogo e o Fluminense está ganhando, o Fluminense empata. Se o jogo tiver empate, o Fluminense perde. Muita gente acha que o Otávio...
1: Foi devido ao Carioca?
0: É, que o Otávio não é um bom jogador. E aí dá azar. É a opinião de alguns torcedores do Fluminense.
1: Será que foi devido ao Carioca, perda do pênalti esse ano contra o Flamengo?
0: Pode ter sido, claro que sim.
1: Fica marcado, né? O jogador sempre que perde um pênalti, tem isso também. 9:10 da noite, tem mais uma participação. 21 é o código, 97.9988. Também estamos de olho aqui. Já a bola rola lá no Morumbis para São Paulo e Boca Juniors. Daí sai o adversário do Vasco, que garantiu a classificação à semifinal da Copa Sul-Americana ao bater agora há pouco Santa Fé da Colômbia em São Januário pelo placar de 2-0. Mas aqui, papo também é Libertadores da América e a classificação tricolor para cima do Platense. Bota essa galera no ar aí, João.
3: Boa noite, Renanzinho, Aelo, grande narração do Hugo, Presuntinho e a todos os amigos da Globo. Paulo Reis, motorista de APP.
1: Esse é super fã.
3: Foi no sufoco e um pouquinho de medo pela má atuação no primeiro tempo. Mas como fez um placar bom em casa, não? Ótimo, mas bom.
1: Aí, tá vendo?
3: E pela qualidade que o Fluminense tem, eu tava acreditando que no segundo tempo seria diferente.
1: Tô
3: ligado na Globo.
1: Valeu, Paulinho. Tu tá comigo, Paulinho. Não, essa
0: você
1: daí...
0: Você viu que ele ficou com medinho, cara?
1: Ficou com medinho, não.
0: Ele ficou com receio. Ele ficou com medinho no primeiro tempo,
1: ficou um pouco assustado.
0: É,
1: mas depois, no segundo tempo, você... Bom... Você sabe melhor do que eu e você vai analisar agora o que foi essa partida em Buenos Aires. 2 para o Platense, 1 para o Fluminense. Você, conta e manda aqui no Futebol Globo CBN.
4: Eu gosto disso.
0: Renan Moura, galera tricolor, ligada com a gente até essa hora aqui. Obrigado demais, né? Obrigado demais pela audiência.
1: Essa hora por quê? 9:11 da noite, você já tá dormindo?
0: Mas tem hora que o torcedor, enfim, fica chateado, então, né, quer comemorar de uma outra maneira. Mas tá todo mundo ligado aqui com a gente. Obrigado. Obrigado demais pela audiência. E acho que no jogo de hoje, o que aconteceu, Renan, foi o seguinte: a gente tem que separar o resultado do desempenho. Em vários momentos, o time que vence o jogo, ele joga bem. E em outros momentos, o time joga bem e não consegue vencer a partida. Fluminense hoje, ele tem que comemorar, ele tem que valorizar, ele tem que vibrar com o resultado. Sem medo de errar. Tô puxando pela memória aqui, talvez tenha sido um dos piores jogos do Fluminense nesse ano de 2026. O primeiro tempo, então, assim, com certeza foi o pior. Segundo tempo, não. Segundo tempo, o time até deu uma melhorada, deu uma equilibrada e não foi tão atropelado pelo Platense como foi no primeiro tempo. Quando eu uso e falo da expressão atropelado, é que o Platense jogou com uma intensidade muito grande. E o Fluminense não conseguiu ter a mesma intensidade. Aliás, é algo para o Marcão identificar, tá? É algo para o Marcão perceber. Toda vez que o adversário faz uma marcação alta em cima do Fluminense, e eu vou lembrar de um jogo aqui, tá? Vou lembrar do jogo com o Vasco. O Fluminense ganhou o jogo, é verdade.

0: Gol do Lúcio Acosta no segundo tempo. Mas o torcedor do Fluminense deve se lembrar muito bem do que foi aquele primeiro tempo. Um Vasco dominante, um Vasco amassando o Fluminense, e o time tricolor com uma dificuldade muito grande de quebrar a primeira linha de marcação. Quando o Vasco subia a marcação, o Fluminense não conseguia sair jogando. E hoje, gente, não foi diferente. Hoje aconteceu a mesma coisa. O time argentino subia a marcação, marcava a saída de bola, era tiro de meta, o Fábio ia fazer a cobrança lá com os zagueiros, com o Thiago Silva e também com o Midian, e o Fluminense não conseguia ultrapassar essa linha de marcação, essa primeira linha de marcação. Quando conseguia fazer isso, a bola batia lá no ataque com o Soteldo, com o Canóbio e principalmente com o Hulk, e a bola não ficava. A bola batia e voltava. Isso aí, de certa maneira, foi algo muito ruim para o Fluminense no primeiro tempo. O time foi pressionado pela equipe do Platense e o Fluminense com uma dificuldade muito grande de sair jogando. Até que o time argentino consegue fazer dois gols ainda no primeiro tempo. O primeiro aos 29 minutos. O Maineiro, né, chuta forte. A bola desvia ainda no Hércules e vai para o fundo do gol. E depois, aos 47 minutos, um cruzamento na área e o Sepúlveda, jogador da equipe do Platense, atacante. Para mim, falha de marcação do Thiago Silva. Um zagueiro como o Thiago Silva não pode permitir que o atacante adversário ache a bola do jeito que o Sepúlveda achou. Thiago Silva marcou a bola, não marcou o adversário. Era para estar mais colado ao jogador adversário. E isso não aconteceu. E aí, primeiro tempo terminou com 2-0. E já no intervalo do jogo, ele dizia, olha, o Marcão tem que mexer no time. Tem que fazer alguma coisa para dar ao Fluminense um pouco mais de qualidade no segundo tempo. Porque o time do Fluminense não conseguia jogar no segundo tempo. Era um time que no primeiro tempo. Então, no segundo tempo, eu já defendia a saída do Ganso e também do Soteldo. Mas o Marcão não fez isso. Marcão esticou a corda. Aliás, ele fez a primeira mexida aos 26 minutos, quando ele tira o Soteldo e coloca o Serna. Depois, só aos 34 minutos que ele tirou o Ganso para colocar o Lúcio Acosta, que entrou muito mal no jogo. Aliás, esse jogador merece um capítulo à parte, né? Porque todo mundo elogia, e ele tem, né, uma qualidade técnica muito grande. Ele é um jogador diferenciado, mas eu vou te contar, cara. Tem lance, Lúcio, que é para tocar de primeira, cara. Ou então, assim, só dois toques na bola. E você não, você pega a bola e fica penteando a bola, segurando a bola. E outra coisa, você não tem corpo, você não tem físico pro embate. Você é um jogador muito leve. Você é um jogador de uma baixa estatura. O adversário encosta em você e leva vantagem. Então, Lúcio, de uma vez por todas, cara, evita o contato. E como é que você evita o contato? Um, dois na bola. No máximo, dois toques na bola. A bola já vem para você, você já olha para quem você vai dar. E aí, na hora que a bola chega, você já toca de primeira, a bola não está mais contigo. Ou seja, o adversário não vai te achar. Quando você pega essa bola e começa a passar o pé em cima da bola, chega a marcação e no físico o adversário leva vantagem. Porque você é muito franzino. Você é um jogador muito leve. Então, Lúcio, cara, se você puder mudar isso, eu acho que o teu futebol vai aparecer muito mais. E hoje não foi diferente. Ele entra no jogo e ele passa o pé na bola, ele costura, uma dificuldade muito grande de organizar o time do Fluminense. Então a entrada do Lúcio não surtiu efeito, a entrada do Serna foi boa, porque o Serna, além de ser um jogador forte, é um jogador de velocidade. Então deu um trabalho tremendo ali para a defesa do Platense. E aí o Fluminense faz um gol, acha um gol aos 11 minutos, no passe do Hulk, numa jogada individual do Canóbio. O Canóbio nem tem essa capacidade toda, né? O Canobbio é um jogador que tem dificuldade de finalização. Mas hoje o Canobbio pegou a bola, driblou o adversário, levantou a cabeça e tirou do goleiro do Platense, jogando na, né, no canto esquerdo e fazendo ali o gol da classificação do Flu. Então, Renan e galera tricolor, valeu demais pelo resultado agregado. Pelo resultado agregado. Mas o Fluminense hoje correu um risco que não precisava correr, Renanzinho.
1: Esse Francisco Aiello, com toda a opinião do que foi esse jogo, 2-1 Platense, mas o Fluminense tá na semifinal da Taça Libertadores da América. 9-18, a gente segue acompanhando aqui todo o desdobramento dessa derrota tricolor, mas no agregado a vitória por 3-2 e a vaga para a próxima fase da Libertadores da América. Jogo esse, hoje na Argentina, e agora é o Fluminense, de olho no próximo adversário desse torneio continental. Fluminense que não chegava a uma semifinal desde 2023, quando, coincidência ou não, né, conseguiu a tão sonhada taça de campeão da Libertadores da América. E agora vai esperar. Amanhã, 19h, em torcedor tricolor. No Casablanca tem LDU e Palmeiras. No primeiro jogo, vitória do Verdão, 1-0, pode empatar, que avança para a próxima fase para enfrentar o Fluminense. Do outro lado da chave, 21h, amanhã, tem na Neoquímica Arena, Corinthians e Estudiantes. No primeiro jogo lá na Argentina, empate 1-1, Estudiantes e Corinthians. E na quinta-feira, no Maracanã, tem Flamengo e Independiente del Valle. Aqui no Rio de Janeiro, transmissão do Futebol Globo CBN. Flamengo venceu no jogo da ida na semana passada o Del Valle no Olímpico de Atahualpa por 2-0 e pode perder por 1-0 em casa, ou um gol de diferença, né? Já que não tem gol fora de casa como critério de desempate. Se perder por um gol de diferença, o Flamengo está classificado para a próxima fase também da Libertadores da América. Vou acompanhando também Copa Sul-Americana. O Vasco conseguiu a sua classificação, venceu hoje no estádio de São Januário 2-0 Santa Fé, avançou para a semifinal, aguardando agora o ganhador de São Paulo e Boca Juniors. Daqui a pouco a bola rola no Morumbis, estádio completamente lotado, uma linda festa da torcida São Paulina, que perdeu, né, no jogo da ida na Bomboneira pelo placar de 1-0 na última terça-feira. Daí, portanto, sai o adversário do Vasco da Gama. E do outro lado da chave, amanhã, 19h, na Arena MRV, tem Atlético Mineiro e Santos. Primeiro jogo, 2-0 Santos na Vila Belmiro. E na quinta, 21h, no Centenário, em Montevidéu, tem Montevidéu City Torque contra o Cienciano. No primeiro jogo, no Garcilaso de la Vega, 2-0 para o Cienciano, time peruano, portanto, com vantagem para o jogo da volta. 9h21, e a galera tá querendo falar, eu sei que tá querendo falar. Tá bombando o nosso WhatsApp do Futebol Globo CBN. 21 é o código, 97.9988. E aí? Sempre foi confiante do início ao fim, nos 90 minutos dessa partida em Buenos Aires, ou em algum momento bateu aquele medo? Aquela ansiedade. Será que vai passar? Será que vai ficar pelo caminho? Tô curioso. Bota essa galera no ar aí, João.
2: Alô, família Globo, aqui Sérgio Sadam de Itanguá, Rio de Janeiro.
1: Fala, Serginho.
2: Gente, olha só, é claro que eu fiquei apavorado, mas com o time jogando mal do jeito que jogou, ainda se classificar, não sei não, cara, mas pegar o Palmeiras agora, ou a LDU, eu não sei não, jogando desse jeito não vai a lugar nenhum. Não, alguma coisa tem que acontecer aí, os caras têm que tomar vergonha na cara e começar a aterrar e jogar com vontade, não é isso? Mas vamos que vamos, ninguém segura o Flusão. Boa noite!
1: Valeu, Serginho! Obrigado pela sua participação conosco aqui nessa Central da Bola. 9h22, tem mais participação. Bota essa galera no ar, João.
3: Boa noite, Rádio Globo. Adriano de Guaratiba. Aiello, tremeu de quê? Tremeu de quê? Flusão, total certeza que iríamos classificar. 2-0 aqui.

0: foi só pra dar uma emoção e que venha Palmeiras, LDU
1: te
0: e altitude.
1: Falei, Chiquinho. Aí o Adriano aí.
0: Cruzão nas cabeças.
1: Eu acho que você tava com uma parcela pequena dos que estavam com medinho.
2: Ué, você não viu já não? Tá 8-1 pra mim.
1: 8-1 você tá contando?
2: 8-1 pra mim, claro que
1: você
2: eu tô
1: tá
2: contando.
1: Anotando? Eu não tô anotando isso não.
2: 8-1
1: não,
2: pra
1: não,
2: mim,
1: não,
2: gente.
1: Não, não, não, não tô anotando isso daí não.
2: E assim,
1: esse placar,
2: vendo,
1: esse placar aí tá aqui, equivocado.
2: Eu tô, se tivesse aquele detector de mentira, meu, ia apitar pra caramba aí, hein, pra muitos, hein.
1: Se levasse você naquele programa do Gilberto Barros.
2: É, eu não, essa galerinha
1: não,
2: aí.
1: Não, você também, você tava com medinho.
2: Tem uma galerinha aí, ó. Todo mundo aí, ó, mentindo aí, ó.
1: Você também tava com medinho. Eu não. Tava sempre confiante nessa classificação do Fluminense. 9h24, mais uma participação. Bota a galera no ar aí, vai, presunto.
3: Boa noite, meus amigos da Rádio Globo, saudações tricolores e que sufoco, hein? Pelo amor de Deus.
1: Baixou?
3: O Fluminense não pode fazer isso com a gente. Foi a pior partida do Fluminense em 2026, a pior partida. Mas ao mesmo tempo, feliz com a classificação e agora aguardar o resultado de Palmeiras e LDU e a gente fazer uma semifinal digna de Fluminense e, se Deus quiser, disputar uma final, seja com o Flamengo ou seja com o Corinthians ou Estudiantes. Um grande abraço a todos, saudações tricolores e comemorem muito, torcida. Foi no sufoco, mas se não fosse, não seria Fluminense. Fluminense!
1: Tô te falando, Chiquinho. Galera, uns com medinho, mas uma parcela bem pequena e a maioria comigo, tá? Todo mundo confiante que o Fluminense iria passar, que o Fluminense chegaria a mais uma semifinal de Libertadores da América. 9h25, Marcão falando. Vamos ouvir o técnico tricolor na sala de imprensa no estádio Vicente López.
4: O Marcão queria fazer duas perguntas em uma só. Acho que todo mundo está insatisfeito com a classificação, mas imagino... A gente já viu a opinião dos torcedores, queria saber de vocês também, mas imagino que todo mundo não sai muito satisfeito com o que foi o mata-mata por inteiro. Acho que sente que a gente ouviu as respostas do Hulk no primeiro jogo, sentia que dava para ter sido um pouquinho mais fácil. Mas é Libertadores e o Fluminense está na semifinal pela terceira vez na sua história. Queria que você falasse um pouco sobre o que foi o mata-mata como um todo e especificamente do jogo de hoje, se você sente que o Hércules sentiu um pouco o jogo. A gente viu uma estatística dele de que por 30 vezes... A bola foi para o pé do Hércules e foi para o adversário. Entre perda de posse, erro de passe, erro de lançamento. E isso parece que fez o Fluminense fazer muita ligação direta e em vários momentos a bola ia, voltava. Ia e voltava o tempo todo. Se vocês também têm essa análise e, claro, falar um pouquinho sobre a classificação também.
5: Boa noite. Na verdade, a gente sabia que a gente enfrentaria uma equipe muito forte aqui dentro, um jogo característico deles. Só que a gente sabia que o jogo do Maracanã, a gente teve dois tempos muito positivos, criamos oportunidades de até em algum momento ampliar o placar, mas conseguimos trazer uma vantagem, que essa vantagem que do primeiro tempo, do 180, dos 90. E quando chegou aqui, a gente realmente sabia que um tempo seria deles, né? Um jogo característico deles. Lógico que a gente treinou algumas coisas para evitar esse jogo, sair dessa pressão. A gente tem jogadores rápidos na frente que fazem muito bem essa pressão. E a gente, naquele primeiro momento, não conseguiu sair. O primeiro tempo acabou sendo mais favorável a eles. Conseguiram abrir o placar, mas no intervalo... Uma boa conversa, equilibramos um pouquinho mais do que a gente queria fazer, do que é o Fluminense, conseguimos fazer algumas ações, tirar um pouquinho dessa pressão dele e jogar o nosso jogo, conseguimos gol. E importante demais, a gente sabe que você falou do Hércules, ele veio de uma inatividade, um jogador que precisa de ritmo também. Ajudou demais sem bola, um jogador grande também, sabia que ia ter essa dificuldade, no final senti um pouquinho, a gente teve que mudar por conta disso, mas é um jogador talentoso, um jogador grande, físico, e vai nos ajudar muito durante esse período.

0: período final.
1: Entrenador, para Latinizados Brasil, le pregunto si haber transitado esta serie con la dificultad en la cual jugó Fluminense ante un equipo que realmente ha puesto un segundo tiempo de mucho valor, le da el suficiente aprendizaje para dar cuenta que Fluminense todavía falta un poco más para llegar a lo que es conquistar la gloria eterna.
0: Muito, muito. Criou bastante dificuldade. Realmente treinamos para sair dessa pressão, desse jogo direto, como já foi quando jogamos aqui contra Independente, Rivadavia, e sabíamos que teria um jogo parecido. E tentamos algum contramovimento em relação ao jogo de Platense. E no primeiro momento não conseguimos. Não conseguimos no primeiro momento. No intervalo, acalmamos, mostramos alguma coisa de vídeo que a gente queria fazer para esse jogo. Aí no segundo tempo melhoramos, trocamos um pouquinho mais passe característico, ficamos um jogo mais de transição, mas tivemos um pouco mais de controle. E sabíamos que corria o risco de uma bola aérea, uma bola longa, mas isso serve de aprendizado para que nos próximos jogos a gente possa estar mais perto do que a gente quer fazer do que propriamente jogar o jogo do adversário.
2: Como está, Marcão? Aqui, sim. Matias Greu para terceiro tempo. Felicitações, parabéns pela classificação.
0: Obrigado.
2: Como vê o time para semifinais, enfrentando o Palmeiras ou Liga de Quito, partido de Manel?
0: É mais um grande jogo, independente da equipe que venha. Palmeiras é um clássico já, que já jogamos diversas vezes, são sempre com grandes embates. A Liga também sempre temos algumas finais, mas estamos fortes, confiantes, passamos mais essa dificuldade aqui hoje, mas isso daí só fortalece. Acredito que independente de quem venha, o Fluminense vai estar forte para fazer mais dois bons jogos.
3: Marcão, acá.
4: Só um minutinho, essa é a última, tá, Marcão?
0: Também.
3: Buenas noches, te habla Mariano, para Trax del Sur.
0: Buenas noches.
3: Si algo destaca de Fluminense es fuerte de local, pero le cuesta mucho fuera de casa. ¿Por qué crees eso y qué se necesita para revertirlo? Muchas gracias.
0: Disculpe,
3: fuera de casa, fuera de casa.
0: Ah, sí, sí. Levamos essa vantagem, em casa ficou um pouco mais característico o que é o Fluminense. O que a gente quer do Fluminense, a identidade do nosso clube. É lógico que a gente vai buscar esse equilíbrio fora, independente de estar jogando dentro ou fora de casa. Nossa equipe ser mais o que a gente acha, o que a gente quer que ela faça, o que o nosso torcedor quer que nossa equipe produza. E vamos trabalhar para ter esse equilíbrio tanto dentro e fora de casa e conseguir os bons resultados.
5: Tá aí a palavra do técnico Marcão na entrevista coletiva na Argentina depois dessa classificação, Chico.
6: E viu o jogo, né? Viu o jogo que aconteceu. Não foi para a coletiva para falar de um jogo que não existiu. Aconteceu justamente isso. E a gente pontuou aqui desde o início, já no intervalo, ao longo do primeiro tempo, do segundo tempo e já no comentário final que eu fiz aqui. O Fluminense fez um primeiro tempo muito ruim, muito ruim. E poderia mesmo ter desperdiçado, ter jogado fora a classificação dele depois de tomar 2-0. E aí muda no segundo tempo. A postura do time muda. E não é só Renan, galera tricolor, não é só postura não. O jogo começa a acontecer. O Fluminense não estava conseguindo jogar, gente. Jogar, jogadores errando passe de 1 metro, 2 metros. O Fluminense não conseguia segurar essa bola no ataque. Então o segundo tempo foi diferente, mas essa última pergunta feita ao Marcão pela imprensa argentina, ela é muito significativa. Uma cobrança de postura, de desempenho bom, não só jogando em casa, como jogando fora. Por exemplo, jogou pra caramba aqui no Maracanã. Jogou pra caramba, fez 2-0, poderia ter feito 3-4 gols. E não jogou nada hoje. Oscilou demais. E o Marcão disse que precisa equilibrar isso.
5: 9:32. Quem foi o cara hoje lá na Argentina?
7: O craque do jogo!
6: Já dei spoiler, né? Lembra?
5: Durante... Uma coisa é craque, outra coisa é herói.
6: Verdade.
5: Do jogo, né?
6: Verdade. E ele hoje foi. E eu já dei spoiler, antecipei sobre isso durante o segundo tempo. Fábio, goleiro do Fluminense. Gente, na boa. Se não fosse ele.

0: hoje já era. Já era. Ele fez duas defesas espetaculares em dois momentos importantíssimos do jogo. Então, assim, Fábio, goleiro do Flu, o craque, o herói do Fluminense nessa classificação.
1: Fábio, portanto, eleito pelo Francisco Aiello, o craque dessa partida hoje lá na Argentina. 9h33, do melhor para o pior.
2: O pior em campo.
0: Vai sair do Fluminense também, tá? Acho que o time do Platense, bons jogadores, gostei muito do lateral direito, tá? Saborito, bom jogador, 28 anos, apoia demais, cruza muito bem. Mas vou tirar do time do Fluminense. Olha, o Hulk lutou muito. Jogou mal o Hulk? Jogou mal, mas lutou muito. O Hércules jogou mal? Jogou mal, mas lutou muito. O Guga jogou mal? Jogou mal, mas lutou muito. Thiago Silva falhou no gol? Falhou no gol, mas depois não falhou mais. O Medinho tomou um cartão amarelo bobo, com 10 minutos. Mas depois jogou muito, teve uma outra falha, é verdade. Tá? Soteldo falhou? Falhou. Mas o Canóbio não fez um bom primeiro tempo, mas fez o gol. Agora, dois jogadores destoaram. Soteldo e o Ganso. E o Ganso muito mais que o Soteldo. Não era para ter voltado nem para o segundo tempo e ficou em campo até 34 minutos do segundo tempo. Ganso, para mim, o pior em campo, Renanzinho.
1: Ganso, portanto, pior em campo nessa derrota do Fluminense 2-1, mas o que interessa é a classificação. Pra gente fechar, só a nota da arbitragem, Chico.
0: A nota é o seguinte, o árbitro até apitou bem, tá? Teve lance... Ele poderia ter aplicado um pouco mais de cartão amarelo. Eu acho que foram, o quê? 4 cartões? 5 cartões? Achei pouco. Uma nota 7,5 pra arbitragem, Renanzinho.
1: Um abraço, hein, Chiquinho.
0: Até a próxima.
1: Fusão classificado.
0: Classificadaço, como diz a Thalita Gildson, Renanzinho.
1: Um abraço, esse Francisco Aiello, ele conta e manda pra você sempre aqui no Futebol Globo CBN, 9h35. Vamos curtir os gols do Fluminense nas quartas de final da Taça Libertadores da América. Se não fosse o primeiro jogo em casa, o Fluminense não teria se classificado. O primeiro gol sai dos pés de Nonato, no Maracanã. E ele tava, claro que ele tava em cima do lance, o artilheiro da emoção.
3: Jogada do time do Fluminense, passe pro Hulk, Nonato, vai invadir a grande área, é o primeiro gol do jogo, chutou e...

o Hulk dominou a bola pelo lado esquerdo no campo de defesa, viu a ultrapassagem do camisa 16, que ganhou a grande área, viu o goleiro Cozani sair e tocou rasteiro, bola fundo das redes, é o primeiro gol do jogo aqui no Maracanã, 21, eu confirmo 21 do primeiro tempo, Nonato coloca o Fluminense em vantagem, abre o caminho para um confronto que pode, quem sabe, classificar o Fluminense depois do jogo de volta, chegar à semifinal da Libertadores. Tá aberto o placar, tá enlouquecida a galera tricolor aqui no Maraca. 21, primeiro tempo, Nonato de pé direito, abre o marcador. 1-0.

0: 10 minutos depois, Hulk, aos 31 da primeira etapa, fez o segundo gol tricolor no Maraca. E o artilheiro, sempre o artilheiro para emocionar geral.
1: Ameaçou o passe daquele nota para Sininho, sendo canalizado com Martinelli. Ganso trouxe para o pé esquerdo, lançamento é para o Hulk na grande área, posição legal, pé esquerdo, chutou e placa.

passes, tranquila, envolvente. O Ganso, com toda a categoria, toda a visão de jogo, enxergou o Hulk livre na direita da grande área. Ele só teve o trabalho de ajeitar e com o pé esquerdo rolar rasteiro pro fundo da rede, aumentando a vantagem. É o segundo gol tricolor aqui no Maraca. O caminho para a semifinal está cada vez mais

Bem confirmado, Hulk. 31 minutos do primeiro tempo, 31 primeira etapa com a camisa 7. Faz o segundo gol tricolor. 2-0.

0: 9h38, e o gol hoje? O gol hoje foi de Canóbio. Um gol salvador, o herói do jogo. Derrota? Sim, derrota. Mas 2-1 era suficiente para o Fluminense chegar na semifinal. E o uruguaio fez o gol diante da equipe argentina. E o Gulago, mais uma vez, tava aí pra contar.
1: Vem na altura da intermediária, bola lançada, Ferreira abre pelo lado direito, toque errado, melhor pro time do Fluminense, roubada do Canobi agora com Martinelli rolando pro Hulk, são três do Fluminense contra três do time do Platense, lançamento, Canobi invadiu a grande área, pé esquerdo, conseguiu o drible, levou pro pé direito, chutou colocado, emplacou!

0: Palmeiras, o toque pro Hulk que fez a distribuição pela canhota. Canóbio teve a tranquilidade de invadir a grande área, tirar o defensor no drible com o pé direito, achar o canto baixo esquerdo do goleiro Cosani, diminuindo pro time do Fluminense. Com o Flu agora tendo no agregado novamente a condição da classificação, eu confirmo, 12 minutos do segundo tempo, 12, segunda etapa, Canóbio de pé direito faz o gol tricolor.
1: Fluminense 1, Potência 2.

horas e 40 minutos nesse clima. Você conferiu os gols da classificação do Fluminense aqui nessa Central da Bola. A gente vai fazer uma rápida pausa. Na volta, vamos falar sobre Botafogo, Flamengo, convocadas com a Thalita Giltz e, claro, a repercussão também da classificação do Vasco da Gama na Copa Sul-Americana. Confirma, hein? Torcida vascaína que também tá ligada aqui. São Paulo e Boca Juniors vão empatando em 0-0, 10 minutos do primeiro tempo no Morumbis. Por enquanto, vai dando Boca Juniors na próxima fase para enfrentar o Vasco da Gama na semifinal. Já, já a gente volta. Não sai daí não, fica com a gente até 10 da noite no Futebol Globo CBN. Aqui tem jogo.

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1: Tá em campo o time de Lula 13 no Rio. A bola começa com Benedita 1-3-1 pela esquerda. Dribla a intolerância, passa pela desigualdade e toca para Eduardo Paes 55. Olha o estado por inteiro, lança para Pedro Paulo 5-5-5. Pedro faz a tabela com Benedita, ela dá um olé na extrema direita. Dribla o preconceito, vai confirmar. Gol!
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0: Tô na área junto com você, ligado aqui no Futebol Globo CBN 9:45. Espaço para o futebol feminino.
1: Convocadas.
0: E quem chega com as últimas informações é ela, Thalita Giltzi.
2: Semifinais do Brasileirão Feminino já rolando, Renanzinho. E no duelo entre Flamengo e São Paulo, deu São Paulo 3-1 em cima da equipe rubro-negra. E aí já pensando no jogo da volta que acontece já neste sábado no Brinco de Ouro, né, no estádio Brinco de Ouro. É uma missão muito difícil da equipe rubro-negra, né, trazendo para a realidade aqui do futebol carioca. Por quê? É, levando em consideração o desempenho do Flamengo ao longo do Campeonato Brasileiro, mas principalmente levando em consideração o duelo contra o São Paulo, o Flamengo apresentou muito pouco que motive o torcedor a acreditar numa virada jogando fora de casa, né? Se a gente fala da primeira fase do Flamengo no Brasileirão Feminino, foi uma primeira fase consistente no quesito resultado, não tão consistente no quesito rendimento. No mata-mata, o Flamengo cresceu, e aí isso foi muito importante, né? A equipe do Flamengo cresceu na reta final da primeira fase e no mata-mata do Brasileirão Feminino, que foi fundamental para, claro, chegar às semifinais. Mas visando esse duelo da volta contra o São Paulo, é uma expectativa bem baixa aí de realmente conseguir virar essa partida. O Flamengo precisa marcar 2 gols para empatar o duelo e precisa marcar 3, não sofrer nenhum, para conseguir resolver tudo dentro do tempo regulamentar. Então não é uma tarefa fácil para a equipe rubro-negra do técnico Celso Silva, que tem suas limitações de elenco, tem uma limitação física que foi muito evidente no duelo de ida contra o São Paulo, e vai precisar administrar ainda a falta de favoritismo, porque o jogo acontece na casa do São Paulo. Então, é difícil, não é impossível o futebol, a gente já viu muita coisa, mas é uma grande missão que a equipe do Flamengo tem pro próximo sábado, Renanzinho.
0: Beleza, Tatá, e só confirmando, bola tá rolando lá na Arena Fonte Nova, o Corinthians abre o placar, 1-0, 15 minutos do primeiro tempo, a Johnson foi quem marcou o gol agora há pouco, aos 14 minutos. Lembrando que o jogo da volta acontece na Neoquímica Arena, na próxima segunda-feira, dia 21, 9:30 da noite, Corinthians e Bahia, e portanto São Paulo e Flamengo no Brinco de Ouro da Princesa, sábado, dia 19, 4:30 da tarde, primeiro jogo, 3-1 para o São Paulo no Luso Brasileiro. 9:47, João Aquino chega com as últimas informações do Vasco da Gama na Colina Histórica. João.
3: Fala, Renanzinho! Após o jogo de ida terminar em 0-0 na Colômbia, o Vasco venceu o Santa Fé por 2-0 em São Januário e está na semifinal da Copa Sul-Americana. Os gols foram marcados por Bruno Duarte e David. O técnico Pedro Manuel fala em entrevista coletiva. Vamos ouvir.
4: Antes de mais, boa noite a todos. Hoje estou um pouco cansado porque sabia que o jogo ia ser assim. Isto também exige muito de nós, não só fisicamente, mas mentalmente. E também a importância de uma conquista desta dimensão para aquilo que é uma passagem após 15 anos, penso eu, uma semifinal de uma Copa Internacional. É sempre um enorme orgulho, é uma satisfação, mas mais do que isso é o sentimento que eu tenho relativamente à relação que está a crescer cada vez mais entre a equipa, a nossa torcida, o espírito que nós temos em campo, a forma como terminamos os jogos, ter novamente a nossa torcida a cantar o nome de alguns dos jogadores, isso para nós tem que ser um motivo de grande satisfação para estes rapazes que trabalham muito. Não temos tido muito tempo para poder planificar outro tipo de estratégia, somente a estratégia jogo a jogo, e eles têm sido muito, muito solidários entre eles, naquilo que têm sido as alterações que temos feito na equipa, e acima de tudo muito dedicados à sua tarefa. Isso é a satisfação que eu tenho, e naturalmente que estando assim fortes como nós estamos, e aqui em São Januário, juntamente com a nossa torcida, é difícil qualquer equipa passar aqui.
5: Professor, boa noite. Felipe, para Multiplus. Queria que você falasse para a gente, até agora no Vasco, dificilmente você consegue repetir a formação inicial de uma partida para outra. Hoje teve um problema com o Barros, acabou saindo, entrada do Sousa, enfim. Queria que você falasse se já tem um desenho de um time titular, ou a ideia realmente é aproveitar quem tiver melhor fisicamente. E sobre essas duas semifinais e o Campeonato Brasileiro, vai priorizar alguma competição nessa reta final de ano?
4: Olha, olhando para isso, não repeti até agora e não me parece que nos próximos tempos vá continuar a repetir um 11. Acho que a minha avaliação é sempre, como eu já vos disse anteriormente, em função, primeiro, do adversário, características do adversário e características que eu preciso dos nossos jogadores para cada jogo, a frescura que eles têm e que apresentam, e hoje é um caso mais do que evidente, o gramado estava bem pesado, choveu muito nos últimos tempos e temos que tentar manter a nossa equipa competitiva, e eu sei que tenho jogadores com esta capacidade de gerirem bem. É difícil, eu sei, temos um elenco de 30 jogadores, mais 4 goleiros, 5 goleiros e só 11 podem jogar. É difícil, mas eles têm sentido que a oportunidade deles tem chegado e têm que estar preparados. E acho que eles têm demonstrado isso, por isso é o sucesso, quer nas Copas, quer também agora mais no campeonato. Mas respondendo objetivamente à sua pergunta de prioridades, vamos indo jogo a jogo. A minha prioridade neste momento é o Coritiba no próximo sábado.
3: O Vasco da Gama volta a campo no próximo sábado. A equipe vai enfrentar o Coritiba pelo Campeonato Brasileiro. A bola rola às 8h30 da noite em São Januário. Vale lembrar, Renan, que já temos bola rolando no Morumbis para São Paulo e Boca Juniors. Nesse momento, 21 minutos do primeiro tempo. O placar do jogo de ida foi 1-0 para os argentinos. Daí sai o adversário do Vasco na semifinal, Renan.
0: Beleza, valeu, João Aquino, com as informações e um trecho da entrevista coletiva do Pedro Emanuel. Vasco também classificado na semifinal da Copa Sul-Americana. 9h52, Botafogo. Volta você, Thalita Jutzi.
2: Renan aqui nessa central da bola, mas agora para falar do Botafogo, porque a equipe alvinegra segue no principal objetivo nesse momento, que é conseguir um técnico, né? O Belão já foi descartado de seguir no comando da equipe até o final da temporada e com isso a diretoria do Botafogo está buscando um treinador no mercado. A gente já trouxe aqui, houve negativa de técnico do exterior. Botafogo também tem tido dificuldades de conseguir alguém que aceite o projeto nesse momento conturbado e nessa reta final da temporada, né? A maioria das propostas seriam aceitas caso fosse o início de ciclo, então isso tem sido um grande empecilho para a equipe alvinegra. Ontem à noite aconteceu a primeira reunião com um grande nome e principalmente o nome favorito pelo Botafogo nesse momento, que é o do Tite, né? Técnico que, enfim, treinou aqui no Rio de Janeiro o Flamengo, foi campeão com o Corinthians, mas acima de tudo técnico da seleção brasileira de futebol masculino. E houve uma reunião ontem para apresentar o projeto do Botafogo para o Tite. É um projeto que consiste não só no término da temporada de 2026, mas, claro, para construir um projeto visando a temporada de 2027. É óbvio que, como eu disse, é um grande problema conseguir convencer um técnico de aceitar a proposta do Botafogo nesse momento de reta final da temporada, principalmente pelo momento ruim que o Botafogo está. Está na 14ª colocação do Campeonato Brasileiro, está a 4 pontos da zona de rebaixamento, é um elenco limitado, então tudo isso dificulta bastante. A proposta ontem foi apresentada, né, para o Tite entender também o que o Botafogo quer dele, claro, também apresentar ali a sua visão e tudo mais, mas ainda não houve uma resposta. De qualquer forma, como a gente vem trazendo aqui dentro do Futebol Globo CBN, o objetivo é que essa resposta seja dada ainda esta semana, seja o sim ou não. Mas o Botafogo precisa de uma resposta definitiva, porque tem como principal objetivo já ter um novo treinador até a data FIFA, para justamente conseguir utilizar esse curto período sem jogos para que esse técnico consiga o mínimo de entrosamento com esse elenco, visando a sequência decisiva da equipe alvinegra. E aí, falando em sequência decisiva, tem um duelo amanhã contra o Grêmio no estádio Nilton Santos, e no dia 19 de setembro, no próximo sábado, o Botafogo enfrenta o Mirassol no Maião, ou seja, são dois jogos nessa briga aí direta contra o rebaixamento, né? Dois jogos diante de times que também estão ali na parte inferior da tabela, ou seja, jogos importantes para o Botafogo vencer, né?
0: Beleza, valeu, Thalita Jutzi, com as informações do Botafogo. E o Conselho Deliberativo do Flamengo aprovou agora há pouco uma proposta de reforma estatutária que institucionaliza o modelo de gestão profissional, acabando com as vice-presidências. Foi elaborado por uma comissão permanente esse texto apresentado pelo presidente BAP em junho e que hoje teve 92,39% de aprovação, com 643 votos favoráveis, 47 contrários, 6,75% e 6 abstenções com 0,8% nessa reunião do Conselho Deliberativo. Esse tema gerava certa divisão entre conselheiros antes dessa votação e entre os apoiadores. Acreditava-se que existia essa necessidade de mudança no estatuto, que é de 1992 e se encontra defasado em alguns pontos. O Flamengo agora busca se profissionalizar cada vez mais com dois diretores importantes nesse novo cenário do Conselho Gestor. Um diretor-geral, que vai ficar à parte, né, da área institucional, digamos assim, mais voltada para a Gávea, e um diretor de futebol que vai tomar conta diretamente do time profissional e também das categorias de base e o futebol feminino. 9h56, Presuntinho. Pode sim soltar a trilha, vai.
1: Acabou!
0: Agradecendo demais essa grande audiência em mais uma transmissão do Futebol Globo CBN. Coordenação, produção, reportagem. Nosso sub-20, ele é demais, é polivalente. João Aquino, na mesa de efeitos, ele também é único, bonito, lindo, maravilhoso. Solteiro, hein? Quem quiser. Jorge Presuntinho.
6: Ah, que lado, que lado.
0: Lá na Central Técnica, o nosso Puro Gold. Levanta o bracinho aí, Puro Gold. Aê, Puro Gold. Cauê Rodrigo. E a galera toda ligada na sequência. Muita música na Rádio Globo. Muito mais informação na CBN. Amanhã a gente tá junto em mais um dia aqui de programação esportiva também no Futebol Globo CBN. Um abraço, galera. Fui.

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Terça-feira, 15 de setembro de 2026. A sessão do Supremo Tribunal Federal desta terça-feira terminou com 4-3 para manter separadas as análises dos casos sobre as relações entre o ex-banqueiro Daniel Vorcaro e os ministros Alexandre de Moraes e André Mendonça. O presidente da corte, Edson Fachin, votou para manter a separação. Ele foi acompanhado pelos ministros André Mendonça, Luiz Fux e Carmen Lúcia. Já Gilmar Mendes, Cristiano Zanin e Alexandre de Moraes votaram para que as análises sejam conjuntas. O ministro Flávio Dino, que também havia concordado com a junção dos casos, mudou o voto para o pedido de vista, ou seja, solicitando mais tempo para avaliar o processo antes de votar. Dino tem até 90 dias para devolver o caso. O presidente Lula sancionou a lei que institui o programa que reduz impostos para empresas interessadas em instalar ou ampliar data centers no Brasil. Esses centros reúnem computadores e equipamentos responsáveis pelo processamento de dados usados em ferramentas de inteligência artificial. A iniciativa, chamada de Redata, permite a redução a zero de tributos cobrados na compra ou importação de equipamentos de tecnologia. Em troca desses benefícios, toda a eletricidade consumida pelas empresas deverá vir

0: de fontes renováveis ou de baixa emissão. No horário de Brasília, 10 horas, 3 minutos.
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0: Quarta-feira, com Karina Almeida na produção e os trabalhos técnicos de Henrique Dias, o HD. Bom, hoje foi a tão esperada sessão do Supremo Tribunal, que originalmente avaliaria se os ministros abririam ou não investigação contra o Alexandre de Moraes. Mas não foi isso que aconteceu. Nós vamos ao estúdio em Brasília. A Samantha Klein está por lá, ela que acompanhou toda a sessão de hoje, uma sessão tumultuada. Oi, Samantha, boa noite.
1: Oi, Tânia, boa noite. Olha, realmente foi uma sessão histórica por vários motivos, pela falta de resultado em relação aos rumos, portanto, de investigar ou não investigar a conduta do ministro Alexandre de Moraes. Também houve ali uma tentativa de colar já esse julgamento em ambos os ministros, também no André Mendonça, e aí de prático, o que que a gente teve? Por 4-3, o Supremo Tribunal Federal rejeitou o pedido que foi feito ainda de manhã pelo ministro Gilmar Mendes para que fossem analisadas na mesma sessão as condutas dos dois ministros. Às vezes é bom até a gente relembrar aqui rapidamente do que se trata, né?
0: É bom.
1: No início da semana passada, o ministro André Mendonça, relator do caso Master, divulgou um relatório da Polícia Federal com mensagens trocadas supostamente entre Vorcaro e Alexandre de Moraes. Na sequência, como uma reação, o ministro Alexandre de Moraes, dentro do inquérito das fake news, fez ali um pedido, né, questionando a parcialidade e o suposto abuso de poder na condução do Master e na seletividade, vazamento de informações em relação ao processo. Então, essa decisão de não colar tudo junto na mesma investigação foi tomada ali em meio a um embate forte, né, entre os ministros. E aí, com esse pedido de análise, de mais tempo para analisar o

0: crise não vai ser estancada. Os vazamentos vão continuar ocorrendo, afinal de contas, os ministros obtiveram ali os conteúdos que não tinham sido vazados do telefone.
1: Exato. Agora começa a vir a público um monte de coisa que estava no celular do Forcaro, no inquérito, coisas que comprometem inclusive ministros do Supremo também,
0: Exato,
1: né? As
0: outros
1: coisas.
0: ministros já sendo citados, né? Essas informações que vão pipocando e vão continuar pipocando. Pelo menos até a semana que vem, porque aí tem aquela sessão envolvendo o André
1: André Mendonça.
0: Mendonça. Se não houver um cancelamento, um adiamento, uma suspensão. Porém, no quadro atual, como o presidente Edson Fachin não cedeu às pressões para adiar essa sessão de hoje, dá a entender que a da semana que vem está mantida.
1: Sim.
0: Mas é claro que tudo pode mudar até lá. Muita coisa pode acontecer, inclusive nada.
1: Inclusive nada.
0: Mas
1: E
0: acho
1: também pode
0: difícil
1: acontecer de alguém, né,
0: tudo.
1: pedir vista.
0: É, daí na
1: Né?
0: sessão, né?
1: Na
0: Na sessão
1: sessão, como
0: rolando.
1: aconteceu hoje.
0: Mas aí o próprio grupo, a ala que é mais ligada ao ministro Alexandre de Moraes, tem interesse na realização da sessão da semana que vem. E é claro que algum ministro, possivelmente Luiz Fux, inclusive, que fez uma certa defesa, né, da relatoria de André Mendonça, pode fazer esse pedido de vista. É uma suposição. Mas o pedido de vista, ele foi antecedido ali por uma certa guerra, né, uma disputa entre o Gilmar Mendes e André Mendonça. Mas Flávio Dino teve uma postura muito pesada também. Ele vinha fazendo um voto, muito didático, dando aula de direito. Com mensagens diretas a Mendonça, relator do caso Master, mas ele fez ali uma crítica muito contundente à condução da sessão pelo ministro Edson Fachin.
1: Foi.
2: Se Vossa Excelência vai assistir a isso, eu não vou. Então, presidente, eu faço mais uma vez um apelo. O que Vossa Excelência, a condução de Vossa Excelência, está conduzindo a que este debate que Vossa Excelência acabou de assistir se prorrogue por meses. E
3: Ministro
2: isto,
3: Flávio,
2: meses.
3: Vossa
2: Na hora
3: Excelência é
2: que.
3: testemunha que eu tenho
2: Meses.
3: conduzido na medida do
2: Presidente,
3: possível
2: e
3: e
2: esta situação
3: acabei.
2: que está posta
3: Pois é.
2: deriva desta condução de Vossa Excelência.
3: É a conclusão de Vossa Excelência.
1: Ele foi
0: Pois
1: duro
0: é.
1: com o Fachin, né?
0: Foi muito duro, foi muito duro. Assim, foi quase entendido como um desrespeito à conduta dele. Porque, e olha, assim, brincadeiras à parte, eu gostaria de ter a resiliência que tem Edson Fachin, pois ele foi saco de pancada durante toda essa sessão e por parte de vários ministros. Mas assim, de pessoas próximas de Fachin, o que que foi o entendimento? Foi um pedido de vista mal feito, porque deixa tudo em aberto, inclusive a sangria do STF. Mas, Tânia, a gente teve, além desse resultado muito em aberto, os embates aí, como a gente viu, né, ao longo do dia, por exemplo, teve ali um momento muito tenso que foi protagonizado pelo decano e também pelo ministro André Mendonça. Em um momento em que Gilmar saiu em defesa do procurador-geral da República, o ministro acusou Mendonça de agir com desfaçatez.
4: Entendo eu que haveria pretexto prioritariamente em relação hoje ao procurador-geral, dos elementos que eu tenho. Seria um pretexto, muito claro. Não tem nenhuma. Ó, participou de um evento. Ok, isso é algo que, entre aspas, todos nós, em uma ou outra medida, estamos em situações sociais. Agora, aquilo que eu imaginava que seria em relação às pessoas que tinham ali a identificação, vem aí uma documentação mais farta que nós precisamos analisar. E, de fato, eu não fiz juízo de valor, eu encaminhei e deveria encaminhar.
0: Não era exatamente esse trecho que eu queria destacar, mas foi depois de um momento ali em que Paulo Gonet, procurador-geral da República, fez a sua defesa, disse que não tem relação com Daniel Vorcaro e que somente num evento que ocorreu lá em Lisboa ele teve esse convescote, digamos assim, né? Teve ali um momento com outras autoridades e aí supostamente teve aquela degustação

0: Ação de Macallan, que é um whisky que realmente quem conhece sabe que é bom, não é o meu
1: Não
0: caso, mas
1: conheço.
0: eu conhecia de
1: Nunca
0: nome,
1: vi
0: que
1: nem
0: é muito
1: bebi, eu só
0: famoso.
1: ouço falar.
0: Nunca bebi, só escuto falar. É
1: É.
0: mais ou menos isso.
1: É.
0: Mas enfim, eu sei que existe, que é de qualidade, sei de pessoas que bebem. Mas enfim. E aí o que que aconteceu? Depois dessa defesa de Paulo Gonet, André Mendonça começou a falar, e aí ele disse: Olha, eu vou dizer que isso é injusto, não vou dizer, vou fazer justiça, vou dizer que isso é injusto, não gostaríamos de estar aqui. E aí Gilmar Mendes resolveu se meter, ele disse que era impressionante que um sujeito tivesse levantado leviandades contra o ministro André Mendonça. Eu acho que a gente tem esse ponto agora, esse trechinho, porque ele é muito contundente e foi ali, gerou toda essa briga e gerou também o pedido de vista.
1: Foi.
2: Que há um inequívoco viés político-eleitoral na forma como o tema foi conduzido nos autos desta PEC de 16.662. Escolha de data, 7 de setembro, todo esse cenário, envolvendo esta corte em campanha
3: Vossa
2: eleitoral.
3: Excelência está sendo leviano, ministro
2: de
3: Gilmar.
2: forma
3: Leviano.
2: indevida.
3: Leviano. Leviano.
2: Vossa Excelência não tem a palavra. Evidente condução político-eleitoral. E escolha do 7 de setembro, até de chulecos. Isto não se faz. Pessoas decentes não fazem isso.
3: Não aponte o dedo para mim, ministro Gilmar. Não aponte o dedo. Não está falando com qualquer um. Respeite esse tribunal.
2: Quem não se dá respeito não merece respeito.
1: E o pior, Samanta, é que nem é esse o trecho. Ainda teve um pior, né?
0: Teve um
1: Teve um
0: pior, não é
1: pior.
0: esse trecho,
1: Teve um
0: mas.
1: pior lá na frente. E realmente
0: Teve um
1: o Gilmar
0: pior.
1: Mendes entra rasgando, né?
0: A gente vai pegar esse trecho direitinho em seguida, né? Eu trouxe aqui o trecho errado, já foi realmente
1: É porque
0: eu
1: são
0: que
1: muitos.
0: escolhi errado, mas a gente tem um trecho em que Gilmar Mendes acusa então Mendonça, André Mendonça, de estar trazendo fatos mentirosos contra Gonê numa seletividade da escolha de mensagens. Então foi bastante grave. Foi nessa briga que depois, na sequência, Flávio Dino interviu e aí sim ele
1: Pediu
0: pediu, fez aquele
1: vista,
0: pedido
1: né?
0: de vista,
1: Me
0: né?
1: pareceu aqui que foi meio que uma jogada ensaiada, né? Porque a gente já sabia desde sempre, né, Samantha Klein, que alguém iria pedir vista. Um deles iria pedir
0: E
1: vista,
0: aí
1: né?
0: tem um bastidorzinho que foi o seguinte: Dino fez o pedido, então Gonê fez a sua defesa, porque ele nem ele o Gonê, o que que ele ia fazer? Ele ia defender o seu pedido de arquivamento do relatório da Polícia Federal que foi divulgado pelo
1: André
0: ministro
1: Mendonça.
0: André Mendonça, né? Aí na sequência o próprio André Mendonça toma a palavra e diz que não, ele estava dizendo, não gostaríamos de estar aqui. E aí entra Gilmar Mendes rasgando, né, dizendo que era impressionante aquela conduta dele, aliás, gerou a briga. E aí o Flávio Dino disse: Olha, eu não quero ficar vendo essa situação, vou pedir vista. E aí atacou o ministro Edson Fachin pela condução. Então, realmente, foi isso que você disse. Tem uma jogadinha aparentemente ensaiada, e aí, logo na sequência, Dino confirmou seu pedido de vista, ele saiu, foi para uma antessala onde tem banheiro reservado aos ministros, e logo na sequência vai Gilmar Mendes. E deu para ouvir uma gargalhada do plenário. Não tem como afirmar que foi um ou que foi outro, mas foi curioso. Né? Foi uma coincidência, talvez, daqui a pouco uma piada, qualquer coisa.
1: Poderia ser qualquer coisa, claro, né?
0: Pode ser,
1: Claro.
0: mas
1: Agora,
0: nesses
1: nesse
0: encaminhamentos
1: contexto,
0: ali
1: né?
0: chamou um pouquinho a
1: Não,
0: atenção.
1: porque foi estratégico, né? O resultado, se foi combinado ou não, a gente não pode saber, mas o resultado é que não se resolveu nada, continuou do jeito que estava, porque já tinha uma definição do próprio Fachin que as votações seriam separadas, né? O caso do Alexandre de Moraes e o caso do André Mendonça, ou seja, voltou para a estaca zero, não saiu do lugar, na verdade. E o dia inteiro, esses ministros todos ganharam

0: holofotes. E, sobretudo, quem que soube usar esses holofotes? O Dino, que usou bastante, falou bastante, o Gilmar, o Alexandre de Moraes também teve o espaço dele ali naquele momento, né? Me pareceu que foi ali uma exposição que deu, inclusive discutiu-se, já antecipou o tema da próxima sessão do dia 23, né? O próprio André Mendonça ficou na Berlinda, tendo que justificar ali o que ele tinha feito. E aí, depois que já tinham feito tudo isso, aí pede vista, o que poderia ter sido feito logo de imediato. Né? Então, se foi uma estratégia, foi uma estratégia bem sucedida.
1: É, de fato. E só que para a opinião pública segue sangrando. Não melhora a situação do ministro Alexandre de Moraes. Na verdade, talvez até piore. E talvez ainda siga repercutindo sobre as campanhas. Aliás, talvez é quase que uma certeza, porque vai seguir sendo o assunto. Tânia, a gente tem agora o trecho. O Wellington
0: Ah,
1: aqui,
0: vamos lá.
1: Teles, me ajudou e achou o trecho correto dessa briga, que aí foi o ponto alto da briga. E aí, ponto alto, eu digo pejorativamente.
2: Doutor Paulo, eu tento ser justo. Ninguém gostaria de estar aqui. Estamos aqui por dever de ofício. Assim, a gente pode até avaliar se ela não deveria ter feito isso, talvez hoje, conhecendo os
3: É
2: fatos, faria.
3: impressionante, presidente, que uma pessoa
2: Eu estou com a palavra, presidente.
3: da
2: Eu estou com a
3: estatura
2: palavra.
3: do Paulo Gonet sofra esse tipo de ilação. Isto sim é leviandade. Isto sim é leviandade. O sujeito investido de um sentimento policialesco
2: Não.
3: juntos com seus
2: Senhor presidente,
3: delegados.
2: agora eu que estou com a palavra, ele não tem direito à
4: Ministro
2: parte.
4: Gilmar, peço a Vossa Excelência.
3: É impressionante. É impressionante a disfarçatez desse sujeito.
2: A disfarçatez de Vossa Excelência!
4: Ministro
2: Me
4: André.
2: respeite!
4: Ministro André.
2: Isso aqui não é brincadeira, não estou
4: Pode
2: chorando,
4: chorar,
2: não. Aqui não tem choro, não.
4: Ministro Fachin.
2: Respeite!
1: Foi essa a troca de farpas é um eufemismo, não é?
0: Não, ali o Gilmar foi com o pé na porta, né?
1: Troca de farpas foi quando, por exemplo, durante o seu voto sobre a questão de ordem, porque tem até isso, né? Tem coisas que a gente vai aprendendo conforme vai fazendo a cobertura e tem que explicar. Porque hoje, o que foi o julgamento, no final das contas? Apenas uma questão de ordem levantada pelo
0: Pelo
1: ministro
0: Gilmar,
1: Gilmar Mendes.
0: exatamente. Tomou toda a sessão de hoje e não se decidiu
1: Exato.
0: nada.
1: E aí, no momento, o ministro Flávio Dino fez uma menção ali, acho que a Eclesiastes, e aí ele diz que ninguém vai ser árbitro do futuro, né? Enfim, do futuro, algo assim. Eu também não sou muito boa em questões bíblicas, mas aí dá para reparar, eu sei disso. E aí o ministro dá uma mensagem clara ao André Mendonça, ao relator do caso, porque o ministro Flávio Dino é católico, enfim, praticante, ele usa muito dos ensinamentos bíblicos nos seus votos, nas suas manifestações, e André Mendonça também, só que o André Mendonça é de uma outra, ele agora eu não sei exatamente qual é a igreja da Lagoinha. Igor, entra aí, fala junto
0: É da
1: comigo,
0: Lagoinha,
1: por favor.
0: não sei.
1: Batista,
0: Ele é
1: Batista,
0: Batista.
1: obrigada, obrigada.
0: Também nessa seara também eu não saberia. Enfim, ele fez referências bíblicas que, claro, né, dando um recado ali para o André Mendonça, que é evangélico, né, como todos nós sabemos e tal. Inclusive, disse que estava com mãos em oração, né, pelo menos numa parte eu estava lendo na imprensa que o ministro ficou ali com mãos em oração e tal. Agora, Samanta. Eu fico pensando aqui, talvez pro Alexandre de Moraes tenha sido vantajoso, porque agora quem está na Berlinda na semana que vem vai ser o André Mendonça. Enquanto isso, os vazamentos vão acontecendo, né? O material sobre o sigilo foi retirado, o material do Vorkaro vem à tona, e talvez isso vá mudando um pouco o curso também do escândalo, né? Outros nomes vão aparecendo, como já estão dentro do Supremo, inclusive, né?
1: Tem essa perspectiva, sim, Tânia, desses novos vazamentos, novas informações. E os ministros ali, o próprio Mendonça.

0: Mansa e o Moraes, eles já adiantaram os seus argumentos. E boa parte do que o ministro Alexandre de Moraes disse, pelo menos até agora, é fático. Não tem uma prova de que foi ele quem mandou mensagens a Vorcaro, a Daniel Vorcaro. As mensagens ali sobre, por exemplo, devo adiantar meu voo para Abu Dhabi, ou tem que falar com o Paulo e com o Andrei, aí fazendo menções a Paulo Gonet, o PGR e o diretor-geral da Polícia Federal, né? São mensagens coladas em bloco de notas, aquele bloco do iPhone, e coladas no WhatsApp, uhum, com mensagens que são apagadas. É claro que esse telefone atribuído a Alexandre de Moraes não existe mais, né? Provavelmente é um número... Eu vou te dizer, até tentei ligar para esse número. É claro que está desligado, né? É evidente. Ou não existe.
1: Você, enfim, e o Brasil.
0: Uhum. Eu e o Brasil inteiro, exatamente. Mas assim, e esse foi um argumento do próprio Moraes hoje à tarde, que ele disse: olha, não tem, além de não ter uma investigação, que o próprio Mendonça confirmou, ele argumentou: olha, não tem provas, e é isso que ele vai utilizar numa eventual investigação. O grande problema, me parece, eu acho que segue para ele, mas segue para o Supremo também, que segue mergulhado ainda nessa crise.
1: Sim, pois é, isso é desgastante, essa crise vai se arrastando, né? Muito bom. É isso, Samantha, agora você vai descansar, vai fechar a matéria, né?
0: Isso, estamos fechando os trabalhos por aqui.
1: Então fecha, bom trabalho. Fecha, vai descansar, muito obrigada,
0: programa,
1: viu?
0: Aliás.
1: Valeu, Samantha Klein aqui com a gente. O Igor Cardim também está lá no estúdio em Brasília. Também com a repercussão agora, né, sobre a sessão de hoje no Supremo. Oi, Igor, boa noite.
2: Oi, Tânia, muito boa noite para você, boa noite também aos nossos ouvintes. Já começo com uma correção, Tânia. O ministro André Mendonça é pastor da Igreja Presbiteriana de Pinheiros, em São Paulo.
1: Pronto.
2: E aí, correção feita, então, o ministro da AGU, Jorge Messias, que é evangélico batista. Então, correção feita. Agora, o julgamento que pretendia, como vocês trouxeram, analisar a suposta ligação do ministro Alexandre de Moraes e do ex-banqueiro Daniel Vorcaro, repercutiu muito desde cedo, desde as 7 horas da manhã, entre os presidenciáveis e, claro, entre os integrantes do governo e da oposição. A gente apurou lá dentro do Palácio do Planalto, a orientação, inclusive, foi concentrar o discurso no fortalecimento da democracia e no respeito à Constituição. Mas nos bastidores, alguns aliados de primeiro escalão ali do presidente Lula estão pressionando o presidente por uma posição mais dura contra Moraes, para justamente tentar descolar a imagem dele do ministro do Supremo, caso o ministro não seja investigado. Então, claro, com a investigação, aí sim que vão descolar mesmo, tentar descolar a imagem dos dois. Mas o que pedem esses aliados é de que Lula já faça esse movimento, mesmo que não seja aberta nenhuma investigação contra o ministro. E aí, hoje à noite, depois de ficar em silêncio ali ao longo do dia, o presidente Lula foi sabatinado pela TV Record e defendeu uma reforma no judiciário. Ele levou em consideração, disse que vai levar em consideração para essa reforma critérios para nomeação de ministros e também um mandato. O candidato à reeleição também criticou o que ele chamou de vazamentos seletivos e disse que é preciso entender a relação de todos os ministros com André Vorcaro.
3: O André Mendonça tinha guardado como segredo de Estado e só soltando aquilo que interessava para ele. Agora pode ser aberto para toda a sociedade também quem estava metido nisso. Por que o Toffoli não votou? Por que o Cássio não votou? Sabe, quem é que está? Quem é que levou dinheiro? Quem é que participou dessa trama do Vorcaro? Porque o Vorcaro é uma quadrilha que envolveu muita gente.
2: E aí, do outro lado, os aliados de Flávio Bolsonaro associam justamente Lula a Moraes e afirmam que a relação dos dois é antiga e pública. O candidato do PL usou o programa eleitoral de hoje para acusar o presidente de ter criado um desequilíbrio institucional ao dividir poder com os ministros da Suprema Corte.
4: Agora, na reta final, bateu o desespero no outro lado. Eles já partiram para o ataque baixo, para me acusar de um monte de mentira. Querem inventar escândalos para esconder o verdadeiro escândalo do país. É triste, mas não tem como não dizer. O atual presidente dividiu o seu poder com Alexandre de Moraes.
2: Agora à noite, agora há pouco, ele estava em uma agenda de campanha no Ceará, Tânia, e disse que a tropa de choque do Lula tentou, mas Alexandre de Moraes será investigado. Falou ainda que todo mundo está vendo que votar em Lula é o mesmo que votar em Alexandre de Moraes. E aí, não só o candidato Flávio Bolsonaro levou isso para o programa eleitoral, como os outros candidatos à presidência também usaram esse julgamento hoje para poder explorar bastante essa ligação ali, tentar fazer essa ligação entre o presidente Lula e Alexandre de Moraes. Romeu Zema, do Novo, participou hoje de uma manifestação convocada pelo próprio partido em frente ao Congresso Nacional aqui em Brasília, na Esplanada dos Ministérios, o que motivou, inclusive, a intensificação ali da segurança. Hoje eu cubro há algum tempo já a Praça dos Três Poderes, nunca vi um esquema de segurança tão intenso ao redor do Supremo Tribunal Federal, um efetivo imenso de policiais militares, a polícia judicial, enfim, justamente por conta da convocação dessas manifestações. E aí Zema criticou Moraes, disse que espera uma reação em cadeia no Supremo Tribunal Federal.
5: Espero que o primeiro comece a cair hoje e que nós venhamos a ter um efeito dominó, que venha um segundo, um terceiro, um quarto, vamos fazer uma profilaxia, que é o que o Brasil precisa.
2: Pois é, e depois candidatos, Ronaldo Caiado do PSD defendeu o afastamento imediato de Alexandre de Moraes do Supremo Tribunal Federal. Renan Santos do Missão publicou um vídeo agora à noite nas redes sociais em que aparece comendo uma fatia de pizza, dando a entender que essa sessão do STF havia terminado sem resultado. O candidato Augusto Cury, do Avante, afirmou durante um ato de campanha na Paulista que políticos que estejam na lista de contatos ou envolvidos nas investigações relacionadas a Daniel Vorcaro e sejam condenados não deveriam receber votos, também tentando linkar o ministro ao presidente Lula. Dia rendendo entre os presidenciáveis, Tânia.
1: Ué, mas ele não associou ao Flávio?
2: Não, ele diz que nenhum ministro deveria, que tem relação com político, deveria receber votos, né? Mas também falou durante esse ato sobre a ligação. Isso.
1: Entendi. Bom, Igor Cardim, muito obrigada, hein?
2: Valeu,
1: agora
2: Tânia.
1: É isso, falando sobre a repercussão da sessão de hoje no Supremo Tribunal Federal. É isso. Então, nada foi decidido. Na verdade, foi pedido vista. Então, agora o Flávio Dino tem 90 dias para devolver, né, o material e a sessão ser reiniciada. Aí, na semana que vem, vai ser, então, a sessão, pelo menos está previsto, a sessão para analisar a conduta do André Mendonça. E, diante dessa briga entre os ministros do Supremo, a parte boa, positiva, é que o sigilo sobre o caso Master caiu. Então agora saberemos, porque é fácil fazer discurso político eleitoral se as pessoas não têm acesso às informações. Cada um fala o que bem entender. Agora, tendo acesso às informações, ao inquérito, ao celular do Vorcaro, vai vir à tona exatamente que políticos e com que grau de envolvimento, né, estão nesse caso do Vorcaro. Então, a quebra do sigilo vai ser importante para que o eleitor, no meio dessa barulheira toda, possa compreender e saber quem é quem. Quem tem ligação com o Vorcaro, quem ganhou dinheiro do Vorcaro, quem ganhou uísque do Vorcaro, quem ganhou charuto do Vorcaro, quem ganhou viagem do Vorcaro, etc. E saber dimensionar os pesos, né, de todas essas relações. Agora são 10 horas e 31 minutos.
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0: Terça-feira, 15 de setembro de 2026. O ministro do STF, Alexandre de Moraes, defendeu hoje que o plenário da corte não pode abrir investigação contra ele. Ele argumentou que não há um pedido de inquérito do Ministério Público ou da Polícia Federal que peça uma investigação sobre a suposta relação dele com o ex-banqueiro Daniel Vorcaro. Moraes afirmou ainda que a Procuradoria-Geral da República pediu a nulidade e arquivamento do relatório da PF. Em contraposição, o presidente da corte, Edson Fachin, discordou e disse que o plenário pode autorizar a continuidade da apuração se enxergar indícios. O PRTB protocolou a substituição da candidatura de Pablo Marçal à presidência da República pelo nome do vice, Leonardo Avalanche, como novo titular. A troca foi apresentada no último dia do prazo legal e já consta no sistema oficial do Tribunal Superior Eleitoral, que deve analisar a mudança. Na semana passada, a corte rejeitou por unanimidade o registro da chapa de Marçal ao alegar que o influenciador está inelegível até 2032. Ele é acusado de uso indevido dos meios de comunicação e abuso de poder durante a disputa pelo cargo de prefeito de São Paulo em 2024. 6 adolescentes foram apreendidos após participarem de uma transmissão ao vivo que resultou na morte de uma jovem de 13 anos em julho deste ano. De acordo com a investigação da Polícia Civil de Mato Grosso do Sul, eles integravam grupos virtuais extremistas em plataformas como Telegram e Discord, que incentivavam a violência, conhecidos como panelas. Os alvos da operação têm entre 14 e 17 anos. Horário de Brasília, 10h33.
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2: 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O tempo chuvoso vem mudando a rotina de moradores e trabalhadores do Rio ao longo deste mês. E quem depende do movimento nas praias e nos pontos turísticos sente diretamente o impacto dos vários dias seguidos sem sol e calor. Em quiosques, a queda no número de clientes preocupa quem depende do movimento para fechar as contas no fim do mês. É o caso do barman Paulo Renato, que conta que o pior cenário é o da incerteza.
3: A gente que trabalha em beira de praia, a gente fica numa expectativa de melhoras, mas a gente vem acompanhando, né, os noticiários e vem explicando pra gente aí, né, que essa chuva chegou para ficar. Nós ficamos pensando aqui no segundo plano, né, porque trabalhar em local aberto, que depende do tempo, a gente fica dependente. Então chega um momento que as coisas apertam, as contas chegam e não espera, né? Então a gente tem que procurar formas, soluções para poder estar levando nosso sustento para casa.
2: A situação também preocupa quem trabalha em restaurantes de pontos praianos e turísticos. O garçom Danilo Ernesto conta que, com o movimento mais fraco, tem precisado fazer bicos para conseguir pagar as contas.
4: Quando não tem sol, a

0: Nossa estrela não brilha, então nós não vendemos, nós não conseguimos nada, temos que ir para o segundo plano B. Eu, por exemplo, tenho uma motinha, caio para as entregas. Graças a Deus eu tenho meu plano B e quem não tem? Quem só depende disso? Como todo brasileiro, a gente vai tentando sobreviver, né? Cada dia que passa, porque tá difícil sustentar a casa, a minha família. Aqui é o principal, né? Que é o nosso principal. A gente tenta fazer um por fora para pagar as dívidas, porque chovendo ou não, as dívidas vêm.
1: A chuva também trouxe outros impactos. Na madrugada desta terça-feira, um trecho de terra deslizou na Avenida Niemeyer, na Zona Sul. Uma faixa precisou ser previamente interditada para atuação da Defesa Civil e técnicos da Fundação GeoRio. Ninguém foi atingido. A instabilidade deve continuar nos próximos dias. Segundo o Alerta Rio, na quarta e quinta, a previsão é de tempo nublado, com chuva fraca a moderada, isolada a qualquer momento. Na sexta e no sábado, não há previsão de chuva, mas o tempo continua nublado, com ventos moderados. Reportagem Matheus Lins.

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2: Estamos aqui no estúdio com Larissa Menegatti, que vai nos atualizar sobre os jogos de hoje, inclusive um jogo rolando neste momento, que é o do São Paulo. Oi, Larissa, boa noite.
3: Oi, Tânia, boa noite aos ouvintes. Vamos começar então com São Paulo e Boca Juniors. É o jogo que está rolando agora. Estamos no intervalo para... Não, agora começou o segundo tempo. Acabou de começar o segundo tempo, mas estamos com São Paulo 0, Boca Juniors 0. É bom a gente destacar que o Boca está com uma vantagem de 1 a 0 do jogo de ida. Essa semana teremos os jogos de volta da Copa Sul-Americana e da Copa Libertadores. Então, Boca Juniors com uma vantagem de 1 a 0, mas no Morumbi a coisa não tá boa, Tânia. O São Paulo não tá jogando bem, apesar de nos primeiros 45 minutos ter finalizado duas vezes e uma na trave. O Boca Juniors está segurando muito bem a vantagem, então o segundo tempo vai ter muito trabalho aí para tentar pelo menos um empate, que leva para os pênaltis e dá uma chance ali pro Tricolor tentar pegar essa vaguinha para as semifinais.
2: Jogando em casa, tem obrigação de
3: Exatamente.
2: Ganhar. Exatamente. Que mais tivemos hoje, Larissa?
3: E por falar em São Paulo e Boca Juniors, quem passar desse confronto pega o Vasco, que hoje se classificou contra o Independiente Santa Fé, o time da Colômbia, no primeiro tempo, que também não foi muito fácil. A gente teve um Vasco que começou sendo pressionado pelo Independiente Santa Fé até a parada para hidratação, onde o time teve as melhores oportunidades. O Leonardo Jardim, o goleiro do Vasco, ele saiu cara a cara com o atacante do Independiente Santa Fé. Tivemos chute no travessão também, um comecinho de jogo bem animado. E depois, para a parada para hidratação, a gente teve uma reorganização na equipe do Vasco. E aos 38 minutos da primeira etapa, o Saldívia foi quem abriu o placar. O cruzamento do Saldívia, o Bruno Duarte, a nova contratação do Vasco ali, já fazendo gol. E o segundo tempo ele foi um pouquinho mais tranquilo, né? O Vasco com a vantagem teve ali um jogo um pouquinho mais aberto. E o técnico Pedro Emanuel, ele trouxe mudanças. Ele trouxe o David no lugar do Bruno Duarte, o autor do gol. E o David foi lá e ampliou o placar. 19 minutos do segundo tempo, ele trouxe o 2-0 para a equipe do Vasco e fechou ali, trouxe mais tranquilidade para um segundo tempo. No finalzinho, Independiente Santa Fé até tentou criar alguma coisa, mas não teve resultado. Vasco classificado para as semifinais da Sul-Americana.
2: Bom, que mais?
3: E aí, mudando de competição, vamos para a Copa Libertadores, porque tivemos outro carioca, o Fluminense, perdendo para o Platense, mas garantindo a classificação. Porque o Fluminense tinha a vantagem de 2-0, que criou no Maracanã, mas no primeiro tempo já tinha visto essa vantagem sumir. Pois é, o Platense ele já tinha feito 2-0 já no primeiro tempo, o Fluminense sofreu bastante, o time argentino ele pressionou mais e aos 29 minutos foi aonde conseguiu abrir o placar e na reta final já nos acréscimos também fez o segundo gol. Então, primeiro tempo bem complicado para a equipe do Fluminense, só que no segundo tempo o cenário ele mudou um pouco, até porque logo no comecinho, aos 11 minutos, foi aonde o contra-ataque rápido do Hulk...

0: Ele conseguiu achar o Canóbio e marcar o único gol do Fluminense no jogo. Com a vantagem no placar, né? O placar é agregado de 3 a 2 para a equipe do Fluminense. O Fluminense está classificado para as semifinais da Copa Libertadores e espera agora o vencedor de Palmeiras e LDU, Tânia.
1: Muito bem, a nossa Larissa Menegatti hoje aqui no quadro Nos Acréscimos. Obrigada, hein, Larissa?
0: Obrigada, Tânia.
1: Volte sempre.
0: Sim.
1: Estaremos sempre aqui no estúdio ao lado, né? Que contém transmissão do futebol em São Paulo, é no estúdio ao lado. Bom, agora então, HD, te dou a hora. Agora são 10 horas e 42 minutos.
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3: 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Um imóvel do Rio Previdência, com área equivalente a um terço da Ilha dos Caiçaras, na Lagoa Rodrigo de Freitas, na Zona Sul, foi arrematado pelo Clube dos Caiçaras em leilão realizado nesta terça-feira. O terreno, de 11,3 mil metros quadrados, foi adquirido pelo valor mínimo estabelecido no edital, de 23,3 milhões de reais. O local é utilizado desde a década de 1930 pelo Clube dos Caiçaras para atividades sociais, esportivas e recreativas. Antes do leilão, essa parte do terreno era cedida pelo Rio Previdência a partir de uma autorização de uso, mediante pagamento mensal, que chegou a ser renovada em maio. O leilão fez parte de uma estratégia do Rio Previdência para transformar parte da carteira imobiliária em recursos para o fundo, após perdas com aportes feitos no Banco Master, liquidado pelo Banco Central. A autarquia, responsável pelas pensões e aposentadorias do Estado, investiu cerca de 970 milhões de reais em letras financeiras. Outros 2 bilhões foram investidos em fundos administrados pela instituição. Reportagem Rodrigo Bressani.

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1: Vamos conversar com o professor de Direito Constitucional da Universidade Presbiteriana Mackenzie, o professor Flávio de Leão Bastos Pereira, sobre a sessão de hoje e o que vem daqui para frente nessa crise do Supremo. Professor Flávio, muito boa noite.
2: Boa noite, Tânia. Boa noite a toda a CBN e a quem nos escuta. Bom, obrigado pelo convite.
1: Eu que agradeço, professor. Bom, então temos de concreto que hoje seria a sessão para os ministros analisarem se abririam uma investigação contra Alexandre de Moraes. Isso não aconteceu. A sessão transcorreu, muitas discussões aconteceram, houve pedido de vista e, na prática, nós não sabemos.

0: e do Alexandre de Moraes. O que ficar decidido, se é que será alguma coisa decidido na sessão da semana que vem, em relação a André Mendonça, o resultado tem alguma, pode interferir numa futura análise sobre a conduta do Alexandre de Moraes? No final das contas, esses dois temas se interconectam, professor?
1: Bem, no meu entender, os temas se interconectam. Eu não estou aqui estabelecendo uma equivalência de
0: Gravidade, né?
1: problemas relatados de gravidade, exatamente. Mas há, sim, conexões, né? Lembremos que o ministro Mendonça supervisiona a investigação no caso Master, o ministro Alexandre de Moraes supervisiona o famoso, né, inquérito das fake news, que já dura aí alguns anos, e o ministro Flávio Dino, o desvio de verbas, por exemplo, de dinheiro público, no caso das emendas parlamentares. Então, há uma conexão, e nesse sentido, do ponto de vista técnico, processual, é interessante a reunião desses processos. Entretanto, o cálculo que está sendo feito hoje no Supremo, diante da divisão que ficou escancarada hoje para o país, né,
0: Oi.
1: lamentavelmente, é um cálculo político. Eu vi com muita preocupação o estabelecimento dessas sessões em datas separadas. No primeiro momento, porque nós ficamos reféns desse protagonismo triste, deste capítulo triste da história do STF, às vésperas de eleições gerais tão importantes.
0: Ah.
1: Quer dizer, ao invés de discutirmos
0: Exato.
1: políticas propostas, estamos aqui acompanhando,
0: Sim.
1: eu vou usar o termo que a ministra Carmen Lúcia usou hoje, esse triste espetáculo, essa espetacularização. Então, não me pareceu o melhor timing.
0: Não, não foi.
1: Realmente, o ministro Fachin sofreu muitas críticas, e duras críticas hoje, inclusive do ministro Flávio Dino.
0: É. Agora,
1: Bem,
0: só um
1: então,
0: parênteses aqui.
1: neste
0: O
1: sentido. Pois
0: Fachin
1: não, pois.
0: não teria muita alternativa, né? O timing talvez pudesse ser questionado na origem do problema, né? Quando vem a público o relatório da PF, naquele momento, né? Próxima à eleição. Porque o Fachin, diante de tudo aquilo, né? Como é que ele ia
1: Ele
0: se
1: teve.
0: omitir?
1: Não, a mim parece que houve uma certa demora, como você bem falou, logo no início, talvez algumas medidas pudessem ter sido
0: Ah, tá,
1: tomadas.
0: não esperado. Entendi.
1: Há
0: Entendi.
1: uma outra questão aqui que envolve o tema transparência, viu, Tânia? Não me pareceu que esse, de novo, esse espetáculo apresentado hoje. Foi o melhor caminho. Eu coloco até uma dúvida aqui. Por que que a sessão que envolveu o ministro Toffoli foi secreta e esta sessão que envolvia o ministro Alexandre de Moraes, de imediato, foi já determinada como pública, né? Então, entra aqui. Porque transparência não significa necessariamente uma transmissão ao vivo de uma sessão como essa que nós vimos hoje e que expôs demais o Supremo Tribunal
0: Foi.
1: Federal. Certamente o STF, que já esta semana já subiu a 56% a desconfiança da sociedade brasileira em relação à corte, certamente tenderá a sangrar um pouco mais, vamos assim dizer, enquanto perdurar este calvário, vamos assim dizer. Agora, a sua pergunta, né? Semana que vem, a outra sessão definida. Não sabemos o que vai ocorrer, mas há uma grande probabilidade, pelo que nós vimos hoje, de um novo pedido de vista na semana que vem, e aí serão mais 90 dias em relação à outra petição. Vamos dizer, são duas petições, uma em relação ao caso, vou aqui chamar, referente ao Alexandre de Moraes, ao ministro, e
0: Sim.
1: outra referente ao ministro André, ao Mendonça. Eu entendo que, pensando nas eleições, dia 4 de outubro, talvez seja bom mesmo que nós não tenhamos mais espetáculos como esse até as eleições, pelo menos.
0: Sim.
1: Aliás, o ministro Flávio Dino, ele foi muito preciso hoje, ao meu ver, quando disse que, olha, nós teremos aqui, talvez por meses, sessões duras como essa que nós estamos aqui hoje. Então, por isso eu vou pedir vista.

0: me pareceu uma decisão, uma precaução correta ali, né? Porque veja que nós tivemos ofensas jamais vistas no âmbito do Supremo, de ofensas, eu vou dizer, até de baixo nível, baixo calão, e realmente, se nós vivenciarmos outras sessões como essa, porque esses casos não, esta questão de ordem não será decidida em uma sessão apenas, em ambos os
1: Claro.
0: casos, né? Realmente vai ser um percurso muito difícil para as instituições brasileiras e para a sociedade.
1: E realmente, às vésperas de uma eleição, é óbvio que esse é o tema dominante nas eleições. E a coisa chegou num ponto, né? Porque aí você tem um ministro, que é o André Mendonça, associado a um candidato, que é o Flávio, o Alexandre de Moraes, que estão tentando associar o Lula, né? Porque, afinal de contas, ele condenou o Bolsonaro. Então, você tem um
0: Perfeito.
1: discurso associado a essa crise. E o interessante seria tentar extrair o Supremo das discussões eleitorais. Muito embora o conteúdo do inquérito agora já esteja aberto, e não vai ser, vai ser inevitável dissociar esse conteúdo do inquérito dessa reta final de eleições, né? Porque muita coisa está vindo à tona.
0: Esta associação a posições político-partidárias, bom, rapidamente, se pensarmos numa causa mais remota e que nos levou a essa situação de hoje, se dá exatamente porque, como nós temos vazios importantes na política hoje, o que não era decidido no Congresso Nacional passou a ser levado sistematicamente ao Supremo. Então, nós temos uma judicialização da política que nos conduziu à politização do Poder Judiciário. Essa é uma questão estrutural. Há um outro ponto estrutural aqui, que a OAB está propondo aperfeiçoamentos, com os quais eu concordo totalmente, e um deles, por exemplo, é a quarentena para ministros de Estado de governos para poderem ser indicados e eventualmente aprovados pelo Senado e nomeados no Supremo. Vejam. Flávio Dino foi ministro de Lula, Mendonça foi ministro de Jair Bolsonaro. Então, nós tivemos, inclusive, comprovando o que eu estou afirmando aqui, o pedido da defesa de Vorcaro para que o caso fosse ficasse sob a relatoria de André Mendonça, o que é um absurdo do ponto de vista democrático. Não se escolhe juiz, não se
1: A
0: escolhe
1: defesa
0: ministro
1: do Flávio, né?
0: do Vorcaro,
1: Do
0: né?
1: Vorcaro?
0: Aliás, do
1: Do
0: Flávio, perdão,
1: Flávio. Do Flávio.
0: do Flávio. Exatamente porque sabe-se que hoje o STF está, entre
1: Claro.
0: aspas, partidarizado. Então, essas são questões mais remotas que nos levam a isso. Do ponto de vista da sessão de hoje, dos casos agora debatidos, a assunção.

0: Alexandre de Moraes. Era ou não era para gerar impacto na campanha eleitoral? Como de fato já gerou. Esta
1: Exato.
0: semana, Flávio Bolsonaro já superou Lula em segundo turno. Por quê? Porque a imagem de Moraes, como você bem lembrou agora, está colada na de Lula.
1: É, e aí isso vai pautando as eleições e a gente deixa de discutir questões importantes. Isso é que dói, porque num período pré-eleitoral a gente precisa saber o que de fato os candidatos têm a oferecer, né? E fica essa discussão que só tumultua o processo.
0: Isso era.
1: O tumulto interessa para certamente, senão não estaria acontecendo, né? Interessa para pelo menos parte dos
0: Perfeito.
1: candidatos. Professor, estourou tudo aqui. Tinha mais coisa para falar, mas outro dia a gente conversa com mais calma, porque essa crise, infelizmente, ainda vai se alongar. Muito
0: Vai
1: obrigada,
0: logo.
1: viu?
0: Eu que agradeço. Um abraço a todos e obrigado pelo convite mais uma vez.
1: Muito obrigada, professor Flávio de Leão Bastos Pereira, professor de Direito Constitucional da Universidade Presbiteriana Mackenzie. E por que que nós corremos aqui? Porque vai entrar a Voz do Brasil no radinho agora. Às 11 horas. Então, quem estiver no radinho, cravado 11 horas, vai entrar a Voz do Brasil. Nós ainda prosseguimos até às 11h30 aqui no CBN Noite Total. Então, se você quiser do radinho migrar para o YouTube, para o Globoplay, para o site ou para o aplicativo da CBN, vamos juntos. Se não, a gente se despede com a produção de Karina Almeida e os trabalhos técnicos de Henrique Dias.
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1: E até amanhã. Amanhã estaremos de volta aqui com o CBN Noite Total.
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0: Terça-feira, 15 de setembro de 2026, o ministro Alexandre de Moraes, do Supremo Tribunal Federal, afirmou ter provas e testemunhas de que o ministro André Mendonça tentou pressionar a Polícia Federal para incluí-lo nas investigações do caso Master. Moraes ainda acusou o colega, dizendo que ele estaria a serviço de um grupo político que quis dar um golpe no país. Em resposta, Mendonça disse se tratar de uma mentira. As falas ocorreram durante uma sessão extraordinária que analisou um relatório da PF, que apontou 52 mensagens trocadas entre Moraes e o dono do Banco Master, Daniel Vorcaro. Foi a primeira vez na história do STF que ministros da corte se reuniram para decidir se um colega deve ou não ser investigado. As vendas do comércio varejista brasileiro caíram 0,8% em julho, na comparação com junho, segundo o IBGE. A retração foi puxada principalmente por móveis e eletrodomésticos, livros e papelaria, além de roupas e calçados. Mesmo com a queda no mês, o varejo ainda vendeu mais do que em julho do ano passado e mantém crescimento no acumulado de 2026. A UEFA definiu os palcos das finais da Liga dos Campeões da Europa de 2028 e 2029. A decisão de 2028 será no estádio Bayern de Munique, na Alemanha. No ano seguinte, o título europeu de clubes será decidido no estádio do Barcelona, na Espanha. A próxima final da Liga dos Campeões, em 2027, será disputada no estádio do Atlético de Madrid. No horário de Brasília, agora 11 horas.
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1: Olá, boa noite. Bem-vindo.

com a Karina Almeida na produção, os trabalhos técnicos de Henrique Dias, o nosso HD. Eu levei um susto porque eu tava lendo o Repórter CBN e escutei um grito, falei, é fogo, corre. Aí eu lembrei que tinha jogo, aí fui ver o resultado. Boca Juniors fez 1-0, esse é o placar, com 24 minutos do segundo tempo, lá no Morumbis, São Paulo perdendo em casa. Pois é, coisa tá complicada. Eu quero fazer... Fez um gol agora? Olha, é bom que a gente... Só tem São Paulino, eu quero fazer uma denúncia. Só tem São Paulino na redação. O Ed também é? Também é. Então só tem São Paulino na redação neste momento. Vocês podem observar que, com exceção do Ed, que está sentado ali, ó, o Edmilson, tá todo mundo em pé pulando aqui, do outro lado aqui. É, então São Paulo fez gol? Preciso atualizar aqui o meu placar. Enfim, vou verificar a hora que cair para mim aqui. O VAR não deu, porque para mim não atualizou. Gente do céu. Bom, que nervoso, hein, que o pessoal tá passando aqui na redação em São Paulo. O Galvão tá dizendo que bateu no ombro. Tá fazendo mímica, né, Karina? O Galvão faz a mímica, a Karina fala aqui para mim o que tá acontecendo. Bom, hoje não tem saudações tricolores, por enquanto, calma, ainda tem um tempinho aí. Bom, esse só para dizer, agora o Galvão sentou ali, quem está acompanhando com imagem perceba a situação do apresentador da madrugada, que vai assumir o programa daqui a uma hora. O que sobrar do Galvão, digamos. Bom, então, diante disso, vou falar os nossos canais aqui de transmissão. Dá para acompanhar com imagem pelo YouTube, Rádio CBN é o nosso canal, tem o chat dos ouvintes, tem aqui os bastidores da redação, né? Pessoal ali, tudo São Paulino, não sei por que calhou desse horário só ter São Paulino na redação, com exceção do Sagui, que está na central, e também é obrigado a ver essa cena do pessoal pulando. E também o HD, não é São Paulino, que é do esporte, a Karina Almeida é, né? Também é. É, e eu não sou. Bom, vamos lá, vamos lá. Falei os canais, YouTube, Rádio CBN. Estamos também com imagem no Globoplay, nas transmissões ao vivo do Globoplay, no site da CBN, no aplicativo da CBN. Vamos em frente, Karina Almeida. Música.

Bom, vamos aqui. Vamos aqui. O que mais? O Departamento do Estado dos Estados Unidos anunciou hoje que vai restringir visto de cidadãos estrangeiros acusados de praticar discriminação racial contra os afrikaners. Isso lá na África do Sul, né? Aliás, tinha...

0: Você vê que, a que ponto chegamos? Vamos com a série da Marcela, é isso? Então vamos lá, hein? Série que nós estamos fazendo aqui na CBN, apresentada pela Marcela Lorenzito, apresentando as funções dos políticos, que estamos num processo eleitoral e muitas vezes o eleitor nem sequer sabe, né? As funções dos políticos. É importante saber para você identificar se aquilo que, aquele discurso está compatível com a função para a qual o candidato está se candidatando, né? Hoje a Marcela conta o que faz o governador. Quem se elege para governador tem responsabilidade sobre hospitais, escolas, rodovias e boa parte dos serviços que fazem parte da rotina dos estados. É também o chefe do executivo estadual que lida com uma das principais preocupações do eleitor.
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2: A segurança pública lidera a lista de preocupações do eleitor brasileiro em 2026, figurando como um dos principais problemas do país. Mas você sabe de quem é a responsabilidade pela segurança no dia a dia?
3: O governador?
4: Não sei.
5: É o governador?
3: No caso, é o governo do estado.
2: Vou te dar uma dica. A mesma pessoa que autoriza obras em rodovias estaduais tem responsabilidades sobre os hospitais do estado e as escolas de ensino médio. O governador ou governadora tem o papel de nomear secretários, comandar a administração do estado, propor leis para os deputados votarem, gerenciar para onde o dinheiro vai, cuidar da infraestrutura e representar o estado em negociações com o governo federal. O governador ainda articula com prefeitos, já que muitas políticas públicas dependem da atuação conjunta entre estados e municípios. Se o deputado estadual é quem faz as regras, o governador é quem administra o estado e executa as políticas públicas locais. Mas o governador não decide tudo sozinho, não, como explica o professor Carlos Melo do INSPER.
6: Ele, além desse papel administrativo, ele tem influência política. Ele é capaz de apresentar uma agenda para o legislativo. Então, o governador, por exemplo, ele apresenta para a Assembleia Legislativa a necessidade de uma construção de uma nova malha viária, de uma nova ligação entre os municípios, uma grande obra, um novo porto, enfim. Ele tem a possibilidade de propor. Claro que ele não propõe e aprova. Ele propõe, os outros aprovam, aí ele executa.
2: As polícias civil e militar, o Corpo de Bombeiros e a Polícia Penal estão vinculadas aos governos estaduais. Mas o governo federal também tem que olhar para as fronteiras e cuidar das forças nacionais. A dedicação do governador é integral. Sendo chefe do executivo, ele está de plantão para gerenciar crises e administrar a máquina pública o tempo todo. O termo jurídico correto para falar de remuneração dos governadores é subsídio, mas a gente vai tratar aqui como salário. Os valores variam de estado para estado porque são definidos pelas assembleias legislativas, mas ficam na média de 30 a 40 mil reais. Em São Paulo, por exemplo, é pouco maior do que 36 mil, enquanto no Amapá chega a 33 mil e no Ceará passa dos 22.800 reais. A remuneração pode ser diferente em casos específicos, como quando o governador opta por receber o salário de uma carreira pública da qual já faz parte. Caso de Pernambuco, onde o subsídio legal é de aproximadamente 22 mil reais, mas a atual governadora, Raquel Lira, recebe mais porque é servidora da Procuradoria-Geral do Estado. Na conta dela cai uns 42 mil reais. No Brasil, vigora o sistema federativo. União e estados são entes autônomos, ou seja, o presidente não manda no governador. Eles exercem funções independentes. O professor Marco Antônio Teixeira, cientista político da FGV e AESP, conta que cada um administra a esfera de governo conforme as competências previstas na Constituição.
7: O Brasil é um país federativo. Você tem um presidente da República que coordena 27 governadores de estado. Vamos lembrar do período da pandemia, né? Aquele famoso mal-estar do João Dória, que era governador de São Paulo, com o presidente Jair Bolsonaro. O presidente Jair Bolsonaro queria chamar para si a responsabilidade do combate à pandemia, quando estava previsto constitucionalmente que cabia ao estado fazer a gestão dessas políticas públicas junto aos municípios.
2: O governador administra e executa políticas públicas.

0: públicas, comanda as forças de segurança estaduais e transforma o orçamento em escola, hospital, estrada e segurança. Ele faz, ou pelo menos deveria fazer, a política pública chegar no nosso dia a dia. Com colaboração de Beatriz Lacorte e sonorização de Cláudio Antônio, de São Paulo, Marcela Lorenzetto.
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2: Vamos lá, hein? Na nossa série 50 debates para o Brasil. Os debates acontecem ao vivo de manhã no Jornal da CBN. Aqui no CBN Noite Total a gente sempre traz uma ediçãozinha, um trechinho de cada um dos debatedores, para você ter uma ideia. Se te interessar, aí você procura lá no site da CBN. 50 debates para o Brasil, dá para ouvir na íntegra, dá para recuperar também os outros temas que já aconteceram. Hoje o assunto foi a Lei Geral do Licenciamento Ambiental. A nova legislação busca padronizar procedimentos, reduzir a burocracia e acelerar a autorização de obras e atividades econômicas. Os críticos alertam, no entanto, que a simplificação enfraquece a fiscalização e aumenta os riscos ao meio ambiente. Para Jorge Humbert, doutor e mestre em Direito, a Lei Geral do Licenciamento Ambiental traz uma evolução constitucional da matéria. Ele destacou que as novas normas permitem um desenvolvimento econômico e um progresso social com equilíbrio ambiental.
3: A nova lei, ela vai ao encontro da Constituição e mais, ela promove a sustentabilidade. Por quê? Porque ela não foca apenas no caráter ambiental das atividades, mas também no econômico e no social. Então, o procedimento do licenciamento não altera em nada a forma de exploração, ao contrário, vai permitir uma melhor fiscalização. E essa lei vem justamente para, nos pequenos e baixos impactos, facilitar o processo e fazer com que o poder público possa focar nessas grandes políticas públicas de preservação do meio ambiente.
2: Já Carlos Nobre, co-presidente do painel científico para a Amazônia, afirmou que a nova legislação gera preocupação, já que pode significar um aumento no impacto nos biomas brasileiros. Segundo ele...
4: Em 2040, a gente passa do bordão retorno. Então, nós temos que inverter essas leis. Nós temos que zerar todo o desmatamento e degradação e fazer grandes projetos de restauração dos biomas. Portanto, essas leis estão indo na direção oposta, muito perigosa.
2: A série 50 debates para o Brasil prossegue até a semana que antecede o primeiro turno das eleições. A cada dia um novo debate ao vivo no Jornal da CBN, de manhãzinha com o Milton e com a Cássia. E aqui a gente traz uma degustaçãozinha. E aí, se você quiser ouvir na íntegra, procure lá no site da CBN, 50 debates para o Brasil. Vamos lá, vamos com os repórteres. A Isis Taciarini aqui falando sobre a sessão de hoje do Supremo Tribunal Federal. Se reuniu para decidir o futuro de Alexandre de Moraes, né? Para decidir originalmente se eles abririam ou não investigação contra o Alexandre de Moraes. Isso não foi decidido, pediu-se vista, agora esse tema está adiado para pelo menos aí, quer dizer, no máximo 90 dias, mas muito provavelmente Dino segure por todo esse tempo. A sessão de hoje foi marcada por clima tenso entre ministros e muito bate-boca. Gilmar Mendes acusou André Mendonça de agir com desfaçatez e de forma política. O ministro André Mendonça reagiu aos gritos e cobrou respeito. Os pivôs da crise, Moraes e Mendonça, também trocaram acusações.
5: Sem decidir sobre o destino do ministro Alexandre de Moraes, a sessão do Supremo Tribunal Federal desta terça-feira foi marcada por bate-boca, troca de acusações entre ministros, dedo em riste e até grito de dentro do plenário. Os embates públicos deixaram ainda mais evidentes a divisão das duas alas no STF, uma em apoio a Moraes e outra alinhada a André Mendonça. Os momentos mais tensos foram protagonizados especialmente pelo decano Gilmar Mendes e André Mendonça. Em um momento em que Gilmar saiu em defesa do Procurador-Geral da República, o ministro

0: acusou Mendonça de agir com desfaçatez, o que gerou reação aos gritos.
1: Isto sim é leviandade. O sujeito investido de um sentimento policialesco, é impressionante a disfarçatez desse sujeito.
2: A disfarçatez de Vossa Excelência.
3: Ministro
2: Me André. Respeite.
3: Ministro André.
2: Isso aqui não é brincadeira, não estou chorando, chorar. Não.
3: Ministro
2: aqui não tem choro, não.
0: Em outro momento, Gilmar acusou Mendonça de usar o relatório da Polícia Federal de forma política, inclusive às vésperas do 7 de setembro, e apontou o dedo diretamente para Mendonça, que cobrou o respeito.
4: Vossa Excelência está sendo leviano, ministro Gilmar.
1: De forma leviano. Indevida.
4: Leviano.
1: Evidente condução político-eleitoral. E escolha do 7 de setembro, até bichulecos. Pessoas decentes não fazem isso.
4: Não aponte o dedo para mim, ministro Gilmar. Não está falando com qualquer um. Respeite esse tribunal.
1: Quem não se dá respeito não merece respeito.
0: Também houve embate direto entre Moraes e Mendonça, que estão no centro da crise. Moraes disse ter provas que o colega tentou influenciar delações. Mendonça, então, disse que o ministro estava mentindo.
1: Vamos trazer aqui e chamar aqui testemunhas que eu vou indicar. Não só policiais, advogados, testemunhas. Eu tenho testemunhas que o ministro André disse. Peçam. Isso.
4: Mentira.
1: Então vamos chamar testemunhas?
4: Mentira.
1: Vamos chamar?
4: Nem pode chamar quem
1: então
4: quiser,
1: vamos
4: mentir.
0: Em meio à troca de acusações, a ministra Carmen Lúcia disse estar envergonhada e triste e pediu desculpas à sociedade e falou em espetacularização da sessão.
5: Eu me sinto um pouco até envergonhada, presidente, de no momento em que o Brasil está há menos de 20 dias da eleição, estarem todos voltados a questões do Supremo, nós não garantimos o rigor e a serenidade. O Poder Judiciário existe para tranquilizar o povo e nós geramos intranquilidade.
0: Diferentemente das sessões habituais, a TV Justiça evitou mostrar os momentos de tensão e focou a imagem no presidente do STF, o ministro Edson Fachin, nos momentos mais quentes. Fachin adotou uma postura de neutralidade e não interferia nas discussões entre os ministros. Com a colaboração de Felipe Igreja e João Rosa, de Brasília, Isa Stassiarini.
6: Foi tenso. Né? Foi uma sessão longa aí ao longo do dia de hoje. Ficou bem evidente ali, né? a posição de cada um dos ministros nesta, infelizmente, divisão do Supremo. Né? Então agora nós temos pedido de vista, a análise sobre a situação do Alexandre de Moraes foi adiada. Na semana que vem, dia 23, está marcada a sessão para analisar a conduta do André Mendonça, se ele excedeu ou não as suas atribuições ao pedir para a Polícia Federal fazer um relatório em relação ao Alexandre de Moraes. Então, a conferir o que é que vai acontecer na semana que vem, se alguém vai pedir vista também, e também mais esse caso fica para depois das eleições, ou se a conduta do André Mendonça vai ser avaliada primeiro e depois a do Alexandre de Moraes. A conferir o que vai acontecer na semana que vem. A OAB de Minas Gerais elaborou, junto a outras entidades, um manifesto ao Supremo Tribunal Federal defendendo uma reforma constitucional no sistema judiciário do Brasil. Entre as propostas está a implementação de mandatos para ministros do STF e a defesa das denúncias em curso na corte.
7: A OAB, a Ordem dos Advogados do Brasil, de Minas Gerais, liderou a redação de um manifesto que defende uma reforma constitucional no sistema judiciário, especialmente na Constituição do Supremo Tribunal Federal, com a implementação de mandatos dos ministros e a investigação das denúncias em curso na Suprema Corte, bem como um afastamento dos envolvidos nelas. O presidente da OAB Minas, Gustavo Chalfun, afirmou que o julgamento dessa terça-feira é um divisor de águas na história do Poder Judiciário brasileiro e defendeu que o Supremo estabeleça um código de conduta para os ministros e que dê uma resposta à sociedade com a abertura de investigação nos julgamentos previstos para este mês. Para Gustavo Chalfun, o Brasil vive uma crise sem precedentes às vésperas de uma eleição. Ele comparou o clima do julgamento dessa terça-feira como o de uma Copa do Mundo, ao comentar que a credibilidade do Poder Judiciário está abalada.
8: Nós não defendemos o partido A ou o partido B. O que importa neste momento

0: entre nós apresentarmos sugestões para nós restabelecermos a credibilidade, principalmente do Poder Judiciário e do Supremo Tribunal Federal, tão abalada. É bem verdade, é importante que se diga que hoje é semelhante a uma final de Copa do Mundo. Os televisores estão todos ligados e as pessoas acompanhando um julgamento do Supremo Tribunal Federal. E isso nos faz ter uma reflexão muito clara da gravidade do sistema.
1: Questionado como o judiciário pode atuar sem ter vinculações políticas, o presidente da OAB Minas lembrou que os ministros do STF também são juízes e que deveriam obedecer à lei da magistratura para exercerem os seus cargos.
0: É muito importante que o Supremo tenha a imparcialidade e a condição de analisar os fatos que estão submetidos a julgamento em plenário. A análise está restrita àquilo que foi submetido ao plenário do Supremo Tribunal Federal e não se deixe contaminar pelo processo eleitoral e também não contamine o processo eleitoral. Exercendo exatamente o que prevê a lei orgânica da magistratura, Lomã, que diz que os juízes devem ser imparciais e não devem ter conduta ideologicamente política.
1: 30 entidades representativas de outros setores, como de comércio e serviços de Minas Gerais, também assinaram um manifesto que será encaminhado ao Supremo Tribunal Federal. De Belo Horizonte, Marcelo Martins.
2: É horror, né? O Supremo com as entranhas expostas. Isso foi o que aconteceu na sessão de hoje. E daqui para frente, ainda que a sessão tenha sido adiada, né, para apreciar a situação do Alexandre de Moraes, e que a próxima sessão também, para investigar o André Mendonça, também seja adiada por algum pedido de vista. Agora as entranhas estão abertas, não só do Supremo, mas também dos políticos em geral, de autoridades em geral, porque caiu o sigilo do caso do Banco Master. E aí começam a aparecer conversas que suscitam questionamentos, inclusive envolvendo ministros dos próprios Supremo Tribunal Federal. O caso do Alexandre de Moraes é o mais gritante, né? Porque a gente tem ali aquelas conversas que, se comprovadas, realmente são muito comprometedoras. Você tem o Toffoli com o Tayayá, né, numa sociedade com o próprio Vorcaro. Hoje apareceram também diálogos com terceiros, né, do Vorcaro com um diretor tributário lá do banco, fazendo referência a pagamentos de viagens para Nunes Marques, pagamentos de uma mesada que seria de 500 mil por mês para o filho do Nunes Marques. Tudo com terceiros, né? Uma conversa com esse diretor. É, um agente de viagens procura o Vorcaro e fala que o Nunes pediu uma viagem. Se é o Vorcaro quem vai pagar, né? Isso para ficar na parte assim publicável. Porque também tem uma mulher que seria... agenciaria garotas de programa para o Vorcaro, cobrando 10 mil para uma mulher que foi encontrar o Nunes Marques. Isso tudo está nos diálogos, né, do celular do Vorcaro. Então você veja que a coisa vai desmoralizando, né? Você já tem o Nunes Marques a partir dessas conversas, que não são diretamente com ele, mas com terceiros, mencionado. Também Luiz Fux... Na verdade, o filho do Luiz Fux também é mencionado em conversa com o Vorcaro, né? Enfim, tem questões que envolvem outros ministros, né? Tem o advogado Ciro Soares celebrando com o Vorcaro um habeas corpus que tinha sido concedido pelo André Mendonça ao ex-governador Cláudio Castro, isso em 2024, mas daí você não vai concluir que necessariamente foi uma jogada combinada. Mas, enfim, agora com a abertura do sigilo, a gente vai saber exatamente quem tinha envolvimento com o Vorcaro, os políticos, né? Estamos em ano eleitoral. Por exemplo, agora tem a reportagem do Demetrios Azevedo, dizendo que a quebra do sigilo mostra que o secretário da Fazenda de Maceió entrou na mira da Polícia Federal após repasses de 98 milhões de reais do Instituto de Previdência para a instituição de Daniel Vorcaro, que era a mesma coisa que acontecia no Rio, que acontecia no Amapá, que acontecia em muitos estados, né? O estado punha dinheiro no banco, né? No banco do Vorcaro. Não só estados, mas também cidades. O Ministério Público considera aprofundar a apuração sobre a conduta do ex-prefeito João Henrique Caldas. político conhecido como JHC, é candidato ao governo de Alagoas pelo PSDB e nega as irregularidades.
3: O caso envolvendo investimentos de 97 milhões de reais do Instituto de Previdência dos Servidores Municipais de Maceió, o IPREV, no Banco Master, ganhou repercussão nacional após a divulgação de novos documentos da investigação da Polícia Federal. Com a retirada do sigilo de parte do inquérito, a PF passou a analisar com mais detalhes as circunstâncias que envolveram as aplicações feitas em 2023 e 2024. Segundo informações divulgadas pelo jornal O Globo, o atual secretário municipal da Fazenda de Maceió, João Felipe Alves Borges, é tratado como investigado. A Polícia Federal pediu acesso a dados bancários, fiscais e telemáticos dele, com parecer favorável da Procuradoria-Geral da República. Borges fazia parte do Conselho de Administração do IPREV. Os investigadores também analisam a relação profissional dele com a empresa Crédito e Mercado, consultoria contratada para auxiliar na política de investimentos. O IPREV aplicou 80 milhões de reais em letras financeiras do Banco Master em dezembro de 2023 e outros 17 milhões em maio de 2024. Entre os pontos investigados estão a habilitação do banco para receber recursos de regimes próprios de previdência, a concentração dos investimentos e a existência de estudos técnicos que justificassem a aplicação. De acordo com os documentos, os investimentos chegaram a representar cerca de 20% do patrimônio do regime previdenciário, enquanto a política de investimentos previa percentual menor para esse tipo de ativo. A PF também questiona uma reunião do Conselho de Administração do IPREV realizada em dezembro de 2023. A ata teria apenas 4 assinaturas, enquanto a legislação municipal, segundo os investigadores, exigiria 7 integrantes para a instalação da reunião e 6 votos favoráveis para a aprovação. O ex-prefeito de Maceió e atual candidato ao governo de Alagoas, João Henrique Caldas, o JHC, também é citado nos documentos por causa das atribuições que tinha como chefe do executivo. Ele nega qualquer irregularidade e afirma que não determinou nem solicitou os investimentos. O atual secretário municipal da Fazenda de Maceió, João Felipe Alves Borges, também nega participação nas decisões sobre as aplicações e afirma que a escolha dos investimentos cabia ao Comitê de Investimentos e à diretoria do IPREV. A investigação tramita no Supremo Tribunal Federal sob relatoria do ministro André Mendonça e busca esclarecer se houve irregularidades na gestão dos recursos previdenciários. Até o momento, trata-se de uma investigação sem condenação dos envolvidos. De Maceió, Demétrios Azevedo.
2: O candidato do PT ao governo do Distrito Federal, Leandro Graz, defendeu uma nova auditoria do BRB em sabatina promovida pela CBN, o Globo e Valor Econômico. O petista ainda rebateu críticas da governadora Celina Leão sobre o projeto que pode impactar o fundo constitucional.
4: Leandro Graz, do PT, foi o primeiro a passar pela sabatina com os candidatos ao governo do Distrito Federal, realizada pela Rádio CBN, o Globo e Valor Econômico nesta terça-feira. Terceiro colocado na última pesquisa Datafolha, com 16% das intenções de votos, ele teceu críticas à gestão Ibaneis Celina, sobretudo no que diz respeito ao escândalo envolvendo a tentativa de compra do Banco Master pelo Banco de Brasília. Graz descartou a privatização do BRB se for eleito e defendeu uma nova auditoria das contas antes da concessão do empréstimo de capitalização.
5: Estamos falando de 6,8 bi, confiando na palavra do presidente do BRB, confiando na palavra do Celina. É só isso que precisa? Quem garante que é só isso? Nem o próprio Fundo Garantidor falou que é suficiente. O próprio Fundo Garantidor falou, precisamos de mais informações. A Fazenda disse, precisamos de mais informações. A única pessoa que está confiando nesse acordo é a própria Celina. Está confiando na palavra do presidente do BRB sem uma planilha, gente.
4: O petista tem sido acusado pela governadora Celina Leão de não intervir junto ao governo federal contra o PLP dos combustíveis, projeto aprovado pelo Congresso e sancionado pelo presidente Lula, que pode resultar em um corte de 1,8 bilhão de reais no Fundo Constitucional do DF em 2027. Na sabatina, ele negou redução no repasse.
5: Esse projeto não trata especificamente do Fundo Constitucional. Ele trata da forma de remuneração dos fundos obrigatórios a partir da remuneração advinda do petróleo, dos impostos tributos do petróleo. E aí acabou que, indiretamente, o fundo pode ser afetado. Não significa que vá ser afetado.

0: Detado. Aí temos lei de diretrizes orçamentárias, temos lei orçamentária anual para poder corrigir isso e até combinar com o próprio governo federal uma nova lógica de impacto sobre o fundo desse detalhe. Mas ele não gera nenhum tipo de redução do fundo. Essa é outra mentira que a Cirino está contando.
1: Graz também afirmou que, se for eleito, vai rever todos os contratos de concessão firmados pelo GDF, como a rodoviária do Plano Piloto e a SEB. Disse ainda que pretende extinguir o IGES, que hoje é responsável por dois hospitais e 13 unidades de pronto atendimento, devolvendo a gestão à Secretaria de Saúde. Prometeu ainda tarifa zero diária no transporte público de forma gradual em 4 anos. Ex-presidente do IFAM, o candidato afirmou que a preservação do patrimônio cultural não é obstáculo para o desenvolvimento da cidade e defendeu a implantação de trens de superfície para ampliar a malha ferroviária. A série de sabatinas continua nesta quarta-feira, quando será ouvido o candidato impugnado do PSD, José Roberto Arruda. De Brasília, Mariana Machado.
2: Ó, quase acabando o jogo. 1-1, São Paulo e Boca, mas ainda está nos acréscimos. É, se o São Paulo não fizer um gol agora, o Boca leva vantagem, né? Porque ganhou de 1 a 0 no jogo de ida. Pois é, vamos ver. Vamos fechar o CBN Noite Total com a produção de Karina Almeida e os trabalhos técnicos de Henrique Dias.
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2: Muito bem, amanhã estaremos de volta aqui, ó. Ah, não, não acabou não. Ia falar que o jogo acabou, mas não acabou não. Acabou, foi o CBN Noite Total. Amanhã estaremos de volta para a parte da rede, porque amanhã tem jogo também para outra parte da rede, mas estaremos aqui com o CBN Noite Total. Até. Ótima quarta para todo mundo.
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0: compra da Avibraz pela Globe Investimentos, empresa dos irmãos Joesley e Wesley Batista. O órgão entendeu que a operação não traz riscos à concorrência, porque a Globe não atuava antes no setor de defesa. O valor do negócio permanece sob sigilo. A Avibraz fabrica sistemas de artilharia, mísseis e foguetes e tenta se recuperar de uma grave crise financeira. A empresa está em recuperação judicial desde 2022 e retomou as operações da fábrica de Jacareí em março deste ano. O presidente Lula sancionou a lei que institui o programa que reduz impostos para empresas interessadas em instalar ou ampliar data centers no Brasil. Esses centros reúnem computadores e equipamentos responsáveis pelo processamento de dados usados em ferramentas de inteligência artificial. A iniciativa, chamada de Redata, permite a redução a zero de tributos cobrados na compra ou importação de equipamentos de tecnologia. Em troca desses benefícios, toda a eletricidade consumida pelas empresas deverá vir de fontes renováveis ou de baixa emissão. Horário de Brasília, 11h33.
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2: Olá, seja bem-vindo a mais uma edição do Mundo em Meia Hora. Hoje eu converso com Guga Chakra, diretamente de Nova York, e Ariel Palacios, com a gente falando de Buenos Aires. Assuntos: o alerta dos gigantes da inteligência artificial para desacelerar. Mas como fazer isso? Tem que todos, inclusive a China, concordem. Na Colômbia, a Bernardo de la Espriella tem um novo alvo, a autonomia das universidades. No Oriente Médio, os prejuízos da Arábia Saudita com as ações dos Houthis do Iêmen e os novos alertas sobre El Niño para

0: América Latina. Vamos pro mundo. Guga Chakra, bem-vindo. Tudo bem, Guga?
1: Oi, Fernando. Oi, Ariel. Oi, ouvintes.
0: Ariel Palacios, tudo bem, Ariel? Como vai?
2: Como está, Fernando, Guga, ouvintes? Tudo bem?
0: Tudo bem. Bom, surge neste momento um movimento vindo do alto escalão das grandes empresas de inteligência artificial do mundo, que é: vamos desacelerar o desenvolvimento da IA, porque há risco de um negócio sair do controle e num futuro não muito distante. Precisamos de mecanismos de segurança, é o que alegam CEOs de Anthropic, OpenAI, a xAI do Elon Musk, por exemplo. O problema é que, se um para, se um desacelera, e o concorrente? Vamos dizer que a China, por exemplo, não desacelere. E aí não funciona. Donald Trump vê a liderança em inteligência artificial como uma questão estratégica na disputa de poder entre Estados Unidos e China. Guga Chakra, para a gente começar, o que está acontecendo? Por que que esses CEOs da inteligência artificial se manifestaram dessa maneira?
1: Olha, Fernando, não está claro o motivo da manifestação deles. Ocorreu depois, claro, de um executivo da Anthropic ter falado do risco, né, de aniquilar o da Anthropic, que é o Dario Amodei, fez essa manifestação sobre os riscos da inteligência artificial, afirmando que é necessária uma desaceleração e que eles dependem, de uma certa forma, que o governo imponha regras para que, se só uma empresa tenta fazer, as outras continuam, então não muda nada. E depois do Dario Amodei fazer essa manifestação, o principal concorrente dele, que é o Sam Altman da OpenAI, ele, inclusive o Dario é uma grande rivalidade entre os dois, são as duas gigantes de inteligência artificial. O Sam Altman disse que concordava com o Dario Amodei. E aí o Elon Musk, que daí já é claro que é a pessoa mais rica do mundo, tudo, um gigante da tecnologia, mas na área de inteligência artificial está um pouco atrás da Anthropic e do OpenAI, foi na mesma linha. Então os três se manifestaram temendo pelo futuro do que pode causar a inteligência artificial. A gente tem que lembrar que uma coisa é o presente, né? Como está hoje, que já há esse risco, quer dizer, o episódio do Hugging Face, que os agentes da inteligência artificial, que teoricamente estavam num ambiente controlado, sem acesso à internet, eles conseguiram escapar, conectar à internet e hackear a Hugging Face e tentar enganar a OpenAI, que era quem fazia esse experimento, sobre como eles agiram. Quer dizer, foi algo muito chocante o que eles fizeram, e só deu para descobrir com a ajuda de outros agentes de inteligência artificial. Quer dizer, isso gera um temor de ações muito arriscadas, não necessariamente a aniquilação da humanidade, mas facilitação para desenvolvimento de armas biológicas por atores mal intencionados ou no futuro, ou hackeamento em larga escala, por exemplo, entrar num dos grandes bancos do mundo e zerar a conta de todas as pessoas e não ter como reaver, porque a inteligência artificial já está num ponto que os humanos não conseguem entender o que eles fazem, então os agentes estariam no degrau. Então é muita coisa arriscada que pode acontecer. Então eles queriam uma desaceleração para que haja algumas regras e que possa, né, ter uma evolução um pouco mais controlada sobre o que vai acontecer no futuro. A gente tem que lembrar, Fernando, a primeira vez que as pessoas começaram a usar ChatGPT, que foi o primeiro ali, né, que foi final de 2022, começo de 2023. Olha como a gente está hoje. Né? Então, é algo extremamente complicado. Isso em primeiro lugar. Em segundo lugar, inteligência artificial não divide tanto, não polariza tanto como outros temas, como mudanças climáticas. Por exemplo, o Steve Bannon, que é um símbolo da extrema-direita americana, e o Bernie Sanders, um símbolo da esquerda americana, os dois estão juntos, os dois contra esse avanço descontrolado da inteligência artificial, assim como a maior parte da população americana. Uma grande questão são os data centers, né, os centros de dados, que nos Estados Unidos a população já está se colocando contra, já é um grande tema, inteligência artificial nas eleições dos Estados Unidos. As pessoas têm medo, em primeiro lugar, por essas ações mais catastróficas que os agentes possam fazer, como também o impacto no emprego, que sempre uma nova tecnologia gera esse temor, mas que nesse caso realmente a inteligência artificial pode substituir muitas funções hoje existentes. A gente não sabe se as pessoas vão se adaptar, ninguém sabe como vai ser. Então, É um cenário muito difícil. Como que vai ser esse avanço? Vai continuar exponencial dessa forma ou se vai haver uma desaceleração? Só para pegar um exemplo, em alguns casos houve desaceleração. No caso da aviação, por exemplo, a segurança é muito maior, tudo, mas o fato é que hoje se demora o mesmo tempo que demora para ir de Nova York para São Paulo, que demorava para ir de Nova York para São Paulo nos anos 80 num avião. Não houve uma mudança muito grande. Você teve o Concorde e voltaram atrás, mas não é que conseguiram fazer aviões que tinha tecnologia do Concorde, não deu muito certo por questão de segurança. Ou mesmo o celular, né? Convenhamos que o celular de hoje não é muito diferente do celular de 10, 15 anos atrás. Mesmo que dobra da Apple, outras companhias já faziam esse celular como a Samsung 10 anos atrás. Então, assim, vai continuar exponencial, vai ter uma desaceleração, a gente não sabe como vai ser. Mas a grande questão, Fernando, só para concluir, é que entra a questão do dilema do prisioneiro, né? Que é o seguinte: se todos concordam em desacelerar, todos serão beneficiados. O problema é que não, é difícil que todos concordem, porque outras, suponha que a meta do Zuckerberg, né? É o Facebook, Instagram, WhatsApp, que está bem atrás de inteligência artificial, dá nem para comparar, né? Uma empresa bem mais atrasada nessa questão. Ele decide continuar para tentar chegar ali na Anthropic, na OpenAI. Daí, claro, o Amodei e o Altman falou: opa, não, mas o cara continuou. Então gera isso daí. E a outra questão são países. Claro que os Estados Unidos e a China estão na frente, mas se não há um acordo entre os Estados Unidos e a China continua acelerando, nesse ponto o Trump tem razão. A China vai avançar e não vai alterar nada. Simplesmente os Estados Unidos vão ficar para trás. Então é um cenário bastante complexo mesmo. A gente tem que ver como vai ser o encontro do Trump com o Xi Jinping, que vai ocorrer, né, agora ainda no mês de setembro. Xi Jinping vem para os Estados Unidos, então a gente vai ter que observar como vai ser. Mas o fato é esse, Fernando, ninguém sabe como vai ser no futuro, mesmo próximo, a inteligência artificial, que gera em nós seres humanos, e eu sou um, eu não sei, vocês, eu por ter filho pequeno, tenho uma certa pânico, fobia do que pode vir pela frente,
0: Sim.
1: especialmente em relação aos meus filhos, como vai ser o mundo para eles. Talvez fique tudo bem. Talvez não fique, mas a sensação de não saber o que vem, por exemplo, quando tem uma guerra do Irã, tudo, a gente tem um conhecimento histórico de guerras, de tudo, sobre o que pode acontecer, mesmo pandemia. Tem uma noção histórica sobre como pode acontecer. Isso não. Esse tipo de tecnologia nunca teve outra anteriormente. Por isso, gera esse grande temor.
2: É verdade, quer dizer, numa guerra você sabe, às vezes, dependendo dos teus recursos, de onde você está, você pode fugir, você pode se refugiar em algum lugar, você pode, né? Numa pandemia também você pode tomar certas medidas. No caso disto, é um universo totalmente inexplorado. Não sabemos o que pode acontecer e nunca se especulou nas empresas em estabelecer alguma coisa como as famosas leis da robótica do Isaac Asimov. Isaac Asimov era um escritor de ficção científica muito famoso nos anos 40, 50 e até hoje, que já há mais de meio século, para uma dos seus livros, criou as leis da robótica, que eram três leis no qual ele tentava mais ou menos bolar algo como que um robô não podia sair aí matando alguém, que um robô não podia ser usado para matar outra pessoa. Então, a primeira lei era: um robô não pode causar dano a um ser humano, nem por omissão, nem permitir que um ser humano sofra dano. A segunda lei era: um robô deve obedecer às ordens dadas por seres humanos, exceto quando essas ordens entrarem em conflito com a primeira lei. Ou seja, se o cara diz mata esse, não pode. E um robô deve preservar a própria existência, desde que essa autopreservação não contrarie nem a primeira nem a segunda lei. Aí depois ele criou a lei zero, que é: um robô não pode prejudicar a humanidade como um todo, nem permanecer inativo, permitir que a humanidade seja prejudicada. Então, se uma pessoa podia causar danos graves à humanidade, esse robô sim poderia matar essa pessoa, né? Mas tudo sempre, no, nos romances de Asimov, tudo sempre terminava com algum novo conflito ético, né? Mas as empresas não especulam em criar alguma espécie de código ético que fique fixo dentro da programação das IAs.
0: Só complementar aqui também, teve um relatório da Anthropic que sugere que os Houthis, a gente vai falar deles daqui a pouco, estavam utilizando a inteligência artificial para criar um míssil balístico superior a 1.900 quilômetros. Sim. Então tem um relatório.
1: Exatamente,
0: É.
1: Fernando.

0: eles já
1: Já.
0: tentaram usar. Então, assim, isso o Anthropic falou. Então, é grave, porque, assim, como que vai ser mais para frente? Quer dizer, você está vendo os surtos dos aliens. E mesmo países, outros países, têm usado a inteligência artificial. Por exemplo, aquele bombardeio dos Estados Unidos contra uma escola, em mandar a base lá no Irã, logo no começo da guerra. Que acabou matando mais de 100 crianças, foi um erro de inteligência artificial. Por quê? Porque ali no passado foi de fato uma instalação militar, mas já não era mais, mas não houve atualização. E quando foi feita a ação, acabou acontecendo isso. E na Guerra de Gaza também, anteriormente, outros conflitos em Israel, eram seres humanos que tomavam decisões sobre um bombardeio ou não. E o ser humano, claro que a tendência é ser mais cautelosa. A pessoa pensa, putz, será? Não, talvez tenha uma criança lá. E muitos dos bombardeios não, foi uma decisão tomada por inteligência artificial. E isso acabou elevando, muitas vezes, o número de vítimas civis. Nesses bombardeios. E tem sido usado também na guerra da Rússia contra a Ucrânia e vai ser usado cada vez mais, o que é um risco maior, né? Uma decisão ser de inteligência artificial e não ser de um ser humano.
1: Muito bem, passamos agora para a Colômbia. Ariel Palacios, o presidente Abelardo Adelaide Prieli, que está há pouco mais de um mês no poder, fizemos aqui um balanço do primeiro mês dele na presidência, há poucos dias, aliás. E agora ele vem com mais uma medida autoritária, mira agora a autonomia das universidades. O que que ele quer agora, Ariel?
2: Pois é, ele anunciou que a polícia não, que a polícia vai poder entrar nos campi universitários. Campi, perdão, só para explicar, é o plural de campus, né? Porque campus a gente tende a pensar que é um. Não, então é campi universitário em caso de violência, de vandalismo ou terrorismo, que é uma mudança que abre uma nova frente de tensão entre o governo e as universidades públicas. E essa medida pode reduzir na prática uma autonomia universitária. As autonomias universitárias são algo histórico, né? Essas autonomias sempre foram preparadas para limitar a interferência direta de forças de segurança nos centros de ensino. Os centros de ensino sempre tiveram um tom mais rebelde. Então, por isso, há mais de um século, as universidades, né, sempre tiveram essas características. Segundo Della Espriella, abre aspas, a autonomia universitária não está acima da ordem pública nem transforma os campi em territórios fora da Constituição e das leis. Não é? Bom, o governo colombiano pretende criar um protocolo nacional para determinar quando uma manifestação deixa de ser um protesto pacífico e passa a envolver um delito flagrante, não é? Ou violência ou grave perturbação da ordem pública. Mas tudo isso é muito ambíguo, né? Um governo pode definir isso, não é, de uma forma muito arbitrária, não é? E essa definição é que preocupa, que desperta preocupação, porque quando você entrega às autoridades mais poder para decidir quando e em que circunstâncias a força pública pode entrar nos campi, o novo protocolo vai poder estreitar, reduzir mais ainda os limites da autonomia universitária, não é? Ele diz que vai, o presidente colombiano, que é de extrema direita, diz que vai respeitar o direito ao protesto, mas ele afirma que ataques contra civis e policiais, destruição da infraestrutura e o que ele chama de terrorismo urbano não podem ser protegidos como manifestações. E ele disse que, abre aspas, não permitirei que as universidades públicas continuem sendo santuários de violência. E isso também acontece num contexto, como você citou, Fernando, mais um pouco mais de um mês que ele já está no poder, e ele teve vários breques aplicados pela justiça a várias medidas que ele havia tomado desde o início de seu governo, de seu recente governo, né? Os tribunais determinaram a suspensão de bombardeios quando existe informação sobre a presença de menores de idade nos lugares, né, a retirada das redes oficiais de vídeos com cadáveres supostos criminosos e a interrupção de testes de pulverização de áreas de plantações de droga, né, porque muitos desses produtos para pulverizar são produtos cancerígenos que você joga isso para eliminar plantios de coca no lugar, mas as águas, os riachos, né, acabam levando esses produtos altamente contaminantes para outras áreas, não é? É um governo que terminou de completar seu primeiro mês e muito envolvido em polêmica, e um presidente que adora criar polêmica permanentemente, Fernando e Gustavo.
1: Muito bem, a gente faz uma pausa aqui no Mundo em Meia Hora, daqui a pouco a gente volta falando mais sobre o estreito de

0: de Bab el-Mandeb, uma das rotas marítimas mais importantes do mundo. Até já.
1: Mais de 1.300 líderes especialistas analisaram 28 ameaças em categorias políticas, tecnológicas, econômicas, ambientais e sociais, avaliando a probabilidade, impacto e grau de preparo das instituições globais para dar respostas efetivas. As tensões geopolíticas figuram entre as principais ameaças em 6 das 7 regiões pesquisadas. Na comparação com a última edição do relatório, o secretário-geral da ONU, Antônio Guterres, indica que guerras e riscos políticos têm mais destaques entre os entrevistados. Além dos conflitos e armas de destruição em massa, o relatório revela a disparidade entre a velocidade das inovações tecnológicas e a capacidade de regulação dos governos. A IA e a concentração de poder tecnológico foram apontadas como fontes de instabilidade, uma vez que avança em ritmo superior à criação de regras e marcos regulatórios internacionais. No cenário econômico, a probabilidade de uma crise financeira global também foi mencionada devido às dúvidas sobre a capacidade de cooperação e coordenação dos governos. A falha no combate às mudanças climáticas continua sendo classificada como o principal problema individual. Desastres naturais e a escassez de recursos básicos também permanecem no topo das preocupações. Da ONU News em Nova York, Ana Paula Loureiro.

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1: De volta com Ariel Palacios, com a gente diretamente de Buenos Aires, e Guga Chakra com a gente falando diretamente de Nova York. Agora, Guga, os Houthis no Iêmen seguem numa ofensiva rumo ao Estreito de Bab el-Mandeb, uma das rotas marítimas mais importantes do mundo. Tem sido uma alternativa ao Estreito de Hormuz. Nós já falamos aqui na edição passada que eles tomaram a ilha chamada Mocha, que tem um importante porto lá. As forças de segurança do Iêmen, que têm o apoio da Arábia Saudita, aparentemente não estão conseguindo bloquear esse avanço dos Houthis. E a Arábia Saudita tem amargado muitos prejuízos com relação ao petróleo com essas ações dos Houthis. Qual que é a situação nesse momento, Guga?
2: Olha, Fernando, quem tem sido mais afetado por toda essa questão envolvendo o Iêmen e a guerra do Irã nesse momento, na verdade, é a Arábia Saudita. É curioso o que vem acontecendo nesse momento. Eu até queria aproveitar a questão do Estreito de Bab el-Mandeb para explicar o cenário da Arábia Saudita. A maior parte, quando a gente fala petróleo no Oriente Médio, na verdade, é petróleo no Golfo Pérsico, né, na região do Golfo Pérsico. O petróleo não tem em todo o Oriente Médio. Só para pegar como exemplos, Israel, Líbano, Egito, Jordânia,

0: Oriente Médio. Só para pegar como exemplos, Israel, Líbano, Egito, Jordânia, Síria, os países do Levante não são produtores relevantes de petróleo. No norte da África tem a Argélia, e a Líbia, mas assim, no Levante, que daí já não era Oriente Médio, no Levante não tem. Os países que são grandes produtores de petróleo são os países com costa no Golfo Pérsico, que é o caso do Irã. O Iraque. O Iraque tem tanto na região do Golfo como tem mais para cima também, a única exceção. O Kuwait, Bahrein, Emirados Árabes, Catar e Arábia Saudita. O que acontece? Quase todo esse petróleo, historicamente, escoado pelo Estreito de Hormuz, saindo do Golfo Pérsico, indo pelo Estreito de Hormuz, porque vai mais em direção à Ásia. A Arábia Saudita construiu décadas atrás, um oleoduto para levar para o Mar Vermelho, porque uma parte do petróleo também é levada para a Europa. E daí o caminho acaba ficando um pouco mais curto, né? Que vai do Mar Vermelho, já cruza pelo Canal de Suez e chega ao Mediterrâneo, mas o grosso pelo Estreito de Hormuz. Quando os Estados Unidos e o Irã bombardearam, Estados Unidos e Israel bombardearam o Irã, a gente acompanhou, o Irã fechou, pelo menos em grande parte, o Estreito de Hormuz. Os países com costa só no Golfo Pérsico foram os mais prejudicados. Caso do Catar, que o Catar é muito gás, né? Bahrein, Kuwait, acabaram sendo muito afetados por isso. Os Emirados Árabes têm um porto no Golfo de Omã, que eles conseguiram parcialmente contornar o problema, mas não totalmente. Foram muito afetados. A Arábia Saudita também foi afetada, mas por ter esse oleoduto, conseguiu levar muito petróleo em direção ao Mar Vermelho e, a partir do Mar Vermelho, atravessando o Estreito de Bab el-Mandeb, caindo no Golfo de Aden e aí no Oceano Índico, levar petróleo para a Ásia. Não nas mesmas quantidades, mas numa boa quantidade. Conseguiu continuar fazendo comércio. O que aconteceu na última semana? Em primeiro lugar, houve um ataque de milícias iraquianas aliadas do Irã contra o oleoduto. Esse oleoduto leste-oeste lá na Arábia Saudita. A Arábia Saudita teve que fechar esse oleoduto. Então parou esse caminho. E para complicar, houve esse avanço dos Houthis em direção tanto às cidades litorâneas, ali no Mar Vermelho, né, como o caso de Moca, que a gente conversou no último programa, né, que Moca. O Ariel deve saber, né? Daí que vem a expressão, né? O café Moca, né? Vem de lá, ali dessa cidade no Iêmen. E também algumas ilhas próximas do Estreito de Bab el-Mandeb, abrindo espaço para que os Houthis, aliados do Irã, fechem essa passagem. Então ficou um cenário bastante complicado nesse momento para a Arábia Saudita, por causa justamente desses outros aliados do Irã, tanto os Houthis no Iêmen quanto as milícias pró-Irã no Iraque.
1: O Ariel, tem um alerta, tem novos alertas sobre os efeitos do El Niño neste ano. Quais
2: Pois
1: regiões
2: é.
1: você vai focar?
2: Tá entrando uma fase muito forte,
1: Toda
2: né?
1: hora eu vejo o alerta do El Niño, estou ficando preocupado. E devo, né?
2: Exatamente porque há novos desdobramentos, não é? E que, inclusive, nesse caso, o anúncio da Organização Meteorológica Mundial, a OMM, não é? Está alertando para a possibilidade do El Niño atual se prolongar até fevereiro, não é? E está muito perto de uma chance de 100, quase 100%. Ou seja, consideramos isso como fato praticamente consumado, que vai se prolongar até fevereiro, né? Primeiro, o que é o El Niño? O El Niño é quando as águas do Pacífico Equatorial Central e Oriental ficam de uma forma quente, muito anormal, alterando os ventos tradicionais, ou seja, há uma alteração, as chuvas, as temperaturas, isso acaba tendo um efeito dominó no resto do planeta, não é? Os efeitos, no caso da América Latina, o Peru já antecipou que o fim da temporada da pesca de anchoveta antecipou o fim dessa temporada porque o aquecimento do Oceano Pacífico levou os peixes mais adultos a buscar águas mais profundas e frias, então fica mais complexo, mais difícil poder pescar as anchovetas. O Chile e o Peru também registraram fortes chuvas e nevadas com enchentes, prejuízo à mineração de cobre, né? Que além do Chile, o Peru também tem muito, né? O fechamento temporário de áreas turísticas, como as ruínas de Machu Picchu. Na América Central, aí já a preocupação é outra. A preocupação não é com chuvas colossais, a preocupação é com seca imensa. né,

0: Inclusive, encolheu o volume de água disponível para as esclusas do canal do Panamá, né? Porque as esclusas ali internas do canal do Panamá, o canal está entre o Pacífico e o Atlântico, né? O Caribe, Marco do Caribe, mas depende de uma série de lagos e rios que tem ali na área central do Estreito Panamá, não é? E como quase não chove, então essas esclusas estão com muito menos água, então a quantidade de barcos que podem passar por ali acaba sendo menor do que o costumeiro, que prejudica o comércio internacional como um todo. E se prejudica o comércio internacional, também eleva o preço dos produtos que por ali são transportados, não é? Bom, na América Central, as secas que estão causando grandes perdas na agricultura na Guatemala, em Honduras, El Salvador, que são países que já têm problemas climáticos adoidados, se não são problemas de fortíssimos ventos, não é? De tempestades, e agora, nesse caso, da seca, o que também causa uma pobreza maior e leva mais pessoas a tentar migrar, especialmente para os Estados Unidos. E acaba tentando migrar para os Estados Unidos passando por dentro do México. Você cria problemas políticos no México, cria problemas políticos entre o México e os Estados Unidos, tem uma série de efeitos colaterais, não é? Em Puerto Rico, que já é uma ilha que tem problemas adoidado, porque não se recuperou ainda dos fortes ciclones que assolaram a ilha anos atrás, estão racionando água, não é? No caso da Jamaica, a agricultura da Jamaica também está em graves problemas. No caso da Argentina, há províncias que têm efeitos mais fortes, como Entre Rios, Corrientes, Misiones, que estão ali na fronteira com o Brasil, ou seja, do lado brasileiro também então haverá problemas, isso com temporadas de chuvas muito mais intensas, com tempestades mais intensas, não é? Enfim, e é sempre preciso ficar alerta, porque o El Niño, essa versão do El Niño forte, não é? Não tem efeitos idênticos em todos os lugares. E tudo isso acontece num planeta que está ficando mais quente. Então, tudo fica muito mais complicado.
1: Tá certo, então cuide-se, Ariel, e até a próxima.
0: Igualmente, Fernando e Gustavo, e
1: Guga,
0: ouvintes.
1: obrigado e até a próxima.
2: Abraço, Fernando. Abraço, Ariel. Abraço, ouvintes.
1: Trabalhos técnicos de Cláudio Antônio e edição de Ellen Menezes.
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Quarta-feira, 16 de setembro de 2026. O Ministério Público Federal marcou a discussão de um procedimento que analisa menções do ex-banqueiro Daniel Vorcaro ao Procurador-Geral da República, Paulo Gonet. A data escolhida foi 25 de setembro. Gonet afirmou nesta terça-feira que não teve relacionamento de proximidade com Vorcaro e disse que a única ligação entre os dois foi brevíssima e banal. A fala aconteceu durante sessão do plenário do Supremo Tribunal Federal, que discutia a validade de um relatório da Polícia Federal envolvendo o ministro Alexandre de Moraes. Os diálogos que citam Gonet estão em mensagens recuperadas do celular de Vorcaro, tornadas públicas após decisão do ministro André Mendonça. Autoridades da Turquia prenderam ao menos 31 pessoas como parte de uma campanha do governo contra grupos LGBTQIA+. Além disso, a polícia deteve mais de 120 ativistas durante protestos contra as recentes operações policiais e prisões de pessoas trans e homossexuais. As ações marcam uma recente escalada contra os direitos LGBTQIA+, na Turquia. Na semana passada, as autoridades fizeram buscas em sedes de associações, bloquearam sites e prenderam suspeitos em diversas províncias. Em noite de Libertadores na Argentina, o Fluminense avançou para as semifinais, mesmo perdendo por 2-1 para o Platense. Já pela Copa Sul-Americana, o Vasco passou de fase.

0: após derrotar o Santa Fé por 2-1 em São Januário, e o São Paulo foi eliminado ao empatar em 1-1 com o Boca Juniors. Nesta quarta-feira, pela Libertadores, o Palmeiras vai até o Equador enfrentar a LDU e o Corinthians recebe o Estudiantes da Argentina em São Paulo. Na Sul-Americana, é dia de confronto brasileiro, Botafogo e Grêmio se enfrentam no Rio de Janeiro. O horário de Brasília, 12:03.
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2: 4 minutos desta quarta-feira, hoje é 16 de setembro de 2026. Muito bom dia. Obrigado a você que nos acompanha aqui na CBN, em todo o Brasil, em diversas partes do mundo. Começa aqui o CBN Madrugada. A produção é da Karina Almeida, trabalhos técnicos comigo, Ricardo Garcia. E nós vamos na sua companhia, ouvinte CBN, até às 5 horas da manhã, com muita informação, muita prestação de serviço, sempre contando, é claro, com a sua participação pelo WhatsApp, pelo YouTube, pelo e-mail, pelo Instagram. Daqui a pouquinho a gente registra as mensagens, porque agora vamos a alguns dos principais destaques do dia. E começamos com Brasília, a sessão histórica.

0: Na sessão extraordinária, a análise da condução de Mendonça à frente do caso Master deve ficar mantida para a semana que vem.
1: Ânimos exaltados em alguns momentos da sessão, destaca Isa Stassiarini.
2: A sessão do STF para decidir o futuro do ministro Alexandre de Moraes foi marcada por um clima tenso entre os ministros e muito bate-boca. Gilmar Mendes acusou André Mendonça de agir com desfaçatez, de forma política, e apontou o dedo contra ele, que reagiu aos gritos e cobrou respeito. Os pivôs da crise, Moraes e Mendonça, também trocaram acusações. Em meio ao tiroteio entre as duas alas do Supremo, a ministra Carmen Lúcia disse estar envergonhada e triste.

0: Carmen Lúcia disse estar envergonhada e triste com o que ocorreu em plenário.
1: É impressionante a disfarçatez desse sujeito.
2: A disfarçatez de Vossa Excelência!
1: Ministro
2: Me André. Respeite!
1: Ministro André.
2: Poxa, aqui não é brincadeira, não estou chorando, chorar, não.
1: Ministro
2: aqui Fachin. Não tem choro, não.
1: Eu tenho testemunhas que o ministro André, em reunião, disse...
2: Isso é mentira.
1: Peçam...
2: Isso. Mentira.
1: Então vamos chamar testemunhas?
2: Mentira.
1: Vamos chamar?
2: Mentira.
1: Vamos chamar?
2: Pode chamar quem
1: então
2: quiser,
1: vamos
2: mentir.
1: Evidente condução político-eleitoral e escolha do 7 de setembro, até bichulecos. Pessoas decentes não fazem isso.
2: Não aponte o dedo para mim, ministro Gilmar. Respeite esse tribunal.
1: Quem não se dá respeito não merece respeito.
3: Ministro Fachin, se Vossa Excelência, com todo
2: eu preciso
3: respeito,
2: agora.
3: Não só um minutinho, ministro. Não toma uma providência, eu vou pedir vista. Vossa Excelência está assistindo isso há horas.
4: Eu me sinto um pouco até envergonhada, presidente. O Poder Judiciário existe para tranquilizar o povo e nós geramos intranquilidade.
5: Não é só a ministra Carmen Lúcia que se sentiu envergonhada nesta terça-feira, né? Repercussão entre os presidenciáveis com Igor Cardim.
6: O julgamento no STF sobre a suposta ligação de Alexandre de Moraes com Daniel Vorcaro mobilizou o governo, a oposição e os presidenciáveis. Lula pediu a investigação de todos os envolvidos e defendeu a reforma do judiciário. Flávio Bolsonaro voltou a associar o presidente Lula ao ministro Alexandre de Moraes. Zema, Caiado e Cury cobraram julgamento público e rápido.
5: A Ordem dos Advogados do Brasil reforça pedido de mudanças no judiciário, destaca Marcelo Martins.
7: OAB de Minas Gerais e 30 entidades mineiras elaboraram um manifesto ao STF que defende uma reforma constitucional do sistema judiciário brasileiro, com a implementação de mandatos para ministros da Suprema Corte, defesa da investigação das denúncias em curso no Supremo Tribunal Federal e o afastamento dos ministros envolvidos. O presidente da OAB Minas comparou o clima do julgamento dessa terça-feira ao de uma final de Copa do Mundo.
5: Novas suspeitas envolvendo contratos com a Prefeitura de São Paulo, a manchete de Pedro Pupulin.
8: A Prefeitura de São Paulo negou irregularidades nos contratos entre a gestão municipal e concessionárias que prestam serviços funerários na capital. A declaração veio após uma determinação do ministro do STF, Flávio Dino, para apurar uma possível triangulação de interesses entre as empresas, o município e o ministro André Mendonça. Dino registrou que Mendonça recebeu Daniel Vorcaro, então controlador do Banco Master, em março de 2025. Na véspera de um julgamento sobre as concessões na cidade.
5: 9 minutos desta quarta-feira, morte de adolescente transmitida pelo Discord. É assunto para Naded Acalado.
9: A Polícia Civil de Mato Grosso do Sul fez uma operação que teve como alvos adolescentes suspeitos de integrar grupos virtuais de violência e extremismo ligados à morte de uma menina de 13 anos. Ela foi induzida a tirar a própria vida durante uma live no Discord. Os mandados foram cumpridos em 4 estados e no Distrito Federal.
5: A corrida ao governo do Distrito Federal, manchete de Mariana Machado.
10: O petista Leandro Graz passou nesta terça-feira pela sabatina promovida pela CBN, o Globo e Valor Econômico com candidatos ao governo do Distrito Federal. Ele defendeu uma nova auditoria do BRB e rebateu críticas da governadora Celina Leão sobre projeto que pode impactar o fundo constitucional. O candidato afirmou que, se for eleito, vai revisar contratos de concessão e prometeu tarifa zero diária no transporte público até o fim do mandato.
5: Desabamento e morte em São Paulo, a manchete é de Karen Lemos.
11: A Polícia Civil falou em indiciar 4 pessoas pelo desabamento do prédio que matou 6 pessoas na Zona Leste de São Paulo. Entre elas, a fiscal que assinou o laudo atestando que o prédio em construção havia sido demolido. Ela prestou depoimento à polícia e admitiu que não entrou na obra, mas negou que tenha atestado a demolição que consta no relatório.
5: Casa Cor, Rio de Janeiro, assunto para a Júlia Viana.
12: Para marcar os 35 anos de evento, a Casa Cor Rio começou nesta terça-feira com a proposta de integrar diferentes realidades em um mesmo prédio. A exposição acontece desta vez no edifício

0: para visitação, além de áreas no térreo e na cobertura que contam com lojas e restaurantes.
1: Meia-noite 12, o destaque do esporte aqui no CBN Madrugada com Leonardo Dai.
2: O Fluminense é o primeiro time classificado para a semifinal da Libertadores. Jogando na Argentina, o tricolor carioca perdeu por 2-1 para o Platense. Mas como havia vencido por 2-0 no Maracanã, garantiu vaga para a próxima fase. Na semifinal, o Fluminense vai enfrentar o vencedor do duelo entre a LDU do Equador e o Palmeiras, que jogam nesta quarta-feira às 19 horas em Quito, no Equador. O Palmeiras venceu por 1-0 o primeiro jogo em São Paulo e joga por um empate. Do outro lado da chave, o primeiro semifinalista sai nesta quarta-feira, na Neoquímica Arena em São Paulo, onde jogam Corinthians e Estudiantes da Argentina, que empataram em 1-1 no primeiro jogo em La Plata. Quem passar vai conhecer o seu adversário na quinta-feira, no duelo entre o Flamengo e o Independiente Del Valle do Equador, no Maracanã. O Flamengo venceu fora de casa pelo placar de 2-0. Na Sul-Americana, a primeira semifinal está definida. O Vasco, que venceu o Independiente Santa Fé da Colômbia por 2-0, vai jogar contra o Boca Juniors da Argentina, que empatou em 1-1 com o São Paulo no Morumbis e eliminou a equipe são paulina, já que havia vencido por 1-0 o primeiro jogo na Argentina. Além do Vasco, o Brasil terá mais um time na semifinal da Sul-Americana. Ele sai nesta quarta-feira, no duelo entre Atlético Mineiro e Santos, a partir das 19 horas, na Arena MRV em Belo Horizonte. O Santos está em vantagem porque venceu por 2-0 o primeiro jogo na Vila. Quem se classificar vai enfrentar, na semifinal, o vencedor do confronto entre o Montevideo City Torque do Uruguai e o Cienciano do Peru, que jogam quinta-feira às 9h30 da noite em Montevideo, no Uruguai. O Cienciano venceu por 2-0 o jogo de ida. Os jogos da semifinal da Libertadores e da Sul-Americana serão os jogos de ida no meio de semana de 14 de outubro e os jogos de volta no meio de semana seguinte de 21 de outubro.
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1: Vamos saber como é que fica o tempo em todo o Brasil nesta quarta-feira com a Josélia Pegorim.
4: Nesta quarta-feira, o ar frio de origem polar vai predominar sobre o sul do Brasil. Isso vai deixar o sul do Brasil até com bastante sol, uma trégua da chuva, mas faz bastante frio de manhã cedo. Há condições para geada ao amanhecer no extremo sul do Paraná e também nas áreas de Planalto e Serra do estado de Santa Catarina e na região serrana do Rio Grande do Sul. Na região sudeste, a previsão é de um pouco mais de chuva. Uma nova frente fria avança pela costa do sudeste nesta quarta-feira. Para a maioria das áreas do interior do estado de São Paulo, até teremos o sol predominando e a chance de chuva é baixa. Mas no sul e leste do estado de São Paulo, o tempo úmido continua. Ainda tem condições para chuva fraca nesta quarta-feira em toda a Grande São Paulo, nos vales do Paraíba e do Ribeira. O litoral de São Paulo segue com chuva, que pode ser até de moderada intensidade. Também teremos uma quarta-feira com predomínio de céu nublado e pancadas de chuva ao longo do dia no estado do Rio de Janeiro, na zona da Mata Mineira, também no Vale do Rio Doce, na região do Espírito Santo. Em todas essas áreas, há condições para pancadas de chuva de moderada para forte intensidade. A região da Grande Belo Horizonte e áreas do noroeste de Minas Gerais também podem ter alguma pancada de chuva. Na região centro-oeste do Brasil, o sol forte e o calor vão predominar nesta quarta-feira. Temperaturas beirando os 40 graus na região de Mato Grosso. Mas tem possibilidade de algumas pancadas de chuva no Distrito Federal e também no centro-norte do estado de Goiás. Em quase todo o Nordeste, sol forte, calorão, que também pode chegar aí aos 40 graus no Piauí. Possibilidade de chuva rápida e passageira nas áreas litorâneas da Paraíba, de Pernambuco e também do estado de Alagoas. E no norte do Brasil, sol forte, muito calor, Tocantins, Pará e Amapá. Nos outros estados, o sol aparece, mas tem várias pancadas de chuva que podem acontecer, principalmente à tarde e à noite, e as pancadas de chuva podem ser

0: Muito bom dia. Obrigado a você que nos faz companhia aqui no CBN Madrugada. Como sempre, você pode interagir pelo WhatsApp no 11 999 11 9981. O meu xará Paulo, da cidade Kemmel, de São Paulo, escreveu aqui: pizza no STF. Né? Infelizmente, né, não tem como a gente contestar o que está escrevendo aqui o nosso ouvinte. O Flávio Gomes, de Guarabira, na Paraíba. Também o José Carlos Coelho, da Vila Medeiros: vergonha em Brasília. Também mais uma manifestação que não dá para a gente discordar. Paulo Rogério Romero, de Araraquara, no interior de São Paulo, na sintonia também. Matheus Souza manda sua mensagem também de São Paulo. Muito obrigado pela companhia. Pelo YouTube, você pode acompanhar as imagens do estúdio, trocar ideias aqui no nosso chat. Obrigado ao Alexandre César, de Belo Horizonte, Minas Gerais. Evandro Luiz, também Bartolomeu Batista, Ribeirão Preto. Fernando Souza, Clóvis Mota, do Rio de Janeiro. Também o nosso ouvinte, a Carla Luciana, de Niterói. Carmen Lúcia, envergonhada, e nós também. É isso, né? Não há muito mais coisa a dizer em relação ao que a gente viu nesta terça-feira, né? Realmente lamentável. Obrigado a você que participa também pelo e-mail. É só entrar no site cbn.com.br, você clica no Fale com Âncora, ou então via Instagram. Pode interagir também pelo Instagram no @phcgalvão. Repetindo, @phcgalvão. Você pode interagir como faz aqui a Kelly. Kelly é M. Está chegando por aqui, Michele Ferreira, e também muito obrigado pela companhia do nosso ouvinte Flávio Araújo, de Caicó, no Rio Grande do Norte, também interagindo via Instagram no @phcgalvão. Bom, vamos a Brasília, né, Ricardo Garcia? Samantha Klein tem aí um apanhado do que aconteceu ou não aconteceu na sessão desta terça-feira. Aconteceu aquilo que a gente temia, né? Aquilo que a gente temia, ou seja, nada. Nada. Porque, obviamente, que a brasileira, o brasileiro que paga os seus impostos, que defende a democracia, que defende o Estado democrático de direito, o mínimo que se pode esperar diante desta sujeira que a gente está acompanhando, esse lamaçal que a gente está acompanhando, invadindo o Supremo Tribunal Federal, o mínimo que a gente espera é investigação. Investigação sobre a conduta do ministro Alexandre de Moraes, sobre a conduta do ministro André Mendonça. E aí agora a gente começa a descobrir um monte de outras condutas não republicanas. Ou seja, o mínimo que a gente espera é que haja investigação, independentemente de erros processuais pregressos que aconteceram. Ah, o ministro Mendonça queimou a largada? Extrapolou as suas funções? Tudo bem, vamos dar uma nova largada. É o mínimo que a gente espera. Só que o que a gente viu nesta terça-feira no Supremo Tribunal Federal foi uma ação de diversos ministros preparando aquela pizza tamanho família, né, Ricardo Garcia? Tamanho família, né? A gente não sabe ainda só qual é o sabor dessa pizza, né? Vamos ouvir a Samantha Klein.
1: Por 4-3, o Supremo Tribunal Federal rejeitou o pedido do ministro Gilmar Mendes para que fossem analisadas na mesma sessão as condutas de Alexandre de Moraes na relação com Daniel Vorcaro e de André Mendonça na condução do relatório do caso Master. A decisão foi tomada em meio a um duro embate entre os magistrados, o que levou o ministro Flávio Dino a pedir vista para interromper a sessão. Com isso, a análise do caso referente a Moraes só deve ser retomada daqui 90 dias, ou seja, depois das eleições. Por enquanto, está mantida a sessão extraordinária da semana que vem para analisar a acusação feita por Moraes contra o ministro André Mendonça por suposta condução seletiva e abuso de poder na relatoria do caso Master. Após uma sequência de ataques e bate-boca entre os magistrados, Dino criticou a conduta do presidente Edson Fachin na sessão classificada por ele como desastrosa.
2: Se Vossa Excelência vai assistir a isso, eu não vou. Então, presidente, eu faço mais uma vez um apelo. O que Vossa Excelência, a condução de Vossa Excelência, está conduzindo a que este debate que Vossa Excelência acabou de assistir se prorrogue por meses.
3: Ministro isto, Flávio,
2: meses.
3: Vossa Excelência que testemunha meses. Que eu tenho conduzido na medida
2: presidente,
3: do possível.
2: E essa situação que está posta deriva desta condução de Vossa Excelência.
3: É a conclusão de Vossa Excelência.
1: O Conselho Superior do Ministério Público Federal marcou para o dia 25 de setembro a sessão para analisar o conteúdo das mensagens que relacionam o Procurador-Geral da República, Paulo Gonê, com Daniel Vorcário. Na sessão desta terça, Gonê disse que nunca teve proximidade com o ex-banqueiro.
4: Não existe, nem tive relacionamento de proximidade com o senhor Vorcário. O único encontro que eu tive com o senhor Vorcário se deu com várias autoridades em abril de 2024. A única ligação intermediada por advogado foi brevíssima e banal. De fato, o resultado da IPJ aponta apenas mensagens sem nenhuma relevância jurídica.
1: A suspensão da sessão era esperada devido a um pedido de vista que era aventado ainda na semana passada. O entendimento de interlocutores do presidente Fachin é que houve um pedido mal feito de vista, deixando em aberto qualquer definição a respeito dos rumos do julgamento relacionado a Moraes. Com isso, a crise segue aberta. Com colaboração de João Rosa, de Brasília, Samantha Klein.
0: Bom, vou começar, Ricardo Garcia, pelo procurador-geral Paulo Gonê. Ele está dizendo que a única relação, o único contato que ele teve com o Vorcário foi por telefone, por intermédio de um advogado, mas que teria sido algo banal, sem relevância jurídica. Para o procurador-geral da República, pode ser banal. Eu não sou jurista. Mas quando o Procurador-Geral da República diz que está com saudades do sujeito que está preso por ter cometido um dos maiores roubos do sistema financeiro nacional, para mim isso não é banal. O procurador disse que estava com saudades. Você tem saudades de alguém que você não tem uma relação mais próxima, Ricardo Garcia? Eu também não. Então isso tem que ser investigado, porque está lá, nos autos da Polícia Federal. Isso precisa ser explicado. Por que ele chamou o Vorcário de máquina? Por que ele solicitou que o filho fosse para a Inglaterra às custas do Vorcário para participar de um evento que acabou não acontecendo? Isso é banal? A simples presença de Paulo Gonê no Supremo Tribunal Federal nesta terça-feira já é um absurdo total. Alguém que foi citado.

provas contra ele mesmo, de relações espúrias, supostas relações espúrias com um bandido. Isso já é um absurdo total. E vou repetir o que eu disse aqui no começo do programa. Nós vimos, né, uma pizza sendo montada. Daqui a pouco a gente vai ouvir a conversa que tivemos com a advogada especialista em direito constitucional, a Vera Chimin. Eu vou dar o spoiler aqui, ela fala em um ambiente de degradação institucional. Perda de credibilidade, que o Supremo Tribunal Federal já vem perdendo a sua credibilidade. Isso é extremamente perigoso. Extremamente perigoso. Porque é uma instituição importantíssima para a nossa democracia, para o nosso Estado Democrático de Direito, que está maculada por parte de seus integrantes. Então, o mínimo que a gente espera, obviamente, é que essa investigação aconteça. Mas pelo que a gente está observando, tivemos aí uma sessão de 5 horas com interrupção e em nenhum momento se discutiu o mérito da questão. O que você, ouvinte CBN, estava esperando, Ricardo Garcia, eu. Ué, o ministro Alexandre Moraes vai ser investigado ou não vai? Não, começaram a discutir lá uma questão de mérito, se o Alexandre tem que ser, a sessão dele tem que ser junto com a do Mendonça ou não. Para a brasileira, o brasileiro que quer saber realmente o que aconteceu nessa história toda, o que interessa se vai ser junto ou vai ser separado? Interessa saber que os dois sejam investigados. Os dois.

0: Meia-noite e 27, vamos ouvir o Igor Cardim.
1: O julgamento no Supremo Tribunal Federal, que pretendia analisar a

0: democracia e no respeito à Constituição. Mas nos bastidores, aliados pressionam o presidente por uma posição mais dura contra Moraes, caso o ministro não seja investigado. Em entrevista à TV Record, o presidente Lula defendeu a reforma do judiciário, levando em consideração mais critérios para a nomeação de ministros e o mandato. O candidato à reeleição criticou o que chamou de vazamentos seletivos e disse que é preciso entender a relação de todos os ministros com Vorcaro.
1: Eu, sinceramente, fiquei com uma dúvida por que, que não foi aprovado. Que aprovou quase tudo, só ficou para ser votado aquela 6x1 e a PEC da segurança. Não foi votado também, passou só na comissão e não foi para o plenário. Não sei quais as razões que o presidente do Senado teve para fazer isso. Ele disse aos senadores que assim que terminar o primeiro turno das eleições, ele vai colocar em votação, sabe? Agora nós estamos na expectativa de que ele coloque em votação. Foi uma pena, mas de qualquer forma foram aprovadas as coisas importantes que a gente queria.
0: De outro lado, aliados de Flávio Bolsonaro associaram Lula a Moraes e afirmaram que a relação entre os dois é antiga e pública. O candidato do PL usou o programa eleitoral desta terça para acusar o presidente de ter criado um desequilíbrio institucional ao dividir poder com ministros da Suprema Corte.
2: Agora, na reta final, bateu o desespero no outro lado. Eles já partiram para o ataque baixo, para me acusar de um monte de mentira. Querem inventar escândalos para esconder o verdadeiro escândalo do país. É triste, mas não tem como não dizer. O atual presidente dividiu o seu poder com Alexandre de Moraes.
0: Já Romeu Zema, do Novo, participou de uma manifestação convocada pelo partido em frente ao Congresso Nacional na Esplanada dos Ministérios. Ele criticou Moraes e disse esperar uma reação em cadeia no Supremo.
3: Espero que o primeiro comece a cair hoje e que nós venhamos a ter um efeito dominó, que venha um segundo, um terceiro, um quarto, vamos fazer uma profilaxia, que é o que o Brasil precisa.
0: O candidato Ronaldo Caiado, do PSD, defendeu o afastamento imediato de Alexandre de Moraes do STF. Renan Santos, do Missão, publicou um vídeo nas redes sociais em que aparece comendo uma fatia de pizza, dando a entender que a sessão do STF havia terminado sem resultados. O candidato Augusto Cury, do Avante, afirmou durante ato de campanha na Avenida Paulista que políticos que estejam na lista de contatos ou envolvidos nas investigações relacionadas a Daniel Vorcaro e sejam condenados não deveriam receber votos. Com colaboração de Rani Veloso, de Brasília, Igor Cardim.
4: Meia-noite e meia, vem aí o Matheus de Souza.
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Quarta-feira, 16 de setembro de 2026. Um grupo de organizações formalizou um pedido de abertura de uma investigação no STF para verificar se os nomes encontrados num papel dentro da churrasqueira do senador Ciro Nogueira, do PP, estão relacionados com o orçamento secreto. A solicitação foi feita por entidades que monitoram as contas públicas do país para o ministro Flávio Dino. Os documentos foram encontrados durante a Operação Compliance Zero, que apura o caso Master. Neles, havia nomes de deputados e prováveis valores. 6 adolescentes foram apreendidos após participarem de uma transmissão ao vivo que resultou na morte de uma jovem de 13 anos em julho deste ano. De acordo com a investigação da Polícia Civil de Mato Grosso do Sul, eles integravam grupos virtuais extremistas em plataformas como Telegram e Discord, que incentivavam a violência, conhecidos como panelas. Os alvos da operação têm entre 14 e 17 anos. A investigação apontou que os suspeitos usavam táticas de aproximação amistosa para atrair e manipular as vítimas nas redes. O técnico Luis de la Fuente, campeão mundial pela Espanha, acertou a renovação do contrato até 2030. Antes, ele tinha compromisso até 2028. Desde que o técnico assumiu a seleção espanhola, foram apenas 2 derrotas em 41 partidas oficiais. A Espanha será um dos países anfitriões da Copa do

0: meados de 2030, ao lado de Marrocos e Portugal. O horário de Brasília, meia-noite, 32.
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3: Trinta e quatro minutos desta quarta-feira aqui no CBN Madrugada. A gente continua falando sobre esta sessão vergonhosa no Supremo Tribunal Federal nesta terça-feira, em que até a liturgia dos cargos ali, não é, Ricardo Garcia, foi totalmente esquecida. A gente viu ministro chamando o outro de sujeito. Impressionante a desfaçatez desse sujeito, disse o ministro Gilmar para o Mendonça. Coisa impressionante, né? O que a gente ouviu nesta terça-feira no Supremo. Quem traz mais informações é a Isa Stassiarini.
4: Sem decidir sobre o destino do ministro Alexandre de Moraes, a sessão do Supremo Tribunal Federal desta terça-feira foi marcada por bate-boca, troca de acusações entre ministros, dedo em riste e até grito de dentro do plenário. Os embates públicos deixaram ainda mais evidentes a divisão das duas alas no STF, uma em apoio a Moraes e outra alinhada a André Mendonça. Os momentos mais tensos foram protagonizados especialmente pelo decano Gilmar Mendes e André Mendonça. Em um momento em que Gilmar saiu em defesa do Procurador-Geral da República, o ministro acusou Mendonça de agir com desfaçatez, o que gerou reação aos gritos.
5: Isto sim é leviandade. O sujeito investido de um sentimento policialesco, é impressionante a desfaçatez desse sujeito.
6: A desfaçatez de Vossa Excelência.
7: Ministro,
6: me respeite.
7: Ministro André.
6: Isso aqui não é brincadeira, não estou chorando, não. Aqui não tem choro, não.
4: Em outro momento, Gilmar acusou Mendonça de usar o relatório da Polícia Federal de forma política, inclusive às vésperas do 7 de setembro, e apontou o dedo diretamente para Mendonça, que cobrou o respeito.
6: Vossa Excelência está sendo leviano, ministro
5: Gilmar. De forma leviano. Indevida.
6: Leviano.
5: Evidente condução político-eleitoral. E escolha do 7 de setembro, até bichulecos. Pessoas decentes não fazem isso.
6: Não aponte o dedo para mim, ministro Gilmar. Não está falando com qualquer um. Respeite esse tribunal.
5: Quem não se dá respeito não merece respeito.
4: Também houve embate direto entre Moraes e Mendonça, que estão no centro da crise. Moraes disse ter provas que o colega tentou influenciar delações. Mendonça, então, disse que o ministro estava mentindo.
5: Vamos trazer aqui e chamar aqui testemunhas que eu vou indicar. Não só policiais, advogados, testemunhas. Eu tenho testemunhas que o ministro André disse. Peçam. Isso.
6: Mentira.
5: Então vamos chamar testemunhas?
6: Mentira.
5: Vamos chamar?
6: Nem pode chamar quem
5: então
6: quiser,
5: vamos mentir.
4: Em meio à troca de acusações, a ministra Carmen Lúcia disse estar envergonhada e triste e pediu desculpas à sociedade e falou em espetacularização da sessão.
8: Eu me sinto um pouco até envergonhada, presidente, de no momento em que o Brasil está há menos de 20 dias da eleição, estarem todos voltados a questões do Supremo, nós não garantimos o rigor e a serenidade. O Poder Judiciário existe para tranquilizar o povo e nós geramos intranquilidade.
4: Diferentemente das sessões habituais, a TV Justiça evitou mostrar os momentos de tensão e focou a imagem no presidente do STF, o ministro Edson Fachin, nos momentos mais quentes. Fachin adotou uma postura de neutralidade e não interferia nas discussões entre os ministros. Com a colaboração de Felipe Igreja e João Rosa, de Brasília, Isa Estácio Arini.
3: Bom, situação vergonhosa, né? Vou repetir o que eu já falei, não é só a ministra Carmen Lúcia que se sente envergonhada nesta quarta-feira, depois do que vimos e ouvimos nesta terça-feira. E vou repetir o que eu já falei. Eu acredito que a brasileira, o brasileiro que paga os seus impostos e que defende a democracia e o Estado democrático de direito e que defende a instituição Supremo Tribunal Federal exige que essas investigações sejam feitas. A gente ouviu aí acusações mútuas de vários ministros. Então, obviamente que o mínimo que a gente espera é que haja a investigação. Não há dúvida nenhuma que o ministro Flávio Dino pediu vistas para jogar isso para depois das eleições, esta decisão, e talvez, é claro, né, jogar tudo isso para debaixo do tapete, que é o que muitos de lá querem que aconteça. Eu espero que a pressão da sociedade brasileira não permita que isso aconteça, porque essas investigações têm de ser feitas. O ministro Alexandre Moraes precisa responder, né, qual era o teor das mensagens que ele trocou com o Vorcaro. Por que que ele fez a alteração lá naquele contrato de 129 milhões de reais da mulher dele, do escritório da mulher e dos filhos, com o Vorcaro, no dia anterior do fechamento do contrato de 129 milhões de reais, o ministro do Supremo Tribunal Federal abre lá o contrato e faz alterações. Isso tem que ser explicado. Tem que ser explicado. Porque o que está aparecendo é que o Vorcaro contratou o ministro. Está aparecendo isso. Não sou só eu que estou pensando isso. É uma grande parcela da população brasileira. Então ele tem que responder. Tem que responder. Tem que levar a público quais foram as respostas dele aos questionamentos do Vorcaro. Quando perguntou se era para fugir na segunda-feira, se era para já estar longe. Tem que responder isso. O ministro Mendonça também tem que responder se realmente extrapolou os limites do seu cargo. Se as investigações foram realizadas ou não dentro dos limites. E se não foram, que se recomece o processo. Fazer diferente do que aconteceu na Lava Jato, que passaram lá uma borracha como se nada tivesse acontecido. Como se aqueles bilhões de reais que foram devolvidos pelos larápios que roubaram a Petrobras e o dinheiro público, como se isso não tivesse acontecido. Né? Porque a caneta do Dias Toffoli rolou ali solta, né, para tirar a gente da cadeia, para suspender multas, inclusive a multa da JIF, né, dos irmãos Batista. E aí eu lembro algo que eu já destaquei aqui, Ricardo Garcia, que é muito importante a gente lembrar. Isso que está acontecendo agora com Alexandre Moraes, a história da mulher, o escritório dela atuar para o Vorcaro, aconteceu no passado recente, com a mulher de Dias Toffoli, o escritório da mulher de Dias Toffoli, advogando para os irmãos Batista. E aí Dias Toffoli dá uma canetada e anula uma multa de 10 bilhões, com B de bola, 10 bilhões de reais, de quem? Da JIF. Como é que pode um negócio desse? Como é que pode um negócio desse? Então isso tudo tem que ser investigado. A gente não pode desacreditar do Supremo Tribunal Federal. Obviamente que a Ordem dos Advogados do Brasil, né, tá centrando forças para que haja investigações e para que haja uma reforma no sistema judiciário do Brasil. É inadmissível que no Supremo Tribunal Federal não haja um código de conduta. O próprio ministro Alexandre Moraes, no ano passado, disse que não via nenhuma necessidade. Todos os países, a maioria dos países europeus, integrantes da OCDE, têm um código de conduta para os seus magistrados de cortes superiores. O Brasil tem código de conduta para o magistrado da primeira instância, para o desembargador lá do Tribunal de Justiça. Mas não tem para STF, para o STJ, para o STM, que é o Superior Tribunal Militar. Por que isso? Diante de tudo isso que a gente está vendo, por que não há um código de conduta para deixar muito claro lá que ministro não pode viajar em jatinho de empresário ao lado de advogado, que não pode dar palestra recebendo 30, 40 mil reais, porque está lá na Constituição que o ministro, o magistrado, ele só pode atuar como magistrado ou então como professor. E palestra não é aula, né, Ricardo Garcia? Vamos ter que repetir de novo aqui, né? A hora aula aqui no Brasil é 50, 70, 80, 100 reais, 200 talvez, numa grande universidade ali, privada. Não é 30 mil, 40 mil. Então isso tem que estar lá escrito. Vamos ouvir o Marcelo Martins.
7: A OAB, a Ordem dos Advogados do Brasil, de Minas Gerais, liderou a redação de um manifesto que defende uma reforma constitucional no sistema judiciário, especialmente na Constituição do Supremo Tribunal Federal, com a implementação de mandatos dos ministros e a investigação das denúncias em curso na Suprema Corte, bem como o afastamento dos envolvidos nelas. O presidente da OAB Minas, Gustavo Chalfun, afirmou que o julgamento dessa terça-feira é um divisor de águas na história do Poder Judiciário brasileiro e defendeu que o Supremo estabeleça um código de conduta para os ministros e que dê uma resposta à sociedade com a abertura de investigação nos julgamentos previstos para este mês. Para Gustavo Chalfun, o Brasil vive uma crise sem precedentes às vésperas de uma eleição. Ele comparou o clima do julgamento dessa terça-feira como o de uma Copa do Mundo, ao comentar que a credibilidade do Poder Judiciário está abalada.
9: Nós não defendemos o partido A ou o partido B. O que importa neste momento é nós apresentarmos sugestões para nós restabelecermos a credibilidade, principalmente do Poder Judiciário e do Supremo Tribunal Federal, tão abalada. É bem verdade, é importante que se diga que hoje é semelhante a uma final de Copa do Mundo. Os televisores estão todos ligados e as pessoas acompanhando um julgamento do Supremo Tribunal Federal. E isso nos faz ter uma reflexão muito clara da gravidade do sistema.
7: Questionado como o judiciário pode atuar sem ter vinculações políticas, o presidente da OAB Minas lembrou que os ministros do STF também são juízes e que deveriam obedecer à lei da magistratura para exercerem os seus cargos.
9: É muito importante que o Supremo tenha a imparcialidade e a condição de analisar os fatos que estão submetidos a julgamento em plenário. A análise está restrita àquilo que foi submetido ao plenário do Supremo Tribunal Federal e não se deixe contaminar pelo processo eleitoral e também não contamine o processo eleitoral. Exercendo exatamente o que prevê a lei orgânica da magistratura, Loman, que diz que os juízes devem ser imparciais e não devem ter conduta ideologicamente política.
7: 30 entidades representativas de outros setores, como de comércio e serviços de Minas Gerais, também assinaram um manifesto que será encaminhado ao Supremo Tribunal Federal. De Belo Horizonte, Marcelo Martins.
3: Meia-noite 46, obrigado a você que nos acompanha aqui no CBN Madrugada. Professor Pasquale, viu, Ricardo Garcia, está na audiência, muito nos honra com a sua audiência aqui no CBN Madrugada. O professor Pasquale, que a gente acompanha sempre no estúdio CBN, conversando com a Tatiana Vasconcelos e com o Fernando Andrade. Obrigado a você que participa aqui pelo WhatsApp, o nosso ouvinte Mário, da Zona Sul de São Paulo. Também muito obrigado ao Carlos Rodrigues, de Suzano, em São Paulo também. O nosso ouvinte Edivaldo, lá de Camocim, de São Félix, Pernambuco, também na audiência via YouTube, pessoal acompanhando as imagens do estúdio. Silva Ramos está por aqui, José Maria Santos de Oliveira, Célio Castro, o Paulo Sérgio Silvério, muito obrigado pela mensagem. Também comentando aqui o Edilson Damião, muito obrigado pelas participações. A Samantha Smith também está por aqui. Obrigado a você que participa via Instagram. Estamos aqui na rede social, no Instagram, no arroba PHC Galvão. Repetindo, arroba PHC Galvão, você pode interagir por aqui, como faz o Henrique Kurtz, direto do Rio de Janeiro, na nossa companhia. E obrigado também ao nosso ouvinte de Anápolis, é o Afonso, está por aqui também via Instagram, no arroba PHC Galvão. Muitíssimo obrigado. 48 minutos desta quarta-feira, na série que narra as funções dos políticos que querem seu voto em outubro, a Marcela Lorenzetto nos conta hoje o que faz o governador. Quem se elege para esse cargo tem responsabilidade sobre hospitais, escolas, rodovias e boa parte dos serviços que estão na nossa rotina. É também o chefe do Executivo Estadual que lida com uma das principais preocupações do eleitor.
10: A segurança pública lidera a lista de preocupações do eleitor brasileiro em 2026, figurando como um dos principais problemas do país. Mas você sabe de quem é a responsabilidade pela segurança no dia a dia?
11: O governador?
12: Não sei.
13: É o governador?
14: No caso, é o governo do estado.
10: Vou te dar uma dica. A mesma pessoa que autoriza obras em rodovias estaduais tem responsabilidades sobre os hospitais do estado e as escolas de ensino médio. O governador ou governadora tem o papel de nomear secretários, comandar a administração do estado, propor leis para os deputados votarem, gerenciar para onde o dinheiro vai, cuidar da infraestrutura e representar o estado em negociações com o governo federal. O governador ainda articula com o prefeito, já que muitas políticas públicas dependem da atuação conjunta entre estados e municípios. Se o deputado estadual é quem faz as regras, o governador é quem administra o estado e executa as políticas públicas locais. Mas o governador não decide tudo sozinho, não, como explica o professor Carlos Melo, do INSPER.
15: Ele, além desse papel administrativo, ele tem influência política. Ele é capaz de apresentar uma agenda para o legislativo. Então, o governador, por exemplo, ele apresenta para a Assembleia Legislativa a necessidade de uma construção de uma nova malha viária, de uma nova ligação entre os municípios, uma grande obra, um novo porto, enfim. Ele tem a possibilidade de propor. Claro que ele não propõe e aprova. Ele propõe, os outros aprovam, aí ele executa.
10: As polícias civil e militar, o Corpo de Bombeiros e a Polícia Penal estão vinculadas aos governos estaduais. Mas o governo federal também tem que olhar para as fronteiras e cuidar das forças nacionais. A dedicação do governador é integral. Sendo chefe do executivo, ele está de plantão para gerenciar crises e administrar a máquina pública o tempo todo. O termo jurídico correto para falar de remuneração dos governadores é subsídio, mas a gente vai tratar aqui como salário. Os valores variam de estado para estado porque são definidos pelas assembleias legislativas, mas ficam na média de 30 a 40 mil reais. Em São Paulo, por exemplo, é pouco maior do que 36 mil, enquanto no Amapá chega a 33 mil e no Ceará passa dos 22.800 reais. A remuneração pode ser diferente em casos específicos, como quando o governador opta por receber o salário de uma carreira pública da qual já faz parte. Caso de Pernambuco, onde o subsídio legal é de aproximadamente 22 mil reais, mas a atual governadora, Raquel Lira, recebe mais porque é servidora da Procuradoria-Geral do Estado. Na conta dela cai uns 42 mil reais. No Brasil, vigora o sistema federativo. União e estados são entes autônomos, ou seja, o presidente não manda no governador. Eles exercem funções independentes. O professor Marco Antônio Teixeira, cientista político da FGV e AESP, conta que cada um administra a esfera de governo conforme as competências previstas na Constituição.
16: O Brasil é um país federativo. Você tem um presidente da República que coordena 27 governadores de estado. Vamos lembrar do período da pandemia, né? Aquele famoso mal-estar do João Dória, que era governador de São Paulo, com o presidente Jair Bolsonaro. O presidente Jair Bolsonaro queria chamar para si a responsabilidade do combate à pandemia, quando estava previsto constitucionalmente que cabia ao Estado fazer a gestão dessas políticas públicas junto aos municípios.
10: O governador administra e executa políticas públicas, comanda as forças de segurança estadual.

0: e transforma o orçamento em escola, hospital, estrada e segurança. Ele faz, ou pelo menos deveria fazer, a política pública chegar no nosso dia a dia. Com colaboração de Beatriz Lacorte e sonorização de Cláudio Antônio, de São Paulo, Marcela Lorenzetto.
1: Meia-noite e 53, a gente vai abrir espaço agora para a Nadédia Calado, tem informações sobre o inquérito que apura a morte de uma jovem, uma adolescente, né, 13 anos de idade, durante uma transmissão na plataforma Discord.
2: Seis adolescentes foram apreendidos nesta terça-feira na segunda fase da Operação Lívia, que apura a morte de uma menina de 13 anos de Naviraí, Mato Grosso do Sul. A investigação aponta que ela foi induzida a tirar a própria vida em uma transmissão ao vivo no Discord em julho. Os alvos têm entre 14 e 17 anos, faziam parte das chamadas panelas, grupos virtuais de violência e extremismo, e foram localizados no Rio de Janeiro, em São Paulo, na Bahia, no Rio Grande do Sul e no Distrito Federal. A investigação é da Polícia Civil Sul-Mato-Grossense, com apoio do Laboratório de Operações Cibernéticas do Ministério da Justiça. A nova fase partiu da análise de celulares e computadores apreendidos no início de agosto, quando um adulto foi preso e cinco adolescentes apreendidos, entre eles um garoto de 14 anos, apontado como chefe do grupo. Com os investigados, a polícia encontrou armas, material de apologia ao nazismo e conteúdo de abuso sexual infantil. Segundo a polícia, as panelas têm hierarquia, administradores, recrutadores e uma plateia que assiste e incentiva o que chamam de eventos. Os grupos disputam fama entre si e quanto mais extremo o conteúdo, maior o prestígio. Cerca de 90% dos integrantes identificados são adolescentes. A apuração mostrou que a abordagem começava de forma amistosa em redes sociais e apps de conversa, mas escalava rumo a ameaças. A delegada Anne Carine Sanches Trevisan, da Delegacia de Proteção à Criança e ao Adolescente, falou à TV Morena, afiliada da TV Globo no Mato Grosso do Sul, sobre como as meninas são mantidas sob controle.
3: A escolha é por meninas. As meninas que são vítimas acabam sendo ameaçadas por eles e elas fazem a mutilação, fazem o que eles exigem, porque elas têm medo de contar para os seus pais, que acabaram se envolvendo nesse grupo, nessa plataforma, e que ela está sendo vítima, ameaçada, então ela vai fazendo conforme que ele vai determinando o que ela faz.
2: A perícia também revelou vítimas que nunca contaram aos pais, nem registraram ocorrência. Os grupos estavam no Telegram, Discord, Instagram e no aplicativo de mensagens Zange. Após o caso, as transmissões ao vivo do Discord foram suspensas no Brasil em 12 de agosto por decisão da Agência Nacional de Proteção de Dados. A Advocacia-Geral da União também processa a empresa, cobrando medidas de proteção previstas no ECA Digital e indenização de R$500 milhões. Em audiência de conciliação no início do mês, a plataforma ganhou 10 dias úteis para apresentar uma proposta. Em nota, o Discord afirma que remove proativamente conteúdos que violam suas políticas e que coopera com as autoridades no caso. De São Paulo, Nadédia Calado.
1: Bom, faltam 4 minutos agora para uma. A gente vai continuar, viu, Ricardo Garcia, aqui na página policial, né? Suspeita de feminicídio no Paraná. Quem traz para a gente as informações é a Luciana Penha.
4: A médica Gaci Mazia, de 37 anos, foi assassinada no dia 5 deste mês dentro do apartamento onde morava. O laudo do IML revelou que a médica levou 14 facadas, a maioria nas costas. Os exames revelaram ainda indícios de que a vítima também foi esganada. O marido da médica está preso desde o dia do crime e o flagrante foi convertido em prisão preventiva. Ele chegou a ficar 5 dias internado no hospital sob escolta policial, porque tinha ferimentos na região do pescoço. Não se sabe como ele se feriu. A investigação tenta apurar a dinâmica do crime. O depoimento de João Vitor seria importante nesse sentido, mas ele se recusou a falar e ficou em silêncio durante todo o tempo. Uma testemunha, prima de João Vitor, disse em depoimento que ele confessou o crime. Após matar a mulher, João Vitor teria ficado horas no apartamento tentando fazer o filho do casal, um bebê de 8 meses dormir. Como não conseguiu, deixou a criança sozinha e dirigiu até uma cidade onde moram os familiares dele. Ele teria contado o que fez. Foram os familiares que acionaram a polícia. O irmão da médica, também alertado por familiares de João Vitor, foi o primeiro a chegar ao apartamento. Ele arrombou a porta e encontrou o sobrinho no sofá, chorando muito, e a irmã morta num dos quartos. O caso está sendo tratado como feminicídio. Segundo testemunhas, o casal tinha um relacionamento conturbado e João Vitor não aceitava o fim do casamento. De Maringá, Luciana Penha.
1: Faltam 2 minutos agora para 1 da madrugada. Agradecer aqui o nosso ouvinte, que nos lembra, é o Luiz Gouveia, viu, Ricardo Garcia? Nos lembra que hoje é o dia do caminhoneiro. E a gente sabe, é claro, que muitos deles e delas, né? Porque hoje temos caminhoneiras também, estão, neste momento, cruzando as estradas do nosso país e levando junto o CBN Madrugada. Então, parabéns para você que está nessa profissão tão importante, né? Fazendo aí o transporte de mercadorias por esse Brasilzão. Obrigado ao nosso ouvinte que nos lembra. E obrigado também ao Maurício Frank, participando aqui no CBN Madrugada. O Marcelo Lefebvre manda aqui também a sua mensagem. Obrigado pela participação. Beth Boguschwal também participando. Obrigado ao Cristiano Nobre, de Gereissati, Maracanaú, no Ceará, também pelo WhatsApp. No YouTube, galera trocando ideias. Muito obrigado ao nosso ouvinte aqui, o Henrique, participando do nosso chat democrático. Maria José Ramos também está por aqui. Obrigado pela mensagem. Célio Castro, o Edilson Damião. Muito obrigado também pela participação aqui do nosso ouvinte, o Tiago Soria, e por aqui também na audiência. Obrigado a você que participa via Instagram, no @phcgalvão. Você pode interagir também via Instagram, pela rede social, como faz o nosso ouvinte aqui, o Fábio Moreira. Muito obrigado. 1 hora, vem aí Matheus de Souza.
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0: Quarta-feira, 16 de setembro de 2026. Ministros do Supremo Tribunal Federal consideram que a crise institucional na corte ainda deve se prolongar e está longe de uma saída consensual. Segundo informações do portal G1, a situação ultrapassou os plenários e chegou até os contatos pessoais. Em meio às discussões, o ministro Cássio Nunes Marques chegou a bloquear o número do ministro Gilmar Mendes após um desentendimento na semana passada. Integrantes do STF avaliam ainda que a crise pode se agravar caso novos vazamentos de mensagens extraídas do celular do ex-banqueiro Daniel Forcaro atinjam ministros da corte. O Banco Central do Brasil e o Federal Reserve dos Estados Unidos devem caminhar em sentidos opostos nesta superquarta. Do lado brasileiro, o Copom deve cortar a Selic de 14% para 13,75%, segundo as projeções de mercado. Em Wall Street, o Banco Central americano deve voltar a aumentar os juros para a faixa de 3,75% a 4% ao ano. Como a alta dos juros americanos já é esperada pelos economistas, ela deve ter pouco impacto imediato nos mercados. Um helicóptero caiu em Los Angeles, nos Estados Unidos, e três pessoas foram declaradas mortas no local. A informação foi dada pelo Corpo de Bombeiros de LA em uma publicação nas redes sociais. A investigação das causas do acidente vai ser conduzida por agências federais. No horário de Brasília, 1:02.
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2: Uma hora, 4 minutos.

0: Muito bem, aqui no CBN Madrugada, espaço para a gente falar um pouco mais sobre esta sessão no Supremo Tribunal Federal. E quem vai conversar conosco aqui no CBN Madrugada é advogada e especialista em direito constitucional, Vera Chemin. Vera, muito bom dia, é sempre um prazer tê-la conosco aqui na CBN.
1: Bom dia, Paulo. O prazer é todo meu, viu? Bom dia para toda a sua audiência também.
0: Bom, seria uma sessão para deliberar se o Alexandre Moraes seria investigado e, no final, né, o mérito não foi discutido, mas uma questão processual, né, a análise da conduta do ministro André Mendonça. Eles votaram lá se ia ser se era julgado junto ou separado. Mendonça e o Alexandre Moraes juntos ou separados. E o Flávio Dino pediu vistas, né, tem 90 dias para se posicionar. E Vera Chemin, bom, eu vou fazer uma questão bem genérica para você e depois a gente discute algumas questões. O que dizer sobre o que vimos e ouvimos nessa

0: sendo, digamos, sofrendo uma erosão aí ao longo do tempo, né? Então, é clara a constatação, diante do que você acabou de colocar aí, com relação a fundamentos processuais, eu acho que é clara a constatação de que o poder de retórica, baseado, assim, aparentemente em fundamentos legais, procura se sobrepor ao fato de que é um caso que demanda uma investigação, tendo em vista a presença de indícios de suposto cometimento de atos ilícitos por parte de um dos ministros daquela corte. Então, eu tenho a impressão, Paulo, que a tentativa de levar uma declaração de nulidade do feito, quer dizer, nulidade do relatório da Polícia Federal, a suposta interferência de André Mendonça nas investigações, e que ele teria extrapolado dos limites de uma, da prática de um magistrado. Então, tudo isso, eu acho que ele ainda se corre o risco de que eles utilizem esses fundamentos meramente processuais para tentar levar a uma declaração de nulidade do relatório e, por consequência, Paulo, dos atos de André Mendonça, e aí nem se chega à análise do mérito. Eu tenho a impressão que a finalidade é essa, e é isso que a gente pode constatar desde o início da sessão, quando o ministro Flávio Dino já... Veja bem, Flávio Dino tem aí uma espécie, vamos dizer assim, de uma habilidade. Ele ataca do ponto de vista técnico, do ponto de vista jurídico, mas ele já veio atacando, valendo ali no início. Aí, obviamente, foi apoiado pelo ministro Gilmar Mendes, só que a postura do ministro Gilmar Mendes foi de muita agressividade, foi muito ofensiva, principalmente a pessoa de André Mendonça. Eu tenho a sensação, assim, de que ele realmente, a intenção era realmente um ataque naquele sentido, e ele não aceitaria o fato de maneira alguma de Moraes ter a possibilidade de ser investigado. Sim. Né? Então, aquela aula do STF, que lamentavelmente, eu vou repetir de novo a palavra lamentavelmente, aquela aula do STF, o STF está dividido em duas alas. Então, essa ala que defende Alexandre de Moraes vai lutar de qualquer forma, a qualquer custo, sobre qualquer fundamento, para livrá-lo dessa suposta abertura de investigação criminal, Paulo. Então, sim, é isso que eu tenho a impressão que as pessoas sentiram hoje. Eu acho que todo mundo sentiu, teve essa mesma sensação.
1: Não, com certeza, lamentável, né? Porque esperava-se que fosse decidido pela CIA investigar ou não, e eles ficaram discutindo questões processuais. Agora tem esses 90 dias aí para o Dino decidir. E o que eu te pergunto agora, Vera, é em relação ao Mendonça, né? Porque agora dia 23 tem a mesma sessão, vamos dizer, uma sessão que seria semelhante para discutir se o Mendonça avançou ou não sobre as suas prerrogativas, se houve irregularidades nas investigações. O que dá para se prever diante do que aconteceu nesta terça e agora em relação ao Mendonça, hein, Vera?
0: Eu acho que a expectativa é bastante ruim. Eu diria que é muito ruim, viu, Paulo? Porque hoje ele já essa ala já investiu tudo em fundamentos meramente processuais, já para tentar prorrogar a possibilidade de abertura de investigação em face de Moraes. Quer dizer, nós perdemos o dia todo analisando uma questão de ordem que foi levantada pelo ministro Gilmar Mendes por meio de um ofício que o ministro Flávio Dino teria enviado a ele, pedindo que ele analisasse, e por óbvio ele acolheu, digamos assim, informalmente aqueles pedidos do ministro Flávio Dino, levantou todas aquelas questões processuais, apesar de, né, não ter tido muito êxito.

0: se nós tivermos um impasse aí, a despeito do pedido de vista do Flávio Dino, porque nós já temos certeza de qual será a posição dele. Eu não entendi o porquê dele ter pedido vista. Eu perdi a última fase do julgamento, que eu estava numa entrevista, e acabou que eu não vi exatamente o porquê daquele pedido de vista, uma vez que ele já teria votado e todo mundo sabe qual será a posição dele. Então, o que esperar para dia 23? Essa ala vai investir tudo para tentar declarar a nulidade de todos os atos praticados por André Mendonça no âmbito da investigação do caso Massa e mesmo do INSS. Porque a partir do momento, veja bem, a própria PGR que foi citada no relatório, Paulo Bonet, ele teve a coragem de participar da sessão plenária hoje, não levou nenhum substituto, não colocou nenhum substituto, que seria a conduta que se podia esperar dele, né? Então, ele é citado, ele está participando desse julgamento, e então, a terça-feira, que vem, se não me engano, é terça, né?
1: Isso.
0: Nós vamos ter aí
1: quarta-feira.
0: Ataque também, de novo, de natureza processual, para imputar a Mendonça tudo o que eles puderem imputar. Ou seja, que ele teria conduzido as investigações, que ele teria monitorado um determinado alvo relativamente aos demais alvos, ou seja, Alexandre de Moraes, e que, por consequência, o relatório da Polícia Federal seria nulo e não haveria, nesse caso, como eu já falei, Paulo, a corte nem iria chegar a analisar o mérito, ou seja, a possibilidade de abertura de uma investigação em face de Moraes, tendo em vista indícios fortes, né, de cometimento de atos ilícitos.
1: Sim, a gente está conversando aqui no CBN Madrugada com a Vera Chemin, advogada e especialista em direito constitucional. Vera, queria te ouvir sobre a postura da ministra Carmen Lúcia, que no final da sessão, a ministra Carmen Lúcia se disse envergonhada, lembrou que o Poder Judiciário serve para dar tranquilidade institucional ao país e admitiu que naquele momento eles estavam gerando intranquilidade, pediu desculpas ao povo brasileiro, falou em espetacularização. Como é que você avalia a postura da ministra Carmen Lúcia, Vera?
0: Olha, Paulo, eu alivio com certo alívio, né? Um certo alívio do ponto de vista da instituição do Supremo Tribunal Federal em si e também do ponto de vista da pessoa da ministra Carmen Lúcia. Eu diria que essa posição que ela adotou hoje salvou a sua biografia. Realmente, literalmente salvou a sua biografia, porque ela, eu acho que prevaleceu na pessoa da Carmen Lúcia, o caráter prevaleceu, a ética e a moral foram mais fortes e ela decidiu optar pela verdade, ou seja, pelo fato de que realmente aquela conduta dos demais colegas não era a mais correta do ponto de vista constitucional, legal, sem falar da moral e da ética, como acabei de colocar, e acabou se posicionando no sentido de acompanhar o ministro Edson Fachin. E quando ela fala, Paulo, que o STF estaria provocando uma intranquilidade, ela realmente minimizou, né? Eu diria que o STF está protagonizando uma situação extremamente... Olha, eu diria que a instituição STF está apodrecendo paulatinamente. E o pior... ele está promovendo, ironicamente, quer dizer, a mais alta instância do Poder Judiciário, está promovendo, ironicamente, insegurança jurídica e com essa conduta, levando uma instabilidade.

0: responsabilidade política muito maior, até por conta do pleito eleitoral que está próximo, e o que ainda mais grave, há uma instabilidade macroeconômica que já se sente no Estado brasileiro. Quer dizer, o custo, o risco país já está cada vez mais alto, né? Nós temos, com a politização do Supremo, nós temos, já estamos constatando fuga de investimentos estrangeiros, fechamento de empresas aqui internamente no país. Quer dizer, tudo isso, sem falar em outros detalhes que agora não vem ao caso, estão levando o Estado brasileiro à bancarrota. Se o Supremo não debelar essa crise e não corresponder ao sentimento da sociedade civil brasileira, da população em si, obviamente que nós vamos chegar ainda, vamos cavar ainda mais o fundo do poço. Nós já estamos no fundo do poço, mas vamos cavar ainda mais.
1: A gente tem mais um minutinho aqui, Vera. Queria ouvir a sua palavra sobre uma situação que me chamou demais a atenção, somando tudo isso que a gente viu, até a liturgia do cargo que a gente costuma ver lá no Supremo foi perdida totalmente. Né? O ministro Gilmar Mendes virou o ministro...
0: Foi o... André Mendonça?
1: Não, foi pro Cássio, né?
0: Pra quem?
1: Pro Cássio, né?
0: Ah, é verdade.
1: Ele disse, é impressionante pro Cássio Nunes, né? Impressionante a desfaçatez desse sujeito. Quer dizer, a gente assistir um ministro do Supremo chamando um outro de sujeito numa sessão é uma coisa gravíssima, não é, Vera?
0: Muito, Paulo. Eu diria que o nível baixou. Olha, se você comparar com uma briga entre parlamentares, que a gente está o tempo todo testemunhando lá no âmbito do Congresso Nacional, eu diria que esse linguajar do ministro Gilmar Mendes conseguiu se sobrepor à vulgaridade que existe desde sempre no Congresso Nacional. Ele conseguiu vencer a linguagem, digamos assim, de baixo calão, extremamente vulgar, que costuma acontecer no Congresso Nacional. Ele teve realmente a coragem de ganhar. Ele realmente ganhou muito de todas essas discussões, esses debates de baixo calão que ocorrem no Poder Legislativo.
1: Só me corrigir aqui, Vera, desculpa.
0: É muito deprimente.
1: Só me corrigir, na verdade foi para o Mendonça mesmo que ele falou, não foi para o Cássio Nunes, né? Ele estava na discussão com o Mendonça e foi para o Mendonça que ele falou a desfaçatez desse sujeito.
0: Chamou de lesiano. Nossa, outros adjetivos que nem eu tenho coragem de colocar agora aqui para você, Paulo, que realmente não tem nada a ver com nível de ministro do Supremo Tribunal Federal. Eu quero faço questão de falar bem rápido, Paulo. Se não der tempo, não tem problema.
1: Tem mais um minuto só, um minuto.
0: Um minuto. Olha, eu tenho saudade do tempo, dos anos que eu assisti, alguns anos atrás, que eu assisti às sessões plenárias do Supremo Tribunal Federal, em que você tinha um nível altíssimo de notório saber jurídico, de ambiente civilizado, próprio de uma instituição daquela estirpe, em que se discutia, se debatia, no plano das ideias, ou seja, havia uma divergência no plano das ideias. E hoje, Paulo, nós temos uma divergência de natureza político-ideológica num tribunal que realmente se tornou politizado.
1: É verdade. Vera Chemin, advogada e especialista em direito constitucional. Vera, mais uma vez, muito obrigado pela gentileza aqui com a CBN. Um bom dia e até uma próxima.
0: Eu que agradeço a oportunidade que você sempre me dá, Paulo. Tenha um bom dia e uma boa semana e a sua audiência também, tá?
1: Muito obrigado. 1:21 aqui no CBN Madrugada. A gente abre espaço para Milton Jung, Cássia Godoy, aquele espaço no jornal
2: da CBN para que você tenha mais informações voltadas para a eleição e que a gente tem reproduzido aqui no CBN Madrugada.
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4: Hoje, na série 50 debates para o Brasil, vamos discutir a Lei Geral do Licenciamento Ambiental. Nova legislação busca padronizar procedimentos, reduzir a burocracia, acelerar a autorização de obras e atividades econômicas. Os críticos alertam que a simplificação pode enfraquecer a fiscalização e aumentar os riscos ao meio ambiente. Participam deste debate Jorge Amber, advogado, professor e pós-doutor em Direito, e Carlos Nobre, professor titular da Cátedra Clima e Sustentabilidade da USP e co-presidente do painel científico para a Amazônia. Jorge Amber, muito obrigado pela sua gentileza ter aceitado o nosso convite. Bom dia.
5: Bom dia, Milton. Bom dia, Cássia. Bom dia, professor. Eu que agradeço a oportunidade.
4: Professor Carlos Nobre, muito obrigado pela sua gentileza de estar conosco também. Bom dia.
6: Bom dia a todos vocês. Muito obrigado pela oportunidade.
4: E conforme havíamos combinado previamente, Cássia Godoy e eu faremos duas perguntas a cada um de vocês e cada um terá até 2 minutos para cada uma das respostas. E eu começo com o senhor Jorge Amber, propósito dessa discussão em torno da lei ambiental. A nova lei cria licenças simplificadas e, em alguns casos, permite que o próprio empreendedor declare o cumprimento das exigências. Como acelerar o processo sem ter enfraquecido a fiscalização ambiental?
5: Milton, primeiramente é importante dizer que o Brasil estava atrasado com relação a essa norma, né? Nós não tínhamos uma lei geral de licenciamento ambiental. O que vigorava eram dois atos, ao meu ver, inconstitucionais e antidemocráticos, que era uma resolução de 1986, veja bem, há mais de quase 40 anos atrás, e uma de 1997, que não foram produzidas pelo Congresso Nacional, foram produzidas por uma resolução de um órgão ligado ao Poder Executivo. Isso, para mim, já é uma evolução constitucional na matéria. Por sua vez, a modernização do licenciamento ambiental acompanha a modernização da nossa sociedade, né? Anteriormente, não existia internet, inteligência artificial, drones para ir em campo e esses satélites ultramodernos. Hoje em dia, existe uma série de tecnologias e o que faz a lei é modernizar, se adequar aos novos tempos. E ela vai ao encontro do que existe já em vários estados brasileiros, inclusive o estado pioneiro, aqui é a Bahia, de onde eu falo, na época da gestão do governador, hoje senador Jacques Wagner, que adotou essas melhores práticas de governança para modernizar o licenciamento e focar naquilo que é fundamental para o Estado, que é permitir o desenvolvimento econômico, o progresso social com o equilíbrio ambiental. Então eu vejo que essa modernização apenas acompanha o que já vem acontecendo em todo o Brasil, em todo o mundo, e aquilo que vem sendo certificado pela melhor doutrina do direito ambiental como adequado para colocar o Brasil no rumo da sustentabilidade.
4: Professor Carlos Nobre, quais danos ambientais podem ocorrer com a simplificação do licenciamento prevista na nova lei?
6: Sem dúvida, nós temos que nos preocupar muito, porque essa nova lei pode significar um aumento muito grande do impacto ambiental nos biomas brasileiros, principalmente nos biomas que estão muito próximos do ponto de não retorno: Amazônia, Cerrado, Pantanal e Caatinga. De fato, para evitar perder todos esses biomas, a maior biodiversidade do mundo, nós teríamos que ter uma outra lei que proibisse desmatamento, degradação. Nós temos que zerar isso, senão até 2040 a gente passa do ponto de retorno. Então, nós temos que inverter essas leis, nós temos que zerar todo o desmatamento e degradação e fazer grandes projetos de restauração dos biomas. Portanto, essas leis estão indo na direção oposta, muito perigosa.
7: Eu queria ouvir agora o Jorge Amber a respeito da possibilidade de ser de fato temerário aplicar esse tipo de legislação até uma situação limite em que nós

0: ultrapassemos, como citou o professor Carlos Nobre, esse ponto de não retorno em relação a esses biomas. Corre-se o risco da gente chegar a esse ponto?
1: Veja bem, eu não sou especialista em mudanças climáticas, mas em direito. E do ponto de vista jurídico, o que eu posso dizer é que a nova lei, ela vai ao encontro da Constituição e mais, ela promove a sustentabilidade. Por quê? Porque ela não foca apenas no caráter ambiental das atividades, mas também no econômico e no social. E como disse o professor, realmente a Amazônia é uma preocupação que deve ser de todos nós, mas não só a Amazônia, que está a mais de 80% preservada e por lei, independentemente da lei do licenciamento, ela obrigatoriamente é 80% intocável, por lei e por norma constitucional. Então, o procedimento do licenciamento não altera em nada a forma de exploração, ao contrário, vai permitir uma melhor fiscalização. Nós temos que nos preocupar também com a Mata Atlântica, que está apenas 7%, e que não ocorram novos desastres, como o de Brumadinho e de Mariana. Tudo isso, todos esses números negativos, aconteceram na ausência dessa lei. E essa lei vem justamente para, nos pequenos e baixos impactos, facilitar o processo e fazer com que o poder público possa focar nessas grandes políticas públicas de preservação do meio ambiente.
0: Professor Carlos Nobre, quando a gente fala de facilitar este processo de desenvolvimento destas áreas, nós estamos falando que a principal questão ou ponto mais problemático seria a questão da autodeclaração?
2: Sem dúvida. Muito arriscado, vamos dizer assim, imaginar que toda autodeclaração, desmatamento, infraestrutura, mineração, são autodeclarações totalmente dentro da lei. É só lembrar, por décadas e décadas, a exploração de ouro, principalmente na Amazônia, era autodeclaração, era tudo falso. As explorações eram todas ilegais, inclusive dentro de territórios indígenas. Então, é muito arriscado mudar essa lei. Inclusive, um elemento dessa lei diz que não pode nem usar mais as imagens de satélite para mostrar o desmatamento, a degradação. Então, eu estou muito preocupado com essa lei. E também, o Jorge falou aí da Amazônia, né, que a lei permite 20% de desmatamento, mas ela está tão perto do ponto de não retorno que nós temos que zerar o desmatamento, a degradação. No Cerrado, que está na beira do ponto de não retorno, olha, deixa eu dar um dado para vocês. Nos últimos 30 anos, a Caatinga já se estendeu para o oeste 230 mil quilômetros quadrados dentro do Cerrado, ali, oeste da Bahia, Piauí. E no Cerrado, a lei permite até 80% de desmatamento, 52% do Cerrado já foi desmatado. Então, eu julgo, eu e meus colegas todos, cientistas climáticos ambientais, nós estamos defendendo que tem que ter uma grande mudança na lei, tem que zerar desmatamento e degradação de todos esses biomas, inclusive também da Mata Atlântica.
3: Professor Carlos Nobre, Jorge Ambermo, quero agradecer a gentileza de vocês trazerem alguns argumentos para essa discussão, uma discussão que, como a gente sempre diz aqui para os nossos ouvintes, não se encerra nesse momento, evidentemente, mas é um motivo para que você se aprofunde nesse assunto e possa desenvolver o seu próprio conhecimento.
4: Muito bem, Milton Jung e Cássia Godoy aqui no CBN Madrugada. Vem aí Matheus de Souza.
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Quarta-feira, 16 de setembro de 2026. Os ministros Alexandre de Moraes e André Mendonça, do Supremo Tribunal Federal, bateram boca durante a sessão de ontem. A corte julgava o relatório da Polícia Federal que liga Moraes ao ex-banqueiro Daniel Vorcaro. O ministro acusou Mendonça

0: de ter pressionado a PF para incluí-lo nas apurações e disse que o colega estaria a serviço de um grupo político. Mendonça respondeu repetidas vezes que a acusação era mentira. Em outro momento, o decano Gilmar Mendes afirmou que houve viés político-eleitoral na condução de Mendonça, que rebateu ao dizer que o ministro estava sendo leviano. Gilmar ainda declarou que pessoas decentes não fazem isso. Mendonça retrucou, pedindo que o colega não apontasse o dedo a ele. O STF interrompeu a sessão sem definir como vai julgar os casos dos ministros Alexandre de Moraes e André Mendonça. O ministro Flávio Dino pediu vista e tem até 90 dias para devolver o processo. O placar ficou em 4-3 para julgar as petições de Moraes e Mendonça de forma separada. As vendas do comércio varejista brasileiro caíram 0,8% em julho na comparação com junho, segundo o IBGE. A retração foi puxada principalmente por móveis e eletrodomésticos, livros e papelaria, além de roupas e calçados. Mesmo com a queda no mês, o varejo ainda vendeu mais do que em julho do ano passado e mantém crescimento no acumulado de 2026. No horário de Brasília, 1h32.
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2: Uma hora 33 minutos aqui no CBN Madrugada, o que temos todos os dias neste horário, Ricardo Garcia.
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0: O Ronaldo pergunta o que é mais vantajoso do ponto de vista fiscal: investir em títulos isentos ou no PGBL? Ronaldo, os rendimentos dos títulos isentos, como o nome sugere, não têm a incidência do imposto de renda. Mas não necessariamente a rentabilidade é superior à das demais aplicações financeiras de renda fixa. Isso porque o emissor do título isento pode negociar para receber uma parte desse benefício fiscal, reduzindo a rentabilidade. Já o PGBL é um fundo de previdência em que os investimentos podem ser deduzidos do imposto de renda, mas com duas condições. Uma é fazer a declaração usando o modelo completo, e a outra é que os aportes, para serem dedutíveis, não podem ultrapassar o equivalente a 12% da renda anual. Então, se investir em títulos isentos, você tem uma rentabilidade pré-estabelecida sem a incidência do imposto de renda. No PGBL, a dedução do imposto significa, na prática, mais dinheiro para investir hoje. Em compensação, os rendimentos vão ser tributados no futuro. Como o PGBL oferece investimentos mais flexíveis, inclusive em renda variável, potencialmente pode ter um retorno maior. Portanto, na prática, se você puder investir no PGBL usando as deduções do imposto, o retorno pode ser mais atrativo. Caso contrário, a alternativa é o título isento. Até a próxima e continue mandando as suas perguntas para cbndinheiro@cbn.com.br.
1: 1h35 é agora o momento que a gente sempre reapresenta para você, ouvinte do CBN Madrugada, o Viva Voz com a Vera Magalhães e convidados.
2: Está no ar o Viva Voz nesse dia histórico de uma sessão para lá de tumultuada do Supremo Tribunal Federal, que durou várias horas e acabou por não decidir nada. Hoje é terça-feira, dia de Thaís Oyama, nossa comentarista, também comentarista da Globo News, colunista do Globo e âncora da TV Cultura. Boa noite, Thaís.
3: Boa noite, Vera. Boa noite a todos.

0: Hoje a gente vai ter duas participações especiais para nos ajudar a dissecar esse dia. Já está conosco, né, em vídeo também, o jornalista Felipe Recondo, ele que é colunista também do Globo, apresentador do podcast Sem Precedentes e autor de livros sobre o STF. Boa noite, Recondo. Bem-vindo de novo.
1: Boa noite, Vera. Boa noite, Thaís. Boa noite aos ouvintes.
0: E em breve a gente vai ter também a participação do professor de Direito Constitucional da FGV, Oscar Vilhena, que já está se conectando para se juntar a nós nesse Viva Voz mais do que especial. Bom, fazendo um resumo do que aconteceu, hoje o STF se reuniu para analisar a PET 1662, que indicava ali uma conduta do ministro Alexandre de Moraes que pode ensejar a abertura de um inquérito. Então, o que se decidiria era se Alexandre de Moraes seria ou não alvo de um inquérito, apenas isso. Mas, ainda assim, a sessão inteira foi tomada por apenas uma questão de ordem apresentada pelo ministro Gilmar Mendes, por sugestão de um ofício do ministro Flávio Dino, para que fossem julgadas conjuntamente essa PET e uma outra que diz respeito a um possível, problema de autoridade ali, me faltou a palavra, abuso de autoridade do ministro André Mendonça na condução desse mesmo caso. Então, o ministro Dino advogava que tudo fosse juntado. A sessão terminou com 4 votos a favor da decisão do ministro Edson Fachin de separar os feitos e 3 votos para que eles fossem juntados. Eu digo 3 porque o voto do ministro Flávio Dino no final não foi computado, porque ele terminou por pedir vista da sessão. Thaís, vou pedir uma quebra de protocolo aqui para começar pelo Recondo, para eles nos posicionar sobre os próximos passos. O ministro Flávio Dino tem 90 dias para devolver, é isso, Felipe? E até aqui segue marcada sessão da terça que vem, que vai analisar o caso do ministro André?
1: Pois é, veja como ficaram as coisas, né, Vera? A proposta do ministro Flávio Dino, encampada pelo ministro Gilmar Mendes, era que juntasse o tribunal os dois casos, o caso do ministro André Mendonça e o caso do ministro Alexandre de Moraes. O ministro decidiu manter a sessão para julgar Alexandre de Moraes. E aí o que nós vemos é um pedido de vista. O que vai acontecer? O ministro André Mendonça vai acabar sendo julgado, ou seu processo analisado, antes do caso do ministro Alexandre de Moraes. Por enquanto, essa sessão continua marcada e a gente não sabe quando o processo do ministro Alexandre de Moraes deve voltar. O que se imagina é pós-eleições, até para que as coisas não se misturem. Mas aí a gente vai poder também ouvir o professor Oscar Vilhena, né, sobre, eu acho, Vera, que teve uma expectativa. A gente que cobre o Supremo há tanto tempo vê algumas expectativas e fica pensando, acho que o pessoal esqueceu o que é o Supremo. Quando tem uma questão controversa como essa, não só no mérito, eu não digo nem só no mérito, mas mesmo a questão processual que estava em jogo, o Supremo nunca tinha decidido o que fazer diante de um pedido de investigação de um ministro do Supremo ou de uma tese possível de investigação de um ministro do Supremo, questões regimentais, processuais apareceriam. E mesmo juízes e professores já vinham se questionando como isso se daria. A gente não sabe sequer, Vera, você mencionou aí, né, se o tribunal determinaria a abertura de inquérito, ou poderia determinar uma abertura de inquérito. Pode o tribunal determinar a abertura de um inquérito? Tem esse problema ainda. Teria o ministro Alexandre de Moraes direito de defesa e um prazo para se manifestar?
0: Sim.
1: Ele poderia produzir prova, inclusive indícios, ou chamar testemunhas para eventualmente corroborar sua tese, dizer que não seria motivo para investigação? Várias questões, sim, enfim, que poderiam aparecer, e aí a gente chega a esse anticlímax, chegamos no final do dia sem nenhuma decisão de fato.
0: Thaís, você acompanhou o dia inteiro, assim como eu, e assim como a sociedade brasileira toda, ao fim desse dia. Que sensação o Supremo Tribunal Federal produziu na sociedade?
2: Vera e Felipe, eu acho que essa foi uma das sessões mais deprimentes que o STF já protagonizou. Primeiro, pelo que você falou, houve lá o anticlímax, essa foi anunciada como uma sessão histórica, uma sessão importante, e o que a gente viu foi um monte de ministros aos gritos, as imprecações, a retirada de um ministro do plenário, o caso Nunes Marques, visivelmente abalado com os vazamentos, a ministra Carmen Lúcia com aquele discurso envergonhado e tudo, e um presidente desautorizado.

0: utilizado o tempo inteiro. Uma sessão que foi conduzida, na verdade, na prática, por outros ministros que não o presidente, né? Foram os ministros Gilmar Mendes e o ministro Flávio Dino os que conduziram de fato a sessão. Então, eu penso que essa sessão vai ficar para a história por motivos bastante negativos. Eu acho que ela não só não produziu o que estava todo mundo esperando que produzisse, ou seja, a resposta sobre o ministro Alexandre de Moraes poderá ser investigado ou não, ficou bem longe disso, perdeu-se um dia inteiro nessa questão de ordem levantada pelo ministro Gilmar. E, ao fim e ao cabo, a gente ainda viu aquele espetáculo deprimente de adultos se altercando aos gritos e, enfim, do jeito que todo mundo viu.
1: Exatamente. Agora sim, já está conosco, também por vídeo, o professor Oscar Vilhena, ele que é professor de Direito Constitucional da FGV. Professor, obrigada por mais uma vez colaborar com a gente. Eu sei que o senhor deve ter passado o dia ouvindo a imprensa. Obrigada.
2: Bom, boa noite, Vera. Boa noite, Felipe. Não vi quem mais está
1: A
2: aí,
1: Thaís
2: mas
1: Oema
2: é um
1: está
2: prazer.
1: conosco por telefone
2: Oi,
1: também,
2: Thaís.
1: professor.
2: Thaís, é um prazer estar aqui com vocês, apesar de para falar de um assunto muito, muito duro.
1: Pois é, muito duro. E, professor, eu vi que o senhor conversou com o Bernardo Melo Franco do Globo. Queria começar trazendo esse seu esclarecimento que eu acho importante. Temos aí um placar na prática de 4-4, embora tenha sido proclamado um placar de 4-3 na questão de ordem. E tenho uma dúvida a respeito do que acontece quando o ministro Flávio Dino devolver o caso ao plenário. Se o ministro Edson Fachin precisa desempatar usando um voto de qualidade, o que já tem sido aí afastado por várias leis posteriores, se a gente tem uma questão de indúbio pro réu como em questão penal, ou se a gente tem aí uma questão de indúbio pro sociedade, ou se nenhuma das anteriores, o que acontece de agora em diante?
2: Olha, é um terreno para lá de pantanoso, né? Eu faço uma leitura sobre dividindo o que aconteceu hoje em dois aspectos, né? Do ponto de vista do procedimento criado pelo ministro Fachin, quer dizer, apesar da atuação absolutamente combativa e em algumas vezes violenta e deselegante de alguns outros ministros, né? Ela não foi derrubada. Né? Eles não conseguiram um quórum de maioria para desautorizar as decisões procedimentais que foram estabelecidas pelo ministro Fachin, ainda que eu compute o voto do ministro Dino, né, nesses quatro votos. Né? O que que isso significa? Significa que ele ainda conduz essa PET. Né? E que ainda prevalece o termo que ele estabeleceu no julgamento separado. Né? Agora, é evidente que isso não vai poder se levar a cabo enquanto não retornar o voto de vistas do ministro Dino, o que pode demorar até 90 dias. Né? Então, do ponto de vista prático, tá? O grupo que não queria que hoje o Supremo decidisse a respeito do início ou não de uma investigação, esse grupo prevaleceu. Tá? A consequência prática é que hoje não se tomou essa decisão. Tá? Agora, do ponto de vista processual, eles também não apearam o ministro Fachin da condução desse procedimento. Nós teremos uma audiência agora no dia 23. O que acontecerá nessa audiência no dia 23? Ao meu ver, continua prevalecendo a posição do ministro Fachin. Né? Eu achei nesse aspecto muito relevante o voto do ministro Fux, com quem eu normalmente ando em desacordo. Né? Mas o que que ele colocou? Isso foi dito por vários ministros ao longo da sessão, inclusive pelo ministro Dino. Ou seja, não há uma regulamentação clara sobre esse procedimento.
1: Sim.
2: Isso não está claro no regimento. Quando há uma lacuna no regimento, ela deve ser preenchida pelo presidente. Então, isso, em alguma medida, justifica, reforça a posição do ministro Fachin, com base no artigo 13, que é aquele que dá as competências do presidente, para que ele continue conduzindo. Então, enfim, é uma leitura muito.

0: a próxima ao que aconteceu, quer dizer, eu acho que esse empate significa que ele não foi demovido da relatoria, nem foi
1: Nem da
0: desautorizado.
1: presidência da corte, embora tenham tentado.
0: Né? Agora, do ponto de vista do protocolo, né, foi muito deprimente você ver uma agressão a um homem que trata todos com a maior cordialidade. Tem pouca memória. Tem alguns outros ministros supremos que tiveram tanta gentileza em relação aos seus colegas, né? Mesmo
1: Exato.
0: quando agrediram. Eu não vejo isso como sinal de fraqueza, eu vejo isso como um sinal de alguém que se dá o respeito.
1: Felipe, você que está acostumado a cobrir essa corte, que costuma escrutinar aí os várias composições de 11 membros ou 10, como tem agora. A gente viu uma divisão muito clara em grupos, né? E acho que nunca a gente tinha visto tão abertamente ministros se lançarem na defesa, de um colega. E se preciso, em detrimento da imagem do tribunal, né? O que que vai ser o substrato disso? O que que vai se assistir daqui por diante? Como essa corte, esse colegiado que se tratou dessa maneira, vai inclusive tratar de outros assuntos de agora em diante? Acho que o seu áudio está fechado, Felipe.
2: Pronto, aqui
1: Pronto.
2: eu estava nervoso porque estou na presença de Oscar Vilhena, porque eu comecei a pesquisar Supremo lendo, já falei isso para ele, um livro do professor Oscar Vilhena. Por isso eu sempre fico nervoso quando estou diante dele. Mas você mencionou, Vera, o que sai disso? E o substrato, eu acho que é uma corte novamente dividida e num grau muito pior do que aquele que do Mensalão, daquela corte que saiu do julgamento do Mensalão. Porque no julgamento do Mensalão havia divergências de mérito, havia divergências mesmo político-ideológicas em relação ao que estava sendo julgado. E ali foi um caso que depois se resolveu ao longo do tempo, essa fissura foi se desmanchando ou foi se desanuviando. Eu acho impossível que essa fissura que o tribunal sofre hoje seja superada nesta composição. Porque o que nós temos agora é o ministro Alexandre de Moraes acusando o ministro André Mendonça de investigá-lo indevidamente. Depois, o ministro André Mendonça dizendo que o ministro Alexandre pega um relatório produzido ad hoc contra ele também, um relatório de inteligência mal feito e por aí vai,
1: Apócrifo,
2: com
1: né?
2: outro
1: Ilegal.
2: apócrifo, clandestino, outros adjetivos que foram utilizados. E daí a gente percebe o seguinte: não tem jeito desse tribunal se unir novamente. Até, professor Oscar, eu vi o ministro Flávio Dino fazendo contestações sobre a marcação dessa sessão. E eu fiquei pensando, ao longo de todo esse tempo, conversando com a presidência também, mas teria algum outro tipo de solução para o ministro Fachin na condução desse processo? É difícil de a gente imaginar isso, e a gente, jornalista, geralmente é engenheiro de obra pronta. Mas de imaginar o seguinte: qual seria a solução para isso? E talvez a única fosse o confronto. Fosse o conflito. Mas a pergunta que sempre fica para alguns é: deveria ter sido agora? Poderia ter sido depois? Fazer a paralisação desse processo durante o processo eleitoral, durante as eleições, teria sido melhor para o Supremo? Mas essa conta ia chegar em algum momento, né? O Supremo ia ter que pagar essa conta de qualquer forma.
1: Então, eu quero ouvir a Thaís e o professor a respeito dessas indagações do Felipe, que eu acho da maior relevância. Thaís, você acha que o Fachin errou no timing? Errou na maneira. A Thaís caiu. Então, professor Oscar.
0: Olha, veja, como o Felipe falou, é muito difícil, e eu não sou um estrategista político de ficar escolhendo quando essa questão deveria ser julgada. É evidente que julgá-la na antessala da eleição prejudica, né, conturba o processo eleitoral. Se você me perguntasse, Felipe, se eu gostaria que fosse julgada agora, jamais. Não gostaria. Aliás, eu gostaria que não ocorresse, né? Agora, o fato é que apurações vieram à tona, que são apurações muito graves, né? E sem dúvida nenhuma, o ministro André Mendonça utilizou estrategicamente a sua jurisdição para colocar isto, né, nesta agenda, né? Ele empurrou isto para esse momento, não tenho dúvida disso, né? Agora, havia ali fatos, e há fatos ali que precisam ser apurados de maneira muito contundente, tá? Então, eu não gostaria de culpar agora A, B ou C. Quer dizer, o fato é que você tem um contrato que é um contrato inexplicável, que ninguém hoje ousou abrir isso, mas existe um contrato inexplicável, existe uma investigação do caso Master também com todas as suas complexidades, e houve um apressamento colocado pelo ministro André Mendonça. Ora, o que que o ministro Fachin, hora que ele... porque esse apressamento do ministro André Mendonça causou o quê? Uma desordem no tribunal. Esse é o ponto, ao meu ver, relevante, né? Você começa a ter trocas de liminares, você começa a ter trocas de ofícios, você começa a ter determinações controvertidas à Polícia Federal. Ao meu ver, isto é que justifica a conduta do ministro Fachin, né? O artigo 3 lhe dá essa competência para a preservação da integridade do tribunal. Né? Agora, se os processos deveriam ser julgados juntos ou separados, eu particularmente acho que os processos seriam muito bem-vindos se julgados juntos, eu não tenho problema com isso. Né? Agora, em relação à condução, aí eu tenho muita clareza que o ministro Fachin é o único que reúne condições e que ele não avocou. Né? Uhum. Ele simplesmente assumiu as responsabilidades que lhe foram dadas pelo regimento, sim, inclusive pelos motivos ditos pelo ministro Fux.
1: Agora, Thaís, essa solidão do Fachin ficou muito patente, né? Em dado momento parecia um animal, uma presa acuada por hienas ali no tribunal. Ele não combinou o jogo com a ministra Carmen, porque depois ela fez aquele discurso meio de estou envergonhada. Hoje nós entristecemos o país, mas não saiu em socorro do presidente também em nenhum momento, né?
3: Exatamente, essa impressão que eu tive, Vera. Primeiro, boa noite, professor Oscar Milena, um prazer estar aqui com o senhor. E segundo, respondendo essa questão, Vera, ele ficou absolutamente só, o presidente Fachin, acuado com aquela cordialidade que o professor mencionou e que é visível, mas que absolutamente destoava da agressividade e dos modos dos outros ministros, em especial o ministro Gilmar Mendes e, em outro estilo, o ministro Flávio Dino, né, com aquele jeito melíflo dele. Ele também tinha uma carga lá de agressividade não tão explícita quanto a do ministro Gilmar, mas ambas destoavam completamente daquela cordialidade do presidente, que ficou, como você falou, completamente sozinho. A ministra Carmen, salvo o engano, não sei se eu perdi alguma coisa, mas ela só abriu a boca no final, aos 44 do segundo tempo, só no voto dela. Portanto, se ela concordou com o ministro Fachin, ela manteve essa concordância em silêncio. O ministro Fux até em alguns momentos tentou fazer alguns apartes, mas nesse sentido também não me pareceu feliz, sempre uma certa tibieza e sem nenhuma dúvida quem dominou lá a sessão foram os ministros Gilmar e o ministro Flávio Dino, cada qual com seu estilo, mas os dois, eles combinam no sentido de que foram dois tratores passando por cima, assim, de alguém com sua bicicletinha no parque, né? Essa era a impressão que dava.
1: Foi meio isso mesmo.
4: Muito bem, aí a Vera Magalhães com seus convidados e o Viva Voz que a gente sempre representa nesse horário. Nós vamos a Alagoas, Demetrios Azevedo tem informações ainda, né, de repercussões do caso Master no Supremo.
5: O caso envolvendo investimentos de R$97 milhões do Instituto de Previdência dos Servidores Municipais de Maceió, o IPREV, no Banco Master, ganhou repercussão nacional após a divulgação de novos documentos da investigação da Polícia Federal. Com a retirada do sigilo de parte do inquérito, a PF passou a analisar com mais detalhes as circunstâncias que envolveram as aplicações feitas em 2023 e 2024. Segundo informações divulgadas pelo jornal O Globo, o atual secretário municipal da Fazenda de Maceió, João Felipe Alves Borges, é tratado como investigado. A Polícia Federal pediu acesso a dados bancários, fiscais e telemáticos dele com parecer favorável da Procuradoria-Geral da República. Borges fazia parte do Conselho de Administração do IPREV. Os investigadores também analisam a relação profissional dele com a empresa Crédito e Mercado, consultoria contratada contratada para auxiliar na política de investimentos. O IPREV aplicou 80 milhões de reais em letras financeiras do Banco Master em dezembro de 2023 e outros 17 milhões em maio de 2024. Entre os

0: Pontos investigados estão a habilitação do banco para receber recursos de regimes próprios de previdência, a concentração dos investimentos e a existência de estudos técnicos que justificassem a aplicação. De acordo com os documentos, os investimentos chegaram a representar cerca de 20% do patrimônio do regime previdenciário, enquanto a política de investimentos previa percentual menor para esse tipo de ativo. A PF também questiona uma reunião do Conselho de Administração do IPREV realizada em dezembro de 2023. A ata teria apenas 4 assinaturas, enquanto a legislação municipal, segundo os investigadores, exigiria 7 integrantes para a instalação da reunião e 6 votos favoráveis para a aprovação. O ex-prefeito de Maceió e atual candidato ao governo de Alagoas, João Henrique Caldas, o JHC, também é citado nos documentos por causa das atribuições que tinha como chefe do executivo. Ele nega qualquer irregularidade e afirma que não determinou nem solicitou os investimentos. O atual secretário municipal da Fazenda de Maceió, João Felipe Alves Borges, também nega participação nas decisões sobre as aplicações e afirma que a escolha dos investimentos cabia ao Comitê de Investimentos e à diretoria do IPREV. A investigação tramita no Supremo Tribunal Federal sob relatoria do ministro André Mendonça e busca esclarecer se houve irregularidades na gestão dos recursos previdenciários. Até o momento, trata-se de uma investigação sem condenação dos envolvidos. De Maceió, Demétrios Azevedo.
1: De Maceió, vamos para Paraíba, Ricardo Garcia, com a Evelyn Lima. Essa história aqui, hein? Um homem suspeito de cometer 16 homicídios, isso em 90 dias. Foi preso após tentar fugir vestido de mulher.
2: Jorlan Alves da Silva, de 33 anos, foi preso depois de 2 dias de buscas em Mulungu, no Agreste da Paraíba. Ele é suspeito de ter cometido 16 homicídios no Vale do Mamanguape, litoral norte do estado. Segundo a Polícia Civil, entre os casos está o duplo homicídio de 2 comerciantes em Rio Tinto no último dia 1º de agosto. Jorlan teria participado do crime com outros 4 homens. Jorlan também é investigado pela morte de uma jovem e o corpo da vítima só foi encontrado depois que o próprio suspeito informou à polícia onde ele estava enterrado. A polícia chegou até o suspeito após identificar que ele estava se deslocando de Cabedelo, região metropolitana de João Pessoa, para Mulungu. Durante a fuga, ele teria tentado se disfarçar de mulher e estava com uma criança de aproximadamente 2 anos. Ela foi encontrada e, segundo a polícia, passa bem. O delegado Douglas Garcia deu detalhes sobre a prisão do suspeito.
3: Jorlan, ele é homicida e deve pagar pelos crimes que cometeu. Matou pessoas inocentes e, sim, é vinculado a uma facção criminosa. Durante seu interrogatório, ele, com muita frieza, né, com muita tranquilidade, narrando os crimes, ele trouxe a informação que seu primeiro crime foi praticado aos 13 anos de idade, né? Então ele tem 33 anos de idade, ficou mais ou menos 5, 6 anos preso, ou seja, 14 anos aí atuando. Jorlan, ele estava preso, foi posto em liberdade em maio, final de maio. De lá para cá, em 3 meses, ele matou 16 pessoas. Ele inclusive narrou, né, no interrogatório que antes dele ser preso, ele já tinha passado por alguns policiais, né? Ele colocou um óculos escuro, colocou um vestido, uma peruca, uma sandália feminina. Ele também pintou suas unhas e pegou uma criança e colocou ao colo e transitou ali, né, pelas proximidades da residência, de frente aos policiais, segundo ele narrou. No momento que ele está saindo, né, a expertise dos policiais, né, aí quando ele já retorna sem óculos, né, o vestido que ele estava utilizando para disfarce estava um pouco caído, deu para perceber a tatuagem dele. Então, rapidamente, né, a polícia militar, que estava próximo, efetuou a prisão juntamente com a polícia civil.
2: Durante o interrogatório, Jorlan ainda disse ter matado cerca de 80 pessoas ao longo da vida. O número não foi confirmado e está sendo investigado. Segundo a polícia, 5 mandados de prisão foram cumpridos contra ele, todos relacionados a investigações de homicídios. De João Pessoa, Evelyn Lima.
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0: Quarta-feira, 16 de setembro de 2026. A sessão do Supremo desta terça-feira terminou com 4-3 para manter separadas as análises dos casos sobre as relações entre o ex-banqueiro Daniel Vorcaro e os ministros Alexandre Moraes e André Mendonça. O presidente da corte, Edson Fachin, votou para manter a separação. Ele foi acompanhado pelos ministros André Mendonça, Luiz Fux e Carmen Lúcia. Gilmar Mendes, Cristiano Zanin e Alexandre Moraes votaram para que as análises sejam conjuntas. O ministro Flávio Dino, que também havia concordado com a junção dos casos, mudou o voto para um pedido de vista, ou seja, solicitando mais tempo para avaliar o processo antes de votar. Dino tem até 90 dias para devolver o caso. O ex-ministro venezuelano da indústria, Alex Saab, aliado próximo do ex-presidente Nicolás Maduro, se declarou culpado por lavagem de dinheiro nos Estados Unidos. Em um acordo com a justiça americana, ele aceitou entregar 195 milhões de dólares e colaborar com investigações sobre suposto esquema de corrupção na Venezuela. Segundo os procuradores, Saab participou de uma rede de subornos para obter contratos públicos no país. No horário de Brasília, 2:02.
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0: 2:03, com Ricardo Garcia aqui na mesa de som. Vamos juntos até às 5, hein? Na sua companhia, ouvinte aqui do CBN Madrugada. E agora a Josélia Pegorim traz pra gente a previsão do tempo para esta quarta.
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3: Nesta quarta-feira, o ar frio de origem polar vai predominar sobre o sul do Brasil. Isso vai deixar o sul do Brasil até com bastante sol, uma trégua da chuva, mas faz bastante frio de manhã cedo. Há condições para geada ao amanhecer no extremo sul do Paraná e também nas áreas de Planalto e Serra do estado de Santa Catarina e na região serrana do Rio Grande do Sul. Na região sudeste, a previsão é de um pouco mais de chuva. Uma nova frente fria avança pela costa do sudeste nesta quarta-feira. Para a maioria das áreas do interior do estado de São Paulo, até teremos o sol predominando e a chance de chuva é baixa. Mas no sul e leste do estado de São Paulo, o tempo úmido continua. Ainda tem condições para chuva fraca nesta quarta-feira em toda a Grande São Paulo, nos vales do Paraíba e do Ribeira. O litoral de São Paulo segue com chuva, que pode ser até de moderada intensidade. Também teremos uma quarta-feira com predomínio de céu nublado e pancadas de chuva ao longo do dia no estado do Rio de Janeiro, na zona da Mata Mineira, também no Vale do Rio Doce, na região do Espírito Santo. Em todas essas áreas, há condições para pancadas de chuva de moderada para forte intensidade. A região da Grande Belo Horizonte e áreas do noroeste de Minas Gerais também podem ter alguma pancada de chuva. Na região centro-oeste do Brasil, o sol forte e o calor vão predominar nesta quarta-feira. Temperaturas beirando os 40 graus na região de Mato Grosso. Mas tem possibilidade de algumas pancadas de chuva no Distrito Federal e também no centro-norte do estado de Goiás. Em quase todo o Nordeste, sol forte, calorão, que também pode chegar aí aos 40 graus no Piauí. Possibilidade de chuva rápida e passageira nas áreas litorâneas da Paraíba, de Pernambuco e também do estado de Alagoas. E no norte do Brasil, sol forte e muito calor, Tocantins, Pará e Amapá. Nos outros estados, o sol aparece, mas tem várias pancadas de

0: chuva que podem acontecer principalmente à tarde e à noite, e as pancadas de chuva podem ser com moderada a forte intensidade. Josélia Pegorim, da Climatempo para a CBN.
1: 2:06, aproveitar que a gente está falando da questão do clima, não é?

0: perspectivas para a atuação do efeito climático El Niño no Brasil em 2026. Segundo os pesquisadores, o fenômeno deve estar entre os mais fortes já registrados, mas a intensidade por si só não permite prever exatamente quais serão os impactos em cada região do país, segundo Giovanni Dolif, pesquisador e meteorologista do CEMADEM.
1: Esse ano com El Niño, previsto ser muito forte, provavelmente entre os mais fortes que a gente tem registro na história, talvez até o mais forte de todos. Só que existem outros oceanos, outros moduladores do clima no nosso planeta. Ela não permite a gente afirmar com certeza o tamanho do impacto desse El Niño em cada região do nosso país.
0: A tendência de chuvas acima da média no sul do país e condições mais secas no norte e nordeste. No sudeste e no centro-oeste, a previsão é de maior alternância entre períodos de chuva intensa e ondas de calor. O CEMADEM também chama a atenção para os níveis dos rios da região norte e para a situação dos reservatórios no nordeste. Segundo os dados apresentados, 62% dos reservatórios monitorados estavam com menos de 10% de água.
1: O que dá para dizer é que, em geral, a gente costuma ter anos de El Niño, períodos mais secos no norte e nordeste do Brasil, períodos mais chuvosos no sul. E as regiões centro-oeste e sudeste ficam nesse meio do caminho. Por isso a gente tem a expectativa de que nessas regiões a gente alterne períodos de muita chuva, às vezes chuva extrema causando desastres, com períodos de ondas de calor, ondas intensas.
0: Os especialistas reforçam que nem todo o evento climático deve ser atribuído ao El Niño. As previsões precisam ser atualizadas conforme novos dados são incorporados aos modelos. Além dos efeitos do fenômeno em 2026, o CEMADEM destaca uma tendência de longo prazo: mais chuva no sul, condições mais secas no norte e nordeste e temperaturas mais altas em todo o país. De São José dos Campos, Marcelo Rocha.
2: Duas e nove, agora o destaque do esporte com Leonardo Dai.
3: O Fluminense é o primeiro time classificado para a semifinal da Libertadores. Jogando na Argentina, o tricolor carioca perdeu por 2-1 para o Platense. Mas como havia vencido por 2-0 no Maracanã, garantiu vaga para a próxima fase. Na semifinal, o Fluminense vai enfrentar o vencedor do duelo entre a LDU do Equador e o Palmeiras, que jogam nesta quarta-feira às 19 horas em Quito, no Equador. O Palmeiras venceu por 1-0 o primeiro jogo em São Paulo e joga por um empate. Do outro lado da chave, o primeiro semifinalista sai nesta quarta-feira, na Neoquímica Arena em São Paulo, onde jogam Corinthians e Estudiantes da Argentina, que empataram em 1-1 no primeiro jogo em La Plata. Quem passar vai conhecer o seu adversário na quinta-feira, no duelo entre o Flamengo e o Independiente Del Valle do Equador, no Maracanã. O Flamengo venceu fora de casa pelo placar de 2-0. Na Sul-Americana, a primeira semifinal está definida. O Vasco, que venceu o Independiente Santa Fé da Colômbia por 2-0, vai jogar contra o Boca Juniors da Argentina, que empatou em 1-1 com o São Paulo no Morumbis e eliminou a equipe são paulina, já que havia vencido por 1-0 o primeiro jogo na Argentina. Além do Vasco, o Brasil terá mais um time na semifinal da Sul-Americana. Ele sai nesta quarta-feira, no duelo entre Atlético Mineiro e Santos, a partir das 19 horas, na Arena MRV em Belo Horizonte. O Santos está em vantagem porque venceu por 2-0 o primeiro jogo na Vila. Quem se classificar vai enfrentar na semifinal o vencedor do confronto entre o Montevideo City Torque do Uruguai e o Cienciano do Peru, que jogam quinta-feira às 9h30 da noite em Montevideo, no Uruguai. O Cienciano venceu por 2-0 o jogo de ida. Os jogos da semifinal da Libertadores e da Sul-Americana serão os jogos de ida no meio de semana de 14 de outubro e os jogos de volta no meio de semana seguinte de 21 de outubro.
2: 2 horas e 11 minutos. Obrigado a você que nos acompanha aqui no CBN Madrugada. Muitas mensagens aqui no YouTube, viu, Ricardo Garcia? Pessoal acompanhando aqui as imagens do estúdio. Lito Santos, Davi Guerreiro, também Francisco da Silva, que é Francisco Josimar. Ele é taxista em Natal.

0: Aguinaldo Pontes em Cuiabá, Davi Guerreiro, o Jairo Campos também está por aqui em Magé, no Rio de Janeiro. Muito obrigado também ao ouvinte Peixoto, da Vila Kennedy, também no Rio. E participando Reginaldo Silva, Fazenda Caeté, interior de Betim. Muito obrigado pelas mensagens via WhatsApp pelo 11 999 11 9981. Ronaldo de Manaus, Amazonas. O Edão, motorista de caminhão. Hoje é do dia do caminhoneiro, hein? Parabéns para o nosso ouvinte que está nos acompanhando. 41 é Paraná, né? Deve estar ali na região de Curitiba. Obrigado pela mensagem. Também do Alcemir Menezes, Ouro Preto, Olinda, Pernambuco. Muito obrigado também pela companhia. E obrigado a você que participa também via Instagram, aqui no arroba PHC Galvão, repetindo, arroba PHC Galvão. O Valmir Rastenreiter está em Belo Horizonte. Obrigado, Valmir, pela companhia diária. Doutor Estevão Zizi, no Espírito Santo, também por aqui via Instagram, no arroba PHC Galvão. 2h13, vamos dar uma aliviada, né, Ricardo Garcia, na programação, né? Tá pesado hoje, a madrugada pesada, né, porque a terça-feira foi vergonhosa, né, por conta de tudo que aconteceu lá no Supremo Tribunal Federal. Então nós vamos acompanhar agora uma estreia que aconteceu na programação da CBN na segunda-feira. Material que normalmente a gente utilizaria ontem, mas não utilizamos. Mas não vamos perder essa chance, né, Ricardo Garcia? De reproduzir aqui no CBN Madrugada uma estreia muito legal na nossa programação semanal da CBN, no estúdio CBN. E eu vou deixar a Tatiana Vasconcelos, o Fernando Andrade apresentarem esta nova integrante aqui da equipe da CBN.
1: Ela veio aí, Rita Lobo, bem-vinda ao Estúdio CBN com sua panelinha.
2: Que delícia! E vamos falar de comida num dia como esse, um dia chuvoso, frio em São Paulo. Pois assim é. A gente fica com mais vontade de comer o quê? Comida de verdade?
1: Comida de verdade. Bom, para você que tá com a gente há tanto tempo, saiba, Rita Lobo faz parte, para o nosso orgulho, honra e júbilo e alegria, do nosso quadro de comentaristas a partir de hoje. Às segundas, entre 4h15 e 4h20, ela vai estar aqui com a gente para falar sobre o tema preferido dela, a que ela se dedica há tantos anos, né, a estudar comida de verdade. Mas se a gente fala que existe comida de verdade, é porque talvez presuma-se que haja uma comida de mentira.
2: É isso mesmo. Olha que coisa maluca, se a gente parar para pensar no tempo dos nossos avós, o termo comida de verdade não existia, né? Não fazia sentido, porque tudo, não havia no abastecimento, digamos assim, uma oferta de uma comida que não fosse a comida de verdade. Então, esse vai ser um dos assuntos que a gente vai explorar, assim, exaustivamente às segundas, entre, como é que é, 4h15, 4h20,
1: por aí,
2: aqui na CBN, por aí, né, Tati, Fernando, que alegria estar com vocês. E, inclusive, eu quero aproveitar, já antes mesmo da gente começar, porque eu sei que vai surgir uma série de dúvidas nos nossos queridos ouvintes.
1: Eles são participativos, e aí, como é que as pessoas, hein, saiba.
2: Pois é, e como é que as pessoas podem se comunicar conosco?
1: E-mail.
2: Panelinha na CBN.
3: Isso.
2: Arroba cbn.com.br.
3: Então, já tem várias participações chegando aqui no WhatsApp, que é o 99911-9981. Vários ouvintes já estão aqui celebrando sua chegada. Legal.
2: Ah, que simpáticos, muito bom. Então eu pensei na gente começar hoje essa nossa conversa aqui falando um pouco justamente dessa história de comida de verdade. Se existe comida de verdade, então tem comida de mentira? Tem comida de mentira, mas de mentira para quem? Para a nossa saúde. De mentira, porque é uma comida que a gente come, que tem cheiro de comida, tem gosto de comida, tem

0: textura de comida, mas não tem os nutrientes da comida de verdade. E em função disso, esse tipo de comida de mentira tem sido atrelado o consumo desse tipo de comida, as principais doenças crônicas não transmissíveis, e não só a obesidade, porque você falar de alimentação e falar em obesidade é uma ligação mais ou menos simples, mas vai muito além disso, né? Tem, hoje em dia tem ligação dessa comida de mentira, que a gente já vai falar exatamente o que é essa comida de mentira que o corpo da gente não entende como comida. Então tem, além, né, de diabetes, doenças coronárias, obesidade, também doenças mentais que são associadas ao consumo da comida de mentira. Essa comida de mentira também não tinha nome quando, né, na época dos nossos avós, bisavós. Foi somente a partir de meados da década de 90. Olha que coisa interessante que aconteceu. Um grupo de cientistas brasileiros da USP percebeu que o consumo de sal, açúcar e gordura no país estava caindo e os índices de obesidade e doenças crônicas não transmissíveis estavam subindo. E essa contradição é um prato cheio para a ciência. E, para resumir, um trabalho de quase 20 anos desse grupo, que é o NUPENS, o Núcleo de Pesquisas Epidemiológicas em Nutrição e Saúde da USP, que eles entenderam? Que os brasileiros estavam consumindo menos sal, açúcar e gordura, porque esses são ingredientes que as pessoas compram para cozinhar. E, portanto, as pessoas estavam cozinhando menos e comendo um tipo de comida que eles chamaram de pronta para consumo. Uma comida que você compra e ela foi feita e temperada na fábrica. Essa comida não tinha nome. Então, eles entenderam que, diante desse novo sistema alimentar, né, que estimula que as pessoas cozinhem menos e comam mais desse tipo de comida, não dava mais para responder às questões de saúde ligadas à alimentação só falando de macronutrientes, que são gordura, carboidratos, proteína, ou calorias. Que a gente precisava pensar quantas vezes aquela comida foi processada industrialmente até chegar no nosso prato, na nossa mão, na nossa boca. Então, eles dividiram a comida em quatro grupos, sendo que os três primeiros, que são alimentos in natura, minimamente processados, ingredientes culinários processados, são os grupos de alimentos que fazem a comida de verdade. E o quarto grupo, que é o grupo dos ultraprocessados, é que são esses alimentos que o nosso corpo não entende mais como comida, porque ele foi processado tantas vezes, Fernando, tantas vezes, Tati, que não tem mais os nutrientes da comida de verdade. Então, por isso que a gente pode sim dizer que essa é uma comida de mentira e a comida que a gente faz em casa ou nos restaurantes a partir dos alimentos que vêm da natureza é a comida de verdade.
1: Muito bom.
0: Então isso, eu acho que esse é um ponto aqui para a gente começar o nosso
1: Legal.
0: papo, para a gente diferenciar a comida de mentira e a comida de
1: E
0: verdade.
1: tô te ouvindo, anos 90, no Brasil, uma época em que houve uma democratização, uma ascensão de freezer e fornos micro-ondas. O que acho que também, vendendo a ideia de que as mulheres estavam partindo para o mercado de trabalho, que a vida autônoma das mulheres era isso mesmo, que cozinhar era perda de tempo. Tem muita gente que foi criada assim. Eu estou falando aqui por experiência própria, porque eu sou filha de uma mãe que nos anos 90 teve que voltar ao mercado de trabalho e que encontrou nesses eletrodomésticos e na comida ultraprocessada uma solução para a família e para a ausência dela no preparo das nossas refeições. Tenho certeza que boa parte dos nossos ouvintes se identifica em alguma medida com essa narrativa. E agora acho que a gente está dando a volta, né, Rita? A gente está, à medida que a sociedade avança, obviamente, percebe quais são os males que os ultraprocessados fazem para a nossa saúde, acho que a gente voltou às

0: preocupar bastante com isso, né?
1: Sem dúvida. Eu diria o seguinte: se essa comida não fizesse mal, teria sido uma maravilha.
0: Claro.
1: Imagina, né? As mulheres precisaram sair da cozinha para encontrar um lugar no mundo, no mercado de trabalho, no mundo acadêmico, ou onde elas quisessem, né? E a verdade é que a cozinha ficou lá meio vazia, os homens não entraram na cozinha, como estou falando em números gerais, não estou
0: Sim.
1: falando de você, Fernando.
0: Não, Fernando
2: Tudo
0: vai
2: bem,
0: bem mais para a cozinha do que eu. Aqui
2: adoro.
0: é a exceção que confirma a regra.
1: Inclusive, né? Mas enfim, então se essa comida não fizesse mal, eu não estaria aqui falando de ultraprocessado com você e o Nupens não teria feito esse estudo e chegado a essa nova classificação dos alimentos por grau de processamento. Então, o problema, na verdade, assim, nem é o micro-ondas ou o freezer. Aliás, eu vou te falar. O freezer, ele é uma solução. O problema é o que você congela. Se o que
0: Perfeito.
1: você congela é um ultraprocessado, o que você descongela também é um ultraprocessado. Agora, se o que você congela é a comida feita em casa, é a comida caseira, é a comida feita por mãos humanas, digamos assim, sem os aditivos químicos dos ultraprocessados, então enfim, o que você está descongelando é a comida de verdade, e vou te falar, é um belíssimo atalho para as famílias que não têm muito tempo para cozinhar, ou mesmo quando tem a divisão de tarefas em casa, mesmo quando tem esse entendimento da importância da comida de verdade. O freezer, né, o congelador
0: Sem
1: é
0: dúvida.
1: um excelente apoio, né? O problema é que essa comida, ela é feita de uma forma que ela tem que ficar muito muito barata para vender muito, e para que isso aconteça é como se cada vamos dizer assim, cada ingrediente, cada alimento, ele não é o milho que é usado para fazer o salgadinho de milho, não é o milho da espiga de milho que a gente come em casa, ou da farinha, da polenta, ou da farinha de milho que a gente usa para fazer o bolo. Ele é um milho que ele é desmontado. É por isso que quando a gente vê a lista de ingredientes dos ultraprocessados, a gente vê ali amido modificado, isolado proteico, ou proteína isolada. Quer dizer, é como se os alimentos fossem desmontados, remontados na indústria e desmontados para que eles fiquem mais baratos e possam ser alimentos os mais baratos possíveis. E aí, na fábrica, ele vai ser remontado, e daí, para ele ficar com gosto, com cor, com textura da comida de verdade, é que entram os chamados aditivos cosméticos, que são os aromatizantes, os emulsificantes, os saborizantes, e além disso, os ultraprocessados, voltando para o nosso começo da conversa, eles levam excesso de sal, açúcar e gordura em níveis que a gente não usa na cozinha de casa. E,
0: Perfeito.
1: portanto, lá na década de 90, quando esse grupo de cientistas começou a estudar e não estava entendendo o que que estava acontecendo, se a gente estava consumindo menos sal, açúcar e gordura, a gente estava comprando menos sal, açúcar e gordura e óleo no supermercado e consumindo muito mais nesses produtos que hoje a gente chama de ultraprocessados.
0: Lindo
2: Perfeito. Bom,
0: demais.
2: então a partir de hoje a gente vai com certeza, vou pegar uma frase sua que eu aprendi com você, a gente vai descascar muito mais e desembalar muito menos. Toda segunda-feira às 4h15 aqui no Estúdio CBN. Rita, obrigado pela estreia, até segunda-feira que vem e um
0: Bem-vinda.
2: beijo.
0: Mua.
1: Até lá. Muito obrigada. Beijo, Fernando. Beijo,
2: Beijo.
1: Tati. Até mais.
0: Até.
3: Rita Lobo. Sempre às segundas-feiras no Estúdio CBN e normalmente na madrugada de terça, né, Ricardo Garcia? Não, na de quarta, a gente vai reapresentar o quadro aqui no CBN Madrugada. Nós vamos abrir espaço agora para Karen Lemos, tem informações sobre o indiciamento dos responsáveis por aquela tragédia, né, na Zona Leste de São Paulo, desabamento de um prédio.
4: Quatro pessoas investigadas pelo desabamento do prédio que matou 6 pessoas na Zona Leste no último sábado serão indiciadas por homicídio com dolo eventual. A promessa foi feita pela Polícia Civil em coletiva de imprensa nesta terça-feira. 3 das 4 pessoas já foram alvos de mandados de prisão. Isis de Freitas Rodrigues Brandão, proprietária do prédio responsável pela construtora New Home, Cristiano Salgado Vivacqua, engenheiro responsável pela obra e marido de Isis, e Ronaldo dos Santos Vivacqua, pai de Cristiano, apontado nas investigações como sócio oculto da construtora. Ronaldo já está preso, já Isis e Cristiano seguem foragidos. A quarta pessoa é Viviane Rodrigues de Palma, fiscal da subprefeitura da Penha, que em 2024 assinou o laudo atestando a demolição. A obra tinha sido embargada pela prefeitura. A gestão municipal só liberou o alvará de uma nova obra caso fosse feita a demolição, o que não ocorreu. O prédio então continuou sendo erguido, resultando na tragédia. Foi o que afirmou o delegado seccional de Itaquera, Antônio José Pereira.
5: Eles não demoliram essa obra, hein? Em cima desse alicerce mal feito, eles continuaram o prédio. E essa funcionária foi até o local e atestou que o prédio tinha sido demolido, quando na verdade não foi. 3 que já estão com a prisão decretada e mais essa funcionária serão indiciados pelo crime de homicídio com dolo eventual.
4: No laudo emitido em fevereiro de 2024, Viviane Rodrigues de Palma atestou que a demolição foi efetuada em sua integridade, dando lugar à execução de edificação nova em andamento. A fiscal prestou depoimento à polícia nesta terça-feira e depois falou com jornalistas. Ela admitiu que não entrou na obra, mas negou que tenha atestado a demolição, que consta no relatório.
6: Quando eu cheguei no local, a obra estava paralisada e já tinha um bom andamento. Ela já tinha alguns andares, mas ela não estava finalizada. E não tinha características de abandono. Mas a gente não pode entrar numa obra particular sem autorização. Então a minha vistoria ela ficou muito no campo visual. Em momento algum, eu declarei que aquela edificação teria sido demolida. Em momento algum eu declarei que não tinha segurança mesmo, porque não é minha competência ferir a segurança naquele momento da vistoria.
4: A fiscal foi afastada das funções por 120 dias. Além do desabamento do prédio, a polícia também apura, paralelamente, denúncias de estelionato envolvendo a construtora. Ao menos 10 vítimas denunciaram que compraram terrenos e imóveis e não receberam os apartamentos e nem o dinheiro de volta. Entre as denúncias está a do proprietário do terreno onde o prédio que desabou foi erguido. Com colaboração de Lucas Taveira, de São Paulo, Karen Lemos.
3: 2:30 agora.
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Quarta-feira, 16 de setembro de 2026. O ministro do STF, Alexandre Moraes, defendeu hoje que o plenário da corte não pode abrir investigação contra ele. Ele argumentou que não há um pedido de inquérito do Ministério Público ou da Polícia Federal que peça uma investigação sobre a suposta relação dele com o ex-banqueiro Daniel Vorcaro. Moraes afirmou ainda que a Procuradoria-Geral da República pediu a nulidade e arquivamento do relatório da PF. Em contraposição, o presidente da corte, Edson Fachin, discordou. Diz que o plenário pode autorizar a continuidade da apuração se enxergar indícios. 6 adolescentes foram apreendidos após participarem de uma transmissão ao vivo, que resultou na morte de uma jovem de 13 anos em julho. De acordo com a investigação da Polícia Civil de Mato Grosso do Sul, eles integravam grupos virtuais extremistas em plataformas como Telegram e Discord, que incentivavam a violência, conhecidos como panelas. Os alvos da operação têm entre 14 e 17 anos. O Remo demitiu o técnico Léo Condé. É o 17º treinador a deixar o cargo nesta edição do Campeonato Brasileiro. A saída foi anunciada depois da derrota por 2-1 para o Bahia pela 27ª rodada. No horário de Brasília, agora 2 horas e 32 minutos.

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3: Doze e trinta e quatro agora é com Leandro Gouveia.

Em destaque no Panorama CBN, ministros do STF decidem julgar casos de Moraes e Mendonça de forma separada. Não entram no mérito das mensagens de Daniel Vorcaro e sessão é suspensa após pedido de vista de Flávio Dino. Após ter filho citado, Cássio Nunes Marques se declara impedido de julgar Moraes e Dias Toffoli também se declara suspeito. Filho de Fux tratou Vorcaro como irmão, mas ministro se mantém no julgamento. Gilmar Mendes diz que afastamento de diretor-geral da PF foi sem noção e acusa André Mendonça de atuar com viés eleitoral. Colega chama decano de leviano. Moraes acusa Mendonça de usar PF para incluí-lo em delação premiada e ministro responde que é mentira. Flávio Dino pede nova investigação contra Mendonça em ação sobre cemitérios de São Paulo. Olá para você que está aqui comigo, eu sou Leandro Gouveia e essa é a segunda edição do podcast Panorama CBN de terça-feira, 15 de setembro de 2026. Em menos de meia hora eu te conto as principais notícias do dia. E é um panorama praticamente dedicado à sessão do Supremo Tribunal Federal. O plenário se reuniu para uma sessão histórica para analisar a abertura de uma investigação contra o ministro Alexandre de Moraes. A primeira vez na história que a corte avalia uma medida desse tipo contra um integrante do próprio tribunal. Já adianto que o STF interrompeu a sessão sem definir como vai julgar tanto o caso de Alexandre de Moraes quanto o caso de André Mendonça. E antes da sessão, deu tempo de acontecer muita coisa. Em um documento enviado ao presidente do STF, o ministro Edson Fachin, o ministro André Mendonça alegou que não houve irregularidade na condução do caso. Mendonça afirmou que pediu à Polícia Federal para identificar quem conversava com o banqueiro Daniel Vorcaro para preservar o sigilo e a eficiência dos trabalhos. Ele declarou que não fez uma apuração direta contra Alexandre de Moraes, mas apenas pediu dados atualizados sobre uma suposta rede de influência mantida pelo dono do Banco Master. Mendonça também justificou a reunião presencial que teve com delegados do caso sem avisar

0: superiores no STF. Ele explicou que a cautela foi necessária porque os nomes do Procurador-Geral da República, Paulo Gonet, e do Diretor-Geral da PF, Andrei Rodrigues, apareciam nas mensagens do banqueiro. Também em resposta enviada à presidência do STF, o ministro Alexandre de Moraes acusou Mendonça de conduzir uma apuração inconstitucional e ilegal, feita por vingança de aliados dos condenados pela tentativa de golpe de Estado no ano passado. Moraes argumentou que não há nenhuma mensagem de autoria dele no relatório e que as anotações de Vorcaro estavam no bloco de notas do celular do banqueiro, sem prova de envio dessas mensagens. Ele lembrou que o banqueiro foi preso pela Polícia Federal em 17 de novembro do ano passado, no Aeroporto Internacional de São Paulo, em Guarulhos, quando embarcava para Dubai usando passaporte próprio, o que comprova, segundo Moraes, que o investigado não foi avisado. A Procuradoria-Geral da República defendeu a anulação do relatório da PF justamente sob o argumento de que Mendonça extrapolou as funções de relator. Ainda antes do julgamento, na manhã dessa terça-feira, o ministro Flávio Dino, do STF, determinou o envio de novos fatos envolvendo o ministro André Mendonça ao presidente da corte, Edson Fachin. E a intenção é incluir esse material no procedimento aberto para apurar a atuação de Mendonça diante da crise do caso Master. Dino afirmou que as informações devem ser esclarecidas após autorização do plenário do Supremo, com direito ao contraditório e à ampla defesa. Dino apontou uma série de pontos de contato entre o Banco Master, a concessão de serviços funerários em São Paulo e um instituto privado fundado por André Mendonça. O ministro ressaltou que esses fatos não indicam uma relação direta de causa e efeito, nem que as decisões de Mendonça foram motivadas por interesses externos. Mas Dino avaliou que as coincidências criam um quadro indiciário relevante para abrir uma apuração. E entre os fatos detalhados por Dino, está uma linha do tempo sobre a ação dos cemitérios de São Paulo. Em novembro de 2024, Dino mandou o município restabelecer o teto dos preços dos serviços funerários cobrados antes das concessões privadas. Em março de 2025, durante a análise do caso na sessão virtual do STF, Mendonça pediu vista, ou seja, mais tempo para analisar o processo. Dino destacou que no dia 14 de março de 2025, Mendonça teve uma reunião em São Paulo com Daniel Vorcaro, ex-dono do Banco Master, que tinha interesses financeiros no setor de cemitérios. O encontro aconteceu a pedido de membros da Igreja Batista Lagoinha, frequentada por Fabiano Zettel, cunhado de Vorcaro e investigado na Operação Compliance Zero. No mês seguinte, em 4 de abril, Mendonça abriu divergência e votou a favor dos pleitos dos cemitérios privados. A decisão de Dino também cita contratos firmados pelo Instituto ITER, fundado por Mendonça. Em 24 de setembro de 2025, esse instituto fechou um contrato de R$ 380 mil com a Secretaria Municipal de Gestão de São Paulo para cursos de capacitação de servidores. O instituto também conseguiu um contrato sem licitação de cerca de R$ 1.600.000 com a Fundação para o Desenvolvimento da Educação do governo paulista. André Mendonça deixou a sociedade do Instituto ITER no início desse mês, dizendo que a saída ocorreu sem qualquer contrapartida financeira. A Prefeitura de São Paulo se manifestou em seguida, dizendo que contratações regulares e realizadas dentro da legalidade estão sendo utilizadas para construir narrativas políticas sem respaldo nos fatos. E ainda deu tempo de mais um fato gerar tensão no Supremo, poucas horas antes do julgamento. Mensagens encontradas no celular do banqueiro Daniel Vorcaro revelam conversas sobre pagamentos de R$ 500 mil por mês ao advogado Kevin Marques, que é filho do ministro Cássio Nunes Marques, do STF. Em um dos diálogos, de agosto de 2025, o então diretor jurídico do Master, Luiz Renault Neto, enviou os dados do filho do ministro para o banqueiro e disse que estava faltando um repasse para uma empresa de consultoria. Um mês antes, Renault tinha perguntado a Vorcaro se deveria manter o pagamento mensal de R$ 500 mil ao advogado e o banqueiro respondeu com risadas. Uma reportagem do jornal O Estado de São Paulo, ainda em março desse ano, já tinha mostrado que a empresa Consulte Inteligência Tributária fez repasses de R$ 281.600 para o filho do ministro. Em nota, a assessoria do advogado negou qualquer irregularidade. Ele afirmou que nunca prestou serviços para o Banco Master, nem recebeu dinheiro de Vorcaro, mas confirmou que recebeu os R$ 281.000 da Consulte por serviços jurídicos na área tributária, sem qualquer relação com o Supremo. Em outro trecho de outubro de 2024, o ex-diretor do Master comemora uma decisão do STF que beneficiou o banco em um processo sobre o setor de combustíveis. Na ocasião, o ministro Cássio Nunes Marques votou a favor da tese que ajudava o Banco Master. Também em nota, o ministro Cássio Nunes Marques declarou que nunca votou a favor do Master e que o filho jamais recebeu dinheiro do banqueiro. Sobre o processo do setor de combustíveis, o ministro explicou que estava impedido no início por ter atuado no caso quando era juiz no Tribunal Regional Federal da Primeira Região, mas depois viu que a tese era ampla e votou como já fazia em decisões antigas. Nunes Marques reforçou que a ação não era do Banco Master, mas sim uma decisão que se aplicava a várias empresas do setor. E novas mensagens obtidas pela Polícia Federal no celular de Daniel Vorcaro também mostram que ele pediu ajuda ao advogado Rodrigo Fux, pelo sobrenome você já associou. É filho do ministro Luiz Fux, do Supremo, para tratar de um caso em novembro de 2024. Depois do pedido, os dois fizeram uma videoconferência. Vorcaro mandou um arquivo para análise e eles passaram a combinar encontros no Rio de Janeiro e em Brasília. As mensagens revelam que a relação misturava temas sociais como carnaval, viagens e charutos com conversas profissionais. Em dezembro de 2024, ao combinar um café no escritório, Rodrigo Fux chegou a escrever para o banqueiro a frase "Tapete vermelho, irmão". Os registros da Polícia Federal não mostram qual era o caso nem a análise do documento enviado. Em março de 2025, Rodrigo Fux orientou o banqueiro a pedir que um e-mail fosse enviado para o endereço profissional dele e também para a secretária de Luiz Fux no Supremo Tribunal Federal. Em nota, o escritório de Rodrigo Fux afirmou que nunca advogou para Daniel Vorcaro ou para o Banco Master e que jamais fez propostas de trabalho, fechou contratos ou recebeu dinheiro do banqueiro. O escritório disse ainda que houve apenas uma tentativa de aproximação comercial por parte de Vorcaro e de sócios dele, que não deu certo. A nota destaca que os diálogos aconteceram mais de um ano antes de qualquer notícia sobre investigações contra o banqueiro. O ministro Luiz Fux não respondeu aos contatos. Agora, finalmente, a sessão, que estava marcada para as 10 da manhã, começou um pouquinho mais tarde, às 10h22, e ao abrir, o presidente do Supremo, ministro Edson Fachin, fez um apelo em defesa da preservação institucional da Corte.
1: Recebemos um tribunal que atravessou crises, autoritarismos, ameaças e incompreensões. Em determinados momentos, essa instituição pagou um preço por permanecer fiel à sua missão constitucional, como fez ao julgar o 8 de janeiro de 2023. Não temos o direito de entregar às gerações futuras um Supremo Tribunal Federal menor do que aquele que recebemos.
0: Sem citar episódios específicos, Fachin ressaltou que divergências jurídicas são legítimas, mas não podem virar confrontos pessoais. O presidente reforçou que o julgamento analisa fatos e questões jurídicas, não pessoas, e lembrou que a decisão final cabe ao plenário e precisa ser respeitada mesmo quando não houver convergência entre os colegas. Na sequência da abertura, o ministro Cássio Nunes Marques se declarou impedido de votar. Nunes Marques justificou a decisão dizendo que não se sentia confortável em participar do processo por estar no comando do Tribunal Superior Eleitoral. Ele afirmou que precisa assegurar o equilíbrio nas eleições de 2026 e que o julgamento pode impactar o processo. O ministro comentou as mensagens em que o filho é citado, com menção a valor de R$500 mil, que eu citei há pouco, e negou qualquer irregularidade. E depois ele deixou o plenário do STF. Outro integrante do tribunal que se afastou foi o ministro Dias Toffoli, que se declarou suspeito por motivo de foro íntimo. Toffoli, lembramos, era o relator original das apurações sobre o Banco Master no Supremo, mas deixou a relatoria em fevereiro, depois que as investigações da Polícia Federal apontaram ligações dele com o Master. Na ocasião, o caso passou então para as mãos do ministro André Mendonça. Toffoli avisou que não vai votar, mas decidiu continuar no plenário para se manifestar nos debates, caso achasse necessário. Logo no início, os ministros Gilmar Mendes e Flávio Dino questionaram a decisão do presidente do STF, Edson Fachin, de assumir a relatoria do processo sobre as mensagens entre Daniel Vorcaro e ministro Alexandre de Moraes. Gilmar Mendes sustentou que não existe previsão no regimento do Supremo para permitir que o presidente da corte tome para si a relatoria de um processo. Ele defendeu que as ações precisam ser distribuídas por sorteio entre os ministros. O ministro Flávio Dino concordou com o decano e disse que aceitar essa mudança pode abrir espaço para o autoritarismo nos tribunais. Dino declarou que André Mendonça é o relator natural do caso e destacou que, mesmo discordando da condução do colega em outros processos, a ação não pode ser retirada dele. Dino encaminhou um ofício a Gilmar Mendes, que apresentou formalmente uma questão de ordem no plenário pedindo a redistribuição da relatoria. E Flávio Dino pediu o adiamento do julgamento para o dia 23 de setembro, na mesma sessão marcada para debater a conduta do ministro André Mendonça. Em resposta aos questionamentos, o presidente Edson Fachin afirmou que não tomou a relatoria para si. Segundo Fachin, o próprio relator André Mendonça é quem enviou o caso para ele. E depois de receber o processo, Fachin orientou a Secretaria Judiciária a alterar a relatoria da petição para o nome da presidência da corte. Foi uma tentativa de Fachin de reduzir os conflitos internos no tribunal entre os grupos de Moraes e de Mendonça. E aí os ministros discutiram abertamente o afastamento temporário do diretor-geral da Polícia Federal, Andrei Rodrigues, determinado por André Mendonça e apoiado pelos ministros Cássio Nunes Marques e Luiz Fux, da segunda turma. Na ocasião, Gilmar Mendes pediu vista e Flávio Dino, no dia seguinte, reverteu o afastamento de Andrei Rodrigues. E aí, no julgamento, nessa terça, o ministro Gilmar Mendes subiu o tom e afirmou que a decisão de tirar o chefe da corporação do cargo submeteu a Polícia Federal a um vexame institucional e chamou Mendonça e os colegas da segunda turma de sem noção.
2: Qualquer cidadão que tenha um mínimo de noção do que significa a Polícia Federal, que é um órgão armado, submetido à hierarquia, não faria afastamento de um diretor-geral da polícia. É como afastar o diretor, o presidente da NASA, ou tirar o comandante do exército. Não se faz. O sujeito tem que se algemar antes de fazer esse tipo de coisa. Quando ele tiver a tentação, tem que pedir que Deus interceda e não faça. Porque, de fato, submeter uma instituição que já vive todos os problemas que tem a esse tipo de vexame é de uma falta de noção, de uma gravidade que eu jamais vi.
0: Em seguida, o ministro Luiz Fux, que apoiou o afastamento lá atrás, afirmou que a segunda turma viu uma anomalia na atuação da PF. Declarou que a Polícia Federal criou uma agência própria dedicada a vigiar ministros do Supremo e que o tribunal não pode admitir que fique um órgão agindo contra o Supremo, peitando o ministro do STF. Fora do microfone, André Mendonça concordou com Luiz Fux e afirmou que hoje existe uma PF paralela. Nesse momento, sobre a atuação da Polícia Federal, os ministros Alexandre de Moraes e André Mendonça protagonizaram um bate-boca tenso. Moraes exigiu que a análise sobre a sua própria conduta fosse feita em conjunto com a investigação contra a postura de Mendonça. Moraes ainda acusou Mendonça de tentar incluir o próprio Moraes na delação premiada de Vorcaro.
3: Quem tem medo da Polícia Federal, presidente? Quem tem medo da Polícia
4: Federal?
3: Não,
4: não é questão de
3: quem,
4: medo, não.
3: Eu não sou perguntando a Vossa Excelência.
4: Não, mas eu estou lhe respondendo.
3: Quem tem medo da Polícia Federal? Quem chamou a Polícia Federal e exigiu que a Polícia Federal colocasse um colega na colaboração premiada? E vamos trazer aqui, presidente, vamos trazer aqui e chamar aqui testemunhas que eu vou indicar. Não só policiais, advogados, testemunhas. Eu tenho testemunhas que o ministro André, em reunião, disse...
4: Isso é mentira.
3: Peçam isso.
4: Mentira.
3: Então vamos chamar testemunhas?
4: Mentira.
3: Vamos chamar?
4: Mentira.
3: Vamos chamar?
4: Pode chamar quem
3: então
4: quiser.
3: Vamos chamar
4: mentir.
3: Não há como julgar hoje sem julgar terça-feira. Chamou.
4: Não, senhor.
3: Inclua o ministro Alexandre.
4: Mentira.
3: Por quê? Porque está a
4: mentira.
3: Serviço de um
4: mentira.
3: Grupo político que quis dar um golpe nesse país.
4: Ah, senhor presidente.
3: É isso, presidente.
4: Eu não vou responder.
3: É isso.
4: No meu momento de fala.
0: Alexandre de Moraes afirmou ainda que os relatórios de inteligência da Polícia Federal que apresentou contra Mendonça não são apócrifos ou anônimos, mas foram feitos por delegados e são oficiais. Moraes afirmou que a investigação usada contra ele é que seria fraudulenta. E o ministro Gilmar Mendes acusou André Mendonça de conduzir o processo do Banco Master com viés eleitoral, e isso motivou mais um bate-boca intenso.
2: Que há um inequívoco viés político-eleitoral na forma como o tema foi conduzido nos autos desta PEC de 16.662. Escolha de data, 7 de setembro, todo esse cenário, envolvendo esta corte em campanha eleitoral.
4: Vossa Excelência está sendo leviano, ministro.
2: De forma
4: leviano.
2: Indevida.
4: Leviano, leviano.
2: Vossa Excelência não tem a palavra. Evidente condução político-eleitoral. E escolha do 7 de setembro, até bichulecos. Isto não se faz. Pessoas decentes não fazem isso.
4: Não aponte o dedo para mim, ministro Gilmar. Não aponte o dedo. Não está falando com qualquer um. Respeite.

0: Esse tribunal.
1: Quem não se dá respeito não merece respeito.
2: Pichuleco aí que Gilmar Mendes mencionou é como ficaram conhecidos os bonecos infláveis em manifestações, especialmente depois da Lava Jato. No dia 7 de setembro, agora na Avenida Paulista, um boneco representando André Mendonça foi erguido durante um ato bolsonarista. Gilmar Mendes ainda tocou no vazamento de informações das investigações, perguntando quem é o vazador-geral da República, ironizando que nos outros gabinetes não se vaza nada. Ao defender que Mendonça foi seletivo ao direcionar as investigações apenas contra Alexandre de Moraes, Gilmar Mendes ressaltou que relatórios de inteligências da PF indicam que o relacionamento de Vorkaro alcançava um número expressivo de autoridades e parentes, destacando que o caso de Cássio Nunes Marques foi o que mais chamou a atenção. Segundo Gilmar, Mendonça adotou uma postura abertamente defensiva sobre Nunes Marques, sugerindo à PF que eventuais imputações contra ele seriam estratégias para enfraquecê-lo. André Mendonça rebateu imediatamente, afirmando que não tem conhecimento sobre a citação a outros ministros, nem teve acesso à íntegra do celular de Daniel Vorkaro. O ministro Gilmar Mendes ainda fez menção indireta ao fato de Mendonça ser evangélico, dizendo que em nome de Deus já se fez muita patifaria, e afirmou que até a máfia tem ética. Bom, a sessão foi suspensa à 1 da tarde, depois de todo esse bate-boca, e voltou 2 horas e meia depois, às 3:30 da tarde. Já na volta, o ministro Edson Fachin votou para manter os casos de Alexandre de Moraes e André Mendonça separados. O presidente do STF também foi contra a redistribuição do relatório sobre Alexandre de Moraes, que ele puxou para o seu gabinete, indo contra, portanto, o entendimento de Gilmar Mendes e Flávio Dino. Em seguida, Flávio Dino, Cristiano Zanin e o próprio Alexandre de Moraes votaram junto com Gilmar Mendes para juntar as discussões sobre Moraes e Mendonça. Depois, André Mendonça votou com Edson Fachin para que os casos fossem votados separadamente e com a relatoria na presidência da corte. Antes da conclusão, os ministros Gilmar Mendes e André Mendonça voltaram a bater boca. Foi quando o procurador-geral da República, Paulo Gonet, rebateu questionamentos sobre sua relação com Daniel Vorkaro e afirmou não ter mantido proximidade com o banqueiro, que o único encontro se deu com várias autoridades em 2024, como já divulgado, e que a única outra relação intermediada por um advogado foi brevíssima e banal. Essas são as palavras de Paulo Gonet. André Mendonça afirmou, depois, que seria natural que Gonet reconhecesse que poderia ter agido de forma diferente. E aí Gilmar Mendes interveio.
0: Doutor Paulo, eu tento ser justo. Ninguém gostaria de estar aqui. Estamos aqui por dever de ofício. Assim, a gente pode até avaliar se não deveria ter feito isso, talvez hoje, conhecendo os fatos.
1: É impressionante, presidente, que uma pessoa da estatura do Paulo Gonet sofra esse tipo de ilação. Isto sim é leviandade. Isto sim é leviandade. O sujeito investido de um sentimento policialesco junto com seus delegados.
0: Senhor presidente, agora eu que estou com a palavra, ele não tem direito à parte.
3: Ministro Gilmar, peço a vossa excelência.
1: É impressionante. É impressionante a disfarçatez desse sujeito.
0: A disfarçatez de vossa excelência.
3: Ministro
0: Me
3: André.
0: Respeite.
3: Ministro André.
0: Isso aqui não é brincadeira, não estou chorando, não.
3: Ministro
0: aqui Fachin. Não tem choro, não.
3: Ministro Fachin.
0: Respeite.
2: Bom, depois dessa discussão, o ministro Flávio Dino questionou a firmeza do presidente do STF, Edson Fachin, na condução de toda a crise, dizendo que o presidente expôs a corte a 15 dias da eleição. E aí ele pediu vista, e portanto o voto dele não foi considerado. Depois dele, adiantaram os votos Luiz Fux e Carmen Lúcia. Luiz Fux se colocou contra a separação dos casos de Moraes e Mendonça. Carmen Lúcia fez uma longa fala pedindo desculpas ao povo brasileiro pela situação no Supremo, dizendo que está envergonhada. E no fim, ela também votou com o ministro Edson Fachin, deixando o placar, portanto, em 4-3 para que os casos de Moraes e Mendonça sejam votados separadamente. Depois disso, a sessão foi suspensa e os ministros, portanto, não entraram no mérito do caso das mensagens de Daniel Vorkaro, não decidiram como Moraes e Mendonça serão julgados. 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Informações da guerra no Oriente Médio, novos ataques do grupo terrorista Houthi contra a Arábia Saudita deixaram 13 civis feridos nesta terça-feira,

Milhares de mísseis e drones atingiram uma base militar e 3 cidades do país. A Defesa Civil Saudita chegou a emitir um alerta inédito de perigo em Meca, a cidade mais sagrada do islamismo, mas retirou o aviso minutos depois. O país prometeu uma resposta contundente contra o grupo que é alinhado ao Irã e está perto de controlar o estreito de Bab el-Mandeb, mais uma rota crucial para o comércio global de petróleo. A Rússia e a Ucrânia mantiveram os ataques à infraestrutura de energia nesta terça-feira, mesmo depois de o presidente dos Estados Unidos, Donald Trump, anunciar uma trégua para interromper esses bombardeios. O governo russo lançou 200 drones contra a capital Kiev e outras regiões, deixando 2 pessoas mortas. Do outro lado, o governo ucraniano atingiu uma refinaria de petróleo russa e uma fábrica de drones. O governo da Rússia disse que aceita a proposta de paz dos americanos, mas exige o fim das sanções ao setor de energia do país. Toda essa tensão manteve o petróleo nas alturas. O barril do tipo Brent subiu mais de 2%, negociado a 108 dólares, fechando na maior cotação em 4 meses. O principal índice da Bolsa de Valores de São Paulo subiu 0,54% aos 186.502 pontos. O dólar comercial subiu 0,14%, cotado a R$ 5,15. O euro vale R$ 5,94, com leve alta de 0,09%. E o presidente Lula sancionou o programa Redata, que zera impostos federais para empresas de data centers no Brasil. O plano quer atrair investimentos para o setor de inteligência artificial e em nuvem. A equipe econômica calcula um custo de R$ 7,5 bilhões em 3 anos. Para ter o benefício, as empresas vão ter que destinar pelo menos 10% do processamento para o mercado nacional. O texto gerou debate ao trocar a exigência de energia limpa por energia de baixo carbono, o que pode liberar o uso de gás natural. O decreto com as regras vai ser publicado ainda nessa semana. E antes de encerrar esta edição, convido você a mandar mensagem para o Panorama. Meu e-mail é leandro.gouveia@cbn.com.br. No Instagram é só procurar por Lê Reis Gouveia. Não esquece de escrever seu nome e a cidade de onde você está ouvindo. A Leila Pinheiro, que tem nome de cantora, mas não é aquela não, comentou a notícia do último episódio sobre o desenvolvimento de inteligência artificial e ela disse que seria muito legal se as IAs generativas redistribuíssem a riqueza das Big Techs entre o restante da humanidade. Obrigado, Leila Pinheiro, pela sua mensagem. E o João Carlos Maia diz que mora em Joinville, Santa Catarina. Ouço as 2 edições do Panorama desde antes da pandemia e quero registrar também meu pedido para que haja mais uma edição aos sábados. Parabéns pelo trabalho. Tá forte essa tendência aí, né? Vamos ver como é que termina essa votação. Você já indicou o Panorama para alguém hoje? Manda o link pelo WhatsApp para quem você sabe que gosta de ficar bem informado e bem informada. Este episódio do Panorama é especial, né? Vai ficando por aqui. A produção e o roteiro foram feitos por mim, Leandro Gouveia, e a edição e a sonorização por Anderson Wendel, o Tico. A próxima edição do Panorama chega às plataformas por volta das 7 da manhã com Bianca Santos e eu volto na sequência. Até lá!

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Quarta-feira, 16 de setembro de 2026. O presidente Lula sancionou a lei que institui o programa que reduz impostos para empresas interessadas.

0: em instalar ou ampliar data centers no Brasil. Esses centros reúnem computadores e equipamentos responsáveis pelo processamento de dados usados em ferramentas de inteligência artificial. A iniciativa, chamada de Redata, permite a redução a zero de tributos cobrados na compra ou importação de equipamentos de tecnologia. Em troca dos benefícios, toda a eletricidade consumida pelas empresas deverá vir de formas renováveis ou de baixa emissão. O PRTB protocolou a substituição da candidatura de Pablo Marçal à presidência da República pelo nome do vice Leonardo Avalanche como novo titular. A troca foi apresentada no último dia do prazo legal e já consta no sistema oficial do Tribunal Superior Eleitoral, que deve analisar a mudança. Na semana passada, a corte rejeitou por unanimidade o registro da chapa de Marçal ao alegar que o influenciador está inelegível até 2032. Ele é acusado de uso indevido dos meios de comunicação e abuso de poder durante a disputa pelo caso de prefeito de São Paulo em 2024. As vendas do comércio varejista brasileiro caíram 0,8% em julho na comparação com junho, segundo o IBGE. A retração foi puxada principalmente por móveis eletrodomésticos, livros e papelaria, além de roupas e calçados. Mesmo com a queda no mês, o varejo ainda vendeu mais do que em julho do ano passado e mantém crescimento no acumulado de 2026.
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1: Bem-Estar e Movimento no ar para falar sobre aulas de samba. E eu sei, minha gente, quando a gente fala de exercício, muita gente pensa imediatamente em academia, em corrida, bicicleta, natação, caminhada. Mas existe uma infinidade de possibilidades para colocar o corpo em movimento. E uma delas pode estar muito mais perto da nossa cultura do que a gente imagina. Para quem não gosta de atividades convencionais ou tem dificuldade de manter uma rotina de exercícios, uma aula de samba pode ser justamente a porta de entrada para uma vida mais ativa. Isso para não falar do componente de socialização, do componente cultural, tudo isso a gente vai abordar nessa conversa. Nós vamos conhecer a experiência de quem começou recentemente e também a experiência de quem praticamente nasceu sambando. Quem está aqui conosco hoje? A Mayara Santos, que é instrutora de samba, praticante desde criança. Sim. E que dá aula já há 11 anos. Mayara, seja muito bem-vinda.
2: Oi, bom dia, gente, tudo bem? Muito obrigada pelo convite. Aulas de samba no pé, costumo dizer que quem samba é mais feliz.
1: Ah, eu tenho certeza disso. E quem está aqui com a gente também é a Benedita Justino Ferreira. Ela é enfermeira e começou recentemente a fazer aulas de samba. Benedita, muito obrigada por ter vindo conversar com a gente aqui na CBN.
3: Quem tem que agradecer sou eu, a oportunidade de estar aqui com vocês. Muito obrigada.
1: E Benedita, como que começou essa história de fazer aula de samba? Conta pra gente.
3: Curiosidade de conhecer uma pessoa, a Mayara.
1: Ah, é?
3: É.
1: Você seguia ela nas redes sociais.
3: Correto. Então eu tinha muita vontade, é um sonho meu de conhecê-la pessoalmente. Então eu fui atrás. Aí eu procurei o estúdio onde

Ela tem os estúdios dela. Achei que ia ter aula com ela, mas não tive aula, mas tive um acolhimento muito gostoso. Me senti em casa, me senti como numa família. Então eu estou muito bem lá e quero continuar.

0: à qualidade de vida, saúde, bem-estar, e não necessariamente você ser uma passista. Então, hoje eu aprendi na escola de samba, eu aprendi com os meus pais dentro de casa, porém tem pessoas que não tiveram o mesmo privilégio que o meu de ter acesso ao samba e por N situações. Então, o Samba Fitness está justamente nessa ideia de tornar possível que a pessoa aprenda a sambar para além da atividade física, também ter qualidade de vida, cuidar da autoestima, que é muito grande, e aproveitando que estamos no mês de setembro, né, amarelo, tem a questão também da saúde mental. Então, a dança, o samba, por ser um ritmo estimulante mais brasileiro que há, criei essa ideia de ter o Samba Fitness para poder socializar e fazer com que as pessoas aprendam a sambar do zero.
1: Você
0: também
1: falou várias coisas muito legais. Quero pegar uma delas para abordar com a Benedita, que é a seguinte: a questão da saúde mental. Benedita, você é enfermeira.
2: Correto.
1: Eu sei que é um trabalho super estressante. Você lida com coisas muito importantes e com a mais importante de todas, que é a vida das pessoas, né? Imagina o que fazer essas aulas de samba numa vida como a que você leva deve te trazer muitas coisas boas.
2: Sim. Não só coisas boas, como também eu levar isso no meu ambiente de trabalho, né? Quando você começa a participar de algo diferente daquilo que você faz, você começa a observar onde você pode melhorar dentro do seu local de trabalho, né? Então, isso é importante para mim, porque, assim, tem 3, 4 meses que eu participo das aulas, eu estou tentando melhorar como pessoa dentro do meu local de trabalho, porque eu acho que isso também ajuda.
1: Maiara, você estava falando agora há pouco que dá para aprender do zero. Justamente. Aí eu já fiquei interessada, tenho certeza que muitos ouvintes e muitas ouvintes também. Porque Sim. tem uma certa ideia, assim, mas a pessoa tem que, sabe, ter aquela habilidade, tem que ter o dom. Mas não dá para aprender isso, não dá para aprimorar?
0: Ah, com certeza. O Samba Fitness, ele é baseado, né? Eu não costumo dizer que é uma metodologia, porque o samba, ele tem essa coisa de você ser livre e você dançar o seu corpo, né? Mas nós temos alguns mecanismos, algumas atividades que são relacionadas a treinamento e preparação física, baseado em métodos e treinamentos de fisioterapia. Então, a gente ativa, geralmente, as articulações, os membros, que vai tornar possível esse entendimento, né? Tem algumas pessoas que têm questões de mobilidade e coordenação, e dentro dos programas que a gente cria ali de aula e repetição, é possível soltar o quadril, ter um pouco mais de ritmo, coordenação motora, musicalidade. Então, o fitness, ele está relacionado a isso para ficar mais atrativo e por ser uma atividade cardiovascular intensa. Mas, ainda assim, é uma aula de samba no pé, como qualquer outra, onde a gente estimula mesmo a pessoa. Então, dentro do Samba Fitness, nós temos níveis. Então, base zero, base iniciante, base dinâmico, intermediário, avançado, e até chegar no samba artístico, que são as aulas que hoje eu ministro, né? Mas já passei por todos esses, e os meus instrutores, que hoje somos em 16, que foram treinados por mim, que estão nessas unidades, eles também têm. Então, eu peguei cada um que tem o seu forte, um é mais atencioso na parte de carisma, outro no quadril. Então, eu peguei esses instrutores, distribuí para que os alunos tenham melhor aproveitamento. E aí, a partir disso, as pessoas começam a rodar as unidades e eu também passo em algumas unidades, que foi o caso que aconteceu. Ela procurou por uma localidade, por ser mais próximo dela, mas eu fico em outra unidade. E aí teve um dia que eu cheguei lá, fui dar aula pra ela passou direto, porque ela não reconheceu, porque lá era outra instrutora.
1: Uhum.
0: E ela, não vai ter aula de samba? Eu falei, eu que vou dar aula. E comecei a aula, comecei a aula. Aí eu virei, eu sou a Maiara. Ela, meu Deus, você é a Maiara. Eu não te reconheci e tal. Então, tem essa troca de energia e principalmente de particularidade, que você acaba pegando afinidade com o instrutor. Então, acaba sendo uma aula interativa, uma aula divertida, né? Muito. Prazerosa. Nossa. Mas você está trabalhando a mente, trabalhando o físico também.
1: Eu fiquei impressionada com esse número, digamos assim, de estágios, né? Uhum. Pelos quais a pessoa passa. Desde, digamos, as categorias de base até chegar no samba artístico. Samba artístico é nível passista.
0: Nível passista, e assim, eu tenho umas histórias ótimas aqui. Por exemplo, eu tenho um instrutor que está agora na Turquia, uma que acabou de chegar da Coreia, que estava na China. E tem uma que é a história da Letícia, que eu sempre conto, que eu acho incrível. Ela casou com um estrangeiro e samba, a bateria, quis levar esse entretenimento para o casamento dela. E ela morava na Itália. E agora está no Brasil, mas morava na Itália e queria fazer aula de samba para poder entrar como passista, com bateria, e o marido dela, italiano, para ver
1: igreja.
0: O carnaval. Na festa.
1: Na festa.
0: Na festa de, né, pós-casamento.
1: Casamento. Uhum.
0: E aí ela

0: Começou a fazer aula online e eu vi um potencial, começou a treinar. E aí nesse processo, ela está comigo há 4, 5 anos. E nesse processo, ela passou, fez, virou passista, virou princesa do Carnaval de São Paulo, atual princesa do Carnaval de São Paulo e hoje faz parte da minha equipe. Então ela começou do zero e hoje ela dá aula de samba.
1: Imagina a entrada triunfal na festa do casamento, essa mulher entrando sambando.
0: Exatamente. E ali a gente trabalha a autoestima da mulher, né? Eu costumo dizer que, infelizmente, por uma questão até mesmo do racismo estrutural que existe dentro do, da comunidade preta, o corpo preto sempre foi visto de uma maneira ruim, né? Nessa ideia. Então, o carnaval, esse corpo preto em movimento, né? A desvalorização do samba. Então, quando você consegue pegar isso e criar, de fato, um business, um negócio, e mostrar que o samba vende, que o samba é profissional e tudo mais, com o Samba Fitness eu venho conseguindo, nesses 11 anos, trazer pessoas comuns para dentro dessa comunidade e estimular as pessoas a dançarem e cuidar da saúde sambando.
1: E super importante também o componente histórico, o componente cultural, correto, né, Benedita?
2: Isso, correto.
1: O que, que você sente que você aprendeu desde que você começou a se dedicar a essas aulas e os benefícios físicos também, porque a gente sabe que tem, né?
2: Sim, a minha panturrilha tá linda.
0: Olha isso!
2: Sim, temos sim. Eu imaginava, tipo assim, imaginava que eu fosse para uma aula de samba e chegasse lá e ia só samba. Não, antes da aula de samba a gente tem uma preparação. Existem alguns os exercícios que nós fazemos antes de começar a dança para estimular as articulações para a gente não ter problemas durante a dança. Tá? Então isso, como você disse para a gente no começo, em questão de academia, o samba... Hoje eu vejo de uma outra forma. O samba também entra na parte lá da academia, porque a gente faz alguns exercícios, a gente tem mobilidade, traquejo para levar as mãos, a gente aprende também. Então, assim, e pessoal, autoestima. Isso é incrível. Deixa a gente, assim, numa autoestima fantástica.
1: Muito bom. E, Mayara, você estava falando dessa experiência de uma aluna que começou com você nas aulas virtuais, hoje em dia também está na sua equipe, evoluiu do zero até chegar à princesa do carnaval. E você tem uma experiência muito importante também, levando samba para fora do Brasil, né?
0: Justamente. São 37 anos de idade. Ai, meu Deus, entreguei minha idade aqui. E são 33 anos que eu tive uma pausa por conta de estar fora do Brasil, de dedicação e contribuição ao carnaval. Então, fora isso, fora ter sido princesa do carnaval, rainha de bateria, filhas de sambista, eu com esse processo do samba fitness, até mesmo por ser bailarina profissional, que eu fui bailarina profissional até um determinado momento, de 2007 a 2000 até agora... Venho fazendo alguns trabalhos internacionais, como bailarina, primeiro dançarina de samba profissional e agora com samba fitness. Então eu já passei por todos os continentes, mais de 20 países, levando a cultura do samba. Então são turnês que eu faço na Europa, Estados Unidos, México, acabei de vir da Europa agora em julho. E vou levando um pouco da cultura, falando sobre colorismo também, falando sobre a miscigenação que existe dentro da cultura do samba. E essa parte principal, que é artística, para além do carnaval, né? O carnaval, ele tá no mundo todo hoje, faz carnaval no mundo todo, porém a cultura samba, a cultura preta, capoeira, dança afro, samba no pé, vem ocupando espaços incríveis fora do Brasil. Então é um grande prazer poder fomentar a cultura.
1: É muito diferente ensinar estrangeiro a sambar, porque eles não têm algumas das referências que a gente tem,
0: sim,
1: né?
0: Sim. Eu costumo dizer que a dedicação supera o talento, tá? Nós temos o dom, né? O dom e a herança. Por estar no Brasil, você está parada num trânsito, você para o carro do lado, o som. Alguém está ouvindo o samba, você escuta. O estrangeiro já não tem essa mesma particularidade, né? Esse privilégio. Porém, a dedicação vem superando isso. Então, hoje eu tenho alunas estrangeiras que são, de fato, muito boas e que estão no Brasil com uma grande frequência. Mas, ainda assim... Existe uma parte da corporeidade brasileira, do corpo latino, que acaba sendo mais vantajoso para questões da movimentação. Então, eu costumo dizer que qualquer pessoa pode aprender sambar, Porém, existem umas que têm mais facilidade. É como o Neymar, um exemplo que eu dou. Ele é maravilhoso, joga muita bola, ele tem um dom, uma habilidade absurda. Porém, o futebol europeu hoje, com dedicação e treinamento, vem superando os talentos brasileiros. Isso prova, comprova a Copa do Mundo, que foi que a gente passou, né? Então, a dedicação vem fazendo isso. Mas, ainda assim, o Brasil é predominante e o samba é nosso. E todos podem, né? Mas...
2: com certeza.
0: O molejo é nosso ainda.
1: É. Agora, tem uma outra coisa que também sempre me chama a atenção. Quando a gente fala de qualquer tipo de atividade física, de exercício, de dança... que é a habilidade que a gente percebe em muitas crianças, né? Natação também.
0: Sim.
1: Assim, criança não tem medo, já começa daí. Talvez tenha menos travas sociais, né? Ainda não adquiriu todas essas travas que a gente vai ganhando, infelizmente, ao longo da vida. Você também tem alguma experiência com crianças? Porque eu fico muito espantada de ver algumas crianças... em desenvolvimento, no meio de uma escola de samba.
0: Muito.
1: Como elas já sabem tudo, assim...
0: Eu acho que a memória afetiva, principalmente, ela é a maior responsável. Eu sou uma prova disso, né? Porque eu tô no carnaval desde criança e tenho algumas habilidades, não somente como samba, mas toco instrumento, sei fazer fantasia. Então, o que acontece? Dentro, vou trazer pra realidade, que é a minha realidade, que é dentro do carnaval, né? A escola de samba, na minha vida e a vida de algumas pessoas, ela funciona realmente como uma escola. Nós temos a escola acadêmica e temos a escola cultural, que eu costumo dizer. Então, dentro dessas escolas de samba, existem esses projetos que estimulam isso. Então, eu acredito que a vivência, né, a experiência e principalmente o convívio ali diário torna-se melhor. E com a tecnologia hoje, as crianças, né, essa geração, ela vem muito mais preparada para receber isso. Então, sim. Fora a questão social de sem julgamentos que a criança tem, também o contato com outras pessoas, a liberdade de ir e vir, os acessos estão muito melhores. Então, sim, as crianças hoje elas estão surpreendentes. E tenho dentro do Samba Fitness, como tenho samba para 50 mais, 60 mais, também tenho Samba Kids, né? Então, damos aulas para crianças.
1: Ah, a partir de que idade?
0: Ah, eu já tive aluna de 5 anos. A ideia está em estimular, porque eu tenho uma ideia de continuidade, né? A cultura preta tem uma questão de continuidade muito forte, então eu faço alguns projetos sociais onde eu viso direcionar essas crianças, até mesmo se um dia elas quiserem virar profissionais como eu sou, que elas tenham um direcionamento para elas entenderem por onde ir, como fazer. Então eu tenho a opção de ter o samba como... hobby de vida e como também uma profissão.
1: Maiara, é possível adaptar intensidade das aulas? Porque a gente sabe que algumas pessoas estão começando, mas ao mesmo tempo já tem alguma familiaridade, já participam de rodas de samba e tem gente que não sabe nada, que vai começar do zero. Como que você trabalha nesses primeiros estágios a intensidade para diferentes perfis de alunos?
0: Geralmente, quando esses alunos chegam, eu faço uma divisão, né? Tem uma triagem ali, a gente pergunta, eu já sei sambar, mas eu não sei. Por conta dessas, da rede social hoje, né, que tem essas firulas, então algumas pessoas falam, eu sei sambar, mas eu quero aprender a fazer esses passinhos, porque eu quero ficar mais à vontade. Então, nós temos esses níveis, né? Mas acontece, por exemplo, da pessoa chegar e, por uma questão de localidade, ir para uma unidade que está mais próxima a ela e chegar ali ser uma aula mais avançada. E aí nós direcionamos, né? Mas sempre na aula, principalmente na minha aula, tem sempre instrutor fazendo aula junto. E aí eu peço para que ele direcione ao aluno e faça ali aquela base mais atenciosa para dar uma construção. Só que como as aulas são também didáticas e teóricas, no decorrer ali durante uma segunda, terceira aula, o aluno já começa a acompanhar. Porque a ideia está não dançar igual o outro, dançar como você dançaria, dançar como o seu corpo e respeitando os seus limites. Então, a técnica acaba sendo a mesma, porém o entendimento é diferente. Então, a gente trabalha em cima da dificuldade e do desenvolvimento do aluno.
1: O Benedito, e como que é a sua história com atividade física de uma forma geral? Antes dessa experiência com o samba, você tinha alguma outra experiência de movimento? Qualquer tipo de atividade física, como que era a sua rotina?
2: Sim, eu sempre gostei de me cuidar em relação a isso. Eu já fiz natação há muito tempo, faço academia, porque eu também gosto, mas no samba me encontrei.
1: Ah, muito bom. E é importante isso que você falou da academia, né? A gente sabe hoje em dia da importância dos exercícios de resistência para te ajudar a chegar a outros movimentos, inclusive movimentos de dança. Previne, por exemplo, lesão, né?
2: Correto. É por isso que eu te falei, antes de qualquer início de aula, nós temos também nosso preparo físico lá, né? A gente faz nosso preparo físico também.
1: E como que é uma aula clássica? Cheguei ali para minha primeira aula. As etapas da aula, como que começa? Cheguei, não sei sambar, não sei nada, acho lindo, tô meio envergonhada. O que, que vai acontecer na minha primeira aula de samba
0: primeiro.
1: Fitness?
0: A primeira recepção já é maravilhosa,
2: né? O acolhimento que você tem é maravilhoso.
0: Você já chega feliz, aí já é recebido. Eu tenho... Eu tenho

0: um slogan que eu falo, oh, estrela maravilhosa, e os meus instrutores seguem isso, né?
1: Correto.
0: É sempre diva, musa, como você está, grande estrela, vem o sambar se divertir. Então, já chega nessa energia, nesse calor. Porque, principalmente hoje, mesmo sendo uma dança do carnaval e de grandes passistas do carnaval, o samba fitness tem 80% de pessoas comuns, que tem o seu dia a dia cansativo, trabalhos em escritório, que na maioria das vezes você está sentado o dia inteiro, curvado em cima de um computador. Então, a ideia do samba fitness foi essa, quando eu criei o samba fitness há 11 anos atrás. Foi através de uma depressão minha, uma autoestima baixa minha, né? Que eu estava muito baixa, uma baixa estima muito grande. Então, eu criei o samba fitness a fim de me curar, porque era o samba que eu gostava e que me fazia bem. E hoje eu curo outras pessoas. Então, a ideia está justamente essa. Teve um dia cansativo? Vem fazer aula de samba. Vem se reconectar, vem fazer amizade, vem movimentar o corpo, transpirar, jogar a sua atenção fora. E ali a gente começa. Aí a base, vem os pés, aí vai trabalhando as articulações, isso, sempre com aquecimento, preparando esse corpo. Esse período agora, esses dias que está muito frio, chuvoso, nossos aquecimentos são mais intensos, então a gente aquece o corpo, cria mobilidade, trabalha as articulações e depois vai trabalhando. Sempre com estímulos, né, de músicas brasileiras, então trazendo os ritmos como o pagode baiano, axé, funk, samba, partido alto, bole-bole, trazendo realmente o ritmo, a cultura musical brasileira e depois a aula rola. Aí vai acontecendo tudo.
1: Pergunta das mais básicas. Vou fazer aula de samba, vou de tênis, vou de sapato, como que eu faço?
0: Como tem essa questão preparatória e nós temos toda a questão de articulação, como eu disse, tem muitas pessoas que sabem andar de salto, porém dançar de salto tem outra dificuldade, né? Tem saltos adequados, né? Que tem a meia pata, outros não têm, saltos altos, saltos baixos. Então, de início, criamos primeiro a mobilidade e o entendimento do membro, onde eu piso, como eu uso o metatarso, como eu distribuo o meu balance, onde eu coloco a força abdominal, região pélvica, tudo mais, para entender, principalmente por conta dos joelhos, né? O samba é um movimento repetitivo que exige uma força e uma dinâmica muito forte, porém, se você pisar e fizer a movimentação errada, pode lesionar suas articulações e principalmente o joelho. Então, primeiro, cria-se um entendimento, a memorização desse membro para depois subir no salto alto. Então dizem as lendas aí, ah, eu só sei sambar no salto alto, no samba alto é muito melhor. Gente, calma, o samba no pé, ele nasce no corpo, ele começa no corpo de escravizado. Escravizado nem sapato tinha, roupa tinha. Então essa ideia de sambar no salto alto, calma, você vai aprender. Você aprende no tênis, eu, por exemplo, dou aula descalça porque eu gosto de me conectar com o chão, com a energia do lugar. E depois você vai criando isso. A força abdominal, onde eu distribuo, como eu travo meu diafragma, trapézio alto, baixo, escápulas para respirar, porque é uma frequência rápida, né? Então você pode criar aquela dorzinha, sabe aquela pontadinha no estômago? Justamente você está respirando errado, então eu preciso distribuir o ar. Então tudo isso é ensinado em samba e com cultura também. Então enquanto a galera está suando, transpirando, está recebendo informação. De onde vem, por que vem.
1: Olha que interessante. Isso que você falou da pontadinha é uma coisa que aparece quando você respira errado em qualquer modalidade. Em corrida é super frequente.
0: Justamente.
1: Então a importância da respiração também aí. Tem uma coisa interessante do samba, da dança em geral, do samba em particular, que é encontrar o seu próprio estilo. Não sei se o próprio estilo é a melhor palavra, mas o seu samba, né? Como que você percebe as pessoas nesse percurso? Como que dá para medir essa evolução? Você fala, ah, Benedita tá chegando, Benedita chegou. Esse é o samba da Benedita.
0: Eu acho que tudo começa na ideia de deixar a pessoa à vontade, né? Hoje, eu acho que a era digital, principalmente, ela vem influenciando muitas pessoas à perfeição. E o imediatismo, né? Quando a pessoa é imediatista, fica muito difícil. Por quê? Os processos. Vou trazer uma experiência, por exemplo, eu... Tenho 37 anos, estou no carnaval há 37 anos. Claro que eu recebi o privilégio de ter o dom, porém também a herança de ter a oportunidade de estar ali desde criança. Mas eu fui atrás de conhecimento, eu fui atrás de aperfeiçoar e melhorar o que eu já tinha. Então hoje eu tenho técnicas e tudo mais. Então a Mayara de 10, 15 anos atrás, hoje eu danço com mais consciência corporal por conta dos treinamentos e as repetições, né? Então o que eu daria, assim, de dica, que é o que eu sempre falo, para as pessoas terem paciência, esperar os seus processos e principalmente respeitar a sua década, eu falo isso. Por quê? Um corpo, uma mulher com 50 anos e eu com 37 e uma menina de 14, 15. As opressões, a sociedade, como a gente vive é diferente.

0: diferentes, são décadas diferentes. Então, hoje, a juventude, né, essa galera que está vindo nova, tem mais liberdade de expressão, tem julgamento, porém tem o poder de fala, de posicionamento. Então, a movimentação de um quadril de uma menina de 16 anos vai ser diferente de uma mulher de 50 anos. Então, o que a gente precisa fazer ali? Mostrar que essa mulher de 50 anos, ela pode. Ela não está sendo vulgar, ela não está se oferecendo, ela não está desrespeitando a família, ela não está fazendo nada pelo simples fato de estar dançando. Uhum. Aconteceu, por exemplo, em Dubai, eu tenho unidade em Dubai, e eu achei maravilhoso, uma vez eu estava lá em Dubai dando aula, a mulher chegou de burca toda fechada, e as salas, unidades lá são separadas na academia. Então, tem um lado que só pode entrar homem, um lado que só pode entrar mulher. E nessa parte que só entra mulher, elas chegam, elas tiram a roupa no vestiário e ali elas vão dançar. Então, é sobre isso. Então, imagina, um país extremamente opressor, machista, ver uma mulher se permitindo a dançar, a rebolar, a sentir o seu corpo, a se sentir bonita. Então, é isso. A sociedade, ela tem nos traumatizado, porém, com aulas de samba e principalmente autoconfiança, nós estamos mudando a cena. Então, com aulas de samba, você vai conseguir chegar nesse lugar.
1: Maravilha. Eu podia ficar algumas horas conversando com vocês. Infelizmente, nosso tempo está esgotado. Mas eu quero agradecer demais as aulas de vocês duas aqui com a gente. Da Maiara, a Maiara, que está conosco, que é professora de samba, aliás, instrutora de samba, como isso. Ela me explicou no comecinho do programa. E a Maiara Santos, você está vendo os perfis dela no Instagram? A gente vai colocar aqui na tela. Não perca a oportunidade de assistir as performances da Maiara Santos, as performances e também todas as atividades dela no Samba Fitness. Maiara, muito obrigada por ter vindo conversar com a gente. E quero agradecer demais também aqui a Benedita Justino Ferreira, que é enfermeira e está fazendo aulas de samba e é um grande exemplo, tenho certeza, para todo mundo que está nos escutando e está pensando, será que é para mim? Será que está cedo? Será que está tarde para começar? Não tem hora, né, Benedita?
2: Não tem hora. O que tem é a sua vontade, a sua curiosidade. Se você tem curiosidade, vai pelo menos uma vez, participa, verifica se realmente é aquilo que você gosta. Como a Maiara disse, você disse, tem outros estilos de dança que você pode se aperfeiçoar nelas. Não precisa ser só o samba. Mas deixa a música entrar em você, deixa a dança entrar em você.
1: Muito obrigada, Benedito. O Bem-Estar e Movimento de hoje vai ficando por aqui. Nós contamos com a produção da Ana Luísa Bessa, da Karina Almeida, os trabalhos técnicos em áudio e vídeo da Débora Gonçalves e a edição do Rafael Furugem. Eu volto na semana que vem e espero por você.
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4: Três horas e 30 minutos, vem aí o Matheus de Souza.
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Quarta-feira, 16 de setembro de 2026. O ministro Alexandre de Moraes, do Supremo Tribunal Federal, afirmou ter provas e testemunhas de que o ministro André Mendonça tentou pressionar a Polícia Federal para incluí-lo nas investigações do caso Master. Moraes ainda acusou o colega, dizendo que ele estaria a serviço de um grupo político que quis dar um golpe no país. Em resposta, Mendonça disse se tratar de uma mentira. As falas ocorreram durante uma sessão extraordinária que analisou um relatório da PF que apontou 52 mensagens trocadas entre Moraes e o ex-dono do Banco Master, Daniel Vorcaro. Foi a primeira vez na história do STF que ministros da corte se reuniram para decidir se um colega ou não deve ser investigado. As vendas do comércio varejista brasileiro caíram 0,8% em julho na comparação com junho, segundo o IBGE. A retração foi puxada principalmente por móveis e eletrodomésticos, livros e papelaria, além de roupas e calçados. Mesmo com a queda no mês, o varejo ainda vendeu mais do que em julho do ano passado e mantém crescimento no acumulado de 2026. A UEFA definiu os palcos das finais da Liga dos Campeões da Europa de 2028-2029. A decisão de 2028 será no estádio do Bayern de Munique, na Alemanha. No ano seguinte, o título europeu de clubes será

0: decidido no estádio do Barcelona, na Espanha. A próxima final da Liga dos Campeões, em 2027, vai ser disputada no estádio do Atlético de Madrid. No horário de Brasília, 13h32.
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2: Três horas e 34 minutos. Bom dia você conosco aqui no CBN Madrugada, com Ricardo Garcia aqui na mesa de som. Vamos juntos até às 5, hein? E agora é a hora do Dr. Luiz Fernando Correia.
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3: O que o senhor nos traz aí sobre dormir no escuro?
4: Pois é, Milton, uma recomendação bem antiga, né? A gente escuta isso desde criança. E agora um estudo bem interessante foi publicado no European Heart Journal. Foram 11 mil pessoas no Reino Unido que não tinham doença cardiovascular e que usaram durante uma semana um sensor no pulso que media tanto o movimento deles quanto a quantidade de luz que recebiam durante o sono. E 3 anos depois, essas pessoas fizeram uma ressonância nuclear magnética do coração. E aí foi um achado interessante. Quem tinha mais exposição à luz durante a noite, especificamente acima de 3 lux, a medida de luminosidade, isso é muito pouco, gente. É um pouco mais do que a luz da lua cheia na noite clara, que tem 0,25 a 1, ou mais ou menos o nível de um abajur muito fraco ou uma luz da rua entrando pela janela. Quem dormia exposto a essa luz, parece muito pouco, tinha um coração estruturalmente diferente. O ventrículo esquerdo, que é a parte do coração que bombeia o sangue para fora, estava com mais massa, estava mais musculoso e paredes mais espessas, um padrão que os cardiologistas costumam chamar de hipertrofia concêntrica. E não parava por aí. A capacidade de bombeamento, feita medida pela deformação, ou seja, pelo quanto esse saquinho conseguia se apertar, também estava reduzida. Desculpe. O ventrículo direito e o átrio esquerdo também tinham sinais parecidos de dilatação. Vamos mostrar que isso aqui é uma associação, não dá para a gente provar ainda causa e efeito, mas chama atenção e é sinal de que deve-se pesquisar mais sobre isso. Os pesquisadores ajustaram a estatística com vários testes, por exemplo, quem já tinha um problema cardíaco no início da pesquisa, que não tinha sido detectado. Analisaram separadamente um grupo pequeno cuja ressonância tinha sido feita antes da medição da luz, para checar se o coração já estava alterado pela ressonância, mesmo sem sintomas, né? Não, isso não apareceu. Ou seja, parte do efeito, eles estimam em torno de quase a metade, foi explicada por um fator concreto e claro. O sono deles era mais curto. Vão lembrar que o monitor media também o movimento, né? Então a gente já sabe que luz, mesmo em níveis baixos, suprime a melatonina, o hormônio que regula o sono. Só que menos da metade do efeito era explicado só por isso. Então eles acham que a ação da luz sobre o sistema nervoso, sobre estímulo ao processo inflamatório, que não dá para medir com os testes feitos, tem essa característica. Então, mostra o seguinte: exposição à luz durante o dia é fundamental, mesmo uma quantidade alta, mas não mostra nenhum problema, porque justamente não é problema, é para você regular seu sono. Então parece ser que a exposição à luz durante o sono, durante a noite, é prejudicial. Já sabia que atrapalhava o sono, Milton. Eu gosto sempre de lembrar de uns inimigos da qualidade do sono que a gente esquece, que são aquelas luzinhas vermelhas que tem no quarto. Que se você apaga a luz e está muito escuro, parece que tem um monte de bicho dentro do quarto, né? É stand-by da TV, stand-by do controle de não sei mais o quê. E você olha, tem 4 ou 5 luzinhas vermelhas perdidas no seu quarto, você nunca reparou. Então, gente, vamos prestar atenção. Faz parte

0: da tática de higiene do sono, a gente ter um quarto escuro sem nenhuma interferência.
1: Muito bem, 3 horas e 37 minutos. Meu caro Ricardo Garcia, você prestou atenção no que o Dr. Luiz Fernando Corrêa nos ensinou? Exposição à luz solar durante o sono prejudica a saúde. Durma com um barulho deste. 3 horas e 38 minutos. Vamos acionar o Pedro Pupulim. Tem informações aí sobre a prefeitura que negou irregularidades em contratos que com serviços funerários.
2: Após uma determinação do ministro Flávio Dino, do Supremo Tribunal Federal, a Prefeitura de São Paulo negou que relações financeiras mantidas pela concessionária Cortel com bancos ou fundos privados configurem, por si só, qualquer irregularidade contratual. Ressaltou ainda que a capacidade econômico-financeira das empresas é acompanhada permanentemente e que os contratos são fiscalizados de forma contínua e regular. Além disso, a Prefeitura lamentou que contratações regulares e realizadas dentro da legalidade estejam sendo utilizadas para construir narrativas políticas. A manifestação aconteceu depois de Dino ter determinado novas diligências para apurar possíveis irregularidades na concessão dos serviços de cemitérios na capital e eventual vínculo entre a Cortel e o Banco Master. Na ação, Dino pede que sejam apuradas condutas do ministro André Mendonça. No documento, o ministro citou duas liminares que concedeu no âmbito da que estabeleceram um teto para a cobrança de serviços funerários e de cemitérios na capital, além de medidas para sua divulgação e fiscalização. O julgamento da segunda liminar, conforme o ministro, foi suspenso em abril de 2025 em decorrência de um pedido de vista apresentado por Mendonça. Na avaliação de Dino, o voto acabou atendendo a interesses das empresas do setor. O pedido de vista foi feito somente um dia após Mendonça ter se encontrado com Daniel Vorcaro, dono do Master. O encontro foi confirmado por Mendonça e teria ocorrido a pedido do banqueiro na sede do Instituto ITER, em São Paulo. Para Flávio Dino, o encontro ganha relevância porque o ITER passou a ter contratos remunerados com a Prefeitura de São Paulo, que é parte diretamente envolvida na ação sobre os cemitérios. Dino ressaltou, no entanto, que a sequência dos fatos não significa necessariamente que exista uma relação entre as decisões, mas que os fatos precisam ser apurados. De São Paulo, Pedro Pupulim.
1: Muito bem, 3 horas e 40 minutos, daqui a pouquinho às 4 horas, a previsão do tempo, também os principais destaques do dia, é claro, todas as informações, todos os detalhes, essa sessão vergonhosa no Supremo Tribunal Federal nesta terça-feira. A gente vai acionar agora a Tânia Morales com mais informações sobre a sessão. Tânia Morales e convidado.
3: Vamos conversar com o professor de Direito Constitucional da Universidade Presbiteriana Mackenzie, o professor Flávio de Leão Bastos Pereira, sobre a sessão de hoje e o que vem daqui para frente nessa crise do Supremo. Professor Flávio, muito boa noite.
4: Boa noite, Tânia. Boa noite a toda a CBN e a quem nos escuta. Bom, obrigado pelo convite.
3: Eu que agradeço, professor. Bom, então temos de concreto que hoje seria a sessão para os ministros analisarem se abririam uma investigação contra Alexandre de Moraes. Isso não aconteceu. A sessão transcorreu, muitas discussões aconteceram, houve pedido de vista e, na prática, nós não sabemos se os ministros vão ou não abrir investigação contra Alexandre de Moraes. Isso está suspenso, até porque pedido de vista tem 90 dias, né? O Flávio Dino tem 90 dias para retomar com esse tema. E o que nós temos agora de concreto é que na semana que vem, dia 23, será a sessão prevista para analisar a conduta do André Mendonça, do ministro André Mendonça. Até porque os ministros já formaram maioria e já tinha decidido, inclusive o próprio Edson Fachin já tinha decidido que essas análises seriam separadas, né, do André Mendonça e do Alexandre de Moraes. O que ficar decidido, se é que será alguma coisa decidido na sessão da semana que vem, em relação ao André Mendonça, o resultado tem alguma, pode interferir numa futura análise sobre a conduta do Alexandre de Moraes? No final das contas, esses dois temas se interconectam, professor?
4: Bem, no meu entender, os

0: temas se interconectam. Eu não estou aqui estabelecendo uma equivalência de
1: Gravidade, né?
0: problemas relatados de gravidade, exatamente. Mas há sim conexões, né? Lembremos que o ministro Mendonça supervisiona a investigação no caso Master, o ministro Alexandre de Moraes supervisiona o famoso, né, inquérito das fake news, que já dura aí alguns anos, e o ministro Flávio Dino, o desvio de verbas, por exemplo, de dinheiro público, no caso das emendas parlamentares. Então, há uma conexão, e nesse sentido, do ponto de vista técnico, processual, é interessante a reunião desses processos. Entretanto, o cálculo que está sendo feito hoje no Supremo, diante da divisão que ficou escancarada hoje para o país, né,
1: Foi.
0: lamentavelmente, é um cálculo político. Eu vi com muita preocupação o estabelecimento dessas sessões em datas separadas. No primeiro momento, porque nós ficamos reféns desse protagonismo triste, deste capítulo triste da história do STF, às vésperas de eleições gerais tão importantes.
1: Ah.
0: Quer dizer, ao invés de
1: Ex
0: discutirmos
1: Exato.
0: políticas propostas, estamos aqui acompanhando,
1: Sim.
0: eu vou usar o termo que a ministra Carmen Lúcia usou hoje, esse triste espetáculo, essa espetacularização. Então não me pareceu o melhor timing,
1: Não, não foi.
0: realmente o ministro Fachin sofreu muitas críticas, e duras críticas hoje, inclusive do ministro Flávio Dino.
1: É. Agora,
0: Bem,
1: só um
0: então,
1: parênteses aqui.
0: neste sentido,
1: O
0: pois
1: Fachin
0: não, pois.
1: não teria muita alternativa, né? O timing talvez pudesse ser questionado na origem do problema, né? Quando vem a público o relatório da PF, naquele momento, né? Próxima à eleição. Porque o Fachin, diante de tudo aquilo, né? Como é que ele ia
0: Ele
1: se
0: tem.
1: omitir?
0: Não, é, o, a, eu, a mim parece que houve uma certa demora, como você bem falou, logo no início, talvez.

0: certamente tenderá a sangrar um pouco mais, vamos assim dizer, enquanto perdurar este calvário, vamos assim dizer. Agora, a sua pergunta, né? Semana que vem, a outra sessão definida. Não sabemos o que vai ocorrer, mas há uma grande probabilidade, pelo que nós vimos hoje, de um novo pedido de vista na semana que vem. E aí serão mais 90 dias em relação à outra petição. Vamos dizer, são duas petições. Uma em relação ao caso, vou aqui chamar, referente ao Alexandre de Moraes, ao ministro, e outra referente ao ministro André, ao Mendonça. Eu entendo que, pensando nas eleições, dia 4 de outubro, talvez seja bom mesmo que nós não tenhamos mais espetáculos como esse até as eleições, pelo menos. Aliás, o ministro Flávio Dino, ele foi muito preciso hoje, ao meu ver, quando disse que, olha, nós teremos aqui, talvez por meses, sessões duras como essa que nós estamos aqui hoje. Então, por isso eu vou pedir vista. Me pareceu uma decisão, uma precaução correta ali. Porque veja que nós tivemos ofensas jamais vistas no âmbito do Supremo, de ofensas, eu vou dizer, até de baixo nível, baixo calão, e realmente, se nós vivenciarmos outras sessões como essa, porque esses casos não. Esta questão de ordem não será decidida em uma sessão apenas, em ambos os
1: Claro.
0: casos, né? Realmente vai ser um percurso muito difícil para as instituições brasileiras e para a sociedade.
1: E realmente, às vésperas de uma eleição, é óbvio que esse é o tema dominante nas eleições. E a coisa chegou num ponto, né? Porque aí você tem um ministro, que é o André Mendonça, associado a um candidato, que é o Flávio, o Alexandre de Moraes, que estão tentando associar o Lula, né? Porque, afinal de contas, ele condenou o Bolsonaro. Então, você tem um
0: Perfeito.
1: discurso associado a essa crise. E o interessante seria tentar extrair o Supremo das discussões eleitorais. Muito embora o conteúdo do inquérito agora já esteja aberto, e não vai ser, vai ser inevitável dissociar esse conteúdo do inquérito dessa reta final de eleições, né? Porque muita coisa está vindo à tona.
0: Esta associação a posições político-partidárias, bom, rapidamente, se pensarmos numa causa mais remota e que nos levou a essa situação de hoje, se dá exatamente porque, como nós temos vazios importantes na política hoje, o que não era decidido no Congresso Nacional passou a ser levado sistematicamente ao Supremo. Então, nós temos uma judicialização da política que nos conduziu à politização do Poder Judiciário. Essa é uma questão estrutural. Há um outro ponto estrutural aqui, que a OAB está propondo aperfeiçoamentos, com os quais eu concordo totalmente, e um deles, por exemplo, é a quarentena para ministros de Estado de governos para poderem ser indicados e eventualmente aprovados pelo Senado e nomeados no Supremo. Vejam. Flávio Dino foi ministro de Lula, Mendonça foi ministro de Jair Bolsonaro. Então, nós tivemos, inclusive, comprovando o que eu estou afirmando aqui, o pedido da defesa de Vorkaro para que o caso fosse ficasse sob a relatoria de André Mendonça, o que é um absurdo do ponto de vista democrático. Não se escolhe juiz, não se
1: A
0: escolhe
1: defesa
0: ministro
1: do Flávio, né?
0: do Vorkaro,
1: Do
0: né?
1: Vorkaro?
0: Aliás, do
1: Do
0: Flávio, perdão,
1: Flávio. Do Flávio.
0: do Flávio. Exatamente porque sabe-se que hoje o STF está, entre
1: Claro.
0: aspas, partidarizado. Então, essas são questões mais remotas que nos levam a isso. Do ponto de vista da sessão de hoje, dos casos agora debatidos, a assunção de uma posição partidária é o núcleo da acusação, por exemplo, de Moraes contra Mendonça. Por que que liberou informações apenas de Alexandre de Moraes? Era ou não era para gerar impacto na campanha eleitoral? Como de fato já gerou. Esta
1: Exato.
0: semana, Flávio Bolsonaro já superou Lula em segundo turno. Por quê? Porque a imagem de Moraes, como você bem lembrou agora, está colada na de Lula.
1: E aí isso vai pautando as eleições e a gente deixa de discutir questões importantes. Isso é que dói, porque num período pré-eleitoral a gente precisa saber o que de fato os candidatos têm a oferecer, né? E fica essa discussão que só tumulta.

0: O processo. O
1: Isso, geral.
0: tumulto interessa para certamente, senão não estaria acontecendo, né? Interessa para pelo menos parte
1: Perfeito.
0: dos candidatos. Professor, estourou tudo aqui. Tinha mais coisa para falar, mas outro dia a gente conversa com mais calma, porque essa crise, infelizmente, ainda vai se alongar. Muito
1: Vai
0: obrigada,
1: logo.
0: viu?
1: Eu que agradeço. Um abraço a todos e obrigado pelo convite mais uma vez.
0: Muito obrigada, professor Flávio de Leão Bastos Pereira, professor de Direito Constitucional da Universidade Presbiteriana Mackenzie.
2: Daniel Morales conosco aqui no CBN Madrugada. Daqui a pouquinho, os principais destaques do dia. A gente vai dar mais uma aliviada, viu, Ricardo Garcia, aqui no nosso noticiário e acionar o Michel Conforado, que conversou na segunda-feira com a Tatiana Vasconcelos e o Fernando Andrade. A gente acompanha agora.
3: Você sabe que na abertura do Estúdio CBN eu estava falando para o Fernando, quando a gente anunciou o seu assunto, que eu reparei um pouco nisso, que é corpos normais. O que que são corpos normais nessa volta da magreza extrema sendo celebrada como algo saudável, com uma proliferação enorme dos remédios para emagrecer? E eu me lembro que no carnaval, um pouco antes do carnaval, sei lá. Verão, né? Todo mundo exibindo seus corpos por aí e tal, e nas redes sociais era isso mesmo, assim, homens muito musculosos e mulheres muito magras. E quando eu fui pro carnaval na rua, qual não foi a minha surpresa? As pessoas, a maioria, continuava normal. Tava todo mundo lá exibindo as
2: Não
3: suas
2: tinha filtro.
3: imperfeições, não tinha filtro na vida real, você acredita? Tem a ver com isso,
2: Então.
3: Michel, nosso assunto hoje?
4: Tem total a ver com isso. E é o grande ponto, né, Tati, como a gente já vem tratando desse assunto aqui há algum tempo, é que a predominância ou a disseminação das plataformas digitais que se baseiam basicamente em imagens para tudo quanto é lado, é que elas vão reforçando ou reforçando várias vezes, né, a ideia de que tem um padrão de um corpo, e isso vai colocando um peso gigantesco sobre homens e mulheres, mas sobretudo sobre meninos e meninas, e com peso especial para as meninas, né? Que são as maiores vítimas desse processo todo, porque são as mais pressionadas para terem corpos dentro daquilo que a gente vai convencionar chamar de um corpo padrão. Eu quis trazer essa pauta aqui, porque o tema da disforia corporal, ou da disforia imagética, dependendo de que tipo de estudo você está tratando, eles usam uma palavra ou a outra, mas o conceito dá conta da mesma coisa, que é um tipo de incômodo que as pessoas sentem em relação ao próprio corpo, que vão gerar uma rejeição que vai ter danos psíquicos para cada uma delas, muito orientadas pela ideia de que elas estão fora daquele corpo que elas imaginavam que elas deveriam ter, que é o corpo que elas acreditam que todo mundo tem. Só que esse corpo que todo mundo tem é uma invenção das plataformas digitais, junto com seus filtros, com inteligências artificiais, boa luz, bons fotógrafos, essa coisa toda, que quando ganham as plataformas, viralizam com uma velocidade grande, e a gente sendo bombardeado com um corpo que é impossível de se ter, com um corpo que é impossível de se ter, com um corpo que é impossível de se ter, a gente começa a achar que a gente é que é impossível de estar aqui, né? E isso causa uma série de danos psíquicos, como já disse, para os mais jovens, mas sobretudo para as meninas, né? O que é o ponto interessante que eu quis trazer? É que uma pesquisa que foi feita agora na Europa mostrou que, com mais de 8.600 casos, mostrou que quanto mais você fica exposto às plataformas digitais, maior a chance de você sofrer com esse tipo de disforia, né? Que é esse descompasso entre a imagem que você tem idealizada de um corpo, que você acredita que é o corpo padrão, com o corpo que você tem. Isso se vê, obviamente, como já expliquei aqui, porque você é tão bombardeado com um certo tipo de imagem que você começa a acreditar que aquela imagem é a imagem normal, né? Que é a imagem que todo mundo tem. E o que os especialistas estão agora testando, e que já tem estudos bem interessantes sendo mostrados, é que as pessoas que fazem uso, né, ou são adeptas do naturismo, que é esse tipo de prática que valoriza, né, você frequentar lugares que são, onde as pessoas estão lá com seus corpos normais, na praia de nudismo, ou salão de beleza de nudismo, ou clube de nudismo, ou uma sauna, como acontece no Japão, onde as pessoas entram lá com seus corpos para só relaxar. Quando você está exposto, no maior número de ocorrências a corpos normais, menor é a chance de você sofrer de disforia. Porque é isso, né? As pessoas chegam lá e elas começam a olhar que tem um passa um tá melhor que você, mas passa dois tá muito pior do que você, né?
5: Essa é a melhor parte, ó.
4: E aí você fala, assim eu vou resolvendo o meu problema. O problema do Instagram e das outras plataformas é que só passa gente que tá muito melhor do que você. E a gente gosta de acreditar que aquelas pessoas estão melhores do que você porque elas são melhores do que você.
3: Porque elas mereceram.
4: É, porque elas mereceram, porque elas acordaram 5 horas da manhã, porque elas entraram na banheira de gelo, porque elas não beberam água, porque elas não comeram tal coisa, ou porque. Quando não, né? Um processo interessante, que agora ele se agravou, mas ele se acirra ainda mais a partir dos anos 80 e dos anos 90, quando a gente vai ter um crescimento muito grande dessas imagens circulando com uma velocidade ainda maior. Eu me lembro bem que quem cresceu nos anos 90, as típicas mulheres das passarelas causavam também disforia, as capas das revistas também, né? Em muitas mulheres, porque elas não conseguiam acreditar, porque esse era o papel das revistas e da passarela, de que aquelas mulheres, para estarem bem daquele jeito que elas estavam na revista, tinham passado por Photoshop, tinham os melhores cabeleireiros, elas tinham se preparado numa dieta específica para conseguir fazer a foto naquele dia, tinham tratamento de luz, tinha um cenário que chamava a atenção, às vezes, para o pé da poltrona do que para a barriga da pessoa que estava sendo fotografada. Tinha uma série de coisas, de gente que estava ali só pensando em imagem para poder fazer com que aquele corpo e aquela pessoa ficasse bem. Aquela pessoa não acordava assim, sei lá, dia 25 de dezembro, depois da ceia de Natal, com aquele jeito, né? Ou ela não enfrentava, sei lá, 5 dias de carnaval e saía na quarta-feira de cinzas, daquele jeito. Aquilo era só um momento que era pensado e produzido para aquela imagem ficar daquele jeito e despertar o desejo de todo mundo. Muita gente acreditou que as pessoas que estavam na capa das revistas eram daquele modo. Isso gerou muito sofrimento. E agora a gente está levando essa coisa também para as redes sociais. Então, eu diria que carnaval é um bom momento para você cair na real, né? Então, mais carnaval, assim, vai, ou praia é um ótimo momento também para você entender que os corpos são múltiplos e que corpo é igual CPF, assim, cada um tem o seu e cada um tem o seu do seu jeitinho. E isso não te faz nem melhor nem pior do que ninguém. Isso só te coloca no mundo, né? Que é o que os documentos fazem. Então, vamos olhar esse negócio com mais cuidado. Quando for assim, vai num lugar onde as pessoas estão com pouca roupa, né? Não estou falando para ninguém ir para a praia de nudismo. Mas vai na praia no final de semana. Pode também, pode tudo. Se quiser, pode também a praia de nudismo, mas vai no carnaval e repara que o pessoal que está bem demais no Instagram, quando você vê ao vivo, você diz... Não é tão assim. Vai na praia, vai, sei lá, no clube no final de semana, isso. Aquela gente que tá. E aí você vai entendendo que tá todo mundo igual, tá todo mundo. E pra cada um melhor do que você, no mínimo tem dois pior. E vai indo.
3: E também melhor e pior são conceitos bastante relativos, depende do que a gente considera melhor, né? Como eu disse, nessa ode doida da magreza extrema, que não é saudável. O que, que é melhor e pior? É alguém que tem um corpo esquálido diante do seu, que é mais musculoso, ou rechonchudo, ou barrigudo, ou bundudo, né?
4: Tati, tem um aspecto interessante aqui que precisa ser tratado com carinho, que é a ideia de que, inclusive, a gente precisa individualizar os padrões, né? Que é o padrão do que você acha que é bom pra você.
3: A comparação é você com você, né?
4: É você com você. E eu acho que tem um aspecto decisivo aqui que é importante, que é entender que o corpo que você deseja ter, assim como o emprego que você deseja ter, a família que você deseja ter, o relacionamento que você deseja ter, tudo isso tem uma troca que precisa ser feita, assim. Há um esforço que precisa ser devotado àquilo para você conquistar aquilo, né? E assim, há um trabalho que precisa ser feito. E quando essas imagens aparecem na tela do feed, parece que as pessoas são daquele jeito porque elas nasceram assim. Não, para alguém que deseja muito uma barriga com não sei quantos gominhos, talvez ir 3 vezes por dia na academia, não beber tal coisa, não comer tal coisa, não dormir tal hora, não acordar tal hora, sei lá o quê, vale, porque aquilo é importante para ela. Mas para mim, certamente não, né? Eu tenho muita coisa para fazer, além de três vezes por dia na academia. É, por semana deveria ir, mas por dia não. Então, cada um tem que encontrar, né, aquilo que lhe cabe, né? Entendendo que, se você quer estar muito com o corpo saradão, você vai ter que deixar de, talvez, fazer outras coisas para fazer isso, para ter esse corpo. E esse é o preço que você vai pagar por isso, né? Essa ideia de que... É, tem uns que nasceram assim, a fulana acabou de ter filho, já tá com a barriga sarada, o outro...

0: acabou de enfrentar uma maratona de trabalho. Parece que ele nunca trabalhou, né? Tem uma cara de que vive a melhor vida possível. Essa coisa é mais da nossa cabeça, né?
1: É.
0: A gente tem que entender que coisas a gente valoriza e que coisas a gente topa bancar o preço para ter aquilo que a gente valoriza. Porque tudo tem um custo, né? E não estou falando de custo financeiro, é um custo de energia, de
1: Sim,
0: escolha, de renúncia e por aí vai.
2: Michel, só lembrar que recentemente teve um julgamento da Meta, aquele julgamento grande que envolveu vários estados nos Estados Unidos, e aí ficou decidido que a Meta, em breve, estou aguardando isso ansiosamente, em breve, para adolescentes vai restringir os filtros. Os filtros e também aquelas, a maquiagem extrema, aquelas coisas, principalmente, acho que pega muito mais para as meninas. Mas vai acontecer em breve, teremos restrições a isso nas redes sociais,
1: Antes
2: pelo
1: tarde
2: menos
1: do que
2: da
1: mais
2: Meta.
1: tarde, né? É.
0: Muito importante isso, porque se você começa a ser bombardeada por uma ideia, né, de que os outros têm sempre um filtro na própria cara, ou sempre um filtro de maquiagem que deixam as pessoas melhores, teoricamente melhores do que elas são, você começa a achar que isso é normal, né? E não, não. É, num mundo marcado pela digitalização, onde as imagens têm um papel tão central, em alguma medida a gente vai ter que lidar com isso. Então, conscientização, regulamentação, e conversa, né? Eu diria para os pais conversarem com os filhos, conversas às vezes que parecem sem sentido para um adolescente, né? Dizendo: minha filha, ninguém, ou meu filho, ninguém nasceu com essa barriga, desse corpo assim, ninguém, isso não é normal, né? Tem alguma coisa aí para além daquilo que convencionalmente alguém pode ter tido uma vida saudável. Isso também não é saudabilidade, que eu acho que é uma outra discussão também, que os anos 90 botaram de chaga na gente, né? Você abrir qualquer capa de revista de bem-estar nos anos 90, a barriga da moça ou do moço da capa era uma barriga trincada, né? E a gente achava que aquilo era saudável. E não, né? Tem outros jeitos de ser saudável para além só dessa imagem de capa de revista. Então, vamos olhar para a gente normal, saudável, próximo da gente. Eu acho que também é um outro aspecto interessante. Olhar para a gente do nosso entorno, né? Porque aí os vieses de classe, de raça, de gênero pesam a beça para sofrer menos e se preocupar com aquilo que precisa se preocupar.
1: E tentar viver mais em paz com o nosso corpo, né? Ele é nosso aliado, é ele que nos carrega pelo mundo e que nos proporciona existir do jeito que a gente gosta nesse mundo, né? Então, que a gente seja mais gentil com o nosso próprio corpo também, importante.
3: Importante, Tatiana Vasconcelos, Fernando Andrade e Michel Alcoforado. Vem aí, Matheus de Souza.
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0: quarta-feira, 16 de setembro de 2026. Os ministros Alexandre de Moraes e André Mendonça, do Supremo Tribunal Federal, bateram boca durante a sessão de ontem. A corte julgava o relatório da Polícia Federal que liga Moraes ao ex-banqueiro Daniel Vorcaro. O ministro acusou Mendonça de ter pressionado a PF para incluí-lo nas apurações e disse que o colega estaria a serviço de um grupo político. Mendonça respondeu repetidas vezes que a acusação era mentira. Em outro momento, o decano Gilmar Mendes afirmou que houve viés político-eleitoral na condução de Mendonça, que rebateu ao dizer que o ministro estava sendo leviano. Gilmar ainda declarou que pessoas decentes não fazem isso. Mendonça retrucou, pedindo que o colega não apontasse o dedo a ele. O STF interrompeu a sessão sem definir como irá julgar os casos dos ministros Alexandre de Moraes e André Mendonça. O ministro Flávio Dino pediu vista e tem até 90 dias para devolver o processo. O placar ficou em 4-3 para julgar as petições de Moraes e Mendonça de forma separada. O Conselho Administrativo de Defesa Econômica aprovou a compra da controladora da Avibraz pela Globe Investimentos, empresa dos irmãos Joesley e Wesley Batista. O órgão entendeu que a operação não traz riscos à concorrência, porque a Globe não atuava antes no setor de defesa. O valor do negócio permanece sob sigilo. Horário de Brasília, 4:05.
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1: 4:06, bom dia a você que nos faz companhia aqui no CBN Madrugada com Ricardo Garcia na mesa de som. Vamos até às 5, hein? Já já os principais destaques do dia. Agora a Josélia Pegorim traz para a gente a previsão do tempo para esta quarta-feira.
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2: Nesta quarta-feira, o ar frio de origem polar vai predominar sobre o sul do Brasil. Isso vai deixar o sul do Brasil até com bastante sol, uma trégua da chuva, mas faz bastante frio de manhã cedo. Há condições para geada ao amanhecer no extremo sul do Paraná e também nas áreas de Planalto e Serra do estado de Santa Catarina e na região serrana do Rio Grande do Sul. Na região sudeste, a previsão é de um pouco mais de chuva. Uma nova frente fria avança pela costa do sudeste nesta quarta-feira. Para a maioria das áreas do interior do estado de São Paulo, até teremos o sol predominando e a chance de chuva é baixa. Mas no sul e leste do estado de São Paulo, o tempo úmido continua. Ainda tem condições para chuva fraca nesta quarta-feira.

0: Norte e áreas do noroeste de Minas Gerais também podem ter alguma pancada de chuva. Na região centro-oeste do Brasil, o sol forte e o calor vão predominar nesta quarta-feira, temperaturas beirando os 40 graus na região de Mato Grosso. Mas tem possibilidade de algumas pancadas de chuva no Distrito Federal e também no centro-norte do estado de Goiás. Em quase todo o Nordeste, sol forte, calorão, que também pode chegar aí aos 40 graus no Piauí. Possibilidade de chuva rápida e passageira nas áreas litorâneas da Paraíba, de Pernambuco e também do estado de Alagoas. E no norte do Brasil, sol forte e muito calor, Tocantins, Pará e Amapá. Nos outros estados, o sol aparece, mas tem várias pancadas de chuva que podem acontecer, principalmente à tarde e à noite, e as pancadas de chuva podem ser com moderada a forte intensidade. Josélia Pegorim, da Climatempo, para a CBN.
1: 4 horas e 9 minutos. O Supremo Tribunal Federal tem 90 dias para retomar o julgamento que vai decidir se abre investigação contra o ministro Alexandre Moraes pelas relações com o banqueiro Daniel Vorcaro. A sessão histórica para discutir o assunto foi interrompida por um pedido de vista do ministro Flávio Dino e a crise no STF deve se estender para depois das eleições. Por enquanto, a audiência para analisar a conduta do ministro André Mendonça na condução do processo continua mantida para a próxima quarta-feira, dia 23. Apesar da tentativa da ala de Moraes para juntar os casos, a maioria dos ministros decidiu que os processos serão analisados separadamente. Nesta terça-feira, foram quase 6 horas de embates e trocas de acusações que evidenciaram ainda mais a guerra entre duas alas no STF. A decisão histórica sobre abertura ou não de investigação contra um membro da corte ficou em segundo plano.
2: É impressionante a disfarçatez desse sujeito.
3: A disfarçatez de Vossa Excelência!
4: Ministro
3: Me
4: André.
3: Respeite!
4: Ministro André.
3: Isso aqui não é brincadeira, não estou chorando,
4: chorar,
3: não.
4: Ministro
3: aqui não tem choro, não.
2: Eu tenho testemunhas que o ministro André, em reunião, disse.
3: Isso é mentira.
2: Peçam isso.
3: Mentira.
2: Então vamos chamar as testemunhas?
3: Mentira.
2: Vamos chamar?
3: Mentira.
2: Vamos chamar?
3: Pode chamar quem
2: então
3: quiser,
2: vamos
3: vão
2: chamar
3: mentir.
2: Evidente condução político-eleitoral e escolha do 7 de setembro, até bichulecos. Pessoas decentes não fazem isso.
3: Não aponte o dedo para mim, ministro Gilmar. Respeite esse tribunal.
2: Quem não se dá respeito não merece respeito.
4: Ministro Fachin, se Vossa Excelência, com todo
3: eu preciso
4: respeito,
3: agora.
4: Não,
3: só tomo, um minutinho,
4: ministro, não tomo uma providência, eu vou pedir vista. Vossa Excelência está assistindo isso há horas.
5: Eu me sinto um pouco até envergonhada, presidente. O Poder Judiciário existe para tranquilizar o povo e nós geramos intranquilidade.
1: Por 4 votos a 3. Os ministros rejeitaram uma proposta de Gilmar Mendes para que fossem julgados juntos os casos de Alexandre Moraes e André Mendonça. Cristiano Zanin e Moraes votaram a favor do pedido de Gilmar. O presidente da corte, Edson Fachin, André Mendonça, e os ministros Luiz Fux e Carmen Lúcia se posicionaram para seguir separadamente com os dois procedimentos. O ministro Flávio Dino também se manifestou a favor da unificação dos casos, mas o voto dele não foi computado devido ao pedido de vista. O STF começou a analisar o relatório da Polícia Federal que traz 52 mensagens do banqueiro Daniel Vorcaro a Alexandre Moraes. O mérito ainda não foi analisado, já que o colegiado está discutindo questões preliminares. A sessão foi marcada por intensos bate-bocas entre as duas alas do STF. Sentados lado a lado, Alexandre Moraes e André Mendonça protagonizaram o confronto mais tenso da sessão plenária. Moraes acusou o colega de pressionar policiais para forçar a inclusão do nome dele em delações premiadas e de atuar a serviço de articuladores da tentativa de golpe.
2: Eu tenho testemunhas que o ministro André, em reunião, disse.
3: Isso é mentira.
2: Peçam. Isso.
3: Mentira.
2: Então vamos chamar as testemunhas?
3: Mentira.
2: Vamos chamar?
3: Mentira.
2: Vamos chamar?
3: Pode chamar quem
2: então
3: quiser,
2: vamos
3: mentir.
2: Não há
3: vão
2: como
3: mentir.
2: Julgar hoje sem julgar terça-feira. Chamou.
3: Não, senhor.
6: Inclua o ministro Alexandre.
3: Mentira.
6: Por quê? Porque está a serviço de um grupo político que quis dar um golpe nesse país.
3: Ah.

0: senhor presidente.
1: É isso, presidente.
0: Eu não vou responder.
1: É isso.
0: No meu momento de fala.
1: E mais, presidente, mais.
2: Na sequência, o decano Gilmar Mendes acusou André Mendonça de conduta político-eleitoral na relatoria do caso Master.
3: Escolha de data, 7 de setembro, todo esse cenário, envolvendo esta corte em campanha eleitoral.
0: Vossa Excelência está sendo leviano, ministro
3: Gilmar. De forma
0: leviano.
3: Indevida.
0: Leviano, leviano.
3: Vossa Excelência não tem a palavra. Evidente condução político-eleitoral. E escolha do 7 de setembro, até bichulecos. Isto não se faz. Pessoas decentes não fazem isso.
0: Não aponte o dedo para mim, ministro Gilmar. Não aponte o dedo. Não está falando com qualquer um. Respeite esse tribunal.
3: Quem não se dá respeito não merece respeito.
2: O ministro André Mendonça desqualificou o relatório de inteligência elaborado pela Polícia Federal contra a conduta dele. O magistrado classificou o documento como apócrifo e produto de arapongagem de uma suposta PF paralela, o que gerou um novo bate-boca com Alexandre de Moraes.
0: O que há em relação a mim foi um suposto relatório de inteligência, mas mais do que isso, um relatório ilegal com monitoramento, segundo se fala, e coleta seletiva de dados de ministro deste tribunal, de outras autoridades da República, numa atividade própria, como já referido neste tribunal, de uma PF paralela.
4: Todas as polícias têm relatórios de inteligência que são oficiais. Não houve monitoramento algum. Com todo respeito, chega a ser patética essa alegação.
0: O documento fala isso. É.
2: Procurador-Geral da República, Paulo Gonet, disse que não teve relacionamento de proximidade com Daniel Vorcaro.
5: Não existe, nem tive relacionamento de proximidade com o senhor Vorcaro. O único encontro que eu tive com o senhor Vorcaro se deu com várias autoridades em abril de 2024. A única ligação intermediada por advogado foi brevíssimo e banal. De fato, o resultado da IPJ aponta apenas mensagens sem nenhuma relevância jurídica. Quem analisa os fatos sem viés verá que o Ministério Público foi preciso e foi correto.
2: O Conselho Superior do Ministério Público Federal marcou para o dia 25 a discussão de um procedimento que analisa menções do ex-banqueiro Daniel Vorcaro ao procurador-geral Paulo Gonet. Logo após a manifestação do procurador, o ministro André Mendonça foi interrompido e atacado por Gilmar Mendes.
0: Doutor Paulo, eu tento ser justo. Ninguém gostaria de estar aqui. Estamos aqui por dever de ofício. Assim, a gente pode até avaliar se não deveria ter feito isso, talvez hoje, conhecendo os fatos.
3: É impressionante, presidente, que uma pessoa
0: da estatura... Eu tô com a palavra, presidente.
3: Da estatura do Paulo Gonet sofra esse tipo de ilação. É, isto sim é leviandade. O sujeito investido de um sentimento policialesco é impressionante a disfarçatez desse sujeito.
0: A disfarçatez de Vossa Excelência!
6: Ministro
0: Me
6: André.
0: Respeite!
6: Ministro André.
0: Posso aqui na brincadeira, não estou chorando, chorar. Não.
6: Ministro
0: aqui Joaquim. Não tem choro, não.
2: Diante do descontrole dos debates, ministro Flávio Dino criticou duramente a postura do presidente do STF durante a sessão e formalizou o pedido de vista que estende a crise na corte.
7: A condução de Vossa Excelência está conduzindo a que este debate que Vossa Excelência acabou de assistir se prorrogue por meses.
6: Ministro
7: isto,
6: Flávio,
7: meses.
6: Vossa Excelência que testemunha meses. Que eu tenho conduzido Na medida
7: presidente,
6: do possível.
7: Situação que está posta deriva desta condução de Vossa Excelência.
6: É a conclusão de Vossa Excelência.
7: Acho que Vossa Excelência não se deu conta disso. Porque Vossa Excelência, além de marcar esta sessão desastrada, ainda marcou uma na próxima semana. E nas próximas semanas, Vossa Excelência está condenado a marcar dezenas de sessões iguais a esta.
6: Presidente, as mensagens do ministro Fux, as mensagens do ministro

0: Cássio, as mensagens relativas ao ministro André, nós vamos parar onde?
1: O ministro Luiz Fux reagiu ao ser mencionado por Flávio Dino nas mensagens de Daniel Vorcaro.
2: Mensagem comigo não tem.
3: Tem, senhor.
2: Não tem.
3: Tem, ministro Fux.
2: Comigo
3: tem
2: alguém falando de mim. Comigo nunca não. Nunca vi esse cidadão na minha vida. Nunca tive relação com ele. Não
3: eu
2: tem.
3: Acredito.
2: Vossa Excelência não lance. Só se Vossa Excelência está se baseando nesses inquéritos que surgem do nada.
3: Não tem.
1: Dados extraídos pela Polícia Federal do aparelho de Daniel Vorcaro apontam uma rotina de contatos e encontros presenciais entre o ex-banqueiro e o advogado Rodrigo Fux, filho do ministro Luiz Fux. Nas mensagens trocadas entre 2024 e 2025, Rodrigo trata Vorcaro em tom informal como irmão, promete tapete vermelho ao recebê-lo em seu escritório no Rio de Janeiro e marca reuniões em Brasília. Em nota, o escritório Fux Advogados afirmou que nunca prestou serviços nem recebeu valores do Banco Master, sustentando que os diálogos trataram apenas de uma tentativa frustrada de aproximação comercial anterior às apurações criminais. Os registros telefônicos mostram ainda a intermediação de Rodrigo Fux para compromissos do banqueiro no exterior. Em março de 2025, após se encontrar com Vorcaro em Brasília, o advogado questionou a data exata de uma agenda em Londres e solicitou formalmente que detalhes fossem encaminhados ao e-mail institucional da secretária do pai dele no Supremo Tribunal Federal. Ao votar, a ministra Carmen Lúcia lamentou a crise no STF e a exposição pública das desavenças e ataques entre os magistrados.
4: Eu estou nesta sessão, como talvez muitos de meus colegas, em estado de profunda consternação e tristeza. Este Supremo Tribunal Federal provocou, acho, um mal-estar cívico em todas as cidadãs e cidadãos brasileiros nesses últimos dias. Eu me sinto um pouco até envergonhada, presidente, de, no momento em que o Brasil está há menos de 20 dias da eleição, estarem todos voltados a questões do Supremo. O Poder Judiciário existe para tranquilizar o povo e nós geramos intranquilidade.
1: Dos 10 ministros que compõem o STF atualmente, 2 não participaram da votação de ontem. Dias Toffoli se declarou suspeito por foro íntimo e Cássio Nunes Marques, que se considerou impedido. Nunes Marques alegou que não pode votar porque preside o TSE. O caso pode impactar na eleição, mas o filho do ministro é citado em mensagens do banqueiro Daniel Vorcaro.
5: Eu não me sinto confortável para participar desse julgamento e afirmo o meu impedimento. Em relação a mensagens que circulam de ontem, de hoje e que sempre vão rondar autoridades no Brasil, eu nunca julguei nenhum processo relacionado ao Master. Meu filho nunca prestou nenhum serviço ao banco e nunca foi remunerado pelo banco. Eu tenho absoluta isenção e a minha isenção está calcada e absolutamente comprovada nos votos que eu proferi. Eu nunca troquei nenhuma mensagem, não há registro de nenhuma mensagem minha com Daniel Vorcaro.
1: Bom, mensagens extraídas do celular de Vorcaro tratam de repasses mensais de R$500 mil para o advogado Kevin Marques, filho do ministro Cássio Nunes Marques, por meio da empresa Consulte Inteligência Tributária. Os diálogos coincidem com uma decisão do STF favorável ao setor sucroalcooleiro, desempatada por Nunes Marques, que detinha impacto direto sobre uma carteira de precatórios de R$10 bilhões mantida pelo banco. Em nota, a assessoria do ministro afirmou que o magistrado reviu tecnicamente seu impedimento por se tratar de tese ampla e garantiu que ele jamais votou para favorecer a instituição financeira. A defesa de Kevin Marques sustentou que o advogado prestou serviços tributários regulares à Consulte, recebendo R$ 281 mil sem qualquer relação com o Banco Master

0: Vorkaro ou o Supremo.
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0: Os principais candidatos à presidência comentaram a sessão do caso Master no Supremo. Em entrevista à TV Record, o presidente Lula defendeu que Alexandre Moraes e todos os ministros citados sejam investigados.
2: Não há ninguém, mas ninguém, absolutamente ninguém, que possa fugir do julgamento quando tem suspeito, tem acusação contra ele. Portanto, a Suprema Corte agora, ela já está dotada de todas as informações. O sigilo foi quebrado. Portanto, o Fachin tem agora a faca e o queijo na mão para abrir tudo e saber quem fez o que na Suprema Corte. E quem fez o que tem que ser punido, tem que ser julgado. Não há como o povo brasileiro ficar, sabe, vendo a Suprema Corte perder credibilidade na sociedade. A instância máxima da justiça brasileira precisa ser exemplo.
0: O candidato do PL, Flávio Bolsonaro, usou o programa eleitoral para tentar mais uma vez associar o presidente Lula ao ministro Alexandre Moraes.
3: Agora, na reta final, bateu o desespero no outro lado. Eles já partiram para o ataque baixo, para me acusar de um monte de mentira. Querem inventar escândalos para esconder o verdadeiro escândalo do país. É triste, mas não tem como não dizer. O atual presidente dividiu o seu poder com Alexandre de Moraes.
0: O candidato do Novo, Romeu Zema, participou de manifestação em Brasília contra o ministro Alexandre Moraes.
4: Espero que o primeiro comece, que é o que o Brasil precisa.
0: 4:25, vou ter que repetir o que já dissemos aqui no começo do programa, não é, meu caro Ricardo Garcia, ouvintes aqui do CBN Madrugada. A ministra Carmen Lúcia definiu bem o que aconteceu nesta terça-feira no Supremo Tribunal Federal. Uma vergonha para o Brasil o que nós vimos e ouvimos numa sessão do Supremo. Sessão que foi aberta para se decidir se o ministro Alexandre Moraes seria ou não investigado, e simplesmente isso não foi tratado. Não foi tratado. Apenas questões processuais, se ia cuidar do caso dele junto com o do Mendonça, ou se ia ser separado. Algo que, para mim, para o Ricardo Garcia, para você, ouvinte CBN, não tem a mínima importância. O que é importante é que as acusações sejam investigadas. Eu começo pelo procurador-geral Paulo Gonet, que não deveria estar nesta sessão nesta terça-feira. Ele afirma que o único contato dele com o Vorkaro foi por telefone, foi banal, foi brevíssimo. Agora, as imagens estão lá. Há reproduções de conversas divulgadas pela Polícia Federal que o procurador-geral precisa explicar. Né? Precisa explicar por que que disse que estava com saudades do Daniel Vorkaro. Por que que solicitou que o filho dele fosse para a Inglaterra às custas de Vorkaro? Isso tem que ser explicado. E, obviamente, que o Paulo Gonet não deveria estar nesta sessão, porque ele estava lá para defender que tudo fosse anulado. Eu vou repetir o que eu já falei algumas vezes aqui. Se o ministro Mendonça queimou a largada, se ele ultrapassou os limites de suas atribuições, que se inicie novamente as investigações. Não dá para passar uma borracha nos fatos. E os fatos depõem contra os ministros. A gente ouviu aí, né? Várias suspeitas sobre diversos ministros. E a gente está falando principalmente, é claro, porque esta sessão tratou do Alexandre Moraes. Esse contrato de 129 milhões precisa ser explicado. Se quem estava sendo contratado era o escritório ou o próprio ministro, porque está parecendo que era o ministro.

0: Porque o Vorcaro mandou mensagem para o ministro, não mandou para a advogada dele, quando estava na iminência da prisão. Porque quem fez lá a último acerto no contrato foi o ministro Alexandre Moraes, às 11 horas da noite, na véspera do fechamento desse contrato, que tem um valor excepcionalmente elevado, fora da naturalidade, fora da normalidade de um contrato para a prestação dos serviços que foram realizados. O Jornal Estado de São Paulo fez uma estimativa, porque a mulher do Alexandre Moraes discriminou, depois de muita cobrança, ela discriminou. O que ela fez? Há tantos pareceres, tantas reuniões e tal. O Jornal Estado de São Paulo fez uma estimativa, 8 milhões de reais. Quanto que o escritório recebeu? 80 milhões de reais. A mulher de Alexandre Moraes recebeu 80 milhões de reais. Não recebeu os 129 porque o banco foi liquidado. Isso tem que ser explicado. Tem que ser explicado. O que não pode é a brasileira e o brasileiro assistir a esta sessão vergonhosa do Supremo Tribunal Federal. A instituição tem que ser mantida. O mínimo que a gente espera é que haja a investigação. E o que a gente percebeu nessa terça-feira é que a massa da pizza tá sendo preparada. Foi isso que a gente viu. Não se discutiu o mérito, as acusações que pesam contra o Alexandre Moraes. Ficaram discutindo questões processuais. Ficaram se tratando, se xingando, como se estivessem no boteco da esquina. A liturgia do cargo, que historicamente a gente acompanha no Supremo Tribunal Federal, foi deixada de lado. Nós ouvimos um ministro chamando o outro de sujeito. Isso é lamentável, isso é vergonhoso. É vergonhoso. A gente espera que a partir de hoje, os ministros e a ministra Carmen Lúcia, que deu um exemplo do que pensa a brasileira e o brasileiro nesta terça-feira, né? Porque ela se mostrou realmente envergonhada por aquilo que estava acontecendo. A gente espera que esses ministros, na semana que vem, tenham a honradez de não tentar varrer tudo para debaixo do tapete. Espero, né? Vamos aguardar aí a decisão do ministro Flávio Dino, que obviamente utilizou aí de uma manobra para jogar isso lá para frente, para depois das eleições, mas que fique para depois das eleições. Mas repito aqui, para salvaguardar a instituição, tudo isso tem que ser investigado. Nós vamos cobrar. A brasileira, o brasileiro que paga os seus impostos, que defende a democracia, que defende o Estado democrático de direito, que ainda acredita que esse país tem solução, quer a investigação destas suspeitas. Matheus de Souza.
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Quarta-feira, 16 de setembro de 2026. O Ministério Público Federal marcou a discussão de um procedimento que analisa menções do ex-banqueiro Daniel Vorcaro ao Procurador-Geral da República, Paulo Gonet. A data escolhida foi 25 de setembro. Gonet afirmou nesta terça-feira que não teve relacionamento de proximidade com Vorcaro e disse que a única ligação entre os dois foi brevíssima e banal. A fala aconteceu durante sessão do plenário do Supremo Tribunal Federal, que discutia a validade de um relatório da Polícia Federal envolvendo o ministro Alexandre de Moraes. Os diálogos que citam Gonet estão em mensagens recuperadas do celular de Vorcaro, tornadas públicas após decisão do ministro André Mendonça. Autoridades da Turquia prenderam ao menos 31 pessoas como parte de uma campanha do governo contra grupos LGBTQIA+. Além disso, a polícia deteve mais de 120 ativistas durante protestos contra a

0: recentes operações policiais e prisões de pessoas trans e homossexuais. As ações marcam uma recente escalada contra os direitos LGBT na Turquia. Na semana passada, as autoridades fizeram buscas em sedes de associações, bloquearam sites e prenderam suspeitos em diversas províncias. Em noite de Libertadores na Argentina, o Fluminense avançou para as semifinais, mesmo perdendo por 2-1 para o Platense. Já pela Copa Sul-Americana, o Vasco passou de fase após derrotar o Santa Fé por 2-1 em São Januário, e o São Paulo foi eliminado ao empatar em 1-1 com o Boca Juniors. Nesta quarta-feira, pela Libertadores, o Palmeiras vai até o Equador enfrentar a LDU, o Corinthians recebe o Estudiantes da Argentina em São Paulo. Na Sul-Americana, é dia de confronto brasileiro com o Atlético Mineiro contra Santos em Belo Horizonte, e pelo Brasileirão, Botafogo e Grêmio se enfrentam no Rio de Janeiro. No horário de Brasília, 4h34.
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2: Quatro horas e 35 minutos. Vamos fechar aqui, Ricardo Garcia, os nossos destaques na edição de hoje, né? Lembrando que o Comitê de Política Monetária do Banco Central decide hoje se mantém ou altera a taxa básica de juros. A expectativa do mercado é que a Selic seja reduzida de 14 para 13,75% ao ano. Se confirmada a projeção, a Selic alcançará o menor patamar em um ano e meio, marcando o quinto recuo consecutivo. Palmeiras enfrenta hoje a LDU às 7 da noite no Equador em busca de uma vaga na semifinal da Libertadores. O time paulista tem vantagem de 1-0 no jogo de ida. Às 9h30, o Corinthians recebe o Estudiantes da Argentina depois do empate por 1-1 no primeiro jogo. Ontem o Fluminense perdeu por 2-1 para o Platense na Argentina, mas avançou porque havia vencido a primeira partida por 2-0. Pela Sul-Americana, o Vasco se classificou para a semifinal ao derrotar o Santa Fé por 2-0 em São Januário. No Morumbis, o São Paulo empatou por 1-1 com o Boca Juniors e foi eliminado porque havia perdido por 1-0 em Buenos Aires. E hoje tem Atlético Mineiro e Santos às 7 da noite em Belo Horizonte, depois do 2-0 do time paulista na Vila Belmiro. E pelo Campeonato Brasileiro, em jogo atrasado da 21ª rodada, o Botafogo enfrenta o Grêmio às 7 da noite no Nilton Santos. Agora 4h37.

0: Muito bem, aqui no CBN Madrugada, espaço para a gente falar um pouco mais sobre esta sessão no Supremo Tribunal Federal. E quem vai conversar conosco aqui no CBN Madrugada é advogada e especialista em direito constitucional, Vera Chemin. Vera, muito bom dia, é sempre um prazer tê-la conosco aqui na CBN.
1: Bom dia, Paulo. O prazer é todo meu, viu? Bom dia para toda a sua audiência também.
0: Bom, seria uma sessão para deliberar se o Alexandre Moraes seria investigado e, no final, né, o mérito não foi discutido, mas uma questão processual, né, a análise da conduta do ministro André Mendonça. Eles votaram lá se ia ser se era julgado junto ou separado. Mendonça e o Alexandre Moraes juntos ou separados. E o Flávio Dino pediu.

0: Listas, né? Tem 90 dias para se posicionar. E Vera Chimin, bom, eu vou fazer uma questão bem genérica para você e depois a gente discute algumas questões. O que dizer sobre o que vimos e ouvimos nesta terça-feira no Supremo Tribunal Federal, Vera?
1: Pergunta difícil, né, Paulo? O que eu acredito que a gente constatou ali, Paulo, que todos aqueles conflitos deflagrados ali entre alguns ministros durante a sessão plenária evidenciam, Paulo, lamentavelmente, o ambiente de degradação institucional daquela corte. E agravando, isso que é o pior, agravando ainda mais a perda da sua credibilidade, que já vem sendo, digamos, sofrendo uma erosão aí ao longo do tempo, né? Então, é clara a constatação, diante do que você acabou de colocar aí, com relação a fundamentos processuais, eu acho que é clara a constatação de que o poder de retórica, baseado, assim, aparentemente em fundamentos legais, procura se sobrepor ao fato de que é um caso que demanda uma investigação, tendo em vista a presença de indícios de suposto cometimento de atos ilícitos por parte de um dos ministros daquela corte. Então, eu tenho a impressão, Paulo, que a tentativa de levar uma declaração de nulidade do feito, quer dizer, nulidade do relatório da Polícia Federal, a suposta interferência de André Mendonça nas investigações, e que ele teria extrapolado dos limites de uma, da prática de um magistrado. Então, tudo isso, eu acho que ele ainda se corre o risco de que eles utilizem esses fundamentos meramente processuais para tentar levar a uma declaração de nulidade do relatório e, por consequência, Paulo, dos atos de André Mendonça, e aí nem se chega à análise do mérito. Eu tenho a impressão que a finalidade é essa, e é isso que a gente pode constatar desde o início da sessão, quando o ministro Flávio Dino já... Veja bem, Flávio Dino tem aí uma espécie, vamos dizer assim, de uma habilidade. Ele ataca do ponto de vista técnico, do ponto de vista jurídico, mas ele já veio atacando, valendo ali no início. Aí, obviamente, foi apoiado pelo ministro Gilmar Mendes, só que a postura do ministro Gilmar Mendes foi de muita agressividade, foi muito ofensiva, principalmente a pessoa de André Mendonça. Eu tenho a sensação, assim, de que ele realmente, a intenção era realmente um ataque naquele sentido, e ele não aceitaria o fato de maneira alguma de Moraes ter a possibilidade de ser investigado. Sim. Né? Então, aquela aula do STF, que lamentavelmente, eu vou repetir de novo a palavra lamentavelmente, aquela aula do STF, o STF está dividido em duas alas. Então, essa ala que defende Alexandre de Moraes vai lutar de qualquer forma, a qualquer custo, sobre qualquer fundamento, para livrá-lo dessa suposta abertura de investigação criminal, Paulo. Então, sim, é isso que eu tenho a impressão que as pessoas sentiram hoje. Eu acho que todo mundo sentiu, teve essa mesma sensação.
0: Não, com certeza, lamentável, né? Porque esperava-se que fosse decidido pela CIA investigar ou não, e eles ficaram discutindo questões processuais. Agora tem esses 90 dias aí para o Dino decidir. E o que eu te pergunto agora, Vera, em relação ao Mendonça, né? Porque agora dia 23 tem a mesma sessão, vamos dizer, uma sessão que seria semelhante para discutir se o Mendonça avançou ou não sobre as suas prerrogativas, se houve irregularidades nas investigações. O que dá para se prever diante do que aconteceu nesta terça e agora em relação ao Mendonça, hein, Vera?
1: Eu acho que a expectativa é bastante ruim, Eu diria que é muito ruim, viu, Paulo? Porque hoje ele já essa ala já investiu tudo em fundamentos meramente processuais, já para tentar prorrogar a possibilidade de abertura de investigação em face de Moraes. Quer dizer, nós perdemos o dia todo analisando uma questão de ordem que foi levantada pelo ministro Gilmar Mendes por meio de um ofício que o ministro Flávio Dino teria enviado a ele, pedindo que ele analisasse, e por óbvio ele acolheu, digamos assim, informalmente aqueles pedidos do ministro Flávio Dino, levantou todas aquelas questões processuais, apesar de, né, não ter tido muito êxito, porque nós tivemos um empate aí, a despeito do pedido de vista do Flávio Dino, porque nós já temos certeza de qual será a posição dele. Eu não entendi o porquê dele ter pedido vista. Eu perdi a última fase do julgamento, que eu estava numa entrevista, e acabou que eu não vi exatamente o porquê daquele pedido de vista, uma vez que ele já teria votado e todo mundo sabe qual será a posição dele. Então, o que esperar para dia 23? Essa ala vai investir tudo para tentar declarar a nulidade de todos os atos praticados por André Mendonça no âmbito da investigação do caso Massa e mesmo do INSS. Porque a partir do momento, veja bem, a própria PGR que foi citada no relatório, Paulo Bonet, ele teve a coragem de participar da sessão plenária hoje, não levou nenhum substituto, não colocou nenhum substituto, que seria a conduta que se podia esperar dele, né? Então ele é citado, ele está participando desse julgamento, e então a terça-feira, que vem, se não me engano, é terça, né?
0: Isso.
1: Nós vamos ter aí uma...
0: Na quarta-feira, quarta-feira.
1: Ataque também, de novo, de natureza processual, para imputar a Mendonça tudo o que eles puderem imputar. Ou seja, que ele teria conduzido as investigações, que ele teria monitorado um determinado alvo relativamente aos demais alvos, ou seja, Alexandre de Moraes, e que, por consequência, o relatório da Polícia Federal seria nulo e não haveria, nesse caso, como eu já falei, Paulo, a corte nem iria chegar a analisar o mérito, ou seja, a possibilidade de abertura de uma investigação em face de Moraes, tendo em vista indícios fortes, né, de cometimento de atos ilícitos.
0: Sim. A gente está conversando aqui no CBN Madrugada com a Vera Chemin, advogada e especialista em direito constitucional. Vera, queria te ouvir sobre a postura da ministra Carmen Lúcia, que no final da sessão, a ministra Carmen Lúcia se disse envergonhada, lembrou que o Poder Judiciário serve para dar tranquilidade institucional ao país e admitiu que naquele momento eles estavam gerando intranquilidade, pediu desculpas ao povo brasileiro, falou em espetacularização. Como é que você avalia a postura da ministra Carmen Lúcia, Vera?
1: Olha, Paulo, eu alivio com certo alívio, né? Um certo alívio do ponto de vista da instituição do Supremo Tribunal Federal em si e também do ponto de vista da pessoa da ministra Carmen Lúcia. Eu diria que essa posição que ela adotou hoje salvou a sua biografia. Realmente, literalmente salvou a sua biografia, porque ela, eu acho que prevaleceu na pessoa da Carmen Lúcia, o caráter prevaleceu, a ética e a moral foram mais fortes e ela decidiu optar pela verdade, ou seja, pelo fato de que realmente aquela conduta dos demais colegas não era a mais correta do ponto de vista constitucional, legal, sem falar da moral e da ética, como acabei de colocar, e

0: acabou se posicionando no sentido de acompanhar o ministro Edson Fachin. E quando ela fala, Paulo, que o STF estaria provocando uma intranquilidade, ela realmente minimizou, né? Eu diria que o STF está protagonizando uma situação extremamente... Olha, eu diria que a instituição STF está apodrecendo paulatinamente. E o pior... ele está promovendo, ironicamente, quer dizer, a mais alta instância do Poder Judiciário, está promovendo, ironicamente, insegurança jurídica e com essa conduta, levando uma instabilidade política muito maior, até por conta do pleito eleitoral que está próximo, e ainda mais grave, há uma instabilidade macroeconômica que já se sente no Estado brasileiro. Quer dizer, o custo, o risco do país já está cada vez mais alto, né? Nós temos, com a politização do Supremo, já estamos constatando fuga de investimentos estrangeiros, fechamento de empresas aqui internamente no país, quer dizer, tudo isso, sem falar em outros detalhes que agora não vem ao caso, estão levando o Estado brasileiro à bancarrota. Se o Supremo não debelar essa crise e não corresponder ao sentimento da sociedade civil brasileira, da população em si, obviamente que nós vamos chegar ainda, vamos cavar ainda mais o fundo do poço. Nós já estamos no fundo do poço, mas vamos cavar ainda mais.
1: A gente tem mais um minutinho aqui, Vera. Queria ouvir a sua palavra sobre uma situação que me chamou demais a atenção, somando tudo isso que a gente viu, até a liturgia do cargo que a gente costuma ver lá no Supremo foi perdida totalmente. Né? O ministro Gilmar Mendes virou
0: Foi o André Mendonça?
1: Não, foi pro Cássio, né?
0: Para quem?
1: Pro Cássio, né?
0: É verdade.
1: Ele disse, impressionante a pro Cássio Nunes, né? Impressionante a desfaçatez desse sujeito. Quer dizer, a gente assistir um ministro do Supremo chamando um outro de sujeito numa sessão é uma coisa gravíssima, não é, Vera?
0: Muito, Paulo. Eu diria que o nível baixou. Olha, se você comparar com uma briga entre parlamentares, que a gente está o tempo todo testemunhando lá no âmbito do Congresso Nacional, eu diria que esse linguajar do ministro Gilmar Mendes conseguiu se sobrepor à vulgaridade que existe desde sempre no Congresso Nacional. Ele conseguiu vencer a linguagem, digamos assim, de baixo calão, extremamente vulgar, que costuma acontecer no Congresso Nacional. Ele teve realmente a coragem de ganhar. Ele realmente ganhou muito de todas essas discussões, esses debates de baixo calão que ocorrem no Poder Legislativo.
1: Só me corrigir aqui, Vera, desculpa.
0: Muito deprimente.
1: Só me corrigir, na verdade foi para o Mendonça mesmo que ele falou, não foi para o Cássio Nunes, né? Ele estava na discussão com o Mendonça e foi para o Mendonça que ele falou a disfarçatez desse sujeito.
0: Chamou de leviano. Nossa, outros adjetivos que nem eu tenho coragem de colocar agora aqui para você, Paulo, que realmente não tem nada a ver com nível de ministro do Supremo Tribunal Federal. Eu quero falar, eu faço questão de falar bem rápido, Paulo, se não der tempo, não tem problema.
1: Tem mais um minuto só, um minuto.
0: Um minuto. Olha, eu tenho saudade do tempo, dos anos que eu assisti, alguns anos atrás, que eu assisti às sessões plenárias do Supremo Tribunal Federal, em que você tinha um nível altíssimo de notório saber jurídico, de ambiente civilizado, próprio de uma instituição daquela estirpe, em que se discutia, se debatia a nível, no, desculpa, no plano das ideias, ou seja, havia uma divergência no plano das ideias. E hoje, Paulo, nós temos uma divergência de natureza político-ideológica num tribunal que realmente se tornou politizado.
1: É verdade. Vera Chemin, advogada e especialista em direito constitucional. Vera, mais uma vez, muito obrigado pela gentileza aqui com a CBN. Um bom dia e até uma próxima.
0: Eu que agradeço a oportunidade que você sempre me dá, Paulo. Tenha um bom dia e uma boa semana e a sua audiência também, tá?
1: Muito obrigado. Muito bem, 4 horas e 54 minutos. Para a gente fechar, Ricardo Garcia, vamos ao Rio de Janeiro com a Júlia Viana. Tem informações sobre a Casa Cor 2026.
2: A Casa Cor Rio abriu nesta terça-feira a edição comemorativa de 35 anos. Neste ano, a mostra acontece no edifício Aliança da Bahia, no centro do Rio. O prédio, construído no início dos anos 1960, passou recentemente por um processo de retrofit. Para a exposição, parte do edifício foi transformada em uma espécie de condomínio fictício, com propostas de estúdios, lofts, apartamentos e áreas de convivência. A exposição ocupa 6 andares do prédio, além da cobertura e do térreo, e reúne 47 ambientes. A sócia-diretora da Casa Cor Rio, Patrícia Maier, disse que a escolha do edifício Aliança da Bahia faz parte da estratégia de apostar em algo inédito depois de 35 anos.
3: A edição 35 anos, a gente tinha que trazer alguma coisa diferente do que nós viemos fazendo nesses 35 anos. Nós ocupamos casas, ocupamos hotéis, ocupamos condomínios, mas a gente nunca tinha se instalado no centro. E já tínhamos feito até na região portuária e também na Praça 15. Mas nesse centro, que tem essa pegada modernista muito forte, nós nunca tínhamos feito. Então, o que nos atraiu para cá foi justamente esse prédio. Esse prédio, o edifício Aliança da Bahia.
2: Nesta edição, a Casa Cor Rio convida o público a refletir sobre o tema Mente e Coração, que enxerga o lar como espaço de bem-estar e reconexão. O evento também se engaja no movimento Reviver Centro, de revitalização e valorização do patrimônio artístico e cultural do centro do Rio. Patrícia Maier explicou que uma das ideias é reunir a vocação residencial e empresarial num mesmo prédio.
3: Então, nesses andares, nós fizemos um mix. Nós temos desde lofts, desde estúdios, 40 metros quadrados, até pequenos apartamentos de 120, 130. Então, mostrando essa ideia do que seria viver no centro. Aí temos também escritórios, temos ateliês, né, temos cozinhas afetivas, nós temos vários tipos de espaço, todos convivendo juntos pelos andares. Porque a ideia do centro é essa, né? Conviver tudo junto.
2: Ao longo do percurso, a Casa Cor apresenta propostas para diferentes formas de morar, trabalhar e conviver. Os ambientes combinam arquitetura, arte, design, paisagismo e sustentabilidade. No espaço, há também exposições que celebram nomes importantes do design e da arquitetura brasileira. Um dos destaques é A Forma Informal, dedicada à obra de Sérgio Rodrigues, um dos principais nomes do design nacional. A Casa Cor começou nesta terça-feira e vai até o dia 8 de novembro, de terça a domingo. Do Rio de Janeiro, Júlia Viana.
1: Muito bem, 4 horas e 57 minutos, ponto final na edição desta quarta-feira, aqui do CBN Madrugada, produção da Karina Almeida, trabalhos técnicos comigo aqui, Ricardo Garcia.
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1: Vem aí o Matheus de Souza com o repórter CBN, na sequência o Frederico Goulart com o CBN Primeiras Notícias. Mais uma vez, muito obrigado pela companhia, uma ótima quarta-feira, 12h, estamos de volta e eu espero você.
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0: Quarta-feira, 16 de setembro de 2026. Um grupo de organizações formalizou um pedido de abertura de uma investigação no STF para verificar se os nomes encontrados num papel dentro da churrasqueira do senador Ciro Nogueira, do PP, estão relacionados com o orçamento secreto. A solicitação foi feita por entidades que monitoram as contas públicas do país para o ministro Flávio Dino. Os documentos foram encontrados durante a Operação Compliance Zero, que apura o caso Master. Neles havia nomes de deputados e possíveis valores. 6 adolescentes foram apreendidos após participarem de uma transmissão ao vivo que resultou na morte de uma jovem de 13 anos em julho deste ano. De acordo com a investigação da Polícia Civil de Mato Grosso do Sul, eles integravam grupos virtuais extremistas em plataformas como Telegram e Discord que incentivavam a violência, conhecidos como panelas. Os alvos da operação têm entre 14 e 17 anos. A investigação apontou que os suspeitos usavam táticas de aproximação amistosa para atrair e manipular as vítimas nas redes. O técnico Luis de la Fuente, campeão mundial pela Espanha, acertou a renovação do contrato até 2030. Antes, ele tinha compromisso até 2028. Desde que o técnico assumiu a seleção espanhola, foram apenas 2 derrotas em 41 partidas oficiais. A Espanha será um dos países anfitriões da Copa do Mundo de 2030, ao lado de Marrocos e Portugal. No horário de Brasília, 4h59.
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3: Muito bom dia, está começando o CBN Primeiras Notícias. Estamos prontos para a edição de hoje, quarta-feira, dia 16 de setembro de 2026. É o despertador da CBN que está tocando para te informar sobre os principais fatos da política, da economia, os destaques aqui pelo Brasil, pelo mundo. E você que está sintonizando agora na CBN, acordando, vamos juntos até às 6 horas da manhã. Fica aqui o recado para quem quiser assistir também ao nosso programa. Imagens na tela, lá no YouTube e no Globoplay. Dá para você interagir também no chat do YouTube e participar pelo WhatsApp 21 997 64 2381, 997 64 2381. E o podcast do Primeiras Notícias, aquele esquema de sempre. Três principais assuntos do dia, resumidos em 10 minutos. Hoje é aquele dia, né, desafiador, porque resumir o noticiário em 10 minutos realmente é uma tarefa complicada diante do que a gente está vendo acontecer em Brasília. Sessão ontem no Supremo Tribunal Federal, o início, né, do julgamento, os ministros do Supremo debatendo a questão envolvendo o ministro Alexandre de Moraes e as relações com o Banco Master. Vamos tratar desse tema aqui e resumir para quem não pôde conferir todas as 6 horas de discussões o que aconteceu. O fato principal, né, é que o ministro Flávio Dino pediu vista. A crise se estendeu, várias discussões, bate-boca, e o assunto só deve ficar para depois da eleição, a definição, né? Bom, é isso. Vamos para esse resumo, vamos tratar desse tema e trazer a repercussão nas campanhas presidenciais, no meio político, governo e oposição também se manifestando ontem. É o principal tema do noticiário nessa quarta-feira, nesse dia 16 de setembro. O CBN Primeiras Notícias está começando comigo e com a Ana Paula Jaume. Tudo bem, Ana Paula? Bom dia para você.
4: Tudo bem, Fred? Bom dia para você, bom dia para o nosso ouvinte.

0: Eu acho que a TV Justiça nunca teve tantos acessos simultâneos, né, de pessoal acompanhando do que ontem.
1: Pois é, porque muita gente, muita audiência.
0: 8 horas, né, aí mais ou menos de sessão, bate-boca.
1: Para não se chegar exatamente a nenhuma definição.
0: Exatamente.
1: A gente não teve nem o debate sobre o mérito, né? Sobre se o ministro Alexandre de Moraes tem ou não que ser investigado pelos
0: exatamente.
1: Diálogos com Daniel Vorcaro. Os ministros gastaram todo o dia de ontem para debater se o caso dele tinha que ser julgado ou não, junto, né, com as denúncias envolvendo o ministro André Mendonça. Foi pedido vista, 90 dias para que o assunto volte ao debate. Na semana que vem, por enquanto, por hora, está agendada a discussão envolvendo o ministro Mendonça. Bom, vamos resumir, né? Porque teve muita coisa.
0: A gente vai
1: teve
0: tentar.
1: Discussões acaloradas e a gente vai trazer essa missão.
0: Fala
1: tentar cumprir essa missão aqui para o ouvinte do CBN Primeiras Notícias.
0: Sim.
1: Sem esquecer que estamos no meio de uma campanha presidencial, né?

0: taxa básica de juros, se vai ter um novo corte ou não, é outro tema também dessa quarta-feira. O CBN Primeiras Notícias está no ar, acorda com a gente, estamos prontos, agora são 5 horas e 4 minutos, estamos no ar.
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0: Um pedido de vista do ministro Flávio Dino adiou a decisão do STF sobre abrir investigação do ministro Alexandre de Moraes por sua relação com o banqueiro Daniel Vorcaro do Master. O mérito nem chegou a ser analisado e ficou em 4-3 o placar para não juntar esse caso com a acusação feita pelo próprio Moraes de que o ministro André Mendonça atua politicamente contra ele. A sessão começou tensa e teve diversos momentos de bate-boca e troca de acusações entre os magistrados, em especial de Gilmar Mendes, Alexandre de Moraes, contra André Mendonça. Flávio Dino agora tem até 90 dias para devolver o caso ao plenário e deu indícios de que só deve fazer isso depois da eleição, porque ele criticou o presidente do STF, Edson Fachin, por ter pautado o caso há poucas semanas do pleito. Por enquanto, a audiência para analisar a conduta do ministro André Mendonça na condução do processo continua mantida para a próxima quarta-feira, dia 23. Foram quase 6 horas de embates e trocas de acusações que evidenciaram ainda mais a guerra entre duas alas do STF. A decisão histórica sobre a abertura ou não de investigação contra um membro da corte ficou em segundo plano.
2: É impressionante a disfarçatez desse sujeito.
3: A disfarçatez de Vossa Excelência!
2: Ministro
3: André. Me respeite!
2: Ministro André.
3: Poxa, aqui não é brincadeira, não estou chorando, não.
2: Ministro
3: aqui Fachin. Não tem choro, não.
2: Eu tenho testemunhas que o ministro André, em reunião, disse.
3: Isso é mentira.
2: Peçam.
3: Isso. Mentira.
2: Então vamos chamar testemunhas?
3: Mentira.
2: Vamos chamar?
3: Mentira.
2: Vamos chamar?
3: Pode chamar quem
2: então
3: quiser.
2: Então vamos chamar
3: mentir.
2: Evidente condução político-eleitoral. E escolha do 7 de setembro. Até bichulecos. Pessoas decentes não fazem isso.
3: Não aponte o dedo para mim, ministro Gilmar. Respeite esse tribunal.
2: Quem não se dá respeito não merece respeito.
4: Ministro Fachin, se Vossa Excelência, com todo
3: eu preciso
4: respeito,
3: agora.
4: Não
3: só um minutinho, ministro.
4: Não toma uma providência, eu vou pedir vista. Vossa Excelência está assistindo isso há horas.
5: Eu me sinto um pouco até envergonhada, presidente. O Poder Judiciário existe para tranquilizar o povo e nós geramos intranquilidade.
0: O placar ficou em 4-3 para rejeitar uma questão de ordem de Gilmar Mendes para que fossem julgados juntos os casos de Alexandre de Moraes e André Mendonça. Cristiano Zanin e Moraes votaram a favor do pedido de Gilmar Mendes. Já o presidente da corte, Edson Fachin, André Mendonça e os ministros Luiz Fux e Carmen Lúcia se posicionaram para seguir separadamente com os dois procedimentos. O ministro Flávio Dino também se manifestou a favor da unificação dos casos, mas o voto dele não foi computado por conta do seu pedido de vista. Sentados lado a lado, Alexandre de Moraes e André Mendonça protagonizaram o confronto mais tenso da sessão. Moraes acusou o colega de pressionar policiais para forçar a inclusão do nome dele em delações premiadas e de atuar a serviço de articuladores da tentativa do golpe.
2: Eu tenho testemunhas que o ministro André, em reunião, disse.
3: Isso é mentira.
2: Peçam isso.
3: Mentira.
2: Então vamos chamar testemunhas?
3: Mentira.
2: Vamos chamar?
3: Mentira.
2: Vamos chamar?
3: Pode chamar quem
2: então
3: quiser.
2: Vamos chamar
3: mentir.
2: Não há vamos como mentir. Julgar hoje sem julgar terça.

0: Leviano.
1: Indevida.
0: Leviano. Leviano.
1: Vossa Excelência não tem a palavra. Evidente condução político-eleitoral e escolha do 7 de setembro, até bichulecos. Isto não se faz. Pessoas decentes não fazem isso.
0: Não aponte o dedo para mim, ministro Gilmar. Não aponte o dedo. Não está falando com qualquer um. Respeite esse tribunal.
1: Quem não se dá respeito não merece respeito.
2: Na segunda parte da sessão, a discussão voltou a escalar quando o procurador-geral da República, Paulo Gonet, disse não ter relacionamento de proximidade com Daniel Vorcaro. Logo após a manifestação do procurador, o ministro André Mendonça foi interrompido e novamente atacado por Gilmar Mendes.
3: Não existe, nem tive relacionamento de proximidade com o senhor Vorcaro.
0: Doutor Paulo, eu tento ser justo. Ninguém gostaria de estar aqui. Estamos aqui por dever de ofício. Assim, a gente pode até avaliar se ela não deveria ter feito isso, talvez hoje, conhecendo os fatos.
1: É impressionante, presidente, que uma pessoa da estatura do Paulo Gonet sofra esse tipo de ilação. É, isto sim é leviandade. O sujeito investido de um sentimento policialesco, é impressionante a disfarçatez desse sujeito.
0: A disfarçatez de Vossa Excelência!
4: Ministro
0: me respeite!
4: Ministro André.
0: Isso aqui não é brincadeira, não estou chorando, não. Ministro aqui não tem choro, não.
2: Diante do descontrole dos debates, o ministro Flávio Dino criticou duramente a postura do presidente do STF, Edson Fachin, durante a sessão e formalizou o pedido de vista, que estende a crise na corte.
5: A condução de Vossa Excelência está conduzindo a que este debate que Vossa Excelência acabou de assistir se prorrogue por meses.
4: Ministro
5: e isto,
4: Flávio,
5: meses.
4: Vossa Excelência que testemunha meses. Que eu tenho conduzido na medida
5: presidente,
4: do possível.
5: Situação que está posta deriva desta condução de Vossa Excelência.
4: É a conclusão de Vossa Excelência.
5: Acho que Vossa Excelência não se deu conta disso.
2: Ao votar, a ministra Carmen Lúcia lamentou a crise no Supremo e a exposição pública das desavenças e ataques entre os magistrados.
6: Eu me sinto um pouco até envergonhada, presidente, de, no momento em que o Brasil está a menos de 20 dias da eleição, estarem todos voltados a questões do Supremo. O Poder Judiciário existe para tranquilizar o povo e nós geramos intranquilidade.
2: O julgamento mobilizou o governo, a oposição e os candidatos à presidência da República. De Brasília, o repórter Igor Cardim traz agora os detalhes.
7: O julgamento no Supremo Tribunal Federal, que pretendia analisar a suposta ligação do ministro Alexandre de Moraes e do ex-banqueiro Daniel Vorcaro, repercutiu entre integrantes do governo e da oposição, além dos principais candidatos à presidência. Em entrevista à TV Record, o presidente Lula defendeu a reforma do judiciário e disse que é preciso entender a relação de todos os ministros com Vorcaro.
8: Não há ninguém. Mas ninguém, absolutamente ninguém, que possa fugir do julgamento quando tem suspeito, tem acusação contra ele. Portanto, a Suprema Corte agora, ela já está dotada de todas as informações. O sigilo foi quebrado. Portanto, o Fachin tem agora a faca e o queijo na mão para abrir tudo e saber quem fez o que na Suprema Corte. E quem fez o que tem que ser punido, tem que ser julgado. Não há como o povo brasileiro ficar, sabe, vendo a Suprema Corte perder credibilidade na sociedade.
7: De outro lado, aliados de Flávio Bolsonaro associaram Lula a Moraes e afirmaram que a relação entre os dois é antiga e pública. O candidato do PL usou o programa eleitoral desta terça para acusar o presidente de ter criado um desequilíbrio institucional ao dividir poder com ministros da Suprema Corte.
9: Agora, na reta final, bateu o desespero no outro lado. Eles já partiram para o ataque baixo, para me acusar de um monte de mentira. Querem inventar escândalos para esconder o verdadeiro escândalo do país. É triste, mas não tem como não dizer. O atual presidente dividiu o seu poder com Alexandre de Moraes.
7: O candidato Ronaldo Caiado, do PSD, defendeu o afastamento imediato de Alexandre de Moraes do STF. Renan Santos, do Missão, publicou um vídeo nas redes sociais em que aparece comendo uma fatia de pizza. O candidato Augusto Cury, do Avante, afirmou durante ato de campanha na Avenida Paulista que

0: Políticos que estejam na lista de contatos ou envolvidos nas investigações relacionadas a Daniel Vorcaro e sejam condenados não deveriam receber votos.
1: Na economia, o Comitê de Política Monetária do Banco Central vai decidir hoje se mantém ou altera a taxa básica de juros no país. A expectativa do mercado é que a Selic seja reduzida de 14% para 13,75% ao ano. Se confirmada a projeção, a Selic vai alcançar o menor patamar em um ano e meio, marcando o quinto recuo consecutivo. Na super quarta dos mercados pelo mundo, o Banco Central dos Estados Unidos deve tomar uma decisão oposta à posição do Copom aqui no Brasil. O Federal Reserve deve retomar as altas dos juros, elevando a taxa para o intervalo nos Estados Unidos entre 3,75% e 4% ao ano. O aperto monetário americano é impulsionado pela inflação acumulada em 3,4% em 12 meses e o barril do petróleo negociado acima de 100 dólares. Agora são 5 horas e 15 minutos.
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1: Bom, podcast do CBN Primeiras Notícias em todos os tocadores de áudio, resumindo a sessão de ontem no Supremo Tribunal Federal. 10 minutinhos para você que perdeu, para você que quer conferir. Tá tudo lá. 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E para o ouvinte do Rio de Janeiro, que também ouve o Primeiras Notícias no Radinho, 92,5 FM, lá no Spotify e nas plataformas de áudio, quer saber como estamos amanhecendo hoje. Temperatura de 20 graus nesse momento, friozinho mais uma vez e tem previsão de chuva pelas próximas horas aí mais uma vez. O Diogo Bugalho está aqui com a gente, tem informações já das primeiras notícias aí no comecinho do dia. Já dado sobre a chuva no mês de setembro, não é isso, Diogo, que você quer compartilhar aqui com a gente? Bom dia para você.
4: Para você, bom dia também para você que nos ouve. Chuva que finalmente parou na maior parte aqui do Rio nessa madrugada. Nas últimas 4 horas, o sistema Alerta Rio não registrou precipitação aqui na maior parte das estações. A exceção é a do Alto da Boa Vista. Por lá choveu um pouco, mas no restante da cidade não choveu tanto nessas últimas horas. E o Rio pode ter já o setembro mais chuvoso dos últimos 30 anos. Isso porque nesses 15 dias, nessa primeira metade do mês, só 2 dias tiveram tempo firme. Foram os dias 3 e 4 de setembro, né? Tinha gente fazendo piada aí que nem lembrava mais quando fazia sol no Rio de Janeiro. Pois bem, né? Desde o dia 4 de setembro a gente estava tendo chuva aí diariamente, né? E deve vir mais chuva hoje, apesar do sol ter saído um pouquinho ontem à tarde, e segundo o sistema Alerta Rio, nessa quarta o tempo deve seguir instável aí, com céu encoberto, previsão de chuva até moderada, principalmente em pancadas rápidas e isoladas. Durante o dia a gente deve ter chuva mais fraca, né? A previsão é de chuva mais forte agora durante esse período do início da manhã, final da madrugada. Fred.
1: Na tela, para quem acompanha a nossa transmissão, imagens ao vivo ali da praia de Copacabana. São 5h18.
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1: Vamos para a agenda do dia. Vamos saber o que está programado para acontecer nessa quarta-feira, nesse 16 de setembro de 2026. Vamos seguir com a reportagem da CBN mobilizada nas próximas horas para trazer as repercussões da sessão de ontem no Supremo Tribunal Federal e possíveis novas definições diante desse pedido de vista.

0: vista, como é que fica na semana que vem o julgamento de André Mendonça, quando o Flávio Dino deve colocar de novo esse tema em pauta, se só depois da eleição mesmo, ou se pode ser antecipado, e posicionamento do colegiado e também do presidente Edson Fachin diante das repercussões na sociedade da suspensão desse julgamento. A gente também está monitorando, claro, o Copom, Comitê de Política Monetária do Banco Central. Falamos agora há pouco da reunião programada para hoje, taxa básica de juros sendo discutida no Brasil, eleição presidencial, claro, mais um dia de campanha, e temos novos dados da pesquisa Quest que foram divulgados aí nessa semana. Esse recorte saiu na noite de ontem, mostrando que 49% dos brasileiros consideram o presidente Lula desonesto, contra 42% que tem a mesma percepção do senador Flávio Bolsonaro, os dois principais candidatos à presidência da República. No quesito honestidade, o presidente Lula pontua com 28% contra 23% de Flávio Bolsonaro, sondagem encomendada pelo jornal Globo, pela TV Globo, mostrando que o desgaste atinge aí os dois candidatos em meio a toda essa discussão no Supremo Tribunal Federal. Mais um recorte do levantamento que saiu na segunda-feira, né? A pesquisa eleitoral, as intenções de voto para a presidência da República, aos poucos, o Instituto Quest trazendo também outros detalhamentos sobre essa pesquisa. Na agenda da campanha, o presidente Lula deve fazer comício hoje em Ceilândia, às 7 horas da noite, ao lado do candidato ao governo do Distrito Federal, lá em Brasília, Leonardo Graz. Já o senador Flávio Bolsonaro tem agenda marcada para o Nordeste, em Pernambuco. Ele estará por lá também na parte da noite. O candidato do PSD, Ronaldo Canhado, vai conceder entrevista hoje em São Paulo. A pauta do plenário do Supremo Tribunal Federal para a sessão dessa quarta-feira traz oficialmente a retomada das discussões sobre os reajustes por faixa etária em planos de saúde de idosos. Os ministros vão analisar a ação de constitucionalidade para harmonizar e proclamar um entendimento unificado sobre a proibição de reajustes a beneficiários com mais de 60 anos de idade, prevista no Estatuto da Pessoa Idosa. Pode ser aplicado de forma retroativa, inclusive, se assim os ministros decidirem, ou imediata, a contratos assinados antes da vigência da lei em 2004. Também estamos de olho na área cultural, a decisão da Academia Brasileira de Cinema, que deve escolher hoje o filme brasileiro que vai disputar uma indicação à vaga na categoria de melhor filme internacional no Oscar. São 15 filmes que foram habilitados para concorrer, mas apenas 6 continuam nessa disputa. E a gente vai saber qual vai ser o novo filme depois de 2 anos seguidos de sucesso. Ainda Estou Aqui, Agente Secreto, qual vai ser o filme brasileiro que vai pleitear mais uma indicação, seria a terceira seguida, né? 5 horas 21 minutos.
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0: Josélia Pegorim vai resumir agora como é que fica o tempo em todo o Brasil nessa quarta-feira.
2: Nesta quarta-feira, o ar frio de origem polar vai predominar sobre o sul do Brasil. Isso vai deixar o sul do Brasil até com bastante sol, uma trégua da chuva, mas faz bastante frio de manhã cedo. Há condições para geada ao amanhecer no extremo sul do Paraná e também nas áreas de Planalto e Serra do estado de Santa Catarina e na região serrana do Rio Grande do Sul. Na região sudeste, a previsão é de um pouco mais de chuva. Uma nova frente fria avança pela costa do sudeste nesta quarta-feira. Para a maioria das áreas do interior do estado de São Paulo, até teremos o sol predominando e a chance de chuva é baixa. Mas no sul e leste do estado de São Paulo, o tempo úmido continua. Ainda tem condições para chuva fraca nesta quarta-feira em toda a Grande São Paulo, nos vales do Paraíba e do Ribeira. O litoral de São Paulo segue com chuva, que pode ser até de moderada intensidade. Também teremos uma quarta-feira com predomínio de céu nublado e pancadas de chuva ao longo do dia no estado do Rio de Janeiro, na zona da Mata Mineira, também no Vale do Rio Doce, na região do Espírito Santo. Em todas essas áreas, há condições para pancadas de chuva de moderada para forte intensidade. A região da Grande Belo Horizonte e áreas do noroeste de Minas Gerais também podem ter alguma pancada de chuva. Na região centro-oeste do Brasil, o sol forte e o calor vão predominar nesta quarta-feira. Temperaturas beirando os 40 graus na região de Mato Grosso. Mas tem possibilidade de algumas pancadas de chuva no Distrito Federal e também no centro-norte do estado de Goiás. Em quase todo o Nordeste, sol forte, calorão, que também pode chegar aí aos 40 graus no Piauí. Possibilidade de chuva rápida e

0: passageira nas áreas litorâneas da Paraíba, de Pernambuco e também do estado de Alagoas. E no norte do Brasil, sol forte e muito calor, Tocantins, Pará e Amapá. Nos outros estados o sol aparece, mas tem várias pancadas de chuva que podem acontecer, principalmente à tarde e à noite, e as pancadas de chuva podem ser com moderada a forte intensidade. José de Pegorim, da Clima Tempo, para a CBN.
1: Bom, agora com os destaques do futebol, o Palmeiras vai enfrentar hoje a LDU às 7 horas da noite no Equador, em busca de uma vaga na semifinal da Libertadores. Palmeiras tem a vantagem do 1-0 no jogo de ida, joga, portanto, pelo empate na altitude, sempre um desafio, mas a equipe alviverde tentando mais uma vez chegar na fase semifinal. Às 9h30, o Corinthians recebe o Estudiantes da Argentina, depois do empate por 1-1 no primeiro jogo, também tentando avançar para a semifinal. Ontem o Fluminense conseguiu a vaga, mesmo perdendo pelo placar de 2-1 para o Platense na Argentina. O tricolor carioca conseguiu avançar porque tinha vencido a primeira partida na semana passada no estádio do Maracanã pelo placar de 2-0. Jogos decisivos ontem também na fase quartas de final da Sul-Americana. Vasco da Gama se classificou para a semifinal ao derrotar o Santa Fé da Colômbia por 2-0, jogo ontem em São Januário. O São Paulo caiu no Morumbis, empatou em 1-1 com o Boca Juniors da Argentina, foi eliminado porque tinha perdido por 1-0 em Buenos Aires na semana passada. Hoje tem mais jogo decisivo envolvendo o time brasileiro na Sul-Americana, o Atlético Mineiro e o Santos, às 7 horas da noite, jogam em Belo Horizonte depois do 2-0 o time paulista na Vila Belmiro do Santos na semana passada. O Peixe, portanto, tem vantagem agora nesse jogo de volta. No Campeonato Brasileiro, jogo atrasado da 21ª rodada Brasileirão, o Botafogo vai enfrentar o Grêmio às 7 horas da noite no estádio Nilton Santos, no Rio de Janeiro. 5 horas e 26 minutos agora. Vamos seguir em frente aqui com o CBN Primeiras Notícias. As capas dos jornais de hoje, o que elas estão trazendo? Adivinha? Ana Paula Jalme, conta aí pra gente. Começar o nosso giro, Estado de São Paulo, Folha, Jornal Globo. Lembrando, quem acompanha a nossa transmissão com imagens também consegue conferir aí a primeira página dos jornais brasileiros. O jornal Estado de São Paulo, na tela, a manchete, o grupo de Alexandre de Moraes manobra e o Supremo Tribunal Federal protela a decisão sobre a investigação a respeito dele. E a foto principal também ali, o Alexandre de Moraes, numa frestinha, né?
2: Feliz,
1: né? Dando uma bela de uma gargalhada ontem durante a sessão no Supremo Tribunal Federal. Tem uma matéria importante ontem, os ministros, enquanto eles discutiam tudo lá na sessão, no plenário do Supremo, começamos o dia de ontem com novas revelações do celular de Vorcaro, que implicava outros ministros do Supremo. Cássio Nunes Marques, que por conta disso decidiu não participar da sessão, né? Declarou suspeição. E também o ministro Luiz Fux. Explica aí o que essas novas revelações apontam, Ana Paula.
2: Fred, são trocas de mensagens no WhatsApp do Daniel Vorcaro que mencionam um pagamento de R$500 mil ao advogado Kevin de Carvalho Marques, que é o filho do ministro Cássio Nunes Marques do STF. Essa informação aparece numa conversa do Vorcaro com o então diretor jurídico do Banco Master, Luiz Renault, em julho do ano passado. Em nota, a assessoria do filho dele disse que o advogado não prestou serviço ao Banco Master nem recebeu dinheiro do banqueiro Daniel Vorcaro. Já o ministro disse que nunca votou a favor do Banco Master e o filho nunca recebeu dinheiro do Vorcaro. Além disso, Fred, material tem ainda conversas diretas do Vorcaro com o Rodrigo Fux, que é o filho do ministro Luiz Fux. Mensagens trocadas entre 2024 e 2025 que mostram um contato frequente, constante, que em mais de uma ocasião eles organizaram encontros presenciais e também reuniões por videoconferência, Fred.
1: Oficialmente, o ministro Cássio Nunes Marques, ele alegou que não iria participar ontem da sessão no Supremo porque estava muito atarefado, né? Ele é o presidente do Tribunal Superior Eleitoral, está comandando o TSE nesse período de eleição, mas foi uma decisão de sair do julgamento que pegou todo mundo de surpresa e que todo mundo associou exatamente essas revelações que foram divulgadas na imprensa no dia de ontem. E o ministro Luiz Fux chegou até a ter uma discussão com Flávio Dino. Flávio Dino, em algum momento na sessão, citou, né, essas novas mensagens envolvendo o filho do Fux. Fux rebateu, retrucou, mas

0: certamente teremos aí nas próximas semanas novidades e possivelmente implicações desses outros dois ministros no Supremo, além dos que já estão envolvidos, Toffoli também ontem declarou suspeição, decidiu não participar do julgamento, mas tá tudo só começando, né? Vamos agora para a capa da Folha de São Paulo. Folha de São Paulo na tela para você conferir. A primeira página também como assunto principal, o julgamento no Supremo. Flávio Dino, Gilmar Mendes e Zanin obstruindo a sessão e adiando a decisão do Supremo sobre Alexandre de Moraes. E tem uma outra informação também que é ligada à Lava Jato, né, Ana Paula Jalma? Gestão do presidente Lula perdoando mais de R$1 bilhão em juros de acordos com empresas envolvidas no escândalo da Lava Jato. Que história é essa?
1: Fred, são 7 empresas que confessaram corrupção na Operação Lava Jato, assinaram acordos com a administração federal para ressarcirem aí os cofres públicos. A maior favorecida foi a Odebrecht, hoje Novo Honor, que conseguiu uma redução de quase R$500 milhões em juros, além da extensão do prazo do pagamento das parcelas para 2048. Ao todo, essas companhias receberam um pacote de medidas da gestão Lula que permitiu a baixa em mais de R$6 bilhões, valor que inclui perdão aos juros e outros benefícios concedidos também. E para 6 dessas empresas, corte total foi de 50% do que estava inicialmente previsto nesses acordos, que no jargão jurídico, né, são os acordos de leniência, Fred.
0: Vamos agora para a capa do Jornal Globo, para fechar o nosso giro. Vamos. Bom, Jornal Globo também trazendo aí na manchete o ministro Flávio Dino pedindo vista e a sessão de ontem sendo adiada para depois da eleição. Tem uma informação também importante entre os assuntos principais que diz respeito à vacina contra a pneumonia. Está disponível agora no SUS para pessoas com 85 anos ou mais. É isso.
1: Fred, a pneumocócica 20 valente, que é conjugada, né? A pneumo 20 protege contra essa doença e também a formas graves, como a meningite e a pneumonia, que é uma das principais causas da morte dos idosos. Entre os principais fatores de risco aparece o processo natural do envelhecimento do sistema imunológico e também a maior frequência das comorbidades. A pneumo 20 tinha sido incorporada no calendário nacional de vacinação em junho desse ano para crianças menores de 5 anos. Aqueles que são parte do público-alvo acima dos 85 anos podem receber a vacina no SUS com documento que comprove a idade, sem necessidade de prescrição médica. Essa ampliação da vacinação, né, para outras faixas etárias está prevista, mas de forma gradativa, conforme os critérios de risco aí adotados pelo Ministério da Saúde. Fred.
0: Esses os destaques dos jornais, as capas de hoje, nessa quarta-feira, 16 de setembro. Vamos para o Repórter CBN. Primeiras notícias, volta já, não sai daí.
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Quarta-feira, 16 de setembro de 2026. Ministros do Supremo Tribunal Federal consideram que a crise institucional na corte ainda deve se prolongar e está longe de uma saída consensual. Segundo informações do portal G1, a situação ultrapassou os plenários e chegou até os contatos pessoais. Em meio às discussões, o ministro Cássio Nunes Marques chegou a bloquear o número do ministro Gilmar Mendes após um desentendimento na semana passada. Integrantes do STF avaliam ainda que a crise pode se agravar caso novos vazamentos de mensagens extraídas do celular do ex-banqueiro Daniel Vorcaro atinjam ministros da corte. O Banco Central do Brasil e o Federal Reserve dos Estados Unidos devem caminhar em sentidos opostos nesta super quarta. Do lado brasileiro, o Copom deve cortar a Selic de 14% para 13,75%, segundo as projeções de mercado. Em Wall Street, o Banco Central americano deve voltar a aumentar os juros para a faixa de 3,75% a 4% ao ano. Como a alta dos juros americanos já é esperada pelos economistas, ela deve ter pouco impacto imediato nos mercados. Um helicóptero caiu em Los Angeles, nos Estados Unidos, e três pessoas foram declaradas mortas no local. A informação foi dada pelo Corpo de Bombeiros de LA

0: em uma publicação nas redes sociais. A investigação das causas do acidente vai ser conduzida por agências federais. No horário de Brasília, 5h34.
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2: Vambora com Primeiras Notícias para falar do noticiário internacional agora, o Mundo em 3 Minutos. Fernando Andrade está chegando para nos resumir o que, que é notícia pelo mundo. Vamos ouvir.
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3: Olá, seja bem-vindo ao Mundo em 3 Minutos. Hoje começamos com eleições nos Estados Unidos. A Suprema Corte americana impôs uma importante derrota ao governo de Donald Trump ao bloquear uma ordem executiva que tinha o objetivo de restringir o voto pelos Correios. Vamos lembrar, as eleições de meio de mandato serão agora em novembro. Hoje, republicanos têm maioria na Câmara e no Senado. Democratas podem passar a ter maioria na Câmara. No Senado a situação é mais complicada, mas segue a disputa. A ideia dessa ordem executiva era exigir que os estados apresentassem listas de eleitores autorizados a receber cédulas pelo correio. E aí, somente esses eleitores que estivessem nessa lista receberiam as cédulas. Ou seja, Trump está querendo mudar um sistema que já funciona há anos, faltando 2 meses para as eleições. Mas isso é só parte dessa ofensiva. Trump desmantelou a estrutura de segurança eleitoral do governo. Cerca de 1.000 funcionários, aproximadamente 30% da força de trabalho, foram cortados da Agência de Segurança Cibernética de Infraestrutura Eleitoral. A Reuters entrevistou mais de 50 autoridades eleitorais estaduais e locais, tanto de democratas quanto de republicanos, e também 12 secretários de Estado, que são, digamos assim, as principais autoridades eleitorais de seus respectivos estados. Quase todos disseram que estão adotando novas estratégias para se preparar para interferência política, desinformação, ataques cibernéticos e até ameaças de violência antes das eleições. Ou seja, os estados estão montando estruturas para suprir a falta de estrutura federal que foi retirada por Trump. Em meio a isso, cresce a desconfiança dos eleitores com relação ao processo eleitoral. Uma pesquisa da Associated Press, do Centro NORC de Pesquisa em Assuntos Públicos e da USA Facts mostra que apenas 34% dos adultos americanos confiam muito ou bastante nas certificações oficiais dos resultados eleitorais, abaixo dos 40% registrados em 2024. Agora passamos para a discussão sobre desacelerar ou não o avanço da inteligência artificial no mundo. Isso veio à tona quando o CEO da Anthropic se manifestou dizendo que, olha, vamos tirar o pé porque há risco de um negócio sair do controle num futuro não muito distante. Precisamos de mecanismos de segurança. Depois disso, OpenAI e a xAI de Elon Musk concordaram. Mas o que adianta um parar e os outros não? Esse foi tema da última edição do Mundo em Meia Hora com Guga Chakra.
4: Se todos fazem, se todos concordem em desacelerar, todos serão beneficiados. O problema é que não, é difícil que todos concordem, porque outras, suponha que a Meta do Zuckerberg, né, que é o Facebook, Instagram, WhatsApp, que está bem atrás da inteligência artificial, ele decide continuar para tentar chegar ali na Anthropic, no OpenAI. Daí, claro, o Amodei e o Altman falou, opa, não, mas o cara continuou. Então gera isso daí. E a outra questão são países. Claro que os Estados Unidos e a China estão na frente, mas se não há um acordo entre os Estados Unidos e a China, a China continua acelerando, nesse ponto o Trump tem razão. A China vai avançar e não vai alterar nada. Simplesmente os Estados Unidos vão ficar para trás. Então é um cenário bastante complexo.
3: E aqui tem uma agenda importante para a gente prestar atenção, hein? É a viagem do líder chinês Xi Jinping aos Estados Unidos, marcada para o dia 24 de setembro. Mundo em 3 minutos. Até a próxima edição.
2: Até a próxima edição. Esse é o nosso Fernando Andrade. Ele está sempre aqui com a gente com o noticiário internacional, o Mundo em 3 Minutos, coladinho no Repórter CBN para você conferir. Você que chegou agora aqui na nossa audiência, sintonizou na CBN, no Primeiras Notícias, perdeu a nossa abertura,

0: aqui do Jornal de Hoje, abertura em que a gente resumiu a sessão do Supremo Tribunal Federal, mais de 6 horas de debate, discussões, terminando com o ministro Flávio Dino pedindo vista, estendendo a crise, e o caso Alexandre de Moraes pode ser analisado agora só depois das eleições, né? As relações dele com Daniel Vorcaro. Resumimos todas as declarações, todas as discussões, o bate-boca. Você confere lá no podcast em 10 minutinhos nos tocadores de áudio favoritos Spotify, Deezer, YouTube Music, Amazon Music. E agora a gente continua até às 6 da manhã tratando dos assuntos nos quatro cantos do país, porque vai começar o nosso giro, né, Ana Paula Jalme, com as afiliadas
1: nossa
0: aí da CBN.
1: Viagem pelo Brasil.
0: Pois é, não sem antes dar bom dia pro pessoal que tá no chat. Nem falamos do pessoal do chat hoje,
1: a
0: né?
1: Segunda chamada.
0: Tá calorado. Tô vendo
1: tá
0: aqui, né?
1: Aqui,
0: tô passando o olho aqui, o pessoal, claro, né? Estamos aí no meio, né, desse momento de eleição polarizado. A crise no Supremo, todo mundo tem uma opinião sobre isso. Lá no chat também o pessoal está discutindo. Está comentando os assuntos aqui do jornal. É importante sempre ressaltar, né? Sinta-se em casa, mas lembre-se que você não está em casa. É um ambiente compartilhado. Ali você discute as ideias, mas sem perder o respeito. Não é mesmo? Dá para mandar o seu recado também no nosso zap do PN. 21 997 64 2381. 997 64 2381. Começar o nosso giro pelo país. O Brasília, né? Capital Federal. Brasília, 19 graus a temperatura nesse momento. Temperatura que vai chegar no máximo aos 30 graus nessa quarta-feira. Hoje não tem chuva, céu predominantemente limpo no Distrito Federal. Ontem tava vendo até o pessoal da Globo News, né?
1: Eu ia falar isso.
0: A transmissão ontem ao vivo. Fizeram um puxadinho ali do lado de fora do Supremo, uma tenda,
1: o teto,
0: né?
1: Tudo,
0: aliás, achei estranho, não tinha lugar para colocar o jornalista ali dentro do Supremo, uma sala de imprensa, lugar mais confortável, né?
1: É.
0: Um cenário meio absurdo ali, e aí a tenda caiu no meio da transmissão, o pessoal tendo que comer marmita quentinha ali debaixo de chuva. Não foi legal não, mas para hoje não tem previsão de chuva. Hoje o tempo firme em Brasília, isso no... né? Na previsão literal, né? Não sabemos ainda no noticiário. Podemos ter mais uns dias de raios e trovões.
1: Corredores é outra história.
0: Pois é. Vamos saber da Ana Carolina também qual
1: vamos,
0: o destaque?
1: Melhor.
0: Que o caso Master também está afetando diretamente a corrida eleitoral lá para o governo do Distrito Federal. E ontem a novidade é que a governadora e candidata à reeleição, Celina Leão, também acabou entrando aí nos vazamentos, nas novas denúncias que foram reveladas. E ela reagiu negando ter participado da negociação que envolveu a compra do Banco Master pelo Banco de Brasília, né? Pelo BRB. Você sabe de toda a operação, né? O ex-governador Ibanez Rocha também envolvido, utilizando o Banco de Brasília para tentar salvar o Master. Ana Carolina Tomé, explica os detalhes dessa história para a gente. Bom dia.
2: Oi, Fred, bom dia. A governadora do Distrito Federal, Celina Leão, negou ter participado de qualquer negociação envolvendo a compra do Banco Master pelo Banco de Brasília. A manifestação ocorreu após a divulgação de declarações atribuídas ao ex-banqueiro Daniel Vorcaro, que apontariam a participação dela nas tratativas em 2025. Segundo reportagem da Folha de São Paulo, confirmada pelo G1, documentos enviados pela Polícia Federal ao STF mostram uma conversa entre Vorcaro e o publicitário Tiago Miranda com citações ao nome de Celina. Nas mensagens, Miranda envia ao ex-banqueiro o link de uma matéria do jornal Globo, em que a então vice-governadora dizia não ter sido consultada sobre o negócio bilionário. O publicitário comenta: a Celina eu conheço muito bem, ela agora está querendo aparecer porque ficou de fora da negociação. Vorcaro responde dizendo que ela não ficou de fora e que estaria fazendo um jogo para se preservar politicamente. Em nota, a assessoria de imprensa da governadora afirmou que a reportagem do Globo, compartilhada no Diálogo, dizia que Celina se manifestou contra a operação e que não descartava a possibilidade de rever a operação assim que assumisse o cargo. Celina Leão assumiu o governo em março deste ano e é candidata à reeleição. A governadora tem repetido que não teve participação na operação e que nem sequer tinha contato com o então presidente do BRB, Paulo Henrique Costa, que está preso.
0: Tá aí, essa é a Ana Carolina Tomé, nossa repórter de Brasília, com destaque envolvendo a eleição e as revelações sobre a governadora do Distrito Federal, Celina Leão, que tenta, né, voltar, tenta continuar no cargo, e ontem novas denúncias também apontaram participação dela na venda do Banco de Brasília. Agora vamos para Belo Horizonte, vamos para a capital mineira. 17 graus é a temperatura de momento. Hoje a previsão é de chuva. Em Minas tem chuva. Chuva forte, tempestade. Máxima vai chegar aos 28. Escândalo do Master, crise no Supremo, também é assunto lá em Minas Gerais. A Lila Vatti Oliveira vai contar pra gente que a OAB liderou a redação de um manifesto que defende a reforma constitucional no sistema judiciário, especialmente no Supremo Tribunal Federal, por causa dessa crise que a gente está vivendo. Explica aí pra gente, Lila Vatti.
3: Olá, Fred. Muito bom dia para você. A OAB, Ordem dos Advogados de Minas Gerais, liderou a redação de um manifesto que defende uma reforma constitucional no sistema judiciário, especialmente na Constituição do Supremo Tribunal Federal, com a implementação de mandatos dos ministros, a investigação das denúncias em curso na Suprema Corte e o afastamento dos envolvidos nelas. O presidente da OAB Minas, Gustavo Chalfun, afirmou que o julgamento dessa terça-feira é um divisor de águas na história do Poder Judiciário brasileiro e defendeu que o Supremo estabeleça um código de conduta para os ministros e que dê uma resposta à sociedade com abertura de investigação nos julgamentos previstos para este mês. Para o presidente da OAB em Minas, o Brasil vive uma crise sem precedentes às vésperas de uma eleição. Ele comparou o clima do julgamento dessa terça-feira, inclusive, Fred, como o de uma Copa do Mundo, ao comentar que a credibilidade do Poder Judiciário está abalada. Questionar como o judiciário pode atuar sem ter vinculações políticas, o presidente da OAB Minas lembrou que os ministros do STF também são juízes e que deveriam obedecer à lei da magistratura para exercerem os seus cargos. 30 entidades representativas de outros setores, como de comércio e serviços de Minas Gerais, também assinaram um manifesto que será agora encaminhado ao Supremo Tribunal Federal. Fred, uma ótima quarta-feira a todos.
0: Ok, Lila Vatti. Obrigado, Lila Vatti. Oliveira de Minas Gerais, de Belo Horizonte, com os detalhes desse manifesto feito na capital mineira. Agora vamos seguindo para o Rio de Janeiro, são 5 horas e 46 minutos. Saber como é que está amanhecendo o dia para os cariocas e para os fluminenses. Mais uma vez tem previsão de chuva, os termômetros estão marcando agora 20, 21 graus. A gente tem imagem ao vivo aí no Rio de Janeiro para mostrar na tela da nossa transmissão. Movimentação ali na Zona Sul, na Praia de Copacabana, enquanto o Diogo Bugalho já chega aqui com a gente com o noticiário hoje policial em destaque. Não é isso, Diogo? Bom dia para você.
4: Bom dia, Fred. Bom dia também para você que nos ouve. PM anunciou que vai fazer na manhã dessa quarta-feira uma nova fase da operação Interceptação para combater roubos de veículos e de cargas, dessa vez com ações concentradas no município de Duque de Caxias, na Baixada Fluminense. De acordo com a polícia, essa operação foi planejada e vai ter ações direcionadas a partir da análise dos indicadores de criminalidade e de informações produzidas pela inteligência da corporação. Operação que vai contar com 150 policiais militares, 27 viaturas, 24 motopatrulhas, além de apoio de um carro-comando do Batalhão de Polícia de Choque. O porta-voz da PM vai dar entrevista logo mais sobre essa operação, que deve chegar a tomar as ruas de Duque de Caxias em breve, daqui a pouco, e a gente vai seguir acompanhando esse assunto. Outro caso de muita repercussão aqui no Rio que a gente precisa voltar a falar é o do ciclista Cláudio Rafael Landeiro, que foi espancado lá em Copacabana. Todo mundo deve se lembrar. A Justiça do Rio aceitou a denúncia do Ministério Público e tornou réus os 5 envolvidos nesse caso por homicídio triplamente qualificado. Eles também tiveram as prisões temporárias convertidas em preventivas numa decisão que foi proferida na última sexta-feira e só incluída no processo nessa terça. Um dos acusados segue foragido. Cláudio foi agredido no dia 12 de agosto, depois de ser injustamente acusado de ter furtado uma bicicleta. Naquela ocasião, ele estava com a bicicleta da irmã dele, Fred.
0: Esses os assuntos do Rio com o Diogo Bugalho. A gente vai seguir atualizando ao longo da manhã aqui na programação. Obrigado, Diogo. 5h48. Bora para São Paulo? São Paulo tem 13 graus, máxima de 20. Hoje o céu predominantemente nublado. E você está vendo aí na tela as cenas do amanhecer na capital paulista. Onde está o repórter Matheus de Souza? E por aí, o que você nos conta, Matheus? Bom dia!
5: Bom dia, Fred. Bom dia também a você, ouvinte do CBN Primeiras Notícias. Aqui em São Paulo, os moradores da região do Vale do Ribeira, mais atingida pelas fortes chuvas no estado, começaram a voltar para casa. A Defesa Civil diz que está nesse momento num trabalho de apoio às famílias que estão agora limpando as casas e devolvendo os pertences. 5 cidades da região foram colocadas em situação de emergência com o objetivo de agilizar repasses de recursos. Na zona leste da capital, o Jardim Pantanal continua com ruas alagadas pela cheia do rio Tietê e moradores ainda enfrentam dificuldades para sair de casa. Em Jandira, na Grande São Paulo, uma pessoa continua desaparecida. Na capital, o céu é nublado e com garoa, e até agora, setembro está quase 4 graus mais frio do que a média para o mês. Os meteorologistas esperam que o calor volte para São Paulo somente na semana que vem. Nossa reportagem também acompanha a investigação do prédio que desabou e matou 6 pessoas na Zona Leste no último sábado. Em coletiva de imprensa ontem, a Polícia Civil falou em indiciar 4 pessoas. Entre elas, a fiscal que assinou o laudo atestando que o prédio em construção havia sido demolido. Ela prestou depoimento à polícia e admitiu que não entrou na obra, mas negou que tenha atestado a demolição que consta no relatório. Esses são os destaques dessa quarta-feira. Fred, um bom dia para você e um bom dia para você, ouvinte do CBN Primeiras Notícias.
0: Esse é o Matheus de Souza conversando com a gente de São Paulo, trazendo aí os assuntos que vão repercutir nesse dia que está começando. São Paulo está amanhecendo agora com 13 graus, céu bem carregado, bem nublado nesse momento. Vamos em frente? Agora o nosso giro vai para o campo. Está na hora do Cassiano Ribeiro. 5 horas e 50 minutos agora.
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0: Hoje o Cassiano vai trazer novas projeções para a produção de carne no Brasil. É o assunto do dia para você que está pulando da cama ouvindo a CBN e quer saber quais as repercussões aí no setor do agro brasileiro. Cassiano, bom dia.
7: Oi, Fred, bom dia. Bom dia para você, ouvinte. A produção brasileira de carne bovina deve começar a cair neste ano, sinalizando aí a reversão do chamado ciclo pecuário, que são períodos de maior ou menor oferta de gado, a depender da decisão dos pecuaristas, do comportamento dos pecuaristas com relação à retenção ou não de animais. Uma nova projeção da Conab, divulgada ontem, aponta que o país vai produzir 11,8 milhões de toneladas em 2026, uma queda de 0,8% em relação ao ano passado. Segundo a Conab, essa retração vai ser gradual. A gente vai sair de um período com maior oferta de gado para abate para um período em que deve ocorrer uma redução da oferta de animais e isso diminui a produção de carne consequentemente. Os dados da Conab mostram que essa reversão do ciclo está acontecendo mais gradual do que se projetava. Só no primeiro semestre deste ano, por exemplo, os abates permaneceram acima dos níveis de 2025, sustentados principalmente pela oferta de fêmeas e pelo maior peso das carcaças, além do aumento de confinamento. Ou seja, essa retração da produção não aconteceu ainda de forma intensa. E mesmo com uma produção menor, as exportações brasileiras devem crescer 4,5% neste ano, segundo a Conab. Isso apesar do preenchimento da cota chinesa e das restrições à carne brasileira pela União Europeia. E aqui está um ponto bastante importante também que diz respeito a preço para os consumidores. A Conab diz que até agora o fim da cota chinesa não provocou uma sobra significativa de carne no mercado brasileiro, porque a demanda de outros países, os preços também internacionais elevados e a oferta ajustada de animais ajudam aí a dar sustentação aos preços da carne de boi no mercado brasileiro. Mas para 2027 a previsão é de uma queda bem mais forte, de mais de 4% na produção, e isso vai refletir em uma possível maior retenção de fêmeas pelos pecuaristas para a recomposição do rebanho. Afinal, só existe reposição de oferta de gado com novos bezerros nascendo. Por isso, os pecuaristas tendem aí a reter mais fêmeas a partir do próximo ano. Outras informações desse levantamento da Conab estão no site globorural.com.br. Boa quarta-feira, eu volto amanhã.
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2: Para você que está ligado aqui no CBN Primeiras Notícias no Rio de Janeiro, Diogo Bugalho está monitorando o trânsito na cidade e vai nos contar se já tem problemas agora ou não. E aí, Diogo?
3: Fred, trânsito ainda tranquilo na maior parte da cidade, mas a linha vermelha, a Avenida Brasil, já começam a ficar mais carregadas, né? Aquele trânsito de todo dia que a gente já conhece. Olha, hoje a linha vermelha tá com muito congestionamento ali, até o entroncamento com a Washington Luiz. Mas depois o trânsito flui melhor. Já a Avenida Brasil está congestionada hoje do Trevo das Margaridas até a altura da Maré, mais ou menos. Portanto, para o motorista que vem ali da Zona Norte, da região da Baixada Fluminense, a linha vermelha ainda é uma melhor opção nesse iniciozinho de manhã. Aproveito para avisar que foram liberadas agora há pouco as vias que estavam em manutenção. Foi liberado o túnel Marcelo Alencar, que estava fechado, também a Avenida Niemeyer, onde aconteceu manutenção de madrugada. Vias abertas, passagem livre, sem problemas nesses pontos, Fred.
2: E hoje tem previsão de chuva nas próximas horas, Diogo? Como é que está aí o mapeamento?
3: Temos previsão de chuva nas próximas horas, sim. A previsão, de acordo com o Sistema Alerta Rio aqui, era de chuva mais forte, principalmente durante a madrugada dessa quarta, né? O que não aconteceu, a gente não teve tanta chuva durante a madrugada, mas ao longo do dia a gente pode ter chuva fraca isolada aí a qualquer momento. Ventos também moderados. Deve continuar friozinho, máxima prevista de 24 graus, Fred.
2: Tá certo, vamos convidar aí o nosso ouvinte do Rio de Janeiro a participar aqui com a gente pelo WhatsApp, lembrando, 21 997642381, 997642381. Daqui a pouquinho, durante o Jornal da CBN, Diogo Bugalho me faz companhia e a gente vai trazer aí os detalhes do tempo, trânsito, transporte público, falar de futebol, né? Tivemos aí o Fluminense ontem vencendo, o Vasco da Gama também vencendo, Sul-Americana, Libertadores, tem Flamengo também tentando vaga na semifinal. O dia é bem agitado aqui para os ouvintes do Rio também. São 5 horas e 56 minutos.

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1: Bom, daqui a pouquinho começa o Jornal da CBN com Milton Jung e com Cássia Godoy. Você vai conferir, claro, todos os desdobramentos, né? O trabalho da nossa reportagem sobre a sessão de ontem no Supremo Tribunal Federal, as repercussões com os nossos analistas, entrevistas. É isso. Milton Jung, tá por aí? Bom dia.
2: Bom dia para você, Fred. Bom dia, ouvintes.
1: Um misto aí de...
2: ontem, amigo.
1: É, um misto de incredulidade, com pitadas de vergonha, um certo desânimo depois do que a gente assistiu ontem no Supremo, mas temos que encarar, né, essa quarta-feira e saber o que, que vai ser direcionado aí nas próximas sessões, né, Milton?
2: É, uma sessão que começou com o presidente do STF, Edson Fachin, dizendo que a divergência é legítima, o confronto pessoal não. E terminou com a fala da ministra Carmen Lúcia, pedindo desculpas aos brasileiros. Entre uma fala e outra, foram 7 horas em que os ministros praticamente transformaram a Superior Corte numa corte de rede social. Não por acaso o Porchat acabou sendo citado no meio... em meio a alguns filósofos, juristas, enfim, outros pensadores que sempre servem de base para as falas dos nossos ministros, o Fábio Porchat, com aquele vídeo que tinha viralizado já no fim de semana, em que ele pedia para que os ministros se organizassem melhor, afinal de contas era um volume de informação absurdo, os jornalistas não estavam aguentando mais. E aí foi isso que Fábio Dino acabou usando numa das conversas com o ministro, com o presidente da casa, o Edson Fachin. Um momento de graça no meio de uma desgraça.
1: É. O Otávio Guedes já estava chorando no banheiro da Globo ali. O Merval com um sorinho para poder aguentar tudo. Mas... pois é, o Flávio Dino chegou a citar esse vídeo, o Fachin disse que não viu, né? Não, eu não vi, não.
2: É.
1: Fica aí a recomendação.
2: Mas certamente fez como vários outros brasileiros que não tinham visto e assim que aquilo foi citado, procurou na sua rede social.
1: Milton, bom jornal para você, para Cássia e até amanhã. Tchau, tchau.
2: Obrigado.
1: Bom, na sequência do jornal, a gente volta amanhã no Primeiras Notícias com Ana Paula Jaume na nossa produção, Renato Silva e Ricardo Garcia nos trabalhos técnicos. Tchau, Ana Paula, bom dia.
3: Tchau, tchau, Fred.
1: Até mais.
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0: Quarta-feira, 16 de setembro de 2026. Um grupo de organizações formalizou um pedido de abertura de uma investigação no STF para verificar se os nomes encontrados num papel dentro da churrasqueira do senador Ciro Nogueira, do PP, estão relacionados com o orçamento secreto. A solicitação foi feita por entidades que monitoram as contas públicas do país para o ministro Flávio Dino. Os documentos foram encontrados durante a Operação Compliance Zero, que apura o caso Master. Neles havia nomes de deputados e prováveis valores. 6 adolescentes foram apreendidos após participarem de uma transmissão ao vivo que resultou na morte de uma jovem de 13 anos em julho deste ano. De acordo com a investigação da Polícia Civil de Mato Grosso do Sul, eles integravam grupos virtuais extremistas em plataformas como Telegram e Discord e incentivavam a violência, conhecidos como panelas. Os alvos da operação têm entre 14 e 17 anos. A investigação apontou que os suspeitos usavam táticas de aproximação amistosa para atrair e manipular as vítimas nas redes. Um helicóptero de uma emissora de televisão que cobriu um acidente de trânsito caiu em um bairro de Los Angeles, nos Estados Unidos, deixando pelo menos 3 mortos. A aeronave pertencia à emissora local da NBC4, que havia enviado uma equipe para acompanhar um acidente. As autoridades não divulgaram imediatamente a identidade das vítimas. No horário de Brasília, 6:02.
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1: Seis e dois.
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2: Olá, muito bom dia a você. Este é o Jornal da CBN. Eu sou Milton Jung e ao nosso lado está Cássia Godoy. Bom dia para você, Cássia.
1: Bom dia, Milton. Bom dia aos ouvintes do Jornal da CBN.
2: Fique agora mais bem informado com os destaques desta quarta-feira, 16 de setembro de 2026.
1: O Supremo Tribunal Federal tem 90 dias para retomar o julgamento que vai decidir se abre investigação contra o ministro Alexandre de Moraes pelas relações com o banqueiro Daniel Vorcaro.
2: A sessão histórica para discutir o assunto foi interrompida por um pedido de vista do ministro Flávio Dino.

0: e a crise no STF deve se estender para depois das eleições.
1: Por enquanto, a audiência para analisar a conduta do ministro André Mendonça na condução do projeto do processo continua mantida para a próxima quarta-feira, dia 23.
0: Apesar da tentativa da ala de Alexandre de Moraes para juntar os casos, a maioria dos ministros decidiu que os processos serão analisados separadamente.
1: Nesta terça-feira, foram quase 6 horas de embates e trocas de acusações que evidenciaram ainda mais a guerra entre duas alas do STF.
0: A decisão histórica sobre a abertura ou não de investigação contra um membro da corte ficou em segundo plano.
2: É impressionante a disfarçatez desse sujeito.
3: A disfarçatez de Vossa Excelência!
2: Ministro
3: Me
2: André.
3: Respeite!
2: Ministro André.
3: Isso aqui não é brincadeira, não estou chorando, chorar, não.
2: Ministro
3: aqui Foquinha. Não tem choro, não.
2: Eu tenho testemunhas que o ministro André, em reunião, disse...
3: Isso é mentira.
2: Peçam
3: isso. Mentira.
2: Então vamos chamar testemunhas?
3: Mentira.
2: Vamos chamar?
3: Mentira.
2: Vamos chamar?
3: Pode chamar quem
2: então
3: quiser,
2: vamos chamar
3: mentir.
2: Evidente condução político-eleitoral e escolha do 7 de setembro, até de pichulecos. Pessoas decentes não fazem isso.
3: Não aponte o dedo para mim, ministro Gilmar. Respeite esse tribunal.
2: Quem não se dá respeito não merece respeito.
4: Ministro Fachin, se Vossa Excelência, com todo
3: eu respeito... Eu preciso agora...
4: Não só um minutinho, ministro. Não toma uma providência, eu vou pedir vista. Vossa Excelência está assistindo isso há horas.
5: Eu me sinto um pouco até envergonhada, presidente. O Poder Judiciário existe para tranquilizar o povo e nós geramos intranquilidade.
0: Por 4-3, os ministros rejeitaram uma proposta de Gilmar Mendes para que fossem julgados juntos os casos de Alexandre de Moraes e André Mendonça.
1: Cristiano Zanin e Moraes votaram a favor do pedido de Gilmar Mendes.
0: Já o presidente da corte, Edson Fachin, André Mendonça, e os ministros Luiz Fux e Carmen Lúcia se posicionaram para seguir separadamente com os dois procedimentos.
1: O ministro Flávio Dino também se manifestou a favor da unificação dos casos, mas o voto dele não foi computado devido ao pedido de vista.
0: A sessão foi marcada por intensos bate-bocas entre as duas alas do STF.
1: Sentados lado a lado, Alexandre de Moraes e André Mendonça protagonizaram o confronto mais tenso da sessão plenária.
2: Eu tenho testemunhas que o ministro André... Em reunião, disse...
3: Isso é mentira.
2: Peçam isso.
3: Mentira.
2: Então vamos chamar testemunhas?
3: Mentira.
2: Vamos chamar?
3: Mentira.
2: Vamos chamar?
3: Pode chamar quem
2: então
3: quiser,
2: vamos
3: mentir.
2: Não há
3: vão
2: como
3: mentir.
2: Julgar hoje sem julgar terça-feira. Chamou.
3: Não, senhor.
2: Inclua o ministro Alexandre.
3: Mentira.
2: Por quê? Porque está a
3: mentira.
2: Serviço de um
3: mentira.
2: Grupo político que quis dar um golpe nesse país.
3: Ah, senhor presidente.
2: É isso, presidente.
3: Eu não vou responder.
2: É isso.
3: No meu momento de fala.
2: E mais, presidente, mais.
1: Na sequência, o decano Gilmar Mendes acusou André Mendonça de conduta político-eleitoral na relatoria do caso Master.
2: Escolha de data, 7 de setembro, todo esse cenário, envolvendo esta corte em campanha eleitoral.
3: Vossa Excelência está sendo leviano, ministro
2: de
3: Gilmar.
2: De forma
3: leviano.
2: Indevida.
3: Leviano, leviano.
2: Vossa Excelência não tem a palavra. Evidente condução político-eleitoral. Escolha do 7 de setembro, até de pichulecos. Isto não se faz. Pessoas decentes não fazem isso.
3: Não aponte o dedo para mim, ministro Gilmar. Não aponte o dedo. Não está falando com qualquer um. Respeite esse tribunal.
2: Quem não se dá respeito não merece respeito.
0: O ministro André Mendonça desqualificou o relatório de inteligência elaborado pela Polícia Federal contra a conduta dele, o que gerou um novo bate-boca com o Alexandre de Moraes.
3: O que há em relação a mim foi... um suposto relatório de inteligência, mas mais do que isso, um relatório ilegal com monitoramento, segundo se fala, e coleta seletiva de dados de ministro deste tribunal, de outras autoridades da República, numa atividade própria, como já referido neste tribunal, de uma PF paralela.
2: Todas as polícias têm relatórios de inteligência que são oficiais, não houve monitoramento algum. Com todo respeito, chega a ser patética essa alegação.
3: O documento fala isso.
2: É.
1: O Procurador-Geral da República, Paulo Gonê, disse que não teve relacionamento de proximidade com Daniel Vorcaro.
6: Não existe

tive relacionamento de proximidade com o senhor Vorcaro. O único encontro que eu tive com o senhor Vorcaro se deu com várias autoridades em abril de 2024. A única ligação

0: Será o Paulo Gonet.
1: E logo depois da manifestação do procurador, o ministro André Mendonça foi interrompido e atacado por Gilmar Mendes.
2: Doutor Paulo, eu tento ser justo. Ninguém gostaria de estar aqui. Estamos aqui por dever de ofício. Assim, a gente pode até avaliar se ela não deveria ter feito isso, talvez hoje, conhecendo os fatos.
3: É impressionante, presidente, que uma pessoa da estatura do Paulo Gonet sofra esse tipo de ilação. É, isto sim é leviandade. O sujeito investido de um sentimento policialesco, é impressionante a disfarçatez desse sujeito.
2: A disfarçatez de Vossa Excelência!
4: Ministro,
2: me respeite!
4: Ministro André.
2: Isso aqui não é brincadeira, não estou chorando, não. Aqui não tem choro, não.
0: Diante do descontrole dos debates, o ministro Flávio Dino criticou duramente a postura do presidente do STF durante a sessão e formalizou o pedido de vista que estende a crise na corte.
5: A condução de Vossa Excelência está conduzindo a que este debate que Vossa Excelência acabou de assistir se prorrogue por meses.
4: Ministro
5: isto,
4: Flávio,
5: meses.
4: Vossa Excelência que testemunha meses. Que eu tenho conduzido na medida
5: presidente,
4: do possível.
5: Situação que está posta deriva desta condução de Vossa Excelência.
4: É a conclusão de Vossa Excelência.
5: Acho que Vossa Excelência não se deu conta disso. Porque Vossa Excelência, além de marcar esta sessão desastrada, ainda marcou na próxima semana. E nas próximas semanas, Vossa Excelência está condenado a marcar dezenas de sessões iguais a esta.
4: Presidente, as mensagens do ministro Fux, as mensagens do ministro Cássio, as mensagens relativas ao ministro André, nós vamos parar onde?
1: O ministro Luiz Fux reagiu ao ser mencionado por Flávio Dino nas mensagens de Daniel Vaccaro.
2: Mensagem comigo não tem.
4: Tem.
2: Não tem, não, senhor.
4: Tem.
2: Não tem.
4: Tem, ministro Fux.
2: Comigo
4: tem.
2: Alguém falando
4: tem.
2: De mim.
4: Tem.
2: Comigo
4: tem.
2: Não. Nunca vi esse cidadão na minha vida. Nunca tive relação com ele.
4: Eu
2: não
4: acredito.
2: Tem. Vossa Excelência não lance, só se Vossa Excelência está se baseando nesses inquéritos que surgem do nada.
4: Não
2: veja, tem.
4: Ministro.
2: Não tem.
0: Dados extraídos pela Polícia Federal do aparelho de Daniel Vaccaro apontam uma rotina de contatos e encontros presenciais entre o ex-banqueiro e o advogado Rodrigo Fux, filho do ministro Luiz Fux.
1: Nas mensagens trocadas entre 2024 e 2025, Rodrigo trata Vaccaro em tom informal, como irmão. Promete tapete vermelho ao recebê-lo em seu escritório no Rio de Janeiro e marca reuniões em Brasília.
0: Ao votar, a ministra Carmen Lúcia lamentou a crise no STF e a exposição pública das desavenças e ataques entre os magistrados.
6: Eu estou nesta sessão, como talvez muitos de meus colegas, em estado de profunda consternação e tristeza. Este Supremo Tribunal Federal provocou, acho, um mal-estar cívico em todas as cidadãs e cidadãos brasileiros nesses últimos dias. Eu me sinto um pouco até envergonhada, presidente, de, no momento em que o Brasil está a menos de 20 dias da eleição, estarem todos voltados a questões do Supremo. O Poder Judiciário existe para tranquilizar o povo e nós geramos intranquilidade.
1: Dos 10 ministros que compõem o STF atualmente, 2 não participaram da votação de ontem. Dias Toffoli se declarou suspeito por foro íntimo e Cássio Nunes Marques, que se considerou impedido.
0: Nunes Marques alegou que não pode votar porque preside o TSE e o caso pode impactar na eleição. Mas o filho do ministro é citado em mensagens do banqueiro Daniel Vaccaro.
7: Eu não me sinto confortável para participar desse julgamento e afirmo o meu impedimento. Em relação a mensagens que circulam de ontem, de hoje e que sempre vão rondar autoridades no Brasil, eu nunca julguei nenhum processo relacionado ao Master. Meu filho nunca prestou nenhum serviço ao banco e nunca foi remunerado pelo banco. Eu tenho absoluta isenção e a minha isenção está calcada e absolutamente comprovada nos votos que eu proferi. Eu nunca troquei nenhuma mensagem, não há registro de nenhuma mensagem minha com Daniel Vaccaro.
1: Mensagens extraídas do celular de Vaccaro tratam de repasses mensais de R$500 mil para o advogado Kevin Marques, filho do ministro Cássio Nunes Marques, por meio da empresa Consulte Inteligência Tributária.
0: Os diálogos coincidem com

0: Uma decisão do STF favorável ao setor sucroalcooleiro, desempatada por Nunes Marques, que detinha impacto direto sobre uma carteira de precatórios de 10 bilhões de reais mantida pelo banco.
1: Em nota, a assessoria do ministro afirmou que o magistrado reviu tecnicamente seu impedimento por se tratar de tese ampla e garantiu que ele jamais votou para favorecer a instituição financeira.
0: Já a defesa de Kevin Marques sustentou que o advogado prestou serviços tributários regulares à Consulte, recebendo 281 mil reais, sem qualquer relação com Banco Master, Vorcaro ou Supremo.
1: 6:15.
0: O Palmeiras enfrenta hoje a LDU às 7 da noite no Equador, em busca de uma vaga na semifinal da Libertadores. O time paulista tem a vantagem de 1 a 0 no jogo de ida.
1: Às 9:30, o Corinthians recebe o Estudiantes da Argentina depois do empate por 1 a 1 no primeiro jogo.
0: Ontem o Fluminense perdeu por 2 a 1 para o Platense na Argentina, mas avançou porque havia vencido a primeira partida por 2 a 0.
1: Na Sul-Americana, o Vasco derrotou o Santa Fé por 2 a 0 e na semifinal vai enfrentar o Boca Juniors, que eliminou o São Paulo após empate por 1-1 no Morumbis.
0: Hoje tem Atlético Mineiro e Santos às 7 da noite em Belo Horizonte, depois do 2-0 do time paulista na Vila Belmiro. Estes são alguns dos destaques de hoje do Jornal da CBN. Venha participar, mande sua mensagem para o WhatsApp 99911-9981, 99911-9981, use o DDD11. 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
1: 6:16.
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1: 6:17.
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2: Olá, tudo bem? Bom dia para você, ouvinte da CBN, que está acompanhando o Noticiário do Rio nessa manhã de quarta-feira, 16 de setembro de 2026. Eu sou Frederico Goulart e faço companhia nas próximas horas com os assuntos da cidade e do estado, você sintonizando a CBN 92,5 FM e também pelo aplicativo, que é gratuito. 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Dá para ver o céu nublado, temperatura agora de 19 graus, voltou a chover em alguns pontos da capital fluminense nos últimos minutos. A gente tem hoje expectativa de mais um dia com previsão de chuva fraca e ventos que podem soprar de maneira moderada. Não passa dos 24 graus o termômetro, a gente vai atualizando ao longo das próximas horas para você. Informações do tempo, olha aí a praia de Copacabana, movimentação ainda tranquila ali na Avenida Atlântica, informações do trânsito, transporte público e os destaques do dia. Vamos a eles! Agora são 6 horas e 24 minutos. O Rio aceitou a denúncia do Ministério Público e tornou réus os 5 acusados pela morte do ciclista Cláudio Rafael Landeiro, linchado em Copacabana no mês passado. Eles vão responder por homicídio triplamente qualificado e as prisões temporárias foram convertidas em preventivas. Um dos acusados continua foragido. Cláudio foi agredido depois de ser injustamente acusado de furtar uma bicicleta. A Polícia Militar realiza hoje uma nova fase da Operação Interceptação, com ações concentradas em Duque de Caxias, na Baixada, para combater principalmente roubos de veículos e de cargas. 150 policiais, 27 viaturas participam da operação, que também terá reforço do Comando de Operações Especiais. A Prefeitura do Rio amplia, nessa quarta, o Rio Rotativo Digital em cerca de 1.600 novas vagas na Urca, região da Praia Vermelha, Centro, Saara, entre as ruas Buenos Aires e República do Líbano, e na Orla da Barra da Tijuca, no trecho entre a Praça do Ó e a Alvorada. Uma das principais novidades é o aumento do tempo limite de permanência, que passa de 6 para 10 horas. Essa era uma demanda, principalmente de quem usa a vaga para trabalhar. A Corte Especial do Superior Tribunal de Justiça julga hoje 3 ex-conselheiros e 2 conselheiros afastados do Tribunal de Contas do Rio. Os réus são acusados de integrar aquela organização criminosa voltada ao recebimento de propina em contratos públicos. O esquema foi revelado nas operações Descontrole e Quinto do Ouro. Entre os acusados está o ex-conselheiro Domingos Brazão, condenado no caso Marielle Franco. A Semana de Arte do Rio começa hoje com shows, atrações musicais, Diogo Nogueira, Orquestra Sinfônica nos Arcos da Lapa, até o dia 27 de setembro. Vão ser 1.000 horas de programação com música, exposição, teatro, circo e artes plásticas em 187 pontos da cidade. E a Prefeitura também inaugura nesta quarta-feira o Polo Cervejeiro da Rua da Carioca, que reúne fábricas de cerveja artesanal e bares e imóveis antiociosos. A iniciativa faz parte do Reviver Centro e inclui a reurbanização da via. Esses são os destaques, os assuntos de hoje. Agora são 6h26.
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2: Aqui você também encontra prestação de serviço, informações de momento sobre qual cenário nas vias expressas. Quem está agora pela Avenida Brasil, no sentido centro da cidade, encontra trechos de lentidão. Entre Irajá e a Penha, tem retenção também na altura de Bom Sucesso. No sentido Zona Oeste, condições melhores. Na linha vermelha, sentido centro, cenário mais complicado, principalmente ali no acesso da rodovia Washington Luiz, tem também retenção na altura do Caju. Para quem vai para a Baixada, não há problemas por enquanto. Motorista que está circulando agora pela autoestrada Lagoa Barra começa a encontrar um pouquinho mais de lentidão no trecho da Rocinha em direção à Gávea, Avenida Niemeyer. Condições melhores agora para o motorista. Na ponte Rio-Niterói, quem sai de Niterói em direção ao Rio encontra um pouco de dificuldade nos acessos, mas a ponte ainda está tranquila. No sentido Niterói também sem problemas. 13 minutos é o tempo que você vai gastar. São 6 horas e 27 minutos.
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2: Como eu disse, voltou a chover nos últimos minutos. A gente tem, segundo o sistema Alerta Rio da Prefeitura, Registro atualizado ali de chuva fraca na região da Tijuca, especialmente na Zona Norte. Diogo Bugalho tem um balanço e está monitorando aí as condições do tempo aqui para a gente, né, Diogo? Bom dia.
3: É isso, Fred. Bom dia para você. Choveu pouco nessa madrugada, né? Ao contrário do que estava previsto, porque o sistema Alerta Rio aqui estava dizendo que poderia chover mais forte na madrugada e fraco ao longo do dia. Mas é isso. Ainda temos previsão de chuva a qualquer momento dessa quarta-feira. E, Fred, destaco que em várias partes aqui do estado, principalmente nas partes de serra mais altas, choveu granizo na tarde e na noite dessa terça-feira. Os distritos de Nogueira e Itaipava, em Petrópolis, foram alguns dos mais afetados. Os moradores publicaram vários vídeos nas redes sociais mostrando as pedras de gelo cobrindo o chão e atingindo também as varandas, toldos, carros. Enfim, felizmente não houve registro de qualquer problema mais grave. Uhum. Algumas localidades em Caxias, Guapimirim, Resende e Vassouras também tiveram geada, Fred.
2: Daqui a pouquinho a gente volta com outras notícias do Rio.
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0: Muito bom dia para você, Eduardo Hauen.
1: Bom dia, Milton. Bom dia, Cássio. Bom dia a todos os ouvintes.
2: Bom dia, Eduardo.
0: Luiz Henrique é de Manaus, tem 47 anos, 108 quilos, diz que tem dificuldade para manter uma rotina de exercícios e dieta. Diz que tudo que começa dura apenas 2 semanas e depois desiste. Ainda não tenho diabetes, mas faço acompanhamento com cardiologista. Perguntas. Sou candidato às famosas canetas emagrecedoras ou temos outras dicas?
1: Bom dia, Luiz. Milton, acho que a primeira coisa que a gente precisa fazer é o Luiz tirar um pouco essa ideia que ele precisa ter força de vontade para mudar tudo de uma vez. Se toda vez que começa a dieta, exercício e para depois de 2 semanas, provavelmente o problema não é começar, né? Ele começa, né? O problema é montar uma rotina que ele consiga sustentar. E sobre usar as canetas, né? As canetas emagrecedoras, ele pode ser um candidato sim, né? O que a gente precisa só ter certeza da altura dele, né? Pelo peso, 108 quilos, provavelmente ele tem um MC acima de 27 e acima de 30, que é a indicação da caneta, não é só diabetes, né? Pode ser um paciente aí que tenha obesidade ou sobrepeso, ou sobrepeso com alguma doença relacionada a sobrepeso, hipertensão, diabetes aumentada, síndrome metabólica, qualquer alteração aí relacionada ao peso, apneia e tudo mais. Então, o que a gente precisa fazer? Primeiro, ele já faz o acompanhamento com o cardiologista, então conversar com o médico dele, fazer uma avaliação para ver se ele inicia ou não a medicação para perder peso, porque elas são super eficazes. Só que a gente não pode esquecer, Luiz, as canetas ajudam no controle do peso, na fome, ela te ajuda até a mudar aí o estilo de vida, principalmente com a alimentação, mas ela não substitui a mudança de estilo de vida, né? Ela não muda, ela não faz você fazer exercício, ela não faz você comer certo, né? Então ela diminui sua fome e daí você tem que ter uma orientação para que você aproveite isso e faça melhores escolhas. Então o ideal, Milton, começar pequeno. Em vez de ele prometer ir para a academia todos os dias, como ele sempre faz ali no início, vai 20, 30 minutos, 2, 3 vezes por semana, inicia uma alimentação, começa a mudar a alimentação um pouco, diminui o que é muito ruim, vai fazendo pequenas mudanças, dessa forma ele consegue aí, diferente do que fazer tudo perfeito, e por 2 semanas ele começa aí devagar, mas que consiga fazer sempre. Então o segredo é mudar, não fazer tudo de uma vez, mas começar as mudanças e que essas mudanças continuem.
0: Muito obrigado, Eduardo Hauen, um bom dia.
1: Um bom dia a todos.
2: Bom dia.
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0: quarta-feira, 16 de setembro de 2026. O Supremo Tribunal Federal tem 90 dias para retomar o julgamento que vai decidir se abre investigação contra o ministro Alexandre de Moraes pelas relações com o ex-banqueiro Daniel Vorcaro. A sessão foi interrompida por um pedido de vista de Flávio Dino. A audiência para analisar a conduta de André Mendonça na condução do processo continua mantida para a próxima quarta-feira, dia 23. Apesar da tentativa da ala de Moraes para juntar os casos, a maioria dos ministros decidiu que os processos serão analisados separadamente. Novos dados da pesquisa Quest revelam que 49% dos brasileiros consideram o presidente Lula do PT desonesto, ante 42% que tem a mesma percepção sobre o senador Flávio Bolsonaro do PL. No quesito honestidade, o atual presidente pontua 28% contra 23% do senador. A Quest ouviu 2.004 pessoas entre os dias 10 e 13 de setembro e tem um índice de confiança de 95%. A pesquisa foi cadastrada junto à Justiça Eleitoral sob o código BR-03607-2026. O Comitê de Política Monetária do Banco Central vai decidir hoje se mantém ou altera a taxa básica de juros. A expectativa do mercado é que a Selic seja reduzida de 14% para 13,75% ao ano. Se confirmada a projeção, a Selic alcançará o menor patamar em um ano e meio, marcando o quinto recuo consecutivo. O Palmeiras enfrenta hoje a LDU às 7 da noite no Equador em busca de uma vaga na semifinal da Libertadores. O time paulista tem a vantagem do 1-0 no jogo de ida. Às 9h30, o Corinthians recebe o Estudiantes da Argentina depois do empate por 1-1 no primeiro jogo. No horário de Brasília, às 6h34.
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0: E a gente está de olho no trânsito para o motorista que circula nesse momento pela região central, chegando ali ao centro da cidade pelo gasômetro. Quem vem pela ponte Rio-Niterói encontra já um pouquinho de dificuldade, especialmente na altura do Into, em direção à Praça da Bandeira, que também tem lentidão. O motorista que está agora na Vicário vai encontrar movimentação lenta agora no sentido Praça da Bandeira, no sentido rodoviária, o trânsito flui em melhores condições. O elevado Paulo de Fronten, movimentação de veículos também já é lenta para quem está ali no caminho do túnel Rebouças, desde a altura ali do Rio Cumprido. Quem segue em direção ao centro pelo Rebouças não encontra pontos de lentidão. Está tudo bem no Santa Bárbara, nos dois sentidos. Está tudo bem também no túnel Marcelo Alencar, sentido centro e sentido zona sul. Quem segue pela Orla, saindo ali do centro, pegando o aterro do Flamengo, a enseada de Botafogo, Avenida Princesa Isabel, chegando a Copacabana, encontra o trânsito livre nesse caminho. Está tudo bem também na Orla, Delfim Moreira, Vieira Souto e Avenida Atlântica.
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0: Ontem, na decolagem de um voo, uma criança que parecia estar na primeira viagem de avião gritou na maior animação: "Mamãe, estamos indo para o céu para conhecer Jesus!" A mãe deu um riso nervoso. Ao redor, nós também. Afinal, vai que era premonição. A calma só voltou quando a avó, firme, sem rir e até com uma leve aspereza, resolveu a teologia do voo. "Nós vamos ver Jesus, sim, mas não é hoje, não." Guardei a cena, porque repara na ironia. Pela aritmética da vida, era a avó, entre os três, quem tinha o bilhete da outra viagem mais perto do embarque. E foi justamente ela quem não gostou nada da lembrança, nem da inevitabilidade, nem muito menos da antecipação. E ela não está sozinha. Num país de maioria cristã, todo mundo canta que quer morar no céu, decora versículos sobre a pátria celestial, reza para encontrar Jesus. Mas ninguém quer que seja hoje, nem amanhã. De preferência, depois da formatura do neto, e olhe lá. Isso diz algo bonito e desconcertante sobre nós. O próprio Cristo avisou que o mundo jaz no maligno e, mesmo assim, tem algo aqui que nos prende com uma força danada. E o que seria? Os amores, arrisco. O filho que ainda precisa de colo, o cônjuge que segura a mão, o pai que envelhece, o casamento que queremos resgatar, o perdão ainda não oferecido ou pedido, ou ainda, os projetos pela metade, o livro não escrito, a viagem adiada, a casa que mal começamos a pagar. A vida, com todo o seu defeito, é viciante, e talvez não haja contradição nenhuma nisso. Talvez o apego à vida seja a forma que o Criador encontrou de garantir que a gente cuidasse do presente dele. Amar o céu não obriga a odiar a terra. A avó entendeu tudo, no fundo. A fé dela mora no céu, mas o coração ainda tem endereço aqui. E que Deus a conserve com passagem remarcada por muitos anos.
1: Esse é o Rossandro Klinger, todos os dias conosco aqui no Jornal da CBN. Você também acompanha o Refletir para Viver lá no nosso site cbn.com.br. 6h38.
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5: Informação importante no noticiário dessa quarta-feira aqui no Rio de Janeiro, diz respeito ao programa Rio Rotativo Digital da Prefeitura, aquele programa de ordenamento das vagas públicas. O pagamento via aplicativo já é para tentar coibir a ação dos flanelinhas. O que a gente tem de novidade hoje é a expansão desse programa para novas áreas e tem novidade também a respeito de uma polêmica, né? É o tempo de duração, de permanência dos carros, motoristas nessas vagas. Depois de muita reclamação, a prefeitura decidiu recuar e aumentar esse tempo de duração. O Diogo Bugalho vai explicar tudo isso pra gente, né, Diogo?
6: Isso aí, Fred. Prefeitura do Rio amplia nessa quarta-feira o Rio Rotativo Digital para cerca de 1.600 novas vagas em 3 regiões. Na Urca, ali no entorno da Praia Vermelha, no centro, entre as ruas Buenos Aires e República do Líbano, e também na Orla da Barra da Tijuca, no trecho entre a Praça do Ó e a Alvorada. Também, a partir de hoje, como você disse, o limite máximo de permanência em uma vaga passa a ser de 10 horas. Antes, esse limite era de até 6 horas. A tarifa permanece em R$2 por cada período de 2 horas de estacionamento, portanto, para permanecer durante esse período máximo de 10 horas, o motorista paga R$10. O sistema é integrado ao aplicativo Jaé e substitui os antigos talões de papel por um método totalmente digital. Essa iniciativa busca tornar mais prática e transparente a utilização das vagas e estimular a rotatividade dos veículos nas áreas de maior demanda. Com essa nova etapa, o Rio Rotativo Digital passa a funcionar em cerca de 5.600 vagas. Ele já está implementado no entorno da Lagoa Rodrigo de Freitas, em toda a orla, do Leme até a Barra da Tijuca, agora, portanto, até ali a altura da Avenida Ayrton Senna, e ao todo 350 guardadores foram capacitados e cadastrados para atuar como fiscalizadores nesse novo modelo de operação. O pagamento é feito pelo aplicativo Jaé, como nós dissemos, o GPS detecta automaticamente o local do veículo, é tudo bastante simples para, em teoria, né, para pagar ali o,

0: e o Rotativo Digital. A gente segue acompanhando também mais essa fase da expansão. Fred?
1: O programa começou pontualmente em algumas áreas restritas da cidade, na Lagoa, e foi avançando aos poucos para a Orla, sendo expandido, vai chegando a áreas mais complexas, né, onde notadamente a gente tem atuação aí de flanelinhas. É assim na região do Saara, quem vai aí no sábado, no final de semana, sexta-feira, percebe atuação grande na rua Buenos Aires, no entorno do comércio do Saara. E tá chegando aí o Rotativo Digital para essa região, e é aí o desafio maior, né? Você que tá usando o Jaé, o Rio Rotativo Digital aí nesses últimos meses, você que já deixou o seu carro na Orla, em regiões da Barra da Tijuca, o que você tá achando? Percebeu o sumiço dos flanelinhas ou não? Ou tá sendo cobrado duplamente pelo Jaé e também a atuação dos flanelinhas? Porque é fundamental a fiscalização, né? Para saber se os flanelinhas continuam atuando ou não. Chegando aí no Saara, é um ponto importante para a gente entender como é que vai funcionar esse programa.
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3: Hoje teremos mais um episódio da série 50 Debates para o Brasil. E o tema da segurança pública volta à nossa série, hoje olhando para o trabalho das guardas municipais, os guardas metropolitanos. Vamos discutir se estas guardas devem ampliar sua atuação no policiamento das cidades. Nossos convidados, Silvia Ramos, cientista social, diretora do Centro de Estudos de Segurança e Cidadania, e Luiz Vec da Silva, presidente da Federação Nacional de Sindicatos de Guardas Municipais do Brasil. Debate começa logo depois das 8h30 da manhã. E aí vou deixar um convite para você também. Não esqueça de participar aqui da nossa sabatina do ouvinte. Manda a sua pergunta. Pergunta sobre educação, saúde, mobilidade, ordem social, ordem pública, aliás. São quatro temas. Você escolhe o candidato que você quer fazer a pergunta, manda o áudio. O seu nome, de onde você está, para quem você quer perguntar, e manda a sua pergunta para cá. 98924-2444, 98924-2444, DDD11, é o nosso WhatsApp. E na sequência, nós vamos ter a nossa conversa de toda quarta-feira com Mário Sérgio Cortella.
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7: 6h48.
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19: E a partir de agora, a Milena Viana está aqui com a gente na cobertura do trânsito. Milena, bom dia.
20: Oi, Fred. Muito bom dia para você, para todo mundo que acompanha a gente aqui na CBN. Começando com um destaque sobre a zona sudoeste da cidade. Segundo o Centro de Operações da Prefeitura, tem uma faixa ocupada na Avenida Armando Lombardi, na altura da estação do BRT Jardim Oceânico, no sentido recreio, por conta de um carro enguiçado, observando movimentação boa para o motorista, mas é importante redobrar a atenção. No sentido contrário, sentido São Conrado, observando o trânsito lento para o motorista no elevado das Bandeiras, há reflexos na Avenida Ministro Ivan Lins e também na Armando Lombardi, portanto, paciência para o motorista que segue para São Conrado. Pela autoestrada Lagoa Barra, trânsito intenso para quem está em direção à Lagoa, principalmente na chegada ao túnel do Anjo. Nesse momento, no sentido contrário, observo boas condições. Fred.
19: Obrigado, Milena.
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0: Muito bom dia, professor Cortella.
1: Bom dia, Milton. Bom dia, Cássia.
2: Bom dia, professor.
0: Professor, sessão de ontem no STF começou com o presidente da corte lembrando que a divergência é legítima, o confronto pessoal não. E terminou com Carmen Lúcia pedindo desculpas aos brasileiros. Nas 7 horas que separaram uma e outra fala, assistimos ao que alguns definiram como um show de horrores, comportamento distante do que se espera de ministros supremos.
1: Que coisa, né? Quando a gente ouve o ministro Edson Fachin lembrar exatamente essa questão da preservação da serenidade naquilo que é necessário.

0: ali numa alta corte, só pode mesmo concluir com esse pedido da ministra Carmen Lúcia, que é um reconhecimento do ineditismo negativo, né, dessa situação. Por uma coincidência, Milton, nesse momento eu estou na cidade de Toledo, no Oeste Paranaense, onde, né, o ministro Edson Fachin foi criado dos 2 aos 17 anos. Ele gaúcho, aqui viveu, aqui trabalhou quando criança e assim por diante. E ao olhar isso, eu me lembrei de algo, porque um outro gaúcho que hoje faz aniversário, que é Lupcínio Rodrigues, né, que nasceu exatamente em 16 de setembro de 1914, ele tem uma música chamada Esses Moços. As pessoas lembram o verso inicial, diz: esses moços, pobres moços, ah, se soubesse o que eu sei. Você sabe que eu gostaria muito de saber antes, e de dizer, ah, se soubesse o que eu sei. Nós não estamos sabendo muita coisa nesse momento, não estamos entendendo tanto isso, e mesmo pessoas com mais idade como eu, são acometidas por uma perplexidade que começa com essa fala do ministro Fachin e termina com esse necessário, né, modo de manifestação da ministra Carmen Lúcia. É necessário interromper esse tipo de sangria que hoje se tem, de maneira que uma das nossas instituições mais sólidas continue sólida. Nós precisamos disso.
1: Sem dúvida, professor. Bem lembrado, Lupcínio Rodrigues. Aliás, tem das mais belas músicas que eu conheço, mas isso eu não vou falar por causa do clubismo. Vão me acusar de clubista diante disso. Professor Cortella, muito obrigado pela sua análise, pela sua reflexão. Bom dia.
0: Abraços.
2: Abraços, professor.
1: E olha aqui, ó, deixa eu trazer um convite para você ainda antes do repórter CBN. Você sabe que logo depois, 7 horas, daqui a pouquinho, nós temos o horário eleitoral. E o horário eleitoral obrigatório aqui no rádio das 7 às 7h25. 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Muito obrigado.
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0: Quarta-feira, 16 de setembro de 2026. O Ministério Público Federal marcou para a próxima sexta-feira a discussão de um procedimento que analisa menções do ex-banqueiro Daniel Porcaro ao Procurador-Geral da República, Paulo Gonet. O Procurador-Geral afirma que não teve relacionamento de proximidade com Porcaro e diz que a única ligação entre os dois foi brevíssima e banal. A fala aconteceu durante sessão do plenário do Supremo Tribunal Federal, que discutia a validade de um relatório da Polícia Federal que conectava o ministro Alexandre de Moraes a Porcaro. Os diálogos que citam Gonet estão entre as mensagens recuperadas do celular do ex-banqueiro, tornadas públicas após decisão do ministro André Mendonça. Seis adolescentes foram apreendidos após participarem de uma transmissão ao vivo que resultou na morte de uma jovem de 13 anos em julho deste ano. De acordo com a investigação da Polícia Civil do Mato Grosso do Sul, eles integravam grupos virtuais extremistas em plataformas como Telegram e Discord que incentivavam a violência. Os alvos da operação têm entre 14 e 17 anos. A investigação apontou que os suspeitos usavam táticas de aproximação amistosa para atrair e manipular as vítimas nas redes. No horário de Brasília, 6h58.
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1: Muito bom dia a você que escolheu ficar mais bem informado ouvindo o Jornal da CBN na manhã desta quarta-feira, 16 de setembro de 2026. Você que teve a oportunidade de estar conosco ao longo da jornada de ontem, ficou sabendo que o STF decidiu por 4-3 analisar os pedidos de investigação de Alexandre de Moraes e André Mendonça em separado. No entanto, houve um pedido de vista feito pelo ministro Flávio Dino, o que vai empurrar esta decisão sobre Alexandre de Moraes, muito provavelmente para depois da eleição, salvo alguma mudança que possa ocorrer aí nos próximos dias. O Felipe Igreja está em Brasília e resume para nós o que foi o dia de ontem no STF. Bom dia, Felipe.
2: Bom dia, Milton, Cássia e todos que nos acompanham. Por 4-3, portanto, o Supremo Tribunal Federal rejeitou o pedido do ministro Gilmar Mendes para que fossem analisadas na mesma sessão as condutas de Alexandre de Moraes na relação com Daniel Vorcaro e de André Mendonça na condução do relatório do caso Master. A decisão foi tomada em meio a um duro embate entre os magistrados, o que levou o ministro Flávio Dino a pedir vista já no final para interromper a sessão. Com isso, a análise do caso referente a Moraes só deve ser retomada daqui a 90 dias, provavelmente então depois das eleições, possível até mesmo que fique apenas para 2027. Sem decidir sobre o destino do ministro Alexandre de Moraes, a sessão do Supremo foi marcada por bate-boca entre os ministros, troca de acusações, dedo em riste e até grito dentro do plenário. Os embates públicos deixaram ainda mais evidentes a divisão de duas alas no STF, uma em apoio a Alexandre de Moraes e outra alinhada a André Mendonça. Um dos momentos mais tensos foram protagonizados especialmente pelo decano Gilmar Mendes e por André Mendonça, que o decano inclusive acusou Mendonça de usar o relatório da Polícia Federal de forma política, inclusive às vésperas do 7 de setembro, e apontou o dedo diretamente para Mendonça, que pediu respeito.
3: Vossa Excelência está sendo leviano, ministro.
4: De forma
3: leviano.
4: Indevida.
3: Leviano. Leviano.
4: Evidente condução político-eleitoral e escolha do 7 de setembro, até bicholecos. Pessoas decentes não fazem isso.
3: Não aponte o dedo para mim, ministro Gilmar. Não está falando com qualquer um. Respeite esse tribunal.
4: Quem não se dá respeito não merece respeito.
2: Também houve embate direto entre Alexandre de Moraes e André Mendonça, que estão no centro da crise no STF. Moraes disse ter provas de que o colega tentou influenciar delações. Mendonça, então, disse que o ministro estava mentindo.
4: Vamos trazer aqui e chamar aqui testemunhas que eu vou indicar. Não só policiais, advogados, testemunhas. Eu tenho testemunhas. Que o ministro André disse, peçam isso.
3: Mentira.
4: Então vamos chamar testemunhas?
3: Mentira.
4: Vamos chamar?
3: Nem pode chamar quem
4: então
3: quiser,
4: vamos
3: mentir.
2: Em meio à troca de acusações, a ministra Carmen Lúcia disse estar envergonhada e triste. Ela pediu desculpas à sociedade e falou em espetacularização da sessão.
5: Eu me sinto um pouco até envergonhada, presidente, de no momento em que o Brasil está há menos de 20 dias da eleição, estarem todos voltados a questões do Supremo. Nós não garantimos o rigor e a serenidade. O Poder Judiciário existe para tranquilizar o povo e nós geramos intranquilidade.
2: Por enquanto, Milton, está mantida a sessão extraordinária da semana que vem para analisar a acusação feita por Moraes contra o ministro André Mendonça por suposta condução seletiva e abuso de poder na relatoria do caso Master. Milton.
1: Essa é uma parte do que aconteceu na sessão do STF em Brasília. Quem falou também na sessão, mas até falou muito pouco diante dos demais ministros, foi o Procurador-Geral da República, Paulo Gonet. E quando se pronunciou, disse que não teve relacionamento de proximidade com o banqueiro Daniel Vorcaro.
6: Não existe, nem tive relacionamento de proximidade com o senhor Vorcaro. O único encontro que eu tive com o senhor Vorcaro se deu com várias autoridades em abril de 2024. A única ligação intermediada por advogado foi brevíssima e banal. De fato, o resultado da IPJ aponta apenas mensagens sem nenhuma relevância jurídica. Quem analisa os fatos sem viés verá que o Ministério Público foi preciso e foi correto.
7: O Conselho Superior do Ministério Público Federal marcou para o dia 25 a discussão de um novo procedimento que analisa menções do ex-banqueiro Daniel Vorcaro ao procurador-geral Paulo Gonet.
1: Como você viu agora há pouco também na participação aqui do Felipe Igreja, quando ele trouxe um resumo do que aconteceu lá no STF, diante do descontrole dos debates, o ministro Flávio Dino fez uma crítica dura à postura do presidente do STF, Edson Fachin, isso durante a sessão, e formalizou o pedido de vista que estende a crise na corte.
8: A condução de Vossa Excelência está conduzindo a que este debate que Vossa Excelência acabou de assistir se prorrogue por meses.
9: Ministro
8: e isto,
9: Flávio,
8: meses.
9: Vossa Excelência é testemunha meses. Que eu tenho conduzido na medida
8: presidente,
9: do possível.
8: Situação que está posta deriva desta condução de Vossa Excelência.
9: É a conclusão de Vossa Excelência.
8: Acho que Vossa Excelência não se deu conta disso. Porque Vossa Excelência, além de marcar esta sessão desastrada, ainda marcou na próxima semana. E nas próximas semanas, Vossa Excelência está condenado a marcar dezenas de sessões iguais a esta.
9: Presidente, as mensagens do ministro Fux, as mensagens do ministro Cássio, as mensagens relativas ao ministro André, nós vamos parar onde?
7: O ministro Luiz Fux reagiu ao ser mencionado por Flávio Dino nas mensagens de Daniel Vorcaro.
10: Mensagem comigo não tem.
9: Tem.
10: Não tem, não, senhor.
9: Tem.
10: Não tem.
9: Tem, ministro Fux.
10: Comigo
9: tem.
10: Alguém falando
9: tem.
10: De mim.
9: Tem.
10: Comigo
9: tem.
10: Nunca vi esse cidadão na minha vida. Nunca tive relação com ele.
9: Eu
10: não
9: acredito.
10: Tem. Vossa Excelência não lance, só se Vossa Excelência está se baseando nesses inquéritos que surgem do nada.
9: Não
10: veja, tem.
9: Ministro.
10: Não tem.
1: Por que houve essa reação de Luiz Fux e essa discussão com Flávio Dino? Dados extraídos pela Polícia Federal do aparelho de Daniel Vorcaro apontaram uma rotina de contatos e encontros presenciais entre o ex-banqueiro e o advogado Rodrigo Fux, que é filho do ministro Luiz Fux.
7: Nas mensagens trocadas entre 2024 e 2025, Rodrigo trata Vorcaro em tom informal como irmão. Promete tapete vermelho ao recebê-lo em seu escritório no Rio de Janeiro e marca reuniões em Brasília.
1: Ainda no início da sessão de ontem, dos 10 ministros que compõem o STF atualmente, 2 não participaram, disseram que não participariam. Dias Toffoli se declarou suspeito por foro íntimo e Cássio Nunes Marques, que se considerou impedido.
7: O ministro Nunes Marques alegou que não pode votar porque preside o TSE, e o caso pode impactar na eleição. Mas o filho do ministro é citado em mensagens do banqueiro Daniel Vorcaro.
11: Eu não me sinto confortável para participar desse julgamento e afirmo o meu impedimento. Em relação a mensagens que se

0: circulam de ontem, de hoje e que sempre vão rondar autoridades no Brasil, eu nunca julguei nenhum processo relacionado ao Master. Meu filho nunca prestou nenhum serviço ao banco e nunca foi remunerado pelo banco. Eu tenho absoluta isenção e a minha isenção está calcada e absolutamente comprovada nos votos que eu proferi. Eu nunca troquei nenhuma mensagem, não há registro de nenhuma mensagem minha com Daniel Vorcaro.
1: Aliás, a propósito desse assunto, o Lauro Jardim, com quem nós vamos conversar ainda hoje, logo depois das 8 horas da manhã, publicou ainda ontem na sua coluna uma nota mostrando que a defesa de Daniel Vorcaro já está preparada.

0: favorável ao setor sucroalcooleiro, desempatada por Nunes Marques, que detinha impacto direto sobre uma carteira de precatório de 10 bilhões de reais mantida pelo banco.
1: Em nota, a assessoria do ministro afirmou que o magistrado reviu tecnicamente seu impedimento por se tratar de tese ampla e garantiu que ele jamais votou para favorecer a instituição financeira.
0: Já a defesa do filho do ministro, Kevin Marques, sustentou que o advogado prestou serviços tributários regulares à Consulte, recebendo R$ 281 mil, sem qualquer relação com o Banco Master, Vorcaro ou o Supremo.
1: E apenas para dizer o nome certo da empresa aqui, é Consulte Inteligência Tributária, e não Intelligence, como eu disse agora há pouco, levado pelo Consulte, que abre o nome do escritório. Mas enfim, Consulte Inteligência Tributária, o nome da empresa para a qual Kevin Marques, filho de Cássio Nunes Marques, presta serviço como advogado, segundo ele próprio declarou, tendo recebido então esses 281 mil reais, mas sem qualquer relação com o Banco Master, Vorcaro ou Supremo, como reforçou agora há pouco a mensagem que nós trouxemos para você. 7:11.
0: Esse julgamento do STF sobre a suposta ligação de Alexandre de Moraes com Daniel Vorcaro mobilizou o governo, a oposição e os presidenciáveis. Lula pediu a investigação de todos os envolvidos e defendeu a reforma do judiciário. Flávio Bolsonaro voltou a associar o presidente Lula ao ministro, e Zema, Caiado e Cury cobraram uma decisão rápida para a crise.
2: O julgamento no Supremo Tribunal Federal, que pretendia analisar a suposta ligação do ministro Alexandre de Moraes e do ex-banqueiro Daniel Vorcaro, repercutiu entre integrantes do governo e da oposição, além dos principais candidatos à presidência. No Planalto, a orientação foi concentrar o discurso no fortalecimento da democracia e no respeito à Constituição. Mas nos bastidores, aliados pressionam o presidente por uma posição mais dura contra Moraes, caso o ministro não seja investigado. Em entrevista à TV Record, o presidente Lula defendeu a reforma do judiciário, levando em consideração mais critérios para a nomeação de ministros e o mandato. O candidato à reeleição criticou o que chamou de vazamentos seletivos e disse que é preciso entender a relação de todos os ministros com Vorcaro.
3: Não há ninguém, mas ninguém, absolutamente ninguém, que possa fugir do julgamento quando tem suspeito, tem acusação contra ele. Portanto, a Suprema Corte agora, ela já está dotada de todas as informações. O sigilo foi quebrado. Portanto, o Fachin tem agora a faca e o queijo na mão para abrir tudo e saber quem fez o que na Suprema Corte. E quem fez o que tem que ser punido, tem que ser julgado.

0: Voltando aquilo que interessava para ele, agora pode ser aberto para toda a sociedade também quem estava mentindo nisso. Por que que o Toffoli não votou? Por que que o Cássio não votou? Sabe, quem é que está, quem é que levou dinheiro, quem é que participou dessa trama do Vocaro?
1: De outro lado, aliados de Flávio Bolsonaro associaram Lula a Moraes e afirmaram que a relação entre os dois é antiga e pública. O candidato do PL usou o programa eleitoral desta terça para acusar o presidente de ter criado um desequilíbrio institucional ao dividir poder com ministros da Suprema Corte.
2: Agora, na reta final, bateu o desespero no outro lado. Eles já partiram para o ataque baixo, para me acusar de um monte de mentira. Querem inventar escândalos para esconder o verdadeiro escândalo do país. É triste, mas não tem como não dizer. O atual presidente dividiu o seu poder com Alexandre de Moraes.
1: Já Romeu Zema, do Novo, participou de uma manifestação convocada pelo partido em frente ao Congresso Nacional na Esplanada dos Ministérios. Ele criticou Moraes e disse esperar uma reação em cadeia no Supremo.
3: Espero que o primeiro comece a cair hoje e que nós venhamos a ter um efeito dominó. Que venha um segundo, um terceiro, um quarto, vamos fazer uma profilaxia, que é o que o Brasil precisa.
1: O candidato Ronaldo Caiado, do PSD, defendeu, dando a entender que a sessão do STF havia terminado sem resultados. O candidato Augusto Cury, do Avante, afirmou durante ato de campanha na Avenida Paulista que políticos que estejam na lista de contatos ou envolvidos nas investigações relacionadas a Daniel Vorcaro e sejam condenados não deveriam receber votos. Com colaboração de Rani Veloso, de Brasília, Igor Cardim.
4: Em meio a toda essa discussão, os pesquisadores da Quest, quando foram às ruas para entender qual é a intenção de voto dos brasileiros, fazem outras perguntas também. E num recorte dessa pesquisa que está sendo divulgado agora, os pesquisadores quiseram saber qual é a percepção dos brasileiros em relação ao grau de honestidade ou desonestidade dos principais candidatos à presidência da República. E os dados são curiosos, porque quando você pega o seguinte sobre o presidente Lula, se o presidente Lula é desonesto, 49% dos brasileiros consideraram o presidente Lula desonesto e 42% consideraram o senador Flávio Bolsonaro desonesto. Mas aí tem uma outra pergunta. Quem você considera, ou no quesito, né, honestidade? E aí, presidente Lula, 28% disseram que ele é honesto e 23% disseram que o Flávio Bolsonaro é honesto. E essa sondagem faz parte daquela sondagem feita pela TV Globo, com o Jornal Globo, contratada pela TV Globo e pelo Jornal Globo, pela Quest, e que mostra ali a situação, o cenário político nesse momento. Uma outra curiosidade sobre essa pesquisa em ser honesto ou ser desonesto, né, é que em relação aos demais presidenciáveis testados, aí entra Augusto Cury do Avante, Ronaldo Caiado do União Brasil, Renan Santos do Missão, Romeu Zema do Novo, a maioria dos entrevistados disse não os conhecer o suficientemente para opinar sobre a honestidade deles. Então, portanto, é uma demonstração também de que hoje ainda o eleitor tem um autoconhecimento sobre Lula e sobre Flávio Bolsonaro. No entanto, desconhece boa parte dos demais candidatos que estão concorrendo à presidência da República. Agora são 7h18.
5: E ainda falando de eleições, você que está nos escutando, já se perguntou quantas horas um deputado federal trabalha por dia? E quanto ele ganha? E o que ele faz quando ele não está no plenário? Criar leis é só uma parte da função. Você relembra quais são as principais atribuições do cargo em mais um episódio da série que explica o que cada político faz. Na voz da Marcela Lorenzetto.
6: Se você pudesse tirar uma dúvida sobre o papel de um deputado federal, qual seria? Esse estudante aqui quer saber se deputado trabalha mesmo.
7: Ah, quantas horas ele trabalha por dia, né? Quantos dias por semana também? Quantas vezes no mês? Se ele está fazendo serviço direito, né? Ou só está lá só para ocupar o cargo?
6: Para responder essa pergunta, a cientista política

0: Beatriz Rey, pesquisadora na Universidade de Lisboa, costuma fazer uma analogia que coloca o deputado usando vários chapéus.
1: Um dos chapéus que ele usa é o de fazer lei. Para fazer lei, ele tem que estar em Brasília. Ele tem que participar de comissão, ele tem que estar no plenário, ele tem que estar ali junto com os pares dele discutindo política pública. Mas esse não é o único chapéu que ele usa. Ele usa também o chapéu da fiscalização do executivo. Então é muito comum, quando você está em Brasília, ver deputado e senador nos ministérios, tentando resolver alguma demanda, tentando entender o que está acontecendo. Esse é um outro chapéu. Ele usa também o chapéu de representação de quem o elegeu. Para ele representar os eleitores, ele tem que estar na base também. Então, quando a gente vê que os deputados não estão em Brasília, por exemplo, de segunda e sexta-feira, não é porque eles não estão trabalhando, é que eles estão na base, fazendo atendimento a eleitor na base, andando pela base.
0: Além de criar as leis que valem para o Brasil inteiro, o deputado federal deve fiscalizar o governo e ainda determinar onde será gasto o dinheiro público. Também pode apresentar emendas ao orçamento para atender a projetos nos próprios estados ou municípios. As emendas são legais e previstas, mas nos últimos anos ganharam bastante destaque no noticiário pelo uso indiscriminado. Em 2020, por exemplo, veio à tona o escândalo do orçamento secreto, quando deputados distribuíam bilhões de reais sem transparência por meio das emendas de relator. Quem elabora o orçamento anual é o governo, mas para virar lei tem que passar pelos deputados.
1: Nesse momento de análise que os parlamentares podem alterar o projeto por meio de emendas. Então, quando um deputado ele indica recursos, por exemplo, para construir uma unidade de saúde, pavimentar uma rua ou comprar equipamentos, ele não está executando a obra. Ele está participando da decisão sobre aonde aquela parcela do orçamento vai ser aplicada. A gente poderia ainda melhorar o que se exige em termos de transparência para garantir que a gente tenha ainda mais controle sobre como esse recurso é usado e como ele é direcionado.
0: Professor Marco Antônio Teixeira, de Ciências Políticas da FGV AESP, lembra que cabe ao deputado federal abrir processos para afastar autoridades do alto escalão.
2: Ele representa os seus estados e cada estado elege um número proporcional ao seu tamanho dentro daquelas faixas que a Constituição Federal fixa, né? Ou seja, o menor estado elege 8 e o maior estado, que é São Paulo, elege 70. Por exemplo, cabe ao deputado federal abrir processo de impeachment contra o presidente da República. Eu acho que o ouvinte deve se lembrar quando teve lá todo o episódio da Dilma e ficou na mão do Eduardo Cunha, né? Abre ou não abre, Cunha? Só o presidente da Câmara dos Deputados tem o poder de criar uma comissão processante para abrir processo de impeachment.
0: O salário de um deputado é o teto do funcionalismo público, R$ 46.366,19. A verba de gabinete chega a R$ 165.806,07. Mas esse dinheiro não vai para o bolso do deputado. É usado para remunerar a equipe, que pode chegar até 25 secretários parlamentares por deputado. Se as regras para aposentadoria vão mudar, o imposto das blusinhas vai subir ou um crime vai ter uma punição mais severa, são os deputados federais que decidem, mas não sozinhos. No próximo episódio, você vai relembrar a diferença entre o papel de um deputado e um senador. Com colaboração de Isabel Gomes e sonorização de Cláudio Antônio, de São Paulo, Marcela Lorenzetto.
3: Deputado federal, o primeiro voto que você vai dar na cédula, lá na urna eletrônica, o primeiro que vai aparecer são 4 números. Depois vem deputado estadual, são 5 números. Senador número 1, senador número 2, você escolhe 2 candidatos a senador, governador e fecha com presidente. São, como lembrei ontem, ainda 19 algoritmos. 19
4: algarismos
3: que você tem que marcar lá na urna. Então, é bom anotar, deixar a sua cola, senão você vai acabar esquecendo o número.
4: Minha colinha já está pronta, viu, meu?
3: 7h22.
4: 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E o nosso WhatsApp segue aberto para que você converse conosco, código 11 99911 9981.
3: Deixa eu trazer uma informação para você da economia, porque são dois resultados que serão divulgados no dia de hoje, ou duas decisões que serão divulgadas no dia de hoje, que são importantes. O Comitê de Política Monetária do Banco Central vai decidir se mantém ou altera a taxa básica de juros. A expectativa do mercado é que a Selic seja reduzida de 14% para 13,75% ao ano. Se confirmada a projeção, a Selic alcançará o menor patamar em um ano e meio, marcando o quinto recuo consecutivo. Segundo os analistas, o Copom deve encerrar o ciclo de cortes deste ano diante das pressões no preço internacional do petróleo. Na superquarta dos mercados, o Banco Central dos Estados Unidos deve tomar uma decisão oposta à posição do Copom aqui no Brasil. O Federal Reserve deve retomar as altas dos juros, elevando a taxa para o intervalo entre 3,75% e 4% ao ano. Esses são os dados que devem ser divulgados ao longo do dia. E claro que assim que tiver a divulgação, nós atualizaremos para você pela reportagem da CBN. Hoje ainda no Jornal da CBN, nós temos nossa conversa com a Miriam Leitão, Lauro Jardim. Também hoje temos mais um episódio dos 50 debates para o Brasil. Dos 50 debates para o Brasil, para ficar mais certo. Vamos falar aí sobre o papel das guardas municipais. E entrevista também para tratar sobre a sessão de ontem do STF. Como fica o STF a partir de agora, depois daquele pedido de vistas? E como será a situação também do julgamento de André Mendonça? Que está julgamento não, mas da discussão sobre André Mendonça, que será colocada na semana que vem lá no STF, se é que haverá essa sessão.
5: Átila Nunes, 55055 estadual.
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4: E para você que estava acompanhando o horário eleitoral obrigatório, seguimos de olho nas notícias do Rio. Você que estava com a gente no aplicativo e continuou ouvindo o conteúdo da CBN, normalmente o Jornal da CBN, estamos aqui para te atualizar sobre o que está acontecendo na cidade do Rio. Então vamos falar de trânsito, agora são 7h29.
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4: Milena Viana está chamando, diga aí, Milena.
6: Oi, Fred. Agora há pouco eu falava sobre congestionamento no elevado das Bandeiras. Nesse momento, tem uma faixa ocupada por conta de um acidente entre carro e moto no túnel de São Conrado, no Juá, no sentido Gávea. Portanto, esse trânsito carregado é por causa desse acidente. Estou observando trânsito lento, reflexos na ponte da Joatinga e também na Avenida Ministro Ivan Lins. O motorista também já encontra dificuldades pela Avenida Armando Lombardi. Portanto, muita paciência para o motorista nesse momento que está em direção à zona sul da cidade. No sentido contrário, sentido Zona Oeste, observo boas condições pelo elevado das Bandeiras e também pela autoestrada Lagoa Barra. Atualizando também a movimentação, nos túneis do Anjo, o motorista encontra fluxo intenso em direção à Lagoa, mas por enquanto sem grandes problemas. Quem optou pela Avenida Niemeyer também está encontrando trânsito intenso até a chegada ao Leblon. Pelo túnel Rebouças, estou observando trânsito lento para o motorista que está em direção à Zona Sul, elevado Paulo de Fronten, com movimentação também bem intensa, desde o acesso pelo elevado Rufino Pizarro, o motorista que segue pelo aterro do Flamengo está encontrando melhores condições em direção à Zona Sul. Fred.
4: Ok, obrigado, Milena.
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0: Quarta-feira, 16 de setembro de 2026. A ministra do Supremo, Carmen Lúcia, pediu desculpas ao povo brasileiro durante a sessão do Supremo Tribunal Federal que discutia a abertura de investigação contra Alexandre de Moraes. Ela disse estar triste e envergonhada com a crise na corte e afirmou que o STF gerou intranquilidade às vésperas da eleição. Carmen Lúcia votou para que o caso de Alexandre de Moraes fosse analisado separadamente das acusações contra André Mendonça. Na sequência, o presidente da corte, Edson Fachin, encerrou a sessão proclamando o placar de 4-3 pela separação dos casos. O voto de Flávio Dino não entrou na contagem porque o ministro pediu vista. O Supremo Tribunal Federal tem 90 dias para retomar o julgamento. A Caixa Econômica Federal faz hoje uma nova rodada de negociação com os empregados em meio à greve nacional. A paralisação começou na última quinta-feira e permanece sem prazo para terminar. O principal impasse envolve o plano de saúde da categoria, além do reajuste salarial acima da inflação. A Caixa afirma que reabriu a mesa por considerar o diálogo o melhor caminho para chegar a um acordo. O Banco Central do Brasil e o Federal Reserve dos Estados Unidos devem caminhar em sentidos opostos nesta super quarta. Do lado brasileiro, o Copom deve cortar a Selic de 14 para 13,75%, segundo as projeções do mercado. Em Wall Street, o Banco Central americano deve voltar a aumentar os juros para a faixa de 3,75 a 4% ao ano. Como a alta dos juros americanos já é esperada pelos economistas, ela deve ter pouco impacto imediato nos mercados. No horário de Brasília, 7h33.
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1: Seguimos monitorando o trânsito na cidade do Rio, Avenida Brasil, informações atualizadas ali no trecho de Coelho Neto. Tem um carro enguiçado que está ocupando uma faixa na pista central. Esse problema utilitário, né? Na altura do viaduto de Coelho Neto, no sentido centro da cidade, vai causando pontos de lentidão naquela altura da Brasil. Motorista que está circulando pela Zona Sul, trânsito intenso agora na Avenida Epitácio Pessoa, sentido Rebouças. Você vai reduzir a velocidade no trecho entre a Ponte da Saudade e o viaduto San Hilaire. No sentido Ipanema, as condições são melhores ali no entorno da via. Quem está no Joá teve um acidente no túnel de São Conrado. Por ali também tem uma faixa que está ocupada, um acidente envolvendo carro, moto, sentido Gávea, o trânsito com lentidão ali nesse trecho. Para atualizar aqui também a ponte Rio-Niterói, no sentido Rio, 18 minutos é o tempo de travessia agora. Você vai reduzir a velocidade por conta da lentidão dos acessos até o Mocanguê. Para Niterói, sem problema, 13 minutos.
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3: Bom dia a você que escolheu ficar mais bem informado, sintonizando o Jornal da CBN nesta manhã de quarta-feira, dia 16 de setembro de 2026. Vamos atualizar as informações para você que está chegando agora aqui na CBN ou estava ouvindo até agora há pouco o horário eleitoral obrigatório no rádio. E voltamos a acionar o repórter Felipe Igreja em Brasília com os principais momentos da sessão de ontem do STF. Felipe.
4: Exatamente, Milton. O Supremo Tribunal Federal agora tem 90 dias para retomar o julgamento que vai decidir se abre investigação ou não contra o ministro Alexandre de Moraes pelas relações com o banqueiro Daniel Vorcaro. A sessão histórica ontem para discutir o assunto foi interrompida por um pedido de vista do ministro Flávio Dino e a crise no STF deve se estender para depois das eleições. Apesar da tentativa da ala de Moraes para juntar os casos, a maioria dos ministros decidiu que os processos serão analisados separadamente. O placar ficou em 4-3. No entanto, houve aí o pedido de vista de Flávio Dino empurrando o desfecho do caso para daqui pelo menos 90 dias. Ontem também foram quase 6 horas de embates e trocas de acusações que evidenciaram ainda mais a guerra entre duas alas do Supremo. A decisão histórica sobre a abertura ou não de investigação contra um membro da corte ficou em segundo plano diante de discussões e trocas de acusações.
5: É impressionante a disfarçatez desse sujeito.
6: A disfarçatez de Vossa Excelência.
5: Ministro
6: Me
5: André.
6: Respeite.
5: Ministro André.
6: Poxa, aqui não é brincadeira, não estou chorando, chorar, não.
5: Ministro
6: aqui Foquinha. Não tem choro, não.
5: Eu tenho testemunhas que o ministro André, em reunião, disse.
6: Isso é mentira.
5: Peçam
6: isso. Mentira.
5: Então vamos chamar as testemunhas?
6: Mentira.
5: Vamos chamar?
6: Mentira.
5: Vamos chamar?
6: Pode chamar quem
5: então,
6: quiser,
5: vamos chamar
6: mentir.
5: Evidente condução político-eleitoral e escolha do 7 de setembro, até de pistolecos. Pessoas decentes não fazem isso.
6: Não aponte o dedo para mim, ministro Gilmar. Respeite esse tribunal.
5: Quem não se dá respeito não merece respeito.
7: Ministro Fachin, se Vossa Excelência, com todo
6: eu respeito... Eu preciso agora...
7: Não só um minutinho, ministro. Não sabe, toma uma providência, eu vou pedir vista. Vossa Excelência está assistindo isso há horas.
8: Eu me sinto um pouco até envergonhada, presidente. O Poder Judiciário existe para tranquilizar o povo e nós geramos intranquilidade.
4: Os embates públicos deixaram ainda mais evidente a divisão de duas alas no Supremo, uma em apoio a Alexandre de Moraes e a outra alinhada a André Mendonça. Os momentos mais tensos foram protagonizados especialmente pelo decano Gilmar Mendes e por André Mendonça. Por enquanto, Milton, também está mantida a sessão extraordinária da semana que vem para analisar a acusação feita por Moraes contra André Mendonça por suposta condução seletiva e abuso de poder na relatoria do caso Master. Milton.
3: Nós vamos seguir repercutindo o que aconteceu ontem ao longo de toda a sessão do STF, seja pela parte do comportamento dos ministros, seja pelos temas que foram discutidos e decisões que deixaram de ser tomadas no dia de ontem. Agora são 7h38.
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0: Bom dia para você, Miriam Leitão.
1: Bom dia, Milton. Bom dia, Cássia. Bom dia, ouvintes da Rádio CBN.
2: Bom dia, Miriam.
0: Quero ouvir a sua opinião sobre o que foram as discussões ontem lá no STF.
1: Eu acho que a ministra Carmen Lúcia, ela resumiu o sentimento do país, né? Esse mal-estar cívico. E esse mal-estar cívico por tudo de ruim que houve na reunião, na sessão. Foi uma sessão em que, de conflitos e de conflitos que não são institucionais, dúvidas, divergências jurídicas, foram de conflitos pessoais expostos e foi de manobra para não se discutir. No final das contas, não se tomou nenhuma decisão, nem mesmo sobre a questão de ordem que houve o empate, na verdade houve um empate, portanto caberia ao ministro Edson Fachin dar o voto de Minerva, então ficaria analisado separadamente os dois casos, mas até isso foi, na verdade não se tomou a decisão quando o ministro Flávio Dino fez o pedido de vista, mas que tudo que aflorou nessa reunião mostrou esse, deu ao cidadão uma sensação muito ruim, né? A democracia precisa de um Supremo Tribunal Federal que funcione. E ele ontem pareceu disfuncional. E por que que precisa? Porque ele é a última instância. Quando há divergência entre o Executivo e o Legislativo, por exemplo, quem decide é o Supremo Tribunal Federal. Ele é a última palavra. Os três poderes, eles são iguais e tem que ficar tendo uma relação harmônica, mas a última palavra sempre cabe ao Supremo. Então, quando você vai à última instância, da última palavra de uma democracia, e tudo funciona tão mal, é assustador para quem defende a democracia, quem luta pela democracia e acha que ela é o bem mais valioso a ser preservado na República. Então, foi muito ruim essa reunião de ontem, e houve também muitos pontos sobre os quais se falar, mas eu queria falar sobre a questão da Polícia Federal. O ministro André Mendonça e o ministro Luiz Fux fizeram acusações que não provaram contra a Polícia Federal. É preocupante porque eles fizeram uma acusação muito grave. Primeiro, o Fux disse que a Polícia Federal está peitando o Supremo e não deu um único dado, um único elemento, um único fato que sustentasse uma frase tão forte. Um órgão da burocracia peitando o Supremo Tribunal Federal. Ele usou a palavra peitando. E o ministro André Mendonça disse que há uma Polícia Federal paralela. Quem falava em um poder de investigação, um órgão de informação paralelo, era o ex-presidente Jair Bolsonaro, ao qual o ministro André Mendonça serviu como em dois cargos importantes, como advogado-geral da União e como ministro da Justiça. E ele falava explicitamente que ele queria um órgão de informação paralelo. E é tão contraditório o ministro André Mendonça dizer isso, porque ele baseia toda a acusação contra o ministro Alexandre de Moraes em relatório da Polícia Federal, que ele acha que tem uma Polícia Federal paralela. Então, ficou muito ruim, porque até acusações sem prova eles apresentaram, né? E o resultado final é que a grande questão sobre o qual o país quer resposta, que é que conversas são essas de Daniel Vorcaro com o ministro Alexandre de Moraes. Isso não foi sequer discutido, porque estava se discutindo a questão de ordem. Por todos os motivos, foi uma reunião muito ruim para a democracia brasileira, né? E eles, com isso, eles vão, isso vai influenciar a decisão de voto, porque os eleitores olham isso e começam a descrer da democracia. Isso é que é o mais preocupante, Milton e Cássia.
2: Sem dúvida, Miriam. E você chamou atenção para vários aspectos, né, dessa discussão longa ontem no Supremo. E um deles, o ministro Alexandre de Moraes ter se sentido à vontade para votar em um julgamento que dizia respeito a ele mesmo.
1: Na verdade, ele estava votando na questão de ordem. Espero que ele não vote quando for discutida a questão dele mesmo. A questão de ordem é se é junto ou separado. E aí, tanto André Mendonça quanto Alexandre de Moraes votaram, né? Agora, quando for para votar mesmo sobre a acusação contra ele...

0: Eu imagino que ele tenha que se declarar impedido ou alguém tenha que decidir isso por ele, né? Ele tem que se declarar impedido de votar numa questão em que ele é a pessoa acusada.
1: Obrigado, Miriam. Bom dia para você.
0: Bom dia.
2: Até mais. 7h44.

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3: 7h45.
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3: 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Milena Viana está de volta para atualizar as informações. Milena.
4: Fred, agora com destaque sobre a linha amarela, porque o motorista encontra dificuldades em direção à Barra da Tijuca, na altura de Inhaúma, até a chegada à Piedade. Também estou observando o trânsito lento no acesso da Avenida Ayrton Senna. No sentido Fundão, estou observando o trânsito lento também na passagem pela Freguesia, mais à frente na chegada ao túnel da Covanca, e também para o motorista que está acessando o Bom Sucesso pela Avenida Bento Ribeiro Dantas. Quem segue nesse momento pelo Alto da Boa Vista está encontrando melhores condições, ou então pela autoestrada Grajaú-Jacarepaguá, pistas livres nesse momento, ainda atualizando movimentação na Zona Norte, pela Avenida Marechal Rondon, estou observando o trânsito lento. Para quem está em direção ao centro da cidade nesse momento, muita paciência para o motorista, porque estou observando o trânsito lento a partir do acesso pela Rua Barão do Bom Retiro até a chegada ao Sampaio. Trânsito muito lento nesse momento, portanto, paciência para o motorista, Fred.
3: Ok, obrigado, Milena.
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3: Hora da agenda dos candidatos. O que que os pleiteantes ao governo do Rio de Janeiro vão fazer hoje? Pedro Bonenberger conta pra gente. Pedro, bom dia.
6: Fala, Fred. Bom dia pra você, pros nossos ouvintes. O Eduardo Paes, do PSD, participa hoje da sabatina do RJTV na TV Globo, marcada para 11h45 da manhã. Douglas Ruas, do PL, participa hoje de uma sabatina na Rádio Manchete, às 10h30. Ao meio-dia, ele faz uma carreata pela Zona Norte e depois, no fim do dia, o candidato ainda participa de uma caminhada no Calçadão de Caxias. O Garotinho, do Republicanos, concentra atividades hoje na Baixada Fluminense. Meio-dia, participa de uma caminhada no Calçadão de Nova Iguaçu. Depois, 14h, segue para uma caminhada no Calçadão de Mesquita. E, ao final do dia, a agenda prevê uma caminhada em São João de Meriti. Haja fôlego, hein, Fred Goulart? O pessoal tá caminhando aqui hoje, viu? O William Cirino,
3: é
6: pessoal.
3: Caminha, mas também para pra comer um pastel, pra comer um...
6: cafezinho, né?
3: Pão com mortadela, né?
6: Aí... abraçar ali um pessoal. Ela é realmente... mas é uma caminhada legal, né? Eu queria fazer aquele medidor de passos dos políticos, né? A gente podia fazer essa reportagem um dia, hein, Fred Goulart?
3: É, uma boa pauta. Alô, chefia.
6: Alô, chefia, hein? O William Cirino, pessoal, participa às 14h de uma caminhada e panfletagem em Madureira. Às 16h, participa de outra caminhada do Largo do Machado até a Praça São Salvador. Coronel Busnello, do Missão, tem uma reunião de equipe marcada para as 14h no comitê de campanha e depois, ao fim do dia, participa de uma panfletagem na estação de trem de Belfor Roxo. O André Marinho, do Novo, começa o dia com uma reunião com lideranças e apoiadores, agora pela manhã, depois participa de uma panfletagem em Santa Cruz e depois o candidato ainda participa de um podcast ao final do dia. Ciro Garcia, do PSTU, participa hoje, meio dia e meia, de um ato de greve dos trabalhadores dos Correios aqui no centro do Rio. Às tarde, ele faz panfletagem da Faculdade de Letras da UFRJ no Fundão. Essa é a última atualização da agenda. Lembrando que Juliette Pantoja, da UP, e Luan Monteiro, do PCO, pelo menos até o momento, não confirmaram a agenda para hoje, Fred.
3: E você vai na onda dos candidatos na caminhada também, né? Tá fininho, tá emagrecendo.
6: Os meus passos são mais fáceis de medir, né? Tem até um relógio aqui, né? Aquele smartwatch que chama, né?
3: É.
6: Tô aqui medindo, depois eu te conto, tá? Chique. Quanto eu tô caminhando.
3: Tá bom, obrigado, Pedro. Esse é o Pedro Moneberger com a agenda dos candidatos ao governo do estado do Rio. Agora são 7h51.
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3: Ana Silveira, tudo bem com você? Bom dia.
7: Olá, Fred. Bom dia para você e bom dia para todos os nossos ouvintes.
3: 12º dia de chuva aqui no Rio. 12º dia seguido e contando, né, Ana?
7: E contando, Fred, porque realmente esse tempo mais instável, esse tempo mais nublado, parece que não quer ir embora aqui do Rio de Janeiro. Hoje, quarta-feira, é mais um dia de céu nublado aqui no Rio, com temperatura que não sobe muito, a previsão inclusive é só de 22 graus, a temperatura quase não varia muito ao longo do dia, a gente começa o dia em torno dos 18 graus e sobe apenas até os 22. A gente teve a formação de uma frente fria entre ontem e hoje, ela já está chegando lá no Espírito Santo, mas o papel dela nisso tudo foi reforçar a circulação marítima aqui sobre o nosso estado, né? Um ar, um vento, uma circulação que acaba trazendo mais umidade e um ar mais úmido e fresco do mar. Por isso que a gente tem o predomínio desse céu mais nublado, tá? E essa chuva que ainda acontece a qualquer hora do dia. A diferença é que hoje, também nos próximos dias, ainda que tenha previsão de chuva, o volume esperado já é bem menor. Hoje, aqui para a cidade do Rio, por exemplo, a gente espera apenas uma chuva fraca e isolada. Em alguns momentos ela até pode se tornar moderada, mas é realmente algo mais eventual. A região serrana, por exemplo, e no norte e noroeste, tem condições para uma chuva ainda que acontece com maior frequência ao longo do dia. Não é uma chuva de temporal. Inclusive, ontem teve registro de granizo, né? Queda de granizo em alguns locais aqui do nosso estado, sobretudo na região serrana. Para hoje, a chance disso acontecer de novo é realmente bem remota, tá? Hoje essa chuva que fica mais persistente acaba contribuindo para um volume mais significativo nessas áreas, então por isso ainda é bom ter atenção às recomendações da Defesa Civil quanto ao risco de deslizamentos e de bolsões d'água, esse transbordamento de rios, mas no geral o volume de chuva para hoje em todo o estado já começa a diminuir.
3: Amanhã ainda é um dia com muitas nuvens.

0: Sim, amanhã a gente ainda vai seguir bem parecido com hoje. A máxima também é de 22 graus. A chuva acontece principalmente até o período da manhã. Depois, ali ao longo da tarde, também durante a noite, é apenas chuvisco, chuva fraca mesmo, pontual e isolada. Mas o céu, de fato, ainda vai continuar bem nublado. A partir de sexta-feira, Fred, é que as coisas começam a mudar um pouquinho mais, porque a gente vai ter a influência do sistema de alta pressão. Esse sistema, ele vai ajudar ali a reduzir a nebulosidade. Mas pensa, são 12 dias de chuva, essa umidade não vai embora do nada. Então a gente, mesmo que tenha ali o sol aparecendo, realmente vai ser entre muitas nuvens. No final de semana é que ele consegue sair um pouquinho mais, mas a quantidade de nuvens ainda vai chamar bastante atenção. A temperatura vai começar a subir um pouquinho. No domingo a gente chega aos 28 graus.
1: Vai mudando então aos poucos a partir de sexta, né?
0: Isso, exatamente. A sexta-feira ainda tem previsão de chuva fraca. No sábado, aqui para a cidade do Rio, por exemplo, a gente já não tem expectativa de chuva, mas volta a chover ali no fim do dia do domingo.
1: Tá certo, Hanna. Obrigado, então. Amanhã a gente volta a conversar para ir atualizando essas informações. Bom dia para você.
0: Um excelente dia para você também, Fred. E até amanhã.
1: Hanna Silveira com a previsão do tempo. Lembrando que ela está nesse horário agora, por volta de 7h50 da manhã, durante o período da propaganda eleitoral no rádio. E depois ela volta naquele horário tradicional das 7h20 com a previsão do tempo aqui dentro do Jornal da CBN. Vamos seguir tocando notícia? O Diogo Bugalho está chamando. O que você nos conta, Diogo?
2: Fred, conto que morreu o motociclista Danilo Jander Francisco Alves, de 26 anos, que foi baleado na cabeça por agente do segurança presente na noite de sábado em Icaraí, Niterói, caso que a gente vem acompanhando. O Danilo estava internado em estado gravíssimo, teve morte cerebral e a família confirmou à CBN que vai fazer a doação dos órgãos do jovem. Esse caso é investigado pela Delegacia de Homicídios e a Corregedoria da PM, também abriu um procedimento para apurar as circunstâncias dessa abordagem que terminou com o motociclista baleado na cabeça. Um vídeo obtido pelo jornal Globo mostra, inclusive, o momento exato dessa abordagem. Nas imagens, o Danilo aparece de moto, aparentemente reduzindo a velocidade ao se aproximar de um congestionamento. Ele é seguido por dois policiais, também em motos. Os agentes emparelham com o jovem, um de cada lado, e um dos PMs lança um jato de spray de pimenta contra Danilo. O outro policial, logo na sequência, dispara. O tiro atinge a cabeça dele, que cai da moto. O policial disse que o disparo foi acidental. Fred.
1: Ok, obrigado, Diogo. Daqui a pouquinho a gente volta com outras notícias do Rio pra você.
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0: Bom dia para você, Marcelo D'Agosto.
1: Bom dia, Milton. Bom dia, Cássia. Bom dia, ouvintes.
2: Bom dia, Marcelo.
0: O Helder quer saber o seguinte: o que acontece quando uma gestora de recursos quebra? Os meus investimentos em fundos daquela gestora são afetados?
1: Olha, Helder, uma gestora de recursos administra fundos de investimentos. E existem dois tipos de gestoras, aquelas ligadas às grandes instituições financeiras e as chamadas independentes. E existem basicamente duas razões para uma empresa ligada ao mercado financeiro quebrar. Uma é por fraude, como parece que foi o que aconteceu com o Banco Master. E a outra é por excesso de alavancagem. Um exemplo famoso é o Lehman Brothers na crise financeira de 2007. Teoricamente, as aplicações em fundos de investimento, elas estão protegidas em relação às finanças da gestora de recursos. Porque uma coisa é o patrimônio da empresa que administra os fundos, outra coisa são os investimentos propriamente ditos do fundo. Mas na prática, a quebra da gestora pode impactar sim o investidor em fundos, dependendo principalmente do tipo de fundo. Se for um fundo da categoria renda fixa DI, que toda a carteira está em títulos públicos ou em títulos de instituições financeiras de primeira linha, a chance de perdas é muito baixa. Já se for um fundo de crédito estruturado, aí sim a chance de prejuízo aumenta, porque o fundo pode ter mecanismos que dependam da solidez das gestoras. E outro fator é que o efeito nos fundos, a despeito da categoria, é menor se a empresa quebrar por excesso de alavancagem e maior se a quebra tiver relação com alguma fraude, porque essas fraudes geralmente embaralham todo a operação da empresa. Então, em resumo, existe sim um risco.

0: risco, não adianta só analisar a rentabilidade do fundo, é importante conhecer também a reputação da gestora de recursos e você pode pedir essas orientações para o teu assessor de investimento que tem condição de fazer essa diferenciação entre uma gestora maior e menor e de que tipo específico de gestora é aquela.
1: Muito obrigado e um bom dia para você.
0: Bom dia, um abraço e até amanhã.
2: Até amanhã.
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quarta-feira, 16 de setembro de 2026. Os ministros do Supremo Tribunal Federal já haviam entrado em embate pelo celular antes da sessão que decidiria sobre a abertura de investigação contra Alexandre de Moraes. Em mensagens reservadas, Gilmar Mendes questionou a atuação dos colegas em julgamentos ligados ao caso Master. A Nunes Marques, Gilmar escreveu que deveria assumir que ele e o filho estão ferrados pelo suposto envolvimento com o ex-banqueiro Daniel Vorcaro. O ministro respondeu cobrando respeito. Fux também reagiu e pediu a Gilmar que cuidasse de não encher o saco dele. No início da sessão do plenário, Nunes Marques se declarou impedido de participar do julgamento e deixou a sessão. O ministro afirmou que, como presidente do Tribunal Superior Eleitoral, não se sentia confortável em participar de um julgamento que poderia impactar a eleição. A sessão terminou sem decisão sobre a abertura da investigação contra Moraes. O STF tem 90 dias para retomar o julgamento. O ex-jogador Robinho já reduziu em 301 dias a pena de 9 anos de prisão por estupro. A justiça considera atividades de trabalho, estudos, cursos profissionalizantes e leitura de livros durante o cumprimento da pena. A redução do último mês retirou 72 dias da condenação. Robinho está preso desde março de 2024 no Centro de Ressocialização de Limeira, no interior de São Paulo. Ao menos 3 pessoas morreram na queda de um helicóptero de imprensa em Los Angeles, nos Estados Unidos. A aeronave cobria um acidente de trânsito. 2 vítimas estavam no helicóptero, usada pela NBC e Telemundo, e uma terceira morreu em solo. O helicóptero pegou fogo depois da queda e atingiu carros e contêineres na região. As autoridades americanas ainda investigam as causas da queda da aeronave. No horário de Brasília, 8:01.

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1: Trânsito na Avenida Brasil agora com problemas na altura de Irajá. Uma faixa da pista lateral está ocupada por conta de um carro enguiçado, um caminhão enguiçado nas proximidades do Trevo das Margaridas. No trecho de Parada de Lucas, uma faixa também interditada agora na altura do Trevo das Missões. Ali foi um acidente envolvendo um motociclista. Avenida Brasil sentido centro, trânsito bem lento a partir de Coelho Neto também. As imagens da prefeitura estão mostrando, no sentido contrário, fluindo em melhores condições. Linha Vermelha atualizando o cenário também no sentido centro. Pontos de retenção você vai encontrar desde a altura do Trevo das Missões até o Caju. Para a Baixada Fluminense, o trânsito tem melhores condições. Já na linha amarela, no sentido Fundão, problemas na altura da Freguesia e no trecho entre Del Castilho e Bom Sucesso. Sentido Barra, desde a altura da Maré até Bom Sucesso. A área mais complicada mesmo, o cenário, lentidão no trecho entre Del Castilho e a região do Encantado. Na ponte, tempo de travessia no sentido Rio está em 18 minutos agora. Você reduz a velocidade dos acessos até o Mocanguê.
2: 8 e 3.
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1: Muito bom dia a você que escolheu ficar mais bem informado ouvindo o Jornal da CBN na manhã desta quarta-feira, 16 de setembro de 2026. Um dia depois que deveria ter sido histórico para o STF.
2: É impressionante a disfarçatez desse sujeito.
3: A disfarçatez de Vossa Excelência.
2: Ministro
3: Me André. Respeite.
2: Ministro André.
3: Poxa, aqui não é brincadeira, não estou chorando, não.
2: Ministro
3: aqui Fachin. Não tem choro, não.
4: Eu tenho testemunhas que o ministro André, em reunião, disse.
3: Isso é mentira.
4: Peçam isso.
3: Mentira.
4: Então vamos chamar testemunhas?
3: Mentira.
4: Vamos chamar?
3: Mentira.
4: Vamos chamar?
3: Pode chamar quem
4: então
3: quiser.
4: Então vamos chamar testemunhas.
2: Evidente condução político-eleitoral e escolha do 7 de setembro, até de pichulecos. Pessoas decentes não fazem isso.
3: Não aponte o dedo para mim, ministro Gilmar. Respeite esse tribunal.
2: Quem não se dá respeito não merece respeito.
5: Ministro Fachin, se Vossa Excelência, com todo
3: eu respeito... Eu preciso agora...
5: Não só um minutinho, ministro. Não toma uma providência, eu vou pedir vista. Vossa Excelência está assistindo isso há horas.
6: Eu me sinto um pouco até envergonhada, presidente. O Poder Judiciário existe para tranquilizar o povo e nós geramos intranquilidade.
0: Plantão Lauro Jardim.

0: Muito bom dia para você, Lauro Jardim.
1: Bom dia, Milton. Bom dia, Cássia. Bom dia, ouvintes.
2: Bom dia, Lauro.
0: Lauro, dito isso, tudo isso que foi dito, o que teremos a partir de agora no STF?
1: Pois é, Milton, eu estava escutando, eu e todo mundo, esses melhores momentos, ou melhor, os piores momentos da sessão de ontem do Supremo. Foi uma sessão lamentável sobre todos os aspectos, uma sessão que foi marcada para julgar se o Alexandre de Moraes deveria ser investigado pelas relações dele com o banqueiro Daniel Vorcaro. E o que se viu, e agora a gente ouviu uns trechos aí, foi um teatro previsível, com aquele pedido de vista que todo mundo sabia que seria o recurso usado pela ala ligada ao Alexandre de Moraes para não julgar nada. Então, agora a gente vai ter que lidar com as consequências disso. São várias as consequências, Milton Cássio, e eu vou listar aqui algumas delas. Talvez a consequência mais relevante a longo prazo diz respeito exatamente à reputação do Supremo. A reputação do Supremo já estava no chão e só piorou depois dessas discussões de baixo nível, com ministros gritando uns com os outros, depois também dos novos vazamentos de ontem, que incluíram outros ministros na roda de suspeitos de relações com o Vorcaro, como foi o caso do ministro Nunes Marques.

0: Marcos, então a gente tem diante, o Brasil tem diante de si um Supremo nesse momento completamente desmoralizado. Como é que dá para reconstruir a respeitabilidade do Supremo? Como é que esses ministros conseguem? Será que esses ministros conseguem tocar essa reconstrução de imagem? São perguntas que se pode se fazer e ninguém tem como responder ainda. Aliás, pode se imaginar, eu estava imaginando aqui, como é que será o clima das discussões em plenário daqui para frente, mesmo em temas que não tenham nada a ver com o caso Master, porque as relações entre os ministros estão em chamas, como se viu, e aliás, a gente tem marcado, não sei se vai ser mantida, para o dia 23, para quarta-feira que vem, uma nova sessão que seria para discutir no Supremo também, para discutir se o ministro André Mendonça agiu com parcialidade na condução do caso Master, né, de que ele é o relator. Enfim, ninguém tem resposta simples para essas perguntas que eu fiz aqui, que eu deixei no ar, mas o Brasil vai ter que lidar nos próximos tempos com esse Supremo, que não parece nem um pouco disposto a mudar de rota. Uma segunda consequência é que, desse julgamento de ontem, dessa sessão de ontem, é que o ministro Alexandre Moraes ganhou tempo para respirar. Ele vai tentar, nesses 90 dias em que vale o pedido de vista, desses 90 dias daqui para frente, vai tentar algo para melar de vez esse processo e tentar se safar das suspeitas que recaem contra ele. E uma outra consequência, essa mais de curto prazo, é que essa questão sobre o Alexandre de Moraes vai ter mais ainda impacto no debate eleitoral, não só em relação à disputa presidencial, Milton, como também nas disputas para o Senado, uma vez que boa parte dos candidatos da direita tem como principal plataforma o impeachment do ministro Alexandre de Moraes.
1: Ou seja, além de todas essas consequências, ainda tem uma preocupação de como a sessão de ontem vai impactar na campanha presidencial, né, Lauro?
0: Pois é, Cássia, nos últimos dias, o assunto mais importante, mais impactante para a campanha presidencial acabou sendo como é que ia se decidir essa questão no Supremo. As campanhas do Lula e do Flávio Bolsonaro, os estrategistas das duas campanhas, os próprios candidatos, estavam ligados ali quase o tempo todo na sessão de ontem, do Supremo. E me parece que não tem dúvida de que o Lula é o maior prejudicado com a decisão do Supremo de adiar o julgamento. Curiosamente, em larga medida, esse adiamento foi pelas mãos de um ministro escolhido por ele, que foi Flávio Dino, que foi o autor do pedido de vista. Na própria cúpula do PT, Cássia, se admite que, aos olhos da população, essa crise no Supremo, esses indícios de corrupção de ministros no caso Master, caem no colo do Lula. Pelo menos por dois motivos. Primeiro, porque faz crescer um mau humor com o sistema, faz crescer um sentimento anti-sistema. E aí não tem jeito. Quem representa o sistema

0: Nessas pesquisas, Cássia, o ministro Alexandre de Moraes surge como aliado do presidente. E a todo esse cenário que já é desfavorável, se soma algo que também é grave para o PT nesse momento chave da campanha. O PT tem dúvidas de como deve ser a reação. Uns acham que o Lula deveria ser mais assertivo ao falar do Alexandre de Moraes. O Lula até já chegou a dizer numa entrevista na semana passada que, aspas, se o Alexandre de Moraes é culpado, ele tem que pagar. O Lula já foi aconselhado a sugerir publicamente que o Alexandre de Moraes se afaste do Supremo para se defender. Seria uma frase mais forte do que as que ele tem dito, mas o Lula ainda não topou essa sugestão. E, só para terminar, Cássia, Milton, é curioso que nesse episódio o Flávio Bolsonaro aproveitou para botar no ar ontem um vídeo, no meio do julgamento, batendo no Lula pelas ligações dele com o ministro Alexandre de Moraes. Como se ele, Flávio, não estivesse com dezenas de explicações a dar sobre a relação dele com o próprio banqueiro Daniel Vorcaro.
1: Obrigado pela sua análise, Lauro. Um bom dia para você. Até mais.
0: Bom dia para você, Milton, para você, Cássia, para os ouvintes e até sexta.
2: Até sexta, Lauro.
1: 8:12.
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2: 8:15.
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4: Trânsito. Hora de chamar de volta a Milena Viana, que segue monitorando o trânsito no Rio, né, Milena?
5: Fred, vamos agora destacar a situação na linha vermelha, porque o trânsito estava bem ruim para o motorista que está em direção ao centro da cidade. Piorou agora a movimentação, porque tem uma faixa ocupada por conta de ônibus enguiçado na altura da cidade universitária. Complica ainda mais a movimentação para o motorista. Você que segue pela Avenida Brasil também está enfrentando dificuldades, principalmente pela pista central. A partir de Cordovil até a chegada a Manguinhos, trânsito bem ruim também nesse momento. Quem segue pela Leopoldo Bulhões está encontrando boas condições nos dois sentidos nesse momento. O viaduto de Benfica, com trânsito apenas intenso também para o motorista, atualizando a ponte Rio-Niterói. No sentido Niterói são boas as condições, 13 minutos é o tempo estimado de travessia. No sentido Rio de Janeiro, observo lentidão a partir da reta do cais até a chegada ao acesso à Avenida Brasil. Fred.
4: Obrigado, Milena.
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4: Edson Mauro. Bom de bola, tudo bem com você, Edson? Bom dia.
9: Bom dia, Fred. Bom dia, amigos da CBL.
4: Ontem à noite foi boa para os times do Rio. Vasco e Fluminense já estão nas semifinais das Copas Sul-Americana e Libertadores, Edson.
9: É, e o resumo da terça-feira é o seguinte, Fred, o Fluminense sofreu, mas o Vasco passeou. E os dois estão na semifinal das Copas Libertadores e Sul-Americana. O Vasco ganhou por 2-0 em São Januário do Santa Fé da Colômbia. E agora o Vasco chega numa semifinal de uma Copa Sul-Americana, após 15 anos. O Vasco está classificado então já para a semifinal da Copa Sul-Americana e pode chegar também a uma outra semifinal, que é local, é a Copa do Brasil. Então o Vasco ontem mostrou a sua face copeira, ele bem na Sul-Americana, bem na Copa do Brasil, e ganhou pelo placar de 2-0, sem fazer muita força, poupando alguns jogadores titulares, recuperando outros, e mostrou que tem realmente agora como objetivo não só jogar contra o Boca Juniors e continuar ganhando também espaço nessa Copa Sul-Americana, mas também força para sair da incômoda zona do rebaixamento do Campeonato Brasileiro. E sábado jogará com o Curitiba em São Januário diante da sua torcida. Já o Fluminense, ele perdeu na Argentina, mas ganhou a vaga. Isso na Copa Libertadores da América, foi derrotado por 2-1 pelo Platense ontem à noite em Buenos Aires, mas com o gol salvador do Canóbio no segundo tempo, ele que salvou o Fluminense, que perdia por 2-0, ele agora vai esperar o vencedor do cruzamento hoje entre Palmeiras

0: e a LDU que jogarão em Quito. E hoje temos também um jogo do Campeonato Brasileiro, um jogo que estava lá escondidinho na prateleira, um jogo atrasado do Botafogo, pela 21ª rodada, às 19h30, no estádio Nilton Santos. O Botafogo, então, tem aí essa partida de hoje. O Botafogo está em 14º lugar, não pode perder para não ficar muito próximo à zona do rebaixamento, e ainda sem técnico, o Botafogo anunciou que está tentando a contratação de Tite, antigo técnico da seleção brasileira. E amanhã, para fechar a semana, Libertadores da América, Flamengo e Del Valle do Equador no Maracanã. Flamengo ganhou em Quito por 2-0, joga com vantagem, é líder do Campeonato Brasileiro e amanhã deve levar mais de 60 mil torcedores ao Maracanã, com chuva ou sem chuva. Fred.
1: Tá certo, Edson. Bom dia pra você, até amanhã.
0: Um abraço.
1: Esse é o nosso Bom de Bola, Edson Mauro, falando de futebol, falando da chuva também, né? Chuva que deu uma trégua nas últimas horas aqui no Rio de Janeiro, mas o dia começou chovendo, ela vai e volta, hoje, próximas horas, ainda previsão de chuva fraca na capital fluminense. E mais cedo conversei com a Hanna Silveira, nossa meteorologista, os meteorologistas também da prefeitura, né, do sistema Alerta Rio, estão alertando que esse mês de setembro de 2026 pode chegar ao fim como o mais chuvoso da cidade nos últimos 30 anos. O sistema Alerta Rio, centro de operações que monitora a média mensal das chuvas na cidade desde 1996, já disse que esse é o quarto mês de setembro mais chuvoso da série histórica. Fica atrás apenas de 2022, 2020 e 2005. Dos últimos 15 dias decorridos agora do mês de setembro, só em dois não houve chuva, lá no dia 3 e no dia 4 de setembro. Mais cedo a Hanna comentou que a gente está entrando aí no 12º dia seguido de chuva. E vá preparado, porque essa chuva vai continuar caindo nas próximas horas, ainda que com intensidade um pouco mais fraca hoje. O sistema Alerta Rio, os meteorologistas, Climatempo, fazendo esse alerta aí desse mês tão chuvoso, setembro tão chuvoso, e os sistemas de defesa civil também estão monitorando a situação. O Diogo Bugalho traz atualizações. Diogo?
2: É isso, Fred. O Corpo de Bombeiros divulgou que permanecem vigentes os alertas de risco moderado de deslizamento de terra para vários municípios aqui do estado. Vou citar alguns: Petrópolis, Teresópolis, Nova Friburgo, também Cachoeiras de Macacu e outros vizinhos a essas cidades. Para as próximas horas, de acordo com a corporação, há previsão de envio de alertas de risco moderado para as demais regiões do estado. O risco hidrológico, que é o risco de transbordamento de rios, córregos e lagos, também continua moderado em várias partes aqui do Rio de Janeiro, especialmente na região metropolitana, Serrana, Sul e Baixada Litorânea. Nesse momento, há registro de chuva fraca em diversos pontos do estado e, Fred, a temperatura mínima de hoje foi bem baixinha, 9,7 graus lá em Petrópolis, onde ontem, inclusive, houve geada, né, que assustou os moradores ali de Itaipava, Nogueira, principalmente muito gelo cobrindo o chão nessas regiões, nesses distritos ali da cidade da Serra, Fred.
1: É, se na cidade do Rio tá assim, imagina a região serrana, para baixo dos 10 graus, os ouvintes aqui de vez em quando, Petrópolis, Itaipava, Nova Friburgo, Teresópolis, vem participando aqui com a gente. Convido você a participar também pelo 997-642-381, WhatsApp CBN Rio, 997-642-381. Na cidade do Rio, na capital, agora os termômetros estão marcando 20 graus, essa é a temperatura de momento. Na média, podemos chegar aos 24, essa é a previsão de máxima no dia de hoje. 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Vai lá na opção CBN Rio. A tela agora na região de Botafogo, né? Praia de Botafogo, ali a chegada do Flamengo para o Botafogo, enseada de Botafogo. Céu bem carregado, bem nublado, pistas livres na orla e, por enquanto, não está chovendo, né? Está seco por ali naquela região, mas pode voltar a chover a qualquer momento. Daqui a pouquinho, outras informações do Rio para você.
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0: Olá, tudo bem? A nossa pergunta de hoje é: o que faço se parece que nunca acerto no look de negócios? A resposta é: abra os olhos. Uma boa olhada em como as pessoas ao seu redor se vestem já vai te ajudar a não errar. Isso não quer dizer que você precisa se vestir igual a elas. Pense em como quer ser visto. Se preocupar com a aparência, com a forma como você fala, como se veste e como usa a linguagem corporal é importante. E muitas vezes significa poder. Como me disse o professor de Stanford, Jeffrey Pfeffer, quando você está, por exemplo, com uma roupa moderna em uma empresa muito tradicional, pode ganhar pontos pelo novo e pelo oposto. Se você for de uma empresa moderna, você pode ousar mais, mas sem perder a elegância. A sua sobriedade nesse contexto pode até ser mais valorizada. O pior é querer se ajustar, imitando os outros e usando peças que não lhe caem bem ou deixam desconfortável. É nesse ponto que você pode estar errando. A moda hoje é bastante democrática, a ponto de você encontrar peças que você gosta, de diferentes estilos e que se adaptam ao mundo corporativo. Nada de usar salto 10 ou tênis de cano longo se não tiver nada a ver com você. E se você tem alguma pergunta ou sugestão, manda aqui pra gente no e-mail trabalhosa@cbn.com.br. Até a próxima!
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1: 8:30.
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0: quarta-feira, 16 de setembro de 2026. A ala do Supremo Tribunal Federal, aliada a Alexandre de Moraes na discussão sobre a abertura de investigação contra o ministro, concentrou quase metade do tempo de fala na sessão extraordinária da Corte. Segundo o levantamento do jornal Globo, Alexandre de Moraes, Flávio Dino e Gilmar Mendes falaram juntos por cerca de 2 horas e meia, quase 49% das manifestações dos ministros. Sozinho, Alexandre de Moraes falou 71% mais tempo do que André Mendonça, principal alvo das críticas do grupo durante a sessão. Dino, Gilmar e Moraes defenderam que os casos envolvendo os dois ministros fossem analisados em conjunto. Já o presidente da corte, Edson Fachin, e os magistrados André Mendonça, Luiz Fux e Carmen Lúcia votaram pela separação. O julgamento acabou interrompido depois de um pedido de vista de Flávio Dino. Pelo menos 20 pessoas morreram no desabamento de um prédio de 7 andares na faixa de Gaza nesta manhã. Segundo a Defesa Civil Palestina, 5 crianças estão entre as vítimas. O edifício já havia sido danificado por um bombardeio israelense e abrigava cerca de 100 pessoas de mais de 10 famílias. Dezenas ainda estão abaixo dos escombros e 14 sobreviventes foram resgatados. A ONU alerta que centenas de prédios em Gaza correm o mesmo risco de desabamento. Do horário de Brasília, 8h31.
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0: Para você motorista que está ouvindo a gente na região da Linha Vermelha, tem um ônibus enguiçado ali na altura da cidade universitária sentido centro, por isso uma faixa está ocupada naquele trecho. O ônibus parou por ali, o trânsito muito movimentado. É bem na pista do canto e o bloqueio vai atrapalhando a circulação de veículos pela região. Na Zona Sul, a Praia de Botafogo, região de Botafogo, seguindo ali para o Maitá, Rua São Clemente, o trânsito intenso, especialmente no trecho entre a Rua Dona Mariana e a Rua Real Grandeza. Quem está pela Mena Barreto também encontra o trânsito lento ao longo da via. Visconde Silva, trânsito com boas condições para o motorista que está ali pela região. Atualizar o cenário também na Avenida Brasil, sentido centro, a lentidão maior agora vai do trecho de Irajá até Parada de Lucas, também problemas na altura de Cordovil, entre Cordovil e São Cristóvão. Para a Zona Oeste, o trânsito está apresentando melhores condições agora para você, motorista. Quem está acompanhando a gente pelo Globoplay está vendo a região da Linha Vermelha agora com movimentação bem maior no sentido centro do que no sentido Baixada Fluminense.
1: 8h33.
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0: Brasil, e Silvia Ramos, cientista social e diretora do Centro de Estudos de Segurança e Cidadania. Luiz Vec da Silva, muito obrigado pela sua gentileza ter atendido o nosso convite. Bom dia.
1: Bom dia ao Milton, bom dia Cássia, bom dia Silvia. É um prazer estar aqui participando desse debate importantíssimo para o avanço e a modernização da segurança pública para o Brasil.
0: Silvia Ramos, muito obrigado pela sua gentileza ter aceitado o convite para participar desse debate. Bom dia.
2: Oi, Milton. Oi, Cássia. Oi, Luiz. Prazer em te conhecer e muito feliz de estar aqui nessa conversa.
0: Eu lembro aqui, até porque combinamos já previamente, serão feitas duas perguntas, Cássia Godói e eu, para cada um de vocês, e vocês terão 2 minutos para as respostas. E eu começo com você, Luiz Vec da Silva, para entender o que mudaria na prática para a população se as guardas municipais passassem a exercer um policiamento mais ostensivo.
1: Milton, na verdade, a mudança não vai acontecer do jeito que estão imaginando, né? Eu acho até que a gente poderia até mudar um pouco o rumo da pergunta e dizer assim, o que a população brasileira está esperando da segurança pública, né? A população, ela não está mais preocupada com a cor do uniforme, ela quer sair de casa, voltar em segurança, é isso que ela quer. A gente participa de muitas audiências públicas em vários municípios, e o tema segurança pública sempre está correlacionado entre os três mais pedido pela população. Tanto é que o polo político hoje só se fala em segurança pública. O povo quer caminhar numa praça sem ter o celular furtado, quer deixar seu filho numa escola com tranquilidade, quer ocupar os espaços públicos sem medo, né? É o que a gente percebe. E é justamente aí que o município e as guardas municipais têm um papel fundamental. Que fortalecer as guardas municipais também não vai, não significa substituir a polícia militar ou acabar com as polícias estaduais, como eu escuto muito dessas narrativas no Congresso Nacional. Esse discurso até cria uma disputa que não interessa para a sociedade. O que a gente precisa é de integração. E aí vem a resposta. Existe uma grande vantagem quando o município participa efetivamente da segurança pública, porque é no município que as coisas acontecem, é nele que estão muitas das ferramentas, inclusive de prevenção, né? Eu sou um municipalista e eu prezo muito por isso. Por exemplo, o município que possui uma guarda municipal, ele também vai possuir um centro de referência de assistência social, vai possuir um centro de referência especializado de assistência social, vai ter as escolas, vai ter as unidades de saúde, vai ter as fundações de ações sociais, vai ter iluminação pública, vão ter as câmeras de monitoramento, vão ter as fiscalizações urbanas que acontecem na cidade e diversas outras políticas de segurança e políticas públicas que existem no município. Então, quando a gente, por exemplo, identifica uma região com aumento de violência, a resposta não pode ser simplesmente colocar uma viatura naquele local e deixar dois policiais lá de pé, armados até o dente. Não é isso que a gente espera de uma modernização da segurança pública.
0: Luiz
1: A
0: Vec.
1: gente, com dados, pode melhorar a iluminação, recuperar uma praça, ampliar o videomonitoramento, né? Envolver a assistência social, a educação, a fiscalização e direcionar melhor o patrulhamento da guarda para isso.
0: Luiz Vec, me permita ouvir aqui a Silvia Ramos também a propósito desse assunto, aí você pode complementar depois o seu pensamento numa próxima pergunta. Silvia, quais
1: Tá bom, Luiz.
0: riscos existem ao ampliar o poder de polícia às guardas municipais?
2: Milton, olha, a questão é a seguinte: eu acho que realmente a gente precisa saber como é que estão as guardas municipais hoje. Elas fazem de verdade, de fato, tem que fazer. Acho que isso já está consensuado. As guardas municipais têm que fazer parte de um sistema único de segurança pública, que envolve as polícias federais, a Polícia Federal, rodoviária, as estaduais. As polícias penais e as guardas municipais fazem parte desse sistema único e integrado, mas cada um com o seu papel. O que eu acho que está acontecendo hoje, Milton, é que você sabe que já parece, né? A gente não tem nem dados, 41% das guardas civis municipais do Brasil já estão armadas. Muitas estão armadas e militarizadas. Recentemente, aqui no Rio de Janeiro, foi criada uma força nova, chamada Força de Elite, com guardas que fazem o papel de polícia, estão nas ruas. São 600 guardas que foram treinados para isso, né? Que é uma coisa assim, bem espetacular. Tem os carros amarelos, é uma coisa bem visível e bastante assim ostensiva, né?

Hoje, na série 50 Debates para o Brasil, discutiremos se as guardas municipais devem ampliar sua atuação no policiamento das cidades. As guardas municipais devem exercer o policiamento extensivo ou precisam manter sua atuação comunitária e de proteção do patrimônio público? Para participar deste debate, nós convidamos Luiz Vec da Silva, presidente da Federação Nacional de Sindicatos de Guardas Municipais do Brasil.

0: na rua como se fosse polícia. Em Caxias, aqui perto do Rio de Janeiro, do lado, né, do Rio de Janeiro, as guardas municipais, com esses carros, estão usando fuzis. Não só pistolas, não só armas, né, estão usando fuzis. Então, o que eu acho que me parece é que precisa hoje entender melhor o papel das guardas, não a existência delas. É claro que elas são fundamentais e elas são essa parte da segurança pública que é mais perto do público. É a parte comunitária. As guardas municipais têm uma tradição que as polícias não têm, que é uma tradição comunitária, que é proteção escolar, proteção ambiental, proteção dos espaços públicos, das praças, das unidades de saúde. Tem experiências incríveis. Contagem em Belo Horizonte, de guardas que ficam permanentemente, ostensivamente, fazendo proteção de postos de saúde, mediação de conflitos e um monte de coisa que as polícias não fazem. Então, eu acho que a questão que vocês perguntam é saber: sim, as guardas têm um papel importantíssimo no Sistema Único de Segurança Pública, mas ela não pode ser uma repetição ou uma força auxiliar das PMs, que já estão na rua com fuzil na mão e com arma na mão.
1: Silvia, deixa eu passar aqui para a Cássia Godoy também, Cássia.
2: Até para a gente
0: Vai,
2: pensar
0: Cássia.
2: nesse papel, né, das guardas municipais, a gente percebe que tem uma falta de padronização, né, uma falta de preparo em alguns casos. Enquanto a Polícia Militar tem uma
0: Exatamente.
2: carreira, tem um treinamento, tem corregedorias estaduais padronizadas, as guardas variam muito de acordo com o município. Não seria temerário, contando com essa falta de padronização, promover essa alteração no papel das guardas municipais, Luiz?
3: Olha, essa é outra narrativa, Cássia, que a gente enfrenta lá no Congresso Nacional, porque existem instituições, forças de segurança que trabalham a segurança pública como reserva de mercado, sabe? Elas acabam colocando algumas informações que não são verdadeiras. A Guarda Municipal, ela possui justamente um arcabouço jurídico, leis. E eu compactuo muito com a Silvia no que ela falou. As guardas municipais precisam ter uma identidade própria, uma identidade de aproximação com a população, sabe? Ela não pode ser uma imitação da polícia militar. Isso aí a gente concorda. Eu acho que a gente está querendo seguir para o mesmo caminho. A gente só está trilhando algum caminho diferente aí para chegar no mesmo denominador comum. Em relação ao que você perguntou, Cássia, a padronização das guardas, ela vem acontecendo com uma fiscalização justamente da Secretaria Nacional de Segurança Pública, que tem, por si, uma matriz curricular, que é ali que diz como que se forma uma guarda municipal, entendeu? Sem aquilo ali, a gente não pode formar uma guarda municipal. São mais de 1.200 horas de treinamento. Nós temos, sim, dentro das guardas municipais, os mecanismos internos de controle, que são as ouvidorias, as corregedorias. Temos os mecanismos externos de controle, que é o Ministério Público. Nós somos a única categoria, a única força de segurança do Brasil que é exigido um EQP, que se fala, que é um estágio de qualificação profissional de 80 horas anuais. É a única força de segurança que exige isso, com atualização jurídica, atualização de abordagem, estudos dos direitos humanos, como abordar uma pessoa assim, assado, entendeu? Então, a gente enfrenta muito essa narrativa justamente por forças de segurança. Eu não vou generalizar, é um grupo pequeno de pessoas que tratam lá no Congresso Nacional a segurança pública como reserva de mercado. E isso não interessa para a população. A população não quer mais saber da cor do uniforme. Ela quer resultado prático, e o resultado prático vai vir com a integração de todas as forças de segurança, como a Silvia acabou de falar.
2: Ô Silvio, essa questão da padronização já é uma questão pacificada quando a gente considera as guardas municipais?
0: Cássia, não é pacificada. É muito bom ouvir o Luiz. Eu estou até surpresa com as posições do Luiz. Eu acho que são muito assim alvissareiras essa ideia de que a guarda tem papéis diferentes da polícia. Mas você tem toda a razão. Não está pacificado. Esses exemplos que eu acabei de dar de polícia, de guarda municipal usando fuzil e fazendo trabalho de ostensividade, de repressão na rua, substituindo ou, quer dizer, complementando, malemar complementando o trabalho da polícia militar, porque elas estão ali porque acham que a polícia não funciona, não é? É o que está acontecendo com as guardas, o perigo que existe hoje.

0: a despeito de toda essa preocupação e seriedade do Luiz, é que, sabe o que aconteceu? Os governadores disseram assim: eu tenho a minha polícia, essa polícia é minha. E é isso que está atrapalhando a assinatura da PEC 18, que cria o Sistema Único de Segurança Pública, e está atrasando. Nós estamos 30 anos atrasados. Em comparação com o SUS, nós estamos 40 anos atrasados. O que está acontecendo agora é que alguns prefeitos estão dizendo: eu tenho a minha polícia. E a minha polícia eu vou treinar como eu quero, eu vou armar como eu quero, e isso de fato não está sob controle de ninguém. A gente não tem nem dados hoje para saber quantos guardas tem em cada município. O último levantamento que o Fórum Brasileiro de Segurança Pública fez teve que pegar os dados no RAIS, porque não tem esses dados disponíveis. Então, existe sim, isso que você está falando, uma espécie de uma anomia. Cada município está fazendo mais ou menos o que quer, cada prefeito faz mais ou menos o que quer, existe um problema de regulamentação e existe um pouco essa ideia de que vamos para o confronto. Muitos prefeitos querem dizer o seguinte: olha, eu estou trabalhando contra a criminalidade, veja aqui, veja como eu estou trabalhando. Aí põe um monte de patrulhas, pinta elas de cor diferente e coloca esses guardas armados, meio desesperados, porque não tem um papel ali, estão desintegrados das outras, todas as forças do SUSP, que é o Sistema Único de Segurança Pública, e este, então, é o risco. Mas, para encerrar, eu diria que fico muito feliz em perceber que existe um presidente de um sindicato de guardas, quer dizer, que fala em nome das corporações, não é? Que tem essa mesma preocupação.
1: Luiz Vecchi e Silvia Ramos, eu quero agradecer a gentileza de vocês a propósito aí, trazendo os argumentos a propósito desse tema que está em debate, que interessa cada vez mais. A gente tem visto nas pesquisas o tema da segurança pública move emoções e é preciso que a gente tenha uma boa argumentação até para poder ter uma discussão mais profunda. Eu agradeço muito a vocês. Lembro sempre ao nosso ouvinte que esse é um tema que não tem um ponto final agora. Esse é um tema que deve ser levado à frente, aprofundado, buscando informações em fontes confiáveis e, claro, aproveitando este conteúdo que nós estamos desenvolvendo aqui no Jornal da CBN, para que você possa compartilhar nas suas redes sociais também. Agora são 8h46.
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2: Sistema CNA Senar apresenta Joia, inteligência que nasce no campo. O Sistema CNA Senar lançou a inteligência artificial Joia. A ferramenta, disponível no WhatsApp, funciona como assistente virtual e reúne informações técnicas e econômicas sobre a atividade agropecuária. João Martins, presidente da CNA, explica como o sistema busca inovação para apoiar o produtor rural.
3: Inteligência artificial é a moda hoje. A CNA e o Senar não podiam ficar fora dessa vanguarda de como ajudar o produtor com essas ferramentas mais eficientes, ferramentas que eu digo até, né, não são inovadoras, são de momento, porque inteligência artificial hoje é uma coisa que veio para ficar e daqui para frente cada dia mais evoluído. Nós estamos aqui dentro trabalhando e mostrando como nós podemos ajudar o pequeno produtor.
2: Para mais informações, acesse o site cnabrasil.org.br.
4: 8h50.
5: 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Milena Viana, atualiza as informações para a gente do trânsito, por favor.
6: Fred, atualizando agora a movimentação no túnel Rebouças, porque o trânsito está lento para o motorista que está em direção à zona sul da cidade. Estou observando reflexos no elevado Paulo de Fronten e também no Rufino Pizarro. Você, motorista que deixa o centro em direção à zona sul, dê preferência pelo túnel Santa Bárbara. Estou observando melhores condições. Viaduto 31 de março também apresenta pistas livres. Aterro do Flamengo, estou observando o mesmo panorama até a chegada enseada de Botafogo. Quem vai acessar o túnel Santa Bárbara, evite a Pinheiro Machado. Estou observando o trânsito bem lento na altura da rua Paissandu, há reflexos no Santiago Dantas, rua Farane e também Praia de Botafogo. Nesse momento, Senador Vergueiro, que seria alternativa, também apresenta dificuldades para o motorista até a chegada ao Largo do Machado. Fred.
5: Ok, obrigado, Milena.
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1: Agora são 8 horas e 54 minutos. A Justiça do Rio aceitou a denúncia do Ministério Público e tornou réus os 5 acusados pela morte do ciclista Cláudio Rafael Landeiro. Aquele episódio, né, do ciclista linchado em Copacabana no mês passado. Tem um desses 5 envolvidos que ainda segue foragido. E o Diogo Bugalho tem atualizações sobre isso pra gente, né, Diogo?
2: É isso, Fred. A Justiça do Rio pediu a inclusão desse homem, o Wellington Luiz Santos de Souza, na lista, na difusão vermelha da Interpol. De acordo com a decisão, ele fugiu pro Paraguai no mês passado e segue foragido desde então. A localização dele não é conhecida. Com essa inclusão na lista vermelha, um alerta é disparado para as polícias que cooperam com a organização internacional, permitindo a busca e prisão do homem mesmo no exterior. O Wellington Luiz Santos de Souza foi o último envolvido no espancamento a ser identificado. Ele aparece nas imagens dando chutes na cabeça da vítima. Como você disse, a Justiça do Rio aceitou a denúncia do Ministério Público e tornou réus o Wellington e mais 4 envolvidos que já estão presos. O Cláudio Rafael Landeiro, de 37 anos, foi linchado em Copacabana, na Zona Sul, na madrugada do dia 12 de agosto. Todos esses 5 acusados vão ser julgados por homicídio triplamente qualificado. Eles também tiveram as prisões temporárias convertidas em preventivas, decisão que foi proferida na última sexta-feira e incluída no processo nessa terça. Tudo isso, a gente lembra, Fred, todo esse caso começou quando o Cláudio foi injustamente acusado de ter furtado uma bicicleta que estava com ele e que, na verdade, era da irmã. Ele tinha pegado emprestado para passear naquela noite. Volto com você.
1: Ok, obrigado, Diogo. 8h55, ainda noticiário policial, uma operação importante acontecendo na Costa Verde. E o Matheus Lins traz os detalhes. Matheus, bom dia.
3: Bom dia para você, Fred, e também para os nossos ouvintes. A Polícia Civil tenta identificar e prender envolvidos com o Comando Vermelho em Paraty, na Costa Verde. Essa ação faz parte da Operação Alba, que tem o objetivo de conter a expansão da facção na cidade. Essa operação é comandada pela Delegacia de Repressão a Entorpecentes da capital e os agentes cumprem mandados de prisão e de busca e apreensão para reunir provas contra esses investigados. Os mandados são cumpridos em Paraty, na capital, e também em Nova Iguaçu, na Baixada Fluminense. Os agentes do 5º Departamento de Polícia Diária e do Grupo de Atuação Especial do Combate ao Crime Organizado, o GAECO, do Ministério Público do Estado, dão apoio a essa operação. De acordo com as investigações, os integrantes do Comando Vermelho se instalaram em Paraty e passaram a cobrar taxas de comerciantes e prestadores de serviço, incluindo os barqueiros da região, como uma condição para que eles pudessem trabalhar. A polícia também investiga a exploração de ponto de venda de drogas e ainda não há um balanço de prisões ou apreensões, Fred.
1: Ok, obrigado, Matheus. Seguimos acompanhando. Outros detalhes você confere logo mais, 9h30 da manhã, no CBN Rio. Agora são 8h57.
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1: Bom, a Milena Viana daqui a pouquinho está de volta com outras informações do trânsito. A gente está tentando contato aqui com ela e eu estou de olho no Alto da Boa Vista. A gente vai colocar imagens também, porque por lá as pistas estão molhadas. Quem está subindo, falei há pouco que a chuva deu uma trégua, né, na cidade, mas por lá pelo Alto da Boa Vista, Grajaú, Jacarepaguá, região de Serra, subida aí do alto, você que está pela região, reduza a velocidade para não ter problemas. Não é isso, Milena Viana? Tem informações para a gente?
5: Fred, agora com
1: Milena?
5: Fred, agora com destaque sobre o túnel Rebouças. Agora há pouco eu falava sobre congestionamento em direção à Zona Sul. Tem uma faixa ocupada por conta de um acidente entre carro e moto no sentido Zona Sul. Portanto, você motorista que segue nesse momento para a Lagoa encontra dificuldades a partir do elevado Rufino Pizarro. A dica para você que deixa o centro em direção à Zona Sul é utilizar o Aterro do Flamengo. Estou observando pistas livres nesse momento, mesmo panorama pelo túnel Santa Bárbara. Atualizando também a movimentação no centro da cidade, melhorou a movimentação pela Avenida Francisco Bicalho, mas ainda estou observando o trânsito intenso para quem vai acessar a Avenida Presidente Vargas. Nesse momento, o viaduto do Gasômetro com trânsito lento em direção à Avenida Francisco Bicalho. Quem segue pela Via Expressa do Porto está ganhando tempo nesse momento nos dois sentidos. Avenida Rio de Janeiro também com trânsito bem melhor para o motorista nos dois sentidos. Fred.
1: Ok, obrigado, Milena.
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1: Nossa transmissão no Globoplay está mostrando agora imagens ao vivo ali da praia de Copacabana. Algumas nuvens bem carregadas agora na região. Pode chover a qualquer momento.
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8: Muito bom dia para você, Paulo Vinícius Coelho.
9: Muito bom dia para você, muito bom dia, Cássio Godoy. Aqui são 6h59, porque eu estou em Quito, onde jogam LDU e Palmeiras mais tarde.
10: Bom dia, PVC.
8: Vamos começar falando pelos jogos de ontem?
9: Vamos. Grande vitória do Vasco, 2-0. Está na semifinal da Copa Sul-Americana. Pode conquistar o primeiro título internacional continental deste século. O Vasco está melhorando muito a olhos vistos. Fluminense não jogou um bom primeiro tempo, sofreu muito contra o Platense, tomou 2-0, um susto, mas o Hulk fez um passe perfeito para o Canobbio marcar 2-1 e a derrota classificou o Fluminense. O Fluminense espera o vencedor de LDU e Palmeiras para jogar a semifinal, vai jogar o primeiro jogo como mandante, o segundo como visitante. Terrível a atuação do São Paulo. E pior é o pós-jogo do São Paulo, porque tem um monte de lavagem de roupa suja. O Dorival Júnior dizendo que salário atrasado não pode ser desculpa. O Luciano dizendo que não é desculpa porque desde 2020 que ele está no São Paulo tem salário atrasado. São Paulo tem uma crise que é de 15 anos. E ontem ele pode lamentar, não tem impedimento semiautomático. É muito difícil ter certeza que o Luciano estava impedido no gol anulado do Rian Francisco. Depois veio a reação com o gol do Domingos Duarte, mas o São Paulo jogou mal. E o São Paulo não está conseguindo, não tem gente no vestiário do São Paulo que entre e comprometa os jogadores, independentemente do salário. Então o São Paulo tem que resolver sua vida e vai ser a tentativa de classificação para Libertadores difícil pelo Brasileirão. E a eleição vai ter um valor muito grande para fazer a transição, provavelmente uma transição para a SAF no ano que vem.
10: E os jogos de hoje, PVC?
9: 19h, Atlético e Santos, o novo Santos que está jogando bem com Rodinei e Everton Cebolinha, ainda com Arthur no banco e com Coutinho fora, mas o Santos pode ganhar do Atlético. O Atlético é muito forte na NMRV, fala em viradas como na Copa do Brasil de 2014 contra Corinthians e Atlético, e a gente vai saber qual retrospecto é pior. O Corinthians jogou 23 vezes em Itaquera neste ano, ganhou 12, não ganhou 11. O Corinthians confia no fator casa, mas ele não ganha em casa. Então é perigosa a situação do Corinthians, que enfrenta o Estudiantes às 21h30. Também é perigosa a situação do Palmeiras, porque a LDU não perde aqui em Quito há 12 visitas de times brasileiros. São 8 vitórias e 4 empates. Empate serve para o Palmeiras. Palmeiras sofreu, está 8 jogos sem derrota, 6 desses jogos sem sofrer gol. Se não sofrer gol, classifica. Mas o jogo é muito complicado aqui no Equador.
8: Muito obrigado e bom jogo.
9: Obrigado, Milton. Obrigado, Cássio. Até amanhã.
10: Até amanhã.
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0: quarta-feira, 16 de setembro de 2026. A Quest vai a campo amanhã para medir as intenções de voto à Presidência da República e o impacto da sessão do Supremo Tribunal Federal, que decidiria sobre a abertura de investigação contra o ministro Alexandre de Moraes. A pesquisa vai entrevistar pouco mais de 2 mil brasileiros e terá perguntas específicas sobre os efeitos do julgamento nas candidaturas do presidente Lula do PT e de Flávio Bolsonaro do PL. A sessão terminou sem uma decisão, depois do pedido de vista de Flávio Dino. O levantamento também vai testar cenários de primeiro e segundo turnos, além da avaliação do governo e da economia. O resultado será divulgado no domingo. A Arábia Saudita afirmou ter interceptado um drone ligado ou lançado pelos Houthis que estaria na direção de Meca. O grupo rebelde do Iêmen negou ter mirado a cidade sagrada. O governo saudita disse que comprometer a segurança de Meca e dos peregrinos é cruzar uma linha vermelha na diplomacia e prometeu resposta. Nas últimas semanas, os Houthis têm avançado contra território saudita em disputas por rotas estratégicas de petróleo no Mar Vermelho. No horário de Brasília, 9:04.
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0: Milena Viana está chamando com informações do trânsito. Milena.
1: Breve atualizando o elevado Paulo de Fronten. Tem uma faixa ocupada por conta de um carro enguiçado no sentido Lagoa. Trânsito lento para o motorista, reforço a reflexos também no elevado Rufino Pizarro. Você motorista que deixa o centro em direção à Zona Sul está encontrando melhores condições pelo viaduto 31 de março para acessar mais à frente o túnel Santa Bárbara. Atualizando também o sentido contrário, boas condições até a chegada à Avenida Presidente Vargas. Atualizando a ponte Rio-Niterói, trânsito livre em direção a Niterói, 13 minutos é o tempo estimado de travessia, mas no sentido Rio, o motorista encontra dificuldades a partir do pedágio até a chegada ao Mocanguê, principalmente segundo a Ecovias Ponte, o tempo estimado de travessia está no entorno de 26 minutos. Fred.
0: Obrigado, Milena.
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4: Muito bom dia a você que escolheu ficar mais bem informado ouvindo o Jornal da CBN. Na manhã desta quarta-feira, dia 16 de setembro de 2026. Nós falamos ao vivo de Belo Horizonte. Janaína Rediani tem informações sobre um grave acidente rodoviário que aconteceu no norte de Minas. Janaína, bom dia.
5: Bom dia, Milton. Bom dia a todos. É isso mesmo. 6 pessoas morreram e outras 43 ficaram feridas em um grave acidente envolvendo um ônibus de turismo e uma carreta na BR-116 em Cachoeira do Pajeú, no norte de Minas. A batida ocorreu por volta das 8h30 da noite desta terça-feira, próximo ao trevo que liga as BR-116 e 251. Segundo o Corpo de Bombeiros, todas as vítimas que morreram estavam no ônibus. Ainda de acordo com a corporação, 43 pessoas ficaram feridas e foram encaminhadas para o atendimento médico nas cidades de Divisa Alegre, Itaobim e Salinas. Uma das vítimas chegou a ser socorrida com vida, mas morreu a caminho do hospital. As idades não foram divulgadas. Segundo o depoimento do motorista do caminhão, o ônibus, após passar pelo trevo do Cariri, que ligava as rodovias 116 e 251, teria perdido o freio e atingido o caminhão. Com esse choque, ambos os veículos capotaram. Os condutores do ônibus e do caminhão não tiveram ferimentos graves. O ônibus era um ônibus de turismo de Senhor do Bonfim, na Bahia, e retornava de São Paulo, transportando passageiros e muitas mercadorias. Já a carreta, que ela estava vazia, havia saído de Conselheiro Pena, em Minas Gerais, depois de deixar uma carga de queijo em Senhor do Bonfim. Equipes do Corpo de Bombeiros, Polícia Militar, Polícia Civil e SAMU atuaram nessa ocorrência. A pista, ela chegou a ficar interditada nos dois sentidos, mas foi totalmente liberada por volta de meia-noite e 35. As causas do acidente ainda vão ser investigadas e os corpos foram encaminhados para o Instituto Médico Legal de Pedra Azul. Milton.
4: As informações foram da Janaína Rediani, de Belo Horizonte, agora que são 9h08. O Supremo Tribunal Federal tem 90 dias para retomar o julgamento que vai decidir se abre investigação contra o ministro Alexandre de Moraes pelas relações com o banqueiro Daniel Vorcaro. Sessão histórica para discutir o assunto foi interrompida por um pedido de vista do ministro Flávio Dino e a crise no STF deve se estender para depois das eleições.
6: É impressionante a disfarçatez desse sujeito.
7: A disfarçatez de Vossa Excelência!
6: Ministro
7: Me respeite!
6: Ministro André.
7: Poxa, aqui não é brincadeira, não estou chorando, não.
6: Ministro
7: aqui Fachin. Não tem choro, não.
6: Eu tenho testemunhas que o ministro André, em reunião, disse...
7: Isso é mentira.
6: Peçam isso.
7: Mentira.
6: Então vamos chamar testemunhas?
7: Mentira.
6: Vamos chamar?
7: Mentira.
6: Vamos chamar?
7: Pode chamar quem
6: então
7: quiser,
6: vamos mentir. Evidente condução político-eleitoral.

0: e escolha do 7 de setembro, até de bichulecos. Pessoas decentes não fazem isso.
1: Não aponte o dedo para mim, ministro Gilmar. Respeite esse tribunal.
0: Quem não se dá respeito não merece respeito.
2: Ministro Fachin, se Vossa Excelência, com todo
1: respeito. Eu preciso agora.
2: Não só um minutinho, ministro. Não toma uma providência, eu vou pedir vista. Vossa Excelência está assistindo isso há horas.
3: Eu me sinto um pouco até envergonhada, presidente. O Poder Judiciário existe para tranquilizar o povo e nós geramos intranquilidade.
4: Para analisar como foi a sessão de ontem e o que vem daqui para frente, nós convidamos o advogado Fernando José Gonçalves Acunha, doutor e mestre em Direito Constitucional pela Universidade de Brasília e professor de Direito do Instituto Brasileiro de Ensino, Desenvolvimento e Pesquisa. Fernando José Gonçalves Acunha, muito obrigado pela gentileza de estar conosco aqui no Jornal da CBN. Um bom dia.
5: Bom dia, Milton. Bom dia, Cássio. Bom dia a todos os ouvintes.
6: Bom dia.
4: Tudo considerado ontem, como avaliar o comportamento do STF?
5: É difícil de fazer a avaliação do comportamento sem passar pelas discussões, pelo clima, né? Pela temperatura da sessão. Ontem, muito claramente, Milton, a gente pôde perceber que havia duas correntes de ministros, né? E havia uma tentativa do presidente da corte de manter a serenidade o momento todo na condução do processo. O ministro Fachin pontuou a votação das preliminares e no começo da fala dele, além de ter tentado baixar a bola, dar alguns recados para os ministros, o que o ministro Fachin queria era conduzir uma votação serena. Acontece que o desenrolar dos fatos e a conflagração das posições levou a que a sessão tivesse outro desfecho. Veja que nós chegamos ao final do primeiro dia sem terminar a votação da primeira questão de ordem, na verdade. Nós nem avançamos ainda na votação das preliminares, porque existe uma preliminar de nulidade alegada a respeito do relatório, existe, pela fala do ministro Zanin, uma preliminar de suspeição, e isso é prévia à votação do mérito. E agora, com o pedido de vista do

0: né, da questão de ordem, porque a votação está em 4 a 3, falta colher apenas mais um voto, mas o desfecho do caso deve se dar mesmo só após as eleições, salvo uma reviravolta inesperada de acontecimentos, como, por exemplo, uma devolução de vista na semana que vem, o que, assim, sinceramente, analisando a sessão de ontem, eu não acredito.
1: E que leitura é possível fazer da conduta do presidente da corte, Edson Fachin, que aparentemente não está conseguindo, entre aspas, controlar os colegas durante uma sessão tão importante? Ele tentou começar ali de forma serena, como você nos descreveu, mas o que ficou claro é que há um descontrole completo na corte.
0: Cássia, eu acho que é interessante analisar isso, porque assim, quando a gente fala de presidência, as pessoas têm uma noção de presidente colocado em estatura ou em posição hierárquica superior aos demais componentes, né, de algum colegiado. No Supremo Tribunal Federal, isso não acontece dessa forma. O Supremo Tribunal Federal é um tribunal composto por 11 integrantes de igual hierarquia e estatura. Cabe à presidência elaborar a pauta de votação, enfim, tentar organizar os trabalhos e algumas outras prerrogativas que estão listadas no regimento interno do Supremo Tribunal Federal, no artigo 13 especificamente. Mas o presidente não, ele não, e até pela postura do ministro Fachin, não vai ser aquele que vai caçar a palavra, desligar o microfone. Isso nem caberia falar num órgão colegiado da natureza que tem o Supremo Tribunal Federal. Então, eu sei que a análise muitas vezes é feita por uma avaliação de que ele teria que bater na mesa, teria que dizer, falar mais alto, mas eu gosto muito de dizer que quem tenta gritar mais alto, na verdade, só aumenta o barulho. A análise que eu faço do caso é que o ministro Fachin tentou levar isso de uma forma ponderada. Ele tinha um roteiro específico para as votações. Ele levou isso adiante. Ele não pode, naquele momento, ser mais um que participa de uma briga ou de um enfrentamento. É óbvio que no estado conflagrado, em que você tem 10 pares divididos em dois grupos bastante conflagrados, é muito difícil que o presidente, nesse momento, possa caçar uma palavra, possa mandar fazer alguma coisa. Eu sei que, com respeito de qualquer opinião divergente, o que eu consigo ver é que ele fez o que foi possível. Talvez eu teria uma condução diferente em um ou outro ponto, em algum outro momento, mas isso é uma questão muito de caráter. O ministro Fachin tem essa postura mais calma, mais serena, mais branda. E eu acho que, dada a situação do tribunal e dada a forma como ele é composto, não vejo muito do que ele poderia fazer durante a sessão naquele momento.
2: Fernando José, diante do pedido de vista, o placar sobre aquela preliminar específica, se os casos deveriam ser julgados juntos ou não, tratados juntos ou não, o placar final até agora foi de, ou parcial, de 4 votos a 3, com a tendência de que o Flávio Dino, quando votar, ele até já tinha dito isso de forma clara lá durante o tribunal, votaria no 4-4. É pacífico que o voto do presidente é o voto de Minerva nessa questão, ou isso também acabará sendo motivo de divisão numa próxima sessão?
0: Vamos lá, Milton, eu acho que aqui a gente precisa primeiro expor qual é a interpretação que eu acho que pode ser feita de forma majoritária e eventuais correntes discordantes. O professor Oscar Vilhena Vieira, eu acho que deu uma entrevista ontem para o Jornal Globo, ele comentou no Jornal Globo, dizendo basicamente um ponto com o qual eu concordo. Ele disse o seguinte: é uma regra básica de direito administrativo que, se você não tem maioria para reformar a decisão do presidente, na verdade, nem voto de desempate precisa. Então, uma primeira leitura é 4 a 4. Não houve maioria para reformar a decisão do presidente, que manteve os processos separados, mantém-se a decisão do presidente. Primeira linha de interpretação, que me parece bastante razoável. Segunda linha de interpretação: esse ponto de empate em questão de ordem procedimental tem regra regimental específica? Não tem. Tá certo? Ele é diferente, por exemplo, da regra que fala a respeito de concessão de habeas corpus ou de outras matérias em que você tem o regimento prevendo expressamente o que vai acontecer em caso de empate. Então, nessas circunstâncias, quando não há regra regimental específica, aí o presidente desempata. Ele vota pela segunda vez com voto de qualidade. Então, uma segunda linha de interpretação, que eu vejo que é a que circula de maneira majoritária na imprensa, é que o presidente Fachin poderia desempatar eventualmente esse caso. Existe uma linha minoritária, que é a que vai dizer, e eu vi muita argumentação por aí dizendo que é indúbio pro réu, não é? Que em caso em que você tem empate na votação, você beneficiaria. Mas eu queria pontuar uma outra questão. Isso é uma questão procedimental, se os julgamentos vão ser feitos de maneira coletiva ou separada. O que beneficia o réu nesse caso? a gente não sabe. Primeiro que não tem réu, né? Não tem nem sequer investigação instaurada. É uma questão de ordem formulada para verificar se o tribunal vai aceitar a liberdade.

0: a investigação e devolver para o Ministério Público. É tudo muito inédito, Milton, sabe? É muito difícil de falar disso, porque é tudo muito inédito. Mas eu tenho muita dúvida a respeito de você poder falar que você tem uma votação que vai favorecer o réu, porque nesse caso não está muito claro o que, que favoreceria o réu. A minha interpretação, claro, que dada a conflagração da sessão de ontem, muito provavelmente qualquer coisa será objeto de discussão, mas a minha visão é que, seja por você entender que não tem maioria para reformar a decisão do presidente, ela se mantém. Seja por você entender que não tem regra específica no regimento, o presidente vota com a qualidade, eu acho que neste caso prevalecerá a decisão de manter os processos separados, embora no Brasil qualquer previsão que a gente vá fazer hoje em dia que dure mais do que algumas horas, ela seja muito difícil de ser feita.
1: Fernando José, muito obrigado pela sua análise aqui no Jornal da CBN, que a gente possa voltar a conversar sobre este e outros temas relacionados à justiça e ao STF, que é no foco da nossa conversa. Um bom dia para você.
0: Muito obrigado, Milton. Bom dia e bom dia a todos os ouvintes.
1: Fernando José Gonçalves Acunha, professor de Direito do Instituto Brasileiro de Ensino, Desenvolvimento e Pesquisa, conversou com você. Queria apenas ressaltar aqui, o professor Fernando José citou a fala de Oscar Vilhena para o jornal Globo. Oscar Vilhena concedeu entrevista também ontem, no final do dia, para o programa Viva a Voz da Vera Magalhães, aqui na CBN, tem essa entrevista à sua disposição lá no nosso site, na qual ele explica de forma mais aprofundada exatamente essa questão, além de analisar o papel do STF nesse momento, ou o papelão. 9h18.
2: Temos informação chegando agora da capital federal e é sobre economia. Felipe Igreja, bom dia.
3: Bom dia, Cássia. Bom dia a todos. O IBCBR, considerado a prévia do PIB, recuou 0,2% em julho deste ano em relação a junho, com variações de menos 1,2% na agropecuária, menos 0,4% na indústria e estagnação no setor de serviços. É o segundo mês consecutivo com retração desse indicador do Banco Central e mede aí a prévia do PIB. No trimestre encerrado em julho de 2026, na comparação com o trimestre terminado em abril deste ano, o IBCBR também apresentou queda de 0,3%. No acumulado dos últimos 12 meses, no entanto, o indicador mostra um crescimento de 1,5%. Os dados foram divulgados agora há pouco pelo Banco Central, horas antes do Copom decidir a nova taxa Selic. A previsão é de que os diretores do Banco Central devem promover hoje o quinto corte seguido na taxa básica de juros da economia, caindo de 14 para 13,75% ao ano, corte de 0,25 ponto percentual. Essa é a expectativa para hoje mais tarde. Cássia.
2: Muito obrigada, Felipe Igreja. 9h19.
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1: Trânsito. Milena Viana de volta para nos atualizar sobre o trânsito no Rio. Diga aí, Milena.
2: Fred, atualizações sobre o elevado das Bandeiras. Atenção redobrada para o motorista. Tem uma faixa ocupada por conta de um acidente entre caminhão e dois utilitários no sentido São Conrado. Movimentação bem impactada nesse momento. Estou observando reflexos na ponte da Joatinga, também Avenida Ministro Ivan Lins. Motorista também enfrenta dificuldades pela Avenida Armando Lombardi. Paciência para quem está em direção a São Conrado. No sentido Barra da Tijuca, observo boas condições até a chegada à Avenida das Américas. Pela Avenida Ayrton Senna, trânsito intenso para o motorista que está em direção à linha amarela, mas por enquanto sem registro de lentidão. Em direção à orla também estou observando boas condições. Fred.
1: Obrigado, Milena. Bom dia.
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1: Daqui a pouquinho a Milena volta no CBN Rio, toda a nossa equipe de reportagens, a partir de 9:30 da manhã, depois do Jornal da CBN. Você segue se atualizando sobre os assuntos da cidade e do estado nessa manhã de quarta-feira com Bianca Santos e Leandro Rezende. E o Diogo Bugalho está chamando com um destaque especial também dessa quarta-feira. Vai começar hoje a primeira Semana de Arte do Rio. O que seria a primeira Semana de Arte do Rio? Explica aí pra gente, Diogo.
4: É uma grande programação aí de diversas manifestações culturais em 187 pontos da cidade. E apesar de se chamar Semana de Arte, na verdade são duas semanas, né? O evento vai até o domingo, dia 27 de setembro. Segundo a prefeitura, vão ser mais de 1.000 horas de programação, que deve atrair quase 500 mil pessoas. O município informou que investiu cerca de 20 milhões na organização desse evento, também em patrocínios. O prefeito Eduardo Cavalieri disse, inclusive, que um dos objetivos desse evento é fortalecer a ocupação do centro do Rio e criar mais uma janela de atração de turistas, aí uma grande data no calendário, algo inspirado em outras semanas de arte que a gente tem pelo mundo, principalmente na Europa. Cerca de 90% das atrações vão ter entrada gratuita e a programação vai contar com 9 polos culturais e 3 grandes palcos instalados na Praça Tiradentes, na Praça 15 e na Lapa, todos aqui na região central. A abertura vai ser hoje, a partir das 18h, no palco em frente aos Arcos da Lapa. O espetáculo vai ter a apresentação do carnavalesco Milton Cunha e vai reunir Orquestra Petrobras Sinfônica, o cantor Diogo Nogueira e também um show de luzes. E um dos destaques da programação, Fred, é a Casa Cor, que começou também nessa terça-feira e para marcar os 35 anos, está apostando aí numa ideia diferente, integrar diferentes realidades em um mesmo prédio. A exposição acontece dessa vez no edifício Aliança da Bahia, edifício comercial lá do centro do Rio, que passou por um grande processo de retrofit. Ao todo, são 6 andares que reúnem 47 ambientes para visitação. Também promete, estou querendo aparecer por lá, Fred. E você, quais seus planos aí para essa Semana de Arte do Rio? Já viu alguma
1: atração?
4: Tem um atração?
1: Pouquinho de tudo, né? Tem um pouquinho de tudo. Tem programação musical, artes visuais, para todos os gostos mesmo. Quem tiver interessado, só entrar lá no site da Prefeitura, da Secretaria de Cultura. E tem muita coisa bacana para fazer. Vamos organizar isso aí, né, Diogo? Vamos organizar para a gente poder curtir essas atrações. Sempre que tem possibilidade aí de atividades culturais no Rio, a gente endossa e traz aqui para os nossos ouvintes. Valeu, Diogo. Vou ficando por aqui com as notícias do Rio. Volta amanhã às 5 da manhã. Um ótimo dia. Até mais.

0: Doutor Luiz Fernando, bom dia.
1: Bom dia, Milton. Bom dia, Cássia. Bom dia, ouvintes.
2: Bom dia, doutor.
0: Banco estatal, eu já ouvi falar. Banco de DNA estatal é a primeira vez.
1: Milton, infelizmente... Bom, primeiro que não existe, né? Vamos deixar claro.
0: Ah, não?
1: Mas é uma fake news. Não, foi uma fake news criada e que está circulando nas redes sociais no Brasil nas últimas semanas. E, inclusive, isso levou o IBGE a ter que reagir, acionando a Polícia Federal e a AGU para identificar de onde vem essa desinformação, né? Na verdade, isso é nem desinformação, isso é um crime, né? Porque isso gera uma confusão absolutamente irreal, né? Porque é o seguinte, o IBGE está aplicando o que a gente chama de Pesquisa Nacional de Saúde, em parceria com o Ministério da Saúde. É a terceira edição dessa pesquisa. Eles têm a meta de visitar 140 mil domicílios no país até o final de novembro, onde os agentes vão medir peso, altura e pressão arterial de parte dos entrevistados. E um grupo menor, em torno de 15 a 20 mil pessoas, todos com mais de 35 anos, pode também ser feita uma coleta de sangue e urina. Tudo isso, obviamente, feito por profissionais qualificados que foram escolhidos. E aí começou essa campanha de desinformação, que isso não acontece à toa, não, gente. Vamos colocar bem claro que isso com certeza é organizado e tem dinheiro por trás. As publicações nas redes sociais passaram a afirmar que o material coletado seria usado para montar um banco de DNA do governo. Obviamente isso não tem menor lógica, isso não tem possibilidade alguma. O IBGE nega oficialmente, explicação técnica, eu vou explicar devagarinho para entender. O que vai se medir no sangue e nessa urina são marcadores como glicose, colesterol e creatinina. Isso não tem nada a ver com genética, gente. Nada a ver com sequenciamento genético, banco genético. O exame de glicemia mede a quantidade de açúcar, o exame de colesterol, todo mundo sabe, mede a quantidade desse tipo de gordura que está circulando, e a creatinina indica como é que os rins estão funcionando. Então, gente, é para descartar completamente essa desinformação, e é importante para as pessoas acreditarem e participarem da pesquisa se forem selecionados eventualmente para serem visitados. É muito importante que a gente conheça realmente esses dados dentro da população, porque a gente tem dados estimados em cima de número de pacientes atendidos já com problemas de saúde, mas a gente não tem isso numa amostra de populacional. Então, gente, você não vai estar entregando DNA nenhum para ninguém. A ideia é fazer um retrato estatístico da saúde do Brasil. Então é importante ficar um lembrete. Se você vir esse negócio, joga fora, não passa adiante. E se você receber, avisa para as pessoas para ouvirem a gente, que estou explicando aqui o que é.
0: Perfeito. E o fato de eu não ter ouvido falar nisso é um bom sinal, porque é sinal de que o algoritmo está bem treinado.
1: Não chega muita bobagem para você, Milton. Você tem
0: até
1: sorte.
0: Até chega. Chegam outras, mas enfim. Mas dessa eu estava livre. De qualquer forma, fica aqui, então, a seguinte dica, porque esse comentário do Dr. Luiz Fernando Corrêa, a gente recorta em vídeo e coloca lá na página do canal da CBN no YouTube. Então é super fácil de compartilhar. Quando você receber uma mensagem como essa daí, dizendo, fiquei sabendo que tem isso, já vai lá, compartilha o vídeo do Dr. Luiz Fernando Corrêa e aí o pessoal fica mais bem informado. Muito obrigado, até mais.
1: Até mais, Milton, Cássia e todos os ouvintes.
2: Até mais, doutor. 9:30.
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Quarta-feira, 16 de setembro de 2026. O ministro do Supremo, Cássio Nunes Marques, chegou a bloquear o número do decano Gilmar Mendes depois de um desentendimento anterior à sessão que discutiria a abertura de investigação contra Alexandre de Moraes.

0: Moraes. Segundo o G1, ministros avaliam que o julgamento aprofundou o desgaste interno da corte e pode afetar outras sessões e a agenda do presidente Edson Fachin. Entre os projetos ameaçados está a proposta de criação de um código de ética para os ministros. O julgamento foi suspenso depois de um pedido de vista de Flávio Dino e terminou sem análise do mérito. A presidente da Comissão Europeia, Ursula von der Leyen, convidou o Canadá a se tornar o primeiro membro associado da União Europeia. Ela afirmou que o bloco de 27 países enfrenta hoje um mundo abertamente hostil e precisa repensar as alianças. A proposta prevê uma parceria mais estreita em áreas como indústria, tecnologia, energia, inteligência artificial, defesa e segurança no Ártico. Ursula citou ainda a concorrência dos Estados Unidos e da China, além da necessidade de novos planos para migração em massa e eventos climáticos extremos. O Palmeiras enfrenta hoje a LDU às 7 da noite no Equador em busca de uma vaga na semifinal da Libertadores. O time paulista tem a vantagem do 1-0 no jogo de ida. Às 9h30, o Corinthians recebe o Estudiantes da Argentina depois do empate por 1-1 no primeiro jogo. Pela Copa Sul-Americana, o Atlético Mineiro corre atrás do placar e recebe o Santos em Belo Horizonte às 7 horas da noite. O primeiro confronto terminou em derrota atleticana por 2-0 na Vila Belmiro. O horário de Brasília, 9h32.
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1: 9h33, um ótimo dia para você, uma excelente quarta-feira. Seja bem-vindo, seja bem-vinda ao CBN Rio de hoje, dia 16 de setembro de 2026. Leandro, bom dia.
2: Bom dia para você, Bianca. Bom dia para todos os nossos ouvintes, quem tá com a gente 92,5 no YouTube e no Globoplay também. Vamos juntos. Mais uma quarta-feira, o bom dia especial de hoje vai para Bruno Duarte, né? Atacante do Vascão, recém-chegado ao Rio de Janeiro, que contribuiu para esse curioso caso, Bianca Santos. O time que é um dos quatro piores do Brasil no Campeonato Brasileiro e tá disputando duas semifinais, olha só, né? É experiência completa, então a torcida vascaína acorda feliz hoje e a torcida tricolor também,
1: também,
2: né? Mais uma semifinal de Libertadores.
1: Mesmo com a derrota pro Platense, avançou porque tinha vencido a primeira partida por 2-0, né? Então vai com tudo, Flu. E hoje, claro, temos muitos outros assuntos além do futebol neste CBN Rio. A chuva deu uma trégua, mas é por pouco tempo. Ainda são esperadas pancadas de chuva para as próximas horas, para os próximos dias. Naquele conflito, tá pior do que o STF, entre nuvens e sol.
2: E olha que por uma coisa tá pior do que o STF, realmente.
1: Não, não tá pior, não.
2: Só na metáfora mesmo, porque ontem foi... Olha, a gente vai conversar um pouquinho sobre isso aqui, né? Porque o CBN Rio de ontem foi muito curtinho por conta da sessão do Supremo Tribunal Federal. Bora falar um pouquinho disso, porque perdemos de perspectiva nessa confusão toda, e até já é um ponto para que colocar a nossa audiência nesse papo, o fato de todo esse escândalo envolvendo o Daniel Vorkaro tem necessariamente a ver com a pilhagem de recursos de aposentados e pensionistas, principalmente do Rio de Janeiro. Toda essa farra que está sendo discutida, de contrato de dinheiro para filho de ministro e de todas as outras coisas que estão envolvidas aí, parte dessa grana. Grana nossa, aqui do estado do Rio de Janeiro. Bora falar um pouquinho sobre isso também no CBN Rio de hoje.
1: Falar sobre a sessão histórica que não deu em nada, né?
2: Nada.
1: Muitos confrontos, muitas discussões e, no final das contas, resultado nenhum até agora. Outros assuntos importantes para a gente tratar, a gente vai falar sobre uma operação entre Polícia Civil e Ministério Público que acontece em Paraty, na Costa Verde, e é para cumprir mandados

0: contra integrantes do Comando Vermelho. Quem diria, né, que um dia a gente fosse falar de uma operação com esse objetivo em Paraty, esse lugar tão delicioso, tão charmoso do nosso estado.
1: Eleições 2026. Claro, a gente traz aqui a agenda dos candidatos, fala sobre os últimos movimentos da corrida eleitoral e no Conversa de Bastidor projetamos a reta final das eleições. Lula e Flávio Bolsonaro vão intensificar a partir da semana que vem as agendas deles aqui no Rio de Janeiro.
0: A gente também vai hoje com a nossa reportagem para Pizzaria Guanabara, no Leblon, porque há um plano para reabertura da pizzaria, que agora vai ser comandada pelo empresário da rede Belmonte, Antônio Rodrigues. E também, aproveitando esse gancho, vamos contar para o nosso ouvinte que tem uma pizzaria na Tijuca que está entre as 70 melhores do mundo.
1: Maravilha, maravilha.
0: Acredite nisso.
1: Então já está aberto o nosso WhatsApp, 99764-2381, hoje, com Clara Argento, comigo e com...

0: com Clara Argento, comigo e com Bianca Santos, porque é quarta-feira, dia de Central de Ouvinte, nas ruas do Rio de Janeiro. Laís Vieira está em São Gonçalo, numa obra super importante que já está dando maior dor de cabeça, já falamos disso. Então tá aberto o nosso WhatsApp, pode mandar aqui qual a tua pizza favorita no Rio de Janeiro, qual a melhor pizza do mundo para você. Aí no cantinho, perto do seu bairro, na Ilha do Governador, São João de Meriti, Nova Iguaçu, qualquer canto do Rio, manda sua mensagem para cá. E tem, inclusive, Bianca, uma entrevista que eu acho que vai mobilizar a nossa audiência também. A gente vai bater um papo com o conselheiro do Cremerge sobre uma nova resolução que estabelece parâmetros de segurança para pessoas serem atendidas nas UPAs e demais pronto atendimentos do Rio de Janeiro. As unidades de saúde que tiverem pronto atendimento terão que seguir um protocolo que classifique na triagem e dê uma garantia para os pacientes em emergência sejam atendidos imediatamente. Entrevista importante que a gente vai fazer para entender essa nova regra e como que ela vai funcionar na prática.
1: Legal, entrevista que vai mobilizar. E a gente também vai falar sobre o Rio Gastronomia, que começa amanhã no Jockey Clube Brasileiro. Nosso papo vai ser com Hugo França, que é o gerente de projetos especiais da editora Globo. Ele vai falar sobre a curadoria dos espaços escolhidos, quem que vai participar desse evento, que é muito legal, muito mesmo, né? A gente já participou muitas vezes do Rio Gastronomia. Tem comida boa, tem música, tem encontros.
0: Bom demais. Rio Gastronomia bombando nessa semana que o Rio de Janeiro tá bombando também a partir de hoje. A Semana de Arte do Rio também já começa aí a se espalhar pelo centro do Rio. Então tem muitas atividades, tem muita coisa boa na nossa cidade, no nosso estado. Tem muita coisa também que não é tão boa. Sempre o noticiário policial nos mobiliza. E tem nós aqui. Vamos fazer um CBN Rio hoje, Bianca. Completo, né?
1: Completão.
0: Faz tempo que a gente não faz.
1: É, semana passada tivemos as sabatinas, né, com os candidatos ao governo do estado. Aí ontem teve essa sessão tumultuada lá no STF, com cobertura ampla aqui da CBN e de toda a imprensa, né? Então é, hoje a gente vai até meio-dia, tá? Vambora. Até um pouquinho antes, porque tem horário eleitoral.
0: Ah, é. Então já não é completo, né? Já tem 3 minutos aí que a gente perde aí pro horário eleitoral. Mas tudo bem, faz parte, eleição é importante. E, Bianca, antes até da gente começar a gerar aqui os nossos assuntos, vou falar da sujeira das ruas, né? Vou falar da sujeira das ruas, porque ontem em São Januário, uhum, o Vasco da Gama, né? O Vasco da Gama tem as suas particularidades, né? Meu time é realmente uma coisa especial. Uhum. E aí tem a particularidade nesse ano dos dois principais candidatos ao governo serem vascaínos, o Eduardo Paes e o Douglas Ruas. Ontem, jogo, 20 mil pessoas, São Januário abarrotado, muita gente fazendo campanha lá na porta de São Januário. E uma lixarada sem precedentes.
1: É mesmo?
0: Uma lixarada sem precedentes. Era panfleto, adesivozinho, Eduardo Paes, Vasco, Douglas Ruas, Vasco. E aí, assim, tudo é distribuído aos milhares e aí acaba sendo jogado no chão um mar de sujeira ali.
1: Isso é em top bueiro, hein?
0: Em top bueiro.
1: Em dias de chuva é perigosíssimo.
0: E as pessoas se esquecem que ali vivem pessoas, né? Ali é o bairro Vasco da Gama. Ali tem a barreira do Vasco. Uma sujeirada danada. Então, candidatos que estão aqui na escuta do nosso CBN Rio, vamos encontrar uma maneira, né, de tentar orientar a galera que está trabalhando a não contribuir para essa sujeirada que sempre fica em período eleitoral. Complicado isso. Ontem São Januário estava demais de lixo nesse sentido.
1: E aí tem gente que recusa, né? Que não pega. Mas quem pega, aí dá uns passos à frente e joga no chão. Poxa, não dá. Você, falta eleitor, educação. Também tem que ter consciência,
0: com
1: né?
0: Certeza.
1: Pegou o santinho lá, o panfletinho? Coloca na bolsa, coloca no bolso. Espera chegar numa lata de lixo para jogar fora se você não quer.
0: É isso.
1: 9h41, CBN Rio tá no ar.
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1: A gente começa com o repórter Gabriel Freitas, na rua, conferindo o primeiro dia do Rio Rotativo Digital em mais 3 regiões da cidade. Ele está na Urca e vai conversar com a gente direto de lá. Bom dia, Gabriel.
3: Oi, Bianca. Bom dia para você, para o Leandro, para o nosso ouvinte também. E tem uma outra novidade, viu, Bianca? Quem usa o estacionamento rotativo aqui no Rio vai precisar deixar o carro aí por mais tempo? Vai poder, viu? Na mesma vaga. Ganha uma folga a partir dessa quarta-feira.
1: Mudou,
3: um
1: né? Porque
3: do
1: isso
3: tempo.
1: Aí era alvo de queixa desde que o Rio Rotativo Digital foi criado.
3: É, Bianca, o limite máximo do Rio Rotativo Digital sobe de 6 agora para 10 horas em toda a cidade, viu? E não vai ter aumento na tarifa. O motorista continua pagando R$ 2,00 por cada período de 2 horas. Até agora era possível comprar no máximo 3 períodos seguidos, o equivalente a

0: horas e com a mudança vão ser até 5 períodos consecutivos, ou seja, quem ficar pelo tempo máximo vai pagar R$10 para permanecer 10 horas na mesma vaga. Essa mudança vem junto com mais essa expansão que você citou do sistema, cerca de 1.600 vagas, novas vagas entrando no Rio Rotativo Digital nessa quarta-feira. Na Urca, elas ficam na região da Praia Vermelha, no centro do Rio. O sistema chega às ruas Buenos Aires e República do Líbano e na Barra da Tijuca, avançando pela orla no trecho entre a Praça do Ó e Alvorada. Com essa nova etapa, o estacionamento digital chega a aproximadamente 5.600 vagas aqui no Rio. O sistema já funciona no entorno da Lagoa, Rodrigo de Freitas, né, onde começou de fato, na Tijuca e nas orlas do Leme, Copacabana, Ipanema, Leblon e São Conrado. E na Barra já estava disponível no trecho entre a Praia dos Amores e a Praça do Ó. Para usar uma dessas vagas, o motorista precisa abrir o aplicativo do Jaé e entrar na opção Rio Rotativo. O endereço é identificado pelo GPS e depois é só informar a placa do carro, escolher por quanto tempo vai estacionar e fazer o pagamento. As opções são Pix ou cartão de crédito. O sistema substitui os antigos talões de papel, também permite que a prefeitura acompanhe a ocupação de todas essas vagas que já estão cadastradas, fiscalização que continua sendo feita pela autoridade de trânsito, que pode usar as imagens e os registros das plataformas para aplicar as autuações. Os guardadores cadastrados continuam trabalhando, né, nas áreas onde o modelo digital funciona, só que agora, reforçando, eles não recebem o pagamento do estacionamento. Eles podem orientar o motorista ali no uso do aplicativo, podem ajudar a registrar as informações sobre a ocupação das vagas. Também não tem poder para aplicar multas, obviamente. Hoje são 350 guardadores que estão cadastrados e aptos a trabalhar no sistema. Esse sistema que começou desde ali o dia 17 de julho, né? O Rio Rotativo Digital já registrou mais de 256 mil validações de períodos de estacionamento e agora essas novas áreas funcionando o Rio Rotativo Digital, um momento ali em que o motorista vai se acostumar. Ainda hoje a gente traz aqui a fala de quem já está usando o sistema, não apenas aqui na região da Zona Sul, mas em outras partes da cidade. E a gente vai fazendo esse registro aí e colocando essa mudança agora sempre no nosso radar, né, e no noticiário. Agora, período estendido, uma demanda do carioca que estacionava, reclamava do curto período de tempo, né, principalmente pessoal que estaciona perto do trabalho, agora com esse aumento para 10 horas e não 6, como a gente tinha anteriormente. Bianca.
1: Ok, obrigada, Gabriel Freitas.
2: Na sabatina que fizemos aqui com o ex-prefeito do Rio, candidato do PSD ao governo do estado, Eduardo Paes, a gente ouviu do ex-prefeito um raro momento de admissão de erros, né, nos 4 mandatos que teve à frente da Prefeitura do Rio de Janeiro. Ele admitiu que foi mal na gestão das pessoas em situação de rua do Rio de Janeiro. É evidente que foi muito mal. Olha a quantidade de pessoas que dormem sob as marquises aqui da nossa cidade todos os dias, né? Ele teve 12 anos para tentar consertar o problema e ele só viu o problema se agravar. E aí ele citou, não elaborou muito, mas falou sobre essa questão da organização das vagas no Rio de Janeiro, no espaço público aqui da nossa cidade. De fato, é algo que o Cavalieri, o atual prefeito, está tentando resolver. O que precisa é, a gente está vendo esse projeto piloto indo para pequenas áreas da cidade. O que precisa ficar claro para a população tem que confiar nessa política pública, que também existe essa parte. A política pública ela é idealizada e ela precisa de um pacto de confiança da população também. Que é o seguinte, o medo que as pessoas têm é, caramba, será que eu vou ter que pagar no aplicativo e pagar para um flanelinha também? Para não ter o meu carro arranhado, danificado, de alguma maneira? É isso que, como a gente ainda está no começo, Gabriel até falou, né, agora a data de começo do Rio Rotativo Digital, tem poucos meses ainda, é um projeto piloto, a gente precisa ver se a coisa vai andar. Mas eu sinto, né, nas ruas aqui no Rio, falando sobre esse programa, que é o seguinte, bom, parece uma boa ideia, mas, não é fácil para todo mundo acessar, né, o aplicativo, uma coisa que as pessoas têm que se acostumar, e dois, há muito receio ainda, né, Bianca? Porque, imagina, você estaciona, aí aparece um barbado, um cara de mal, falando que você tem que pagar. E aí, você vai arriscar?
1: É verdade. Tem que ter fiscalização, né? Mas, a exemplo do que acontece em Niterói, Leandro, a gente tem já uma cidade habituada a esse sistema, pelo menos no horário comercial. Aí, horário noturno é outra história, sim, né? Quando os oficiais

0: não estão trabalhando,
1: alguém.
0: Aí os muitos criminosos se aproveitam, porque vêm praticamente assaltar o motorista, né? 9h47, olha, tem a mensagem chegando aqui do ouvinte Valdir Lima, no nosso WhatsApp, dizendo que tem um sinal de trânsito na esquina da Marise Barros, com a professor Gabizo, no Maracanã, que está apagado nesta manhã. Uma área que vive essa situação quase que diária, né? De sinais de trânsito com problemas apagados. Então agora, você que está passando por essa esquina ali, Marise Barros, por esse cruzamento com a professor Gabizo, no Maracanã, tem atenção redobrada e fico alerta para Sete Rio. A gente vai passar para a equipe da Sete Rio também aqui diretamente. Obrigada, Valdir.
1: 9h48, vamos lá conversar com o Diogo Bugalho. O Diogo traz informações para a gente sobre o processo dos 13 investigados pelo linchamento do ciclista Cláudio Rafael Landeiro Moreira em Copacabana. 5 deles tornados réus por homicídios. Diogo, é contigo, bom dia.
2: Bom dia, Leandro, bom dia a todos. A Justiça do Rio pediu a inclusão de um desses réus, o Wellington Luiz Santos de Souza, na difusão vermelha da Interpol. Ele, como eu disse, é réu pela morte do ciclista Cláudio Rafael Landeiro Moreira, de 37 anos, que foi espancado e morto em Copacabana no dia 12 de agosto. Segundo a decisão que determina a inclusão na lista vermelha, Wellington fugiu para o Paraguai no mês passado e está foragido desde então. A difusão vermelha da Interpol é um alerta internacional enviado às polícias dos países que cooperam com a agência e permite que as autoridades localizem e prendam um procurado de acordo com a legislação de cada país. Wellington foi o último envolvido no espancamento a ser identificado. Ele aparece nas imagens dando chutes na cabeça de Cláudio. Na decisão dessa semana, a Justiça do Rio aceitou a denúncia do Ministério Público e tornou réus o Wellington e outros 4 envolvidos na morte do ciclista por homicídio triplamente qualificado. As prisões temporárias dos 5 também foram convertidas em preventivas, decisão que foi proferida na última sexta-feira e incluída no processo nessa terça. Relembrando esse caso, Leandro, Cláudio foi agredido na madrugada do dia 12, depois de ser injustamente acusado de ter furtado uma bicicleta. Na ocasião, ele estava com a bicicleta da irmã, quando parou em frente a lojas, onde 2 dos envolvidos trabalhavam como seguranças clandestinos. Segundo a família, o Cláudio não conseguiu explicar a situação, explicar de quem era aquela bicicleta, porque ele tinha transtornos mentais. Acabou espancado e morreu em decorrência das agressões. Leandro e Bianca.
0: Obrigada, Diogo Bugalho. A gente não pode esquecer essa história e esse criminoso aí que meteu o pé, né?
1: Isso.
0: Tá foragido, sabe muito bem o crime que cometeu, sabe muito bem, porque fugiu pro Paraguai. Sabe lá onde ele está agora? Ele tem que ser localizado para pagar pelo que fez, assim como os outros, né? A gente não pode negar aqui, Leandro, que a polícia agiu muito rápido.
1: Isso. Trabalho, né? Muito diligente da Polícia Civil, o delegado Ângelo Lages, conseguindo rapidamente responsabilizar, encontrar várias pessoas, terminar essa investigação e revelar a participação de todo mundo.
0: É isso aí. Mas é que o desfecho seja completo, com esse criminoso aí detido também, né? Para que haja o mínimo conforto para essa família, o mínimo conforto, porque Cláudio Rafael não volta. As imagens, essas imagens, elas vão continuar registradas, né, no histórico do Rio de Janeiro, histórico de violência do Rio de Janeiro, e na memória dessa família, de tudo que aconteceu, porque foi tudo registrado por câmeras, realmente um espetáculo terrível, horroroso, um filme de terror.
1: Isso.
0: Mas, de alguma forma, a justiça sendo feita é um conforto para essa família.
1: Um outro caso de violência registrada, Bianca, que eu vou continuar conversando agora com o Diogo Bugalho, que nos dói, a gente lamenta profundamente a morte do motociclista, do pizzaiolo, Danilo Jander Francisco Alves, de 26 anos, que foi assassinado por agentes do segurança presente em Icaraí. Meio da noite, um lugar movimentado, Danilo ficou alguns dias internado. E o Diogo Bugalho traz as informações para a gente agora.
2: O hospital e a família confirmaram que ele teve morte cerebral ontem, depois desses dias internado. O Danilo Jander Francisco Alves, que tinha 26 anos, foi baleado na cabeça por agentes do segurança presente na noite de sábado em Icaraí, em Niterói. Ficou internado em

0: em estado gravíssimo, acabou tendo, portanto, essa morte cerebral e a família informou que vai fazer a doação dos órgãos do jovem. Esse caso continua sendo investigado pela Delegacia de Homicídios e pela Corregedoria da PM, que abriu um processo para apurar as circunstâncias desse disparo. O PM, que deu o tiro, inclusive, chegou a ser preso. Um vídeo obtido pelo jornal O Globo mostrou o momento dessa abordagem policial. Nas imagens, o Danilo aparece de moto, aparentemente reduzindo a velocidade ao se aproximar de um congestionamento. Ele é seguido por dois policiais, também em motos, que emparelham com um jovem, um de cada lado. Um dos PMs lança um jato de spray de pimenta contra o Danilo e, em sequência ali, no ato contínuo, o outro policial dispara, dá um tiro que atinge Danilo na cabeça. Ele cai da moto, né? Então fica ali na rua, o vídeo mostra toda essa situação. Mas o policial que deu esse tiro, Leandro e Bianca, diz que sacou a arma porque teria visto Danilo gesticulando ali na altura da cintura e que o disparo, o tiro em si, foi acidental. Essa é a versão dos policiais. Dizem também que começaram essa perseguição porque Danilo teria avançado um sinal vermelho em alta velocidade e empinado a moto lá nas ruas de Caraí. Volto com vocês.
1: Isso é o suficiente para ele ser executado? Avançar um sinal vermelho, empina uma moto e leva um tiro na cabeça. Tiro na cabeça acidental. Raro, hein? Não conheço. Você, assim, para acertar na cabeça, você tem que ter mirado. Você não mira, eu não imagino, você não mira uma arma para a cabeça de uma pessoa com a intenção de dar uma advertência, de ser uma ordem de parada. Não estou tirando aqui a possibilidade do policial estar numa situação de tensão, porque isso sempre é colocado, né? Isso sempre é colocado. Ah, o policial ele vive numa tensão absurda, o Rio de Janeiro tem muitos crimes. Sim, tem, mas eles são treinados justamente para não fazer esse tipo de coisa.
2: Para não confundir o momento em que um homem tenta levantar as mãos, né, para se colocar ali completamente entregue aos policiais, com o fato dele estar pegando uma arma que não existe.
1: Isso.
2: Né, que não existe. Até porque, se existisse, de repente, essa troca de tiros já teria acontecido.
1: Teria acontecido antes. Né?
2: Teria acontecido, já que ele estava sendo perseguido pelos policiais. Né? Aí a gente fica se perguntando que descontrole é esse, que falta de treinamento para esse policial, depois que o colega atira o spray de pimenta, aí sim, né, uma arma não letal ali para de alguma forma imobilizar esse possível suspeito, assim eles estavam tratando o Danilo, né? Depois que o colega faz isso, o outro policial atira a queima-roupa.
1: Caso gravíssimo, revoltante episódio. Nossos sentimentos aqui à família do Danilo, né? Até as imagens obtidas pelo Jornal Globo circularam bastante e trazem muito a dinâmica cruel de uma morte a sangue frio. Tem nada de acidental nisso. Investigação agora vai seguir para tocar e a gente não pode conviver com isso. E entendo ainda, Bianca, que como em outros casos do tipo, já falamos aqui sobre isso, não é um gatilho que é disparado sozinho. É disparado pela conivência de uma parcela bastante expressiva da nossa sociedade que acha que tem que atirar primeiro e perguntar depois.
2: É, como aconteceu lá em São Gonçalo, no caso do Jardim Catarina, com os trabalhadores que estavam com ferramentas, pedreiros, para ir para o trabalho e foram mortos como sendo bandidos.
1: Caso da médica Andréia, também era um carro suspeito, tinha uma médica dentro, em Cascadura, e executaram uma médica, polícia militar também. Então, repensar essa ideia. De novo, mais um episódio para a gente repensar, não esquecer. E aí, nesse específico do caso do Danilo, tem uma questão estrutural aí que é a seguinte, Bianca. Se esse episódio tivesse acontecido meses atrás, aí questão estrutural, tão somente, né? Não saberíamos nem a quem responsabilizar, porque o segurança presente, até o governador Ricardo Couto assumiu, ele era a responsabilidade dos políticos do Rio de Janeiro. E as pessoas ficam defendendo a Operação Segurança Presente como a boia de salvação da segurança pública no Rio, esquecendo que o Segurança Presente é um programa que funcionava dentro do Palácio Guanabara e não no comando da Polícia Militar. Era totalmente indicado por deputados aonde vai ter base, aonde é que não vai ter base, qual policial que vai trabalhar. Você criou um policial de primeira classe e de segunda classe com esse programa, Segurança Presente, que o governador em exercício ele tenta reestruturar trazendo para o comando da Polícia Militar. Mas não é simples, né? Não é simples fazer isso porque se criou uma estrutura ali de milhares de pessoas que estão dentro de uma mesma lógica. Mas é um ponto também para a gente acompanhar.

0: ao futuro da Operação Segurança Presente, tanto agora como no futuro próximo, com o próximo governador também.
1: E o governador em exercício, Ricardo Couto, que vai tentando fazer essas mudanças administrativas desde que assumiu, Leandro, nesse governo interino, né, temporário, ele também procura se afastar desses casos mais polêmicos, né? Não vem a público para se manifestar, né? Não se acha nessa obrigação, talvez, né? Mas faz falta. Exato. Faz falta um posicionamento de um governador num caso como esse tão grave. Agora, 9h57, vamos com as informações do trânsito? A Milena Viana, bom dia para você. Milena, nos conta como é que está o trânsito no Rio agora.
0: Oi, Milena.
2: Bom dia, Bianca, Leandro, bom dia a todos que acompanham a gente. Começando com destaque sobre a ponte Rio-Niterói, porque o trânsito é lento para o motorista que está em direção a Niterói, a partir do Mocangui até a chegada à Praça do Pedágio. Segundo a Ecovias Ponte, o tempo estimado de travessia já ultrapassa os 13 minutos. No sentido Rio de Janeiro, estou observando fluxo intenso também na passagem pelo vão central, mais 13 minutos é o tempo estimado de travessia nesse momento. Até a chegada à Avenida Brasil, o motorista não enfrenta dificuldades.
1: Milena.
2: Pela Avenida do
1: Desculpa te interromper, mas só sobre a ponte, você traz esse trânsito um pouco atípico no sentido Niterói. A gente ainda não sabe o motivo, se houve um acidente ou algum veículo enguiçado.
2: A gente está apurando para saber o que acontece na ponte nesse momento, porque o trânsito é bem lento na altura do Mocangui até a chegada à Praça do Pedágio. Motorista que segue nesse momento também, Bianca, pela Avenida do Contorno, está encontrando dificuldades em direção ao Rio de Janeiro. Trânsito lento, estou falando sobre a capital fluminense, linha vermelha ainda apresenta dificuldades para o motorista que está em direção ao centro da cidade. Motorista encontra retenção a partir da Maré até a chegada ao Caju. Avenida Brasil, que seria alternativa, também apresenta dificuldades a partir de Cordovil até a chegada a Bom Sucesso. Eu volto com vocês no estúdio, Bianca e Leandro.
0: Milena Viana, obrigado por hoje. Um abraço para você, até mais.
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0: Laís Vieira, central do ouvinte, está nas ruas hoje. Por onde você está, Laís? Bom dia para você.
4: Oi, Leandro. Bom dia para você, Bianca, ouvintes do CBN Rio. Estou por São Gonçalo, percorrendo toda São Gonçalo, na verdade. A gente recebeu pelo nosso WhatsApp várias reclamações sobre as obras do MUVE, Mobilidade Urbana Verde Integrada em São Gonçalo, uma obra que ainda nem foi concluída, mas que já está colecionando inúmeros problemas, principalmente no asfalto. Por isso a nossa equipe veio para cá hoje, vamos percorrer esse trecho entre a região central de São Gonçalo até Neves, que faz divisa com Niterói, e vamos mostrar de perto o que está acontecendo. E olha, só de começar esse caminho já deu para perceber a situação. São incontáveis buracos espalhados pela pista, alguns bem fundos, que obrigam os motoristas a desviar o tempo todo e estão causando acidentes. Daqui a pouco a gente vai trazer esse raio-x, Leandro e Bianca.
1: Combinado, Laís Vieira. E se o ouvinte de São Gonçalo quiser nos ajudar, mande para cá a mensagem. Ó, aqui nesse bairro tá uma coisa horrível. Muita cratera, muito buraco. Vamos mapear junto São Gonçalo hoje com a Laís Vieira. 997-64-2381. Já tem registro também de falta d'água na estrada do Mendanha. Ouvinte mandando aqui áudio. Mensagem de voz para o nosso WhatsApp. Estamos de olho em tudo, hein? Então continue participando e a gente volta já.
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2: Quarta-feira, 16 de setembro de 2026. A sessão do Supremo Tribunal Federal, que terminou sem decidir se Alexandre de Moraes será investigado pelo caso Master, teve repercussão internacional. A agência Reuters destacou o pedido de vista de Flávio Dino, que pode adiar a decisão por até 90 dias, para depois da eleição presidencial. Já a Associated Press chamou a atenção para o confronto entre os ministros. No Reino Unido, o Guardian descreveu a sessão como uma briga feroz e apontou uma das maiores crises da corte desde a redemocratização. O El País da Espanha ressaltou que depois de mais de 6 horas de discussão, os ministros nem chegaram ao mérito da possível investigação. 6 pessoas morreram e outras 43 ficaram feridas em um acidente entre um ônibus de turismo e uma carreta na BR-116 em Cajueira de Pajeú, no norte de Minas. Segundo o Corpo de Bombeiros, todas as vítimas estavam no ônibus, que voltava de São Paulo para Senhor do Bonfim, na Bahia. O ônibus teria perdido os freios antes da batida e depois capotado. As causas do acidente ainda são investigadas. O CEO da Meta, Mark Zuckerberg, rejeitou a ideia de desaceleração coordenada no desenvolvimento da inteligência artificial. A posição contrasta com a do chefe da Anthropic, Dario Amodei, que defendeu uma redução conjunta do ritmo de evolução dos modelos e recebeu apoio de Sam Altman, da OpenAI, e de Elon Musk. Por outro lado, se aproxima do presidente americano Donald Trump, que também minimizou os riscos e criticou medidas que possam frear o avanço da tecnologia nos Estados Unidos. No horário de Brasília, 10h04.

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4: 10 horas e 6 minutos, estamos de volta aqui com o nosso CBN Rio. Obrigado pela audiência e pela companhia. Para registrar, você que gosta de futebol, sobretudo para o torcedor vascaíno, uma notícia triste que acaba de chegar. O Vasco informa o falecimento do ex-zagueiro Henrique aos 49 anos. Quem acompanha o Vasco há muitos anos certamente vai se lembrar de um gol histórico do Henrique em 2004 contra o Atlético Paranaense, São Januário lotado. O Henrique faz um gol, o Vasco vence por 1-0, ele diz que fez aquele gol com muita raiva, o Vasco estava num momento

0: momento complicado no campeonato, acabou se livrando do rebaixamento graças a esse gol do Henrique, que é cria da base do Vasco da Gama e subiu para os profissionais em 1998, participou daquela geração super vitoriosa que ganhou a Libertadores, Copa Mercosul e o Campeonato Brasileiro entre 98 e 2000 e ficou no Vasco entre 1998 e 2004. Henrique morre, portanto, aos 49 anos. Força para os familiares, amigos, que Henrique descanse em paz. Um nome que entra, né, faz parte da história gigantesca do Vasco da Gama, que, do qual nos despedimos nesta manhã, Bianca.
1: Nossos sentimentos aos colegas e familiares. 10h07, deixa eu dar uma olhadinha aqui no nosso WhatsApp, 997-64-2381 é o número para você salvar nos seus contatos, WhatsApp CBN, e registrar duas participações sobre falta d'água. Uma delas é em Guaratiba. Carla Ferreira mandou aqui um áudio para a gente.
2: Eu estou aqui reclamando mais uma vez da falta d'água em Guaratiba, no endereço do CEP 23036500, da empresa Rio Mais Saneamento. Minha mãe está sem água na rua Juraí, número 118. Se vocês puderem ajudar a gente com essa denúncia, a gente aguarda. Obrigada.
1: Oi, Carla, obrigada a você, tá? Pela confiança, vamos mandar aqui para a concessionária. O Luiz Henrique, mandou aqui também um áudio reclamando de falta d'água em outro ponto, na estrada do Mendanha.
3: De Campo Grande, tá? Reclamando sobre a eterna falta de água aqui no Conjunto Votorantim, na estrada do Mendanha, em Campo Grande. Realmente existe uma obra lá. Só que toda vez eles falam para a gente assim, previsão de chegada da água, de regularização da água, hoje, até 14 horas, como foi ontem, falaram lá. Não aconteceu hoje, falaram que seria até as 10 horas da manhã. Também não aconteceu. Torneiras vazias, a gente gastando dinheiro com água aqui, tá entendendo? E não tem, sempre não tem uma definição. É uma obra paliativa que sempre acontece. Eu já tinha feito no passado essa reclamação com vocês, eles deram um jeito lá, eu agradeci a vocês, mas continua a mesma coisa. Estão lá cavucando tudo quanto é lugar lá e não resolvem nada.
1: Não é fácil não, hein? Olha, a Clara Argento, nossa produtora, está aqui recebendo as mensagens e encaminhando tudo para quem tem responsabilidade de garantir a água para essa galera aí, tá? Deixa eu só registrar também o problema na Ponte Rio-Niterói. Isso. Mais cedo, a nossa repórter do trânsito, que está cuidando do trânsito, né, a Milena Viana, Viana, cada dia eu falo sobre um nome diferente dela, falou que tem um trânsito atípico, congestionamento atípico no sentido Niterói, para o horário, e o que está acontecendo é um caminhão que está enguiçado, tá? Isso está prejudicando a movimentação desde a Ilha de Mocanguê até a Praça do Pedágio em direção a Niterói.
0: 10 horas e 10 minutos. Pessoal, a gente não tem como não falar brevemente aqui, né, para a gente se dedicar aos temas do Rio de Janeiro, mas precisamos falar brevemente sobre a sessão histórica do Supremo Tribunal Federal, que se estendeu até o início da noite de ontem. Começou mais ou menos essa hora aqui dentro do CBN Rio, e eles fizeram uma pausa, eles se digladiaram, inclusive se bloquearam no WhatsApp, né? Uhum. Viu isso? Ministro Gilmar Mendes e ministro Nunes Marques trocando farpas, as mensagens vazaram para a imprensa, se bloquearam no WhatsApp. É um comportamento que assumiram ali diante da TV Justiça, diante de um povo brasileiro atônito, né? Atônito. Porque enquanto discutiam questões processuais, e agora há um adiamento decidido pelo ministro Flávio Dino de pedir vista sobre essa questão, e aí podemos ficar até dezembro sem uma resposta dos ministros sobre aquele julgamento, que era um julgamento, na verdade, para decidir se vão começar a investigar o ministro Alexandre de Moraes. Isso. E até o momento da ministra Carmen Lúcia, do voto da ministra Carmen Lúcia, da fala da ministra Carmen Lúcia, algo muito me incomodava ali, Bianca, desde cedo.
1: É, eu ia chegar aí mesmo, né? Porque parece que a ministra Carmen Lúcia foi a única que entendeu o que está acontecendo no STF, Leandro. Ela pediu desculpas ao povo brasileiro por não conseguir fazer nada naquele momento ali para apaziguar os ânimos, lamentou a crise profundamente e a exposição pública das desavenças e dos ataques entre os magistrados. Foi muito lúcida mesmo e trouxe até um afago, assim, um quentinho para o nosso coração.
0: Isso, porque ela pareceu se importar, né?
1: Isso.
0: Um pouco do que estava acontecendo ali. porque o restante está preocupado ou em interesses que não sejam a sua própria pele, necessariamente, mas no principal estão tentando se salvar ali. Estão usando de uma investigação robusta, de um banqueiro que comprou a República.

0: para esse gigantesco esquema com 3 bilhões de reais em caso ainda sendo investigado pela Polícia Federal, com participação do ex-governador do estado. Então, era necessário, de saída, o ministro Edson Fachin fez uma longa fala ontem, um elogio de cada uma das figuras do Supremo Tribunal Federal, lembrando os antecessores imediatos, mas me parece, Bianca, que seria mais sincero se ele falasse, gente, olha só, a gente tem que parar o Brasil rapidamente para a gente resolver o problema que nós mesmos criamos, ao permitir essa relação simbiótica com o corrupto que está preso, que está tentando delatar, sabe-se mais lá quem que falta esse Daniel Vorcaro delatar. Então, o grande ato, né, a grande cena de ontem, para além dessa confusão e das ofensas que eles trocam, que acabam virando até meme, né? O ministro Flávio Dino falou assim, ah, você viu o vídeo do Fábio Porchat? Que é o vídeo de jornalista exausto lá, de ter que cobrir isso, né? De nossa galera em Brasília, toda hora saem mensagens novas. Realmente é estafante. É, participar de uma grande cobertura como essa. Foi uma brincadeira ali para tentar desanuviar. Mas, no geral, ficam se ofendendo, né? São homens, assim, inteligentes, eu acho, né? Mas, enfim, são pessoas que têm um notório saber jurídico. Para virar ministro, precisa disso.
1: É, toda uma carreira para se chegar a um ministro do STF, né, Leandro? Então, realmente, protagonizando um momento muito histórico e triste do Brasil. 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
0: Essa pode botar até um selinho dourado, né? Edição de colecionador. Isso. Porque quando a gente for tentar entender em que enrascada histórica nós nos metemos ainda, sem saber para onde que ela vai nos levar, é preciso documentar isso. E o Panorama de hoje tem um documento histórico também sobre o que a gente viveu ontem no Supremo. Vambora, circular aqui, vamos pra Costa Verde, não por uma boa razão, né? Eu queria falar de Paraty, das belezas maravilhosas de Paraty, e lugar maravilhoso. Ana Paula já me conhece muito bem Paraty, né? É um local também especial pra
1: Ana Paula. Foi há pouco tempo, né? Nossa produtora fez fotos lindas lá. É, estava chovendo, mas lá, faça chuva, faça sol, Paraty é uma delícia.
0: Eu não perdoo nada, né, cara? A bichinha botou lá as fotinhas dela, conversamos no sábado sobre isso. Eu vou lá e taco no programa,
1: Ana
0: Paula. Ah,
1: mas tem a ver, né?
0: Love you forever.
1: Mas hoje Paraty, infelizmente, está nas páginas policiais, porque está acontecendo uma grande operação com Polícia Civil, Ministério Público, para cumprir mandados contra integrantes do Comando Vermelho. Matheus Lins traz todas as informações pra gente. Bom dia, Matheus.
2: Oi, Bianca. Bom dia pra você, pro Leandro e pro nosso ouvinte. Agora, a Polícia Civil tenta identificar e prender esses envolvidos com Comando Vermelho em Paraty, na Costa Verde. Essa ação faz parte da Operação Alba, que tem o objetivo de conter toda a expansão da facção na cidade. E essa operação, ela é comandada pela Delegacia de Repressão a Entorpecentes da capital. E os agentes cumprem mandados de busca e apreensão para reunir provas contra esses investigados. Os mandados estão sendo cumpridos em Paraty, na capital, e também em Nova Iguaçu, na Baixada Fluminense. Os agentes do 5º Departamento de Polícia Diária e do Grupo de Atuação Especial de Combate ao Crime Organizado, o GAECO, do Ministério Público do Estado, estão dando apoio a essa operação. De acordo com as investigações, os integrantes do Comando Vermelho se instalaram em Paraty e depois disso passaram a cobrar taxas de comerciantes e também dos prestadores de serviço, incluindo todos os barqueiros da região, como uma condição para que todos eles pudessem trabalhar. A polícia também investiga a exploração dos pontos de venda de drogas. Até o momento, não há um balanço de prisões ou apreensões e essa ação segue em andamento. Bianca.
1: Ok, obrigada, Matheus.
0: 10 horas e 17 minutos é a hora da previsão do tempo.
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1: Lívia Caetano, bom dia para você, tudo bem?

0: Oi, Lívia. Agora sim, a gente vai te ouvir. Oi. Não? Ah, a gente tá com um probleminha, então, técnico. É, mudamos aqui a linha, mas não deu pra ouvir Lívia Caetano. Vamos refazer. Até pra perguntar pra ela o que, que foi aquela chuva de granizo ontem em várias partes da região serrana, do sul fluminense. Muito gelo mesmo no asfalto, na pista. Assustou o pessoal, né? E também, claro, saber como é que fica nas próximas horas e nos próximos dias. Esse tempo doido de fim de primavera.
1: Será que o sol volta?
0: Não, fim de inverno.
1: Fim de inverno.
0: Calma, fim de inverno, início de primavera, daqui a poucos dias, né? A gente não está acostumado com esse tempo tão chuvoso e frio no final do inverno.
1: Ó, o Gabriel Freitas avisa aqui, sol aparecendo na Zona Sul, com nuvens, mas aparecendo, apesar do vento, né? O sol tá tentando, desde ontem que tá tentando. Ontem, Bianca, o Kaique, que é uma figura simbólica do Rio de Janeiro, né? Ele tá em todos os grandes eventos, ele é um torcedor símbolo do Vasco, mas em qualquer grande evento ele tá. Lady Gaga tá no Rio, ele vai lá com a plaquinha lá que ele faz, Mônica Chias, é uma grande figura. O Kaique leva uma placa, escrito uma mensagem, bem-vinda Lady Gaga, sempre leva, né? Aquela coisa... figuras simbólicas do nosso Rio de Janeiro. Aí ontem ele foi pro jogo escrito, chega de chuva. Ele sempre vai com a aposta do placar e aí do outro lado uma mensagem. Ontem era, chega de chuva. Nem o Kaique tá aguentando mais. Então, Lívia Caetano, agora que a gente conseguiu restabelecer o contato, vamos saber se vai melhorar, hein? Bom dia para você, Lívia.
2: Oi, Leandro. Oi, Bianca. Bom dia. Bom dia a todos que nos acompanham. Bom, nessa quarta-feira ainda tem bastante nebulosidade em praticamente todo o estado, em algumas áreas da capital também. O céu permanece mais encoberto na cidade do Rio de Janeiro hoje. Na maior parte do dia ainda pode chover de maneira fraca, moderada e pontualmente mais forte, principalmente também durante a tarde e também à noite. Hoje as maiores preocupações ficam para algumas áreas mais ao norte, litoral norte do estado, onde tem previsão de chuva um pouco mais forte e alerta para temporais mais isolados. Ontem a gente já teve algumas cidades da região serrana que registraram queda de granizo, então a atmosfera ela continua bastante carregada, principalmente em algumas áreas. Ao longo dos próximos dias, a tendência é de melhora um pouco mais gradual, a chuva perde um pouquinho mais de intensidade entre quinta e a sexta-feira, os volumes diminuem, porém o friozinho ainda continua nesta quinta-feira. Hoje, também amanhã, a máxima pode chegar até os 22 graus, e a partir da sexta, então, as temperaturas elas voltam a se elevar um pouquinho mais, mas ainda assim o sol deve demorar um pouco mais para aparecer, Leandro.
0: Uhum. Essa chuva de granizo assustou, como eu falei, se formou um tapete de gelo em alguns pontos, né, do interior. E pode repetir?
2: Olha, Bianca, havia muita combinação de bastante umidade, forte instabilidade, ar muito frio, algumas camadas mais elevadas da atmosfera. Então, pode ocorrer de novamente, sim, a gente tem previsão de pancadas de chuva em algumas áreas temporais. Então, não está descartada essa ocorrência de queda de granizo de maneira um pouco mais isolada, Bianca. Mas, ainda assim, pode ocorrer, sim, em alguns pontos.
0: Tá bem, Lívia. Obrigada, então. Um beijo para você.
1: Até mais.
2: Obrigada, pessoal. Até mais.
1: 10 horas e 21 minutos. Vamos fazer uma pausa aqui no nosso CBN Rio. A gente volta já com mais informações. Tem Rafa Lund, tem Rio Informa e tem muito mais pra você. Não sai daí.
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2: Uma pessoa morreu nesta manhã num acidente grave envolvendo moto e carro na BR-101 Sul, na Rio Santos, na altura de Angra dos Reis, na altura do bairro Monsuaba, em Angra. E a Polícia Rodoviária Federal confirmou essa ocorrência. Foi por volta de 7h30 da manhã. O motociclista não resistiu à queda depois de bater contra um carro. Agora a pista está parcialmente interditada no local desse acidente, à altura do quilômetro 468 da BR-101, na Rio Santos.
3: 10h23 agora, tem mensagem chegando aqui através do nosso WhatsApp, 997-64-2381. Ricardo Silva traz a previsão do tempo direto de Duque de Caxias. Fala aí, Ricardo, bom dia.
4: Muito bom dia, CBN. Duque de Caxias com o céu totalmente encoberto, parece que vai chover forte por aqui, hein? Um abraço, é Ricardo Silva, aqui do bairro 25 de agosto.
3: Valeu, Ricardo. Obrigado pela tua mensagem, amigo, trazendo a previsão lá de Duque de Caxias. Olha só, Bianca, a Ana Paula Santos, nossa querida colega da TV Globo, está dizendo o seguinte, olha, todo mundo quer o sol, mas foi necessário chover, ela nos lembra, porque os reservatórios ficaram com bons níveis. O reservatório do Sistema Hidráulico Paraíba do Sul, por conta dessa chuva do mês de setembro, atingiu a sua normalidade, né? Está num índice muito melhor, por exemplo, do que em setembro de 2014. Há 12 anos atrás, a gente estava com 16% da capacidade ali do reservatório do Paraíba do Sul. Hoje, a gente está ali perto da normalidade, 43,78%, situação bem mais tranquila, muito mais confortável. Então, foi importante chover nesse mês de setembro. Obrigado, Ana Paula Santos, nossa querida colega, querida amiga da TV Globo. Um beijo para você e bom trabalho também.
2: Ah, um beijão para Ana. Obrigada pela companhia aqui com a gente. A gente fica assistindo eles de lá, né? Daqui.
3: E eles nos ouvindo
2: de lá.
3: Todos juntos.
2: Agora, sobre esse negócio dos reservatórios, é importante mesmo. Foi até a justificativa que deu o pessoal do Cacique Cobra Coral lá por ter chovido no Rock in Rio. Não, tinha que chover, por causa dos reservatórios.
3: Isso aí, então bom. Tá. No México, o Cacique Cobra Coral, que é a única instituição que funciona nesse Rio de Janeiro. Verdade
2: isso.
3: É essa.
2: 10h25. Já, tem Rio em Forma, com Rafa Lund, sempre às quartas e sextas, aqui no CBN Rio, falando de atividade física, bem-estar, movimento, né? Não sai daí para você acompanhar o papo daqui a pouco com Rafa Lund. Agora? Chegou, então vamos nessa.
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3: Esse aí eu também não vejo há um tempo, né? Porque é sabatina, é STF, aí a gente não se conversa há um tempo, né? Rafa Lund, bom dia para você, meu amigo.
5: Bom dia, Leandro, bom dia, Bianca, bom dia, ouvintes da CBN Rio. Estava com saudade de vocês também. Espero que todos tenham mantido o treino na minha ausência, hein?
3: Pelo amor de Deus.
2: Com certeza. Rafa, vamos falar hoje sobre menopausa, porque a gente viu que você vai fazer até um papo na internet, né, online, com o pessoal sobre isso. Treino na menopausa, momento em que há queda de estrogênio, perda de massa muscular, gordura abdominal, né? O que, que você pode indicar? Como combinar aí o treino nesse período tão importante para a mulher?
5: Menopausa é um tema que assusta algumas mulheres, né? Eu vejo que às vezes é até um tabu, mas a verdade é que faz parte da vida. É importante entender, até para que você possa manejar bem. A aula que eu vou dar, inclusive, é para profissionais. Ela vai acontecer no dia 22 de setembro. Ela é gratuita. Então,
2: então
5: quem
2: no dia 22.
5: Vai ser legal. Exatamente
2: por... Achei que fosse hoje.
5: Isso. Não, é dia 22. Mas por que a gente resolveu fazer? Exatamente porque é um tema difícil, não é fácil. O que acontece na vida da mulher, né? Primeira coisa, ao longo do tempo, existem grandes mudanças. O homem, basicamente, envelhece com o tempo e, como consequência, tem a redução de um hormônio, que é a testosterona. Já a mulher tem uma transição hormonal muito peculiar durante todas as suas fases da vida.

0: né, quando ela é jovem, ela tem o ciclo menstrual ativo, que tem uma alternância do principal hormônio, que é o estrogênio, junto com a progesterona. E comumente as mulheres fazem uso de contraceptivo oral, que também interfere e mexe nessa variação hormonal. A mulher tem a gestação, que também muda completamente os hormônios. Durante a menopausa, ela pode ter, né, uma série de alterações nos hormônios antes mesmo do exame mostrar. Então, o grande lance é que a menopausa, ela é caracterizada por um ano sem menstruar. Isso significa que os seus níveis de estrogênio desceram de forma significativa. Só que antes disso acontecer no exame, já existem um monte de repercussões. E é exatamente nesse momento que é o problema. Por quê? Porque a mulher tem medo dessa palavra, ela costuma dizer, não, eu não tô na menopausa ainda, meu exame tá normal. Sim, mas você já tem todas as queixas, você já tem toda a clínica, muito provavelmente já tá havendo uma onda significativa hormonal que tá justificando isso. Então, é importante a gente detectar isso quanto antes. Eu dou aula para muitas mulheres há muitos anos, e muitas delas estão chegando nesse momento. Porque a menopausa, ela acontece em média com 51 anos, mas ela pode começar com 45. E os sintomas podem começar até antes. Então, repara que tem mulheres de 40 que estão talvez longe da menopausa ou nem pensem nisso ainda, mas que já estejam começando a sentir sintomas. Esses sintomas podem durar 7 anos. Rafa, que sintomas? Os calorões são os mais comuns, mas insônia, acordar 3 horas da manhã, ter esquecimento. Eu tô com esquecimento, você viu? Eu já devo estar na menopausa também.
1: Teve que pensar.
0: Ter brain fog, né? Quase não saiu. Ter brain fog, que é essa coisa assim, mental, né? Que é muito comum. Ter dores é muito comum na menopausa, o que a gente chama de síndrome musculoesquelética da menopausa. São dores que vão e vêm e que você não entende, e muitas vezes você pensa assim, cara, não é possível, eu tô ficando velha. E não tá. É uma fase que tá muito relacionada aos hormônios e que a gente precisa fazer uma boa transição. Agora, talvez o maior mito da menopausa seja: eu tô engordando porque o meu metabolismo despencou, meu metabolismo caiu. E não é. A literatura é clara quanto a isso, tanto nos estudos longitudinais populacionais, quanto nos estudos específicos para mulheres na menopausa. O metabolismo não diminui na menopausa, ele só diminui aos 60 anos, que normalmente é na pós-menopausa e tem basicamente a ver com a idade. Então essa parte hormonal não afeta o metabolismo, mas ela afeta outras coisas. E sobretudo, né, a Bianca falou, massa muscular, gordura, afeta, muito provavelmente afeta um pouco, a gente não sabe dizer ao certo quanto, se é só pela idade ou se é pela questão hormonal, porque o estrogênio ele tem um papel importante nisso, mas pode não necessariamente ser. O que é nítido e o que é claro na literatura é a massa óssea despenca na menopausa e depois estabiliza de novo. Então o maior cuidado é massa óssea. Então treino com cargas altas, com impacto, tudo isso é importante para minimizar. Então a minha recomendação é, se você está chegando nesse momento, você precisa treinar. O estudo que acabou de ser publicado mostrou exatamente isso. Não tem dia para você começar. Sempre vale a pena começar. Mas foque em pegar pesos, fazer impacto, que tudo isso é fundamental para que você passe por essa fase bem e não tenha a principal perda que hoje a literatura mostra, que é na massa óssea. E, obviamente, a massa muscular, mas talvez por causa da idade.
2: Tá bom. Muito bom, Rafa, como sempre. Um beijo para você e até sexta.
1: Valeu, Rafa.
0: Até sexta, gente.
2: Tchau, tchau. 30 segundinhos, já que a gente já tá atrasado mesmo.
1: É.
2: Eu vi um vídeo, não deu pra comentar com o Rafa, pensei nisso agora. Lá no Instagram dele, que é bem legal, né? Rafa Lund, L-U-N-D. Ele desafiando uma aluna dele a fazer algo novo pelo treino dela. Ó, eu tenho um desafio que se você fizer isso, você vai melhorar 100% o resultado do seu treino. Tá disposta? E ela fica apreensiva, né? Meu Deus, o que será? Você faria? Não sei. Mas vamos lá, então me fala. Aí ele pega uma fita pra fechar a boca dela. Vai falar menos. Treinar mais e falar menos.
1: Tem isso.
2: Me identifiquei.
1: Tem isso. Tem a galera que faz ali um exercício e conversa. Horas
2: isso.
1: E
2: tal. Se identifica, não? Você parece que é mais caladão no treino, né?
1: Pra você ter uma ideia, você me conhece há muitos anos, né? Frequento uma academia que as pessoas... agora já me conhece também, mas quando eu comecei aí... Aquele grandão quieto ali. Pra você ter uma ideia.
2: É.
1: As pessoas acham que eu sou um cara quieto na academia. Eu não falo nada. Já ganha a vida falando, meu irmão.
2: É, só na academia.
1: Só na academia.
2: Pra focar mesmo, tá certo.
1: Pra focar total.
2: 10h32.
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0: Quarta-feira, 16 de setembro de 2026. A Quest vai a campo amanhã para medir as intenções de voto à presidência da República e o impacto da sessão do Supremo Tribunal Federal, que decidiria sobre a abertura de investigação contra o ministro Alexandre de Moraes. A pesquisa vai entrevistar pouco mais de 2 mil brasileiros e terá perguntas específicas sobre os efeitos do julgamento nas candidaturas do presidente Lula, do PT, e de Flávio Bolsonaro, do PL. A sessão terminou sem uma decisão, depois do pedido de vista de Flávio Dino. O levantamento também vai testar cenários de primeiro e segundo turnos, além da avaliação do governo e da economia. O resultado será divulgado no domingo. A FIA anunciou hoje que Portugal e Turquia estarão de volta ao calendário da Fórmula 1 em 2027. A próxima temporada terá 24 corridas em 22 países. E ocorre entre 14 de março e 12 de dezembro. Outra novidade é a ampliação das provas sprint, de 6 para 10 etapas. A cidade de São Paulo recebe a Fórmula 1 entre 5 e 7 de novembro no Autódromo de Interlagos e volta a ter corrida sprint. A pista de Mônaco também estreia no formato. A Bolsa de Valores de São Paulo abriu em baixa de 0,37% aos 186.806 pontos. O dólar comercial começou o dia com alta de 0,04%, cotado a R$ 5,15. O euro vale R$ 5,94, ligeira oscilação negativa de 0,46%. No horário de Brasília, 10h34.
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2: O presidente Lula rebateu agora há pouco as declarações do senador Flávio Bolsonaro, que tentou ligar o nome do presidente ao ex-banqueiro Daniel Vorcaro. Lula disse que não estava no cargo quando Alexandre de Moraes, o ministro da Suprema Corte, foi indicado ao STF. E sim, Flávio Bolsonaro, que deve ter votado favoravelmente, que por isso ele é o culpado. Lula também disse que qualquer um que há delitos contra deve ser investigado. Isso vale para ele e também para o ministro Alexandre de Moraes. Lula também disse que a verdadeira ofensiva do senador contra o ministro não tem relação com o Banco Master. Ele tem, de acordo com Lula, Flávio Bolsonaro tem pavor porque foi Moraes quem mandou prender os golpistas do 8 de janeiro, o mandante do assassinato da vereadora Marielle Franco e o próprio pai do ex-senador, o ex-presidente Jair Bolsonaro.
0: Rani Veloso, direto de Brasília, agora 10h36.
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0: 10h37, de volta com o CBN Rio. Vamos direto para a rua com a central do ouvinte. Laís Vieira hoje está em São Gonçalo, acompanhando de perto reclamações de moradores sobre obras que são realizadas em vários bairros e que não tem um resultado esperado, segundo esses relatos que chegaram para a gente aqui através do WhatsApp.

0: WhatsApp. Laís, explica melhor. Bom dia de novo.
1: Oi, Bianca, bom dia para você. São as obras do MUV. Ainda não terminaram em vários trechos de São Gonçalo, mas quem passa por aqui já encontra um problema que chama muita atenção e é impossível mesmo não chamar. O estado do asfalto. Para vocês terem uma ideia, você não consegue andar cerca de 15 metros sem cair em um buraco. E são buracos de verdade. Mandei imagens aí para a gente transmitir pelo YouTube Globoplay para o nosso telespectador, ouvinte, a gente também vai descrevendo por aqui, terem uma ideia da profundidade desses buracos. A gente está percorrendo o caminho entre o centro de São Gonçalo e o bairro de Neves, que faz ligação com Niterói. E nesse trecho dá para perder as contas da quantidade de buracos ao longo do trajeto. Tem pontos que os buracos ocupam boa parte da pista e obrigam o motorista a jogar o carro para o outro lado para conseguir passar. Parei no trecho da rua Jaime Figueiredo, na altura do número 323. E nesse local, Bianco, o comerciante Naelton Soares foi obrigado a colocar pneus e uma placa enorme numa cratera que abriu há mais de 15 dias para evitar acidentes.
2: Horrível, uma vergonha para São Gonçalo. Essa obra é nova, tem mais ou menos uns 3 anos aí. E do início da I9, antiga I9, até o final dela está cheia de buraco. Hoje, na frente da minha loja, eu coloquei uns pneus para tampar os buracos em relação aos clientes que estão chegando. De verdade, os ônibus não respeitam, os motoqueiros sempre estão caindo ali, perigoso de machucar alguém. Já tem uns 15 dias. Só esse buraco aqui, fora os outros. Ninguém apareceu aqui para dar uma explicação nenhuma. Tem mais buraco ainda. Buer sem tampa, é muito perigoso, né? As tampas estão quebrando. Todas elas estão quebrando, então fica mais perigoso ainda, à noite principalmente.
1: Perto dos pontos de ônibus, o desgaste aparece ainda mais. É justamente onde o asfalto recebe o peso, né, da passagem constante dos ônibus que param ali, então completamente já afundado. Os desníveis nas tampas de bueiro que ele citou também causando problemas. Tâmara Farias, que também é comerciante, disse que quando os carros passam por esses pontos, acabam jogando água para a calçada e molhando os clientes que estão nas portas das lojas.
3: As poças que ficam, né? Porque os bueiros não fizeram direito. Tem um aqui, o outro daqui a 2 metros. Aí fica várias poças. Os clientes sempre tomam banho aqui quando passam na calçada. Não fizeram também baia para os carros pararem. Aí prejudicou muito o meu comércio, caiu muitas vendas. Coisa de 2 meses para vir consertar e olhe lá. Olha lá, águas do rio também vem, faz buraco e não tampa. A prefeitura também não cobra e assim a gente vai vivendo.
1: Quem passa pelo MUV tem que ter muita atenção, reduzir, frear, ficar mudando de faixa o tempo todo. E essa obra ainda nem terminou, hein? A ciclovia também já apresenta problemas, encontramos trechos quebrados, danificados, até mesmo antes da conclusão desse projeto. Esse trecho que a gente está falando, Bianca, passa por Porto da Pedra, Parada 40, Camarão, Porto Velho, Vila Laje, até chegar a Neves. É uma ligação importante para quem segue para Niterói, para o Rio. É uma alternativa também para quem tenta fugir do trânsito da BR-101. Então, muitos motoristas acabam passando por essas ruas internas. Para a gente entender um pouquinho sobre essa obra agora, o MUV, que é a Mobilidade Urbana Verde Integrada, prevê um corredor de 18 quilômetros nos dois sentidos, ligando Neves a Guaxindiba, Guaxindiba a Neves. O projeto inclui faixas preferenciais para ônibus, ciclovias, novas redes de drenagem e outras intervenções ao longo desse caminho. Essa obra é feita e fiscalizada pela Secretaria de Estado das Cidades, em parceria com a Prefeitura de São Gonçalo, e teve investimento previsto de mais de 287 milhões de reais. Vou repetir. Teve um investimento previsto de mais de 287 milhões de reais. A proposta é para melhorar a mobilidade, mas antes mesmo de entregar a obra, já temos todos esses problemas e a gente está cobrando respostas da Secretaria Estadual de Cidades e volta daqui a pouco com esse retorno. Bianca e Leandro.
4: Laís, excelente a sua reportagem, a tua presença aí no MUV. 287 milhões de reais para a população ter que colocar, antes da obra ser totalmente entregue, pneu, caixa, para tentar demarcar o desvio de um buraco. Acabou de ser construído um negócio com uma péssima

0: qualidade.
1: Não, é um desmoronamento, né, no asfalto, porque é um buraco fundo com a chuva, tá cheio d'água e não só um. A Laís ouviu algumas pessoas, percorreu alguns pontos onde acontece essa obra do Mobilidade Urbana Verde Integrada. A intenção é maravilhosa.
0: Exato.
1: Né? Tem... um dinheirão gasto, ou que está sendo gasto, que deveria ser para melhorar a vida das pessoas, mas que está tirando o sono das pessoas. Olha o comércio. O pessoal passa ali mais perto dos pontos, das calçadas, e molha todo mundo que está dentro das lojas, diminuindo até o movimento no comércio.
0: Exato. É um corredor grande, né? Tem pontos assim que estão melhores do que outros, tem pontos que estão melhores que outros. Eu passei pelo MUVI quando fiz a minha série de reportagens, os eleitores, eu passei por lá, usei um trechinho na matéria que a gente fez sobre São Gonçalo especificamente também. Por que passei por ali? Porque São Gonçalo recebeu muito dinheiro da Secretaria Estadual de Cidades, comandada pelo atual candidato do PL, Douglas Ruas. Douglas Ruas, inclusive, numa busca rápida, eu encontrei aqui uma mensagem dele de 2025 nas redes sociais falando sobre como o MUVI é revolucionário. Ele ainda é secretário estadual de cidades, novembro de 2025. Numa pesquisa sobre este ano, encontrei um ato de pré-campanha dele em julho de 2026. Ele ao lado do pai, o prefeito de São Gonçalo, Capitão Nelson, percorrendo Alcântara e visitando as obras do MUVI também. Então, é importante que a atual secretaria, o responsável pela Secretaria Estadual de Cidades, esclareça, né, o porquê de uma obra que foi orçada em 287 milhões de reais, nem entregue foi e já está aos pedaços, né? Já está prejudicando a vida das pessoas em vez de melhorar a vida das pessoas. Uma vez que é uma obra tão celebrada, era para estar em melhores condições, né?
1: É isso. Laís Vieira, obrigada mais uma vez. E se tiver algum outro relato ou respostas, né, pode entrar em contato aqui com a gente para participar de novo. 10h45. Rafaela Lima está com a gente agora, porque está buscando detalhes sobre os planos para a reabertura da pizzaria Guanabara no Leblon. A pizza vai continuar como carro-chefe, mas também vai ter muito mais, né? O que você apurou daí para nos contar, hein, Rafaela Lima, nessa pauta tão gostosa?
2: Oi, Bianca. Bom dia para você e para os nossos ouvintes. Bom dia para o Leandro também.
0: Bom dia.
2: Essa notícia vai agradar principalmente quem conhece a Noite Carioca. A Pizzaria Guanabara é um dos endereços mais tradicionais aqui do Baixo Leblon. Vai reabrir as portas. O imóvel na esquina da Avenida Ataúfo de Paiva com a Rua Aristides Espíndola está fechado, mas tem um projeto. Inclusive, as obras já começaram por aqui. Eu pude conversar com um dos funcionários e ele me falou, me deu um spoiler ali. Eu dei uma espiadinha também. Eles estão começando a limpar o estabelecimento para começar essa obra. A importância da Guanabara vai muito além da pizza. Ela foi fundada em 1964. A pizzaria virou um dos principais pontos de encontro da boemia carioca, principalmente nos anos 70 e 80. Era um daqueles lugares, Bianca, em que você chegava sem combinar nada e sempre encontrava alguém conhecido. É o que lembrou a moradora Chanoa Pereira. Eu conversei com ela e ela me disse que sempre encontrava um famoso por aqui.
3: Que era realmente uma pizzaria onde as pessoas se encontravam, né? Então você não precisava marcar com ninguém. Você simplesmente vinha e aí você encontrava todo mundo. Então, esse lugar aqui, ele era mais de encontro, onde você encontrava realmente famosos, tinha de tudo um pouco. E aí ficava a noite toda, né? Então, você não tinha horário, não precisava se preocupar com horário, com nada, era só chegar.
2: E essa fama atravessou gerações, viu? O Hélio Ferreira frequentou a Guanabara há 50 anos e conta que o lugar recebia desde moradores da região até artistas bem famosos. Ele também lembra da reação dos frequentadores quando a pizzaria fechou.
4: A pizza mais famosa que tinha era Guanabara, pizzaria Guanabara. E artistas diversos, a maioria das artistas da Globo frequentava aqui. Eu, principalmente, quando fechou a Guanabara, olha que teve muita gente que sentiu muito, entendeu? Mas com a nova abertura, só tem falar o quê? De bom para eles. Que vem melhor do que já era. Bom, veio muita gente de fora para comer aqui. Foi comentar aqui. Muita gente de fora mesmo.
2: Agora a expectativa é pela nova fase. Quem está à frente da reabertura é o empresário Antônio Rodrigues, dono da Rede Belmonte. A reforma será assinada pelo arquiteto Rodolfo Guzmão, que também participou da reformulação da Brás no Jardim Botânico. Segundo a coluna do Anselmo Góes, do jornal O Globo, a ideia é manter a pizza como carro-chefe, mas com uma novidade. Ela também deve ganhar uma versão de sanduíche feita com a massa da própria casa, e a proposta é preservar ali a memória do endereço. O Antônio conversou com o Anselmo e ele falou que, inclusive, pretende homenagear o Cazuza, um dos frequentadores mais conhecidos da Guanabara nos anos 80. Eu fui estudar um pouco sobre a história da pizzaria, eu vi que ali, aquele ponte ali do Baixo Leblon, era um ponte, assim, do rock brasileiro. Era Cazuza, Gilberto Gil, o pessoal frequentava muito. É, quem frequentou a casa por décadas também, agora espera que essa história, Bianca e Leandro, continue. O José

0: A expectativa nossa toda aqui dos colegas, eu já tenho 82, estou fazendo agora, e realmente todos os amigos que da mesma faixa de idade sempre foram fregueses. Agora, infelizmente, com o tempo caiu muito. A gente estava torcendo que alguém do ramo comprasse, né? É, dos meus filhos, como eu te falei, eles eram atletas do Flamengo de natação. E pegaram gosto também, a gente sempre que podia vinha aí, eles tinham umas pizzas especiais. Eu, por exemplo, comia uma Califórnia, tinha peito de peru com frutas cristalizadas e tudo, era muito charmosa.
1: Bianco, Leandro, fica aí a expectativa para saber quais serão as novidades da Pizzaria Guanabara nessa nova fase. Olha, eu já prometi que eu vou visitar quando ela reabrir, quero
2: Vamos juntos.
1: conhecer. Sou moradora da Zona Norte, mas vou vir aqui para a Zona Sul conhecer
2: Tem que
1: também, né?
2: conhecer.
1: Dei uma espiadinha aqui na obra para saber como é que tá. E é isso, a gente vai acompanhando. Bianco e Leandro.
2: Obrigada. Rafaela Lima. Deixou a gente com água na boca aqui, né? A fala do entrevistado. E também muito bom para a economia da
3: Isso aí.
2: cidade, né? Para os negócios.
3: O Antônio lá do Belmonte, né? Reabrindo mais um espaço, né, do Rio de Janeiro, com a qualidade do grupo, né? Com vários espaços que ele já tem agora, a Pizzaria Guanabara. Também a gente vai voltar a falar de pizza, tá? Vamos voltar a
2: Vamos.
3: falar de pizza, porque ainda temos pizza da Zona Sul, vamos para pizza da Zona Norte também. Daqui a pouco a gente fala sobre essa, que foi eleita uma das melhores do mundo. E tem muita mensagem aqui dos ouvintes falando qual sua pizza favorita aqui no nosso CBN Rio. Pode mandar para cá, 997-64-2381.
2: Parece até dia da pizza hoje.
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2: Bom, a gente vai conversar agora com o conselheiro do CREMERJ, o Conselho Regional de Medicina do Rio, Rafael Câmara, porque acaba de ser publicada uma nova resolução do conselho que estabelece parâmetros de segurança para as pessoas serem atendidas nas UPAs e em outros pronto-atendimentos. Vamos entender melhor esse protocolo? Com o Rafael. Bom dia, doutor, como vai?
5: Bom dia, agradecer a oportunidade. Antes, aproveitando a grande audiência, tem um grande golpe hoje acontecendo, os médicos do Rio e do Brasil recebendo cobranças indevidas por WhatsApp. Então, avisar para todos os médicos, não acreditem, é golpe se receber qualquer coisa por WhatsApp, de cobrança de anuidade. Dito isso, a resolução do CREMERS número 370, ela
3: Sim.
5: coloca regra, que a gente hoje, o que a gente vê, é que as UPAs do Rio de Janeiro e do Brasil como um todo, elas têm diversos e diversos problemas, né, de atendimento, motivado por diversas questões, mas principalmente por falta de pessoal. Então, essa resolução ela vem coordenar. Então, ela é baseada em alguns critérios, mas os mais importantes para a gente explicar para todos é que o atendimento numa UPA, ele geralmente é classificado pela escala de Manchester, né? Que é
3: Sim.
5: aquela questão do vermelho, do azul, que as
3: A cor,
5: pessoas
3: né?
5: conhecem. Então,
3: Isso.
5: quando é vermelho, tem que ser um atendimento emergencial. Então, a partir de agora, esse tempo será monitorado e as UPAs vão ter que apresentar para o CREMERS mensalmente os relatórios e terá que ter de mais de 90% do tempo devido para cada cor cumprido. Se isso não for cumprido, a UPA pode até ser interditada. Além disso, médicos que estão na UPA, como muito comumente é feito, tem que ficar fazendo transferência de ambulância, isso vai ser proibido. Quem está na UPA não poderá fazer transferência, terá que ter um transporte específico para isso. E também, muito importante, que muitas vezes o médico que está na sala vermelha, que tem que atender emergências que podem surgir a qualquer momento, ele é colocado para fazer outras coisas. E às vezes chega um paciente de emergência e não tem ninguém lá. Então, quem está na sala vermelha terá que ficar na sala vermelha, mesmo que não tenha paciente nenhum, ele não poderá sair da sala vermelha. Então, nós estamos agindo para conseguir melhorar o atendimento para a população do estado do Rio de Janeiro.
2: Muito importante.
3: Muito importante o que o senhor está colocando para a gente. Rafael Câmara, que é conselheiro do CREMERJ, e quero te ouvir um pouco sobre essa questão do tempo, esse parâmetro que o CREMERJ estabelece. Um tempo para atendimento nas UPAs de pacientes que são identificados ali, estão na escala vermelha. Qual que é esse tempo?

0: tempo, né? Claro que as UPAs vão ter que mandar uma média do tempo ali de atendimento, mas existe um tempo máximo para ser atendido? Tem uma regra amarelo é tanto? Eu queria que o senhor explicasse melhor, por favor.
1: Sim. Então, na verdade, essa regra não somos nós que inventamos. Essa regra já é padronizada no mundo inteiro. Tem algumas escalas, tá? Mas vamos falar da escala mais conhecida, que é a escala de Manchester, que você coloca desde aquela... Na verdade, o paciente, na última escala, que pode esperar até 2 horas ou até mais, não deveria estar na UPA. Então já começa essa confusão, porque paciente que não tem algum grau de urgência emergência deveria ser atendido na atenção primária. Mas qual é a função da UPA? É basicamente atender caso de urgência emergência. Quando é classificado como cor vermelha, o atendimento ele é imediato. Ou seja, se eu chegar infartando na UPA, eu tenho que ser atendido imediatamente. O tempo é de 0 segundo. No que eu chegar, eu já tenho que ser levado para a sala vermelha e começar o atendimento. Então, o nosso grande foco vai ser exatamente nas situações mais urgentes, né? Então, é isso que o diretor técnico vai ter que mandar mensalmente. E outra, essa de forma nenhuma, porque muitas vezes o gestor ele é muito criativo quando é para fazer o mal, muitas vezes, né? Então, uma das formas que ele pode tentar é tentar pressionar o médico para cumprir os horários. Na verdade, muitas vezes, aquele médico, ele tem que... Às vezes, um plantão, você tem que ficar um plantão inteiro com o paciente, né? Então, não pode haver nenhum tipo de pressão para o médico atender. Ele tem autonomia médica para fazer o melhor atendimento. Então, o que ele vai ter que fazer, obviamente, para cumprir esse horário, essa média, como você mesmo falou, após um mês, não vai ter outra solução. Ele vai ter que contratar mais médicos. Isso. O que você viu hoje, muitas vezes, é para cuidar de uma UPA inteira, com centenas de atendimentos por dia, 2, 3 médicos que tem que se virar nos 30, inclusive fazendo transferência de ambulância. Essa era no estado do Rio de Janeiro, ela acabou.
2: Uhum. É, o que eu ia perguntar era justamente isso, assim, o que deve ser feito logo de cara para que as unidades de pronto atendimento entrem, se adequem a essas novas regras, para que o paciente confie de que isso realmente acontecerá na prática, não só na teoria, não só o que está escrito nessa normativa, né? Acho que, então, o primeiro passo é a contratação de novos médicos, novos funcionários, se realmente não tiver gente suficiente para estar na sala vermelha e, ao mesmo tempo, atendendo ali na urgência, se o tempo não for respeitado, né? E como que vocês vão, em que prazo vocês vão medir isso? Tem quanto tempo para essa normativa entrar, de fato, em vigor? E como é que vai ser a medição disso junto com as denúncias dos pacientes, doutor Rafael?
1: Então, exatamente para não sermos classificados de responsáveis, nós demos uma vacatio legis, ou seja, o tempo para essa norma começar a valer de 90 dias. A gente entende, ainda mais da forma como hoje há a contratação de UPAs, que eles, lamentavelmente, não é por concurso, é por contratação direta, por OS, então a contratação ela é rápida, né? Então eles não podem alegar que não tem como contratar. Então eles têm 3 meses, 90 dias, para fazer essa adaptação, para contratar, para alocar o número de profissionais suficiente para seguir essa regra. No momento que a regra passar a vigir, como é que vai ser feito? Primeiro, fiscalizações aleatórias, como a gente já faz. Um dia vai ser a UPA tal, outro dia a UPA tal. Segundo, denúncias. Fundamental, médicos denunciarem, pacientes denunciarem, que aí nós iremos aí. E terceiro, o diretor técnico ele vai ter a obrigação de cada UPA de nos enviar esses relatórios de forma mensal, todos eles serão analisados e, obviamente, se a gente perceber que pode ou estar tendo alguma inconsistência naquela informação, ou que aquele dado, ou que aquele tempo não está sendo cumprido, nós iremos lá, abriremos um processo administrativo com todo direito à defesa e amplo contraditório e tomaremos as medidas necessárias, como nós já temos feito, por exemplo, na resolução do calote. Mas a nossa única preocupação, e é importante a pressão popular e da imprensa, é que eles não entrem na justiça para derrubar a resolução. Né? Porque muitas vezes tem feito isso. Então é importante a pressão, que a população veja que isso é uma boa resolução e que nenhum iluminado vai entrar na justiça para derrubar a resolução, que é boa e protege principalmente a população pobre, porque o rico vai para o hospital de rico. Né? Mas quem depende de UPA é a população pobre que tem direito a ser atendida de acordo com o tempo da sua necessidade. Se for urgência, deve ser atendida imediatamente. Uhum.
0: Conselheiro do CREMERGE, Rafael Câmara, conversou conosco ao vivo aqui no nosso CBN Rio sobre essa resolução que estabelece parâmetros novos para atendimento de pacientes em UPA.

0: ela entra em vigor, essa resolução, daqui a 90 dias. Há um tempo aí de preparação, certamente de discussão dessa resolução também, mas está aqui explicado. Claro que nós aqui vamos sempre cobrar aquilo que vai facilitar a vida das pessoas. E te agradecemos aqui, Rafael Câmara, por ter vindo conversar conosco sobre essa resolução importante. Um abraço para o senhor.
1: Muito obrigado. Agradeço.
2: Duas coisinhas, 30 segundos, Rafael. Desculpe, já desligou? Já desligou. Não, porque tem ouvintes pedindo aqui canal de denúncia. A gente vai pegar aqui com a equipe do Rafael e repassar. É um telefone, né, um contato principal. E queria só sublinhar aqui o alerta que ele fez no início da nossa conversa, até...
0: Dos golpes, né?
2: Desviando o assunto, né, inicial, para os golpes que médicos de todo o Brasil estariam caindo ou sendo vítimas, especialmente hoje, com cobranças indevidas... são golpistas que se passam pelo CREMERGE para fazer cobranças a médicos. Então, tem que ter cuidado com isso que está acontecendo. Foi o principal alerta que fez logo no início da nossa conversa o conselheiro do CREMERGE, o Rafael Câmara. 11 horas.
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4: Quarta-feira, 16 de setembro de 2026. O presidente Lula, do PT, afirmou que o candidato do PL à presidência, Flávio Bolsonaro, tem raiva do ministro do Supremo, Alexandre de Moraes, pela prisão do pai e ex-presidente Jair Bolsonaro. Lula disse que as críticas de Flávio ao ministro não são motivadas pelo caso Master, mas pela atuação de Moraes no processo contra os envolvidos nos atos de 8 de janeiro. Em entrevista ao Desce a Letra Show, o presidente ainda acusou Flávio de ter relação com o Banco Master e cobrou explicações sobre valores ligados ao escritório de advocacia do senador. Ao mesmo tempo, Lula reforçou que eventuais irregularidades de Moraes devem ser investigadas e punidas, com direito de defesa. Segundo o presidente, o ministro prestou serviços importantes à democracia, principalmente na condução das eleições de 2022. O Banco Central do Brasil e o Federal Reserve dos Estados Unidos devem caminhar em sentidos opostos nessa super quarta. Do lado brasileiro, o Copom deve cortar a Selic de 14% para 13,75%, segundo as projeções de mercado. Em Wall Street, o Banco Central americano deve voltar a aumentar os juros para a faixa de 3,75% a 4% ao ano. Como a alta dos juros americanos já é esperada pelos economistas, ela deve ter pouco impacto imediato nos mercados. A Bolsa de Valores de São Paulo abriu em baixa de 0,66% aos 185.272 pontos. O dólar comercial começou o dia com ligeira alta de 0,02%, cotado a R$ 5,15. O euro vale R$ 5,94, oscilação negativa de 0,02%. No horário de Brasília, 11 horas e 2 minutos.
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4: 11 horas e 4 minutos, estamos de volta aqui com o nosso CBN Rio. Muito obrigado pela audiência, muito obrigado pela companhia também. Bianca, olha, você terminou aqui a nossa entrevista com o Cremerge, perguntando sobre canais de denúncia, né? Para que as pessoas possam também fiscalizar essa nova determinação do Cremerge para o aumento de profissionais, de médicos nas UPAs do estado do Rio de Janeiro, para que o tempo que um atendimento de emergência leva seja reduzido, uma iniciativa importante do Cremerge, você pediu canais de denúncia. E tem ali os canais de atendimento do Cremerge. Então, basta entrar no site do Cremerge para que as pessoas consigam encaminhar a denúncia. Se encontrarem algum problema, conseguem encaminhar no site do Cremerge, conseguem mandar essa denúncia para a gente acompanhar de perto, né? É uma resolução bem importante do Cremerge, essa que foi detalhada aqui pelo Dr. Rafael Câmara, para a gente cobrar, principalmente, e como ele estabeleceu, né? Numa emergência particular, você vai conseguir, né? Você vai conseguir ter um atendimento rápido. Nas UPAs, muitas vezes a gente sabe que demora demais. O médico da sala vermelha está fazendo uma outra coisa, não está ali no local em que o paciente precisa. Então, para tentar reverter isso, tem um telefone, que é o 3184-7050, e um WhatsApp também, que é esse mesmo número, 21-3184-7050.
5: Agora, 11 horas e 6 minutos. Ah, tem um monte de gente falando de pizzaria. Então, vamos abrir o espaço já nesse início de bloco de 11 horas para contar para você que a Bento Pizzeria, na Tijuca, ficou no lugar 70 no Top Pizza World 2026. Ela é a única pizzaria do Rio de Janeiro nesse mapa global da gastronomia. O anúncio foi feito ontem em Nápoles, na Itália. E aí foram anunciadas as 100 melhores do mundo. Estamos lá com a Bento Pizzeria, na Tijuca, no lugar 70. O chefe pizzaiolo italiano Pierluigi Russo lembrou ao jornal Globo que essa pizzaria napolitana carrega uma história de 300 anos, com a combinação de alta qualidade dos ingredientes, técnica de preparo e a simplicidade da gastronomia italiana. Que legal, né? Um orgulho muito danado para toda a equipe, imagino, da pizzaria, que conseguiram essa valorização, né? Esse lugar lá entre as 100 melhores pizzarias do mundo.
4: Vamos lá conhecer, porque a Cláudia Bazetti, nosso ouvinte lá do Maracanã, nos diz que a Bento Pizzeria é incrível. Então, valeu, Cláudia. Obrigado pela tua mensagem. O Paulo mandou recado aqui também pra gente falando, porque perguntamos, né? Qual que é a pizza boa do Rio de Janeiro? Qual que é a canto do Rio de Janeiro? Uhum. Ele tá dizendo que a pizza boa é a pizzaria Don Corleone, lá em Japeri, Baixada Fluminense. Tem pra todos os gostos, tá? O Paulo Leirinha indica a pizza do Leirinha.
5: Ah, é dele.
4: Ele diz que não é o dono, não. Pelo sobrenome, posso até ser suspeito de dizer. Mas a pizza é boa, fica lá no Jardim Guanabara.
5: Ele falou, tá? Que é coincidência mesmo.
4: Coincidência. É. Bom, beleza. Coincidências existem, né? Vamos acreditar, Paulo. Obrigado pela tua mensagem. O Ernesto Pieroni diz aqui que conhece bem de pizza e que a melhor pizzaria do Rio é a Prisa, na Olegário Maciel, Barra da Tijuca. Muito bom, gostei aqui das dicas, hein? Pizza tá em alta no Rio de Janeiro,
5: isso.
4: Então.
5: Isso, você gosta com ou sem ketchup?

0: ketchup, não tenho. Assim, não tenho mais esse tipo de problema, né? Isso aí é coisa que nossos como irmãos sem? Do outro lado da Dutra, né? Eles inventaram isso, que não pode pizza com ketchup.
1: É.
0: Ué, quer tacar ketchup? Taca ketchup, taca maionese, taca.
1: Eu gosto com maionese.
0: É, bom demais.
1: É. Pô. Mas tem alguma pizzaria assim predileta?
0: É da minha rua, né? Pizza boa. O Luiz Antônio Simas tem uma frase que é espetacular, né? Que é o melhor bar do Rio. Isso. Bar perto. Uhum. Né? Bar bom é o bar perto. Pizza boa é
1: que
0: pizza
1: chega
0: perto.
1: Mais rápido.
0: Chega mais rápido. É na minha rua. Então é a que eu gosto, né? É a que eu tá. mais gosto.
1: Tem umas em Niterói também bem boas. Eu gosto também, sabe, de ver o crescimento. Quando um pequeno negócio se torna um super negócio, assim. Acho muito legal
0: Vai
1: isso.
0: Vai avançando, né?
1: Tem uma lá em Niterói, Dona Nicola, que é muito gostosa. E eu vi pequenininha, atendendo só delivery primeiro. E agora vive lotada.
0: Maneiro.
1: Alugaram um espaço grande, assim. E sai gente de tudo quanto é canto de Niterói. E até fora de Niterói pra visitar e pra comer a pizza de lá.
0: Isso é muito legal. Eu te dei uma dica de pizza outro dia. Não, reserva lá.
1: É mesmo.
0: Em Niterói. Que é uma massa fininha. Eu acho qualidade demais, cara. Massa fininha, eu prefiro, né?
1: Eu também.
0: Tem gente que gosta de borda recheada até. É. Tem gente que tira a borda. Pode tudo, gente. Não pode nossos irmãozinhos da Dutra dizer que tem um jeito certo de comer pizza, né? Lá eles têm isso, né? Lá eles têm isso de pizza não pode ketchup, não pode não sei o que e tal. Mas aqui a gente libera tudo, tá?
1: Isso. Agora 11 horas e 10 minutos. Seguimos tocando notícia, voltamos a falar com Gabriel Freitas, que abriu os trabalhos da reportagem hoje lá no início do CBN Rio, às 9h30. Para você que não sabe, que está chegando aqui agora, sintonizou em 92,5, abriu o aplicativo da CBN, nosso site. A gente está com imagem sempre também no YouTube, no Globoplay. E a gente sempre começa às 9h30 da manhã, isso que eu ia falar, para você que não sabe, que não conhece o horário certinho. De 9h30 até meio-dia, de segunda a sexta. Aos sábados, às 10 da manhã, início do CBN Rio, vamos também até meio-dia. E aí lá no início do programa de hoje, o Gabriel Freitas contou sobre o primeiro dia do Rio Rotativo Digital em mais 3 regiões da cidade e sobre uma alteração, depois de muitas queixas, uma novidade no tempo de permanência na vaga. Aumentou de 6 para 10 horas. O que você nos conta mais e pode lembrar também tudo, Gabriel Freitas, agora?
2: Claro, Bianca. Pois é, e os motoristas estão percebendo que, pelo menos aqui na Urca, as placas já estão desatualizadas, viu, com informações antigas. Sinalização instalada aqui na região ainda está informando que o Rio Rotativo Digital permite, no máximo, 3 períodos de 2 horas, o equivalente a 6 horas de permanência. Eu mandei uma foto para Ana Paula Jalme colocar na tela para quem está no Globoplay no YouTube, para perceberem aí as informações que estão na placa. A regra mudou nessa quarta-feira, hoje, portanto, e agora o motorista pode contratar até 5 períodos consecutivos e deixar o carro por até 10 horas na mesma vaga. O valor continua o mesmo, cada período de 2 horas custa R$ 2,00 e quem usar o tempo máximo vai pagar até R$ 10,00. Então agora os técnicos aí da Sete Rio, o pessoal que instala as placas de sinalização aqui no Rio de Janeiro já vai ter que fazer uma alteração nessas placas novas instaladas nesses últimos dias por conta dessa alteração. Eu estava conversando com alguns motoristas que estavam estacionando ali na Urca, né, que avaliaram positivamente. E aí, conversando com a Juliana Teixeira, ela falou pra gente que realmente já percebeu ali que a informação já estava errada, mas viu a mudança como algo positivo.
3: Agora pode ficar mais? Porque aí, olha ali, tá até na placa, ó, só 6 horas, né? Melhor assim, né? Porque dá mais tempo pro motorista ficar na vaga. Melhorias são sempre bem-vindas. Estava dificultando a vida de quem estava usando, mas aí agora eles têm que mudar nas placas, né? Porque aqui começou hoje, já na placa tá dizendo a informação antiga.
2: Pois é, a mudança vale para todas as áreas onde o Rio Rotativo Digital já funciona e chega junto com uma nova expansão do sistema. Cerca de 1.600 vagas entram nesse modelo digital nessa quarta-feira. Na Urca, as novas vagas ficam na região da Praia Vermelha, ali perto da entrada do Bondinho, né, do Pão de Açúcar. No centro, o sistema chega às ruas Buenos Aires e República do Líbano. Na Barra da Tijuca, expansão acontece

0: edital de pagamento das vagas de estacionamento aqui no Rio.
1: Eu acho que melhorou. De início, assim, tava meio confuso, mas depois que a gente vai se acertando com o aplicativo, entendendo como é que funciona, foi melhorando. Tá mais organizado e aí a gente não fica refém, né, de gente mal intencionada que vem para dizer que tá cuidando do seu carro, mas na verdade tá ali só para tirar dinheiro e nem ficam ali por perto, como dizem que vão ficar. Então tá sendo melhor, assim, e vamos ver, né, quando é que vai funcionar na cidade toda.
0: Para usar uma das vagas, a gente lembra que o motorista precisa acessar o aplicativo Já É. Quem é motorista aqui no Rio não tem instalado ainda, instale, porque em breve o sistema vai ser expandido. E aí entra na opção Rio Rotativo. Está lá bem na página inicial do Já É. O endereço pode ser identificado pelo GPS, o endereço de estacionamento, e depois o motorista vai precisar informar a placa do veículo, escolher o período de permanência e fazer o pagamento por Pix ou cartão de crédito lá pelo aplicativo do Já É. O modelo substitui os antigos talões de papel, fiscalização que continua sendo feita então pela prefeitura para verificar, né, pelo sistema se o veículo tem um período de estacionamento válido, e os agentes, né, os flanelinhas continuam operando, mas agora não podem cobrar, só para auxiliar os motoristas que estão parando e também ajudar a prefeitura a fazer essa fiscalização, pagamento exclusivo pelo Já É. Volto com vocês no estúdio.
2: Ok, Gabriel Freitas.
3: Valeu, Gabriel, trazendo essas modificações do Já É, né, que são importantes e estão agora aumentando a possibilidade de bairros em que a gente vai ter a vaga do Rio Rotativo Digital. Importante demais. Pedro Bonenberger está por aqui agora. São 11 horas e 15 minutos. A Corte Especial do Superior Tribunal de Justiça julga hoje o ex-conselheiro do TCE, Domingos Brazão, e outros 4 conselheiros e ex-conselheiros acusados de participar de um esquema de propina. Finalmente, esse julgamento está acontecendo, né? Pedro Bonenberger já está rolando. Traz os detalhes para a gente. Bom dia.
4: Veio aí, Leandro. Bom dia para você, Bianca, quem nos acompanha. Julgamento já acontece nesse momento no STJ, em plenário. A gente acompanha aqui virtualmente essa avaliação. É um processo que é um desdobramento, Leandro, daquela Operação Quinto do Ouro e também da Operação Descontrole, que investigaram um esquema de corrupção dentro do Tribunal de Contas do Rio de Janeiro. São réus nessa ação, Leandro, essa ação que é penal, inclusive, os ex-conselheiros Aloysio Neves, José Maurício Nolasco e Domingos Brazão, além dos conselheiros afastados José Gomes Graciosa e Marco Antônio Barbosa de Alencar. Eles respondem por acusações de corrupção passiva, lavagem de dinheiro e organização criminosa. Segundo o Ministério Público Federal, esse esquema funcionou entre 1999 e 2016, Leandro. São muitos anos, 17 anos, portanto, de esquema, segundo as investigações, e envolvia o recebimento de percentuais de contratos públicos em troca de favorecimento ou até de omissão nas avaliações do Tribunal de Contas. A investigação teve como base delações de executivos e empreiteiros como Odebrecht, né? Também empresas como Andrade Gutierrez e Carioca Engenharia, além da elaboração, da colaboração do ex-presidente do TCE, o Jonas Lopes de Carvalho. Essa operação, a Quinto do Ouro, foi deflagrada pela PF em março de 2017 e chegou a levar à prisão temporária dos 5 conselheiros investigados à época. A operação também atingiu endereços do TCE no Rio de Janeiro e na Assembleia Legislativa. O Brazão é réu de maior destaque nesse processo, porque perdeu o cargo no Tribunal de Contas depois da condenação no caso Marielle Franco. Lembra o nosso ouvinte, ele é apontado como um dos mandantes do assassinato da vereadora Marielle Franco. Os demais réus também deixaram ou permaneceram afastados das funções por aposentadoria ou mesmo por decisão da Justiça. E aí destaco aqui, Leandro, alguns pontos do julgamento que já acontece. Nesse julgamento a gente teve acesso hoje às acusações, de fato, né, alegações finais que foram colocadas pelo Ministério Público. E aí, segundo as acusações apresentadas hoje, entre 2007 e 2016, conselheiros do TCE teriam estruturado um esquema permanente de cobrança e recebimento de propina em troca de facilitar a tramitação de alguns processos ou de fiscalização do setor público. Essas investigações apontaram pagamentos de empresários, empresas de transporte e fornecedores no sistema prisional. Entre os casos citados estão a cobrança de percentuais sobre grandes obras, como é o caso do PAC Favelas, da reforma do Maracanã para a Copa do Mundo, e até da linha 4 do metrô, gente, além de um esquema que previa pagamentos mensais de R$ 450 mil para análises favoráveis.

0: responsáveis e processos de empresas de ônibus aqui do Rio. A denúncia reúne 16 fatos e também aponta um esquema envolvendo 160 milhões de reais destinados ao pagamento de dívidas com fornecedores de alimentação em presídios, né, para comida nos presídios aqui do Rio de Janeiro. Basicamente, segundo o Ministério Público, parte dos valores pagos, e aí a propina era de até 15% nesses 160 milhões, eram entregues em espécie nas residências e também nos gabinetes dos conselheiros do Tribunal de Contas do Estado. As acusações incluem, então, corrupção passiva, organização criminosa e lavagem de dinheiro. Esse julgamento chega agora à fase final. A ministra Galotti já entregou o relatório. Estamos ouvindo agora as alegações finais da acusação e também as defesas, sustentações orais dos advogados de defesa. Expectativa é que logo mais saia sentença sobre esse caso. Vou seguir acompanhando por lá, Leandro e Bianca.
1: Pedro, obrigado pelas informações. Um caso do Supremo Tribunal Federal, essa análise toda que a gente está vendo, a não análise, né, sobre as suspeitas que envolvem o ministro Alexandre de Moraes, ministro André Mendonça, o ministro Nunes Marques, ministro Luiz Fux, só para citar citados diretamente ou parentes dos ministros que foram citados nas conversas com Daniel Vorcaro. Mostra que o judiciário, muito longe de ser o árbitro da crise entre os poderes, é parte do problema que o Brasil tem com relação à corrupção, a tramóias, para usar uma palavra do ministro Gilmar Mendes, né? Tramóias, que a gente se acostumou tristemente a ver. Esse caso do Brasão mostra como a letargia, a demora do judiciário em analisar as coisas leva a um desperdício, só para citar um problema, desperdício de dinheiro público. Olha quanto tempo que o Brasão ficou recebendo dinheiro de conselheiro, como conselheiro do Tribunal de Contas do Estado, sendo investigado por suspeitas tão graves, como a gente está vendo agora. Isso impede, inclusive, o Legislativo de escolher um outro ocupante para a cadeira dele, do conselheiro do Tribunal de Contas. É um problema que o Judiciário agora senta para analisar, mas ele também é parte disso, com essa demora toda e essa incapacidade de responder a problemas de corrupção, a casos de corrupção, de maneira séria, dentro do que a população precisa. É por isso que é uma crise de confiança no Brasil, uma crise institucional no Brasil. É por isso que, se você for na rua perguntar o que você acha do STF, as pessoas vão dizer: ah, tem um saco para isso, não. Porque é isso. Ver esquemas em série, uma demora danada para eles serem resolvidos, as pessoas vão perdendo naturalmente a confiança, né?
2: É verdade. Agora 11 horas e 21 minutos, seguimos em frente, dando uma olhadinha no trânsito. A movimentação de veículos está bem intensa na Avenida Brasil ainda, o motorista está enfrentando retenções. Parada de Lucas, mais à frente no trecho do Caju, ainda antes, na Penha, há registro de retenções. Elevado Paulo de Fronten foi liberado depois de um veículo enguiçado parar tudo ali no sentido Rebouças. Uma faixa estava ocupada, agora liberada, portanto. Vamos para outro ponto, na Avenida Maracanã, sentido Tijuca. O trânsito está bem pesado na altura da rua São Francisco Xavier. No sentido Maracanã, boas condições ao longo da via. Lembrando que tem sinal de trânsito com problema, né? Na Marise Barros. Joá, elevado das Bandeiras, mais cedo teve um acidente envolvendo um caminhão e dois utilitários. Agora a pista sentido São Conrado está livre. Não tem mais faixa ocupada, tá? E você pode participar com a gente sempre mandando mensagem para cá, 997-64-2381. Tá chovendo não, né? Tá encoberto, mas parece que agora sem chuva. Se tiver, você nos conta, tá? Estamos com imagens ao vivo na transmissão no YouTube, no Globoplay, em região do Aterro do Flamengo, com tempo encoberto, mas sem chuva, pistas secas. Desde cedo deu uma trégua à chuva, mas ainda há previsão de pancadas para este dia de hoje.
1: 11h22 agora, uma pausa aqui no nosso CBN Rio. Na volta tem o nosso Conversa de Bastidor.
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3: Leandro Rezende, bora lá.
4: Vamos nós.
3: Que hoje tá tudo organizadinho, né? Neste roteiro deste CBN Rio.
4: Hoje tá possível, né?
3: É. Fazer. E conta pra gente sobre candidatos Lula e Flávio Bolsonaro intensificando agendas aqui no Rio nessa reta final de campanha.
4: Estamos pertinho, né? Estamos pertinho do primeiro turno das eleições. Lula e Flávio Bolsonaro vão aumentar ainda mais a presença deles aqui no Rio de Janeiro. Na próxima semana, o Lula deve se reunir com artistas na Fundição Progresso, na Lapa. Um evento que deve contar com Chico Buarque, Caetano Veloso, um evento que inclusive já gera críticas dentro do PT, já detalho. Enquanto o PL espera pelo menos mais 3 ou 4 agendas do Flávio Bolsonaro aqui no Rio de Janeiro antes do primeiro turno. A campanha está afunilando. Os ataques de parte a parte estão crescendo de maneira bem, bem emblemática. A campanha do Lula, né, que foi apontada ali, está uma certa letargia na campanha do Lula, parece que a eleição não acontece nada. A gente já ouviu ao longo da programação de hoje aqui na CBN declarações muito mais fortes do presidente da República sobre o Flávio Bolsonaro. As peças de campanha também estão muito mais duras, tanto do Lula como do Flávio Bolsonaro também. A coisa está avançando. Então, o Rio de Janeiro é chave para os dois lados, né? O Lula fez várias agendas aqui, presidenciais e de pré-campanha no estado, porque considera que o Rio de Janeiro é o lugar em que ele, em 2022, conseguiu começar a retomar um terreno perdido em 2014 e gravemente perdido em 2018 com a eleição de Jair Bolsonaro. Só que esse ato do dia 23, ele sofre várias críticas. O prefeito de Maricá, Washington Quaquá, principal petista do estado do Rio de Janeiro, coordenador estadual, né, da campanha do Lula, diz que não foi convidado para esse ato e diz que se trata de uma pregação para convertidos, um erro estratégico que não ajuda o partido a ampliar seus apoios nessa reta final de campanha. Então já está dando aquele tumulto de sempre, né, que a gente vê no PT. Uma parte acha que o PT tem que falar para A, outra diz que o PT tem que falar para B, e no meio disso a campanha do Lula tentando ainda no Rio de Janeiro encontrar um tom. Inclusive tem ouvido de muitos petistas a reclamação de que está difícil até de pegar material de campanha da campanha do Lula, e que por isso se vê muito mais a campanha do Flávio Bolsonaro nas ruas aqui do estado do Rio. Essa presença reforçada do Flávio, só para você ter uma ideia, Bianca, no último final de semana, Flávio Bolsonaro fez uma agenda considerada até logisticamente improvável, mas ele conseguiu sair de Cabo Frio até Itaperuna, fazendo uma agenda por essa região do estado do Rio de Janeiro. Passou por Campos, Macaé. Muita presença aqui no estado, que ainda vai aumentar mais nessa reta final de campanha. Por quê? Não só para tentar fazer do Flávio Bolsonaro presidente, mas o PL tem como estratégia definida há muito tempo a eleição do maior número possível de senadores. E aí, essa presença reforçada do Flávio Bolsonaro com mais 3 ou 4 agendas até o primeiro turno aqui no estado do Rio visa impulsionar as candidaturas do PL ao Senado, Carlos Jordi e Carlos Portinho. O que que o PL acha que vai acontecer? Em 2018, na reta final, o Flávio Bolsonaro já era o candidato tido como certo de ir para o Senado, o Haroldo de Oliveira veio a reboque e foram 2 candidatos de direita que conseguiram vencer as 2 vagas para o Senado. Eles esperam que isso aconteça de novo em 2026, mesmo com a Benedita da Silva liderando, do PT, liderando no momento as pesquisas de intenção de voto para o Senado.

0: Então, essa estratégia está colocada, mas ela se baseia em dados, Bianca. E rapidamente eu quero citar aqui dados que foram levantados pelo cientista político Jário Nicolau sobre o estado do Rio de Janeiro e como ele é central. Ele fez uma análise sobre cidades com mais de 500 mil habitantes. E aí ele mostra o seguinte. Em 2018, o Bolsonaro venceu aqui na capital fluminense por mais de 1 milhão de votos. Em 2022, ele venceu de novo. Só que a margem, a diferença do Bolsonaro para o Lula foi de 195 mil votos. É a maior queda relativa entre grandes cidades. Então, isso ajuda a gente a entender por que o Lula investe tanto no Rio de Janeiro. E o Flávio Bolsonaro também. A ideia de que o Rio de Janeiro virou um campo de disputa. Não é mais totalmente bolsonarista. Tem um estoque de votos aí que está em disputa e que os dois candidatos estão ligados nisso. Das 48 maiores cidades do país, Campos foi a única cidade, Campos dos Goytacazes, foi a única cidade onde o Lula não conseguiu avançar. Das maiores cidades do país, Campos dos Goytacazes é a única do Brasil todo que se manteve tão de direita em 2018 como em 2022. Por isso também que o Flávio Bolsonaro vai lá para o norte fluminense. E ainda tem um dado importante para ajudar a entender por que o Flávio investe tanto aqui no Rio de Janeiro. É a base eleitoral dele, é óbvio, é a base do bolsonarismo, mas o estado do Rio de Janeiro é mais à direita do que a média nacional. A avaliação da campanha é de que há um estoque de votos de direita que o Flávio ainda não cooptou totalmente e que por isso investe aqui nessa reta final de primeiro turno, Bianca. Então a gente vai acompanhar na próxima semana uma presença ainda maior do Lula e do Flávio Bolsonaro aqui no estado. Nessa reta final da campanha, estamos cada vez mais perto do primeiro turno das eleições 2026.
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0: Quarta-feira, 16 de setembro de 2026. A ministra do Supremo, Carmen Lúcia, afirmou que lamenta o momento de descrença nas instituições democráticas do país. Em evento realizado hoje, ela disse que a democracia depende da confiança dos cidadãos e defendeu que servidores e agentes públicos têm obrigação de buscar o acerto. A fala ocorre um dia depois da ministra pedir desculpas ao povo brasileiro durante a sessão que decidiria sobre a abertura de uma investigação contra o ministro Alexandre de Moraes. O julgamento foi suspenso depois de um pedido de vista de Flávio Dino e terminou sem análise do mérito. A Agência Nacional de Transportes Terrestres autorizou testes com radares de velocidade média em rodovias de 8 estados. Diferentemente do radar comum, o sistema calcula a velocidade a partir do tempo gasto pelo veículo entre 2 pontos de monitoramento. O projeto piloto vai durar 6 meses e será aplicado em trechos de rodovias no Espírito Santo, Goiás, Mato Grosso do Sul, Minas Gerais, Paraná, Rio de Janeiro, Rio Grande do Sul e Santa Catarina. Nessa fase, não haverá aplicação de multas. E a cantora Anitta foi indicada ao prêmio de Álbum do Ano no Grammy Latino de 2026 com o disco Equilibrium. A lista de indicados foi divulgada hoje pela Academia Latina de Gravação. Outros brasileiros também aparecem nas demais categorias, como Urias, Criolo, Amaro Freitas, Marisa Monte, Johnny Hooker e Zeca Veloso. A premiação será realizada em 12 de novembro em Las Vegas, nos Estados Unidos. No horário de Brasília, 11 horas e 33 minutos.
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3: 11h35, vamos juntos até meio-dia com o que de mais importante acontece no Rio de Janeiro e com você fazendo a pauta todos os dias. Você que sugere reportagem, você que reclama das coisas erradas deste Rio de Janeiro, você que também elogia vez ou outra, que participa aqui muito assiduamente do nosso CBN Rio, como a gente tem que te agradecer, né? Muito obrigada mesmo, tá? Olha, foi através dos nossos ouvintes, Leandro, foi através de muitos ouvintes de São Gonçalo que a Laís Vieira hoje está fazendo uma reportagem sobre o MUVI, Mobilidade Urbana Verde Integrada, que é um projeto de mobilidade urbana que está em andamento na cidade de São Gonçalo, com um corredor viário extenso, ligando vários bairros, né? Só que já é alvo de reclamações. Nem terminou uma obra cara, caríssima, a Laís pode até lembrar o valor dessa obra, e já é alvo de muitas reclamações, porque a cidade está cheia de buraco. E aí, Laís Vieira, o que você nos conta agora? Alguém respondeu sobre isso?
4: Bianca, procuramos, né? Tanto a Secretaria Estadual das Cidades, a Prefeitura também, Águas do Rio, porque foi citada pela Secretaria de Estado das Cidades, mas antes, só para a gente relembrar, hoje a nossa reportagem percorreu um longo caminho entre o centro de São Gonçalo e Neves. Encontramos incontáveis buracos nessa obra, além de rachaduras, desníveis no asfalto, que está prejudicando muito o trânsito de uma forma geral, né? Causando acidentes. Em alguns pontos, os buracos ocupam boa parte da pista, obrigando o motorista a desviar, comerciante a sinalizar esses buracos. A Secretaria de Estado das Cidades, que é responsável por essa obra milionária, Bianca, disse que as deformações identificadas no asfalto são decorrentes de intervenção realizada pela Águas do Rio e que a concessionária já foi notificada diversas vezes para fazer os reparos. Mas durante o nosso percurso a gente também encontrou muitos buracos que não ficam em pontos onde houve intervenção no subsolo, dá para a gente perceber, e que esses buracos aparecem justamente em áreas de maior circulação, principalmente de ônibus. O que a gente nota é que o trabalho, o asfalto que foi colocado, não está suportando o peso do trânsito, né? Então, depois dessa indicação da Secretaria de Estado das Cidades, a gente procurou Águas do Rio, passamos também a demanda para eles, que informaram que estão apurando os pontos citados pela reportagem e também pela Secretaria. Prefeitura de São Gonçalo, em nota, disse que o trecho do MUVI é de responsabilidade da Secretaria de Estado das Cidades, enquanto as obras estiverem sendo realizadas. Mais uma vez a gente indagou a secretaria, né? Até porque acho que está precisando de uma vistoria em todo o trecho que já foi entregue à população para que eles notem, percebam e, mais do que isso, resolvam os problemas dos buracos que a gente colocou hoje aqui no CBN Rio. Bianca.
3: Muito bom, Laís Vieira, obrigada.
5: A culpa é da Águas do Rio, portanto, diz a Secretaria Estadual de Cidades. Vamos continuar no assunto, então. Amanhã a gente cobra a Águas do Rio ainda hoje, traz aqui no CBN Rio de amanhã, porque é uma obra muito cara para já estar num estado tão ruim como que a Laís flagrou hoje, na nossa central do ouvinte, que toda quarta-feira está nas ruas. Você pode mandar sua mensagem para cá, 997-64-2381. Quer que a Laís vá aí conferir algum problema de pertinho para a gente trazer você para dentro aqui do nosso CBN Rio, 997-64-2381. Agora são 11 horas e 39 minutos.
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3: O maior festival gastronômico do Brasil está de volta. A 16ª edição do Rio Gastronomia começa amanhã no Jockey Clube Brasileiro. Festival, realizado pelo Jornal Globo, reúne gastronomia, música e experiências, muitas experiências legais, em 3 fins de semana prolongados. A gente conversa agora com Hugo Franco, gerente de projetos especiais da editora Globo. Olá, Hugo, bom dia.
6: Bom dia, tudo bem?
3: Tudo ótimo.
5: A gente já faz essa entrevista perto do horário do almoço para abrir ainda mais o apetite, né? Rio Gastronomia, espetacular evento. São mais de 30 restaurantes e bares com pratos especiais a R$30, Hugo. Então, queria te ouvir um pouco sobre as novidades para o evento desse ano, a 16ª edição desse super festival.
6: Tudo bem, gente? Bom dia. E Gastronomia começa amanhã, a gente está super animado em abrir nossas portas novamente para o público carioca que já espera o evento o ano inteiro. É um evento que já faz parte do calendário cultural, gastronômico e afetivo do Rio de Janeiro como um todo. Esse ano o evento volta cheio de estreias, então temos restaurantes estreantes, mudanças na nossa estrutura, assim, por mais que São Pedro finalmente tenha voltado a sorrir para o Rio de Janeiro e nos ajudado aqui com o tempo um pouco mais firme, né? Mas a gente está cheio de áreas cobertas, conforto para o público poder curtir o evento da melhor forma. Então, é isso, o evento está já prontinho para receber o público a partir de amanhã.
3: E quais são os destaques, assim, diferentes que você pode contar para a gente com relação às edições anteriores, que já foram maravilhosas, mas parece que o Rio Gastronomia sempre nos surpreende positivamente, né, Hugo?
6: Perfeito, perfeito. Então, a gente tem uma série de ações que vão acontecer ao longo desses 12 dias. Eu acho que vale destacar, por exemplo, na sexta-feira, onde a gente tem o RG Delas, que é um dia exclusivamente feminino. Então, a gente vai ter no auditório Sesc Senac aulas comandadas exclusivamente por chefes mulheres. A gente vai ter manhã no nosso palco. Então, é isso. A gente sempre busca trazer essas novidades, pautas relevantes para, enfim, ter sempre mais motivos e mais para o público sentar à mesa com a gente e aproveitar desse evento.
5: Uhum. E qual que é a expectativa de público, né? Porque é até algo que já debatemos aqui outras vezes sobre o Rio Gastronomia, né? De perceber que o Rio de Janeiro, a economia do Rio de Janeiro, tem dado um espaço cada vez maior para gastronomia, para alta gastronomia, para média gastronomia. Se é que dá para a gente fazer esse tipo de escalonamento, mas o fato é, a galera está gostando mais de sair para comer um troço diferente, né? No Rio de Janeiro, e isso tem se refletido nos números da economia do Estado, inclusive, como um dínamo para a economia fluminense. Queria te ouvir um pouco sobre isso, de expectativa de público, Hugo, para o Rio Gastronomia, e de como que isso se insere também dentro de uma lógica até maior, né? Pensando na gastronomia como um vetor de crescimento do Estado do Rio.
6: Sem dúvida. A gente, ano passado, recebeu mais de 130 mil pessoas ao longo desses 12 dias de evento. A expectativa é superar esse público. Então, a gente vem acumulando recordes anos após ano e vem muito acompanhado desse movimento social que você muito bem apontou. O Rio de Janeiro tem a gastronomia como um elemento central, tanto na economia, quanto na cultura, quanto no turismo, e o Rio Gastronomia simboliza isso muito bem. Então, é uma frente que a gente busca trabalhar, busca sempre ressaltar, que é o impacto financeiro, econômico, no caráter empreendedor desses participantes que estão conosco. Então, a gente sempre pensa nos restaurantes renomados que estão aqui conosco, que são nossas grandes atrações, as principais estrelas do evento. Mas a gente tem também pequenos produtores de todo o estado do Rio de Janeiro

0: que ao estar aqui no Rio Gastronomia tem essa oportunidade ímpar de estar em contato com um grande público, de estar em contato inclusive com chefes desses grandes restaurantes. A gente recebe relatos aqui ano após ano do impacto financeiro que é para esse pequeno produtor, para esse empreendedor e também para os restaurantes esses 12 dias de evento, onde muitas vezes eles faturam um valor até mesmo superior ao ano deles. Então, é isso. A gente trabalha o entretenimento aqui, é uma grande arena cheia de ações, ativações, entretenimento, aulas, shows, mas é realmente um evento que tem um cunho e uma relevância muito relevante para a movimentação da cidade e do estado, realmente, para esse Rio de Janeiro que a gente busca construir junto aqui como potência cultural, potência social, potência financeira, e o Rio Gastronomia ocupa um espaço cada vez mais relevante nesse sentido.
1: Hugo Franco, gerente de projetos especiais da Editora Globo, está conversando com a gente sobre o Rio Gastronomia, que começa amanhã no Jockey Club Brasileiro. E tem uma programação musical incrível. Como é que foi essa seleção, hein, Hugo?
0: Perfeito. A gente busca tanto mesclar grandes nomes que já estiveram no nosso palco, que fizeram sucesso com o nosso público, e o público sempre pede que voltem. É o caso do Samuel Rosa, que vai estar com a gente amanhã a partir das 8 horas no Palco Sesc. E novidades. Então, por exemplo, a gente tem a Manhana cantando com a gente na sexta-feira. E é muito uma artista que, nas pesquisas que a gente faz, nos levantamentos, é pedido pelo nosso público, vem lotando casas de shows no Rio de Janeiro. Então, é sempre essa mescla, assim, artistas que conversem com o nosso público, que já subiram no nosso palco, que sejam novidades. Então, a gente tem novamente também o Fica Comigo, que é uma figurinha carimbada aqui nos nossos eventos, sempre um grande sucesso, tocando na noite de sábado. O Pretinho da Serrinha, que dispensa apresentações e comentários no domingo. Então, o Rio Gastronomia busca sempre trazer a cultura como um elemento central. Isso se reflete não só pela gastronomia, que é uma forma de manifestação cultural tão relevante para o Rio, quanto através desses shows que estão sempre acontecendo no nosso palco.
2: Hugo Franco, muito obrigado por ter vindo conversar aqui conosco, aqui no nosso CBN Rio. Ele que é gerente de projetos especiais da Editora Globo. Vem aí o Rio Gastronomia, começa nesta quinta-feira, também conhecido mundialmente como Amanhã. Então está aberto o nosso apetite para esse mega festival lá no Jockey Club Brasileiro. 3 finais de semana prolongados, que seja um grande sucesso, Hugo. Um abraço para você, até mais.
0: Valeu, gente. Esperamos vocês aqui no Jockey. Tchau, tchau.
1: Tchau, tchau. 11h46, já voltamos.
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1: Toque de letra agora, 11h48.

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0: Daqui a pouquinho, CBN Brasil com Carlos Alberto Sardenberg, Cássia Godoy, logo depois do horário eleitoral. Antes vem o toque de letra.
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4: Fala, Hugo, bom dia pra você.
5: Alô, Leandro, alô, Bianca, amigos ligados aqui no CBN Rio. Bom dia, vamos falar de futebol.
0: Vamos sim, Hugo. A gente vai falar de futebol e começar pelo Fluminense. Mesmo com derrota, o Tricolor tá na semifinal da Libertadores.
5: Sim, o time perdeu para o Platense lá na Argentina ontem 2-1, mas como tinha vencido no Maracanã por 2-0, no agregado o Fluminense venceu por 3-2 e, como você disse, está na semifinal da Copa Libertadores da América. No primeiro tempo ontem o time não jogou bem, não viu a cor da bola, como dizem na gíria do futebol, viu o Platense fazer 2-0, um resultado que levaria a decisão da vaga para os pênaltis, mas aí no segundo tempo o belo gol marcado pelo Agustín Canóbio deu ao Fluminense a classificação. O time agora se prepara para o jogo do final de semana com o Corinthians, lá na Neoquímica Arena, pela rodada 28 do Brasileirão.
4: E quem também tá na semifinal é o meu Vascão, rumo ao título da Sul-Americana.
5: Com a vitória 2-0 sobre o Santa Fé ontem em São Januário, o Vasco avançou, está na semifinal da Copa Sul-Americana. O time agora vai enfrentar o Boca Juniors, que eliminou o São Paulo ontem lá no Morumbi. Esse resultado de classificação faz com que o trabalho do Pedro Emanuel ganhe ainda mais força e motivação para o confronto do final de semana. O Vasco vai enfrentar o Coritiba, precisando do resultado positivo para sair do Z4. O time tem, nesse momento, 28 pontos, é o 17º colocado, vai torcer para que o Palmeiras derrote o Grêmio, lembrando que o Grêmio vai ser adversário do Botafogo no jogo de hoje, daqui a pouco a gente vai falar sobre isso, mas para o Vasco, independentemente do Grêmio, do Mirassol, do Internacional, que são os times que estão ali, ou acima ou abaixo do Vasco, o Vasco precisa desse resultado diante do Coritiba no sábado às 8:30 em São Januário.
0: Quem entra em campo hoje é o Botafogo, que pega o Grêmio num jogo atrasado, né?
5: É uma partida válida pela 21ª rodada do Campeonato Brasileiro e o Botafogo vai enfrentar o Grêmio, jogando no estádio Nilton Santos, para pontuar e tentar se afastar ali das imediações do Z4 da competição. O Botafogo tem 32 pontos, o Vasco, que é o primeiro time dentro da zona de rebaixamento, tem 28, e hoje à noite, às 7:30, em casa, o Botafogo vai buscar esse resultado positivo com o técnico Rodrigo Belão, provavelmente mandando a campo essa escalação titular. Gabriel Batista no gol, Vitinho, lateral direito, Arthur Chaves e Lucas Monzon, os dois zagueiros, e o Alex Telles na lateral esquerda. No meio, Huguinho, Danilo e Álvaro Montoro, na frente, o trio de atacantes. Lucas Vidalba, Júnior Santos e Arthur Cabral. Eu vou lá mais tarde para transmitir esse jogo no Nilton Santos com os comentários do Francisco Aiello e as reportagens da Thalita Giudice.
4: Falamos há pouco da classificação do Fluminense para a semifinal da Libertadores. Quem também vai buscar essa vaga é o Flamengo, que está em casa, joga tranquilo contra o Independiente del Valle.
5: Exatamente, o time venceu o primeiro jogo lá no Equador, 2-0, vencendo, empatando ou perdendo por um gol de diferença, o Flamengo ainda assim estará na semifinal da Copa Libertadores da América para enfrentar o vencedor do confronto entre Corinthians e Estudiantes da Argentina. O jogo vai acontecer mais tarde na Neoquímica Arena. Então, o técnico Leonardo Jardim ainda não deu pistas, mas vai encerrar hoje, dentro de campo, a preparação para esse confronto. Nação rubro-negra pronta para lotar o Maracanã, fazer uma grande festa, mandar energia e ajudar o Flamengo a garantir a vaga na semifinal da Copa Libertadores da América. Se isso acontecer, podemos ter, sim, uma semifinal totalmente brasileira. Lembrando que ontem o Fluminense eliminou a equipe do Platense, vai enfrentar Palmeiras ou LDU, Palmeiras tem vantagem, também joga hoje mais tarde, o Corinthians pode eliminar o Estudiantes e ser o adversário do Flamengo, que amanhã vai buscar vaga para cima do Del Valle.
0: Valeu, Hugo, um beijo, um ótimo dia.
5: Valeu, meus amigos, uma ótima sequência de quarta-feira para vocês também, amanhã eu estarei de folga, então na sexta-feira eu volto aqui para a gente falar mais de futebol, valeu.
4: Valeu, 11 horas e 53 minutos agora, 7 postos de combustíveis foram fechados nesta manhã durante uma

0: do Ministério Público do Rio e da Secretaria Estadual de Fazenda. Segundo os agentes, os estabelecimentos fiscalizados estavam funcionando de maneira irregular nas zonas norte e oeste da cidade. Um empresário foi preso em flagrante por suspeita de adulteração de combustível em Santa Cruz. A operação fiscalizou postos nos bairros do Rio Comprido, Irajá, Bangu e Santa Cruz. Entre os problemas encontrados, falta de alvará, irregularidades nas bombas de combustível e indícios de adulteração dos produtos vendidos aos consumidores. Num posto ali no Rio Comprido, os investigadores descobriram que o CNPJ estava impedido. Ele não podia funcionar como posto de gasolina ali na Avenida Paulo de Fontaine. Então, é uma força-tarefa importante do GAESF, que é o Grupo de Atuação Especializada de Defesa da Integridade e Repressão à Sonegação Fiscal do Ministério Público. É uma primeira operação de uma série que vem aí em todo o estado do Rio de Janeiro, mirando postos de gasolina, trabalho muito importante do MP e da Secretaria Estadual de Fazenda.
1: Uma outra notícia importante também nesse finalzinho de CBN Rio, sobre uma nova fase da Operação Interceptação em Duque de Caxias, anunciada pela Polícia Militar. O objetivo é combater roubos de veículos e de cargas. Bom, é um anúncio de um reforço de 150 policiais militares, várias viaturas, motopatrulhas, né? Logo mais até o porta-voz da PM vai dar uma entrevista para explicar melhor sobre essa fase da Operação Interceptação em Duque de Caxias. Agora vamos com política.
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1: Fechando o programa com Pedro Bonenberger e a agenda dos principais candidatos ao governo do estado. Oi, Pedro.
3: Oi, Bianca. Logo mais, Eduardo Paes, do PSD, dá entrevista à TV Globo no RJ1. Douglas Ruas, do PL, participou mais cedo de uma sabatina e, ao meio-dia, ele faz uma carreata na Zona Norte. Depois, vai para Duque de Caxias. O garotinho do Republicanos vai precisar de fôlego, viu, Leandro e Bianca? São 3 caminhadas programadas para hoje. Uma na Baixada, né? Aliás, todas na Baixada, mas ao meio-dia ele vai para Nova Iguaçu, depois passa por Mesquita e passa por Meritim, 3 caminhadas diferentes. O líder do pessoal participa hoje à tarde de uma caminhada também e panfletagem em Madureira, depois vai para o Largo do Machado. Coronel Busnello, do Missão, tem uma reunião com a equipe hoje à tarde e depois participa de uma panfletagem em Belfor Roxo. André Marinho, do Novo, começa o dia com uma reunião de lideranças e depois à tarde ele vai para Santa Cruz. À noite participa de um podcast. Ciro Garcia, do PSTU, participou agora há pouco de um ato de greve de trabalhadores dos Correios, no centro do Rio, e à tarde vai para o UFRJ. Já Juliette Pantoja, da UP, e Luan Monteiro, do PCO, não confirmaram a agenda para hoje. Bianca.
1: Obrigada, Pedro.
0: Estamos pertinho das eleições. 4 de outubro, o dia do primeiro turno. Então a gente tem essa semana, 19 e 20, final de semana. Depois, final de semana de Cosme e Damião. E logo depois, a eleição. 2 semaninhas só, tá? 2 semaninhas e teremos eleições aqui no nosso estado e em todo o país também. Tá acabando o nosso CBN Rio, hein? Programão. Demos conta de muita coisa, hein, Bianca?
1: Muita coisa mesmo.
0: Muito bom.
1: É.
0: Ana Paula Jalma chegou a fazer um Adorei essa onomatopeia, hein? Pode virar uma vinhetinha. Tipo, acabou.
1: É quase um ufa.
0: Vencemos.
1: Agradecendo muito a sua participação, você que nos ouve, que nos assiste, que manda mensagem para cá, né, interagindo com a nossa equipe. Clara Argento ficou aqui o tempo inteiro nos bastidores, ocupando a função de Laís Vieira, que está na rua, foi para São Gonçalo e fez uma excelente reportagem hoje em São Gonçalo. O número do WhatsApp, para você salvar aí, 997-64-2381, tá?
0: Tá. Já tá aqui na agenda, 99764-2381. Vamos almoçar então, vamos ao buffet.
1: Vai virar vinheta.
0: É isso.
1: Produção de Ana Paula Jalme, trabalhos técnicos de Laerte Afonso. Daqui a pouquinho tem CBN Brasil, né, Laerte?
0: Isso.
1: Tá, um beijo. Horário eleitoral antes. E beijo. Quem quiser, continue com a gente nas plataformas digitais, no site da CBN, no nosso aplicativo. Tchau.
0: Beijo pra todo mundo, até amanhã.
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0: quarta-feira, 16 de setembro de 2026. O presidente Lula afirmou que a sociedade não pode ficar assistindo denuncismo sem que as acusações envolvendo a crise no Supremo Tribunal Federal sejam esclarecidas. Em entrevista a um podcast, ele defendeu a apuração das denúncias com direito de defesa e presunção de inocência. Lula também classificou como incorreto o confronto entre ministros na sessão do plenário de terça-feira, que decidiria sobre a abertura de investigação contra Alexandre de Moraes. O julgamento foi suspenso depois de um pedido de vista de Flávio Dino e terminou sem análise do mérito. A Força Aérea Brasileira informou que o teste para lançar e recuperar o Laboratório Espacial Brasileiro para pesquisa em microgravidade foi bem sucedido. O foguete saiu da Barreira do Inferno, no Rio Grande do Norte, chegou a 92 km de altitude e teve voo de cerca de 12 minutos e meio. A plataforma levava 4 experimentos científicos e foi recuperada no mar por equipes da FAB. Foi a primeira vez que uma plataforma brasileira desse tipo voltou para análise depois de condições reais de voo. No horário de Brasília, 11 horas e 59 minutos.
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1: Muito boa tarde, hoje é quarta-feira, 16 de setembro de 2026, começando mais um CBN Brasil. Cássia Regina.
2: Carlos Alberto, ótima tarde para você e para os nossos ouvintes também.
1: Estamos nas redes.
2: Estamos nas redes.
1: Nos aplicativos, no YouTube, no Globo, enfim, todos os aplicativos e nos aplicativos que você costuma utilizar. E vamos assim até meio-dia e 25, enquanto no dial rola a propaganda eleitoral obrigatória. Mas você terá aqui todo o noticiário. E nós vamos começar, obviamente, com a questão do Supremo Tribunal Federal. A reunião de ontem, lá em Brasília, que a gente pode resumir o seguinte: que vergonha, né? Que vergonha. Como disse a ministra Carmen Lúcia, ela disse assim: estou envergonhada. Acho que ficou todo mundo que tem alguma coisa a ver com isso, ficou envergonhado com a atuação que se verificou no Supremo Tribunal Federal. A decisão foi o seguinte: não decidir nada. Ficaram 6 horas e lá vai pedrada, mais que 6 horas, discutindo filigranas jurídicas e que deram absolutamente nada. Simplesmente o ministro Flávio Dino, no final das contas, pediu vistas, que quer dizer o seguinte: é como se ele não tivesse bem informado. Por que tem esse instituto nos tribunais sobre essa história de pedir vista? É o seguinte: está rolando lá um julgamento e o juiz não acha que não está bem informado sobre o caso, não tem todos os dados, precisa estudar mais, aí ele pede vista. É o seguinte: ele ganha um tempo para estudar o caso. Nesse caso, foi pura chicana, né, do ministro Flávio Dino, porque ele está cansado de saber o que está acontecendo, né? Ele não precisa de tempo para estudar melhor o caso. Eles se dedicaram a isso intensamente, ele e o ministro Gilmar Mendes, nesses últimos dias, se dedicaram a isso inteiramente. Então, eles sabem tudo o que precisam saber. Não havia necessidade de tempo extra. Então, para que tem o tempo extra? Para ganhar tempo, exatamente para não decidir, para não julgar. Quer dizer, agora o ministro Flávio Dino fica com o processo no seu gabinete e ele tem 90 dias para devolver. Isso é lá para dezembro, depois das eleições. Mas aí pode acontecer outra coisa, pode outro ministro pedir vista e tal. Quer dizer, na verdade, foi uma manobra para simplesmente decidir que não se vai decidir nada.

Lembrando os ouvintes que a reunião de ontem foi convocada pelo presidente do Supremo, ministro Edson Fachin, para decidir se o ministro Alexandre de Moraes deve ou não ser investigado por conta das suas relações com o ex-banqueiro Daniel Vorkaro, relações essas reveladas pela Polícia Federal na investigação do celular de Daniel Vorkaro. Bom, houve toda uma manobra, desde o começo da reunião, uma manobra combinada entre os ministros Gilmar Mendes e Flávio Dino para melar a reunião. O ministro entrou com uma questão de ordem também é o seguinte: está rolando lá um processo, uma discussão, você não está entendendo bem o que está acontecendo, você pede uma questão de ordem, né? Mas não é isso. No caso, foi uma questão de ordem para melar a reunião, para impedir que se julgasse o mérito do que estava em pauta, que era o seguinte: o ministro Alexandre de Moraes deve ou não ser processado, ser investigado por conta das suas relações impróprias com o ex-banqueiro Daniel Vorkaro. A decisão, então, houve esse pedido de questão de ordem do ministro Gilmar Mendes, que passou lá com um monte de filigranas jurídicas para, enfim, justificar a não decisão. E depois o ministro Flávio Dino também veio com todas as assim, filigranas e tal, filigranas jurídicas, para dizer que ele ia pedir vista. Eu falo filigranas jurídicas porque o que teve a discussão ontem, as teses jurídicas levantadas no Supremo, ela não vale nada agora. Hoje em dia ela não vale nada. Eu vou dar só um exemplo. O ministro Alexandre de Moraes, embora seja ele o objeto de toda essa discussão, ele achou que ele podia participar da sessão. Deveria declarar-se suspeito, né? Porque afinal era sobre ele. Mas não, ele participou, participou e falou, etc. Ele disse o seguinte: o relatório da Polícia Federal. Relatório da Polícia Federal, que passou pelo gabinete do ministro André Mendonça, que pede a investigação do ministro Alexandre de Moraes, esse relatório passou pela Procuradoria-Geral da República. A Procuradoria-Geral da República diz que o relatório é nulo, não vale nada, é nulo. Então, o Alexandre de Moraes disse o seguinte: ora, se a Procuradoria-Geral da República disse que o relatório é nulo e que não vale nada, então está resolvido o problema, acabou o problema, porque ele deu a entender que o Supremo, os ministros do Supremo, não podem derrubar uma decisão da Procuradoria-Geral da República. Ora, quando você olha o retrospecto, o próprio ministro Alexandre de Moraes várias vezes rejeitou, recusou ou ignorou pareceres da Procuradoria-Geral da República no inquérito das fake news. O procurador, vários procuradores diziam uma coisa, o ministro Alexandre de Moraes não dava a menor pelota e seguia com as suas investigações, muitas delas sigilosas e muitas delas, inclusive, que permanecem sigilosas, que nós não sabemos. Então, toda aquela conversarada de ontem lá do Gilmar e do ministro Flávio Dino, dizendo: olha, tem que olhar primeiro a PGR, Procuradoria-Geral da República, depois discutir isso aí não vale nada. Isso aí foi simplesmente uma manobra, manobras jurídicas que são feitas ao sabor das circunstâncias. O que ficou de concreto? Ficou de concreto que o Supremo ali, a decisão final, o resultado da reunião foi que não se decidiu nada, vai ficar para daqui a 90 dias. Embora haja quatro ministros que se declararam que queriam resolver ontem mesmo a questão da investigação sobre Alexandre de Moraes, então sugere que essa investigação tem pelo menos o apoio de quatro ministros. Bom, outro detalhe dessa reunião. O ministro Cássio Nunes, na abertura da reunião, se declarou impedido. Foi uma coisa surpreendente e há informações, aí circulam rumores a serem investigados, de que ele sofreu ameaças, chantagens, né? E de certo modo, uma fala do ministro Flávio Dino confirma isso, porque lá pelas tantas do debate ele disse o seguinte: bom, se vão investigar o ministro Alexandre de Moraes por ele ter sido citado no celular do Vorkaro, então, diz o Flávio Dino, é preciso investigar muito mais gente, diz ele, disse.

0: ele exatamente o seguinte: muitos magistrados de diversas cortes, de diversas instâncias, que também são citados no celular do Borcaro. Então, nós ficamos sabendo via Flávio Dino, que teve acesso à íntegra do celular, que tem vários magistrados citados nas diversas conversas do ministro, do ex-banqueiro Daniel Vorkaro. Aí, então, a gente fica dizendo o seguinte: então quer dizer que está todo mundo, um monte de gente envolvida nisso? Porque eu levanto esse ponto porque está se encaminhando para uma decisão seguinte: olha, gente, todo mundo está envolvido nesse rolo, então o que que é melhor fazer? Fazer nada, né? Se está todo mundo envolvido, né? Segundo o ministro Flávio Dino, são vários magistrados que estão ali citados. Então, agora, também foi citado o procurador-geral da República, está citado. Na conversa, ele é citado com aquela frase, né, de Oba vai ter charuto e Macala numa reunião que seria marcada com o Daniel Vorkaro. O procurador-geral da República, embora contra a opinião de vários de seus pares, ele participou da reunião, falou, etc. Assim como Alexandre de Moraes, que era o objeto da reunião, portanto não poderia falar, não deveria falar, falou, se defendeu, apresentou a defesa, defendeu o contrato de 131 milhões do escritório de sua mulher com o ex-banqueiro. Enfim, foi uma sessão. Como disse a ministra Carmen Lúcia, foi uma vergonha. Fizeram tudo isso para decidir que não vai decidir. Que impressão que passa para o público, né? Impressão que passa para o público é que no Supremo Tribunal Federal existe lá um grupo de pessoas que estão lá simplesmente defendendo os interesses, seus interesses e os interesses dos seus grupos, dane-se o resto. É mais ou menos isso que ficou explícito ontem, né? Há um grupo do Supremo, formado lá, liderado pelos ministros Gilmar Mendes e Flávio Dino, que simplesmente não quer investigar nada, né? Investigar nada e, quer dizer, nada seguinte, nada citações envolvendo ministros da corte. Então, é essa, e esse pessoal levou vantagem. Conseguiram passar por cima, atropelaram a presidência do ministro Edson Fachin e dominaram a reunião. Gilmar e Dino dominaram a reunião e conseguiram seu objetivo, que era não decidir nada e jogar a coisa lá para frente. Bom, seguindo então com as reportagens, o presidente Lula falou sobre essa sessão do Supremo Tribunal Federal, falou hoje sobre essa sessão, e quem tem a informação é a Rani Veloso. Rani.
1: É isso mesmo, Sartenberg, inclusive com repercussões sobre o candidato da oposição, Flávio Bolsonaro. Agora há pouco, o presidente Lula afirmou que a obsessão de Flávio Bolsonaro para pegar o ministro Alexandre de Moraes do Supremo Tribunal Federal não tem relação com o Banco Master. Segundo o presidente, Flávio tem pavor porque o ministro Moraes foi quem mandou prender o mandante do assassinato da vereadora Marielle Franco, os golpistas do 8 de janeiro e o próprio pai do senador, o ex-presidente Jair Bolsonaro. As declarações foram dadas em entrevista ao podcast Desce a Letra e vão na mesma linha dos argumentos apresentados ontem por Alexandre de Moraes ao dizer que as acusações de Mendonça são, na verdade, uma vingança pelo julgamento e prisão dos envolvidos na tentativa do golpe. A gente lembra que Mendonça foi ministro de Bolsonaro, indicado por ele à Suprema Corte. Lula também destacou que os esquemas envolvendo fraudes no INSS e a criação do Banco Master ocorreram no governo anterior e que foi o atual governo responsável pelas prisões. O presidente inverteu as acusações e cobrou que Flávio Bolsonaro explique o destino dos mais de 130 milhões de reais que, segundo Lula, o senador teria recebido de Vorkaro. O valor teria sido negociado para o filme Dark Horse sobre Jair Bolsonaro. Lula também disse que Flávio está nervosinho porque vai vir a público todas as falcatruas dele com Daniel Vorkaro. Ao mesmo tempo, elogiou o trabalho de Moraes por ter prestado grandes serviços à democracia brasileira como nas eleições de 2022, contra a tentativa do ex-presidente Jair Bolsonaro de destruir a credibilidade.

0: que não estava no cargo quando Alexandre de Moraes foi indicado ao Supremo. Mas Flávio Bolsonaro estava no Senado e deve ter votado a favor. E, portanto, ele é o culpado por Moraes na Suprema Corte. Lula também disse que qualquer um que tenha cometido um delito deve ser julgado e que isso também vale para o ministro que pode ser investigado.
1: Eu não era presidente quando Alexandre de Moraes foi indicado para ministro da Suprema
2: É
1: Corte.
2: verdade.
1: Ele era senador, ele deve ter votado, né, no Alexandre de
2: Sim.
1: Moraes. Portanto, ele é o culpado e não eu. Então ele tenta jogar, e eu quero dizer para vocês, olha que bom som. Todo mundo cometeu erro, em qualquer área tem que ser julgado. O que eu defendo é um julgamento justo, com direito de defesa, mas a pessoa cometeu um delito, a pessoa tem que pagar o preço. Isso vale para mim, vale para Alexandre de Moraes, vale para o Fachin.
0: Bom, ontem à noite, em comício em Fortaleza, no Ceará, Flávio Bolsonaro, candidato à presidência pelo PL, disse que a investigação contra Moraes só não foi aberta no julgamento de ontem, no STF, porque a tropa de choque de Lula no Supremo entrou em campo. Hoje, ele voltou a falar do assunto em Juazeiro do Norte, também agora há pouco, dizendo que quem vota em Lula, vota em Moraes, e afirmou que o julgamento é uma esperança, pois ninguém mais aguenta os ministros de Lula no Supremo melando o Brasil. Lula também cobrou, durante essa entrevista, o presidente do STF, o ministro Edson Fachin. De acordo com ele, Fachin tem a responsabilidade de não deixar que isso atrapalhe o processo eleitoral. Lula também disse que o que está acontecendo no STF não é uma coisa boa. Segundo ele, o mafioso chamado Vorcaro envolveu todo mundo no escândalo. E é importante que se apure e dê direito de defesa às pessoas, porque ninguém está acima da lei. Ele também reforçou que a imagem no Supremo Tribunal Federal não está boa, porque o que aconteceu ontem, que ele chamou de debate, né, na verdade a sessão de julgamento, não é correto. Ele disse que assistiu uma parte e que a sociedade brasileira não merece isso, que está confiante que vai encontrar uma saída. Sardenberg.
3: Muito obrigado, essa foi a informação da Rani Veloso. Eu noto aqui o seguinte, esse esforço, esse projeto, esse plano do presidente Lula de se afastar do Alexandre de Moraes. Né? Ele, como é que ele disse? Que ele não é culpado pela indicação do Moraes. Quem indicou o Alexandre de Moraes para o Supremo foi o então presidente Michel Temer. E, como disse o Lula, o Flávio Bolsonaro era senador na época e, segundo o Lula, e deve, enfim, aprovou o nome do Alexandre de Moraes. Então, diz o Lula, eu não sou culpado pelo Alexandre de Moraes. Então, conforme a gente já tinha noticiado aqui, nossos colunistas, há um esforço do Lula de se descolar do Alexandre de Moraes, que se tornou, digamos, um personagem tóxico. A outra observação a fazer é que o senador Flávio Bolsonaro é investigado no inquérito que apura o filme Dark Horse. Ele é investigado, ele já está colocado no inquérito como investigado nesse inquérito. Então, isso é um ponto importante. E outro ponto importante é que vai ser discutido também é sobre o André Mendonça, né? Que tem marcado uma reunião para a semana que vem para julgar se o procedimento dele, André Mendonça, para abrir o segredo e mostrar as conversas do Daniel Vorcaro com o Alexandre de Moraes, se esse foi um comportamento legal ou atropelou as formalidades jurídicas, o processo legal. Então, tem essa discussão para a semana que vem. O ministro Gilmar Mendes já adiantou a sua posição, dizendo que o André Mendonça está agindo politicamente e escolhendo o tempo de divulgar as coisas politicamente. Essa discussão estaria marcada para o próximo dia 23. Mas como foi cancelada a do Alexandre de Moraes, é bem possível que a do André Mendonça também seja cancelada e então não se resolva nada até as eleições.
4: E, aliás, sobre esse assunto, a gente tem informação chegando direto de Brasília. Essa possibilidade, Carlos Alberto, de ser adiada também essa decisão em relação ao ministro André Mendonça. Quem está acompanhando, direto da Capital Federal, o repórter João Rosa. Boa tarde para você, João.
2: Oi, Cássia, boa tarde para você, boa tarde, Sadenberg, a todos que estão nos acompanhando aqui na CBN. Isso mesmo, o presidente do Supremo Tribunal Federal, ministro Edson Fachin, deve adiar

0: O julgamento previsto para o dia 23 de setembro sobre um pedido de investigação apresentado por Alexandre de Moraes contra o ministro André Mendonça. Segundo fontes do Supremo, a tendência é que a sessão seja adiada por causa do pedido de vista feito pelo ministro Flávio Dino no julgamento de ontem. A avaliação é que a indefinição deixada pelo julgamento afeta diretamente a sessão que está prevista ainda para o dia 23. Isso porque a discussão envolve justamente a possibilidade de reunir os dois processos e fazer uma análise única. Inclusive, hoje tem sessão do STF às 2 horas da tarde, Cássia, e não se descarta a possibilidade de Fachin anunciar o adiamento do julgamento de Mendonça. O presidente do STF havia previsto, né, esse julgamento para o dia 23 de setembro e essa análise de investigação contra Mendonça. O caso, no entanto, ainda não havia sido incluído oficialmente na pauta do Supremo. A gente lembra que Dino pediu mais tempo para analisar o processo, que trata do relatório da Polícia Federal sobre mensagens trocadas entre Moraes e o ex-banqueiro Daniel Vorcaro. Com o pedido de vista, o julgamento foi suspenso. Mas a gente lembra também que o plenário do STF não chegou nem a discutir o mérito desse caso. Os ministros analisavam apenas se os processos relacionados às mensagens e à atuação de Mendonça deveriam ser julgados juntos ou separadamente. Na esteira desse julgamento, Cássia, a ministra Carmen Lúcia afirmou hoje que lamenta o momento de descrença nas instituições públicas, e essa declaração foi feita durante uma participação por videoconferência em um evento sobre controle interno. Vamos ouvir.
1: A democracia vive da confiança que o cidadão tem, que a cidadã tem nas suas instituições. Eu digo isso com muito lamento pelos momentos que nós estamos passando de descrença, de desânimo com a administração pública. Como eu disse, erros são do ser humano, são dos nossos limites. Mas a busca do acerto é uma imposição, é um dever que todos nós servidores temos para garantir essa confiança que faz com que cada pessoa possa acreditar mais no país, possa acreditar mais na democracia.
0: Bom, Cássia, no julgamento de ontem, Carmen também chamou a atenção ao pedir desculpas ao povo brasileiro e dizer que gostaria de ter contribuído para acalmar a crise dentro do STF. Nos bastidores, tanto Fachin quanto Carmen têm defendido que os ânimos sejam acalmados entre os ministros da corte. Ambos têm se alinhado para tentar evitar que a crise no STF possa escalar ainda mais. Ontem, por exemplo, os dois votaram alinhados e defenderam que os processos envolvendo Moraes e Mendonça sejam analisados em julgamentos separados. Cássia.
2: Muito obrigada. Essa é a informação do João Rosa, falando direto de Brasília. E a gente continua na capital federal, Carlos Alberto, agora com o Felipe Igreja, que tem alguns bastidores dos ex-ministros do STF e empresários que entregaram uma carta à Suprema Corte para cobrar uma solução para essa crise. Felipe Igreja, boa tarde.
3: Boa tarde, Cássia. Boa tarde a todos. Ex-ministros do STF, juristas que acompanham o Supremo Tribunal Federal, avaliam que a sessão para analisar a abertura de investigação contra Alexandre de Moraes ontem foi desastrosa para a corte. Um pedido de vista do ministro Flávio Dino acabou interrompendo o embate entre os ministros quando o placar estava em 4 a 3 para que os casos de Moraes e de André Mendonça sejam analisados de maneira separada. A avaliação, no entanto, é que houve um erro de condução dos trabalhos por parte do presidente Edson Fachin e que, ao invés de melhorar a imagem da corte, o debate dos casos de Moraes e Mendonça serviu para piorar ainda mais o desgaste do STF. A fala inicial de Fachin, pedindo sensatez, decoro e serenidade, acabou tendo um efeito contrário e o resultado foi pior do que o esperado, embora todos já tivessem em mente que a sessão seria bastante tensa. Juristas e advogados avaliam ainda que Fachin deveria buscar um acordo prévio de procedimentos, fazer uma espécie de costura nos bastidores para não deixar que a discussão e ataques pessoais acabem pautando o andamento dos trabalhos nas próximas sessões. No último final de semana, um grupo de juristas, magistrados, ex-ministros e empresários divulgou inclusive uma carta assinada por quase 200 pessoas declarando apoio às medidas adotadas por Fachin para preservar a autoridade da corte e apurar as acusações contra os ministros. No momento, não há ainda movimentação para um novo manifesto, apesar da avaliação de que essa sessão foi desastrosa.

0: para a imagem do STF. Cássia.
1: Muito obrigada. A informação do Felipe Igreja, direto de Brasília. Carlos Alberto, quero chamar a atenção também para o fato de que a Quest entra em campo nesta quinta-feira para medir as intenções de voto para a presidência da República. Então, até o próximo domingo, quando vai ser divulgada a pesquisa, 2.004 brasileiros vão ser entrevistados presencialmente. O resultado, eu falei domingo, sai na segunda-feira. Então, as entrevistas vão até domingo. Na segunda-feira, sai o resultado da Nova Quest. É edição de número 13 dessa pesquisa realizada, mas será a quinta da série de pesquisas eleitorais encomendadas pelo Grupo Globo e feitas pela Quest. Vai ser a primeira pesquisa feita depois da sessão de ontem do STF, que acabou adiando qualquer decisão em relação ao ministro Alexandre de Moraes.
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15: Olá, pessoal. Boa tarde a todo mundo ligado aqui na CBN nessa quarta-feira, hoje 16 de setembro. Eu sou Juliana Prado, estou a postos por aqui para tocar muita notícia com você. Durante toda essa tarde, nós vamos juntos por aqui, do jeito que você preferir, no Radinho 92.5, também no aplicativo da CBN, no YouTube e no Globoplay. Você nos acompanha ao vivo nessa tarde. E eu quero te convidar desde já a participar aqui com a gente da nossa programação da CBN no Rio de Janeiro nessa tarde. 997-64-2381, você sabe, é o nosso canal direto de comunicação. Estou esperando a sua informação, sua história por aqui. Conta para mim como é que está a situação aí no seu bairro, na sua região. Coloca a sua voz no ar. Bora de destaque, noticiário lotado nessa quarta-feira. A gente está acompanhando desde cedo as agendas dos candidatos ao governo nessa tarde. Eles percorrem principalmente Zona Norte, Baixada, Douglas Ruas. Vai fazer carreata por Vaz Lobo, Madureira, Rocha Miranda, Fazenda Botafogo, Acari e Pavuna. Já Antônio Garotinho faz caminhada em Nova Iguaçu, Mesquita e Meriti. E o Eduardo Paes participa neste momento de uma sabatina na TV Globo. E o Superior Tribunal de Justiça

0: Está julgando desde cedo o ex-conselheiro do TCE do Rio de Janeiro, o Domingos Brazão, e 4 conselheiros acusados de participar de um esquema de propina em contratos. Pedro Bonenberger trouxe mais cedo no CBN Rio detalhes aí do início desse julgamento. E para quem está ligando a CBN agora e que não está ligando o nome à pessoa, Domingos Brazão vem a ser aquele mesmo condenado pela morte da ex-vereadora Marielle Franco. A gente vai seguir acompanhando o julgamento agora à tarde. E a gente foi às ruas também checar mais cedo o primeiro dia de funcionamento do Rio Rotativo Digital em 3 regiões. Gabriel Freitas está acompanhando essa história de perto. Novo sistema de pagamento de estacionamento que vai começar a valer na região. Já está começando a valer na região da Praia Vermelha, na Saara e na Orla da Barra da Tijuca. E tem mais. Polícia Civil, Ministério Público do Rio estão em Paraty para cumprir mandados contra integrantes do Comando Vermelho, eles que cobravam taxas de comerciantes e barqueiros, exploravam pontos de venda de drogas na cidade turística de Paraty. Vamos trazer esses e outros destaques no noticiário em detalhes aqui para você a partir de agora, 12h30. Você volta a acompanhar a Rede CBN. Já já eu trago mais detalhes do Noticiário do Rio.
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0: quarta-feira, 16 de setembro de 2026. O candidato do PL à presidência, Flávio Bolsonaro, voltou a associar o presidente Lula do PT aos ministros do Supremo e disse que o julgamento sobre Alexandre de Moraes representa uma esperança para o país. Em agenda no Ceará, Flávio afirmou que os ministros indicados pelo presidente prejudicam a democracia e tentou vincular diretamente Lula a Moraes. O senador também disse que, se eleito, pretende indicar 5 ministros ao Supremo. Lembrando que o ministro Alexandre de Moraes foi indicado pelo ex-presidente Michel Temer. Presidente da OpenAI, Sam Altman, reconheceu que há motivos para as pessoas temerem a inteligência artificial, mas disse que é preciso confiar mais nas empresas do setor. Altman afirmou que as companhias devem desacelerar ou parar somente caso percam o controle sobre segurança e alinhamento. O presidente defendeu a capacidade do setor de se autorregular. A posição é apoiada por executivos da Meta e da NVIDIA. O Brasil enfrenta a Bolívia às 8 da noite no Maracanãzinho pelo Sul-Americano Masculino de Vôlei. O título do torneio vale a vaga direta aos Jogos Olímpicos de Los Angeles, em 2028. A seleção comandada por Bernardinho estreou com vitória sobre o Chile, sem perder nenhum set. A Bolsa de Valores de São Paulo opera em baixa de 0,38% aos 18.796 pontos. O dólar comercial começou o dia com estabilidade, cotado a R$ 5,15. O euro vale R$ 5,94, leve oscilação negativa de 0,08%. No horário de Brasília, meio-dia 32.
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1: E muito boa tarde, hoje é quarta-feira, 16 de setembro de 2026, começando mais um CBN Brasil. Começando de novo, de meio-dia a meio-dia 25, estivemos nas redes sociais, nos aplicativos, e agora estamos nos aplicativos e no dial. Cássia Regina.
2: Todos reunidos. Carlos Alberto, uma ótima tarde para você, para os nossos ouvintes também.
1: Não está chovendo em São Paulo.
2: Finalmente não está chovendo em São Paulo, depois de semanas de uma chuvinha incrível.

0: insistente. Hoje a instabilidade deu uma trégua e a gente teve no período da manhã aquele solzinho discreto, mas pelo menos apareceu um pouco de sol na cidade.
1: Sabe que eu ouvi uma boa?
0: É.
1: Por que que parou de chover?
0: Por quê?
1: Sabe por quê? Diz que São Pedro já bateu a meta do mês.
0: Exato, nem dia 20 já bateu a meta do mês, é verdade.
1: Já bateu a meta do mês.
0: É, agora... mas você sabe que essa piadinha tem fundamento, porque a gente teve o setembro mais chuvoso em muitos anos aqui em São Paulo.
1: É, tá vendo?
0: Tá vendo? Tem fundamento.
1: É isso. Bom, iniciando então o programa, vamos começar com a reunião do Supremo Tribunal Federal de ontem, uma reunião de mais de 6 horas para decidir o quê? Que não vai decidir nada. Essa foi a conclusão da reunião e que levou a ministra Carmen Lúcia a dizer que vergonha que eu estou dessa situação toda. A vergonha é generalizada, porque o que se viu ontem no Supremo foi uma discussão ali de filigranas jurídicas, manobras com objetivo, manobras dos ministros Gilmar Mendes e Flávio Dino, manobras com o claro objetivo de terminar a sessão do jeito que terminou, sem nenhuma decisão. O ministro Flávio Dino, depois de enfrentar a liderança, a presidência do ministro Edson Fachin, falou, apresentou seus argumentos e finalmente pediu vistas, né? Foi que chama, é um instrumento, pediu vistas, o que significa que ele pode ficar com o processo por mais 90 dias até apresentar a sua decisão. Isso foi uma das manobras, porque esse pedido de vistas existe nos tribunais com que objetivo? Seguinte, está rolando lá uma discussão sobre um tema complexo e um dos ministros, ou mais de um, sei lá, mas o ministro não está entendendo muito bem do assunto, não está bem informado. O que que ele faz? Ele pede vista para se informar melhor sobre o assunto. Obviamente não foi o caso de ontem do ministro Flávio Dino. Como pelas próprias palavras dele, ele estava suficientemente muito bem informado sobre o que está em discussão, sobre o que está em debate. Tanto que ele interviu, ele agiu nesses debates, nos bastidores, negociou, fez manobras para que a decisão não acontecesse. Qual era a decisão esperada ontem? A reunião foi convocada para decidir se o ministro Alexandre de Moraes deve ou não ser investigado por causa das relações com o ministro, com o ex-banqueiro Daniel Vorkaro, relações essas que apareceram em relatório da Polícia Federal encaminhada ao ministro André Mendonça, que o encaminhou ao presidente do Supremo, ministro Edson Fachin. Houve uma manobra ali dos ministros, comandada pelos ministros Gilmar e Dino, com o objetivo de melar a reunião, e conseguiram. Eles primeiro levantaram a tese de que o ministro Alexandre de Moraes, se fosse julgado, deveria ser julgado junto com o ministro André Mendonça. O ministro André Mendonça julgado por quê? Julgado porque, segundo o Alexandre de Moraes e segundo o ministro Gilmar Mendes, André Mendonça teria produzido um relatório com fundamentos ilegais, com fundamentos políticos. O ministro André Mendonça foi indicado pelo presidente Bolsonaro, ele foi ministro do presidente Bolsonaro, então a indicação do Gilmar Mendes é clara, dizendo que o André Mendonça apresentou esse relatório sobre o ministro Alexandre de Moraes por razões de ordem política, associando então o ministro Alexandre de Moraes associado ao presidente Lula. Aliás, o presidente Lula, como a Rani Veloso vai nos dizer, já está tentando se afastar do ministro Alexandre de Moraes. Mas a reunião de ontem foi lamentável sob todos os aspectos, né? Foi desrespeitado o presidente e o ministro Alexandre de Moraes, embora fosse o objeto central da reunião, ele não se sentiu impedido, apresentou a sua defesa e, entre outras coisas, ele disse na sua defesa que, como o Procurador-Geral da República disse que o relatório que o acusa, o relatório que apresenta essas relações, que mostra essas relações impróprias, o Alexandre de Moraes disse que esse relatório é nulo. Por que que ele é nulo? Porque, disse ele, o Procurador-Geral da República, o Paulo Gonet, disse que o relatório é nulo e que deve ser arquivado. Aí diz o ministro Alexandre de Moraes, então, quando isso acontece, só cabe ao ministro do Supremo acatar o relatório do Procurador-Geral da República em arquivar o caso. Né? Termina ali. Mas não é verdade, porque o próprio Alexandre de Moraes várias vezes desprezou, ignorou ou contrariou decisões de procuradores-gerais da República, sobretudo no inquérito das fake news, inquérito sigiloso, muita coisa permanece sigilosa, e várias vezes o ministro simplesmente não considerou a decisão do procurador-geral da República. Então, toda essa discussão de ontem, aquelas filigranas jurídicas, eu já falei na internet, quando o programa estava só da internet, repito agora, toda aquela discussão não vale nada. Não vale nada. São argumentos inventados, criados conforme a circunstância. Entende? Então, uma hora isso vale, uma hora isso não vale, e essa é o modo de fazer o quê? O modo de enrolar a situação de modo a que não se decida nada. Só mais um ponto que eu quero acrescentar. Lá pelas tantas, o ministro Flávio Dino disse o seguinte: bom, se é para investigar o ministro Alexandre de Moraes, é preciso investigar todos os magistrados citados nas conversas do Daniel Volcker. Quer dizer que tem mais, né? Quer dizer que tem outros, né? Então, se tem outros, é verdade o que diz o Flávio Dino, é preciso investigar todos. Agora, começa por onde? Por onde já está mais evidente, né? Que é as relações do Alexandre de Moraes com o Daniel Volcker. E depois, como eu já disse aqui, depois faz a fila, né? Vai um magistrado, outro magistrado, outro magistrado, e até, quem sabe, o próprio Procurador-Geral da República, o Paulo Gonet, que também é citado de maneira imprópria nesses diálogos, nessas conversas do Daniel Volcker. Resumo da ópera: ficou muito ruim para o Supremo Tribunal Federal, a imagem do Supremo ficou muito ruim, como bem disse a ministra Carmen Lúcia, ao final da sua... foi a última a falar, e falou que ela se sentia envergonhada pelo que estava acontecendo. Muita gente do país se sente envergonhado, e agora a questão é ver como é que a história se desenrola. Porque se essa situação no Supremo, essa situação envolvendo o ministro Alexandre de Moraes, pode prejudicar o presidente Lula, por outro lado, o outro candidato, o Flávio Bolsonaro, ele é investigado no mesmo inquérito. Ele é investigado por ter recebido dinheiro do Daniel Volcker, supostamente para o filme, e não ter explicado direito como é que esse dinheiro foi utilizado e como é que ele foi parar nos Estados Unidos. Então, essa é a situação, gente, em que a gente vai chegando perto das eleições. Do Supremo não se pode esperar mais nada.
0: Antes da gente partir para as reportagens, Carlos Alberto, queria só fazer uma correção aqui em relação à última informação que a gente trouxe da Bovespa no repórter CBN, número de pontos da Bolsa de Valores de São Paulo na tarde de hoje: 185.883 pontos. É uma queda de 0,33%. Um ouvinte atento que estava nos acompanhando viu que faltou um algarismo aqui. A gente falou em cerca de 18 mil pontos. Não é cerca de 18, não. 185.918 pontos. Obrigado ao nosso ouvinte Anderson, que mandou a mensagem para cá.
1: Se fosse 18 mil, era o caos.
0: Era um caos, estava muito ruim. Mas louco. Os nossos ouvintes estão sempre atentos.
1: Bom, vamos então com a Rani Veloso de Brasília. Rani.
2: Boa tarde, Sardenberg, Cássia, a todos que nos acompanham. Olha, o presidente Lula afirmou nesta quarta que a obsessão de Flávio Bolsonaro para pegar o ministro Alexandre de Moraes do Supremo Tribunal Federal não tem relação com as fraudes do Banco Master. Segundo ele, o candidato à presidência pela oposição tem pavor, porque foi Moraes quem mandou prender o mandante do assassinato da vereadora Marielle Franco, os golpistas do 8 de janeiro e o próprio pai do senador, o ex-presidente Jair Bolsonaro. As declarações foram dadas em entrevista ao podcast Desce a Letra Show e vão na mesma linha dos argumentos apresentados ontem por Moraes ao dizer que as acusações do ministro André Mendonça são, na verdade, uma vingança pelo julgamento e prisão dos envolvidos na tentativa de golpe. Mendonça foi ministro do governo Bolsonaro, indicado por ele à corte. Lula voltou a falar que os esquemas de fraudes no INSS e a criação do Banco Master ocorreram no governo Bolsonaro e que foi o seu governo responsável pelas prisões. O presidente cobrou Flávio Bolsonaro a explicar o destino de mais de 130 30 milhões de reais que recebeu de Daniel Vorcaro. As investigações apontam que o valor teria sido negociado para o filme Dark Horse sobre o ex-presidente Jair Bolsonaro. Mas Flávio teria recebido pouco mais de 61 milhões de reais. Ele é investigado desde julho, mas a informação só veio à tona na semana passada com as quebras de sigilo das investigações que estavam sob comando de André Mendonça. Lula também

0: disse que Flávio Bolsonaro está nervosinho, porque agora os dados do celular de Vorkaro vão virar público. Todas as falcatruas dele com o ex-banqueiro. Ao mesmo tempo, Lula elogiou o trabalho de Moraes por ter prestado grandes serviços à democracia brasileira. A oposição liderada por Flávio tenta associar Lula ao ministro Moraes, que está no centro das atenções por causa da suposta relação com Vorkaro. Lula ressaltou que não estava no cargo quando Alexandre de Moraes foi indicado ao Supremo, mas Flávio Bolsonaro estava no Senado e que, portanto, Flávio é o culpado. Lula também reforçou que qualquer um que tenha cometido um delito deve ser julgado e que isso vale também para o ministro que deve ser, que pode, na verdade, ser investigado. Vamos ouvir.
1: Eu não era presidente quando Alexandre de Moraes foi indicado para a ministra da Suprema Corte.
2: Verdade.
1: Ele era senador, ele deve ter votado, uhum, né, no Alexandre,
2: sim,
1: de Moraes. Portanto, ele é o culpado e não eu. Então ele tenta jogar, e eu quero dizer para vocês, Altim Bonson, todo mundo cometeu erro, em qualquer área tem que ser julgado. O que eu defendo é um julgamento justo, com direito de defesa, mas a pessoa cometeu um delito, a pessoa tem que pagar o preço. Isso vale para mim, vale para Alexandre de Moraes, vale para o Fachin.
0: Ontem à noite, em comício em Fortaleza, no Ceará, Flávio Bolsonaro disse que a investigação contra Moraes só não foi aberta no julgamento de ontem porque a tropa de choque de Lula no Supremo entrou em campo. Hoje, ele voltou a falar do assunto em Juazeiro do Norte, dizendo que quem vota em Lula, vota em Moraes e que o julgamento é uma esperança, pois ninguém mais aguenta os ministros de Lula melando o Brasil.
3: Ninguém aguenta mais os ministros do Lula no Supremo melando o Brasil, atrapalhando a nossa democracia. O que nós vimos ontem, no meu ponto de vista, é uma esperança do povo brasileiro que está vivo ainda, porque sem os ministros do Lula no Supremo...
0: Na entrevista, Lula também cobrou o presidente do STF, o ministro Edson Fachin. Segundo ele, Fachin tem a responsabilidade de não deixar que a crise no Supremo atrapalhe o processo eleitoral. Lula disse que assistiu uma parte do julgamento ontem e o que está acontecendo no STF para ele não é uma coisa boa e que a sociedade brasileira não merece isso. Sardenberg.
4: Muito obrigado, essa foi a informação da Rani Veloso. Dois pontos aqui a destacar. Primeiro, o presidente Lula dizendo que não é culpado pela indicação do Alexandre de Moraes. A segunda observação a fazer é que essa acusação de que o ministro André Mendonça agiu politicamente ao apresentar o seu relatório, essa acusação está marcada para ser discutida no Supremo dia 23, né? No dia 23. E do dia 23, portanto, semana que vem. Mas há uma expectativa de que, como foi anulada a reunião que trataria do caso Alexandre de Moraes, também deve ser adiada a reunião que trataria do caso do André Mendonça. Vamos agora com Merval.
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0: E aí, Merval?
1: Tudo bom, Sadenberg? Boa tarde, ouvintes. Boa tarde, Cássia.
2: Boa tarde, Merval.
0: Considerado todo esse ambiente, Merval, você acha que ficou. Qual é a consequência disso? Do ponto de vista, por exemplo, das eleições?
1: Nas eleições, eu acho que o Lula foi o grande prejudicado, né? A imagem do Lula está ligada ao Supremo, de maneira geral, e ao Alexandre de Moraes, especialmente, né? Então, eu acho que foi uma decisão provocada pelos apoiadores do Lula no Supremo, mas que virará contra o Lula na eleição. Não tenho dúvida disso. Porque as críticas ao Supremo vêm sendo feitas há muito tempo, né? No início eram críticas não verdadeiras ou que não correspondiam ao que estava acontecendo. O Supremo, durante a pandemia, por exemplo, foi muito importante para obrigar o governo a atuar, mas depois de um certo momento, o poder

0: subiu a cabeça do ministro Alexandre de Moraes. E então, aquele critério aquele inquérito da fake news virou uma arma do Alexandre de Moraes. Ele incluía quem ele queria lá, virou até piada. Tem um meme, o Alexandre de Moraes ameaçando: eu boto você no inquérito. O entendimento já era assim, era esse que o Alexandre estava usando o inquérito da fake news para se ver com seus adversários, para responder às críticas que recebia. E o presidente Lula sempre teve ao lado dele e fez acordos políticos mediados por ele. Então foi uma decisão do grupo do presidente Lula no Supremo melar a reunião de ontem e não permitir que o Alexandre de Moraes fosse investigado. Isso não tem como ele se livrar disso. Pode dizer que não foi ele que nomeou, que não sei o que, mas não tem nada mais claro do que essa ligação, clara do que essa ligação do Lula com o Alexandre de Moraes.
1: Aliás, o Lula falou isso hoje, que ele não é culpado pela indicação do
0: É,
1: Moraes.
0: pois é, foi uma vergonha aquela reunião de ontem, né? Uma coisa é tão vergonhosa, né, que a gente já sabia com antecedência que uma das alternativas do grupo era pedir vista e que seria o Flávio Dino a fazer. E aí o Flávio Dino fingiu que pediu vistas naquele momento, porque queria evitar que o Supremo fosse exposto a essas discussões que estavam acontecendo, que eram uma vergonha para os. Uma vergonha é o que aconteceu. Uma vergonha é não querer esclarecer o que aconteceu. Então ele fingiu indignação. Aliás, o Gilmar também já não está mais nem. Desculpe,
1: Pois
0: não
1: não.
0: estava nem mais sendo um bom ator. O Gilmar está perdendo essa capacidade de ser ator. Ficou ridículo a indignação dele e o Dino se indignando, pedindo: vou pedir vista. Então todo mundo sabia que ele ia pedir vista. Olha, ele, ou Gilmar, ou algum deles. Então realmente foi vergonhoso. A ministra Carmen Lúcia foi a única que representou o sentimento do povo brasileiro, dizendo-se envergonhada.
1: Merval Pereira, obrigado, Merval. Até.
0: Até essa também.
1: Intervalo agora.
2: E já.
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1: Trago informações sobre a linha amarela agora, que tem sentido Barra, com bastante retenção entre a linha vermelha e a altura ali da rua Leopoldo Bulhões, e são boas as condições na linha amarela, no sentido Fundão, só ao longo de toda a via. Na Avenida Brasil, sentido Zona Oeste, é de trânsito lento agora na pista central, na altura do Caju, e intenso entre Benfica e Manguinhos, e são boas as condições a partir desse trecho. No sentido centro, o trânsito é intenso ao longo de toda a via. Na linha vermelha, sentido centro, também com trânsito intenso agora, lento na altura do Caju. No sentido Baixada, são boas as condições ao longo da via. Boas as condições também da Ponte Rio-Niterói agora, pelo menos. Motorista não enfrenta dor de cabeça para cruzar a ponte. 3 minutinhos é o tempo de travessia nos dois sentidos. São agora 12h57.
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0: E aí, Miriam?
1: Boa tarde, Sardenberg. Boa tarde, Cássia. Boa tarde, ouvintes da Rádio CBN.
2: Boa tarde, Miriam.
0: O Banco Central divulgou hoje o seu índice de atividade econômica. O mês é julho, houve uma queda de 0,22% em relação a junho, que já havia tido uma queda mais forte em relação ao mês anterior. E em 12 meses, a economia brasileira está crescendo 1,5%, Miriam.
1: Pois é, enquanto isso na economia, né? Na economia, alguém tem que falar dela. É o seguinte, a economia está mostrando queda, né? Ficando no campo negativo, no encolhimento, porque esse dado do IBCBR é só um dado prévio, não é o PIB, mas o que ele mostra é o segundo mês consecutivo, como você disse, de queda, de encolhimento. Ele caiu 0,2% em julho em relação a junho, caiu no trimestre comparado com o trimestre anterior, 0,3%, e caiu assim, agropecuária 0,6%, indústria 0,5%, serviços 0,2%. Então, está tudo no terreno negativo. O que que isso indica? É que o Banco Central, quando mantém juros altos, ele mantém juros altos para tentar esfriar a economia e reduzir a taxa de inflação. Ele conseguiu reduzir a temperatura da economia, está no negativo aí, está frio, e aí a inflação tem de fato caído. Então, isso justifica uma nova redução da taxa de juros hoje. Hoje a reunião do Copom termina e toma sua decisão. É a super quarta. Nos Estados Unidos deve subir taxa de juros 0,25 ponto percentual dentro daquela faixa de flutuação da taxa, e aqui no Brasil deve cair para 13,75. Agora, tem riscos externos, né? A economia aqui no Brasil está esfriando, a inflação está caindo, ainda não está na meta, mas o problema do ano é que o petróleo voltou ao patamar de 100 e subindo, ficou muito instável, e esses riscos externos se somam a outros perigos que a gente não sabe exatamente como vão bater na economia, que é o perigo do El Niño, né? Talvez seja mais forte no ano que vem do que nesse ano, os efeitos, mas o fato é que tem esses elementos, essas variáveis ainda muito incertas, mas principalmente o petróleo, que está em alta já há vários dias, e nesse patamar de 100 e subindo, Sardenberg e Cássia.
0: Miriam Leitão, muitíssimo obrigado, Miriam, e até amanhã.
1: Até amanhã.
2: Até.
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0: presidente Lula afirmou que a sociedade não pode ficar assistindo denuncismo sem que as acusações envolvendo a crise no Supremo sejam esclarecidas. Em entrevista a um podcast, ele defendeu a apuração das denúncias com direito de defesa e presunção de inocência. Lula também classificou como incorreto o confronto entre ministros na sessão do plenário de terça-feira, que decidiria sobre a abertura de investigação contra Alexandre de Moraes. O julgamento foi suspenso depois de um pedido de vista de Flávio Dino e terminou sem análise do mérito. A Força Aérea Brasileira informou que o teste para lançar e recuperar o Laboratório Espacial Brasileiro para pesquisa em microgravidade foi bem sucedido. O foguete saiu de Barreira do Inferno, no Rio Grande do Norte, chegou a 92 quilômetros de altitude e teve voo de cerca de 12 minutos e meio. A plataforma levava 4 experimentos científicos e foi recuperada no mar por equipes da FAB. Foi a primeira vez que uma plataforma brasileira desse tipo voltou para análise depois de condições reais de voo. O Banco Central do Brasil e o Federal Reserve dos Estados Unidos devem caminhar em sentidos opostos nesta super quarta. Do lado brasileiro, o Copom deve cortar a Selic de 14% para 13,75%. Segundo as projeções de mercado em Wall Street, o Banco Central americano deve voltar a aumentar os juros para a faixa de 3,75% a 4% ao ano. Como a alta dos juros americanos já é esperada pelos economistas, ela deve ter pouco impacto imediato nos mercados. No horário de Brasília, 1:03.
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2: Antes do intervalo, eu queria fazer uma correção, um esclarecimento, na verdade, que foi apontado por um nosso ouvinte, que diz o seguinte: no seu discurso de hoje, o presidente Lula disse o seguinte, que o ministro Alexandre de Moraes foi votado no Senado para o cargo de ministro do Supremo Tribunal Federal quando o Flávio Bolsonaro já era senador e que o Flávio Bolsonaro deve ter votado nele. Não é verdade. O ministro Alexandre de Moraes assumiu em 2017, no mandato do presidente Michel Temer, e o Flávio Bolsonaro assumiu como senador só em 2019. Não muda muitas coisas, mas enfim, é um esclarecimento importante. O Lula disse que o Flávio Bolsonaro era senador quando o Michel, quando o Alexandre de Moraes foi indicado. Não é isso. Alexandre de Moraes já era ministro quando o Flávio Bolsonaro tornou-se senador. Intervalo agora.
0: E já voltamos.
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6: Oito agora, de volta por aqui. Vamos falar do tempo, gente, porque tem mensagem de ouvinte chegando aqui. Tietri Miguel disse que já tá, a chuva deu uma trégua, tá felizinho aí por causa disso, mas tá perguntando se tem previsão de mais chuva. Vou contar já já. O Richard Brown mandou aquela foto clássica que ele sempre manda pra gente do aterro do Flamengo. Hoje, infelizmente, né, Richard, com o pão de açúcar aí em meio a muitas nuvens, né, nada de sol. Nesse momento não temos chuva também, mas o local ali totalmente... nublado, muitas nuvens hoje, tempo instável na cidade. O que vai acontecer? Na tarde de hoje, segundo o Sistema Alerta Rio nos informa, é que o tempo fica instável na cidade por causa da atuação da área de instabilidade e o transporte de umidade do oceano para o continente. Céu fica nublado, encoberto. E aí, gente, Tietri, Richard e todo mundo que está ouvindo a gente, temos previsão de chuva fraca isolada ao longo do dia. Ou seja, essa chuva não deve incomodar. Devemos ter uma chuva um pouco menos, bem menos intensa em alguns pontos da cidade ao longo da tarde e da noite. Ventos vão soprar também de fracos a moderados, sem grandes mudanças. E temperatura, essa sim, ainda muito baixa. Mínima prevista 16, máxima de 24 graus.
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8: E aí, Alexandre?
9: Opa, tudo bom, Sardenberg? Tudo bom, Cássia?
10: Tudo certo, Alexandre. Gostei do seu fundo de tela aí. Para quem está nos acompanhando com imagens, Alexandre Schwartzman hoje está com um fundo de tela bastante original.
9: Eu não sei como é que eu fiz isso. Eu estou tentando desfazer antes de entrar, mas eu não lembro mais como é que eu fiz. Depois eu dou uma pesquisada.
10: Tá certo. O importante é a informação e isso você está sempre em dia aqui com a gente.
8: Então, Alex, hoje tem reunião do Banco Central do Brasil, o Copom, e a reunião também do Banco Central dos Estados Unidos, do Fed. Ambos vão decidir sobre juros e parece que vão ser, que vai sair na direção contrária, né?
9: Não, não só na direção contra, mas em ambos os casos é barbada, né? Que se for olhar ali os preços de mercado, assim, é mais de 90% de chance de o Banco Central norte-americano elevar a taxa de juros em um quarto de ponto percentual, o Banco Central brasileiro reduzir em um quarto de ponto percentual. Obviamente, a gente está falando de magnitudes muito diferentes. Aqui a gente reduziria para 13,75, né? E lá eles vão subir para

entre 3,75 e 4. Então ainda tem 10 pontos de diferença aí nessa brincadeira. Mas eu acho que tem, quer dizer, as decisões em si, eu acho que não devem trazer surpresa, né? No caso norte-americano, embora o novo presidente tenha assumido prometendo que ele não ia telegrafar os movimentos dele para o mercado, a pressão ali, as pressões inflacionárias que têm acontecido e o que era percebido como uma certa inação, né, do Comitê de Política Monetária Norte-Americano, fizeram com que ele saísse no silêncio, quer dizer, já na reunião, não era uma reunião do próprio comitê, é o encontro que eles fazem anual, né, ele quer falar, olha, provavelmente a gente vai ter que subir mesmo taxa de juros, então acabou gerando esse consenso. E, como disse, não deve ser surpresa. O que a gente está esperando para ver é a reação do Donald Trump a isso, né, porque o presidente norte-americano acredita piamente, como acontece com qualquer presidente da República, que o único movimento de taxa de juros possível é para baixo, em particular enquanto eles estão no poder, né? Então, a gente vai acompanhar aqui com muito interesse como é que o Trump vai reagir a isso e em quem que ele vai tentar botar a culpa, afinal de contas, de alguém que foi indicado por ele, né? Mas acho que não tem muita escapatória, não. A inflação norte-americana segue pressionada, segue acima da meta. Os últimos números de atividade têm vindo bem, quer dizer, não é uma preocupação do Banco Central norte-americano que a economia esteja perdendo fôlego, pelo contrário. E em cima dos números de inflação que não estão vindo muito bons, tem ainda a questão de petróleo, a gente está acompanhando, quer dizer, petróleo 106, 108 dólares o barril, isso aí vai se traduzir em novas pressões. Então, provavelmente não só sobem agora, mas deve ter uma nova subida ali no final do ano também. Então, vai ser talvez com alguma pausa aí na reunião, agora não lembro se é outubro ou novembro. Mas é praticamente duas altas contratadas já por parte do Federal Reserve, né?

0: sólido. Mas eles sempre falam, né? Não falam em afrouxamento monetário, falam calibração, né? Acertando ali qual que é a taxa de juros. Então, o movimento a gente mais ou menos espera. E a verdade, assim, é que nas últimas muitas reuniões, o Banco Central faz aquilo que o mercado acredita que ele vai fazer. Então, o mercado está acreditando em 0,25 de corte, o Banco Central vai entregar 0,25 de corte. O que vai ter, acho que, de interessante nessa história é olhar como é que estão se comportando as projeções de inflação do Banco Central, né, para, quer dizer, o horizonte relevante do Banco Central agora, o período que ele está olhando, são os 12 meses até março de 2028. A última projeção que ele fez para esse período mostrava uma inflação um pouquinho acima da meta, 3,2, a meta é 3. Apesar disso, ele cortou o juro. Agora a gente precisa ver quanto que ele vai projetar de inflação, dado que, da última reunião do Copom para cá, teve uma pequena desvalorização do real, né? O dólar ficou um pouquinho mais caro, não muito, pouquinho. Mas principalmente teve um aumento visível de preço de petróleo, estamos falando ali de uns 5, 6% de aumento nos preços de petróleo. E aí, quando você coloca isso no modelo do Banco Central, deve dar ali 0,15, 0,20 a mais na projeção do BC. Então, ele iria para uma projeção 3,3, 3,4 ali para. Nos arredondamentos, né? Foi um pouquinho mais distante da meta. Não é extraordinariamente, mas é um pouco. Apesar disso, ele vai cortar, né? E o mercado vai continuar apostando, porque é isso que o Banco Central está fazendo, né? E, assim, inflação na meta, nem pensar. Mas é o que tem sido o Banco Central do Brasil de um tempo para cá.
1: Sempre posterga, né, o período da meta, né?
0: Aquela história, é o fiado só amanhã, né? A convergência para a meta vai acontecer, não em 2027, não em 2028, mas 2029 sem falta, até a gente chegar mais perto de 2029, quando isso vai ser adiado para 2030 e assim por diante.
1: Tá certo. Alexandre Schwartz, obrigado pela seu comentário aqui e até a semana.
0: Até a semana, grande abraço, Ardenberg.
1: Até mais.
2: Até mais, Alex.
1: Intervalo agora.
2: E já voltamos.
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3: 1h20, Júlia Viana está chamando com informação para a gente do noticiário aqui do Rio. O que você nos conta, Júlia? Boa tarde.
4: Oi, Juliana. Boa tarde para você também. 5 postos de combustível que funcionavam de forma irregular foram alvos de uma operação do Ministério Público do Rio. Hoje foram constatadas várias irregularidades, aí, como falta de alvarás, inconsistências nas bombas e até adulteração de combustível. O proprietário de um posto em Santa Cruz foi preso em flagrante por crimes contra a ordem econômica relacionados ao comércio irregular e ao uso indevido de combustíveis. Essa operação foi realizada, como eu falei, em 5 postos que estavam localizados nos bairros do Rio Comprido, Bangu, Santa Cruz e Jacarepaguá, com o objetivo, então, de verificar a situação cadastral e os dados contábeis desses estabelecimentos. 4 deles estavam em funcionamento, apesar de possuírem impedimentos. De acordo com os promotores de justiça, alguns estabelecimentos usavam o cadastro de outros postos para driblar aí as medidas de fechamento e várias irregularidades, então, que foram constatadas nesses postos de gasolina. Juliana?
3: Problema antigo e recorrente no nosso Rio de Janeiro, né? Impressionante como se vira e mexe, a gente tem problema com postos de gasolina aqui no Rio de Janeiro, com essas irregularidades. Informação da Júlia Viana.
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3: Na zona sudoeste agora, trago informações sobre a Jeremário Dantas, que no sentido tanque agora tem trânsito lento, na altura da estrada do Pau-Ferro e da rua Lopo Saraiva. Sentido freguesia da via, tem trânsito intenso também na rua, na altura da Edgar Werneck e da estrada dos Três Rios. Já a Avenida Brasil teve mais cedo ali um registro de carro enguiçado com uma faixa da pista central ocupada na altura do BRT Rubens Vaz. Caminhão que enguiçou ali no sentido centro da cidade, complicando um pouco ali o trânsito para quem passa pela região. E tem a equipe da Sete Rios já atuando ali na área para desafogar ali a região, liberar o trânsito para todo mundo. Na ponte a gente segue com a movimentação tranquila, 3 minutos de tempo de travessia, segundo nos informa Ecovias Ponte. Nesse momento, a linha amarela segue com o sentido Barra, ainda com bastante retenção entre a linha vermelha e a rua Leopoldo Bulhões.

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0: com a Ana Letícia Loubach, editora de celulares, que gravou o seu comentário.
1: Olá, ouvintes da CBN. O assunto de hoje interessa a quem tem um iPhone e atualizou o celular para o iOS 27, que é a nova versão do sistema operacional. Ela foi liberada pela Apple na segunda-feira. Muita gente já instalou e começou a reclamar de um problema que é recorrente quando a Apple libera novas atualizações de sistema, que é o consumo mais acelerado da bateria. Se você reparou que o seu iPhone começou a drenar a bateria mais rápido depois de instalar o iOS 27, você não está sozinho e também não está vendo coisas, tá? Isso realmente acontece e a Apple confirma que esse comportamento é normal, é esperado de certa forma e que também é um comportamento temporário. Mas eu acho interessante explicar um pouquinho melhor sobre o porquê desse consumo acelerado, porquê disso acontecer. Muita gente acredita que o trabalho do iPhone acabou quando o sistema concluiu o download da nova versão. Então pensa que, uma vez que o celular reiniciou, tá tudo certo, tá tudo instalado. Mas não é bem assim. O sistema ainda precisa executar uma série de tarefas em segundo plano. Ele precisa, por exemplo, concluir o download de recursos, sincronizar dados, atualizar aplicativos, e tudo isso, embora aconteça em segundo plano, consome, demanda energia do processador e, como consequência, acelera o consumo de bateria. Geralmente, esse processo de download, de sincronização mais intensa, dura de 48 a 72 horas, mas a Apple não crava, não determina um período específico, um prazo específico, melhor dizendo, para o comportamento da bateria voltar ao normal. Mas se você é alguém que ainda não atualizou o celular e é alguém que precisa do celular o tempo todo, não pode ter uma bateria que te deixa na mão, a minha recomendação é esperar um pouquinho mais até a Apple lançar uma nova versão do sistema mais estável. A única coisa que eu não recomendo fazer é tentar reverter essa atualização por meio de algum caminho alternativo aí que você encontrou na internet, porque nesse caso sim você pode acabar tendo problemas no seu sistema operacional. Até a próxima, gente!
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1: 1h31, Gabriel Freitas está chegando por aqui com informação aí sobre o primeiro dia de funcionamento aí da ampliação do Rio Rotativo Digital. Vamos contar para o nosso ouvinte como é que foi aí essa quarta-feira, pelo que você viu nas ruas. Gabriel, boa tarde.
2: Oi, Ju, boa tarde para você, para o nosso ouvinte também. E olha, as placas do Rio Rotativo Digital instaladas na Urca, por exemplo, uma nova área hoje, já estrearam desatualizadas, viu? A sinalização ainda está limitando a permanência a 3 períodos de 2 horas, ou 6 horas, né? Embora a nova regra já permita até 5 períodos, chegando a 10 horas de permanência na vaga. A tarifa segue em R$2 por período e quem ficar pelo tempo máximo paga R$10. A informação antiga também continua na página da Secretaria Municipal de Transportes, que ainda está citando o limite de 6 horas e a espera de 1 hora para voltar a estacionar na mesma área. Ali na Urca, eu conversei com a motorista Juliana Teixeira, que percebeu essa diferença. Ela aprovou a ampliação do tempo, mas chamou atenção para a necessidade de atualizar a sinalização.
3: Agora pode ficar mais? Porque aí, olha ali, tá até na placa, ó, só 6 horas, né? Melhor assim, né? Porque dá mais tempo pro motorista ficar na vaga. Melhorias são sempre bem-vindas. Estava dificultando a vida de quem estava usando, mas aí agora eles têm que mudar nas placas, né? Porque aqui começou hoje, já na placa tá dizendo a informação antiga.
2: A mudança no tempo vale em todas as áreas onde o Rio Rotativo Digital já funciona, coincide com essa nova expansão do sistema, que hoje começou, portanto, ali na Praia Vermelha, na Urca, né? No centro, ali nas ruas Buenos Aires e República do Líbano, e na Barra, na Orla, entre a Praça do Ó e a Alvorada. Conversei também com o empresário Caio Santos, que disse que teve dificuldade no início, mas já se acostumou e hoje considera o sistema mais organizado.
4: Eu acho que melhorou. De início, assim, tava meio confuso, mas depois que a gente vai se acertando com o aplicativo, entendendo como é que funciona, foi melhorando. Tá mais organizado e aí a gente não fica refém, né, de gente mal intencionada que vem para dizer que tá cuidando do seu carro, mas na verdade tá ali só para tirar dinheiro e nem ficam ali por perto, como dizem que vão ficar. Então tá sendo melhor, assim, e vamos ver, né, quando é que vai funcionar na cidade toda.
2: Lembrando que agora os flanelinhas não podem mais cobrar nessas áreas, o projeto ainda não se expandiu para toda a cidade do Rio, mas nessas vagas onde o Rio Rotativo Digital já está funcionando, apenas o pagamento pelo JAE, aplicativo do JAE, é só instalar e pagar pelo tempo de permanência. Ju.
1: Perfeito, obrigada, Gabriel Freitas.
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Quarta-feira, 16 de setembro de 2026. A ministra do Supremo, Carmen Lúcia, afirmou que lamenta o momento de descrença nas instituições democráticas do país. Em evento realizado hoje, ela disse que a democracia depende da confiança dos cidadãos e defendeu que servidores e agentes públicos têm obrigação de buscar o acerto. A fala ocorre um dia depois de a ministra pedir desculpas ao povo brasileiro durante a sessão que decidiria sobre a abertura de investigação contra Alexandre de Moraes. O julgamento foi suspenso depois de um pedido de vista de Flávio Dino e terminou sem análise do mérito. A Agência Nacional de Transportes Terrestres anunciou testes com radares de velocidade média

0: em rodovias de 8 estados. Diferentemente do radar comum, o sistema calcula a velocidade a partir do tempo gasto pelo veículo entre dois pontos de monitoramento. O projeto piloto vai durar 6 meses e será aplicado em trechos de rodovias no Espírito Santo, Goiás, Mato Grosso do Sul, Minas Gerais, Paraná, Rio de Janeiro, Rio Grande do Sul e Santa Catarina. Nesta fase, não haverá multas. No horário de Brasília, 1h35.
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3: Vera, com a gente aqui no estúdio. Tudo bem, Vera?
4: Oi, Sardenberg. Boa tarde para você e para a Cássia. Boa tarde para os ouvintes, também para quem nos assiste.
0: Boa tarde, Vera.
3: Um comentário em duas fases. Fase 1, como foi a sessão? Fase 2, o que acontece agora?
4: Bom, a sessão foi aquele show de horrores que a gente assistiu, né, Sardenberg? A ponto de, acho que hoje, todo mundo está sentindo uma certa ressaca cívica daquilo que se protagonizou ontem no Supremo Tribunal Federal. O ministro Edson Fachin começou com um alerta a respeito de que o Supremo não poderia legar às futuras gerações um tribunal mais apequenado do que encontrou, mas certamente essa composição atual do Supremo vai entregar para a próxima o Supremo na maior crise desde a redemocratização. A gente teve há pouco tempo o presidente Lula não conseguindo nomear um ministro, então a gente tem uma vacância prolongada da vaga do ministro Luiz Barroso, vai fazer um ano, e a gente tem a possibilidade de que a próxima legislatura do Congresso invista fortemente contra o Supremo, a ponto da gente ver um Supremo acuado realmente institucionalmente. Então, acho que o momento é muito grave. A sessão exacerbou uma divisão interna a ponto de ser impossível colar os caquinhos, não vejo como. A gente já viu outras crises, outros momentos em que eles se altercaram, xingaram um ao outro, mas era uma coisa restrita a dois integrantes e não uma briga de rua generalizada, como aquela que a gente viu ontem, com todo mundo lançando mão dos expedientes para ir às últimas consequências, a ponto de ameaçar os colegas até por WhatsApp, como a gente viu vazado por um deles, porque para uma jornalista ter acesso à troca de WhatsApp dos ministros sem que eles tenham tido quebra de sigilo telefônico, é preciso que alguém tenha passado para o jornalista: olha aqui o que eu falei para o fulano por WhatsApp. Então se desceu-se a esse nível da briga de rua mais chula possível na sessão de ontem e nos momentos que a antecederam.
3: A que você se refere a esse negócio de troca?
4: Porque teve uma troca de WhatsApp entre o Gilmar Mendes e o Cássio Nunes Marques. Isso. E entre o Gilmar Mendes e o Luiz Fux, em tom ali muito baixo calão, o Gilmar Mendes ameaçando o Cássio Nunes Marques, a ponto do Cássio Nunes Marques falar: não me tecle mais, e bloquear o Gilmar, e isso foi noticiado pela Andresa Matais no Metrópolis ontem, e outra dele com o Luiz Fux, também no mesmo tom, sempre em cobrança por aquela decisão da segunda turma que afastou o Andrei Rodrigues, e o Fux também ter que dar um basta para o Gilmar não mandar mais aquelas mensagens para ele. Isso foi vazado durante ou logo antes da sessão, ou seja, estavam dispostos realmente a pôr fogo na lona do circo. E hoje eu não noto nenhum arrependimento de quem protagonizou aquilo. Eu vejo os ministros defendendo as suas posições como necessárias, como corretas do ponto de vista técnico e jurídico, como corretas do ponto de vista institucional, pois teria que ter paridade de armas entre os ministros acusados, enfim, uma coisa muito complicada.
3: Sobre a repercussão política, né? O presidente Lula hoje apressou-se a dizer que ele não é responsável pela indicação do Moraes.
4: Mas é responsável pela indicação do Flávio Dino, né? E Flávio Dino foi ali um protagonista muito incisivo, muito eloquente da operação para tentar evitar a abertura de uma investigação contra o ministro Alexandre de Moraes. Então, se a estratégia do Palácio era se desvincular dessa crise, esse protagonismo enfático que o ministro Flávio Dino sempre tem, jogou terra nessa estratégia. Né? A gente vê o presidente dizendo que a sociedade brasileira não merece. Ele teria procurado o ministro Edson Fachin e dito para resolver logo essa situação, porque a sociedade brasileira não merece ir para a eleição com isso pendente. Acontece que o Dino tem 90 dias para devolver. E aí já começa a responder o que vocês me perguntam sobre daqui para frente. Uhum. Ninguém sabe. Ninguém sabe nem se vai acontecer a sessão da próxima quarta-feira, que está marcada para definir a situação do ministro André Mendonça. Pode ter faltado tato ao Fachin? Acho que faltou. Eu acho que ele tinha que ter chamado todos e combinado o rito, para não ficar tão exposto como ele ficou com aquela sucessiva troca ali de... naquela tabela entre o Gilmar e o Dino, questionando o rito estabelecido por ele. Pelo ministro Alexandre também. Parecia que o ministro Alexandre estava julgando o ministro Edson Fachin em dado momento. Porque ele ali muito enfático, não é assim, é assado, e o Fachin se explicando. Eu falei, gente, quem está se explicando aqui é só o ministro Fachin. Então, realmente, uma situação agora que ninguém sabe para onde vai. Hoje tem uma sessão ordinária marcada, que está marcada até agora, ainda não foi desmarcada. Mas que eu saiba, pelo que eu apurei de manhã, os ministros ainda estavam chegando lá no Supremo, porque também eles devem estar com uma certa ressaca daquele papelão. E vamos ver como vão se comportar e o que vão fazer daqui para frente. Eu acho que a lógica manda que a sessão da semana que vem não aconteça. Porque se a tese que esse grupo que pediu vista advogou a sessão inteira é de que as coisas têm que ser julgadas em conjunto, então elas devem ser julgadas em conjunto.
3: Ah, mas eles mudam a tese.
4: A tese é uma coisa que se muda com muita facilidade,
3: com
4: né?
3: Com muita facilidade. Não...
4: É isso.
5: E em relação ao que pode acontecer nos próximos dias, pelo menos em relação à percepção das pessoas sobre o que houve ontem no Supremo, tem pesquisa Quest que vai às ruas, começa na próxima quinta-feira e até domingo. Vai ouvir as pessoas também a respeito desse episódio, né, Vera?
4: Exato. Sai na semana que vem. A primeira vez que eles sondaram mais especificamente essa crise foi nessa semana, numas perguntas de carona que o Globo colocou na pesquisa Quest. E ali tem uma crítica muito grande ao Supremo, porque eles acham que o Supremo é o mais implicado, né? Tem ali quem acha que todos estão implicados e logo em seguida vem o Supremo. Mas, de um modo geral, as pessoas responderam que isso não afetaria o voto delas. Pode não afetar diretamente, mas toda a campanha eleitoral está marcada por isso. A gente não discute outra coisa na campanha eleitoral, só discute a crise no Supremo. Então, de alguma maneira, isso está sim condicionando a maneira como o eleitor vai às urnas e como ele vai decidir o voto dele daqui a pouquíssimas semanas, né?
3: Uhum. Inclusive porque o candidato Flávio Bolsonaro é investigado num dos inquéritos.
4: Mas está se sentindo a cavalheiro para surfar nessa crise, né? Ontem ele fez um pronunciamento à nação, exigindo passar o Brasil a limpo, sendo que ele já é formalmente investigado desde julho. Isso foi mantido em sigilo pelo ministro André Mendonça, que foi nomeado pelo pai dele. E ele não explicou absolutamente nada dos muitos milhões que ele pediu e recebeu do Daniel Vorcaro. Inclusive no exterior, e sem justificar para que foi usado esse filme. Ele foi pedido para esse dinheiro. Ele foi pedido para fazer um filme. Mas para que ele foi usado, a gente não tem como investigar, porque uma boa parte foi para um fundo no exterior, gerido por um aliado do irmão dele, Eduardo Bolsonaro.
3: Como você disse, a campanha está em torno disso aí. Vera Magalhães, obrigado, Vera. Até amanhã aqui no CBN Brasil, até logo mais no Viva Voz Eleições.
4: É isso aí, até lá.
5: A partir das 7. Até mais, Vera.
4: Tchau, gente.
3: Intervalo agora?
5: E já voltamos.
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4: h 46, o Pedro Bonenberg está chegando por aqui para contar para a gente aí a que pé está aí a votação no STJ, Superior Tribunal de Justiça, sobre o caso envolvendo o ex-conselheiro do TCE, Domingos Brazão. Oi, Pedro, boa tarde.
5: Oi, Juliana, boa tarde a você. Quem nos acompanha, começou no STJ esse julgamento, tanto do Brazão, né, que é ex-conselheiro do Tribunal de Contas do Estado, quanto de outros 4 conselheiros e ex-conselheiros acusados de participar de um esquema de cobrança de propina em contratos públicos. São processos envolvendo 2 operações, Juliana, a Operação Quinto do Ouro e a Operação Descontrole, que investigaram um esquema de corrupção dentro do Tribunal de Contas do Estado. São réus na ação penal de hoje os ex-conselheiros Aloysio Neves, José Maurício Nolasco e Domingos Brazão, além dos conselheiros afastados José Gomes Graciosa e Marco Antônio Barbosa Alencar. Eles respondem por acusações de corrupção passiva, lavagem de dinheiro e organização criminosa. Segundo as investigações, esse esquema funcionou, Juliana, olha só, de 1999 até 2016, envolvia recebimento de percentuais de contratos públicos em troca de favorecimento a empresas e também da omissão de irregularidades em fiscalizações do Tribunal de Contas. A investigação teve como base delações de executivos de empreiteiras que foram ouvidos aqui. E aí, entre os processos que estão tramitando agora, Juliana Prado, há processos relacionados à propina recebida naquele PAC das favelas, na reforma do Maracanã e até na linha 4 do metrô. Esse julgamento começou hoje pela manhã, foi interrompido agora para intervalo de almoço e deve ser retomado às 14h. Denúncia que reúne 16 fatos e também aponta um esquema envolvendo 160 milhões de reais destinados ao pagamento de dívidas com fornecedores de alimentos das penitenciárias aqui do Rio de Janeiro, ou seja, recebiam propina dentro desse valor. O caso vai ser analisado logo mais. Alguns dos conselheiros já são ex-conselheiros, outros estão somente afastados e esses aí podem perder o cargo, entre outras consequências, Ju.
4: Tá certo, vamos ficar de olho, já que essa sessão que está suspensa agora volta às 14h. Obrigada, Pedro.

0: E aí, Teco, como está?
1: Oi, Sarenberg, boa tarde, Cássia, boa tarde aos ouvintes, tudo bem?
2: Tudo certo, Teco. Boa tarde.
0: Pergunta de ouvinte, Teco, é a Vânia Teixeira. Ela diz: para fins de investimento, é melhor comprar um imóvel para alugar e ver a sua valorização? Ou seria melhor comprar cotas de fundos imobiliários?
1: Olha, Starenberg, esse é o clássico depende, né? Vamos começar com depende, né? Porque também depende de qual imóvel se compra e quais fundos imobiliários se escolhem. Eu acho que para quem entende do assunto, para quem está ali conectado, vivencia de perto essa indústria toda, eu acho que investir em imóvel às vezes é melhor porque a pessoa sabe o que vai se valorizar, sabe qual é a demanda, sabe qual é a tendência das coisas, para onde as cidades estão crescendo. As pessoas às vezes têm muito mais conhecimento quem está ali dentro do que quem está, enfim, do que nós, né? O problema é que para você fazer isso, você tem que conhecer e depois você tem que estar a fim de administrar a burocracia com tudo isso, né? Porque, evidentemente, é mais fácil investir via fundo imobiliário, você tem mais liquidez, é mais simples, é mais fácil e você também tem um poder maior de diversificação. Então, eu acho que, de maneira geral, para o investidor normal,

0: o fundo imobiliário, eu acho que é uma opção aqui que acaba sendo melhor e mais fácil. Mas acho que já conversei com muita gente que é da indústria, que entende isso e que acaba tendo ali, enfim, uma informação, um conhecimento, um feeling de imóveis que acabam se valorizando, sendo, ou tendo uma boa taxa de aluguel, um bom rendimento de aluguel, mas acho que tem que estar inserido nisso. Então, acho que para a Vânia, se não é o caso dela, eu iria por fundos imobiliários, que acho que vai ser uma coisa mais fácil dela administrar, dela investir, com mais liquidez e com maior poder de diversificação, que isso também é uma coisa que importa, né? O imóvel é uma coisa cara, pouca gente consegue comprar um imóvel, dois ou três, e nos fundos imobiliários você consegue ter uma diversificação maior, não só por região, mas por atividade econômica também, né?
1: Teco Medina, obrigado, Teco. Até amanhã.
0: Até amanhã. Tchau, tchau.
2: Até.
1: Intervalo.
2: E já voltamos.
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1: Nós temos agora informação com a nossa reportagem chegando direto de Brasília. Mariana Machado, boa tarde.
2: Boa tarde, Cássia. Boa tarde, ouvintes. O candidato impugnado José Roberto Arruda, do PSD, levantou suspeitas de que Gustavo Rocha, candidato a vice-governador na chapa de Celina Leão, teria influenciado na decisão do Tribunal Regional Eleitoral do Distrito Federal, que negou sua candidatura de forma unânime. A corte avaliou que a inelegibilidade referente aos processos da Caixa de Pandora continua.
3: Essa unanimidade parece assim um acordo, né? Todo mundo sabe as influências do Gustavo Rocha, não sabe?
4: É uma acusação muito grave que o senhor faz, que os desembargadores do Tribunal Regional Eleitoral teriam sido, de alguma forma, influenciados pelo vice da Celina. O senhor tem elementos para demonstrar
3: Bruno,
4: isso?
3: Bruno, eu não estou acusando ninguém. Eu estou fazendo uma análise de cenário. Numa questão tão clara como essa, de um dia para o outro virar unanimidade, me causa muita estranheza.
5: O senhor acha que o vice-governador teria condição de influenciar todos os votos do TRE?
3: Mas influenciando quem manda, né?
2: A declaração foi dada durante sabatina promovida pela Rádio CBN, o Globo e Valor Econômico nesta quarta-feira. Arruda recorreu ao TSE e aguarda a decisão. Questionado, ele afirmou que vai até o fim e não declarou apoio a nenhum outro candidato caso não possa prosseguir na corrida. Condenado em 6 processos, Arruda negou que tenha havido corrupção na gestão dele entre 2007 e 2010, quando foi afastado em meio a investigações que revelaram o mensalão do DEM, e alfinetou a governadora Celina Leão, mencionando as acusações de que ela teria adquirido junto a Edmundo Pinheiro, dono de uma das empresas do transporte de ônibus do DF, um embrião de uma vaca da raça Nelore por cerca de R$500 mil.
3: Vasculharam a minha vida de cabeça para baixo. Sabe o que encontraram? Absolutamente nada errado. Eu moro no mesmo apartamento que eu morava 33 anos atrás. Eu não comprei vaca em sociedade com dono de empresa de ônibus.
5: Não houve corrupção no seu governo?
3: Claro que não. E se houvesse, se tivesse havido, nesses 16 anos, teria aparecido, não teria?
2: Apesar das críticas à Celina, Arruda poupou Ibanez Rocha, dizendo respeitá-lo no plano pessoal e elogiando o primeiro mandato do ex-governador. Entre as promessas para um eventual mandato, Arruda disse que irá conceder um 14º salário a servidores de escolas que melhorarem os resultados do IDEB e prometeu reduzir para 12 mil o número de servidores comissionados, como parte do projeto de cortar R$5 bilhões em gastos do governo no primeiro ano. Em oposição aos demais candidatos, disse que não concederá tarifa zero no transporte público e chamou a medida de demagogia. Na saúde, Arruda quer impulsionar o modelo de parceria público-privada para a construção de novos hospitais. Afirmou ainda que vai auditar e judicializar a privatização da SEB, criticando o serviço da Neoenergia, atual concessionária responsável. A série de sabatinas continua nesta quinta-feira, quando será ouvida a candidata Paula Belmonte, do PSDB. Cássia.
1: Muito obrigada, Mariana Machado.
6: E com isso, Cássia, vamos encerrando aqui o CBN Brasil desta quarta-feira. Tivemos na produção
1: a Ana Luísa Bessa,
6: nos trabalhos técnicos,
1: a Débora Gonçalves e o Daniel Mesquita.
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1: Uma ótima tarde a todos e até amanhã.
6: Muito obrigado pela audiência e até mais.
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0: quarta-feira, 16 de setembro de 2026. O presidente Lula afirmou que o presidente do Supremo Tribunal Federal, Edson Fachin, precisa atuar para não permitir que a crise na corte atrapalhe as eleições deste ano. Em entrevista a um podcast, ele também disse que a sociedade não pode ficar assistindo o denuncismo sem que as acusações envolvendo o STF sejam esclarecidas. O julgamento, que analisava as relações entre o ex-banqueiro Daniel Vorkari e o ministro Alexandre de Moraes, foi suspenso e terminou sem análise do mérito. O Papa Leão XIV afirmou que os conflitos recentes no Oriente Médio colocaram à prova as relações entre judeus e cristãos. Segundo ele, as diferentes visões sobre a violência prejudicaram o debate, mas não o interromperam. O pontífice também reforçou que a Igreja condena o antissemitismo e a islamofobia. As declarações estão presentes em um novo decreto publicado hoje, que marca os 60 anos de esforços da Igreja Católica pelo diálogo com outras religiões. A Academia Brasileira de Cinema anunciou que escolheu o filme Feito Pipa como representante do Brasil para a categoria de filme internacional no Oscar 2027. Dirigido por Alain de Berton e com participação do ator Lázaro Ramos, o longa acompanha a história de um menino de 11 anos, criado pela avó, que começa a apresentar sinais de Alzheimer. O filme estreia em 5 de novembro aqui no Brasil. Feito Pipa também já possui acordos de exibição em países como Dinamarca, Indonésia, Espanha, Argentina e Colômbia. No horário de Brasília, 2:03.
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1: 2:04, boa tarde para você que está na CBN. Nessa quarta-feira, 16 de setembro de 2026. Fernando Andrade, boa tarde.
2: Oi, boa tarde, Tati, boa tarde, ouvintes.
1: Nós vamos juntos até... Eu dei na sua mão.
2: O roteiro?
1: É, o roteiro eu dei na sua mão. Tá embaixo da sua garrafinha d'água. Divide comigo o roteiro até a gente achar o seu. Vem. Começamos muito bem. Vamos, melhor que isso, até às 5 da tarde, com muita informação para você. Com análise, diversão, não garantimos no dia da ressaca cívica. Não é mesmo, Fernando? Boa tarde.
2: Boa tarde, Tati. Boa tarde, ouvintes.
1: Bom, a gente, obviamente, hoje vai falar bastante da sessão de ontem, das implicações das cenas lamentáveis que a gente viu ontem na Suprema Corte do país, tanto para a instituição Supremo Tribunal Federal, quanto para as eleições que chegam aí daqui a 3 semanas e ainda num contexto mais amplo para o nosso sistema democrático. E a gente segue com o nosso cardápio também.
2: Teremos CBN pelo Mundo com Ariel Palacios, diretamente da Argentina, vai falar sobre a queda da popularidade do presidente do Chile, José Antonio Kast.
1: Tem para onde vamos? Michel Alcoforado vem aí para responder.

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1: 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Achamos meu roteiro. Cássia Godoy pegou.
0: Cássia! Pela ordem, senhor presidente. Tem uma questão de ordem aqui.
1: Vossa Excelência roubou meu
0: Obrigada,
1: roteiro. Eu
0: Cassinha.
1: sou perdido, sem roteiro.
0: Bom descanso. A Cássia foi passando a mão no que tinha em cima da bancada, foi levando, né? Você deixou o roteiro aí dando bobeira. Bom, no fim do nosso estúdio CBN tem sempre o Sala de Música e João Marcelo Bosco, ele vem aí para suavizar a nossa despedida do nosso estúdio CBN por hoje. Então, vamos? Ah, bom, e como eu disse que a gente vai falar mais sobre a sessão e as cenas lamentáveis de ontem, a Maria Cristina Fernandes vem aí numa versão um pouco estendida, combinada com o advogado e professor de direito da USP da ESPM, Rafael Maffei. A gente vai falar dos aspectos jurídicos e também dos aspectos políticos. Tem a nossa reportagem, claro, que está sempre prontinha para deixar você bem informado, bem informada durante as tardes por aqui. Então, vai chegando, entre, seja bem-vinda, seja bem-vindo, fique à vontade para assistir o Estúdio CBN. 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O e-mail é o de sempre, tatiana.vasconcelos@cbn.com.br. E o WhatsApp também. O DDD é 11, o número é 99911-9981. 99911-9981. Simbora. Duas horas e 8 minutos, vamos movimentar a nossa reportagem. O João Rosa, em Brasília, tem informações para a gente a respeito da perspectiva em torno do julgamento da conduta do ministro André Mendonça, que a princípio está marcada para a semana que vem, dia 23, e virou uma incógnita depois do que a gente viu ontem no plenário do STF. João, boa tarde.
2: Oi, Tati, boa tarde para você, boa tarde, Fernanda, e a todos que estão nos acompanhando aqui na CBN. Isso mesmo, Tati, o presidente do Supremo Tribunal Federal, ministro Edson Fachin, deve adiar o julgamento previsto para o dia 23 de setembro sobre um pedido de investigação apresentado por Alexandre de Moraes contra o colega André Mendonça. Segundo fontes do Supremo, a tendência é que a sessão seja adiada por causa do pedido de vista feito pelo ministro Flávio Dino no julgamento de ontem. A avaliação é que a indefinição deixada pelo julgamento afeta diretamente a sessão que está prevista para o dia 23. Isso porque a discussão envolve justamente a possibilidade de reunir os dois processos e fazer uma única análise. Inclusive, hoje tem sessão no STF durante a tarde, Tati, e não se descarta a possibilidade de Fachin anunciar o adiamento do julgamento de Mendonça. Vale a gente destacar que, mesmo anunciado para o dia 23, o caso ainda não havia sido incluído oficialmente na pauta do Supremo. Ontem, Dino paralisou o julgamento enquanto os ministros analisavam se os processos relacionados às mensagens de Moraes com Vorcaro e à atuação de Mendonça no caso do Banco Master deveriam ser julgadas juntas ou separadamente. Na esteira desse julgamento, a ministra Carmen Lúcia afirmou hoje que lamenta o momento de descrença nas instituições públicas. Essa declaração foi feita durante participação em um evento sobre controle interno. Vamos ouvir.
3: A democracia vive da confiança que o cidadão tem, que a cidadã tem nas suas instituições. Eu digo isso com muito lamento pelos momentos que nós estamos passando de descrença, de desânimo com a administração pública. Como eu disse, erros são do ser humano, são dos nossos limites. Mas A busca do acerto é uma imposição, é um dever que todos nós servidores temos para garantir essa confiança que faz com que cada pessoa possa acreditar mais no país, possa acreditar mais na democracia.
2: Bom, Tati, no julgamento de ontem, Carmen também chamou a atenção ao pedir desculpas ao povo brasileiro e dizer que gostaria de ter contribuído para acalmar a crise dentro do STF. Nos bastidores, Tati, tanto Fachin quanto Carmen têm defendido que os ânimos sejam acalmados entre os ministros da corte. Ambos têm se alinhado para tentar evitar que a crise no STF possa escalar ainda mais. Ontem, por exemplo, os dois votaram alinhados e defenderam que os processos envolvendo Moraes e Mendonça sejam analisados em julgamentos separados. Tati.
0: Obrigada, João Rosa, em Brasília.
1: Agora 2:11. Seguimos com informações em São Paulo com a Ana Luísa Bessa. E uma novidade, a União Europeia pode ter um primeiro membro associado. Oi, Ana, boa tarde para você.
4: Oi, Fernando, uma ótima tarde a você e aos nossos ouvintes. Pois é, a presidente da Comissão Europeia, Ursula von der Leyen, afirmou nesta quarta-feira que quer abrir o caminho para que o Canadá se torne o primeiro membro associado da União Europeia. Segundo Ursula, o movimento marca uma importante mudança na política, que acompanha planos de estabelecer novos vínculos em um mundo hostil, e reforçou que nova parceria estratégica com os canadenses não é contra ninguém, mas pode, aliás, mais para fortalecer mutualmente os envolvidos. Os parlamentares europeus aplaudiram de pé após a proposta. Em seguida, von der Leyen caminhou até o primeiro-ministro do Canadá, Mark Carney, que estava no Parlamento Europeu na França para acompanhar esse discurso e o abraçou. A presidente também disse que a União Europeia e o Canadá veem o mundo com os mesmos olhos, da inteligência artificial às mudanças climáticas, do Ártico à geopolítica. Ainda acrescentou que estiveram lado a lado em questões como a guerra na Ucrânia, na defesa, nas matérias-primas e nas cadeias de suprimentos. E como se trata de uma novidade, Fernando, o regimento do Bloco Europeu ainda não prevê regras sobre essa dinâmica. Por exemplo, como funcionaria na prática, quem precisaria aprovar a adesão do Canadá ou quanto tempo esse processo poderia levar. A gente lembra que o bloco de 27 países enfrenta uma guerra com a invasão da Ucrânia pela Rússia. No comércio e em outras áreas, também enfrenta a forte rivalidade do governo do presidente dos Estados Unidos, Donald Trump, e de uma China cada vez mais presente ali. Vale destacar, Fernando, que nos últimos meses, o Canadá vem buscando reduzir a dependência dos Estados Unidos, destino de cerca de 70% das exportações canadenses, em meio a repetidas tarifas aplicadas por Trump. Além das ameaças de transformar o país no 51º estado dos Estados Unidos. Fernando, volto com você.
1: Obrigado. Essa é a Ana Luísa Bessa com informações em São Paulo.
0: De São Paulo para o Rio de Janeiro, a Juliana Prado tem informação para a gente. Boa tarde, Ju.
5: Oi, Tatiana, boa tarde a você, Fernanda, e aos ouvintes. Tatiana, a Justiça aqui do Rio pediu a inclusão de Wellington Luiz Santos de Souza na difusão vermelha da Interpol. Ele é réu pela morte do ciclista Cláudio Rafael Landeiro Moreira, linchado em Copacabana, na zona sul do Rio. Caso que a gente trouxe aqui aconteceu em agosto. E segundo essa decisão, Wellington, o que motivou essa decisão foi o fato de Wellington ter fugido para o Paraguai no mês passado. Ele está foragido desde então. A difusão vermelha é um alerta internacional enviado às polícias dos países que cooperam com a Interpol. A medida permite que as autoridades localizem

0: Né, de duração estabelecido pela Justiça. A decisão foi tomada na sexta-feira, incluída no processo ontem. Outras 8 pessoas envolvidas nesse crime também foram denunciadas, mas o Ministério Público opinou pelo envio do processo ao Juizado Especial Criminal para uma apuração à parte, porque, segundo o MP, os crimes que cometeram foram de menor potencial ofensivo. O Cláudio foi agredido na madrugada de 12 de agosto. Ele foi acusado injustamente de ter furtado uma bicicleta, que na verdade era da irmã dele. As agressões aconteceram quando ele parou em frente a lojas, onde 2 dos envolvidos trabalhavam como seguranças clandestinos. Segundo a família, o Cláudio não conseguiu explicar a situação porque tinha transtornos mentais. Ele que foi alvo de socos, chutes e golpes com um objeto de madeira por cerca de 9 minutos e morreu em decorrência desses ferimentos. Tatiana.
1: Obrigada. Juliana Prado, no Rio de Janeiro.
2: Agora 2h16, seguimos com informações agora sobre a candidatura do ex-presidente da Câmara, Eduardo Cunha. Ele é candidato por Minas Gerais, em Belo Horizonte. A Desirê Miranda tem mais informações. Desirê, boa tarde.
3: Ei, Fernando, boa tarde para você, para a Tati e para os ouvintes. Pois é, o Tribunal Regional Eleitoral de Minas Gerais rejeitou um recurso da defesa do ex-presidente da Câmara, Eduardo Cunha, do Republicanos, e manteve a decisão que negou o registro da candidatura dele a deputado federal. Os desembargadores rejeitaram os argumentos da defesa por unanimidade. Os advogados de Eduardo Cunha usam como um dos principais argumentos o fato de o Supremo Tribunal Federal analisar um recurso sobre a lei da ficha limpa que alterou os prazos de ineligibilidade no país para políticos que tiveram os direitos eleitorais suspensos por irregularidades. No entendimento da defesa de Cunha, uma eventual decisão da Suprema Corte pode implicar na candidatura dele, por isso a Justiça Eleitoral deveria aguardar essa decisão. Na contramão, a Corte Eleitoral afirma que a Justiça tem prazos a cumprir conforme a legislação eleitoral. A defesa de Eduardo Cunha informou que vai recorrer ao TSE, o Tribunal Superior Eleitoral. Segundo o TRE Mineiro, enquanto não houver decisão definitiva sobre o caso, o candidato pode continuar fazendo campanha. Este é o segundo revés que o ex-presidente da Câmara dos Deputados na Corte Eleitoral Mineira em quase 2 semanas. Segundo revés que ele sofre. O TRE decidiu pela impugnação da candidatura de Cunha após o pedido protocolado pela Procuradoria Eleitoral de Minas Gerais. Em 2016, o plenário da Câmara dos Deputados cassou o mandato do republicano por quebra de decoro parlamentar. O processo teve como origem a acusação de que Cunha havia mentido à CPI da Petrobras em maio de 2015. Eduardo Cunha também foi condenado por improbidade administrativa pela Justiça do Rio de Janeiro por enriquecimento ilícito após o reconhecimento de evolução patrimonial e movimentação financeira incompatíveis com os rendimentos declarados quando exercia mandato de deputado estadual. Além disso, ele é investigado pelo Supremo Tribunal Federal por suspeitas relacionadas ao direcionamento irregular de emendas parlamentares. Fernando.
2: Obrigado a essa Desirê Miranda com informações em Belo Horizonte.
1: São 2h19. A gente aciona agora, de volta no Rio de Janeiro, o nosso homem do cinema para trazer notícias a respeito do caminho do Brasil para o Oscar no ano que vem.
4: Para onde está indo? Para! Eliane! Eliane!
5: Faz tempo que a senhora está esquecendo as coisas, dona Ju?
4: Claro que não. Eu não tô doida.
6: Pô, para!
1: E quando eu falo homem do cinema, eu me refiro ao Cláudio Gabriel, no Rio de Janeiro, que está sempre muito atento e tem informação pra gente. Conta tudo, Cláudio. Boa tarde.
7: Oi, Tatiana. Boa tarde para você, pro Fernando, pros ouvintes. Pois é, anúncio hoje da Academia Brasileira de Cinema que escolheu o filme Feito Pipa, de Alain de Botton, como representante do Brasil para o Oscar de 2027. Lembrando que o Brasil vem de 2 anos consecutivos aparecendo nessa categoria, com Ainda Estou Aqui, de Walter Salles, e O Agente Secreto, de Kleber Mendonça Filho. Então vai tentar, pelo terceiro ano, justamente tentar alcançar a categoria de filme internacional. Essa decisão que foi anunciada hoje de manhã por uma comissão feita pela Academia Brasileira de Cinema, e o Feito Pipa, que tem Lázaro Ramos no um dos papéis principais, tem também o jovem ator Yuri Gomes, de apenas 13 anos, e Teca Pereira também no elenco. E olha, a história dele é de um menino queer de 11 anos, chamado Gugu, justamente feito pelo Yuri Gomes, e que vive com sua avó Dilma, que lentamente sente o avanço do Alzheimer, tomar conta dela, e esse jovem

0: quem vive ali nas proximidades de uma barragem e tem receio de acabar tendo que morar com um pai homofóbico, que é feito pelo Lázaro Ramos, tentando esconder um pouco de tudo que está acontecendo com a avó. Esse filme, O Feito Pipa, Tati, ele que teve a primeira exibição internacional no Festival de Cinema de Berlim, em fevereiro, lá no início do ano, onde ganhou dois prêmios na mostra Generation, que é voltada para filmes que abordam o universo infanto-juvenil. Ganhou o Urso de Cristal, inclusive, de melhor filme, o prêmio mais importante dessa mostra. Depois passou no Festival de Cinema de Cartagena e de Guadalajara, onde também saiu com prêmios. No Festival de Cartagena, o ator Mirim, o Yuri Gomes, como eu falei, ganhou de melhor interpretação, e em Guadalajara ganhou de melhor filme e interpretação. E aí estreou aqui no Brasil a primeira exibição que teve, foi há pouquíssimo tempo, no Festival de Cinema de Gramado, onde foi o maior premiado, com quatro troféus: de direção, atriz para Teca Pereira, ator coadjuvante para o Lázaro Ramos, e melhor filme do júri popular, a estreia do cinema, que está marcada para o dia 5 de novembro. O Feito Pipa, que disputava com outros cinco filmes, entre eles a grande concorrência, que era o Vicentina Pede Desculpas, de Gabriel Martins. E olha, tem uma curiosidade, Tati, porque a gente ficou tanto tempo sem aparecer no Oscar, e esse ano a gente pode ter a chance de ter dois filmes brasileiros. Por quê? O Vicentina Pede Desculpas, ele, no momento, está participando de uma mostra no Festival de Cinema de Toronto, no Canadá, chamada Plataforma. Essa mostra, o filme que vence ela como melhor filme, ele automaticamente já tem uma vaga para disputar na categoria de filme internacional. Então, caso Vicentina ganhe esse prêmio, que vai ser anunciado no próximo domingo, ele também tem a chance de concorrer, mesmo não sendo selecionado pelo Brasil. A gente fica então nessa torcida dessa dobradinha brasileira. Só lembrando que a pré-lista do Oscar de filme internacional nesse ano vai ser revelada no dia 15 de dezembro, com 15 filmes, como aconteceu nos últimos 2 anos com a presença brasileira, a lista oficial dos indicados no dia 21 de janeiro e a cerimônia de entrega dos prêmios do Oscar no dia 14 de março do ano que vem, Tatiana.
1: Muito bom, Cláudio. Obrigada. Vamos torcer, né? Quem sabe? Dois títulos brasileiros no Oscar no ano que vem, nada mal. Cláudio Gabriel com todos os detalhes no Rio de Janeiro.
2: Faça luz.
1: Você está ouvindo o trailer, não estranha. É o trailer de Feito Pipa, o filme que foi escolhido, portanto, pela Academia Brasileira de Cinema para tentar uma das cinco vagas de filme estrangeiro no Oscar do ano que vem. Filme internacional, não é mais estrangeiro, é internacional.
3: Nós seguimos agora com informações de volta a Brasília com a Rani Veloso. Rani, boa tarde para você.
4: Oi, Fernando, boa tarde a você, a Tati e a todos que nos acompanham. Olha, o presidente Lula afirmou agora há pouco aqui no Palácio do Planalto, durante encontro com pastores evangélicos dos Estados Unidos e do Brasil, que se recusa a usar igrejas para falar sobre política. Faltando poucos dias para as eleições, Lula fez uma forte defesa das urnas eletrônicas e reafirmou que já avisou ao presidente americano Donald Trump para que não se intrometa nas eleições brasileiras. Lula criticou os que negam o sistema eleitoral, afirmando que os que duvidavam das urnas, que estavam inclusive no poder na época, hoje estão na cadeia. Vamos ouvir.
5: Não me convide para ir numa assembleia fazer um comício que eu não vou. Não vou nem na católica nem na evangélica, porque eu respeito a fé das pessoas. Se eu quiser fazer política e comício, eu faço na rua. Daqui a 19 dias, esse país vai decidir que tipo de regime ele quer, que tipo de governo ele quer. Que tipo de democracia nós queremos? E o povo brasileiro é soberano.
4: Bom, o presidente também fez um aceno às lideranças evangélicas, sobretudo às mulheres que estão em cargos de chefia nas igrejas evangélicas, diferente da Igreja Católica. No cenário internacional, o tom foi de cobrança pelo fim das guerras, como a que ocorre entre Rússia e Ucrânia, e disse que falta uma liderança humanista no mundo, e fez duras críticas ao Conselho de Segurança da ONU. É esse mesmo tom e discurso que ele vai levar à Assembleia Geral da ONU no dia 23, portanto, confirmando presença nesse evento internacional, mesmo na reta final aqui para as eleições no país. Bom, agora sobre uma apuração, Fernando, que eu fiz agora há pouco com a campanha do presidente Lula. Nesse momento, a campanha do presidente está fazendo uma orientação bem parecida com aquilo que ele vem falando nas entrevistas. Inclusive, hoje mesmo, Lula já falou sobre isso.

0: isso, né, tentando culpar o candidato à presidência pelo PL, Flávio Bolsonaro, pelas ligações com o caso Master de Daniel Vorcaro. Eles estão disseminando, inclusive nas redes sociais, o seguinte: como 2 e 2, votar em Flávio Bolsonaro é votar em Daniel Vorcaro. A gente lembra que a oposição tem feito uma associação dizendo que votar em Lula é votar em Alexandre de Moraes. E agora os aliados de Lula estão reagindo também com essa pegada na propaganda e eleitoral, fazendo essa brincadeira do 2 e 2, né, que é o número exatamente do candidato Flávio Bolsonaro, 22, quando somam os dois. Então eles estão fazendo essa associação de que votar em Flávio Bolsonaro é votar em Vorcaro. Fernando?
1: Obrigado, Sarrane Veloso, com informações em Brasília.
2: Duas e 26 agora, vamos para 5 minutos de intervalo? Intervalo na nossa programação em rede. Você segue com as informações da sua cidade e na volta vamos direto para o repórter CBN.
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17: São 2:30, eu trago boas novas, viu? Tem informação aqui do Centro de Operações, gente, que depois aí do registro de chuva fraca pela manhã, estamos vendo ele, foragido, o sol em vários pontos da cidade. É fato, é verdade esse bilhete. A tarde tá começando sim, minha gente, com o céu mais claro. Não tem chuva em todos os pontos da cidade aí. Vamos aproveitar, porque o Centro de Operações, que traz a boa notícia, também faz o alerta. já que a gente segue com previsão de chuva fraca a qualquer hora do dia. Mas, por enquanto, o que vemos, sim, é um céu azul em vários pontos da cidade. Felizmente, aí, a chuva dando uma trégua. E, apesar de que há ainda essa previsão, uma previsão de chuva bem fraca aí para as próximas horas. Por enquanto, o céu bonito voltando a aparecer aí no Rio de Janeiro. 2h31.
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17: Bora de atualização do trânsito também, com vias expressas agora registrando no Rebouças um veículo enguiçado, um caminhão enguiçado entre as galerias na altura do Cosme Velho, ocupando uma faixa sentido centro. Complicação para quem passa ali pelo local. Equipes da Sete Rios já estão atuando para tentar normalizar ali o fluxo na área e liberar o trânsito aos motoristas. Na ponte, um pouquinho mais lento também, o sentido Rio agora, dos acessos até a altura do pedágio, a gente tem lentidão por causa ali da retirada de um poste de iluminação, está sendo feito ali, o poste tombou no sentido da via, a travessia está sendo feita em 19 minutos, segundo Ecovias Ponte. O sentido Niterói da ponte está fluindo melhor, 13 minutinhos de tempo de travessia sem alteração para você motorista que cruza a ponte tentando acessar Niterói, não vai ter problemas. A linha amarela agora tem sentido Fundão, trânsito bom, sentido Barra, trânsito lento, na altura da Bento Ribeiro, Dantas, até o acesso a Bom Sucesso.
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0: Quarta-feira, 16 de setembro de 2026. O presidente do Supremo Tribunal Federal, Edson Fachin, deve adiar o julgamento que está marcado para ocorrer em 23 de setembro. A sessão prevê tratar de um pedido de investigação apresentado pelo ministro Alexandre de Moraes sobre a atuação de André Mendonça na condução das investigações relacionadas ao Banco Master. Segundo fontes do STF, o pedido de vista do ministro Flávio Dino, feito ontem, deve interferir diretamente na discussão. A atitude de Dino suspendeu o julgamento que analisava as relações entre o ex-banqueiro Daniel Vorcaro e Moraes. O caso terminou sem análise do mérito. O presidente dos Estados Unidos, Donald Trump, afirmou que o Brasil falhou ao confrontar o PCC e o Comando Vermelho. Em um comunicado divulgado pelo Departamento de Estado do país e assinado pelo republicano, é dito ainda que as organizações transformaram o Brasil em um centro de distribuição global de cocaína. A citação ao PCC e ao Comando Vermelho ocorre meses após o republicano classificar os dois grupos criminosos como terroristas, defendendo que houvesse uma intervenção por parte do governo brasileiro. O ex-jogador Robinho já reduziu em 301 dias a pena de 9 anos de prisão por estupro. A justiça considera atividades de trabalho, estudos, cursos profissionalizantes e leitura de livros durante o cumprimento da pena. A redução do último mês retirou 72 dias da condenação. Robinho está preso desde março de 2024 no Centro de Ressocialização de Limeira, no interior de São Paulo. O volante Martinelli do Fluminense foi convocado para os próximos amistosos da seleção brasileira para substituir o atacante João Pedro. O atleta de 24 anos, convocado pelo técnico Carlo Ancelotti, é estreante na seleção e deve jogar nas partidas contra Austrália e Índia. João Pedro, do Chelsea, sofreu uma lesão no último sábado e acabou sendo cortado da lista. No horário de Brasília, 2h34.
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2: Duas horas e 35 minutos, a gente volta a acionar a nossa reportagem. Em Brasília, no rescaldo ainda da sessão de ontem no Supremo Tribunal Federal, que durou o dia inteiro e não decidiu nada, e a repercussão no dia seguinte. Felipe Igreja, boa tarde.
3: Boa tarde, Tatiana. Boa tarde a todos, ex-ministros e juristas que inclusive assinaram uma carta cobrando uma solução para a crise do Supremo Tribunal Federal, avaliam que a sessão de ontem para analisar

0: A abertura de investigação contra Alexandre de Moraes foi desastrosa para a corte. Um pedido de vista do ministro Flávio Dino acabou interrompendo o embate entre os ministros quando o placar estava em 4-3 para que os casos de Moraes e de André Mendonça sejam analisados separados. A avaliação, no entanto, é que houve um erro de condução dos trabalhos por parte do presidente Edson Fachin e que, ao invés de melhorar a imagem da corte, o debate dos casos de Moraes e Mendonça serviu para piorar ainda mais o desgaste do STF. A fala inicial de Fachin, pedindo sensatez, decoro e serenidade, acabou tendo o efeito contrário. O resultado foi pior do que o esperado, embora todos já tivessem em mente que a sessão seria bastante tensa. No último fim de semana, um grupo de juristas, magistrados, ex-ministros e empresários divulgou uma carta, um manifesto, assinado por quase 200 pessoas, declarando apoio às medidas adotadas por Fachin para preservar a autoridade da corte e apurar as acusações contra os ministros. Flávia Piovesan, doutora e professora de Direito Constitucional da PUC de São Paulo, assinou o manifesto e defende agora que o Supremo avance na discussão sobre as suspeitas que envolvem os ministros Alexandre de Moraes e André Mendonça.
1: Não podemos ter aqueles que flutuam acima da legalidade, nem aqueles que estão nos seus escombros. A lei vale para todos. Eu acho que essa é uma ideia muito importante que a população anseia. Então, eu ainda mantenho a expectativa de que, ainda tomada por uma perplexidade, uma tristeza, me reconheci no desabafo da ministra Carmen, um momento dramático, mas nós temos que avançar de forma construtiva.
0: Juristas e advogados avaliam ainda que Fachin deveria buscar um acordo prévio de procedimentos, fazer uma espécie de costura nos bastidores para não deixar que discussões e ataques pessoais acabem pautando o andamento dos trabalhos nas próximas sessões. Tatiana.
2: Obrigada, Felipe. Felipe Igreja, em Brasília.
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0: Ariel com a gente um pouquinho mais cedo hoje. Tudo bem, Ariel? Boa tarde.
1: Como está, Tatiana, Fernando, ouvintes? Tudo bem?
0: Tudo jóia. Vamos falar do Chile, porque o presidente chileno, José Antonio Kast, está há um semestre, né, presidindo o Chile. E a popularidade ladeira abaixo. Contextualiza para a gente, Ariel.
1: É bastante chamativo, não é? Porque são apenas 6 meses depois de ter assumido a presidência chilena, né? José Antonio Kast enfrenta uma deterioração muito acelerada de sua imagem. Não é que algo repentino aconteceu, isso vem acontecendo praticamente desde a terceira semana depois de sua posse. E o próprio Kast disse a seguinte frase quando foi perguntado nesta semana sobre a sequência de várias pesquisas, porque não é só uma pesquisa, são várias pesquisas que indicam essa queda. Ele disse, abre aspas, a verdade dói, fecha aspas, pelo menos foi sincero e teve algo de autocrítica, não tentou negar como outros presidentes ou políticos tentam dizer que não, é uma pesquisa tal, e não levam em conta, não, até porque era uma série de pesquisas indicando a mesma tendência. Bom, o fato é que as pesquisas mostram sua aprovação mais ou menos ao redor dos 30% e sua rejeição acima de 55%. Por exemplo, a consultoria acadêmica, uma das históricas consultorias de opinião pública do Chile, registra 34% de aprovação e 61% de desaprovação. Mas algo mais preocupante para o governo neste caso, porque 62% dos entrevistados afirmam que a gestão está sendo pior do que eles já esperavam antes da posse. Somente 8% dizem que está sendo melhor, né? A consultoria Critéria também mostra Kast perto ali na ladeira mesmo. 31% aprovam sua gestão e 58% a rejeitam. E o desgaste está concentrado na economia. O aumento dos combustíveis, o chamado vecinaço, não é? O da benzina, como dizem no Chile, para a gasolina, o aumento dos preços, o desemprego que cresceu, o baixo crescimento da economia, atingiram especialmente os eleitores menos ideologizados, que foram o fator que levaram Kast para a vitória. Porque, recordando, tanto a extrema-direita chilena quanto a esquerda chilena

0: não tinham uma presença majoritária. Ambos partiam de duas minorias, mas eram as duas principais minorias e foram as que acabaram indo para o segundo turno. Então, uma grande massa do eleitorado não queria nem a esquerda, nem a extrema-direita, e acabaram votando nessas duas opções, porque eram as que haviam passado principalmente para o segundo turno. E isso fica agora muito claro nesse desencanto, não é, desse eleitorado, que não é o eleitorado castista, digamos assim, o núcleo duro, mas todo aquele pessoal que votou circunstancialmente em Cast. Bom, o desemprego chegou a 9,5%, a atividade econômica caiu 1,5% em julho na comparação anual, e o Banco Central chileno reduziu a previsão do crescimento para menos de 1%. Os analistas afirmam que o problema pode ser profundo ainda, que esse eleitorado que havia aderido à Cast está recuando e de forma persistente, como disse, não é? E que o risco é que Cast fique nos seus 30% do seu núcleo duro, o que repetiria, de certa forma, a trajetória do antecessor, o presidente de esquerda, Gabriel Boric, que quando terminou o mandato, também ficou ali nos seus 30%. Só que os 30% de Boric eram uns 30% de forte identidade política, né? E parte do apoio à Cast, dos seus 30%, são uma parte, sim, é da direita radical chilena, e outra parte é do eleitorado que aderiu a Cast momentaneamente, ou seja, essa popularidade de Cast poderia continuar caindo, não é? Então é todo um cenário bastante complexo em matéria de emprego, de preços, de grande dificuldade dos chilenos de chegar ao fim do mês, isso recordando que os chilenos têm essa dificuldade há décadas, porque por mais que se falasse na tão falada estabilidade chilena das últimas décadas, essa era uma estabilidade aparente, porque os chilenos viviam se endividando para poder chegar ao fim do mês. Então, tudo isso agora está confluindo, está complicando muito este ano, que não é nem um ano, é o primeiro semestre de Castro no poder.
1: Ariel, passamos agora para Messi. O Messi que recentemente anunciou a sua aposentadoria, mas vai ter um tango de despedida. Qual é?
0: Pois é, dia 6 de outubro, recordemos que Messi havia anunciado sua aposentadoria da seleção argentina por uma série de fatores, tempos atrás, a derrota na Copa, na final, né, para a Espanha, a morte de seu pai, Jorge Messi, que isso para ele foi um baque duríssimo, e além do mais, o fator idade. Messi está com 39 anos de idade, numa futura Copa, daqui a 4 anos ele teria 43, então por uma questão cronológica, emocional, familiar, emocional, futebolística, ele havia anunciado a sua aposentadoria, mas essa despedida será concretizada mesmo com um jogo adicional que haverá, um amistoso contra a seleção do Benin em Buenos Aires. Benin, recordando, o país africano. E o Claudio Tapia, Claudio El Chiqui Tapia, que é o presidente da Associação de Futebol da Argentina, a Federação Argentina, a AFA, anunciou que, abre aspas, será o último tango do melhor jogador do mundo, fecha aspas, não é? E que vai convidar para essa homenagem os jogadores campeões da Copa do Catar em 2022. Só para recordar, Messi encerrou sua trajetória na seleção com 207 jogos, 127 gols, uma Copa do Mundo, que foi a do Catar, duas Copas Américas, entre vários outros títulos. Ele até havia recordado na sua despedida por carta, uma carta manuscrita, que era uma decisão que doía muito a alma, mas que era o momento. E além do mais, Messi também havia destacado naquela ocasião que era necessário que uma nova geração de jogadores tivesse um espaço. Então, por isso, a retirada dele. A Argentina vai jogar vários amistosos, três amistosos, que ocorrerão agora nestes próximos meses. Vai enfrentar a Bolívia em Córdoba, dia 30 de setembro, Burkina Faso, no Estádio Monumental de Núñez, em Buenos Aires, que é no 3 de outubro, e Benin, no dia 6. Messi só vai participar desse último jogo. E também há vários rumores que isso poderia também ser o encerramento de outra pessoa, que seria o Lionel Scaloni, que é o técnico da seleção argentina há oito anos, há quase uma década, não é? Porque ele já também deu a entender que poderia deixar o comando da seleção quando o seu contrato termine, que agora em setembro. E só recordando que Messi chegou à seleção argentina em 2005, ou seja, já são

0: 21 anos de Messi ali na seleção argentina.
1: Ariel, surgiram novos alertas sobre o fenômeno climático El Niño. E eles vêm se sucedendo, né? Ontem mesmo, no Mundo em Meia Hora, você citou alguns anúncios novos. E agora tem mais?
0: Agora tem mais. Toda hora estão aparecendo novos anúncios, novos alertas sobre este cenário que está sendo cada vez mais catastrófico, com várias situações ocorrendo em vários países da região. Bom, primeiro, né, a Administração Nacional Oceânica e Atmosférica dos Estados Unidos, que é a NOAA, né, elevou para 75% a probabilidade que alcance uma intensidade histórica entre outubro e dezembro agora, né? Então, o RONI, que é o índice oceânico Niño relativo, mede quanto o aquecimento da região central do Pacífico Equatorial se destaca em relação ao aquecimento dos oceanos tropicais em geral. E o RONI, né, indica um 75% de possibilidade que tem um aumento de 2,5 graus Celsius na média do trimestre. Em agosto, essa probabilidade era de 69%, agora é de 75%, ou seja, muito mais grave, não é? Isso, ou seja, o Niño vai continuar se fortalecendo, vai continuar se marombando até o final deste ano. Na América Latina já há vários efeitos. Peru, por exemplo, a comissão que faz o monitoramento do El Niño prevê uma magnitude fora do normal do Niño costeiro, ou seja, o Niño afetando a região do litoral peruano no Pacífico entre setembro e janeiro, com temperaturas recordes e chuvas intensas, especialmente no norte do Peru. Em julho, a atividade de pesca do Peru, uma das principais atividades econômicas do Peru, caiu 27,4%. A redução da pesca foi brutal. Na Argentina, toda a área que está perto da fronteira com o Uruguai e o Brasil, as províncias de Entre Rios, Corrientes e Misiones, né, está sob vigilância, porque a possibilidade de chuvas acima da média é algo assim como inevitável. Há grandes cheias do rio Paraná e Iguaçu, tanto que em Misiones, ali na fronteira com o Paraná, onde está do lado argentino Puerto Iguaçu, do lado brasileiro Foz do Iguaçu, as passarelas de acesso à Garganta do Diabo, que é um dos pontos ali das cataratas do Iguaçu, foram desmontadas preventivamente porque há um risco de uma forte elevação do rio. A gente vê as imagens dos últimos dias das cataratas e é algo, um fluxo de água fora do normal. No Equador, por exemplo, vai haver um problema político. Por quê? Porque há eleições programadas para governo, eleições municipais, e 368 lugares de votação estão em áreas que têm graves problemas provocados por chuvas, inundações ou deslizamentos. Então, a Justiça Eleitoral Equatoriana está tentando ver onde é que esses eleitores poderão votar.
2: Quando falta que é a eleição
0: pouco
2: lá?
0: Tempo, agora em novembro.
2: Em novembro.
0: Ou seja, falta pouco tempo e tudo isso vai fazer com que uma parte do eleitorado tenha o grande risco de não poder votar de forma normal, não é? Então, é todo um cenário catastrófico para estes próximos meses, não só até o fim do ano, até o começo do ano que vem também, janeiro, fevereiro. Fernando.
2: Ariel, agora vamos para a efeméride.
0: Uma efeméride é justamente hoje, meio século, porque na noite de 16 de setembro de 76 aconteceu na Argentina a Noite dos Lápis. O nome soa até poético, né? Perdão. Foi a noite na qual a ditadura militar argentina sequestrou em La Plata, capital da província de Buenos Aires, não confundir com Mar del Plata, que é o balneário, sim, a cidade de La Plata, um grupo de estudantes do ensino médio, quase todos eram adolescentes, estavam entre 16, 17 e 18 anos, eles participavam de organizações políticas estudantis e quase todos eles haviam participado de manifestações meses antes da implantação do passe escolar. Eles foram levados a centros clandestinos, foram interrogados, foram torturados. Dos 10 jovens que foram sequestrados neste episódio, 6 foram desapareceram, seus corpos nunca foram localizados, 4 sobreviveram, todos relatam torturas horríveis, né? É um dos momentos assim mais tenebrosos da ditadura militar argentina, que, como podemos ver, não só sequestrou, torturou e assassinou adultos, mas também muitos menores de idade. E o caso destes jovens, dos quais poucos sobreviveram, e a maior parte, 6,

0: seus corpos continuam sem paradeiro algum. O fato positivo de toda esta história é que há 2 anos os envolvidos neste caso foram condenados e estão na prisão.
1: Música, Ariel.
0: A música é My Kind of Town, com Frank Sinatra, um dos grandes clássicos, porque Frank Sinatra homenageou algumas cidades em suas canções. New York, New York, não é? LA is My Lady, que é uma homenagem a Los Angeles, que essa foi, acho que, a última, né? E a outra é My Kind of Town, que é sobre a cidade de Chicago. Estava num filme Robin Hood de Chicago, que é um filme muito divertido.
1: Muito bem.

0: Muito elegante, Ariel.
1: Achei elegante.
2: Obrigado.
0: Sua cara, Ariel.
2: É uma grande canção, uma grande canção.
1: Muito bom. Ariel Palacio está com a gente às quartas no nosso CBN Pelo Mundo. Obrigada, Ariel. Até a semana que vem.
2: Muito obrigado. Ah, recomendo o filme, porque o filme é muito divertido e trabalha ali o Peter Falk, que talvez os mais de outras gerações recordem, fazia o Inspetor Columbo numa série muito divertida de detetives. Why I just...

0: Um abraço, Ariel.
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15: Às 2h56, falei agora há pouco, né, gente, que o céu estava mais claro, que a chuva deu uma trégua. Realmente, a chuva dando uma grande trégua durante muitas horas, que já é um acontecimento no Rio de Janeiro. Mas alguns ouvintes também protestando aqui. Tietri Miguel diz que segue frio em Madureira. Ele, no caso, está gostando. O Richard Brown insistindo que está um céu muito fechado, nuvem baixa no aterro do Flamengo. É verdade, meu amigo. Faço aqui uma meia-culpa, mas é que tem um céu solzinho aparecendo em alguns pontos, timidamente, em alguns pontos da cidade, que é um alívio aí para essa chuva que a gente teve. Não vou nem falar nos últimos dias, nas últimas semanas. E o Magno, que é nosso ouvinte lá na Baixada Fluminense, mandou um áudio também dizendo da friaca aí. Vamos ouvir.
16: Boa tarde, meu nome é Magno, falo aqui de Duque de Caxias. Olha, o tempo aqui tá muito fechado, muito cinza e tá muito frio. Esfriou entre a manhã e a tarde, esfriou bastante.
15: É isso aí, tá frio, né? Tá frio em muitos lugares, infelizmente, mas aí o fato é que o céu abriu aí em alguns pontos, sim, e amanhã a gente tem previsão de tempo estável no Rio de Janeiro, é isso. Não vou, vou dar detalhes aqui agora não, porque depois eu vou trazer toda a previsão do tempo direitinho para todo mundo. Mas há rumores aí de que amanhã temos tempo estável no Rio de Janeiro com sol. Eu já tô torcendo por aqui e espero que o pessoal aí que também curte frio, como Paulo Alberto Xavier, que está aqui na minha frente, reclamando que vai vir sol, espero que vocês tenham aproveitado muito, porque a gente precisa ver a cara do sol nessa cidade. São 2h57, agradeço a todo mundo que está mandando mensagem aí.

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1: Daqui a pouquinho as informações do repórter CBN, antes informação que chega de Brasília. Hoje havia também uma dúvida sobre se haveria sessão regular no Supremo Tribunal Federal depois do papelão de ontem. Isa Stassarini tem informação para a gente. Boa tarde, Isa.
2: Oi, Tatiana. Boa tarde a você e aos ouvintes. Olha, a sessão começou com atraso, né, de quase uma hora, mas o presidente, o ministro Edson Fachin, deu início aos trabalhos. Agora, chamou a atenção, Tatiana, o atraso de alguns ministros, inclusive também com o ministro Flávio Dino participando de forma virtual. Moraes, por enquanto, o ministro Alexandre de Moraes não comparece a essa sessão, nem foi mencionado que está ou não participando por videoconferência, e o ministro Gilmar Mendes chegou atrasado. Ele tinha feito uma reunião um pouco antes no gabinete, e aí acabou chegando atrasado aqui no plenário. Chama atenção porque foram os três principais ministros que protagonizaram aqueles bate-boca e momentos de tensão, momentos mais quentes ontem naquela sessão que teve o futuro do ministro Alexandre de Moraes adiado. A sessão de hoje também começou, Tati, sem nenhuma menção do presidente Edson Fachin aos trabalhos de ontem e também nenhuma referência se está ou não mantida a sessão marcada para o dia 23 de setembro sobre um pedido de investigação apresentado por Alexandre de Moraes contra André Mendonça. André Mendonça, que está na sessão e participa desde o início dela. Estão presentes, portanto, além do presidente Edson Fachin, Gilmar Mendes, que chegou atrasado, Carmen Lúcia, Dias Toffoli, Luiz Fux, Cássio Nunes Marques, André Mendonça e Cristiano Zanin e Dino de forma virtual. Tatiana.
1: Obrigada, Isa. Isa Stassarini trazendo, portanto, os detalhes e alguns bastidores da sessão de hoje. Uma sessão absolutamente irregular no Supremo Tribunal Federal, como se nada tivesse acontecido ontem. São 3 horas. 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

0: Quarta-feira, 16 de setembro de 2026. O presidente Lula do PT afirmou que o candidato do PL à presidência, Flávio Bolsonaro, tem raiva do ministro do Supremo, Alexandre de Moraes, pela prisão do pai e ex-presidente Jair Bolsonaro. Lula disse que as críticas de Flávio ao ministro não são motivadas pelo caso Master, mas pela atuação de Moraes no processo contra os envolvidos nos atos de 8 de janeiro de 2023. Em entrevista a um podcast, o presidente ainda acusou Flávio de ter relação com o Banco Master e cobrou explicações sobre valores ligados ao escritório de advocacia do senador. Uma operação contra organizações criminosas em 19 estados prendeu mais de 130 pessoas nesta quarta-feira. A ação foi deflagrada pelas Forças Integradas de Combate ao Crime Organizado e coordenada pela Polícia Federal. Ao todo, os agentes cumpriram 173 mandados de busca e apreensão. As ações têm como alvo suspeitos de envolvimento com tráfico de drogas, tráfico de armas, lavagem de dinheiro, entre outros crimes. A produção brasileira de trigo deve sofrer uma queda de 27% neste ano. O valor corresponde a mais de 5 milhões de toneladas que deixarão de ser produzidas em comparação com o ano de 2025. De acordo com o levantamento de safra da Conab, a Companhia Nacional de Abastecimento, a redução ocorre devido à menor área plantada e à produtividade, o que pode causar um aumento nos preços do trigo e da farinha. Ainda não há sinais claros de que o consumidor será afetado pelo aumento do preço do pão francês. Os Estados Unidos anunciaram que retiraram a Venezuela da lista de países que demonstraram fracasso na luta contra o narcotráfico. O governo Trump disse ter reconhecido que o país melhorou no assunto devido às medidas positivas adotadas sob a presidência interina de Delcy Rodríguez. A afirmação do republicano foi feita em um comunicado divulgado pelo Departamento de Estado. No horário de Brasília, 3 horas e 3 minutos.
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1: São 3h04, essa é a segunda hora do Estúdio CBN dessa quarta-feira, dia 16 de setembro de 2026. Bom, a gente volta a falar sobre a sessão de ontem no Supremo Tribunal Federal, que estava marcada para que os ministros decidissem se abririam ou não uma investigação contra o ministro Alexandre de Moraes, suspeito de envolvimento com Daniel Vorcaro. A sessão acabou se transformando num debate sobre de que maneira esse exame deveria ser feito, e não se decidiu nada depois de um pedido de vista do ministro Flávio Dino. Nossa comentarista, Maria Cristina Fernandes, está conosco agora, hoje um pouquinho mais tarde. Oi, Maria Cristina, boa tarde.
2: Boa tarde, Tati, Fernando. Boa tarde. É o Rafael, que eu acho que a gente vai conversar daqui a pouco, né?
1: Rafael, é o Rafael Maffei, advogado, professor de Direito da USP, da ESPM, nosso convidado hoje aqui no Estúdio CBN. Oi, professor, boa tarde.
3: Oi, tudo bem, Tatiana? Tudo bem, Fernando? Oi, Maria Cristina.
4: Bem-vindo.
3: Prazer estar com vocês.
1: Eu quero começar com você, professor, uma questão prática. Ministro Flávio Dino, como eu disse, pediu vista dessa discussão e precisa devolver essa questão para o plenário do STF em até 90 dias. O que que acontece agora?
3: Bom, agora a gente precisa esperar ele achar que é o momento de devolver o processo. Não existe uma maneira de você impor uma devolução antecipada, ainda que neste caso tenha ficado muito evidente que a função do pedido de vista foi simplesmente impedir que a decisão final fosse proclamada ali, né? Porque ele já tinha, inclusive, votado. Então, eu estava até, né, prestando atenção quando você fazia a chamada, que você falou, nada foi decidido. Na verdade, é pior que tudo foi decidido. Só faltou proclamar o resultado. E justamente para não proclamar o resultado é que houve esse pedido de vista. 90 dias, isso a gente vai estar batendo no fim do ano judiciário já. Portanto, né, não sei se isso voltará à pauta ainda esse ano.
4: Maria Cristina Fernandes, do ponto de vista político, Flávio Dino tem algum ativo para agir conforme o timing daqui até as eleições?
2: Bem, Fernando, como o Rafael estava dizendo, eu concordo que a coisa estava decidida e aquele pedido de vista foi no sentido de fazer com que não se concretizasse o resultado que estava dado em função do voto Minerva do presidente da corte, o Edson Fachin, que desempataria em favor da separação das investigações. E aí, esse timing que você me pergunta, Fernando, do ministro Flávio Dino, bem, não vamos nos esquecer que o ministro também é o autor de um pedido de vista de um outro caso bastante importante para o tribunal, aliás, um caso em que o Supremo se sobrepôs ao TSE, que é o caso do Rio de Janeiro, que mantém o governador interino no cargo lá, o Ricardo Couto. Essa vista será devolvida muito provavelmente só depois das eleições. O que acontece se essa vista foi esticada até dia 15 de dezembro, né? Que timing é esse? O que é que isso conferirá ao Supremo? Bem, este é um timing pós-eleições. É um timing que, com os dois resultados que hoje parecem mais prováveis, né, um ou outro, reeleição do presidente Lula, eleição do senador Flávio Bolsonaro, com a eleição do senador Flávio Bolsonaro, se torna um objeto de barganha para aquilo que o senador pretenderá fazer com o Supremo, a começar pelas indicações desta vaga que aí está aberta do Luiz Roberto Barroso. O time é fazer do desfecho desta investigação um objeto de barganha por parte da corte. E com o presidente Lula, igualmente. Se ele for reeleito, a vaga aí estará. Então, você tem aí uma vaga a ser barganhada na corte em função do desfecho que será dado a este caso. O que, conversando com algumas pessoas hoje, eu apurei, é que durante aquele longuíssimo almoço, 2 horas e meia, né? E durou o almoço, que era uma sessão para voltar às 2 horas, a sessão voltou às 3h30. E o que me informaram é que foi discutido uma pausa de 15 dias, e durante a qual o destino de cada um ia apresentar como pretendia que a sua investigação procedesse, uma proposta para que eles não queriam que fosse só o Moraes, que fosse mais do que o Moraes, não apenas Moraes e Mendonça, que envolvesse os outros. E este suposto acordo que teria sido firmado neste almoço foi rompido, como a gente viu. A gente não sabe se esse acordo houve, o que houve é que não teve entendimento algum.
1: Sim.
2: Então, você tem ali um timing que os ministros vão usar, né? Vão usar esse pedido de vista, como eles usam esse pedido de vista para tudo, para barganhar o poder junto ao executivo e talvez também junto ao Congresso.
1: A gente veio noticiando

0: Acho que desde a semana passada, uma série de manifestações públicas de entidades da sociedade civil por transparência, pedindo uma apuração rigorosa de suspeitas e, sobretudo, a adoção de reformas e padrões de conduta no Supremo Tribunal Federal. A gente vem falando de um código de conduta. O ministro Fachin tem falado sobre isso já há bastante tempo e parece que não consegue emplacar. Bem, depois da sessão de ontem, acho que fica mais evidente o abismo desse descolamento entre como age o Supremo Tribunal Federal e o que a sociedade espera de uma Suprema Corte desse país. Quero ouvir de vocês como é que se traduz na opinião pública o mal-estar cívico a que a ministra Carmen Lúcia fez referência ontem, professor Rafael.
1: Olha, Tatiana, eu acho que a gente pode dizer que o que as pessoas esperavam é que uma. Veja, não vou nem dizer que a investigação fosse autorizada. A gente pode até ser mais modesto do que isso. A gente esperava que eles conseguissem deliberar sobre
0: Sim.
1: a investigação ser ou não autorizada. Então, nem isso foi possível. E isso é muito frustrante, porque isso sugere que. No fundo, qual é o receio que se instalou com o que a gente vai descobrindo sobre o Vorkaro? A estratégia do Vorkaro era muito nitidamente produzir uma quantidade de captura e de conflito de interesse tão grande dentro de todas as instituições nas quais eles pudessem, que se chegasse à circunstância dele precisar ser investigado, essas instituições estivessem comprometidas e impedidas de funcionar. E acho que o que as pessoas estão agora se perguntando é se esta é a situação do Supremo. Então, o que aconteceu é o quê? A gente chegou ali numa situação em que a gente não sabia quem ia votar. Um pouco antes da sessão começar, a gente descobriu que um dos ministros, o Cássio Nunes Marques, em relação ao qual já se falava algumas coisas, em função de contratos com o filho dele, foi assim, né, abatido em voo, e chegou ali, já indisposto a votar, e logo. Nesse, disse lá que era presidente do TSE e tinha que se preservar, que para mim é uma coisa que não faz nenhum sentido, porque é a Constituição que colocou você nos dois lugares ao mesmo tempo, portanto, uma coisa não pode ser impeditiva para o exercício da outra, mas de qualquer maneira foi a desculpa que ele invocou, em função de mensagens que haviam sido divulgadas pouco antes da sessão, saiu a ponto de as pessoas começarem a fazer conta para saber se ia ter quórum, porque se todo mundo que estava se dizendo que seria. Possivelmente né, estaria impedido, ou que se diria suspeito, ou que pediria para se afastar por razão de foro íntimo, ou qualquer coisa, de fato não fosse julgar, as pessoas começaram a fazer conta de dedo para saber, vai ter gente para julgar? Isso é o retrato de uma instituição que, por essa estratégia de cooptação, pode ter chegado a uma condição de paralisia. Para não dizer da cooptação ter gerado uma quantidade de conflitos internos e de desconfianças recíprocas tão grandes. Que os membros percam o mínimo de cooperação que é necessária para uma instituição funcionar. Imagina se a gente estivesse aqui em quatro pessoas, não tentando fazer um programa conjunto, mas um tentando sabotar a fala do outro. Um começa a falar, o outro aumenta o volume, o outro vai lá, derruba o sinal, o outro começa a fazer barulho. A gente não conseguiria, né? Isso aqui é uma atividade que precisa de um esforço concentrado de quatro pessoas, ainda que a gente se oponha, eu posso ter uma opinião, Maria Cristina pode ter outra, mas enfim. É isso que a gente está vendo ali, assim. E esse acho que, no fundo, é o grande receio cívico, né? Será que a gente está, pelo menos nesse caso, numa situação em que a estratégia do Vorkaro pode ter funcionado para gerar paralisia de um órgão, né? Que é necessário para que a sua responsabilização e a responsabilização da sua ATI ocorra? Para mim, esse é o medo cívico que existe.
2: Maria Cristina, além desse mal-estar cívico, eu gostaria de adicionar uma questão na próxima pergunta, que é sobre o eleitor, que hoje não está falando sobre educação, não está falando sobre
0: Saúde,
2: economia, segurança
0: segurança.
2: pública, não, ele está falando sobre o Supremo Tribunal Federal. Nesse sentido, qual que é o impacto dessa sessão, de tudo que a gente está vendo no Supremo, na eleição e na campanha presidencial?
3: Pois é, Fernando, você sabe que hoje, começando aí pelo mal-estar físico e cívico, e foi físico também,
0: Foi
3: físico,
0: físico, foi
3: agora.
0: muito físico.
3: Ninguém aguenta mais. começando

0: uma inveja gigantesca da capacidade da ministra se comunicar, porque falando com algumas pessoas comuns, que não são jornalistas, não são juristas, não estão acompanhando esse caso no dia a dia. Aquela sessão foi ininteligível para a maioria dos brasileiros. Pessoas inteligentes que estão no mundo, que trabalham, mas não entenderam o que estava em curso. Não entenderam aquelas manobras, não entenderam o que estava acontecendo ali naquele tribunal. A única pessoa que se fez entender ali foi a ministra Carmen Lúcia. Então, se todos ali estavam jogando o seu próprio interesse, para a sua biografia, seja qual for o interesse que não, ou do país, não, ou da corte, a Carmen Lúcia soube fazê-lo, se ela não estava em outra frequência, ela soube fazer no sentido de se fazer entender. Porque pedir desculpas para a nação é algo que todo mundo entende e deseja diante daquele espetáculo, né? Então, eu acho que ela soube se expressar e traduzir um sentimento, né? Isso é coisa para se fazer numa corte? Mas espera aí, nada daquilo ali era para se fazer numa corte, né? Então, eu acho que ela teve esse condão de se fazer entender e de traduzir um sentimento. E eu acho que eu não sei se o ouvinte, se há uma percepção muito clara das pessoas que o que está. Por que é que aquele tribunal parecia estar de costas para o país, né? Porque, na verdade, o que está em disputa, e eu acho que isso o eleitor percebe isso muito bem, é que ali eles estão disputando, eles estão de costas para o país, porque é uma percepção de que quem quer que seja o eleito vai ter que comer ali na mão do Supremo. Então, a percepção é que eles estão, na verdade, disputando o poder real do país, que está ali no Supremo. Eu não sei se vocês chegaram a ver as mensagens, algumas mensagens do ministro Gilmar Mendes para o ministro Cássio Nunes, saia também do TSE. Por quê? O TSE é o juiz da eleição. O que é que se pretende? Tirando, aliás, é uma posição que não é majoritária hoje no TSE, eu já tenho essa informação. Não vão conseguir, mas é mando do Supremo no sentido de submeter as decisões do TSE até dia 4, dia 25 de outubro ao Supremo. E como foi no caso do Rio de Janeiro, né? Então, é uma coisa, é o comando que está em questão, né?
1: Sim.
0: Então, eu acho que isso o eleitor percebe bem, né? E não entende e pela última pesquisa Quest, definitivamente não gosta do que está acontecendo, né?
1: Sim. Dá para medir o impacto que a sessão de ontem e, sobretudo, o sentimento que a sessão de ontem provocou nas pessoas, que eu acho que é do que a Maria Cristina está falando, vai ter na disputa para o Senado? Porque a gente está vendo que essa, acho que são os postos. Nunca foi tão importante uma eleição para o Senado, sobretudo com tantos candidatos fazendo campanha sobre a possibilidade de votar impedimento de ministros do Supremo Tribunal Federal. Dá para medir, professor?
2: Olha, certamente, enfim, dá, né? Porque a gente vai ter que ver como é que isso vai se reverberar primeiro nas pesquisas, embora a pesquisa para Senado, principalmente em cenário de duas vagas, seja muito ruim, mas daqui a 3 semanas a gente vai descobrir, né? Qual é o resultado e qual vai ser a composição do Senado, que está se renovando em 2/3. Isso é uma pergunta muito importante, né? Porque o Senado é a casa onde começam e terminam os impeachments de ministros do Supremo Tribunal Federal. Logo depois a gente vai ter eleição para a presidência do Senado, e a depender da composição da casa, não tenho dúvida que isso vai ser item número 1 de

0: campanha e exigência para voto em candidatos à presidência da casa, mas acho que a Maria Cristina falou uma coisa muito, muito importante, Tatiana. Eu imagino que na cabeça dos ministros, porque veja, se a gente sabe disso, eles também sabem, ninguém ali não faz essas contas. Então eu realmente acho que a percepção é que, mesmo num cenário de um Senado adverso, com uma presidência do Senado eleita por um Senado majoritariamente bolsonarista, de alguma forma, os ministros do Supremo imaginam que vão conseguir domar esse touro. É sempre importante a gente lembrar que, mesmo num cenário bolsonarista, com uma presidência bolsonarista, o Supremo continuaria tendo coisas que ele poderia, que seria, que estão com o Supremo e que o Supremo controla e que são de interesse do Senado e da presidência da República, a começar por questões de anistia, né? Isso, assim, me parece algo muito evidente. Então, eu não acho que eles estejam enxergando que eles estão praticando um movimento suicida que levará o Supremo a uma, né, imolação se a eleição for uma eleição na qual o Flávio Bolsonaro saia vencedor e o Senado saia bolsonarista. Ainda assim, como disse a Maria Cristina, eu acho que eles têm a leitura de que o poder real, em grande parte, está na mão deles e que eles vão conseguir surfar esse tsunami, se ele vier.
1: Essa leitura, Maria Cristina, você acha que é colada com a realidade ou é descolada da realidade? Porque eu tenho a impressão de que a gente já viu esse filme nesse país, numa história muito recente, né?
2: Ah, eu acho que é uma percepção que guarda alguma reprodução na realidade. O Rafael, que é professor, que conhece as leis do país, pode nos explicar melhor, mas eu tenho a impressão de que eles, se não há previsão legal, eles dariam um jeito de arrumá-la caso, na eventualidade de ser aprovado o impeachment de algum deles, o Supremo se confrontar com essa decisão. E eles só poderão vir a fazer algo semelhante se eles tiverem o controle do tribunal. E é isso que está em jogo. Nessa decisão de quem é investigado e quem não é, o que está em jogo é o controle do tribunal. Aquela agressividade em relação ao ministro Edson Fachin, muita gente acha que o ministro Edson Fachin devia ter tido um pulso mais forte durante a sessão, é exatamente isso.
1: Sim.
2: É a tradução desse dissabor de uma ala do Supremo com o comportamento do Fachin, que eles não conseguem comandar, não conseguem que o Fachin faça tudo que se quer. Então, a disputa interna, a disputa pelo controle do tribunal, é também a disputa pela condição que o tribunal terá num cenário eleitoral que hoje se desconhece, graças a Deus, o resultado ainda é incerto, né? Que é o que nos garante estar numa democracia, que a gente não sabe o que vai acontecer em 4 de outubro, mas eles querem ter a certeza, né? Na eleição a gente não tem a certeza do que vai acontecer. No Supremo eles querem ter a certeza de que eles manterão o poder de se confrontar com o Congresso ou com o Executivo, no caso de quaisquer desses poderes virem a tentar limitar o poder deles, ministros. Espero não ter falado muita bobagem, Rafael, mas me corrija.
0: Não, isso mesmo, concordo inteiramente. A gente teve mostra disso agora com a liminar que o Gilmar Mendes deu justamente sobre impeachment de ministro Supremo há algum tempo, que é um jeito de virar e falar, gente, né, não se esqueçam que a gente controla as regras do jogo. Então, é isso mesmo. E aí, enfim, não sei o quanto um grau de conflito deflagrado interessaria a quem quer que fosse o presidente e o Senado, início de governo, início de legislatura. Acho que tem muita água para rolar por baixo dessa ponte, embora todo mundo esteja hoje de ressaca, frustrado, quem trabalha com isso cansado, exaurido, em função, né, da última semana e da sessão de ontem, mas tem muita água para rolar debaixo dessa ponte, mesmo que o resultado das eleições venha ruim, digamos assim, para o Supremo, principalmente no Senado.
1: Aí a gente tem que considerar que o próximo presidente vai indicar pelo menos 3 novos nomes no seu mandato, né, nos próximos 4 anos. E aí, pegando isso que vocês

0: disseram, colocando, lembrando que o próximo presidente tem essas indicações para fazer, eu pergunto, que futuro a gente pode conjecturar para a Suprema Corte do país, diante do fato do próximo presidente poder indicar três novos nomes? Uma vaga ainda está aberta. E que efeitos práticos, que decisões a gente pode vislumbrar diante do que defendem, sobretudo os dois principais candidatos à presidência, Lula e Flávio Bolsonaro, esse último formalmente investigado por suspeitas de crimes relacionados ao Dark Horse financiado por Vorkaro? Pode tirar para o ímpar, se vocês quiserem, para ver quem começa.
1: Pode falar, Maria Cristina, pode falar.
2: Deixa eu ver só se eu entendi bem a enrascada que você quer colocar a gente, certo?
0: Eu quero que vocês deem uma luz para o nosso ouvinte.
2: A enrascada é o que cada um dos dois principais candidatos pretende para o
0: O
2: Supremo.
0: que a gente pode esperar do futuro do Supremo, tendo em vista que um deles vai assumir a presidência?
2: Bem, eu não partiria do pressuposto que o Flávio Bolsonaro, obviamente, por razões eleitorais, ele está partindo para cima, porque está vendo que bater no Supremo dá voto, e especialmente nesse momento. Mas Flávio Bolsonaro é um negociador, né? Talvez dos filhos do presidente é quem melhor saiba negociar. Então, ele tem um pai para tirar da cadeia e ele tem investigações em curso. Inclusive, ele é investigado hoje formalmente pelo Supremo. Então, eu acho que o discurso dele até o fim vai ser não vai ser um cabo e um soldado, né, porque a coisa já evoluiu um pouco mais, mas vai ser o Supremo comigo vai ser diferente e pau neles. Mas se eleito, ele tem muita coisa que precisa negociar ali dentro, inclusive a sua ficha livre de inquéritos, julgamentos e processos. O presidente Lula tem adotado uma postura um pouco mais dúbia. Ele dá um no cravo, outro na ferradura. Hoje ele elogiou o Moraes, cobrou que o Fachin conduza o Supremo para longe dessa crise. Em outras oportunidades ele tem criticado o Moraes. Não sou, aliás, hoje ainda ele também
0: Mas
2: disse
0: ele
2: que o
0: defendeu a
2: Moraes não foi.
0: investigação contra o ministro, né?
2: Isso. E ele disse que não foi ele que escolheu o Moraes.
0: É.
2: Ele tem sido muito advertido há algum tempo que ele precisa se afastar do Moraes. O presidente ele está colado no Supremo por uma circunstância muito simples e fácil de ser entendida, que é ele só permanece presidente porque o Supremo, com o protagonismo que sempre deve ser reconhecido, e o ministro Alexandre de Moraes está fazendo questão de jogar na lata de lixo o protagonismo do ministro Alexandre de Moraes na defesa das instituições, no 8 de janeiro. E um protagonismo que parece tê-lo feito perder a perspectiva do que a história estava reservando, né? O papel
0: Sim.
2: que a história estava reservando para si. Então, essa imagem associada do presidente ao Supremo é muito difícil para ele se dissociar. Mas essa cobrança ele tem tentado fazer, uma cobrança de. Ele até coloca o filho no meio da história, da mesma maneira que eu cobro para que meu filho ele responda pelos erros que cometeu, pelos crimes que eventualmente possa ter cometido. Os ministros do Supremo também não podem estar acima, justiça para todos, todo mundo igual. Então, eu diria que o Lula tem mais dificuldade em, digamos assim, se valer deste momento para mostrar para o eleitor que esta crise ele pode resolver, porque ele vai enquadrar o Supremo, dada a simbiose que a sua própria permanência no poder significa em
0: Certo.
2: relação ao Supremo. E a ver, a gente vai ver o que prevalece ao fim e ao cabo, né? Eu diria, hoje eu ouvi um analista de pesquisa falar uma coisa bastante interessante. Ele disse o seguinte: olha, eu estava justamente em busca disso. Isso aí vai impactar quem? Beneficia mais qual dos dois? Ele disse: olha, não é que o que aconteceu no Supremo não muda a opinião, o voto de ninguém. As pessoas, a opinião sobre o que aconteceu no Supremo, ela deriva da sua postura sobre as eleições.
0: Certo.
2: O eleitor do Fábio tem uma leitura sobre o que aconteceu no Supremo, o eleitor do Lula tem a sua leitura sobre a postura sobre o voto, ele antecede a sua percepção sobre a sessão de ontem.
0: Perfeito.
2: Dito isso, eu digo, e os independentes? Onde é que ficam nisso? Os independentes estão divididos, então estamos todos na mesma.
0: Pois é.
2: Os independentes estão divididos. Agora, eu só chamo a atenção, eu vou fechar porque eu falo demais, aquela agressividade e arrogância do ministro Gilmar Mendes em relação aos evangélicos, eu acho que é algo a ser mensurado. Eu não consegui ainda conversar com ninguém, sim, que tenha feito grupos ou que acompanhe grupos de evangélicos, mas eu acho que aquilo ali pode cobrar um preço importante para o Supremo. Perfeito. E seja para quem for que esteja associado à crise do Supremo, por conta, digamos assim, da capacidade do André Mendonça se vitimizar ante aquela agressividade toda do decano.
0: Certo.
2: É isso.
0: Rafael, professor Rafael, futuro do Supremo, muito rapidamente, o quê? Vamos pausar? Ah, tá bom. Peraí, que agora eu olhei para o relógio aqui, também me animo na conversa e perco um pouco a noção do tempo. A gente vai ter que fazer uma pausa para o repórter CBN. Posso voltar para a gente encerrar com essa questão, professor? Então segura aí que a gente já vem. Vamos para o repórter CBN.
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0: Quarta-feira, 16 de setembro de 2026. O presidente Lula afirmou que não pode ser responsabilizado pelas indicações dos ministros Alexandre de Moraes, Cássio Nunes Marques e André Mendonça ao Supremo Tribunal Federal. Ele disse que não estava na presidência da República quando eles foram nomeados e que a responsabilidade pelas indicações é de quem estava no cargo à época. A declaração de Lula surge um dia após a sessão do STF, que analisa a possibilidade de abertura de uma investigação contra o ministro Alexandre de Moraes, suspeito de envolvimento com o ex-banqueiro Daniel Vorcaro, do Banco Master. O Tribunal Regional Eleitoral de Minas Gerais manteve a candidatura do ex-presidente da Câmara, Eduardo Cunha, barrada. Ele tentava disputar o cargo de deputado federal. Os desembargadores rejeitaram os argumentos da defesa por unanimidade. Em 2016, o mandato de Cunha foi cassado após ele ter sido acusado de mentir à CPI da Petrobras. Atualmente, ele é investigado pelo STF por suspeitas de desvio de emendas parlamentares. O ex-presidente José Sarney, de 96 anos, recebeu alta após 3 dias de internação. Ele estava hospitalizado no hospital em São Luís para um tratamento de uma pneumonia. Segundo o boletim médico divulgado hoje, Sarney continuará os cuidados em casa. No horário de Brasília, 3h35.
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2: A gente volta rapidamente com o advogado professor de Direito da USP, da SPM, Rafael Maffei, que compõe conosco hoje o nosso quadro de entrevistas com a nossa comentarista do Tudo é Política, colunista do Valor, Maria Cristina Fernandes. Rafael, vou jogar para você então a mesma pergunta que fiz para Maria Cristina. Que futuro a gente pode prever ou conjecturar para um Supremo Tribunal Federal que vai ter 3 ministros trocados na próxima legislatura, seja quem for o presidente da República, considerando, obviamente, o que um e o outro têm defendido e a implicação de Flávio nas investigações do inquérito do Banco Master?
3: São campos políticos opostos. Em termos de perfil e de padrão de indicação, eu não espero grandes diferenças, por uma razão muito simples.

0: dado o que o Supremo se tornou, beira quase o irracional no curto prazo, para quem está indicando, você nomear alguém que não esteja disposto a agir como os ministros que lá estão hoje agem. Com esse abuso de poderes individuais, de uso de monocráticas, com esse uso instrumental dos seus poderes. Então, não é à toa que o perfil de indicação, né, considerando o Lula no mandato atual e o Bolsonaro no mandato anterior, e mesmo o Temer, né, no caso do Alexandre de Moraes, é um perfil que um pouco se assemelha. Pessoas que têm uma carreira jurídica estabelecida, com grande trânsito na política, exceção talvez do Cássio Nunes Marques, e que são de confiança íntima e pessoal de quem os indicou. São pessoas tidas como ideologicamente, em alguns casos até pessoalmente alinhadas a quem os indicou. E isso é decorrência daquilo que o tribunal se transformou. É por isso que o tipo de indicação hoje é muito diferente da indicação, do padrão de indicação que havia 15, 20 anos atrás. Vejo as pessoas discutindo, se tinha que mudar, se o presidente que indica, se não deveria ser o presidente, porque a indicação é política. A forma de indicação ao tribunal é a mesma há 135 anos. Nunca mudou. Mas o perfil de indicação de uns tempos para cá mudou, porque o papel que o Supremo desempenha e o tipo de relação que o Supremo tem com o Congresso, principalmente com esse uso muito intensivo de medidas de natureza criminal, manejadas de forma monocrática pelos seus ministros, fazem com que o Congresso tenha hoje um outro tipo de relação com o Executivo, e isso vale, inclusive, e talvez essa seja a pequena diferença entre os dois, no caso do Flávio Bolsonaro, como um interesse pessoal, individual dele, né? Porque ele é, de todos os candidatos, o único que está diretamente envolvido no caso Master. Mas acho que a gente deve continuar a ver um padrão de indicação semelhante. Pessoas que não têm mais, assim, como a gente diz no direito, né, juristas de escola, né, de larga biografia, reputação inquestionável, uma trajetória, né, que faz com que eles sejam, de fato, cultuados como grandes nomes do direito, como acontecia antes, em troca de pessoas que são pessoas que fizeram uma carreira de jurista dentro do mundo da política, indicados muitas vezes com pouca idade, muito jovens. Esse tem sido um perfil, uma mudança no padrão de indicações, porque a lógica é que você tenha pela maior quantidade de tempo possível alguém que você considera um aliado do seu grupo dentro de um tribunal, que é um tribunal que é fratricida, dividido em facções, e que muitas vezes tem ministros que estão dispostos a jogar no limite das regras, né, visando a seus conflitos internos no tribunal e aos conflitos externos do mundo da política no qual eles intervêm. Então, assim, a lógica é que o padrão de indicação siga sendo o que sempre foi. Então, assim, tudo isso para dizer que não tenho grandes esperanças de grandes mudanças no tribunal, que dependeria de... Agora, talvez a gente tenha uma janela aqui para pensar em reformas do tribunal, reformas do sistema de justiça, né? Talvez essa janela tenha se aberto. Agora, tudo isso depende do quê? Do Congresso, de uma comunhão de esforços com o Supremo, de uma união entre executivo, legislativo e judiciário, pensando em algo que seja de fato melhor para o país e não só melhor para quem está comandando o processo. Então, né, acho que nós temos que ter perspectivas de otimismo bastante contido, eu diria, para ser generoso.
1: Muito bem. Rafael Maffei, advogado, professor de Direito da USP e da ESPM, obrigada por estar conosco hoje aqui, nesse dia da ressaca cívica, como... de uma adaptação, né, do que disse a Carmen Lúcia ontem. Venha sempre, viu, professor? Muito obrigada.
0: Eu que agradeço, foi um prazer. Um abraço.
1: Maria Cristina Fernandes conosco diariamente, você também a lê no jornal Valor Econômico. Obrigada, Maria Cristina, um beijo para você e até amanhã.
2: Beijo, Tati, Fernando, uma boa
3: beijo,
2: tarde a vocês, um abraço, Rafael.
0: Abraço, obrigado.
3: Agora são 3 horas e 40 minutos. Em Brasília, Samantha Klein tem aqui mais informações. Oi, Samantha.
4: Oi, Fernando. O governo americano afirmou que o Brasil falhou em confrontar o primeiro comando da capital e o Comando Vermelho. E ressaltou ainda que as duas facções transformaram o país em um centro para o fluxo global de cocaína. Essas críticas estão num documento enviado pela Casa Branca para o Congresso hoje. No relatório, a gestão identifica os países que são considerados produtores ou grandes produtores de drogas ou ainda importantes rotas para o narcotráfico. Esse documento é exigido por lei, enviado todo ano para o Congresso norte-americano, e o governo de Donald Trump ainda diz que a inclusão de qualquer país nessa lista não representa necessariamente uma avaliação negativa sobre os esforços de seu governo, mas a citação ao Brasil vem num momento aí de bastante conflito e que o próprio governo brasileiro, nos bastidores, vem enxergando uma certa tentativa de interferência americana nas eleições brasileiras. Então, além de fazer essas citações ao Brasil, o relatório ainda cita outros países. Diz, por exemplo, que, sem surpresas, a ditadura socialista de Daniel Ortega, na Nicarágua, falhou em tomar medidas contra o tráfico e também fala em cumplicidade com os traficantes. Em outra frente, o documento elogia os governos de países da América Latina governados por presidentes da direita. No texto há um trecho que diz o seguinte, que o povo da Colômbia fez a escolha corajosa de eleger Abelardo de la Espriella. Com vocês.
3: Obrigado. Essa informação em Brasília, da Samantha Klein.
1: E tem informação sobre o Federal Reserve, o Banco Central dos Estados Unidos, aumentou a taxa básica de juros hoje em 0,25 ponto percentual para a faixa entre 3,75% e 4%. Foi uma decisão tomada por unanimidade, 12 votos a zero, e é um marco importante porque é a primeira alta dos juros nos Estados Unidos desde julho de 2023. Era uma decisão já esperada, ainda assim, um marco dos últimos 3 anos. O Fed afirmou num comunicado que a atividade econômica americana segue em expansão sólida, tem gastos domésticos resilientes, apesar da incerteza gerada por fatores geopolíticos. O Fed disse ainda que o crescimento forte destacou o crescimento forte da produtividade, os investimentos de capital robustos e um mercado de trabalho estável, com a criação de empregos acompanhando o crescimento da força de trabalho. Em relação aos preços, o Fed reconheceu que a inflação continua elevada e disse que a decisão de hoje vai contribuir para acelerar o retorno à meta de 2%.
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7: Boa tarde, ouvintes da CBN, são 3h47, sou o Rodrigo Bressani e vou falar um pouco sobre a primeira semana de Arte do Rio, que começa hoje e vai até o domingo, dia 27 de setembro, com programação em 187 pontos da cidade. E segundo a prefeitura, são mais de 1.000 horas de programação, que deve atrair cerca de 500.000 de pessoas. O município informou ainda que investiu 20 milhões de reais em patrocínios e na organização operacional do evento. O prefeito Eduardo Cavalieri afirmou que o evento tem como objetivos fortalecer a ocupação do centro do Rio e criar mais uma janela de atração de turistas. E uma notícia boa para quem está querendo curtir as atrações é que cerca de 90% dessas atrações terão entrada gratuita. A programação contará com 9 polos culturais e 3 grandes palcos, instalados na Praça Tiradentes, Praça 15 e Lapa. A abertura será hoje, a partir das 6 horas da tarde, em palco em frente aos Arcos da Lapa. O espetáculo terá apresentação do carnavalesco Milton Cunha e reunirá a orquestra Petrobras Sinfônica, o cantor Diogo Nogueira e um show de luzes. E também começou nesta terça-feira, ontem, a edição de 2026 da Casa Cor. Para marcar os 35 anos de evento, a proposta foi integrar diferentes realidades em um mesmo prédio.
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7: Trazendo um giro rápido de trânsito pela cidade, tem bastante retenção na Gávea e na Lagoa. Na Avenida Padre Leonel Franca, o trânsito está bem lento nos dois sentidos, entre o túnel Zuzu Angel e a Rua Mário Ribeiro. E na Avenida Borges de Medeiros também tem retenções desde o Jardim de Alá, no sentido túnel Rebouças. No sentido Gávea, tem boas condições. 3h49 agora.
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0: Olha, foi um pouco engraçado ouvir essa vinheta depois de ontem, viu, Michel? Boa tarde.
1: Eu, antes de entrar aqui no ar, estava ouvindo a entrevista que vocês fizeram com a grande Maria Cristina, com o professor Felipe.
0: Rafael Maffei.
1: E Rafael Maffei, desculpa. Decorei tanto o nome dele para entrar, e aí, obviamente, errei. E eu me lembrei do Kafka, né? Naquele famoso diário. Porque ia entrar o meu comentário, a minha pauta, eu sabia da minha pauta. E o Kafka, no dia 2 de agosto, né? Tá registrado nos seus diários, 2 de agosto de 1914, ele escreveu assim: a primeira linha do diário era: Alemanha declara guerra à Rússia. A segunda linha era: à tarde, natação. Então, diante do grande momento histórico que Kafka estava vivendo, ele continuou vivendo as banalidades da vida. Eu vou ter o meu momentinho aqui junto com os ouvintes e com vocês, que é o à tarde a natação. A gente vai fingir que nada está acontecendo,
0: Ai.
1: que e vai tentar pensar outros assuntos, porque a vida é um pouco isso, né? É
0: É.
1: essa mistura de grandes momentos com a banalidade, né? Se a gente vai inventando o nosso dia a dia.
0: É,
1: Agora,
0: eu discordo que o que você vai trazer é banal, mas tudo bem. Eu acho que tudo no fundo está relacionado, mas vai em frente.
1: Está relacionado porque deve ter um bocado de gente em Brasília que adoraria.

0: ia pagar para se livrar do perrengue, né?
1: É, porque a gente está
0: E a
1: vendo
0: gente.
1: que previsibilidade está custando muito caro, né?
0: Opa, eu acho que todo mundo no Brasil, os 214 milhões de habitantes do Brasil, e deve certamente ter mais de 100 milhões de eleitores, muito mais de 100 milhões de eleitores, pagariam para ter um processo eleitoral tranquilo, como disse a ministra Carmen Lúcia ontem, né?
1: É.
0: Mas não está dando, né? Não está
1: É, não
0: tendo, não está
1: tá.
0: dando, não está
1: Não tá tendo
0: vendendo.
1: previsibilidade, não tá tendo calma, não tá tendo decoro, não tá tendo vergonha na cara, tá faltando um monte de coisa. Mas vamos lá, o assunto
0: Toda a
1: é.
0: solidariedade aos colegas jornalistas aí que estão empenhados, né?
1: Nossa, pessoal de
0: Como o
1: Brasília
0: vídeo do
1: trabalhando
0: Fábio
1: demais.
0: Porchat.
1: Tá todo mundo só o Porchat. Mas o assunto nosso aqui é se o básico virou premium. Eu tô ficando cada vez com mais ranço dessa expressão, Michel Conforado.
0: Não, é luxo mesmo, pode
1: Premium.
0: chamar de luxo. Luxo é aquilo que a gente acha que é para poucos, né, em geral, e por conta disso custa caro.
1: É, você vai pedir
0: É
1: uma comida,
0: muita.
1: se você quiser que chegue mais rápido, você tem que pagar. Você vai pedir um carro,
0: Então.
1: tá um inferno o trânsito em São Paulo. Se você quiser um mais rápido, você tem que pagar. Se você quiser embarcar mais rápido, você tem que pagar. É, então, assim, eles vão criando dificuldade para depois vender a facilidade, né? Que é o
0: É, se
1: símbolo
0: você
1: máximo
0: quiser
1: do
0: um copo
1: capitalismo.
0: d'água. Quiser um copo d'água dentro do avião, se bobear, tem que
1: Tem que
0: pagar, né? Quiser
1: pagar.
0: um espaço para o seu joelho não encostar
1: Isso.
0: no assento do coleguinha da frente,
1: Tem que
0: você
1: pagar.
0: tem que pagar. Então, esse é um negócio super interessante que eu trouxe essa pauta aqui porque acabou de sair uma pesquisa feita por um instituto de pesquisa, que é o Casamundo, onde eles tentaram identificar essa relação que as pessoas estão tendo no Brasil com a dimensão do mimimei. O que é o mimimei? São esses pequenos privilégios que a gente traz no nosso dia a dia que dão para a gente a sensação de que, olha, não só eu posso, mas também está valendo a pena estar aqui. Eu brinco que na categoria mimimei, cada um inventa a sua, sei lá. Toda vez que você tem uma semana muito difícil no trabalho e você tem a possibilidade de, na sexta-feira, abrir aquela cerveja preferida sua, ou tomar um drink, ou levar teu filho para passear, ou sair para jantar, ou comprar uma coisinha para você, aquilo não está relacionado só diretamente à sua necessidade, à sua vontade de fazer aquilo, ou um hábito, mas está relacionado a essa sensação de indulgência, de que valeu a pena você fazer o que você está fazendo, e continuar fazendo o que você está fazendo, independente das intempéries que vão se apresentando ao longo da vida. Então, mimimei é isso. Só que o que essa pesquisa mostrou é que no Brasil há um elemento super interessante que as pessoas estão dispostas mesmo a pagar caro ou pagar mais para ter o básico. E o básico é o quê? O básico é não passar perrengue. É muito interessante esse processo, porque a gente, em geral, gosta de separar essas duas categorias, básico, luxo, básico e premium, como se fossem coisas atreladas diretamente a uma sofisticação, a uma ostentação e por aí vai. E no outro lado tem um território do básico que é o território sem nada disso. Na real, o que é interessante a pesquisa reforça é que essas duas categorias, básico e premium, básico e luxo, elas são contextuais. O que é isso? Varia de acordo com a situação, varia de acordo com a tua vida, varia de acordo com o teu momento e varia de acordo também com a cultura. Então, quando a gente acha que pode viver alguma coisa sem precisar justificar para os outros aquilo que está fazendo, em geral, esse é um tipo de comportamento que a gente diz que é básico. Eu já vou dar um exemplo para entender. Agora, quando você acha que está vivendo alguma vida assim, que você precisa justificar para os outros o que que você está fazendo, o que que você está fazendo, a gente acha que esse negócio é do território do luxo ou do premium. Quer ver, ó? Se você e Fernando vão correr aí, que vocês são da bicicleta, da natação, da corrida, sei lá do quê, no Parque do Ibirapuera. Aí, terminou a corrida do Parque Ibirapuera, Fernando vira para Tati e diz: Tati, vamos tomar uma água? A Tati fala: Claro, vamos tomar uma água.
1: Onde está o
0: Isso é
1: bebedor?
0: básico. Não, é o bebedouro, não sei se agora o Parque do Ibirapuera
1: Não
0: tem
1: tem, não.
0: bebedouro.
1: Se bobear, respirar também não é de graça lá hoje, não. Mas vamos.
0: Mas aí você tem lá a água, né? Se eu tô bebendo água, eu tô com sede porque eu fiz exercício. É óbvio que isso é básico. Agora, se o Fernando vira para Tati e diz: Tati, vamos beber uma água? E ela responde: Eu só bebo água de tal marca. Aí o Fernando vai perguntar: Ué, mas você não tá com sede? Por que você tá bebendo água de tal marca? O que que é isso? Isso aí entra nesse território do luxo, ou do território do premium. Porque a Tati vai ter que gastar um tempo para justificar esse comportamento que foge da média. O que é interessante é que as pessoas agora, elas estão pagando mais caro para coisas que, teoricamente, elas não precisavam perder.

0: nenhum tempo, justificando porque que elas deveriam pagar mais caro por aquilo. E aí o rol de coisas você já colocou. A pesquisa pontua, né, que dentro desse rol de coisas que os brasileiros estão valorizando dentro da categoria mimimi, tá, pagar uma categoria mais sofisticada do carro de aplicativo porque a chance de cancelamento é menor. Dois, pagar por uma entrega mais rápida de algo que vai chegar na sua casa e deveria chegar num tempo hábil. Quem já entrou no aplicativo de comida aí sabe, né? Tem aquilo, entrega em 15 minutos é X, entrega em 5 minutos é 2X,
1: Eu nunca
0: né?
1: faço isso, que eu acho que o cara vai correr demais, eu acho perigoso. Verdade.
2: É, mas
1: Você
2: é que às
1: estimula
2: vezes o tempo de
1: velocidade.
2: espera é
1: Não,
2: tipo
1: não, não.
2: uma hora e eles prometem te entregar em meia hora
1: Não, não
2: se
1: faço.
2: você pagar uma módica quantia de, sei
1: Sim.
2: lá, às vezes R$ 20.
1: Tô fora. Continua.
0: Básico, né? Isso o Fernando traz um ponto interessante porque não, acho que não tem mais, mas tinha aquela modalidade de turbo, né? Que era a
1: É
0: modalidade que o fulano era
1: perigosíssimo.
0: obrigado a te entregar em 10 minutos,
2: É
0: né?
2: um horror.
0: Na sua casa. Então as pessoas pagavam por isso também. Um outro ponto importante, a gente estava falando de companhia aérea, que é exatamente isso. Ali é o território mor dessa coisa do que o básico acabou se transformando num elemento que você precisa pagar para ter acesso. Como é que o fulano vai viajar sem mala? A gente começou a aceitar e achar normal que tem que pagar por isso. Como é que a gente vai viajar com nenhum conforto, com teu joelho encostando na poltrona da frente? A gente começou a achar normal pagar para marcar lugar, pagar para não sentar no meio, pagar para você que odeia viajar de janela porque morre de medo. Você tem horror à janela, para você sentar em outro lugar, você tem que pagar. Pagar para beber uma água, pagar para tudo, né? E aí ela mostra que esse é um cenário claro no Brasil, assim. Quando a gente pergunta para as pessoas o que que elas fariam se elas tivessem um dinheirinho a mais para poder gastar no orçamento com pequenos luxos, a primeira coisa que elas vão falar é conforto, 54% delas, mas empatado quase na margem de erro, está na coisa do não ter perrengue. E não ter perrengue é o quê? É viver uma experiência com o básico garantido. Então, é chegar no show, o show começar, teu ingresso está lá, você se preocupar em ter. Chegar num determinado estabelecimento que está tendo algum evento, ter banheiro para você facilmente encontrar o que que você precisa fazer lá dentro do banheiro. A gente começou a normalizar que básico é luxo.
2: E o básico básico é perrengue.
0: É perrengue. É o perrengue mor, né? É o
2: É.
0: perrengue mor.
1: Ó,
0: É o
1: um
0: perrengue
1: ouvinte
0: mor.
1: que fala o seguinte, o Jonathan, fala, olha só que bom exemplo. Pagar mais pelo streaming sem anúncios, que quando todo mundo contratou, não tinha anúncio.
2: Exato!
1: Não é isso?
0: É
1: É
0: o
1: o
2: famoso
1: famoso
2: criar dificuldade para vender
1: Pô,
2: facilidade.
1: quando eu contratei, não
2: Viva o
1: tinha anúncio.
2: capitalismo! É isso.
0: Eu sei. É a mesma
2: E
0: coisa.
2: quando os aplicativos de transporte chegaram em São Paulo, eles funcionavam maravilhosamente bem. Os preços eram baixos, os carros vinham rápido. E aí vai, né? Enfim.
0: O carro estava em condição, né?
2: Isso, o
0: Agora você
2: carro.
0: paga um plus
2: Exato.
0: para poder o carro ter quatro rodas, né?
2: Quase isso, quase isso. Ai, Michel, tá louco, viu? É isso. Para o mínimo de previsibilidade, então, para não passar perrengue, se você tá pagando, sinta-se especial. Você é um cliente premium.
0: Você é chique, você é chique.
2: Muito bom. Michel
0: É,
2: Conferado tá com.
0: previsível é a coisa mais chique agora, hein?
2: Michel Conferado conosco às segundas, quartas e sextas, ou a qualquer momento nas plataformas digitais da CBN. Obrigada, Michel.
0: Com
2: Beijo.
0: notícias de Brasília.
2: Com
0: Qualquer hora
2: notícias
0: eu
2: de
0: volto.
2: Brasília. Volta, por favor. Beijo até sexta.
1: Tchau, Michel.
0: Beijo até sexta. Tchau, tchau, Fernando.
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Quarta-feira, 16 de setembro de 2026. O Federal Reserve, Banco Central dos Estados Unidos, elevou a taxa de juros do país em 0,25 ponto percentual para a faixa de 3,75% a 4% ao ano. A decisão, tomada por unanimidade, com 12 votos a zero, marca a primeira alta dos juros desde julho de 2023 e veio em linha com as expectativas do mercado financeiro. A medida foi

0: influenciada, entre outros fatores, pela disparada do preço do petróleo em meio ao aumento das tensões no Oriente Médio, o que reforçou as preocupações do Fed com a inflação. Já no Brasil, a tendência de que a Selic, taxa básica de juros, tenha queda de 0,25 ponto percentual e caia de 14 para 13,75% com a reunião do Copom que acontece nesta super quarta. A Polícia Federal deflagrou uma operação que investiga suspeitas de fraudes em licitações, desvio de recursos públicos, corrupção e lavagem de dinheiro, envolvendo contratos da Prefeitura de Coari, no interior do Amazonas. O principal alvo da operação é o deputado federal Adail Filho, filho do prefeito Adail Pinheiro, que foi afastado do cargo. Além disso, são cumpridos 29 mandados de busca e apreensão em duas cidades. A ação foi autorizada pelo ministro Alexandre de Moraes, do Supremo Tribunal Federal. O secretário-geral da ONU, Antônio Guterres, defendeu uma coordenação global para lidar com os riscos da inteligência artificial. Durante uma coletiva de imprensa, ele alertou para uma corrida rumo ao abismo, ao dizer que a IA não respeita fronteiras. Guterres disse ainda que a regulamentação da tecnologia será discutida na Assembleia Geral da ONU, que acontece na semana que vem em Nova York. Os pedidos por regras mais rígidas para a inteligência artificial aumentaram nas últimas semanas, após CEOs de grandes empresas pedirem publicamente a desaceleração da IA para evitar a perda de controle sobre a ferramenta. No horário de Brasília, 4:03.
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2: 4:06 agora. Boa tarde para você que acompanha a CBN nessa quarta-feira. Eu sou a Júlia Viana e te acompanho nesse bloco de informações locais aqui sobre o Rio com muita informação e te convido a participar sempre da programação, me ajudar a contar o que acontece no estado. Nessa tarde, você me escreve a sua mensagem ou grava seu áudio pelo 997-64-2381, 997-64-2381. E olha só, muitos ouvintes aqui mandando mensagem relatando chuva, né? Essa chuva que não sai aqui do Rio, que a gente vem falando já nas duas últimas semanas. Tem ouvinte mandando mensagem falando que chove fraco em Laranjeiras, na Gávea, Taquara. Recebemos imagens aqui de muitas nuvens bem densas também na região da Barra Olímpica. Juliana Prado falou mais cedo que o céu estava abrindo em algumas partes aqui do Rio, mas ela avisou que provavelmente não ia durar muito. A gente ainda tinha essa previsão para hoje. E o Sistema Alerta Rio também confirmando aqui que tem chuva fraca nas estações Santa Teresa e Laranjeiras também, como o nosso ouvinte já tinha falado, né? Sempre aquela recomendação para você que está circulando pela cidade de carro, prestar mais atenção no trânsito, pistas molhadas, assim como nos últimos dias, e a gente segue recebendo aqui, então, registros desse tempo, que continua instável aqui no Rio. A previsão é de que vai continuar assim pelo menos hoje, e nos próximos dias a tendência já é que saia um sol aí que tem ficado bem tímido aqui no Rio de Janeiro. Agora são 4:08, te convido de novo a participar aqui falando se está chovendo aonde você está agora. 997-64-2381, estou esperando a sua mensagem.

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1: São 4:09, essa é a terceira e última hora do Estúdio CBN dessa quarta-feira, 16 de setembro de 2026.
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1: Professor deixou o comentário dele hoje, a aula está gravada. Vamos ouvir. Oi, professor, boa tarde.
2: Olá, Tatiana. Olá, Fernando. Olá, ouvintes. Eu tenho aqui uma dúvida de Sebastião Domingues Neto. Ele deve ser do Vale do Paraíba, porque o celular dele tem o código 12. Bom, ele manda aqui uma mensagem longa, né? E ele se refere à questão da indicação das horas. Ele não gosta do que vê nas telas das TVs, das emissoras de TV. E ele acha que isso está errado, que tal, isso e aquilo. Então vamos lá, vamos para a questão específica dele, né? Em relação a isso, em relação à grafia das horas. Eu quero começar com um auxílio para a gente pensar junto em relação a essa questão. Você vai ouvir uma canção cujo nome eu não vou dizer para não dar spoiler, composição de Nelson Cavaquinho e Ari Monteiro, com Paulinho da Viola, do disco A Dança da Solidão, de 1972. Vamos lá.
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1: Pois bem, essa canção começa com o título, 2 horas da manhã, né? Como é que eu escreveria isso se eu estivesse trabalhando num texto formal, cheguei lá, ou não formal, semi-formal, um texto técnico, um texto, um relato, qualquer coisa assim. Cheguei lá às 2 horas da manhã. É uma maneira de indicar isso, porque temos também as 2 horas da tarde. Se eu quisesse ser mais econômico, eu poria, cheguei lá às... Aí o algarismo 2 e a letra H. H minúsculo, né? Não maiúsculo. E chega, 2H, fim de conversa. Né? Nada de HS, nada de 2.00, é simplesmente H. Eu estou me referindo a uma convenção da qual o Brasil participa, né? E é assim que reza essa convenção, 2H, há quem separe o H, escrevo 2 e o H separado, isso é uma opção, mas pode se juntar, colocar uma coisa grudada na outra. Bom, se eu tivesse chegado às 2h45, 2h45, min é a redução de minuto, é uma redução internacional. M de Maria, I de Itália, N de navio, tudo junto e tudo com letras minúsculas, não é? Há quem separe também, 2 espaço H espaço 45, o algarismo 4, o algarismo 5, espaço min, mas é mais comum que se junte. Bom, agora vou pensar num outro caso, vamos ouvir um segundo auxílio, chamado Moleque Doido, é com U mesmo, Moleque Doido, Projota, composição dele, gravação de 2010, vamos ouvir um trechinho.

0: Pois é, você ouviu aí o Projota que diz: já fui católico, evangélico, já fui ateu. 2 horas depois eu implorei perdão para Deus. Aqui não se trata de horário, né? 2 horas depois, aqui eu vou escrever horas por extenso, né? H-O-R-A-S, né? 2 horas depois eu implorei perdão a Deus. Então é isso, a questão dessa redução das horas, quando se indica horário, né? Cheguei às 13h45, cheguei às 13h45 min, o mais comum é grudar tudo, tudo minúsculo, o H e o min, também é possível 13 espaço H espaço 45 espaço min. É isso. Deixo a todos um forte abraço. Beijo, Tati. Beijo, Fernando. Até amanhã.
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4: E 17 agora, tô de volta com o noticiário aqui do Rio, agora para falar de um caso triste que a gente vem acompanhando desde sábado. A família do Danilo Jander Francisco Alves, que foi baleado na cabeça por agente do segurança presente lá em Niterói, decidiu doar os órgãos do jovem, que teve a morte cerebral confirmada ontem. Ele estava internado no Hospital Estadual Azevedo Lima, em estado gravíssimo desde a noite de sábado, quando levou um tiro. Hoje mesmo, a prima dele postou nas redes sociais um vídeo daquele corredor de aplausos que os funcionários do hospital fazem, né, quando uma família decide doar os órgãos de um parente. Essa abordagem, relembrando o caso, aconteceu numa das principais vias de Icaraí, quando Danilo ia de moto pro trabalho. A polícia diz que ele avançou um sinal em alta velocidade e empinou a moto, dando início a uma perseguição, mas a família nega que ele tenha praticado irregularidades. Vídeos obtidos pelo jornal Globo mostram que Danilo reduz, na verdade, a velocidade ao se aproximar de um congestionamento, quando dois policiais, também de moto, param ao lado dele e um dos agentes dispara um jato de spray de pimenta e, na sequência, o outro atira. A prima do Danilo, a Dailane Alves, destacou que ele era trabalhador, honesto e querido pela família.
5: Danilo era um menino trabalhador, sonhador, guerreiro, que lutava pelo seu, pagava o seu aluguel, mobiliava sua casa, garantia o seu alimento sozinho, sem depender de ninguém. Comprou a moto dele com o dinheiro dele. É sempre honesto, sempre trabalhador, não tem inimigos. Onde vai, faz amizade, simpático, só ele. E hoje a gente só quer a justiça, porque o Danilo a gente já não vai ter mais. Esse homem desgraçou a minha família. Ele acabou com a minha família. Ele acabou com a minha vida, ele acabou com a vida dos meus tios, entendeu? Ele acabou com a vida de todo mundo e a única coisa que a gente quer é justiça.
4: O PM que atirou disse que sacou a arma e acabou dando um tiro por acidente. Ele foi preso e virou alvo de uma investigação da Corregedoria da PM. A Delegacia de Homicídios de Niterói e São Gonçalo apura as circunstâncias desse crime, então, que aconteceu na noite de sábado, infelizmente, morte cerebral do Danilo confirmada. E essa decisão, então, da família da doação de órgãos. Agora, 4h20.

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1: Fala, Rossandro, boa tarde.
2: Boa tarde, Tati, boa tarde, Nando. Boa Você tarde. Sabe que eu vivo em avião, né? Sim. Vivo em avião. Aí tô eu 3 da manhã, morto de sono, decolando de Salvador para Congonhas. Todo mundo cansado, acho que até era o moço querendo dormir. Aí quando o avião decola, uma criança que estava voando a primeira vez faz assim: mamãe, que coisa boa, estamos decolando para encontrar com Jesus. E metade do avião ri, metade fica preocupado. A mulher do meu lado faz: será que é uma premonição?
1: Ah, meu Deus.
2: A mãe do menino fica nervosa, que estava na cadeira do meu lado, até que a avó, que era aqui, caso isso acontecesse, estava mais na frente na lista, fez assim: não, meu filho, não é hoje não. A gente vai, mas não é hoje não.
1: Estava mais na frente na lista. Na fila. Ai, Rossandro, você acho, é engraçado.
2: Eu acho que ela fez em benefício próprio, mas acalmou todos nós. Mas aí eu tava lá, de cara, que isso dá uma boa conversa, porque veja só, a maior parte das pessoas do Brasil é cristã e todo mundo quer encontrar com Jesus, mas não agora.
1: E não assim.
2: E é interessante. E não assim, não com a criança prevendo. Ainda mais eu que tenho 3 para criar. Mas é que acontece, engraçado, é que quando terminou, eu fiquei pensando, mas será que é contraditório a gente querer ir pro céu?

0: Mas não agora? Ou será que a coisa mais divina é exatamente isso? Por que que a gente não quer ir? Por que tem tanta gente que a gente ainda ama, tem filho para criar, tem coisas para conquistar, tem coisas que a gente precisa fazer, tem perdão para dar, para receber? Eu acho que ficar não é uma coisa contraditória a querer ir para um lugar espiritual que qualquer nome que você dê. No fundo, a grande experiência é essa mesma aqui. Comezinha, sabe? Suportar o mundo, tentar não enlouquecer todo dia e você voltar para casa, tentar ser útil, sabe? Como diziam os estoicos, ser fator de soma na vida das pessoas e não de subtração. Então, a vida humana, ela não é uma contradição à vida celeste, mas de fato, ninguém quer pegar um avião 3 da manhã e uma criança anunciar como é seu fim da sua vida, né?
1: Né? Isso é um ponto interessante para a gente falar um pouco sobre o medo da morte.
0: Sim.
1: Que medo
0: Sim.
1: é esse?
0: É o medo da finitude, porque de fato é um recado. Eu acho que mesmo quem tem fé e acredita num depois, não tem tantas convicções de como é o detalhe desse depois, por mais que diga, que creia e tal, fica naquela dúvida. Há um sentimento assim de você tem posse pelo seu próprio corpo, existe um apego que a gente tem ao mundo, né? A gente, quando conversa com pessoas que tratam pacientes terminais, eu visitei um hóspice. Em Minas Gerais, em que as pessoas vão lá para morrer, né? Porque é um lugar em cuidados paliativos finais, de um tratamento de câncer avançado. E é interessante porque o discurso das pessoas é sempre um arrependimento que não foi feito e não do que se fez, né? Do que se deixou de fazer. Então a gente tem muitas listas de livros que quer ler, de filmes que quer assistir, de pessoas que conhecer, países. E às vezes o cotidiano nos rouba isso e parece que a morte diz assim, ó. Você não está batendo tua lista aí. Mas será que essa lista é nossa mesmo? Que é uma outra reflexão que eu faço. Alguém nos impôs? Será que eu preciso ler os 100 livros mais importantes da humanidade? Ou viver mesmo a vida, cada página construída com dignidade todo dia? Também não é um grande e belo livro, meio autoral, que eu preciso, às vezes, me concentrar. Nada contra a leitura, né? Não é sobre isso. É para a gente tentar entender que esse apego, ele é humano. É humano, assim, nós temos um instinto de sobrevivência, que é o que nos mantém vivos, o medo saudável que faz com que a gente atravesse com cautela a rua, e enfim. São um monte de sentimentos que eles não têm que ser contraditórios em si, mas que muitas vezes podem parecer contraditórios. A vida toda, inclusive a morte, é simplesmente algo natural que acontece na nossa existência.
1: Sabe que eu me lembrei que várias vezes durante a virada do ano, a gente já conversou sobre isso. Muita gente faz aquela lista, coisas para fazer no ano que está chegando. E ninguém olha para
0: Sim.
1: trás para falar a lista do que você fez, as pequenas coisas que você fez no ano que passou. Tem relação com isso, né?
0: Exato. E nem tão pequenas, né, Fernando? Você, por
1: Pode
0: exemplo, que é
1: ser, é
0: pai e
1: verdade.
0: tal. Por exemplo, mais um ano que você criou seu filho, educou, salvou de um mundo louco, né? Isso é uma meta batida, cara. É incrível, porque a gente tem hoje em dia crise nas escolas, crianças se cortando, atentando contra a própria existência. Saber fazer seus filhos todo ano terminar a própria existência é uma meta incrível que é batida. Só que ficam colocando pra gente essas ideias, e aí a gente fica sempre com um sentimento de só de falta, nunca de gratidão, né? Mas de todo modo, naquele momento que a avó deu um basta pro menino, disse: não é agora. Eu fiquei mais tranquilo. Eu achei que o interesse pessoal dela
1: Mas o garoto quebrou o gelo do
0: quebrou o
1: avião.
0: gelo do voo.
1: É
0: Quebrou o
1: isso,
0: gelo
1: né?
0: do voo.
1: E talvez tenha tranquilizado bastante gente, né?
0: Exatamente. Mas a avó foi salvífica na noite, tá?
1: Tá.
0: No fim. Todo mundo do avião talvez quisesse encontrar Jesus, mas acredito que ninguém naquele momento. Então a avó colocou um ponto final na história e o menino ficou dormindo.
1: Ótimo, acho que bom.
0: Muito bom.
1: Rossandro Klinger está com a gente às quartas, com histórias tão saborosas quanto essa e reflexões tão importantes quanto. Obrigada, viu, Rossandro? Até a semana que vem.
0: Beijo em
1: Um
0: vocês.
1: beijão.
0: Tchau, tchau.
1: Beijo
0: Tchau,
1: nas
0: tchau.
1: crianças.
0: Certeza, tchau.
1: 4h26 agora, a gente segue movimentando a nossa reportagem agora em São Paulo. Karen Lemos, boa tarde.
2: Boa tarde, Tati. Boa tarde também para os nossos ouvintes. Olha, o candidato do PSD à presidência, Ronaldo Caiado, criticou a condução do presidente do Supremo Tribunal Federal, Edson Fachin, na sessão de ontem, né, em que os ministros deveriam votar se abriam ou não aquele inquérito contra Alexandre de Moraes. Ele teve um almoço com empresários de várias áreas aqui em São Paulo, falou com jornalistas, né, e disse que a atuação do presidente do STF acabou expondo ainda mais a Suprema Corte, minando a credibilidade do Poder Judiciário. Vamos ouvir.
3: Com todo o meu respeito, mas o presidente da casa, ele deveria ter rejeitado todas as questões de ordem e passado ao voto imediatamente. A votação era uma votação simples, assim mesmo, saber se vai abrir ou se não vai abrir a investigação. Pronto, que vote. Agora, o que você não pode é expor a fragilidade de um poder. O poder, ele está acima de qualquer membro do Supremo.
2: Bom, ontem a gente lembra aqui, né, a sessão plenária do STF foi encerrada sem uma definição sobre como serão julgados os casos tanto do ministro Alexandre de Moraes, também de André Mendonça. A sessão julgaria, né, se Moraes deveria ser investigado sobre supostas relações com o banqueiro Daniel Vorcaro, só que o ministro João Mendes pediu uma questão de ordem, essa questão de ordem que o Caiado criticou, né, propondo adiar o julgamento e analisar em conjunto aí os relatórios sobre Moraes e também de André Mendonça na semana que vem. Na agenda de hoje, Caiado também criticou o atual presidente Lula diante dessa crise que atinge o Supremo. Ele disse que o presidente deveria fazer um pronunciamento à nação para tentar apaziguar o país, mas que Lula não tem condições de fazer isso por não ter as mãos limpas. O ex-governador de Goiás também criticou o Flávio Bolsonaro, candidato do PL, dizendo que ele não seria uma alternativa a Lula nessa situação, porque ele próprio é investigado dentro do escândalo do Banco Master e também das apurações sobre o financiamento do filme Dark Horse sobre o ex-presidente Jair Bolsonaro, que é pai do candidato, né? Já o candidato do Missão, Renan Santos, ele cumpriu agenda no Paraná e falou aí sobre a sessão do STF também, que deveria ter julgado, né, a abertura de inquérito contra Moraes. Renan disse que os ministros envolvidos no escândalo do Banco Master não deveriam ser apenas afastados, mas irem direto para a prisão.
4: Todos os ministros envolvidos no escândalo do Banco Master precisam ser afastados e presos. E o nosso presidente da República não tem que ter nenhum tipo de passado corrompido ou envolvido nesses escândalos, de modo a ser livre a fazer uma pressão junto ao Senado e à população para que eles caiam. As próximas nomeações têm que ser baseadas em figuras com reputação ilibada e não pessoas mercadores que estão lá no STF fazendo negócio.
2: Bom, para jornalistas, Renan Santos também defendeu uma reforma aí no judiciário. Ele disse que, se eleito, vai impor um sistema de contrapeso em que o Senado consiga, de fato, fiscalizar a Suprema Corte, que é o que não acontece hoje, segundo o candidato. Volto com você, Tati.
5: Obrigada, Karen. Karen Lemos, em São Paulo. 4:30.
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Quarta-feira, 16 de setembro de 2026. Ex-ministros e juristas que assinaram uma carta cobrando uma solução para a crise do Supremo Tribunal Federal avaliam que a sessão para analisar a abertura de investigação contra Alexandre de Moraes foi desastrosa para a corte. Ontem, um pedido de vista do ministro Flávio Dino acabou interrompendo o embate entre os ministros. A avaliação, no entanto, é que houve um erro de condução dos trabalhos por parte do presidente Edson Fachin, que, ao invés de melhorar a imagem da corte, o debate dos casos casos de Moraes e André Mendonça serviu para piorar ainda mais o desgaste do STF. O candidato a governador do Distrito Federal, José Roberto Arruda, do PSD, negou ter participação nos atos de corrupção. Durante sabatina promovida hoje pelo jornal O Globo, Valor Econômico e CBN, ele disse que não existe prisão perpétua e que deseja ser julgado pelas urnas. Arruda já foi condenado em um esquema que envolveu o pagamento de propina a deputados distritais em troca de apoio. O Tribunal Regional Eleitoral decidiu pela inelegibilidade de Arruda, mas ele ainda participa da campanha porque recorre da decisão. A Justiça do Rio de Janeiro pediu a inclusão de Wellington Luiz Santos de Souza na difusão vermelha da Interpol. Ele é réu pela morte do ciclista, que foi linchado até a morte em Copacabana, na zona sul da capital, em agosto. Segundo a decisão, Wellington fugiu para o Paraguai no mês passado e está foragido desde então. Outros quatro

0: envolvidos na morte do ciclista estão presos. O zagueiro Henrique, ex-jogador do Vasco, morreu nesta quarta-feira aos 49 anos. Ele também trabalhava como auxiliar técnico no Duque de Caxias, time da Baixada Fluminense. Nas redes sociais, os times lamentaram o falecimento do ex-atleta. A causa da morte não foi revelada. No horário de Brasília, 4h32.
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2: Gabriel Dudziak, Carlos Eduardo Éboli, boa tarde.
3: Olá.
4: Olá, olá, boa tarde.
2: Vamos com o Campeonato Brasileiro. Deixa eu ver aqui.
4: Tati.
2: Oi.
4: Tati. Antes de a gente falar de Campeonato Brasileiro, Brasileiro, até tem uma conexão. E Libertadores. É uma questão de ordem.
2: Ah, vai. Pela ordem, senhor presidente.
4: Mudar aqui. O Botafogo acabou de anunciar a Tite como novo treinador, tá? Acabou de anunciar oficialmente. E o Tite estava aí, teve como último trabalho o Cruzeiro, né? E não foi um bom trabalho. Antes do Cruzeiro, um trabalho mais longo no Flamengo, onde se esperava bastante do Tite, com a capacidade que o Flamengo tem de entregar elenco de qualidade. E ele também não acabou atingindo os objetivos. Mas, assim, é um técnico com um currículo pesado, né? Duas Copas do Mundo, os títulos que conquistou com o Corinthians, com Grêmio, Atlético. Então, é mais uma oportunidade que o Tite tem para mostrar, para assim, até se testar em termos de rotação. Para mim, essa é a grande dúvida. O Botafogo está num momento difícil na temporada, está em queda livre no campeonato, se aproximando de zona de rebaixamento. Hoje, inclusive, joga contra o Grêmio, né, num jogo que foi adiado. O Grêmio também está com um novo treinador, que é o Renato Gaúcho. Mas ele vai ter que fazer um trabalho de recuperação, vai ter que fazer um trabalho de bombeiro, né? E eu não lembro a última vez se é que em algum momento ele fez isso, trabalho de bombeiro em reta final de temporada. E a minha dúvida é se ele tem essa energia para encarar esse tipo de situação. Lógico que quando sentaram na mesa, Botafogo e Tite, não foi colocado isso como a única missão dele. Foi estabelecer um projeto mais longo, né? Para que ele esteja à frente de um projeto mais longo. Mas a primeira missão é essa, é dar uma de bombeiro para apagar esse incêndio e dar um final de temporada mais tranquilo para o Botafogo. Eu tenho essa dúvida. Eu não duvido da capacidade do Tite, acho, apesar dos últimos trabalhos ruins nos clubes, ou abaixo, ele, na minha opinião, continua sendo um grande treinador, mas ele está precisando de uma retomada em trabalho de clube. E esse cenário do Botafogo é um cenário que coloca à prova principalmente a capacidade mental, física do treinador Adenor Bach e o Tite.
2: Tá. E tem os ouvintes aqui já cornetando, né? Porque torcedor bom é torcedor com uma corneta na mão. Um está dizendo aqui, Adeladio, como nossos clubes gostam de gastar dinheiro, o Tite já era. O Ivo Magalhães fala, Botafogo é maluco, o Tite já era. E é caro a beça. Achei engraçado que eles usaram exatamente a mesma expressão, né? Mas tá bom.
5: Cara, nem começou.
2: Pois é. Ué, mas aí se você pega o histórico dele, você pode traçar uma linha de desempenho do treinador, né? Que foi o que o Éboli fez.
4: Claro.
2: Né?
3: Claro. Hoje, inclusive, tem Botafogo
4: e Grêmio. Vai até 28. É um contrato longo, até 2028. E lembrando, quem tá por trás disso, né? É o novo investidor do Botafogo, que não é oficial ainda, né? Mas que é o Gabriel de Alba, que é um empresário mexicano e que foi muito responsável pela demissão do Franklin Carvalho, né? O treinador português. E ele, quando demitiu o Franklin Carvalho, o argumento era: precisamos de um técnico mais experiente. Bem, fato, o Tite é um técnico mais experiente.
2: E segundo o Paulo, o Botafogo nem tem.

0: Técnico tinha, melhor o Tite do que nenhum. Tá bom.
1: Ah, o Rodrigo Belão, legal tocar nisso. O Rodrigo Belão, ele continua no Botafogo, tá? O Rodrigo Belão foi a que assumiu interinamente e técnico do Sub-20. Ele continua e foi colocado como membro da comissão técnica permanente. O Rodrigo Belão não perdeu o emprego. O Rodrigo Belão, isso é legal. Na minha opinião, isso é bacana pra ele.
0: Tá bom. Rodada do fim de semana do Brasileirão.
2: Não, vamos falar do Fluminense. Sofreu.
0: Ah, Libertadores, meu Deus.
2: sofreu, mas classificou para as semifinais da Libertadores, é, Bolinha?
1: Rapaz, teve que suar um litro certinho o Fluminense, né, para conseguir essa classificação. Jogou muito mal. Foi uma partida ruim do Fluminense. Não viu a cor da bola no primeiro tempo, e aí a equipe da casa, o Platense, fez 2-0, o placar que precisava para um agregado empatar, e aí começou o segundo tempo tudo igual, né? O Fluminense precisava de um gol para ver novamente a classificação nas mãos, e foi o que fez. Encaixou um contra-ataque ali com o Hulk, e o Canobi finalizou muito bem e fez esse gol salvador, né? Que mesmo com a derrota garantiu a classificação do Fluminense. Por falar em salvador, o Fábio, mais uma vez, teve uma grande atuação, inclusive pegou uma bola incrível com o jogo que estava 2-1 já no finalzinho. Se o Platense fizesse o gol, levaria para os pênaltis, e o Fábio mais uma vez decisivo. Para mim, o nome dessa campanha do Fluminense que chega à semifinal é o Fábio, né? O interminável Fábio, mas foi uma partida muito ruim, eu acho que fica de lição isso. O Fluminense não precisava ter sofrido como sofreu ontem, mas conseguiu a classificação e está nas semifinais.
2: Na Sul-Americana, Dudziak, o São Paulo perdeu.
3: Exato, perdeu. Perdeu a classificação, né? Na soma, nos dois placares, perdeu. Ontem foi empate, 1-1 com o Boca Juniors. Lembremos, o São Paulo tinha perdido na Argentina por 1-0, precisava vencer por um gol de vantagem no Morumbi para levar para pênaltis. 2 gols para resolver a classificação no tempo normal. E foi uma grande festa, né, do torcedor do São Paulo, toda uma recepção ao ônibus dos jogadores, torcida gritando nos minutos iniciais, mas o time não respondeu assim, à altura, não respondeu bem. Começo de jogo já foi muito ruim, o Boca Juniors ficou tranquilo, em que se pesa essa pressão que vinha de fora para dentro. Dentro de campo, o São Paulo não conseguiu impor o seu jogo, não conseguiu marcar bem o Boca Juniors, a ponto, né, de, na primeira parada para a hidratação, que ainda tem aí na Libertadores e na Sul-Americana, a gente ouviu do técnico do São Paulo, mediante ali a colocação dos microfones, né, de quem detém os direitos de transmissão da competição, o Dorival falando o seguinte: olha, gente, tudo que a gente tinha para errar, a gente errou nesses 25 primeiros minutos. Agora a gente tem que começar a acertar. E o recado foi correto, mas o prognóstico feito, não, né? O São Paulo não acertou muita coisa, até mandou uma bola no travessão no primeiro tempo. E no início do segundo tempo, naquela ânsia, né, de fazer gol, acabou faltando concentração na hora de marcar o adversário. Num erro de marcação, gol do Boca Juniors, perto ali dos 20, dos 10, né, do segundo tempo. E aí o São Paulo precisava de 2 gols para levar para pênaltis. E até fez um gol, mas foi na reta final da partida e com isso não conseguiu o resultado que precisava. Até tinha conseguido um outro gol que foi anulado no árbitro de vídeo, tem polêmica de linha para cá, linha para lá, mas sinceramente, assim, se a gente for ficar olhando para isso, significa que o São Paulo como um todo não entregou o que necessitava, né? E acho que isso é mais importante do que dizer se a linha é aqui, a linha é ali, como está muito a discussão hoje. São Paulo não fez por merecer classificação e o Boca Juniors está na semifinal da Sul-Americana para enfrentar o Vasco.
2: Ainda na Sul-Americana, Éboli, o Vasco segue tranquilo.
1: Agora o adversário é o Boca, né? Como destacou o Dudes, porque o Vasco passou pelo Santa Fé com uma certa tranquilidade. O Vasco está administrando bem. Até agora as 3 competições, né? Quer dizer, está conseguindo ter uma recuperação de resultado no Campeonato Brasileiro, ainda está numa situação difícil, tem que sair da zona de rebaixamento, mas melhorou muito de rendimento. Eu acho que esse é o ponto. Melhorou rendimento, melhorou confiança, né? Fez boas contratações, jogadores que agregaram valor técnico ao elenco, um trabalho bem feito pelo técnico Pedro Emanuel. E diante do Santa Fé, colheu o empate com o time reserva fora de casa, botou um time misto ontem em São Januário e venceu sem grandes dificuldades o Santa Fé por 2-0 e garantiu classificação. fazendo a estratégia do time mexido, do time mesclado, algum

0: jogadores titulares entraram no segundo tempo, e dessa maneira o Vasco segue adiante na Copa Sul-Americana, usando as Copas como uma grande motivação para alcançar um ou até dois títulos na temporada. E a reboque se livrar do rebaixamento no Campeonato Brasileiro. Eu diria que as três metas são possíveis, porque o trabalho do Vasco melhorou, o time do Vasco melhorou, o trabalho do Pedro Manuel é bom e é capaz de, nesse momento, pensar nessas três missões. Tentar o título na Copa do Brasil, vai ter um adversário dificílimo pela frente, que é o Palmeiras, né? Mas pelo que o Palmeiras vem jogando, lógico, o jogo é só daqui a um mês e pouco, mas o Palmeiras hoje não é assim um time avassalador, e o Vasco está melhorando. Diante do Boca, para mim, condição ótima para passar pelo Boca e chegar à final da Sul-Americana, e está melhorando de rendimento no Campeonato Brasileiro, onde a missão é um pouquinho mais complicada. Mas é um Vasco, num outro momento da temporada, eu diria, no seu melhor momento da temporada.
1: Agora, Dudziak, hoje, ainda na Sul-Americana, tem Atlético Mineiro e Santos, jogo logo mais às 7 da noite, e aí pela Libertadores teremos um Palmeiras contra a LDU, 7 da noite também, e às 9:30 tem Corinthians, que recebe o Estudiantes da Argentina.
2: Isso, vamos falar de forma breve aí dos três jogos. Sul-Americano, o Santos vai jogar contra o Atlético Mineiro em Belo Horizonte, depois de ter vencido na ida por 2-0, com bom desempenho. E no fim de semana, o Santos fez uma grande partida contra o Cruzeiro, também na Vila Belmiro. A questão agora é saber se o Santos consegue transportar esse tipo de desempenho que teve nos últimos dois jogos para uma partida fora de casa. Então, com intensidade, marcando firme, muita mobilidade do meio para frente, se conseguir, consegue também a classificação para as semifinais da Sul-Americana. Palmeiras e LDU. Primeiro adversário do Palmeiras hoje é a Altitude de Quito. Na ida foi 1-0 para o Palmeiras, hoje vai ser lá no Equador contra a LDU, que tem algumas qualidades no seu time, evidentemente, mas que não é uma equipe assim de dar tanto medo. A gente viu no Bank Park, né, que o jogo deveria ter sido 2-0 no mínimo para a equipe do Palmeiras, tamanha a quantidade de chances criadas pela equipe brasileira. Agora a gente fica na dúvida se o Palmeiras é capaz de repetir desempenho fora de casa por causa dessa questão aí da altitude. Não fosse isso, daria para ter muito otimismo em relação à classificação do Palmeiras. Com isso, um ligeiro otimismo. Corinthians e Estudiantes, 9:30, jogo na Neoquímica Arena. No papel, Corinthians é favorito diante do Estudiantes. Joga em casa, tem mais qualidade técnica, vai ter, né, essa situação de avançar com uma vitória, mas nos últimos jogos, até em casa, o Corinthians não tem apresentado um bom futebol. Então, mesmo na Libertadores, quando ganhou do Rosário Central por 1-0, não jogou muito bem. E no Campeonato Brasileiro, perdeu do Santos por 1-0, perdeu da Chapecoense por 2-1. Então, assim, há dúvidas em relação a qual Corinthians entra em campo. Mas se a gente vê o Corinthians que toca a bola, que aproveita seu potencial técnico, deve passar pelo Estudiantes.
1: Algo para complementar, Eboli?
0: Santos, Palmeiras e Corinthians.
1: Tá bom.
3: Tá bom, gente. Obrigada. Bom trabalho aí para vocês, que vai ser semana cheia. E até sexta.
2: Valeu.
0: Valeu. Beijo.
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7: Olá pessoal, estou de volta por aqui, Noticiário do Rio, começando com Paulo Lage hoje, com as informações atualizadas do trânsito nessa tarde. Oi Paulo, boa tarde, bem-vindo.
8: Boa tarde para você também, Juliana, e a todos os ouvintes da CBN, uma excelente quarta-feira para todo mundo. Olha, Juliana, estou de olho na movimentação do centro do Rio, que já começou a chover fraco em alguns pontos, sobretudo ali na região da Lapa e também nas proximidades da Presidente Vargas. Cautela redobrada no volante para você que passa por essas regiões. Inclusive, falando na Lapa, estou observando já um trânsito lento passando pela Avenida Mendes Sá, sobretudo na chegada da Rua do Labradi, também nas proximidades da Praça da Cruz Vermelha. Você que está passando pelo Campo de Santana também vai perder um pouco mais de tempo ali no acesso para a Avenida Presidente Vargas. Essa, inclusive, também começa a piorar no sentido Zona Norte. Pista Central, por enquanto, está um pouco pior ali próximo da Central do Brasil. A lateral também já começa a piorar próximo do acesso pelo viaduto 31 de Março. Um dos caminhos pode ser feito pelo entorno do Largo do Estácio. Boas condições na chegada da Rua João Paulo I e também no acesso para a Avenida Paulo de Fronten. Juliana?
7: Obrigada. Informações, então, atualizadas para a gente do Paulo Matos. Agora, 4h49, já tem mais informação do trânsito.
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7: Ó, oh, gente, inclusive, Paulo já nos atualizou aí também sobre a chuva. A gente teve, segundo o Sistema Alerta Rio, registro de chuva fraca nas estações de Santa Teresa. Menos de 1 milímetro, chuvica, né? Uma garoa praticamente, mas sim, com registro aí de chuva em alguns pontos, como também chuva mais fraca ainda em Laranjeiras, na Tijuca e no bairro da Saúde. Durou pouco, gente, aí esse alívio da chuva. Lembro que a gente segue com a previsão de chuva para as próximas horas. E amanhã, depois da madrugada, que deve ter ainda também alguma precipitação no Rio de Janeiro, aí sim a gente tem um tempo mais firme para quinta-feira, principalmente sexta e sábado também, com tempo mais estável aqui na capital fluminense. Então essa chuva caindo bem fininha, bem fraquinha em alguns pontos da cidade. Agradeço a quem está mandando mensagem para a gente no nosso 997-64-2381. Com as atualizações também. Conta pra gente aí na sua região como é que tá o tempo nesse momento. Depois a gente vai colocar essas informações todas no ar. São 4h51, voltamos a formar rede com Estúdio CBN, já eu volto.

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1: Fala, João, boa tarde.
2: Boa tarde, Tatiana, boa tarde, Nando.
3: Boa tarde. Como é que você está? Tudo bem.
1: A gente está aqui tomando água, né? Você tomou água já, bastante hoje?
2: Bastante hidratar, né? Espera o barulho, hein? ASMR com Fernando Haddad.
1: Uma dupla hidratada, não é mesmo?
3: Vamos lá, João, qual é a boa de hoje?
2: Olha, vamos lá. A gente vai trazer aqui uma figura muito interessante da música brasileira, eu gosto muito dele, que é o Silvio César. Silvio César, ele está presente num documentário, tem lá na Globoplay, chama Sambalanço, a Bossa que Dança. Trata desse movimento musical anterior à Bossa Nova. Missão de todo mundo era botar o público para dançar, né? A gente falou aqui um dos lugares importantes que são mostrados nesse documentário, Boate Drinks, né? Que a boate fazia os seus discos, seria a sua playlist ali em vinil,

Um negócio super moderno, e tinha uma cena interessante, o Simonal começou cantando lá, esses grandes organistas, né, que temos, Ed Lincoln, enfim. Pessoal que tinha a missão de botar a turma para dançar. E entre essas figuras tinha o Silvio César. Silvio César, primeiro show da Elis Regina aqui em São Paulo, na Praça Roosevelt. O Silvio César estava lá junto com a Elis e se apresentaram na mesma noite, uma figura ótima. Compositor, assim, mais de 200 músicas gravadas, muita gente gravou o Silvio César. E aí, em determinado momento, ele gravou um álbum com músicas de outros compositores, né? Ele era conhecido como um compositor, ou seja, mandava música para todo mundo e foi invertido esse momento. Ele cantou várias canções de outros autores, autores novos, inclusive, Chico Buarque, Caetano e. Caso da música que eu vou mostrar agora, Gilberto Gil, né? O Gilberto Gil fez essa música para o Silvio. E aí o ponto aqui é, qual é a pegada, né, musical no caso? A gente vai ouvir essa canção primeiro com o Silvio César e depois uma gravação da Elis Regina. Os dois começaram juntinhos ali na noite de São Paulo, né, quando a Elis veio para São Paulo. E aí tem essa ligação, né? Eu conheci o Silvio, encontrei com ele algumas vezes em casa, assim, figura ótima e muito educada, assim, todo mundo gosta, sempre gostou muito dele. E é interessante ver essa ligação. E aí o que eu acho legal é ver que a mesma música fica completamente diferente, o arranjo, o jeito, vira uma outra canção, parece, mas é a mesma, é o mesmo texto. Isso mostra bem, assim, tanto o trabalho da pessoa que está interpretando, né, como se fosse um ator, dois atores, duas atrizes cantando, né, interpretando, perdão, o mesmo texto. Também tem o trabalho do arranjo, né, como a escolha do tom, do andamento, dos instrumentos, né, toda essa roupagem, essa arrumação que é o trabalho do arranjo. Então vamos lá. Primeiro, Silvio César, Doente Morena.

0: isso.
1: É, era essa mesmo que você ia chamar primeiro, João?
0: É, essa é a primeira. Tá, tudo bom. Tá. Gilberto Gil, com Duda Machado, que soube recentemente, se encheu do show business e foi lecionar.
1: Tá, não, quando você falou assim que tinha a função de botar todo mundo para dançar, eu já estava aqui preparando. Eu adoro essa música, calma.
0: No seu surgimento, né, quando ele surgiu, aquele movimento do Samba Lance, porque é interessante as pessoas, né, que gostam de música aqui, se puderem ver esse documentário, eu já falei algumas vezes, e o Silvio está lá. E o movimento onde ele surgiu, né, a oportunidade para ele, à época, foi sempre ligada ali à música dançante, mas com melodia e tal. Aqui a gente vê que Doente Morena, ela tá com uma coisa, parece meio música jazz americano, né? Meio um Sinatra de câmara, né? Menorzinho, assim. E esse é o temperamento, né? Parece uma outra música diferente do que a gente vai ouvir com a Elis. Eu queria aproveitar o tempo aqui, ainda dá. A letra, de manhã cedo ela sai, leva a chave, me deixa trancado o dia inteiro. Não ligo. Deito sobre os trilhos e vejo o trem passar. Entre brinquedos, cigarros, a pessoa trancada em casa, né? O tesouro da juventude, boa tarde, Pasquale. E não sei quantos volumes. E quando canto, deixo a imaginação.

0: o voar, a pessoa começa a cantarolar lá, puxando nas coisas, mexendo nas coisas e tal. Mas à noite, a mão sobre meus cabelos, ela me disse: meu bem, não tenha medo. No verão que vem nós vamos à praia. Um delírio ali, uma pessoa
1: Eu
0: ficar
1: amo.
0: presa. É, então vamos lá, agora com a Elis vira uma outra música, é diferente, né? A letra parece que está conversando diferente com a gente, mas é a mesma canção do nosso querido Gilberto Moreira, né? Gilberto Passos Gil Moreira e do Duda Machado, que chama Carlos Eduardo Lima Machado. Acabei de descobrir lendo aqui.
2: Vamos
0: É, a vida inteira eu sabia que era o Duda Machado.
1: lá. Tá
0: Vamos lá,
1: bom.
0: dona Elis.

0: É isso, obrigado. Doente Morena, do Gilberto Gil, Duda Machado. Primeiro ouvimos a versão do Silvio César, grande compositor, dos caras que também começou a cantar de um jeito moderno no Brasil. E Elis Regina, ali, quase no mesmo período, a gravação dos dois. 72, 71, 72.
1: Essa versão que a gente ouviu deles é remasterizada, alguma coisa desse tipo?
0: Essa é remasterizada, essa é. Mas pode ouvir a versão original também, que está no mesmo lugar, a um clique de distância de vocês. Obrigado.
1: Tchau, João. Até amanhã.
2: Beijo, João. Obrigada por hoje. Até amanhã.
0: Você não vai falar nada, Tatiana?
2: Você tá de gola olímpica?
0: Eu tô, você notou?
2: Eu, claro, foi a primeira coisa que eu reparei quando a imagem abriu.
0: Ah, eu gosto.
2: Eu também gosto, quando você usa gola rolê.
0: E o pescoço agradece também esse friozinho.
2: É. Beijoca, até amanhã. Mua.
0: Beijo, obrigado, ouvinte, até amanhã.
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2: Até amanhã, Fê.
1: Até amanhã, Tati.
2: A gente volta às 14h. 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

Quarta-feira, 16 de setembro de 2026. A ministra Carmen Lúcia, do Supremo Tribunal Federal, afirmou que lamenta o momento de descrença nas instituições democráticas do país. Em evento realizado hoje, ela disse que a democracia depende da confiança dos cidadãos e defendeu que servidores e agentes públicos têm obrigação de buscar o acerto. A fala ocorre um dia depois

0: depois de a ministra pedir desculpas ao povo brasileiro durante sessão que decidiria sobre a abertura de investigação contra Alexandre de Moraes. O julgamento foi suspenso depois de um pedido de vista de Flávio Dino e terminou sem análise do mérito. Subiu para 6.150 o número de desaparecidos no Nepal após a devastadora avalanche seguida de inundações que atingiu a região da fronteira do país com o Tibete em agosto. O novo balanço das autoridades acrescentou quase 1.000 nomes ao último número divulgado na terça-feira, de 5.179 desaparecidos. O desastre aconteceu após o colapso de uma geleira no Himalaia, que derreteu devido às altas temperaturas. A água atingiu um rio, que gerou uma avalanche massiva, varrendo comunidades. Na semana passada, o governo do Nepal cobrou das nações que mais poluíram a atmosfera a se responsabilizarem pelo desastre, pedindo uma compensação climática de US$20 milhões. A cantora Anitta foi indicada ao prêmio de Álbum do Ano no Grammy Latino 2026 com o disco Equilibrium. A lista de indicados foi divulgada hoje pela Academia Latina de Gravação. Outros brasileiros também aparecem nas demais categorias, como Criolo, Marisa Monte e Zeca Veloso. No horário de Brasília, 5:04.
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1: Olá, muito boa tarde. Seja bem-vinda, seja bem-vindo ao Ponto Final CBN desta quarta-feira, 16 de setembro de 2026. Nós vamos juntos e juntas até às 7 da noite com muita informação, análise e prestação de serviço. Carolina Moran, boa tarde, tudo bem?
2: Oi, Débora. Boa tarde para você e para os ouvintes. Boa quarta, vamos nessa.
1: Você pode participar com a gente, manda mensagem para o nosso WhatsApp, que é o 11 99911 9981. São 5h05 agora, quarta-feira de ressaca no STF para boa parte dos brasileiros. A Isis Tassianini tem mais informações ao vivo em Brasília, porque está em curso agora uma sessão do STF, é uma grande expectativa em relação à sessão da próxima semana para analisar o caso de André Mendonça, e repercussões, e a Isa traz mais detalhes para a gente. Boa tarde, Isa.
3: Oi, Débora. Pois é, boa tarde para você, para a Carol e para os ouvintes. É isso, depois da sessão tensa ontem, né, aqui no Supremo Tribunal Federal, a aposta entre os ministros é que a sessão marcada para analisar as acusações contra André Mendonça também vai ser adiada. A avaliação é que o pedido de vista apresentado ontem por Flávio Dino, que interrompeu o julgamento sobre a abertura ou não de uma investigação contra o ministro Alexandre de Moraes, também atinge indiretamente a análise sobre o futuro de André Mendonça. Isso porque, embora sejam processos distintos, há uma conexão entre os casos que envolvem relatórios, né, da Polícia Federal e que são relativos aí à troca de acusações entre os dois ministros, Moraes e Mendonça. Além disso, há um sentimento de que, caso o presidente Edson Fachin opte por manter a sessão do dia 23 de setembro, algum dos ministros pediria a vista logo na largada. E por quê? A avaliação que eu ouvi hoje aqui é que, depois da exposição pública de ontem, não há qualquer chance de deixar que isso aconteça novamente, com risco forte de desmoralização do Supremo Tribunal Federal. E um dia depois, né, desse clima de embate,

0: Realmente, aqui no plenário hoje, Débora, o sentimento ali entre os ministros era fingir que nada aconteceu, né? Um interlocutor de um deles, inclusive, me disse que os ministros não estão sequer comentando o que aconteceu ontem entre si, nem mesmo os aliados, que o clima realmente é de ressaca, pelo que eu ouvi entre eles, viu, Débora? Esperar, inclusive, a poeira baixar, não tocar no assunto e seguir os trabalhos normalmente, como se nada tivesse acontecido, tentando mostrar ali uma naturalidade que a gente sabe que não existe nos bastidores, pelo menos por enquanto, né? Na esteira aí do que aconteceu, a ministra Carmen Lúcia disse hoje, durante um evento sobre controle interno, que lamenta o momento de descrença nas instituições públicas.
1: A democracia vive da confiança que o cidadão tem, que a cidadã tem nas suas instituições. Eu digo isso com muito lamento pelos momentos que nós estamos passando de descrença, de desânimo com a administração pública. Como eu disse, erros são do ser humano, são dos nossos limites. Mas a busca do acerto é uma imposição, é um dever que todos nós servidores temos para garantir essa confiança que faz com que cada pessoa possa acreditar mais no país, possa acreditar mais na democracia.
0: Nos bastidores, Débora, tanto o presidente Edson Fachin quanto a ministra Carmen Lúcia têm defendido que os ânimos se acalmem entre os ministros e eles dois têm se alinhado para tentar evitar que a crise no Supremo possa escalar ainda mais. Lembrando que ontem, né, Carmen Lúcia fez uma fala bastante de ponderação, inclusive pedindo desculpas à sociedade e lamentando o episódio da troca de acusações durante toda a sessão de ontem, Débora.
2: Por hora, nessa sessão que está em curso, nenhuma palavra sobre o que ocorreu.
0: Nada, Débora, silêncio absoluto. Fachin começou a sessão, cumprimentou os ministros. Clima de fingir que nada aconteceu e que não há uma crise, né, desse tamanho dentro do Supremo Tribunal Federal, inclusive com troca de acusações entre eles, dedo em riste, até um grito alto de dentro do plenário da Suprema Corte, fingir que nada aconteceu. O plenário seguiu a vida normal com julgamento de outras coisas que não têm nenhuma relação com esse episódio de ontem.
2: Obrigada, Isis Tassarini, pelas informações. No fim das contas, né, Carol, essa ressaca é nossa, é do brasileiro, é da sociedade, porque a ressaca normalmente vem seguida de sentimentos de culpa, de vergonha, de arrependimento, de ansiedade. Ao que parece, nada disso pode ser aplicado aos ministros do STF ou à boa parte dos ministros do STF. Então, no fim das contas, essa ressaca é da sociedade mesmo.
3: É muito desalentador assistir aquele triste espetáculo que a gente teve que assistir ontem, né? Ô, Débora, a gente segue falando sobre esse assunto porque teve um grupo de juristas que assinou uma carta em apoio ao presidente do Supremo, o ministro Edson Fachin, e a avaliação é que a sessão de ontem foi desastrosa. Ana Carolina Tomé tem os detalhes para nós. Oi, Ana, boa tarde.
4: Oi, Carol, boa tarde para você, boa tarde também aos nossos ouvintes, ex-ministros e juristas que assinaram uma carta cobrando uma solução para a crise do Supremo Tribunal Federal avaliam que a sessão para analisar a abertura de investigação contra Alexandre de Moraes foi desastrosa para a corte, como você falou, Carol. Um pedido de vista do ministro Flávio Dino acabou interrompendo o embate entre os ministros quando o placar estava em 4-3 para que os casos de Moraes e de André Mendonça sejam analisados separados. A avaliação, no entanto, é que houve um erro de condução dos trabalhos por parte do presidente da corte, Edson Fachin, que, ao invés de melhorar a imagem da corte, o debate dos casos de Moraes e Mendonça serviu para piorar ainda mais o desgaste do STF. A fala inicial de Fachin, pedindo sensatez, decoro e serenidade, acabou tendo um efeito contrário e o resultado foi pior do que esperado. Embora todos já tivessem em mente que a sessão seria bastante tensa, então, no último fim de semana, um grupo de juristas magistrados,

0: Ministros e empresários divulgou uma carta assinada por quase 200 pessoas declarando apoio às medidas adotadas por Fachin para preservar a autoridade da corte e apurar as acusações contra os ministros. Flávia Piovesan, doutora e professora de Direito Constitucional da PUC de São Paulo, assinou o manifesto e defende que o Supremo avance na discussão sobre as suspeitas que envolvem os ministros Alexandre de Moraes e André Mendonça.
1: Não podemos ter aqueles que flutuam acima da legalidade, nem aqueles que estão nos seus escombros. A lei vale para todos. Eu acho que essa é uma ideia muito importante que a população anseia. Então, eu ainda mantenho a expectativa de que, ainda tomada por uma perplexidade, uma tristeza, fiquei, me reconheci no desabafo da ministra Carmen, um momento dramático, mas nós temos que avançar de forma construtiva.
0: Juristas e advogados avaliam, Carol, que Fachin deveria buscar um acordo prévio de procedimentos, fazer uma espécie de costura nos bastidores para não deixar que discussões e ataques pessoais acabem pautando o andamento dos trabalhos nas próximas sessões. Com você.
2: Obrigada, Ana Carolina. Tava difícil fazer qualquer costura também, né, Débora? Porque pelo clima ali no plenário, dava para ver que tinha muito apaziguamento possível, né? Os próprios. Tem uma matéria de bastidor aqui, no Jornal o Globo, dizendo que a condução do Fachin está sendo criticada pelos dois lados, tanto o lado que defende o ministro Alexandre de Moraes, quanto o ministro André Mendonça, claro, com críticas diferentes, mas a gente viu o Fachin muito acossado na reunião de ontem, né? Muito atacado.
3: Exatamente, exatamente. Principalmente pelos ministros Flávio Dino e Gilmar Mendes. Enfim, Fachin tentando conduzir ali a sessão de uma forma cortês, com algum decoro, né? E sendo muito atacado, principalmente por esses dois ministros. E toda essa situação acaba abrindo caminho, né, Carol, para discussões sobre reforma no judiciário, que pelas campanhas, tema que deve ser trazido pelas campanhas na eleição desse ano. O Igor Cardim está em Brasília, ele tem mais informações sobre a agenda do presidente Lula e também de Flávio Bolsonaro. Oi, Igor, boa tarde.
4: Oi, Débora, muito boa tarde para você, boa tarde a Carol e também aos nossos ouvintes. E ainda nessa seara eleitoral ali, o presidente Lula subiu hoje o tom contra Flávio Bolsonaro ao comentar justamente a crise no Supremo Tribunal Federal e o julgamento que discutiu a possibilidade da investigação de Alexandre de Moraes. Em uma entrevista hoje de manhã ao podcast Desce a Letra Show, Lula afirmou que a obsessão do candidato da oposição em atingir o ministro não estaria relacionada ao Banco Master, mas às decisões de Moraes contra o pai dele, Jair Bolsonaro, e os envolvidos no 8 de janeiro. Lula também disse que Flávio precisa explicar os valores relacionados ao ex-banqueiro Daniel Forcaro e afirmou que o conteúdo do celular do empresário pode trazer novas informações sobre o caso. O presidente elogiou a atuação de Moraes nas eleições de 2022, mas afirmou que qualquer pessoa que tenha cometido um delito deve ser investigada e julgada, inclusive integrantes do Supremo.
5: Eu não era presidente quando Alexandre de Moraes foi indicado para ministro da Suprema
6: É
5: Corte.
6: verdade.
5: Ele era senador, ele deve ter votado, né, no Alexandre de
6: Sim.
5: Moraes. Portanto, ele é o culpado e não eu. Então ele tenta jogar, e eu quero dizer para vocês, ó, bom som, todo mundo que cometeu erro, em qualquer área, tem que ser julgado. O que eu defendo é um julgamento justo, com direito de defesa, mas a pessoa cometeu um delito, a pessoa tem que pagar o preço. Isso vale para mim, vale para Alexandre de Moraes, vale para o Fachin.
4: Lula também cobrou do presidente do STF, Edson Fachin, a responsabilidade para impedir que a crise na corte interfira no processo eleitoral. O presidente afirmou ter assistido a parte da sessão e disse que o episódio não é positivo para a imagem do judiciário. O presidente defendeu ainda uma reforma no sistema, além da continuidade das apurações e do direito de defesa dos envolvidos. E aí, em meio a essa disputa, Flávio Bolsonaro voltou a associar Lula a Moraes em uma agenda em Juazeiro do Norte, no Ceará. Diz que quem vota no presidente está também votando no ministro e classificou como uma esperança a sessão realizada ontem no Supremo.

0: candidato. E aí você comentou sobre a agenda, Débora. Hoje o presidente Lula está em uma agenda aqui no Palácio do Planalto, como presidente da República, sancionando ali aquela lei que trata dos minerais críticos, e mais tarde faz sim uma agenda de campanha aqui em Brasília com o candidato do PT no Distrito Federal, Leandro Graes, na região de Ceilândia, por volta das 8 horas da noite. Débora.
1: Obrigada pelas informações, Igor Cardim, e sobre essas possíveis mudanças no judiciário que já vêm sendo discutidas, né, Carol? Estão aí, por exemplo, mandato de ministros do STF, fim da vitalicidade, falei corretamente? É isso mesmo,
2: Vitalicidade,
1: né?
2: é.
1: Vitalicidade. Seria a criação de mandatos fixos, né? O próprio PT. Já defendeu isso em outras situações. Recentemente, o partido divulgou um comunicado voltando a defender esses mandatos fixos. Alteração também no modelo de indicação de ministros, já é um tema que vem sendo discutido. Como limitar decisões monocráticas, questões que dependeriam do Congresso também, além de outras questões que dependeriam de mudanças internas, mudanças administrativas. No judiciário, um código de ética, que é uma tentativa do ministro Edson Fachin, que é uma bandeira do ministro Edson Fachin, melhor dizendo, tem o apoio da ministra Carmen Lúcia, somente. Está sozinho até agora, vira e mexe, esse assunto volta à tona, mas pelo andar da carruagem, não deve caminhar, não nos
2: Até antes dessa
1: próximos.
2: treta, né? Ele já estava tentando, aí parece aquele meme, o pau torando. E eles, senhores, alguém tem tempo para falar sobre o código de ética? Eu vi outro dia um desenho, uma charge. Porque é isso, né? Parece que ele está pregando no deserto. Tá difícil, Débora.
1: Além da consternação com a sessão de ontem, gerou-se uma fábrica de memes,
2: É o que
1: inclusive.
2: nos salva, viu, minha amiga?
1: A gente vai fazer uma pausa aqui no Ponto Final CBN. Você fica com o noticiário da sua região. Já já tem mais informações sobre o Brasil e o mundo.

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5: Paulo Matos, boa tarde.
6: Boa tarde para você também, Carol, e também os ouvintes da CBN. Excelente quarta-feira para todo mundo. Carol, já de olho na movimentação das vias expressas da cidade, lentidão acontece já pela Avenida Brasil, até Bom Sucesso. Para você que vai rumo à zona oeste da cidade, melhora mais à frente, tanto em Ramos, na Penha, na subida para o Parque das Missões, também sem problemas até o momento. Pista contrária, retenções entre Ramos e Bom Sucesso, muito por conta também do acesso para a linha amarela. Por lá o motorista perde tempo, próximo do trecho de acesso pela própria Avenida Brasil, para quem vai rumo à Barra da Tijuca. Aí para desviar dessa lentidão naquele trecho, recomendo ao ouvinte da CBN fazer uso de outros acessos à via. É o caso da Avenida dos Democráticos, melhor por enquanto. Você que está seguindo ali pela região de Pilares também não perde tempo até a chegada ao trecho de Água Santa na Praça do Pedágio. Motorista que vai pela BR-040 encontra um pequeno trecho de lentidão ali na Washington Luiz, próximo à Vila São Luís. Isso na passagem para a Serra de Petrópolis. Carol?
5: Obrigada, Paulo.
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5: Juliana Prado, vamos falar sobre a chuva. É o nosso monotema, só temos esse assunto aqui no Rio de Janeiro, só se falar disso ninguém aguenta mais.
8: Monotema, Carol. Um pouco antes, por volta de 3 da tarde, inclusive, eu me arvorei. Antes de 3 horas, intervalo, me arvorei a falar que o céu tava aberto.
5: Não, deu, abri um pouquinho, ontem também abri um pouquinho, mas foi um negócio tímido.
8: Aí, ó, minha testemunha, Paulo Alberto.
5: Foi Xavier. Assim, foi rápido. Não é que fez um sol, não é bem
8: sol de ir pra praia, né? Até vi gente na internet chamando pra ir pra praia, mas gente que é muito alucinada aí com calor, mas eu avisei por volta de 12h45 que tinha aberto um solzinho, tinha alguns pontos, um sol muito tímido, mas muito tímido.
5: Uma nesga.
8: E aí depois choveu mensagem de ouvinte, né?
5: Até
8: literalmente
5: tá chovendo.
8: Choveu mensagem de ouvinte. Porque aqui na minha casa não tá, aqui na Baixada não tá. Enfim, várias pessoas mandando mensagem, alto lá que não tem sol. Mas tinha aquela aparência de que ia melhorar.
5: Sabor sol. Cheirinho de sol.
8: Um céu que não é aquele céu caindo gotas, que não é aquela nuvem pesada. Enfim.
5: A gente tá comemorando essa, qualquer coisa,
8: essa
5: gente.
8: Essa realidade que estamos vivendo há duros aí 30 dias, quiçá mais. Enfim. É, com alguns refrescos, claro, né, entre as semanas. Mas acabou que a gente teve abertura desse tempo, né, melhorou um pouquinho, mas eis que a gente voltou a ter chuva fraca, sim, em vários pontos da cidade. Por exemplo, aí, segundo o último boletim do Centro de Operações, a gente teve chuva fraca na região da Lapa, nas estações de Santa Teresa, Laranjeiras e também no bairro da Saúde, isso na medição da última hora. Inclusive, aqui eles já estão até fazendo um alerta, Carol, o Centro de Operações e o Sistema Alerta Rio, porque daqui a pouco começa a abertura, né, da Semana de Arte, um evento belíssimo que o Rio vai receber, mas aí a céu aberto, né? Pelo menos esse primeiro
5: tem
8: evento.
5: Show do Diogo Nogueira hoje, nos Arcos da Lapa,
8: Diogo Nogueira,
5: né?
8: 6 da noite. Então, já tem orientação aqui. Sabe aquela capa de chuva que você, por acaso, ouvinte, tenha usado lá no Rock in Rio? Pois é.
5: É a mesma capa.
8: Não, eu não guardei a minha, é aquela mesma. E pra quem não foi
5: nem
8: no Rock in
5: Rio? Nem secou, amiga. Não. Não deu tempo.
8: O mais engraçado é que ela estava, Carol, foi tirada da cama, debaixo do baú, com aquela coisa de guardado de quem não usava há anos aquela capa de chuva.
5: Agora ela tá lá.
8: Virou coisa de
5: sendo usada todo dia.
8: Fora de casa. Fica lá no quarto mesmo pra poder... Vai secando e a gente vai usando. Infelizmente, show do Diogo Nogueira daqui a pouco, 6 da noite. Pode ser que tenha uma chuva fraca, segundo nos alerta aí o Centro de Operações. Nós vamos atualizando aqui até o final, até o final do ponto final, né? Até as 8 da noite a gente vai trazendo essas informações. Mas a princípio, chuvinha fraca sim no Rio de Janeiro agora, Carol.
5: Obrigada, Juliana.
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9: Samantha Klein tem informações ao vivo em Brasília sobre manifestação do governo americano em relação ao PCC e ao Comando Vermelho. Oi, Samantha, boa tarde.
10: Olha, Débora, Carol, boa tarde. O governo Donald Trump afirmou que o Brasil falhou no confronto a essas duas facções criminosas e disse também que as duas organizações, e trata como organizações criminosas, transformaram o Brasil num centro para o fluxo global de cocaína. Essa crítica está no documento enviado hoje para o Congresso americano. É um relatório citando países considerados produtores de drogas ou ainda rotas para o narcotráfico. E esse documento, ele está dentro da lei americana, enviado todo ano para o Congresso. O governo dos Estados Unidos ainda pondera que a inclusão de um país não representa necessariamente uma avaliação negativa sobre os esforços, já que a classificação também leva outros fatores em conta. No caso do Brasil, essa crítica chega com um impacto maior, considerando, inclusive, que estamos perto das eleições e que no mês de junho o governo americano, o Departamento de Estado, classificou o primeiro comando da capital e o Comando Vermelho como organizações terroristas. E aí, nesse relatório, os Estados Unidos dizem o quê? Que o governo brasileiro precisa urgentemente tomar medidas enérgicas para confrontar e derrotar essas facções. Fontes da diplomacia dizem o quê? Lembram que o presidente Lula entregou a Trump

0: maio, durante a visita a Washington, duas propostas de aprofundamento da cooperação no combate ao crime organizado, porém, é sempre importante ressaltar, ambas propostas não tiveram resposta. Com vocês.
1: Obrigada, Samantha, pelas informações. Queria só trazer rapidamente aqui a mensagem de um ouvinte, Carol. Vários ouvintes mandando mensagens, criticando a postura do STF e o que aconteceu ontem, né? O Zé Eduardo, ele diz que tem que rever a LOMAN, que é a Lei Orgânica da Magistratura Nacional, que foi citada várias vezes ontem durante a sessão. Acabar com as férias de 60 dias, obrigar juízes a férias de um mês a cada ano, como todos os brasileiros. Ele diz que a LOMAN foi criada na época da ditadura, em 1979, precisa ser revisada à realidade atual. Essa normalização das férias, ou seja, a redução de 60 para 30 dias, as férias do judiciário, estavam previstas na reforma administrativa, aquela relatada pelo deputado Pedro Paulo, que ficou parada. Ninguém mais falou na reforma administrativa. E provavelmente, que inclusive era uma prioridade da Câmara, principalmente do presidente da casa, Hugo Mota, mas em algum momento perdeu-se o interesse por esse tema. Pode ser que volte depois das eleições e pode ser também que não volte.
2: Nem os penduricalhos conseguem tirar, Débora. Teve determinação do próprio Supremo para rever pagamentos acima do teto e os tribunais em todo o país dizendo que é difícil, que é complicado. A gente está falando de pagamentos acima do teto do funcionalismo, que já não é nada baixo. Imagina mexer nesse vespeiro de férias e outros benefícios, né? Aí ninguém quer, quer dizer, ninguém do judiciário, né?
1: 5:30.
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0: Quarta-feira, 16 de setembro de 2026. O presidente do Supremo Tribunal Federal, Edson Fachin, tende a adiar o julgamento que está marcado para a próxima terça-feira para analisar um pedido de investigação sobre a atuação de André Mendonça na condução do inquérito do Banco Master. Segundo fontes do STF, o pedido de vista do ministro Flávio Dino, feito ontem, deve interferir diretamente na discussão. A atitude de Dino suspendeu por até 90 dias o julgamento que analisava as relações entre o ex-banqueiro Daniel Vorcaro e o ministro Alexandre de Moraes. O caso terminou sem análise do mérito. A Anvisa determinou o recolhimento de todos os lotes das bebidas proteicas Not Shake Protein e proibiu a venda, fabricação, distribuição e propaganda. Segundo a agência, há insuficiência dos estudos apresentados para demonstrar que a bebida mantém as características durante todo o prazo de validade e o uso inadequado de zero lactose. A presidente da Comissão Europeia, Ursula von der Leyen, afirmou que o bloco pretende limitar as redes sociais para crianças e adolescentes. A proposta inclui a proibição completa de criação de perfis nas redes por menores de 13 anos. Para jovens até os 15 anos, as contas seriam supervisionadas pelos responsáveis, com restrição de uso de uma hora por dia. A proposta ainda precisa passar por uma votação entre os 27 países membros da União Europeia e pode levar mais de um ano até ser implementada. Dois bairros brasileiros aparecem na lista dos mais legais na edição mais recente de um ranking da revista britânica Time Out. Laranjeiras, na Zona Sul do Rio de Janeiro, e República, em São Paulo, estão na lista de 40 bairros do mundo neste ano. Os editores avaliaram cada bairro com base em critérios como gastronomia e bebidas, vida noturna, comércio local, qualidade de vida e senso de comunidade. Horário de Brasília, 5h32.
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5: Tô de volta, Carol, agora de olho na movimentação por Jacarepaguá, começando a piorar bastante a passagem da Nelson Cardoso. Você que está pelo Largo da Taquara, perde tempo no sentido Barra da Tijuca. Também um pouco pior a passagem pela estrada do Tindiba, principalmente no trecho da Rua André Rocha e na chegada Lupe Saraiva para quem vai no sentido Freguesia. Aliás, a pista contrária, quem está passando pela Jeremário Dantas, também tem dificuldade. Próximo do Edgar Werneck e também na chegada ao Largo do Pechincha. Motorista chegando a essa região da Zona Sudoeste pela Estrada dos Três Rios, perde tempo também até a Estrada do Bananal. Portanto, a Estrada do Pau Ferro serve como alternativa. O Araguaia, de Menino Góes, também são outras boas opções para quem está, inclusive, acessando a linha amarela ou, então, seguindo para a Barra da Tijuca. Estrada do Gabinal, o trânsito é intenso na passagem pela Cidade de Deus, sem dificuldades no acesso mais à frente à própria Ayrton Senna, em direção à Orla. Carol?
2: Obrigada, Paulo.
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2: Segundo o sistema Alerta Rio, agora à noite temos possibilidade de chuvisco e chuva fraca isolada aqui na cidade do Rio de Janeiro. O tempo seguiu com bastante nebulosidade ao longo do dia. Mínima registrada foi de 16,4 graus no Alto da Boa Vista, máxima de 24,6 no iníciozinho da tarde na estação de São Cristóvão. Amanhã seguiremos ainda com transporte de umidade do oceano para o continente, o que deixa o tempo instável, com previsão de céu nublado encoberto e chuvisco e chuva fraca isolada até o período da tarde. Amanhã a máxima prevista é de 26 graus. E a partir de amanhã a nebulosidade dá uma diminuída. Entre sexta-feira e sábado teremos aí um sistema de alta pressão reduzindo a nebulosidade. Não tem previsão de chuva na sexta e no sábado, mas os ventos estarão moderados a pontualmente fortes, podendo passar aí dos 70 km por hora, principalmente durante a tarde e a noite, tanto na sexta quanto no sábado. Máxima prevista para sexta-feira, 27 graus, sábado, 29 graus. No domingo, teremos aí a entrada de umidade na atmosfera, o céu fica parcialmente nublado, tem possibilidade de chuvisco e chuva fraca isolada a partir da noite de domingo. Ao longo do dia de domingo, não, mas a partir da noite de domingo poderemos ter aí essa possibilidade de chuva fraca, ventos moderados a pontualmente fortes, máxima prevista para o próximo domingo de 29 graus. Mínimas nas próximas madrugadas oscilando entre 15 e 16 graus na cidade do Rio de Janeiro. Então, gente, é hora de lavar roupa, hein? Que amanhã vai chover de manhã, a partir da tarde a nebulosidade já diminui. Sexta e sábado não tem previsão de chuva. E aí, domingo à noite, volta a chover. A hora é essa, gente. Quinta-feira é dia de botar a máquina pra bater roupa pra ver se seca sexta e sábado. Dá um alívio, né? Porque tá difícil.

0: Gustavo Ferreira, editor assistente do Valor Invest, já está com a gente aqui no estúdio. Tudo bem, Gustavo? Boa tarde.
1: Alô, alô, Débora, Carol e ouvintes. Boa tarde a todos.
2: Gustavo.
0: Tivemos já a divulgação da taxa de juros nos Estados Unidos pelo Fed. Surpreendeu?
1: Não surpreendeu, Débora, mas é um evento a se destacar porque foi a primeira alta de juros nos Estados Unidos em 3 anos, mais uma super quarta marcada por cautela no mercado financeiro. No fim do dia, o dólar estava de lado aos R$ 5,15 e o Ibovespa caía 0,5%. À espera da queda da Selic, daqui a pouco investidores viram os Estados Unidos, então, subirem os seus juros pela primeira vez em 3 anos. Foi indicada ainda ao menos mais uma alta. Foi um sinal de independência de Kevin Warsh, presidente do Banco Central americano, que foi colocado no cargo por Donald Trump em maio, pressionado a cortar juros. Mas as decisões de Trump empurram juros para cima e não para baixo. No comecinho deste governo Trump, em janeiro do ano passado, vale lembrar que um ciclo de corte de juros foi interrompido nos Estados Unidos, graças a barreiras tarifárias que encarecem importados e as portas fechadas para imigrantes, que diminui o número de trabalhadores disponíveis e acirra o ritmo de salários. Já neste ano, claro, temos a escalada do petróleo por causa da guerra no Oriente Médio, guerra essa que tem piorado as perspectivas fiscais americanas. Assim sendo, nada dos cortes. Quando assumiu, em maio, Walsh prometeu de um tudo para colocar a inflação americana na meta de 2% ao ano. Dito e feito, diante de uma inflação rodando hoje acima dos 3% ao ano e prometendo subir mais, juros para cima. Foi uma demonstração, então, de independência, porque as decisões de política econômica têm ido justamente na direção contrária à pressão retórica de Trump. A ver agora como reage o Banco Central do Brasil daqui a pouco, a despeito da alta de juros lá nos Estados Unidos. A expectativa não é só de uma queda da Selic já, dos 14% aos 13,75% ao ano. A expectativa do mercado é de cortes nas próximas reuniões, ou seja, queda de juros ainda que a conta gotas a conferir.
0: Agora... Tá certo, Gustavo. Obrigada. Desculpa, Carol.
2: Não, vai, Débora.
0: Não ia agradecer que a gente está com o tempo apertado, mas pode falar daí, Carol.
2: Não, ia falar que logo mais ele volta para falar com a gente do Copom, né?
1: Já eu estou de volta. Já eu estou de volta a partir das 18h30. O Banco Central tem sido pontual. Daqui a pouco estou aqui de volta com vocês.
0: E um convite de Carolina Moran não se nega. Esperaremos você aqui mais tarde.
1: Até mais tarde. Até já.
0: Fique agora com o noticiário da sua região.

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2: Estou de volta, Carol, agora destacando o centro do Rio. Atenção, porque tem acidente na Avenida Pedro II, aquela que dá acesso à Quinta da Boa Vista, para quem está saindo da Francisco Bicalho. Ônibus e moto colidiram bem no trecho do terminal, Gentileza, para quem vai seguir em direção à Avenida Brasil, que obviamente complica já a passagem naquele trecho. Um pouco pior está o acesso para Francisco Bicalho, para quem sai da Avenida Brasil e também da Ponte Rio-Niterói. Rodrigues Alves é uma boa para você que está chegando ao centro do Rio. Praça da Bandeira, trânsito intenso. Ainda assim, trechos de lentidão até a chegada à estação de São Cristóvão, melhora mais à frente, tanto na Avenida Repelé e também no acesso à Professor Manuel de Abreu. Boulevard 28 de setembro, trânsito intenso em ambas as pistas. Está um pouco pior na chegada à Visconde de Abaeté e também no acesso mais à frente à Praça Barão de Drummond. Carol?
1: Obrigada, Paulo.
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1: Juliana Prado, vamos falar sobre a Semana de Arte, dar serviço aí para quem pretende curtir nesses próximos dias?
4: Afinal, começa, Carol, às 18h, né? Apresentação lá do Diogo Nogueira nesse evento de abertura. Nos Arcos da Lapa, a Sete Rio preparou um esquema especial para tentar minimizar os impactos no trânsito, nos acessos e no entorno aí dos polos com eventos culturais na Semana de Arte do Rio. Uma semana importantíssima, um evento importante, foi até dia 27, vai mobilizar aí a cidade inteira, né, vários pontos da cidade com eventos muito bacanas, aí, eventos culturais. A programação começa então oficialmente hoje. Vai até 27 de setembro, na região central, principalmente aí, concentrando alguns eventos que prometem chamar, atrair um público maior, então, a atenção aí da Sete Rio por causa do trânsito. Abertura é logo mais 18h, teremos bloqueios e desvios, já estão instituídos ali em alguns pontos da região da Lapa, já onde acontece o show do Diogo Nogueira. As equipes vão atuar em trechos de grande circulação, como no entorno da Lapa, na República do Paraguai e também na Mente Sá. Outros dois palcos com atrações culturais importantes aí para os próximos dias serão montados na Praça Tiradentes e também na Praça 15. Além da programação nos polos da Praça Mauá, no Palácio Gustavo Capanema, no Centro de Artes L85 e também em Santa Teresa. Sete Rio recomenda, claro, sempre, gente, o uso de transporte público, transporte coletivo, para chegar, então, aos locais onde vão ter os eventos culturais da Semana de Arte do Rio. Metrô e VLT vão ter conexões diretas, ligando os polos dos circuitos culturais. O BRT, opção para quem chega das zonas oeste, sudoeste e norte, utilizando o terminal e as conexões. Uma das opções, então, é o BRT, os trens. A pessoa que desembarcar na Central do Brasil vai estar próximo ali já do circuito. As barcas são a melhor alternativa para quem vier de Niterói, Paquetá ou Ilha, com a chegada na Praça 15. Interdições, então, já estão valendo na Lapa, desde as 8 da manhã até as 11 da noite, um trecho ali da Rua dos Arcos, entre a Praça Cardeal Câmara e a Rua do Lavradio. De hoje também até o dia 27, só que de meio-dia às 11 da meia-noite, tem também interdição na Marques Rebelo, entre a Rua Moraes e Vale, e a Rua da Lapa. Também, Beco dos Carmelitas, entre Avenida Augusto Severo e Rua Moraes e Vale, também com interdição parcial por causa dos eventos que são concentrados ali na região da Lapa. Na Praça Tiradentes, também entre 2 e 7 da noite, todo dia até o dia 27, vamos ter trechos da Luiz de Camões, da Imperatriz Leopoldina e da Praça Tiradentes interditadas aí para poder receber esses eventos. Também muito bacana a programação. Depois eu trago detalhes aí da programação em si, dos eventos culturais que vão rolar. Muito legal, Carol.
1: Valeu, Juliana. Obrigada.

0: do Cunha, do Republicanos, e manteve a decisão que negou o registro da candidatura dele a deputado federal. Os desembargadores rejeitaram os argumentos da defesa por unanimidade. Os advogados de Eduardo Cunha usam como um dos principais argumentos o fato de o Supremo Tribunal Federal analisar um recurso sobre a lei da ficha limpa que alterou os prazos de inelegibilidade no país para políticos que tiveram os direitos eleitorais suspensos por irregularidades. No entendimento da defesa de Cunha, uma eventual decisão da Suprema Corte pode implicar na candidatura dele, por isso, a Justiça Eleitoral deveria aguardar essa decisão. Na contramão, a Corte Eleitoral afirma que a Justiça tem prazos a cumprir conforme a legislação eleitoral. A defesa de Eduardo Cunha informou que vai recorrer ao TSE, o Tribunal Superior Eleitoral. Segundo o TRE Mineiro, enquanto não houver decisão definitiva sobre o caso, o candidato pode continuar fazendo campanha. Este é o segundo revés do ex-presidente da Câmara Federal na Corte Eleitoral Mineira em quase 2 semanas. O TRE decidiu pela impugnação da candidatura de Cunha após o pedido protocolado pela Procuradoria Eleitoral de Minas Gerais. Em 2016, o plenário da Câmara dos Deputados cassou o mandato do republicano por quebra de decoro parlamentar. O processo teve como origem a acusação de que Cunha havia mentido à CPI da Petrobras em maio de 2015. Eduardo Cunha também foi condenado por improbidade administrativa pela Justiça do Rio de Janeiro por enriquecimento ilícito após o reconhecimento de evolução patrimonial e movimentação financeira incompatíveis com os rendimentos declarados quando exercia mandato de deputado estadual. Além disso, ele é investigado no Supremo Tribunal Federal por suspeitas relacionadas ao direcionamento irregular de emendas parlamentares. Carol.
1: Obrigada, Desirê.
2: Carol, uma pergunta. Quando você ouve a seguinte, as seguintes palavras, verde e rosa, a que você associa?
1: Mangueira, claro. Tem outra associação
2: Eu
1: possível?
2: também. Para mim não tinha, porque hoje eu estou de rosa, Carol de verde, então uma homenagem à Mangueira. Quando aqui na redação, aqui no estúdio, na verdade, né? Um Gen Z,
1: Ai, o
2: o
1: jovem.
2: Wender Starles, o jovem, disse que a associação é padrinhos mágicos.
1: Como assim,
2: Verde,
1: gente?
2: é verde rosa, padrinhos mágicos. O que são padrinhos
1: É um
2: mágicos? O que
1: desenho,
2: é
1: né?
2: isso?
1: Acho que a minha filha assistia esse
2: É,
1: negócio, Débora, Padrinhos Mágicos, mas eu não
2: Pois
1: tô nem
2: eu nem
1: lembrando.
2: filho tenho para ter essa referência.
1: Eu vou até jogar no Google
2: Diz
1: aqui.
2: que
1: Peraí.
2: padrinhos mágicos,
1: Ah,
2: aí
1: porque é o
2: eles são.
1: cabelo deles. O cara tem o cabelo verde e a outra tem cabelo rosa, é
2: É.
1: isso?
2: Aí, no caso, eu sou a Wanda e você o Cosme. A Wanda do cabelo rosa e você o Cosme
1: Não,
2: do
1: gente.
2: cabelo verde.
1: Verde e rosa é Mangueira,
2: E os padrinhos.
1: desculpa. O jovem chegou agora e entendeu tudo
2: É. E os.
1: errado.
2: Os padrinhos mágicos, eles realizam desejos, é isso, Wender Starles? Os desejos de quem eles apadrinham, que é um menino de 10 anos, no caso,
1: Ih,
2: né?
1: rapaz.
2: Então, estamos com essa função de realizar desejos
1: Vou ficar
2: dos
1: devendo,
2: nossos
1: hein, Débora?
2: ouvintes. Podemos ter. É, vamos ficar devendo.
1: O
2: Eu ia
1: pessoal vai
2: falar,
1: começar a
2: podemos
1: pedir
2: tentar, mas a
1: Pix.
2: Carol já falou, vamos ficar devendo.
1: Ah, não, gente. Não, não tô querendo. Não tô podendo, Débora. Vamos ficar no verde rosa da Mangueira mesmo, que é melhor pra gente, hein? Me leva que eu vou, sonho
2: Então
1: meu.
2: é isso aí. Vamos
1: Aí.
2: ficar na Mangueira.
1: Bem melhor.

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1: A gente volta com informações agora em Belo Horizonte a respeito de uma decisão do TRE de Minas sobre a candidatura de Eduardo Cunha. Desirê Miranda, boa tarde.
2: Ei, Carol, boa tarde para você, para a Débora e para os ouvintes. O Tribunal Regional Eleitoral de Minas Gerais rejeitou um recurso da defesa do ex-presidente da Câmara dos Deputados, Eduardo

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1: Matheus Maciel chegando por aqui com informações sobre uma sessão no STJ, analisando a situação de conselheiros do Tribunal de Contas do Rio de Janeiro. Oi, Matheus, boa tarde.
2: Oi, Carol, ótima tarde para você, para todo mundo acompanhando a gente por aqui. Olha, a relatora do processo referente à Operação Quinto do Ouro, lá no Superior Tribunal de Justiça, a ministra Isabel Gagliotti, manifestou voto nessa quarta favorável à punição de 5 integrantes e ex-integrantes do Tribunal de Contas aqui do Estado do Rio de Janeiro. O grupo é investigado por participação em esquema ilegal de recebimento de propinas, tudo em contratos públicos cometidos ali em meados de 99, vou repetir, 1999, até dezembro de 2016. A sessão ali foi presidida pelo ministro Luiz Felipe Salomão, dividida em duas partes, a gente falou aqui mais cedo, mas o que aconteceu agora na reta final da tarde é que as penas sugeridas pela magistrada alcançam aí até 55 anos e 4 meses de reclusão. O julgamento foi retomado no STJ, no entanto, foi paralisado sem uma decisão final, porque teve um pedido de vistas do ministro Sebastião Reis Júnior. Bem, no que foi o voto da relatora, ela estabeleceu o seguinte: 55 anos e 4 meses de reclusão em regime inicialmente fechado para Aloysio Neves Guedes, já para Domingos Inácio Brazão, 27 anos e 6 meses de reclusão também em regime fechado. Vale lembrar que ele já está preso por decisão do Supremo após ser condenado por ser um dos mandantes do assassinato de Marielle Franco. A relatora definiu ainda 32 anos e 8 meses de reclusão para José Maurício Nolasco e 32 anos e 8 meses de reclusão para José Gomes de Graciosa e também Marco Antônio Barbosa de Alencar. Agora, o que acontece? De acordo com o regimento interno do STJ, temos 60 dias de prazo para que o ministro devolva o processo e depois ele pode prorrogar por mais 30. A relatora ainda defendeu a perda das funções públicas para os que ainda são conselheiros e a perda dos respectivos benefícios previdenciários para os que já estão aposentados. Carol.
1: Obrigada, Matheus.
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4: De volta, então, Carol, destacando a movimentação de saída da Zona Sul da cidade. Agora o motorista que vai pela Pinheiro Machado perde tempo até o trecho de chegada ao Palácio Guanabara. Portanto, você que está por Laranjeiras pode dar preferência ao Aterro do Flamengo em Enseada de Botafogo. Aí sim, com um excelente panorama, inclusive pelo Flamengo. Tanto a Senador Vergueira, Marquês de Abrantes, Grande, Conde de Baipendi, todas as vias apresentando pistas livres no momento. Não posso dizer a mesma coisa da chegada a Botafogo, tanto pela Rua São Clemente e Maitá, onde o motorista encontra lentidão no sentido Jardim Botânico. Na própria Rua Jardim Botânico, a dificuldade acontece ali próximo do Parque Laje. Vai assim, inclusive, mais à frente pela Pacheco Leão, no sentido Gávea. A Borges Medeiros é uma boa escolha para você que está acessando a Zona Sul da cidade e também evitar as pessoas sem problemas na chegada à região do Leblon e também ao corte do Cantagalo. Saída da Lagoa, essa sim complicada até o momento, tanto na Borges Medeiros, começando no trecho da Ilha dos Caiçaras, e também evitar as pessoas a partir do corte do Cantagalo. A Orla é uma melhor escolha para escapar dessa lentidão do entorno da Lagoa. Carol?
1: Obrigada, Paulo.
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0: Boa tarde, Débora. Boa tarde, Carol. Boa tarde, ouvintes. O Ronaldo pergunta o que é mais vantajoso do ponto de vista fiscal: investir em títulos isentos ou no PGBL? Ronaldo, os rendimentos dos títulos isentos, como o nome sugere, não têm a incidência do imposto de renda. Mas não necessariamente a rentabilidade é superior à das demais aplicações financeiras de renda fixa. Isso porque o emissor do título isento pode negociar para receber uma parte desse benefício fiscal, reduzindo a rentabilidade. Já o PGBL é um fundo de previdência em que os investimentos podem ser deduzidos do imposto de renda, mas com duas condições. Uma é fazer a declaração usando o modelo completo, e a outra é que os aportes, para serem dedutíveis, não podem ultrapassar o equivalente a 12% da renda anual. Então, se investir em títulos isentos, você tem uma rentabilidade pré-estabelecida sem a incidência do imposto de renda. No PGBL, a dedução do imposto significa, na prática, mais dinheiro para investir hoje. Em compensação, os rendimentos vão ser tributados no futuro. Como o PGBL oferece investimentos mais flexíveis, inclusive em renda variável, potencialmente pode ter um retorno maior. Portanto, na prática, se você puder investir no PGBL usando as deduções do imposto, o retorno pode ser mais atrativo. Caso contrário, a alternativa é o título isento. Até a próxima e continue mandando as suas perguntas para cbndinheiro@cbn.com.br.
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quarta-feira, 16 de setembro de 2026. A Polícia Rodoviária Federal publicou uma regra que limita bloqueios em rodovias nos dias de votação. Ainda de acordo com a norma, a abordagem de veículos e condutores só acontecerá em caso de infrações de trânsito graves. Em 2022, a PRF descumpriu uma ordem do Tribunal Superior Eleitoral e parou em blitzes pelo menos 600 ônibus que faziam o transporte de eleitores no dia da votação no segundo turno. Segundo a Procuradoria-Geral da República, o órgão atuou para impedir o trânsito de eleitores em locais específicos do país em que o então candidato Lula tinha mais intenções de voto. Um acordo entre a JBS e a Viva Holding, empresa de processamento de couro, terá capacidade para processar mais de 20 milhões de couros por ano. A nova companhia, chamada de JBS Viva, terá mais de 30 fábricas distribuídas pelo Brasil, Itália, Uruguai, Argentina, México e Vietnã. A operação reúne negócios de produção, processamento e comercialização de couro, além da fabricação e venda de produtos químicos usados no processamento. A FIA anunciou hoje que Portugal e Turquia estarão de volta ao calendário da Fórmula 1 em 2027. A próxima temporada terá 24 corridas em 22 países e ocorre entre 14 de março e 12 de dezembro. Outra novidade é a ampliação das provas sprint de 6 para 10 etapas. A cidade de São Paulo recebe a Fórmula 1 entre 5 e 7 de novembro no Autódromo de Interlagos e volta a ter corrida sprint. A pista de Mônaco também estreia no formato. A Bolsa de Valores de São Paulo fechou em queda de 0,51% aos 185.547 pontos. O dólar comercial terminou o dia com ligeira oscilação negativa de 0,06%, cotado a R$ 5,15. O euro fechou valendo R$ 5,90, queda de 0,66%. No horário de Brasília, 6h04.

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1: Seja bem-vinda, seja bem-vindo você que chegou agora. Já estamos na segunda e última hora do Ponto Final CBN desta quarta-feira, 16 de setembro de 2026. Continua participando com a gente, manda mensagem para o nosso WhatsApp, que é o 11 99911 9981. Carolina Moran, a gente está sofrendo etarismo aqui. O Gustavo falou o seguinte: não lembrar dos padrinhos mágicos, entregaram a idade, hein?
2: Mas a gente não está escondendo a idade, não, gente.
1: É. Aí a Gen Z da redação, de Brasília, fiquei sabendo. Gente, os padrinhos mágicos são super conhecidos.
2: Não, mas olha só.
1: Vê se essa galera conhece.
2: Peraí, eu sei que existem os padrinhos mágicos, mas a referência é verde-rosa. Quando alguém fala verde-rosa, você pensa primeiro nos padrinhos mágicos e não na mangueira?
1: Pois é.
2: Não, né, gente? Pois o ponto é esse. Não é que a gente não conhece padrinhos mágicos. De fato, eu não assisti, não. Minha
1: não, eu admito, eu não conheço padrinhos. Eu não conhecia padrinhos mágicos. Admito. Então, jamais seria capaz de fazer essa associação ou de entender a piada, entendeu? Agora, quero saber se essa galera conhece Thundercats, conhece Smurfs, conhece Caverna do Dragão.
2: Esses aí que são do nosso tempo. Já vi que tem gente chamando a gente de Glinda e Elphaba, é isso também? De verde e rosa?
1: É isso, também.
2: Aí são os millennials,
1: também,
2: né?
1: Também. Falei aqui no intervalo, é isso, que são as personagens de Wicked.
2: É, pois é. Não, tudo bem, gente, a gente até conhece, mas verde-rosa, você pensa em verde-rosa, você pensa não. Em mangueira. Não é possível que a pessoa pense em verde-rosa e pense em padrinhos mágicos primeiro. Tá errado isso, gente.
1: Não, é verde-rosa é mais universal, com toda certeza.
2: É.
1: São 6h06 agora. Vamos falar, voltar a falar de STF, a Karen Lemos em São Paulo. Tem aqui repercussão de presidenciáveis que comentaram a sessão de ontem, outros presidenciáveis. Oi, Karen, boa tarde.
3: Isso mesmo, Débora, boa tarde para você.
1: Boa noite, já, desculpe.
3: É, boa noite, né? Boa noite para você, boa noite também para Carol e para o nosso ouvinte. Começando aqui com o candidato do PSD à presidência, Ronaldo Caiado. Ele criticou a condução do presidente do Supremo, o ministro Edson Fachin, na sessão de terça-feira, né? Na qual os ministros deveriam ter votado se abriam ou não um inquérito contra Alexandre de Moraes. Para Caiado, a atuação de Fachin acabou expondo a Suprema Corte e minando ainda mais a credibilidade do Poder Judiciário.
4: Com todo o meu respeito, mas o presidente da Casa, ele deveria ter rejeitado todas as questões de ordem e passado ao voto imediatamente. A votação era uma votação simples, assim mesmo, saber se vai abrir ou se não vai abrir a investigação. Pronto, que vote. Agora, o que você não pode é expor a fragilidade de um poder. O poder, ele está acima de qualquer membro do Supremo.
3: Já o candidato do Avante, a presidência Augusto Cury, culpou a Câmara dos Deputados e o Senado Federal por uma atuação fraca, né, que deixou a Suprema Corte agir como quisesse, isso segundo as palavras de Augusto Cury, em entrevista ao Flow Podcast. Ele falou ainda nunca ter visto um ambiente tão tóxico quanto a do STF.
5: Tem de haver mais discrição, tem de ser um guardião da Constituição, mas infelizmente, até pela falha do Congresso, tanto o Congresso como a Câmara dos Deputados e o Senado são muito frágeis. Uhum. Frágeis demais. Como são frágeis demais, às vezes não exerce adequadamente seu papel, abre espaço para a Suprema Corte até legislar. Aí virou o caos da sociedade brasileira.
3: Só uma questão aqui do Caiado, né, que surgiu a dúvida aqui. O presidente do STF, ele pode rejeitar assim, uma questão de ordem, de forma monocrática, né, por ele presidir a sessão, só que essa rejeição está sujeita à deliberação do plenário também. Então poderia rejeitar, mas o plenário poderia decidir o contrário, né, Débora? Seguindo aqui, o candidato do Missão, Renan Santos, também fez agenda, né? Ele fez agenda no Paraná e, claro, comentou o STF, que é o assunto do mais quente. Renan disse que os ministros investigados, no caso aí do Banco Master, não deveriam ser apenas afastados da corte, mas irem direto para a prisão.
6: Todos os ministros envolvidos no escândalo do Banco Master precisam ser afastados e presos. E o próximo presidente da República não tem que ter nenhum tipo de passado corrompido ou envolvido nesses escândalos, de modo a ser livre a fazer uma pressão junto ao Senado e à população para que eles caiam. As próximas nomeações têm que ser baseadas em figuras com reputação ilibada e não pessoas mercadores que estão lá no STF fazendo negócio.
3: O candidato defendeu ainda uma reforma no judiciário, dizendo que, se eleito, vai impor um sistema de contrapeso em que o Senado consiga fiscalizar a Suprema Corte de forma efetiva, que para ele não é o que acontece agora. Débora.
1: Obrigada, Karen Lemos, pelas informações.
2: Débora, a gente teve hoje divulgação de um outro recorte da pesquisa Quest, que mostra que 49% dos brasileiros consideram que o presidente Lula é desonesto. 42% dizem o mesmo sobre o senador Flávio Bolsonaro do PL. Ainda segundo a Quest, Lula é visto como honesto por 28% da população. Flávio Bolsonaro tem 23% dos eleitores com essa mesma percepção. A margem de erro do levantamento é de 2 pontos percentuais para mais ou para menos. Em relação aos demais presidenciáveis testados, Augusto Cury do Avante, Ronaldo Caiado do União Brasil, Renan Santos do Missão e Romeu Zema do Novo, a maioria dos entrevistados disse que não os conhece o suficiente para opinar sobre sua honestidade. O percentual de eleitores com essa posição ficou em 77%. No caso do Renan Santos, chegou a 86%. Então, esse novo recorte aí da pesquisa Quest, que saiu hoje.
1: Carol, e outro assunto que repercutiu hoje foram mensagens de WhatsApp trocadas entre ministros. O jornal Globo traz aqui mensagens neste foram trocadas no aplicativo entre Gilmar Mendes e os ministros Cássio Nunes Marques e Luiz Fux, que só confirmam, né, a tensão que nós vimos ontem na corte. Essas mensagens foram trocadas antes da sessão. Na verdade, os diálogos ocorreram na semana passada e foram revelados pelo portal Metrópolis e confirmados pelo jornal O Globo. Em uma das conversas, Gilmar Mendes cobrou Nunes Marques a não se manifestar em processos relacionados ao caso Master e chegou a dizer que o colega deveria abrir as contas antes de participar dos julgamentos. Nunes Marques se declarou impedido na sessão de ontem, depois que vieram a público diálogos extraídos do celular de Vorcaro, que fazem referência ao filho dele, o advogado Kevin Nunes Marques. No plenário, o ministro negou qualquer relação irregular com o banco Master e afirmou ter absoluta isenção. Gilmar Mendes escreveu a seguinte mensagem: vamos agora discutir na turma ou no plenário o que existe, todos dizendo que vocês são reféns do André, no caso André Mendonça, né? Ok, abram as contas. Você e o Fux parecem servis, submissos. Gilmar Mendes escreve ainda: assumam que estão ferrados e saiam dos processos, abram as contas. Ao que Cássio responde: me respeite, Gilmar, isso não é postura. Gilmar devolve: você tem de sair do TSE também. Cássio diz: então não me tecle, pois não falo com quem não me respeita. Gilmar: abra suas contas antes de julgar qualquer coisa desse caso na turma. Cássio: abro com o maior prazer, há 15 anos que presto contas de tudo como juiz. Gilmar: Cássio, papo encerrado, marmelada não dá, já falei com o Fux, eu entendo de malandro. Ao que Cássio responde: claro que você entende. Gilmar finaliza: tramóias. A discussão entre eles teve como pano de fundo o julgamento na segunda turma da decisão de André Mendonça, que havia determinado o afastamento de André Rodrigues da direção-geral da Polícia Federal. Gilmar Mendes pediu vista do processo, mas Fux e Nunes apresentaram seus votos logo em seguida, formando maioria para manter a decisão de Mendonça. O ministro Gilmar Mendes citou isso ontem, no julgamento de ontem, também. A sequência foi interpretada pelo decano como sinal de uma atuação combinada entre os três ministros. Depois da discussão, o presidente do TSE, o ministro Cássio Nunes Marques, bloqueou Gilmar Mendes no WhatsApp. Gilmar também teve uma discussão com Luiz Fux. O decano questionou a conduta do colega no julgamento da segunda turma e afirmou que o episódio revelava qualquer coisa menos postura institucional, acrescentando que esperava que aquilo não se repetisse, que de acordo com o jornal O Globo. Fux respondeu que Gilmar poderia fazer esse tipo de cobrança para quem ele quisesse e acrescentou: para cima de mim

0: Não, ninguém nesse mundo diz para mim como agir. Gilmar então disse que Fux deveria se limitar a atuar como presidente da segunda turma. O colega encerrou a conversa dizendo: cuide de não encher meu saco. As mensagens também foram antes da sessão de ontem, que foi convocada para discutir os desdobramentos do relatório da Polícia Federal, com diálogos atribuídos a Vorcaro e referências a Moraes e a outras atividades. Esse é o nível da conversa entre ministros do STF.
1: Você vê toda essa pressão, né, Débora? A gente não pode cravar, mas fato é que o ministro Nunes Marques, depois de toda essa pressão, da divulgação das mensagens envolvendo o filho dele, se declarou impedido, né? Pediu para não participar da votação. A gente não tinha essa informação até aquele momento, né, de que o Nunes Marques realmente se declararia impedido, e o placar teria sido diferente se ele tivesse votado, porque no final ficou 4-3 porque o voto do Dino foi desconsiderado quando ele pediu vista, mas vai ficar 4-4, né, quando o voto dele foi contabilizado. Se o Nunes Marques tivesse votado, teria ficado 5-4. A gente não teria esse empate, teríamos a vitória da tese do lado do ministro André Mendonça, né, de manter as investigações em separado.
0: Muito bem colocado. Nós vamos a voltar a Brasília. A Isis Tassarini tem aqui mais detalhes sobre um pedido em relação ao caso de Vorcaro. Oi, Isa.
2: Oi, Débora. Olha, a defesa do pai do banqueiro Daniel Vorcaro, o empresário Henrique Vorcaro, encaminhou uma petição ao Supremo Tribunal Federal em que pede a revogação da prisão de Henrique Vorcaro. Os advogados citam que ele está preso há mais de 90 dias sem nenhuma atualização do caso, o que contraria o Código de Processo Penal. Os advogados ainda alegam, Débora, que se trata de uma pessoa com doença que coloca em risco a vida, no caso, diverticulite, e também cita que o Supremo Tribunal Federal não seria o órgão responsável por analisar o caso de Henrique Vorcaro, porque não se trata de nenhuma pessoa com foro privativo, como é o caso de político, ministro ou autoridade. E por essa razão, portanto, pede a revogação da prisão de Henrique Vorcaro. Também os advogados argumentam justamente a indefinição de quem deve ser o relator do processo no plenário. A defesa cita que isso não foi resolvido na sessão e, portanto, não se pode manter Henrique Vorcaro preso de forma indeterminada. Eles citam ainda um recurso que foi apresentado há mais de 30 dias contra a decisão que manteve a prisão de Henrique Vorcaro e que está no gabinete do relator, mesmo com o parecer da Procuradoria-Geral da República. Débora.
0: Obrigada pelas informações. Isa Stassiarini aqui, portanto, trazendo detalhes sobre um pedido para o caso da prisão de Henrique Vorcaro, pai de Daniel Vorcaro. Os dois estão presos. A gente faz agora uma pausa, você fica com o noticiário local, já já tem PVC.

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3: Paulo Matos.
4: De volta, Carol, agora com destaque ainda para a zona sul da cidade, mais especificamente a região de Copacabana. Perde tempo já o motorista pela Avenida Atlântica. Quem passa no sentido Leme encontra essa lentidão a partir do trecho do Porte, vai assim até a chegada ao posto 3. Inclusive, mais à frente, já na chegada ao Leme, movimentação até que melhora. A Nossa Senhora de Copacabana poderia ser uma alternativa. O problema por lá é que tem lentidão também próximo da Santa Clara, da República do Peru, e também nas proximidades da Siqueira Campos. Quem vai acessar a Figueiredo Magalhães também perde tempo até a chegada ao bairro Peixoto. Melhor mais à frente, tanto pelo Túnel Velho, General Polidoro e também na chegada a Enseado de Botafogo. Em Laranjeiras não melhorou. A passagem pela Pinheiro Machado também segue lentidão até o trecho da sede do Fluminense, com reflexo chegando também pelo viaduto Santiago Dantas e a praia de Botafogo. Carol?
3: Obrigada, Paulo.
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3: Juliana Prado chegando com informações a respeito da morte de um adolescente que foi esfaqueado enquanto seguia para a escola onde ele estudava na Baixada Fluminense. Tem um preso, né, Juliana?
17: Tem, Carol, a história é muito triste. Os policiais civis e militares prenderam em flagrante esse homem que matou o adolescente Luiz Guilherme Assis de Vasconcelos. O menino tinha 16 anos, foi esfaqueado enquanto ia para a escola, como você disse. Ele estava indo para a escola, mas um dia normal, ele estava indo estudar. O suspeito foi localizado na Avenida Sargento de Milícias, no município de Miriti, na Baixada Fluminense, segundo a Polícia Civil. Ele foi detido poucas horas após o crime, que aconteceu também na cidade da Baixada Fluminense. Policiais ouviram testemunhas, analisaram imagens de câmeras de segurança para tentar identificar esse responsável pelo crime. Aí os agentes fizeram monitoramento de possíveis rotas do suspeito e ele acabou localizado. O adolescente foi abordado por esse homem, estava armado com uma faca. Enquanto seguia para a escola, ele tentou roubar o celular da vítima e atingiu esse menino de 16 anos com vários golpes de faca. O menor

0: chegou a ser levado para o hospital, mas infelizmente não resistiu aos ferimentos e morreu, Carol.
1: Gente, o menino indo para a escola, 16 anos, morto por causa de um celular.
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2: PVC gravou o comentário de hoje.
3: Boa noite, Débora. Boa noite, Carol. Hoje eu tô aqui em Quito. Vai começar já já. 40 minutos para começar, pontapé inicial para LDU e Palmeiras. Palmeiras tem dificuldades na altitude de Quito, especificamente. Da última vez que jogou em La Paz, onde a altitude já é maior, 3.600 metros em La Paz, o Palmeiras ganhou 3-2 do Bolívar. Mas em Quito, contra a LDU e contra o Nacional, 4 vezes jogou aqui e nas 4 vezes foi derrotado. Verdade que jogou em Sangolquí, região metropolitana aqui de Quito, está um pouquinho mais baixo, que é no Vale, contra o Independiente del Vale, a 2.600 de altitude, e ganhou tanto em 2021 quanto em 2024, venceu 1-0 e 3-2. Nisso que o Palmeiras confia. O Palmeiras mudou a programação, chegou mais cedo, um dia antes do que foi no ano passado, para tentar se adaptar mais à velocidade da bola. O ar rarefeito muda a rapidez da bola. O Palmeiras trabalhou para isso, para tentar um bom resultado. Precisa de um empate para se classificar ou vencer. Se perder por um gol de diferença, leva a decisão para os pênaltis. Se perder por 2 gols de diferença, é eliminado. Então, um jogo perigoso para o Palmeiras. Também, agorinha, às 7 da noite, começa na Arena MRV, em Belo Horizonte, Atlético e Santos. Santos está muito mais forte do que esteve meses atrás. Mudou a forma de jogar. O Cuca começou a jogar com 3 zagueiros, linha de 5 defensores, e isso deixou o time mais sólido nos últimos jogos. Coincide 3 vitórias em 3 rodadas consecutivas de Campeonato Brasileiro. Pela primeira vez no ano, isso coincide com a ausência do Neymar. Neymar também não joga, mas o Atlético confia muito na possibilidade de viradas que fazem parte da história atleticana. Por exemplo, na Copa do Brasil de 2014, perdeu as quartas de final 2-0 para o Corinthians, virou, ganhou de 4-1 em BH. Perdeu a semifinal 2-0 no Maracanã para o Flamengo, virou, ganhou de 4-1 em Belo Horizonte, no Mineirão. Hoje pensa nessa virada contra o Santos na Arena MRV, o seu estádio, ali no Anel Rodoviário, em Belo Horizonte. 9:30 da noite, tem Corinthians e Estudiantes. Corinthians empatou em La Plata, na Argentina. Foi um resultado muito expressivo, principalmente porque o Corinthians começou perdendo por 1-0 aos 3 minutos, mas o Corinthians, neste ano, em Itaquera, na Neoquímica Arena, jogou 23 vezes e ganhou 12, perdeu 7. Então, o retrospecto em casa não dá noção de que seja uma vantagem assim tão expressiva. O Corinthians joga joga por uma vitória simples para se classificar para a semifinal da Libertadores pela terceira vez na sua história. Classificou-se em 99 e no ano do seu título, em 2012. Tô chegando no estádio, nessa hora eu já tô no estádio. Beijo, Débora, beijo, Carol, até amanhã.
2: Valeu, PVC, bom jogo. Você fica agora com o noticiário local.

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0: que vai pelo Boulevard 28 de Setembro, vai encontrar lentidão também até a chegada à Praça Barão de Drummond. Torres Homem serve como alternativa, boas condições na chegada ao túnel Nova Rosa e também no acesso para a Marechal Rondon. Autoestrada Grajaú Jacarepaguá, por enquanto, sem problemas, Carol.
1: Obrigada, Paulo.
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0: Juliana Prado, vamos falar sobre mais um voo cargueiro semanal que vai chegar ao Aeroporto Internacional Tom Jobim?
1: Isso, Carol, o Aeroporto Internacional Tom Jobim, Galeão, está anunciando aí essa ampliação, que aumenta a quantidade de mercadoria que pode entrar no país diretamente pelo Rio, antes de ser distribuída para diferentes regiões de todo o Brasil. Esse aumento é puxado principalmente pelas compras feitas em sites estrangeiros, e no primeiro trimestre, Galeão recebeu, em média, 3 milhões e meio de encomendas internacionais por mês. Entre junho e agosto, essa média aumentou ainda mais, 5,6 milhões, num crescimento de 60%. Agosto foi o terceiro mês seguido com mais de 5 milhões de encomendas passando pelo terminal. Esse avanço faz parte do processo de recuperação do Galeão, um processo que começou lá em 2023, com medidas que foram negociadas entre a União, o governo do Estado e a Prefeitura. Desde janeiro de 24, Santos Dumont está operando com aquele limite, né, Carol, que foi imposto, de 6 milhões e meio de passageiros por ano, justamente para que a atividade do Galeão fosse fomentada e ajudasse, então, a reequilibrar o movimento entre os dois aeroportos. A nova frequência cargueira chega aos domingos, vinda de Miami, vai passar pelo Rio, antes de seguir para Lima, no Peru. Com ela, a empresa passa de 2 a 3 voos por semana no Galeão, voos desse tipo, né? A empresa, que já faz 2 outros voos cargueiros por semana no terminal internacional, às terças, entre Miami, Rio e Campinas, e às quintas-feiras, saindo também de Miami, passando pelo Rio e indo para Santiago, no Chile. Além das encomendas de comércio eletrônico, os aviões também transportam cargas de setores como petróleo e gás, setor farmacêutico e também automotivo. Uma boa notícia, então, com essa ampliação significativa aí no Aeroporto Galeão, Carol.
0: Obrigada, Juliana.

0: 4% aprovam. O levantamento foi realizado entre 9 e 13 de setembro e tem margem de erro de 2 pontos percentuais para mais ou para menos. Uma operação contra organizações criminosas em 19 estados prendeu mais de 130 pessoas hoje. A ação foi deflagrada pelas Forças Integradas de Combate ao Crime Organizado e coordenada pela Polícia Federal. Ao todo, os agentes cumpriram 173 mandados de busca e apreensão. As ações têm como alvo suspeitos de envolvimento com o tráfico de drogas, tráfico de armas, lavagem de dinheiro, entre outros crimes. Os preços do petróleo podem subir ainda mais nos próximos meses após um ataque do grupo rebelde Houthis danificar um dos principais oleodutos da Arábia Saudita. O oleoduto foi fechado temporariamente, ameaçando interromper o transporte de até 4% da oferta mundial, em meio ao avanço dos Houthis no Golfo Pérsico e no Mar Vermelho. O petróleo tipo Brent, referência global, era negociado em torno de 107 dólares por barril hoje, cerca de 50% acima do nível registrado antes do início da guerra com o Irã, em fevereiro. O Botafogo anunciou a contratação do técnico Tite. O contrato vai até dezembro de 2028. O treinador é esperado no estádio Nilton Santos para assistir ao jogo de hoje contra o Grêmio pelo Brasileirão. O Botafogo terá 17 dias sem jogos em função da paralisação da data FIFA. No horário de Brasília, 6h36.
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2: O Banco Central promoveu o quinto corte consecutivo da taxa Selic, hoje com uma redução de 0,25 ponto percentual. Então a taxa caiu de 14 para 13,75% ao ano. Essa foi a última reunião antes das eleições presidenciais. No total, a Selic caiu 1,25 ponto percentual desde março, quando foi iniciado o ciclo de baixa. Com a queda de hoje, os juros básicos da economia brasileira ficam no menor nível desde março de 2025, quando tínhamos uma taxa de 13,25%. A decisão do colegiado foi unânime. Daqui a pouquinho, Gustavo Ferreira chega aqui no ponto final para comentar a queda da taxa de juros, que já era esperada, como ele antecipou aqui no início do ponto final CBN. 6h37.
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Quarta-feira, 16 de setembro de 2026. Uma pesquisa Ipsos IPEC mostrou que 43% dos brasileiros consideram o governo Lula ruim ou péssimo, enquanto 33% avaliam a gestão como ótima ou boa. A avaliação negativa do governo é a mais alta desde junho do ano passado. Ainda de acordo com o levantamento, 53% desaprovam a maneira como o presidente está governando o país, enquanto 42%

0: Tássio Veloso, muito boa tarde, boa noite, ou melhor, tudo bem?
1: E aí, Débora, tudo bem? Boa noite para você, boa noite para Carol, boa noite para os
0: Oi,
1: ouvintes.
0: Tássio. Responde rápido, verde rosa te remete a quê?
1: Verde rosa, mangueira.
0: Ah,
1: Ai, Carol.
2: ó,
1: Tem outra coisa? Verde
2: então,
1: rosa?
2: não, dizem os Gen Z's aí que tem outra coisa, depois você apura.
1: Ah, não sei se eu quero apurar isso, não.
0: Ô, Tássius. Ó, tem uma conversa aí, um dilema, na verdade, no mundo da tecnologia, que é sobre segurar ou não os avanços da inteligência artificial. E hoje, o Mark Zuckerberg se pronunciou sobre isso. O que que ele defendeu?
1: Ele defendeu, Débora, que não se faça nada, viu? Porque nos últimos dias teve até uma situação curiosa de um ex-funcionário da OpenAI, a dona do ChatGPT, que fez uma denúncia falando que estava avançando muito rápido, que estavam colocando em as empresas, né, estavam colocando em risco empregos e eventualmente até a vida das pessoas. Então a situação está toda muito quente nos Estados Unidos. E de lá para cá, vários dos grandes nomes da IA se pronunciaram concordando com esse especialista. Teve o da OpenAI, o da Anthropic, o Elon Musk, do Grok. Então, vários concordaram que precisa segurar, que precisa ter regulamentação, enfim, precisa ter mais cautela no desenvolvimento. Esses modelos estão saindo muito rápido. E hoje, o Zuckerberg, ele publicou uma espécie de carta aberta, falando que não, que as empresas do setor já possuem os incentivos, e aqui são incentivos econômicos, para desenvolverem ferramentas que são seguras, funcionais, rápidas, e que o mercado por si só vai se regular sem a necessidade de entrar com agentes externos, potencialmente agentes políticos. Então, esse é

0: um dilema do momento. Ele acontece num mundo que está polarizado, com a IA dos Estados Unidos se desenvolvendo muito rápido, mas a IA chinesa correndo contra o tempo para alcançar a IA americana e a um custo menor. Então, acaba sendo mais interessante para quem não precisa ter os chamados modelos de fronteira, que são esses mais poderosos. Às vezes vale mais a pena contratar os chineses. E aí, para fechar com vocês, eu só lembro que tem coisa de um mês, mais ou menos, surgiu uma baita notícia, a gente até chegou a comentar aqui, sobre um sistema que era um IA, que estava num ambiente controlado para realização de testes, e essa IA ela conseguiu fugir deste ambiente, conseguiu mexer nas configurações, fugir desse ambiente, atacar uma plataforma online para aprender coisas novas. E aí isso deixou todo mundo muito preocupado, tá? Imagina se isso realmente sai do controle e ninguém percebe. Então agora essa discussão está acontecendo nos Estados Unidos, conforme eu disse, e no Brasil a gente tem até PL para tratar de inteligência artificial, mas tudo andando muito, muito lentamente. Então, ninguém sabe para onde vai esse campo. Eu fico pensando, Carol e Débora, em Black Mirror, por exemplo, em
1: Total.
0: Matrix, e tem lá um comecinho de IA, né? As coisas estão meio estranhas.
1: Com certeza, dá até pesadelo, gera até gatilho para pesadelo esse tipo de coisa. Valeu, Tássio,
0: É
1: beijo,
0: isso.
1: até.
0: Um beijo, tchau, tchau.
1: Beijo, tchau, tchau. Você fica agora com o noticiário da sua região. Já já tem Gustavo Ferreira para comentar o Copom. Gustavo Ferreira que também está de rosa.

0: Hora de falar dos clubes do Rio, o Carlos Eduardo Éboli deixou o comentário gravado falando sobre a chegada do Tite no Botafogo.
1: Fala, Carol. Boa noite para você, boa noite para todo mundo que acompanha aqui a programação da CBN. Olha, Carol, eu considero esse retorno do Tite ao mercado de clubes e agora para dirigir o Botafogo como um grande ponto de interrogação. É estranho, né, até falar dessa maneira, porque o Tite é um técnico super vitorioso, campeão da Libertadores, bicampeão brasileiro, campeão do mundo, campeão da Copa do Brasil. É, não dá para falar que ele ficou de mãos abanando nos dois últimos trabalhos, né, em clubes, Flamengo e Cruzeiro. Ele conquistou o título estadual no Rio e em Minas, mas não eram esses os principais objetivos. Nos trabalhos do Flamengo e do Cruzeiro, os objetivos eram maiores, porque estamos falando de dois grandes investimentos. O Tite trabalhou com alguns dos melhores jogadores do continente, né? No Flamengo e no Cruzeiro. E não atingiu. Não atingiu o que se esperava dele. Para mim, isso é fato. Principalmente no Flamengo, onde ele teve um período mais longo. Eu acho que foi um trabalho que oscilou muito, não teve consistência, faltou solidificar algo. No Cruzeiro, o trabalho se desmanchou, se diluiu, foi extremamente frágil e revelou um Tite um tanto vulnerável diante das adversidades, com uma certa dificuldade para resolver problemas. Na seleção brasileira, a gente pode ir em uma análise mais profunda, que não dá tempo aqui, mas nas duas Copas do Mundo, eu diria que ele teve bons e maus momentos, né? Mas também não atingiu o objetivo maior que se esperava, ou pelo menos levar a seleção mais adiante, né? Pelo menos uma decisão de Copa não conseguiu. Então, ficou uma coisa no ar aí, né? Sobre a capacidade do Tite de construir trabalhos novamente sólidos. Eu continuo achando ele um grande treinador. A minha dúvida, Carol, é no que diz respeito à energia, porque ele está chegando num Botafogo que vai exigir muita energia, vai exigir um técnico adrenalinado. E eu não enxergo isso no momento no Tite, não enxergo. Ele teve nesse período aí, entre seleção e trabalho novamente em clubes, períodos que ele teve que se resguardar um pouquinho mais na questão mental, parte física, saúde, né? Então, ele vai precisar de muita energia para tirar um Botafogo de uma situação difícil no Campeonato Brasileiro, da nova

0: um norte para terminar o ano bem, terminar o ano respirando. E aí, a partir do ano que vem, construir um trabalho visando voos diferentes, né? O contrato dele é até 2028, mas a gente conhece o futebol brasileiro. Tudo vai passar por esse momento. Tudo vai passar por esse início de trabalho, onde ele vai ter que vestir o uniforme de bombeiro. Eu não enxergo o Tite, pelo perfil do Tite, como um bom bombeiro. Continuo achando ele um grande treinador, mas o perfil de bombeiro exige outras características. Vamos ver. É uma alternativa buscada pelo Botafogo. Quando demitiu o Franklin Carvalho, a justificativa era que precisava de um técnico mais experiente. Ok. Esse requisito o Tite preenche com tranquilidade. É um técnico mais experiente. Vamos ver se ele vai ter a energia suficiente para alavancar esse projeto do Botafogo, que caiu numa queda livre, e alguém precisa botar o pé no freio. O Tite vai ter que ter pulso forte, pé firme, cabeça equilibrada. Abraço, Carol.
1: Valeu, Duda. Abraço. Juliana Prado, seguimos sendo humilhadas pelos nossos ouvintes no Nordeste, com o sol que está fazendo por lá?
2: Humilhadas e sem data para ser exaltadas. Apesar de que você diz, e eu também vi no nosso clima tempo e no nosso sistema alerta Rio, de que haverá sol sexta-feira, né?
1: Não então, vai, diz que não vai chover sexta e sábado. Não sei se vai fazer um
2: que já é um
1: sol
2: negócio,
1: assim, né?
2: né? O que já é um grande
1: Não,
2: negócio.
1: calma, não vamos dizer que vai fazer um sol, mas pelo menos não vai chover, já estou achando bom.
2: Enquanto não somos exaltadas pelo sol foragido, os ouvintes seguem mandando assim, né? Mensagens, brincando. Aí tem gente que gosta desse tempo, mas a Vera, olha que história legal. A Vera
1: Sempre
2: ontem.
1: ela.
2: Hã?
1: Sempre ela.
2: Sempre ela. A Vera mandou ontem, né? Dizendo que estava um sol danado lá. Ela não conseguia nem entender o que que a gente estava
1: Ela é
2: passando
1: de
2: aqui.
1: Fortaleza, né?
2: Fortaleza, no Ceará. Capital do Ceará. A Vera mandou então pra gente. Ontem eu tinha pedido a ela para ela mandar uma foto. Ela, Juliana, isso é 6h30. Falei, manda uma foto então dessa praia aí linda com esse sol. Ela já não vai dar mais não. Amanhã eu mando, porque eu tava até sem noção de que já
1: É
2: tinha
1: da hora.
2: o sol baixado. E ela cumpriu a promessa e hoje mandou uma foto lindíssima da praia de Iracema, claro, com todo o combo necessário. Um dia
1: Ai, gente.
2: lindíssimo, céu maravilhoso. E ela foi fofa também, dizendo que está na escuta do programa desde o início, desde 5 horas da tarde. Mandou essa foto belíssima para nos humilhar, mas a gente respeita e a gente achou lindo. E dizendo que está na escuta do programa, que ela ainda falou, destacou na abertura as notícias desanimadoras do STF, pior que as notícias de chuva do Rio de Janeiro. É isso, Vera. Situação complicada. Pacote para nós não está fácil,
1: A
2: não.
1: gente não pode nem ir para a praia para desanuviar. Valeu, Juliana. Obrigada, Vera.
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6: Oi, pessoal, muito boa noite. Hoje eu quero contar aqui sobre o novo investimento do grupo Renault Dille no Brasil, mas também para detalhar para o ouvinte, afinal, o que que vai ter de novidade a partir desse novo investimento. Grupo Renault Dille, que é fruto já de um investimento inicial da chinesa Dille, que hoje tem um pouco mais de 26% de participação do grupo Renault, e com isso virou esse grupo conjunto Renault Dille do Brasil. E acaba tendo frutos tanto para uma marca, a Renault, quanto para outra, que é a Dille. Esse novo investimento que foi anunciado agora essa semana é um investimento de 319 milhões de euros, quase 2 bilhões de reais. É muita coisa e o foco é em ampliar a produção dessas duas marcas aqui no Brasil. Só que já tinha sido anunciado um investimento lá atrás. Então, com a soma desses dois investimentos, a gente já está na casa de quase 6 bilhões de reais para essa produção local. Então, o que que a gente pode esperar? A partir de 2027, a fábrica que originalmente era só da Renault, fica lá em São José dos Pinhais, no Paraná, ela vai produzir também um carro eletrificado da Renault e o Dille EX2, que é um.

0: um compacto elétrico da Geely, que já tem vendido, inclusive, muito bem no Brasil, um carro que compete, por exemplo, com a linha Dolphin da BYD, e que só não vende mais porque não tem produção local. A gente já falou sobre isso aqui, inclusive, com uma entrevista com o CEO do grupo Renault Geely, e claro que eles esperam que com o início da produção do Geely EX2, em dezembro agora desse ano, eles possam dar conta de aumentar e muito o volume de vendas por aqui. Essa fábrica, lá em São José dos Pinhais, já produzia, né? Sempre produziu carros da Renault e passou a produzir agora um outro carro da Geely, o Geely EX5 EMI Híbrido Flex. E aí a gente está falando de um SUV médio, bem maior, uma outra proposta, um segmento que também vende muito bem. E qual é a novidade aqui? É o fato de que eles conseguiram colocar a tecnologia Flex num carro que originalmente não tinha isso. Tudo por causa desse investimento e dessa parceria entre uma chinesa e uma montadora que já estava por aqui. Tem também expectativa, segundo os nossos colegas da revista Autosport, que esse grupo assuma a representação de outras marcas chinesas da Geely no Brasil. Estou falando da Zeekr e da Link & Co., outras marcas que devem começar a chegar sob a batuta do grupo Geely no Brasil nos próximos anos. Uma estratégia que parece ser muito acertada para enfrentar a concorrência das chinesas no nosso mercado. Vamos ver o que que vai vir de novo nos próximos meses por aqui. Por hoje é isso, pessoal. Até mais.
1: 6,51.
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0: Conforme prometido, Gustavo Ferreira, editor assistente do Valor Invest, está de volta aqui com a gente agora para comentar a decisão do Copom de reduzir a Selic em 0,25 ponto percentual. Dentro do esperado, Gustavo?
1: Dentro do esperado, Carol, boa noite para você, boa noite, Débora, boa noite, ouvinte. Pois é, dentro do esperado, a Selic caindo então de 14% para 14,25% ao ano. Destaquei aqui alguns pontos do comunicado que ajudam a entender essa queda num momento em que o mundo está subindo juros, né? O Brasil está indo nadando contra a maré. O Banco Central destacou a economia num crescimento mais fraco do que o esperado, portanto, os juros já erguidos no retrovisor fazendo efeito. Mesmo efeito sobre a inflação, inflação desacelerando. E é importante um ponto que o Banco Central sempre cita, que é o ponto do horizonte relevante. O que é o tal do horizonte relevante? É para frente no ponto que o Banco Central está olhando quando sobe juros hoje. E no horizonte relevante atual, ou seja, 2028, portanto, o Banco Central neste momento está olhando para 2028, está projetada uma inflação de 3,2%, praticamente na meta, né? O centro da meta que o Brasil trabalha são os 3% ao ano. E daqui em diante, acho que essa é a dúvida principal do ouvinte. A Selic vai continuar caindo? O Banco Central não cravou posição. E tem um ponto do comunicado, que é o balanço de riscos, que eu acho que ajuda a entender essas dúvidas, né? O Banco Central fala em risco elevado, tanto de alta quanto de baixa na inflação. E pelo mesmo motivo, por causa da guerra, né? A guerra que tem feito o petróleo escalar no mundo todo, mas que no Brasil não tem sido sentido por causa do subsídio parcial por parte do governo em relação aos preços de combustíveis. Mas essa guerra também, embora esteja aqui no Brasil não esteja sendo sentida, ela pode ser deflacionária. Por quê? Porque nos demais países os juros estão subindo por causa da guerra. Se os juros sobem, a economia global pode crescer menos. Crescendo menos também a economia do Brasil, eventualmente pode ser deflacionária e não inflacionária. Essa guerra, a porta está aberta para tudo que for possível pelas próximas reuniões, mas com todo o jeitão que o Banco Central está com disposição de continuar cotando sim os juros a conta gotas, com muita cautela, como pede o momento, mas sim, é para baixo que se anda com a Selic, aparentemente.
2: Valeu, Gustavo, até a próxima.
1: Sempre convido a acessarem o valorinvest.com. Tchau, tchau.
0: Tchau, tchau.
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6: Matheus Maciel de volta aqui no Ponto Final, agora com informações sobre os dados do Instituto de Segurança Pública no mês de agosto, né, Matheus?
7: Exatamente, Carol. A gente destacou aqui alguns pontos. As mortes decorrentes de intervenção de agentes do Estado aqui no Rio de Janeiro registraram uma alta de 50% em agosto, mês passado, em comparação com o mesmo mês do ano de 2025. Os dados foram divulgados agora há pouco pelo ISP, e aí no mês passado foram notificadas 66 ocorrências desse tipo, contra 44 em agosto do ano passado. Apesar dessa alta mensal, o acumulado que a gente tem desses primeiros 8 meses desse ano indica uma ligeira queda de 1,9%, somando aí ao longo de 2026 461 mortes por intervenção de agentes do Estado. Já no indicador de letalidade violenta, foi registrada 305 vítimas em agosto, um crescimento de 3% no acumulado de janeiro a agosto. O índice teve uma queda, contrastando então, de 4,4%. Nesse caso, Carol, o Instituto reúne homicídios dolosos, lesões corporais seguidas de morte, feminicídios, roubos seguidos de morte e as ações policiais letais. Já quando a gente olha para roubos em agosto, dá para dizer que os números são positivos, mas nem tanto. Os números mostram aí um recuo. O roubo de veículos caiu 17,9%, comparando agosto com agosto, e os roubos de rua, que incluem assaltos a pedestres, passageiros de coletivos e também roubos de celular, recuaram 14,6% no mês, caindo de 4.400 casos lá em agosto de 2025 para 3.758 em agosto desse ano. No combate ao armamento ilegal, aí sim, aumentou. A apreensão de armas cresceu. Nos primeiros 8 meses de 2026, 4.308 armas de fogo foram recolhidas pelos agentes de segurança, o que representa um aumento acima de 10% em relação ao mesmo período do ano passado. Só agora, no mês de agosto, a alta foi de 19,1% em armas apreendidas. E a gente ainda pode destacar em um subgênero aí. Destaque fica pelas apreensões de fuzis. Deram um salto de 55% só no mês passado, 93 fuzis recolhidos aqui no Rio de Janeiro. O estado já soma 595 fuzis apreendidos nesse ano, um avanço de 15,3% quando a gente compara os 18 primeiros meses desse ano com os 8 primeiros meses do ano passado. Carol.
6: Obrigada, Matheus.
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1: Beijo, Carol. Até amanhã.
2: Um beijo, Débora. Boa noite para você e para os ouvintes. Até.
1: Muito obrigada a você que nos acompanhou até aqui. A produção foi de Wender Starles, trabalhos técnicos Daniel Mesquita e Henrique Dias. Tenha uma ótima noite. Vem aí, ponto final. Não, ponto final tá acabando. Vem aí o Viva Voz Especial Eleições com Vera Magalhães e seus convidados. Vera Magalhães, que tá de rosa. Rosa bebê.

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0: Quarta-feira, 16 de setembro de 2026. O Comitê de Política Monetária do Banco Central reduziu a taxa básica de juros da economia de 14 para 13,75% ao ano. A decisão, tomada de forma unânime, representa o quinto corte consecutivo da Selic. A medida já era esperada pelo mercado financeiro. Com a redução, os juros básicos atingiram o menor patamar desde março do ano passado. Ainda assim, considerando a inflação projetada para os próximos 12 meses, a taxa de juros real brasileira permanece entre as mais altas do mundo. O Tribunal Superior Eleitoral proibiu o uso da imagem de Jair Bolsonaro em santinhos e materiais impressos que sugerem que o ex-presidente esteja pedindo votos ou apoiando candidatos. A decisão liminar foi concedida pela ministra Estela Aranha na ação que discute o uso da imagem de Bolsonaro no material de campanha do deputado estadual e candidato à reeleição Lucas Bove, do PL. Ele utilizou a foto do ex-presidente em 50 mil santinhos e banners na sua campanha em São Paulo. Segundo a ministra, a decisão está alinhada com a proibição do Supremo Tribunal Federal, que suspendeu os direitos políticos de Bolsonaro e determinou que ele não pode realizar manifestações político-eleitorais, nem mesmo por intermédio de terceiros. O Brasil enfrenta a Bolívia daqui a pouco às 8 da noite no Maracanãzinho pelo Sul-Americano Masculino de Vôlei. O título do torneio vale a vaga direta para os Jogos Olímpicos de Los Angeles em 2028. A seleção comandada por Bernardinho estreou com vitória sobre o Chile sem perder nenhum set. No horário de Brasília, 7:03.
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2: Olá, boa noite, são 7h04, Viva Voz está no ar pela próxima hora, fazendo ainda um rescaldo do dia de ontem no Supremo Tribunal Federal, tratando das implicações da sessão de ontem e também das repercussões políticas do que a gente assistiu. Hoje está comigo, como todas as quartas-feiras, o Bruno Caraza, nosso comentarista, colunista do Valor, professor da Fundação Dom Cabral. Boa noite, Bruno.
3: Boa noite, Vera. Prazer estar aqui de volta. Boa noite para você, para quem ouve. Boa noite para o Theo também, nosso convidado de hoje.
2: Exato, para nos fazer companhia e nos ajudar a destrinchar as implicações jurídicas desse imbróglio, está conosco o advogado criminalista Theo Dias, professor da FGV Direito de São Paulo. Boa noite, Theo. Obrigada por ter aceitado nosso convite.
4: Boa noite. Boa noite, Vera. Boa noite, Bruno. Vamos lá, vamos tentar, né?
2: Não, você sempre consegue, meu caro, nunca tenta. Muito bom ter você com a gente. Bom, queria começar

0: projetar um pouco o e agora, porque acho que essa é uma pergunta com a qual todos nós amanhecemos, né, do que acontece de agora em diante, porque a coisa toda terminou muito indefinida ontem e ainda não tivemos essa resposta hoje. Theo, a dúvida maior que eu ouço e que eu tento perscrutar com os ministros sem conseguir é se a sessão de quarta-feira que vem tem sentido, porque o ministro Edson Fachin tinha optado por um rito de dividir a situação do ministro Alexandre de Moraes da situação do ministro André Mendonça, e semana que vem seria dedicado a abrir ou não um procedimento em relação ao ministro André. Mas tendo sido adiada a sessão de ontem, com a principal justificativa sendo a de que seria necessário juntar os dois feitos, as duas petições, faz sentido realizar a sessão na próxima quarta?
1: Vera, eu gostaria até de começar essa entrevista fazendo um disclaimer, né? Acho que todos nós precisamos fazer, né? A gente está o tempo todo tratando sobre temas muito novos, muito distintos. Eu não estudei nada disso na faculdade. A gente vai aprendendo ao lado de vocês, né? A imprensa lida diariamente com esse desafio. O Supremo tem uma história de decisões tomadas de forma casuística, na interpretação do seu próprio regimento. Então, de repente, nos vemos todos debruçados sobre o regimento do Supremo Tribunal Federal, nos telefonando mutuamente para tentar entender qual vai ser a próxima cartada. E eu tenho sido um péssimo previsor da próxima cartada. Eu nunca consigo imaginar a próxima cartada. Então, eu nunca imaginei, por mais que eu pensasse, que eu refletisse, eu conversasse com pessoas inteligentes, eu nunca imaginava que haveria uma decisão afastando um diretor da Polícia Federal. Aí eu nunca imaginava que depois haveria um outro ministro trazendo o diretor de volta. Então, se você perguntar o que eu acho, eu acredito que, não, que a próxima sessão está prejudicada, porque tem uma questão prejudicial antes dela, quer dizer, os casos serão julgados conjuntamente ou não. O Dino pegou a bola, botou debaixo do braço, levou para casa. Enquanto não houver uma decisão sobre essa questão prévia, eu acho que a sessão da semana que vem não faz sentido.
0: Bruno,
1: Agora, o que
0: diga.
1: vai acontecer amanhã, o que vai acontecer depois de amanhã, pode mudar completamente a
0: O Bruno,
1: avaliação.
0: que é economista, está tendo de se ver às voltas com os assuntos da política e do judiciário para fazer esse quadro, para fazer a coluna do valor, para as suas intervenções no Jornal da Globo. Eu já sei, Bruno, que você está trabalhando com alguma coisa ligada a esse assunto para a sua próxima coluna do valor. Como que essas coisas se. Como que funciona essa interseção? Como essa crise do Supremo condiciona não só a política, mas também a economia para agora e para o futuro?
2: Bom, Vera, foi uma decisão, a meu ver, lamentável, né? A incerteza, ela é muito ruim para o ambiente econômico, para as decisões, não só as decisões políticas, mas também as decisões econômicas. Além disso, a gente tem uma eleição daqui a poucos dias, né? Então, o ideal seria que o Supremo tivesse clarificado ali a situação ontem e tomado uma decisão definitiva, mas não foi isso que aconteceu. Acho que a decisão de ontem ela refletiu uma série de vícios que existem na República Brasileira, né? De um lado, essa relação muito íntima entre os donos do poder e a elite econômica brasileira, né? Representantes dela, com seus interesses aí em relação a influenciar o jogo, que foi o que o Vorcaro fez, e a gente tem suspeitas gravíssimas sobre ministros do Supremo. Então, isso contamina o ambiente e gera uma série de dúvidas que prejudicam as decisões econômicas e o desenlace político-eleitoral que a gente vive. Fora isso, o Supremo toma, então, a maioria, né, do Supremo acaba tomando aí uma decisão corporativista, né? Olhando para si próprio, preservando um dos pares, em detrimento de dar uma solução e esclarecer realmente o que aconteceu e tomar as medidas cabíveis. Então, do ponto de vista político-econômico, isso foi uma decisão muito ruim e que contrata uma crise para o ano que vem, né? Porque se o ministro Dino ele tem aí um prazo de até 90 dias para tomar uma decisão, e ele claramente ele sinalizou que quer esperar que passe a eleição. Ele está jogando para o ano que vem uma dúvida num contexto eleitoral que podemos ter várias repercussões aí, com um Senado muito mais à direita, com uma série de candidatos aí se elegendo com uma pauta de abertura de impeachment contra o ministro do Supremo. Então, a economia brasileira já está se desacelerando, né? E aí tem vários desafios fiscais para o ano que vem. E entrar no ano que vem com uma crise política, com um Congresso em disputa com os integrantes do Supremo, é uma combinação terrível para o país e para a economia brasileira.
0: Explosiva. Theo, você, como criminalista, já participou de júris, audiências, sustentações orais em tribunais superiores, já viu várias composições do STF. A gente assistiu, num passado recente, a outros momentos de gravidade institucional, até de desacertos entre eles, mas eu acho que aquele clima de desacordo generalizado, com acusações, de parte a parte, de praticamente todos os ministros presentes a uma sessão da Suprema Corte, a gente não tinha visto até aqui. Em que grau de desacerto e disfuncionalidade institucional você diria que a gente está trabalhando?
1: Isso vem num crescendo, né, Vera? Assim, acho que o Supremo, primeiro, assim, hoje em dia a gente tem que tomar muito cuidado quem é o nosso interlocutor. Então, quando eu me vejo criticando o Supremo, eu faço questão de ter muita clareza em qual é a minha crítica ao Supremo. A minha crítica ao Supremo é de alguém que espera um Supremo forte, um Supremo respeitado, um Supremo que respeitado pela sociedade, em razão disso, capacidade de dar uma orientação no processo de interpretação para a Constituição. Então, eu necessariamente não estou dividindo a crítica ao Supremo que o meu interlocutor articula. Então, hoje é um processo crescente que vem, acho que em razão, eu diria que é talvez a principal causa disso. Além dos vícios pessoais de ministros que não têm se comportado adequadamente na condição de ministro supremo, eu acho que tem um problema central aí, que é a questão do Supremo ter se transformado num tribunal penal. Isso coloca o Supremo num lugar que ele não deveria estar. Esse caso Master foi levado para o Supremo por uma decisão do Toffoli, porque tinha uma menção a um deputado. Esse caso Master não tinha que estar no Supremo. Eu lembro que tinha uma discussão muito grande na Colômbia, há um tempo atrás, sobre o risco de utilização de forças armadas no combate ao narcotráfico, porque isso trazia o risco da corrupção dentro do exército, né? E eu sinto que o Supremo, ao entrar na questão da jurisdição criminal, no dia a dia da jurisdição criminal, não que o Supremo não tenha um papel essencial em lidar com a análise de constitucionalidade de questões criminais, quer dizer, de temas criminais que chegam ao Supremo, mas o Supremo estar no dia a dia da questão de um tribunal, ter se transformado num tribunal penal, mudou a lógica de atuação dos ministros. Eles usam isso como um trunfo em relação, como um trunfo político em relação aos outros poderes. Isso deturpou completamente o processo de escolha de ministros do Supremo, cujo critério hoje é o amigo do rei, é alguém que não vai me criar problema. E o Supremo, isso contaminou até a questão da corrupção propriamente dita, né? Hoje, essa era uma coisa que eu não ouvia falar, quer dizer, e a corrupção no Supremo tem um efeito cascata abaixo brutal. É um negócio assustador, quer dizer, você começar a pensar que você pode ter hoje um Supremo em que você tem mais investigados que investigadores. Esse é o drama
0: É um
1: que nós
0: drama.
1: estamos chegando hoje, né? E só para complementar, um drama também, aí entrando mais no que disse o Bruno, você está às vésperas de uma eleição presidencial, o mundo em chamas, o Brasil tendo que discutir uma série de questões, energia, a relação com a China, a relação com os Estados Unidos, com a Europa. E o Supremo é o tema da eleição. O Supremo se transformou, se colocou dentro do escândalo do Master. O escândalo do Master não é o Supremo. O escândalo do Master não é a corrupção do Supremo. Mas é hoje assim que está. e por erro dos próprios ministros. Ontem alguém me perguntava, tentava, anteontem, alguém tentar antecipar qual seria o resultado da votação de ontem. Aí eu disse, olha, comecei com o meu disclaimer já, de cara. Mas eu falei, se prevalecer a lógica da autodefesa, que eu acho que é a que prevaleceria, em algum momento alguém vai pedir vista. Mas eu tinha um otimismo de que prevalecesse, porque a única força que o Fachin tem é o apoio da sociedade. É, que em algum momento prevalecesse esse bloco pro Fachin e que se tomasse uma decisão muito simples, que é uma
0: É
1: decisão
0: abrir,
1: muito,
0: né?
1: muito simplória, que é investiga-se um ministro, quer dizer, mas aí virou, aí o jogo do direito é muito perverso. Você pode, por muitos caminhos, criar uma aparência de licitude a algo que não faz o menor sentido, né?
0: Tem razão. Ô, Bruno, você está se debruçando um pouco sobre o tema da reforma das instituições, a sua funcionalidade, o que fazer para torná-las mais ali. É, em linha com os desafios do século XXI. E ontem, eu acho que todo mundo saiu de lá com a sensação de que o Supremo vai ser outro de agora em diante. Mas que isso pode ser bom ou pode ser ruim. O Theo falou: olha, eu me ombreio com aqueles que querem um Supremo forte. Mas eles também deram vazão ali e muita munição para aqueles que querem um Supremo enfraquecido. E isso, a depender do que sair das urnas. Pode ser realidade, uma realidade muito concreta, né? O que que a gente deveria ter como um programa ali de reforma do judiciário que não desse pretexto para revanchismo, para vingança, para tentativa de emparedamento de um poder pelo outro?
2: Sim, Vera, o cenário que se coloca é justamente esse final do seu comentário, né? Porque a gente está caminhando para uma eleição, vai definir, né, bastante dividida. Um Congresso certamente será mais inclinado à direita, então, independentemente se ganha Lula ou se ganha Flávio Bolsonaro, essa vai ser a realidade. E aí, isso com uma perspectiva de um novo. Desse novo presidente indicar aí, a gente agora nem sabe mais, né? Três ou quatro ou cinco ou mais integrantes do Supremo, né? Como o Theo acabou de mencionar, né? Uma situação que tem mais investigados do que investigadores, né? Então a gente pode vir a ter uma mudança muito significativa. A gente tem visto nos últimos tempos, né, indicações totalmente, tanto de um lado quanto de outro do espectro político, alinhadas a interesses ideológicos e pessoais, né, dos últimos presidentes da República, e de ministros jovens. Então, há um risco concreto de termos uma nova configuração do Congresso.

0: quem são os seus próximos indicados para o Supremo. É uma situação excepcional, uma situação muito grave a que a gente vive agora. E acho que isso é um ponto inicial, né? Saber, independente se ganha Lula ou se ganha Flávio Bolsonaro, quem vão ser os próximos ministros de cada um. Acho que isso deveria ser muito pressionado pela sociedade para que isso fosse indicado agora. E a partir disso a gente começa a discutir uma reforma do Supremo que passa por muitos assuntos, né? O Theo acabou de mencionar essa questão do papel do Supremo como tribunal penal, tem uma discussão sobre o
1: Mandato,
0: Instituto
1: né?
0: do Foro Privilegiado, tem uma questão de mandato para os integrantes, tem uma questão de um código de ética para os ministros do Supremo. Então, é um conjunto de medidas que a gente tem pesquisa acadêmica, tem doutrina a respeito, que a gente poderia, caso houvesse aí esse acordo na sociedade, a gente avançar para além do casuísmo, para além da disputa de poder, para a gente que a gente não, para a gente ter um Supremo mais, não só
1: Funcional.
0: forte, né? Um Supremo funcional para a sociedade brasileira.
1: Theo, essa coisa de mandato faz sentido para você? Existe em alguns países, mas tem diferenças, né, nas regras.
2: Faz sentido, sim. Eu acho que faz. Eu acho que sim, não há um formato único, tá? Todos os formatos são insuficientes quando pessoas que não são honestas e corretas não são escolhidas e não exercem, né? Então, mas eu acho que há alguns pontos interessantes. A OAB de São Paulo encaminhou algumas propostas interessantes. Eu até separei aqui, que é uma PEC, por exemplo, elevando de 35 para 50 anos a idade mínima para o cargo de ministro do Supremo, com mandato de 12 anos. Na Alemanha, existe a idade mínima é limite de 68 anos e idade mínima é 40 anos. Eu acho que algumas. Então, eu acho que isso é bom, porque você dá idade mínima e mandato de 12 anos, né? Que é o propósito. Tem uma proposta recentemente encaminhada lá no Tribunal Constitucional Alemão, que é uma proposta de fortalecimento do Supremo, novamente aqui falando, um Supremo forte, em razão do crescimento da AfD, da extrema-direita. Então, vários partidos de centro, de centro-direita, de centro-esquerda, se reuniram para tentar fortalecer o Tribunal Constitucional, por exemplo, cujo estatuto tem força de lei, para impedir que haja mudança do estatuto sem maioria simples, por maioria só qualificada. E há uma regra muito interessante que eu gosto no sistema alemão, que é o seguinte: lá vocês são 16 ministros, né? Oito escolhidos pelo Bundesrat, que é o Senado, e oito pelo Bundestag. Desses 16, seis têm que ser juízes de tribunais superiores, o que já dá uma certa formação jurídica. E mais do que isso, você tem que ter maioria de 2/3 para a escolha de ministro do Supremo, e enquanto não escolher, o outro não sai. Então o Barroso estaria até hoje aí trabalhando. Para evitar o quê? Para evitar o que aconteceu
1: A
2: com Obama,
1: vacância.
2: o aconteceu com Obama, que você tem, o que está acontecendo com Lula agora, que o Senado não indica, e ao mesmo tempo, nenhuma força política tem poder para indicar um ministro do Supremo sozinha, com 2/3, entendeu? Se você botar um cara de extrema direita, ela não vai conseguir 2/3. Se botar um cara de extrema esquerda, ou se botar uma pessoa muito para um lado, então é uma tentativa de você criar um Supremo
1: Um
2: menos
1: equilíbrio.
2: político partidário, né?
1: Sim.
2: Mas é um modelo, não é o único, né? Mas eu acho, não sei como é que estamos de tempo aqui, eu acho que tem que ser minimalista nessa questão, sabe? As pessoas que têm proposto reforma do judiciário, muitas vezes, têm proposto por maus motivos. Eu vi isso entre vários ministros do Supremo, Dino e Gilmar especificamente. De vez em quando, se você fizer o dever de casa mínimo, que é o que o Supremo pode fazer sozinho para melhorar, que é código de ética, fortalecer o colegiado, diminuir a quantidade de votos monocráticos, criar uma jurisprudência sólida, capaz de servir de diretriz para o país. O Supremo hoje é fonte de insegurança jurídica, não de segurança.
1: O
2: Se começar a
1: problema é
2: fazer o
1: quando
2: dever de
1: eles
2: casa.
1: demonstram resistência a essas coisas básicas, né?
2: Então, aí diz o seguinte: não, vamos pensar no global, vamos propor uma grande reforma, um pacto novo entre os poderes. Isso é para não fazer nada, porque sabe que não vai
0: Paralisa a
2: fazer nada.
0: discussão.
2: Tem uma proposta interessante da Fundação Fernando Henrique Cardoso, eu até participei desse grupo, que é o que que o Supremo pode fazer sozinho sem precisar de mudança na Constituição.

0: de mudança na lei, já seria um ótimo caminho, já estaríamos avançando muito.
1: É, pois é, nem o mínimo eles estão conseguindo fazer. É, eu vou chamar agora a Brasília com a Samantha Klein, nossa repórter de lá, porque ela acompanhou a sessão ontem. Apesar de não poder reportar de lá, nem ter celular, alguns jornalistas puderam acompanhar com seus celulares lacrados. Samantha, boa noite para você.
2: Boa noite, Vera, ao Bruno, ao Theo também. É, foi um dia bastante atípico para a jornalista ficar sem o celular, mas ali a gente podia ver várias cenas que não apareciam justamente, Vera, nas telas da TV Justiça. A TV Justiça, nos momentos de maior confronto, de discussão, acabava focando somente no ministro Edson Fachin. Tanto que foi, pelo bastidor que a gente viu, inclusive, quando pela manhã o ministro André Mendonça, escreveu um bilhete para o ministro Dias Toffoli. Toffoli se declarou impedido, né? A gente viu isso, mas isso pela TV, claro. E ele leu o texto, pelo menos duas vezes durante essa sessão, essa mensagem. O que que a gente viu também? Durante a tarde, houve ali um atraso de 1h30 para a retomada da sessão. Inicialmente parecia que não se sabia exatamente qual era o motivo, porque teve aquele intervalo da 1 para as 2, seria retomada às 2, foi retomada às 3. E aí se pensava, bom, talvez chegaram a um acordo mínimo a respeito daquilo que pode ser colocado como uma decisão. Mas logo a gente viu que não tinha nenhuma possibilidade de acordo. Os ministros eles chegaram ali levemente separados, algum grupo ali junto com o ministro Edson Fachin, o presidente da corte, mas na sequência a gente via Mendonça que seguia claramente abatido, mais abatido inclusive do que no início desse julgamento, e Moraes seguia sério, altivo e olhando muito o celular, fazia muitas
1: É,
2: anotações.
1: porque vocês
2: Quando o
1: não
2: ministro
1: podiam, mas
2: Flávio.
1: eles estavam no celular o tempo inteiro. Eu mesma falei com alguns. É.
2: Exato, exatamente. Então isso chamou muita atenção, porque num momento tão tenso, eles estavam no celular.
1: Sim.
2: Teve um momento ali que o ministro Flávio Dino, ele prosseguir ali com o voto dele em relação à questão de ordem, e ele teve um momento que ele citou Lava Jato, que a questão do caso Master, segundo ele deu a entender que poderia se tornar uma nova Lava Jato, com uma série ali. E aí, o que que a gente teve com isso? O
1: Samantha,
2: ministro é a. Sim.
1: só para concluir, porque a gente precisa sair. O Ender está quase me matando aqui. Pode
2: Eu
1: concluir.
2: tô ouvindo aqui na caixinha, só
1: É.
2: queria finalizar mesmo.
1: Vai.
2: Bom, foi, então é rapidinho, ele marcando ali Lava Jato e também consegui confirmar aquela história da briga entre os ministros Gilmar Mendes e o ministro Nunes Marques. Nunes Marques bloqueou, portanto, o decano no celular por conta de discussões. Com
1: Na
2: licença.
1: volta a gente fala um pouco desse ambiente,
2: Ok.
1: desse clima e dessas baixarias. Vamos fazer um rápido intervalo. Obrigada, Samantha. A gente volta já já.
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2: Paulo Matos.
3: Estou de volta, Carol, destacando agora a região central da cidade, Rua da Carioca fechada, por enquanto, próximo da República do Paraguai, por conta de um evento na região da Lapa. Tem um desvio acontecendo ali naquela localidade, só que o trânsito permanece muito carregado naquele trecho. Portanto, para desviar dessa lentidão, recomendo ao ouvinte da CBN fazer o uso da Presidente Vargas. Melhorou bastante o panorama para quem vai rumo à zona norte da cidade, ainda assim tem uma movimentação mais intensa próxima à central do Brasil. A Avenida Mendes Sá também lentidão, por enquanto, até a Rua do Lavradio. Melhora mais à frente na chegada à Praça da Cruz Vermelha. Você que está seguindo pela Frei Caneca, Salvador de Sá, não vai encontrar dificuldades até o momento. Acesso à Tijuca, Doutor Satamini, por enquanto boas condições, o mesmo mais à frente na chegada a Heitor Beltrão. Eu fico por aqui, uma ótima noite para você, Carol.
2: Boa noite, Paulo, obrigada.
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2: De volta, Paulo Matos.
3: De volta, Carol, destacando ainda a região da Lapa, lembrando que tem bloqueios ali na Rua da Carioca por conta de evento na região da Lapa. e inclusive o desvio está acontecendo pela República do Paraguai. A movimentação segue bem ruim por lá. A presidente Vargas

0: Fortaleza surge como a melhor escolha por enquanto. Praça da Bandeira melhorou o panorama, mesmo mais à frente na chegada à Avenida Rei Pelé. Agora sim, uma ótima noite para você, Carol, e até amanhã.
1: Até amanhã, Paulo, obrigada.
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1: Juliana Prata tem informação sobre a prisão de um procurador do Estado?
3: Isso aí, Carol. O Ministério Público prendeu novamente hoje o procurador do Estado, Marcelo Lopes. Ele também é ex-procurador-geral do Instituto Rio Metrópole. Em julho, 11 pessoas foram denunciadas à justiça por organização criminosa, corrupção, fraude à licitação e lavagem de dinheiro, entre elas o ex-presidente do Instituto, Davi Perini. À época, o Marcelo Lopes, que foi preso hoje mais uma vez, e outros 5 acusados foram presos, ele depois foi liberado por uma decisão da justiça, do Tribunal de Justiça, o esquema de corrupção que era baseado em contratos irregulares, que somam, Carol, 86 milhões de reais. A volta dele para a cadeia foi baseada em conversas que foram obtidas nas investigações a partir de análise de dados de telefones do Marcelo e de outros envolvidos nesse esquema, Carol.
1: Obrigada, Juliana.
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0: Quarta-feira, 16 de setembro de 2026. A defesa do empresário Henrique Vorcaro, pai do ex-banqueiro Daniel Vorcaro, encaminhou ao Supremo Tribunal Federal uma petição em que pede a revogação da prisão dele. Segundo os advogados, Henrique está detido há mais de 90 dias sem nenhuma atualização do caso, o que na avaliação da defesa contraria o Código de Processo Penal. Os advogados também alegam que ele tem um problema de saúde que pode colocar sua vida em risco. O empresário foi preso de forma preventiva pela Polícia Federal durante a Operação Compliance Zero. Ele é investigado por atuar como operador financeiro e um dos principais beneficiários do esquema de fraudes bilionárias liderado pelo filho Daniel Vorcaro. O CEO da Meta, Mark Zuckerberg, rejeitou a ideia de desaceleração coordenada no desenvolvimento da inteligência artificial. A posição contrasta com a do chefe da Anthropic, que defendeu uma redução conjunta do ritmo de evolução dos modelos e recebeu apoio de Sam Altman, da OpenAI, e de Elon Musk. Por outro lado, se aproxima do presidente americano Donald Trump, que também minimizou os riscos e criticou medidas que possam frear o avanço da tecnologia nos Estados Unidos. No horário de Brasília, 7h36.
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2: Viva Voz está de volta hoje com o Bruno Caraza, nosso comentarista de todas as quartas-feiras, e com o criminalista Théo Dias. A gente viu hoje a repercussão política da sessão de ontem. O presidente Lula tentando se descolar dessa crise, principalmente do destino do ministro Alexandre de Moraes, e o candidato do PL, Flávio Bolsonaro, fazendo o contrário, tentando surfar na crise e se colocar como uma espécie de vestal ali. Vamos ouvir uma fala de cada e eu vou retomar com o Bruno e o Théo. Primeiro vamos ouvir o presidente Lula.
3: Alexandre de Moraes fez um trabalho extraordinário para garantir a democracia nesse país, prendendo o Bolsonaro e os golpistas que são com ele. É por isso que o Flávio está nervosinho. Ele está nervosinho. Ele está nervosinho porque vai aparecer toda a falcatrua dele de Vorcaro, o churrasco, as bebidas, as mulheres e os 130 milhões que ele pegou do Vorcaro para poder financiar o filme do pai.
2: E agora a fala do Flávio Bolsonaro, candidato do PL.
4: Ninguém aguenta mais os ministros do Lula no Supremo melando o Brasil, atrapalhando a nossa democracia. O que nós vimos ontem, no meu ponto de vista, é uma esperança do povo brasileiro que está vivo ainda, porque sem os ministros do Lula no Supremo...
2: Agora, Bruno, isso que você sugeriu como um programa de dar transparência e previsibilidade, Flávio Bolsonaro apresentou como uma proposta, dizendo que está disposto a anunciar previamente quem seriam os candidatos dele a ministros do Supremo. A gente sabe que ele pode falar uma coisa agora e fazer outra depois de eleito. Mas de que forma essa crise, a seu ver, atinge ou influencia a campanha de cada um dos

0: líderes nas pesquisas.
1: Bom, Vera, é uma hipocrisia de ambos os candidatos aí, né, com essas declarações, né? No caso do Lula, recentemente ele se reuniu com Alexandre de Moraes, com o Alcolumbre na casa de Alexandre de Moraes para resolver pendências aí do seu governo nessa reta final aí, visando aí a reeleição. E o Flávio Bolsonaro nem se fala, né, com todas essas mensagens trocadas, os pedidos dos 130 milhões e as evidências relacionadas ao Vorkaro aí financiando supostamente o filme, né? Então, os dois candidatos eles têm relação com a crise, os dois, né, têm teto de vidro em relação a esse julgamento, né? O Lula pela proximidade com o Moraes e o Flávio Bolsonaro pela questão da ligação com o Vorkaro. É de se esperar que até lá vamos ter essa guerra de narrativas, né? De parte a parte. Sabe-se lá ainda o que mais vai sair, né, Vera, de vazamentos até a data da eleição. De um ponto de vista assim, como fazendo o mesmo disclaimer do Theo, né? É totalmente incerto aí a gente pensar nas repercussões, mas acho que numa primeira leitura, o julgamento de ontem, acredito que tenha sido muito ruim para o lado da candidatura do Lula, porque ele inflama aí os bolsonaristas. A gente sabe que essa eleição vai ser uma eleição que vai ser decidida pelo comparecimento, e aí, quando você tem esse comportamento de uma ala do Supremo que está ligada ao Lula, prorrogando a abertura da investigação contra o Moraes, isso inflama o outro lado, o lado bolsonarista, inflama o discurso, que já tem o discurso anti-Supremo muito inflamado, e isso pode mexer aí com os ponteiros das pesquisas eleitorais até o dia da eleição.
0: Agora, Theo, a gente vê na fala do Lula uma tentativa, e que eu acho que, a meu ver, é correta, de dissociar o papel que o ministro Alexandre de Moraes cumpriu no julgamento tanto do 8 de janeiro quanto da trama golpista, do que veio a se saber depois, e ainda não se sabe em detalhes, da relação entre ele e o Daniel Vorkaro. Porque a tentação óbvia do grupo bolsonarista vai ser desqualificar os dois julgamentos em razão do que se soube depois. E é importante separar as duas coisas, porque não é porque, eventualmente, o ministro teve uma relação, ao que tudo indica, não republicana com o Vorkaro, que isso anula uma série de provas, evidências robustas que houve das duas tentativas distintas de golpe de Estado, tá certo?
2: Assim, primeiro eu enfatizo que é importante entender que o caso Master não é um caso de corrupção no Supremo Tribunal Federal. Ele é um caso muito maior, envolve muitos políticos, mais políticos do campo de direita até. Então você tem o Ciro Nogueira, Cláudio Castro, Ibanez Rocha, e tem o Jacques Wagner também. Quer dizer, eu não estou aqui para fazer, não tenho o corrupto favorito, entendeu? Acho que quem pratica irregularidade tem que ser punido. Mas, assim, individualmente, mas ele acabou se tornando um caso muito. O Supremo entrou na crise, primeiro porque ele tá nesse. Ele chamou para si a investigação e não precisava. Acho que ele poderia, obviamente, se houver envolvimento de ministro, sim, mas ele não precisaria estar investigando todo o caso. Agora, individualmente, o Lula está numa posição muito melhor do que o Flávio Bolsonaro. Não há dúvida. O Flávio Bolsonaro pegou dinheiro do Banco Master para o Dark Horse, aí nós tem que investigar. Não há, até agora, nenhuma alegação de que o Lula tenha recebido qualquer tipo de dinheiro do Banco Master. Então, essa diferença é importante. Agora, interpretar pesquisa é um negócio difícil. Eu tenho ouvido atentamente o seu programa, sim, as discussões que tem havido nas entrevistas para avaliação das pesquisas. Tudo indica que, para grande parte dos eleitores, o que aconteceu ontem é absolutamente indiferente. Quem é o Bolsonaro Futebol Clube continua com o Bolsonaro Futebol Clube, de um lado, e o Lula. Mas essa eleição vai ser definida por um fiapo, ou de pessoas que vão mudar de voto, que já votaram no outro, ou pelos indecisos. Aí sim pode vir essa associação do Alexandre Moraes, o homem que condenou o Bolsonaro, que levou o Bolsonaro para prisão, e o Dino, que é o homem que era
0: Ministro da
2: a tropa
0: Justiça.
2: de choque
0: Sim.
2: do Lula, o Zanin, que é o cara da estrela, que ele botou lá para fazer, que era o advogado pessoal dele. Essa turma tá do lado, que está impedindo uma investigação do Alexandre Moraes. E assim, eu não consigo, assim, essa suposta irregularidade, não há como justificar um contrato de honorários de uma mulher de um ministro para um banco. Não há como. Assim, esse valor, ele é um valor absolutamente inexplicável. Então, isso precisa ser investigado. Quer dizer, não é, é, é eu, tenta conseguir uma audiência com o ministro. Qualquer advogado, tenta conseguir uma audiência com o ministro, vai ver o que que é. É dificílimo conseguir uma audiência com o ministro Supremo. Um tá lá, consegue se reúne com o Mendonça, se reúne com o Vorgaro no escritório em São Paulo. O Alexandre Moraes troca mensagem. Então, assim, isso tá tudo errado. Então, como isso vai repercutir? Claro, eu acho que há uma. Acho que os especialistas em pesquisa terão que analisar. Porque, assim, embora o Lula esteja mais distante do escândalo individualmente do que o Flávio, porque ele não pegou dinheiro do Vorcaro, tem essa contaminação pelo Alexandre Moraes, que é, você disse muito bem, Vera, uma coisa que eu acho que, assim, o Alexandre Moraes tomou decisões controvertidas na defesa da democracia, mas juridicamente sustentáveis, porque você tinha uma situação em que você tinha um PGR absolutamente inoperante, e você tinha uma Polícia Federal comprometida e precisou haver um pouco de democracia defensiva, como se diz na Alemanha, democracia militante, em que você precisou dar uma interpretação um pouco mais forte no sentido de proteger a democracia, e até aí defendemos aí a questão dos inquéritos e tal. Mas o que está aqui em questão é outra coisa, é dinheiro.
0: Sim. A gente vai fazer mais um intervalo, só para dizer para quem está nos acompanhando no YouTube, a gente já recebeu as informações de que estamos com algum probleminha dos nossos áudios. Acho que agora conseguimos consertar, mas de qualquer forma, no dial, no rádio, estava normal desde o início. Então, se quem quiser depois, vai ficar disponível nos tocadores de podcast. Vamos para mais um rápido intervalo.
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14: O tempo máximo de permanência nas vagas do Rio Rotativo Digital subiu de 6 para 10 horas. A mudança atende à demanda de motoristas que precisam estacionar o carro para trabalhar em expedientes mais longos. A Prefeitura também incluiu hoje 1.600 novas vagas de estacionamento na Urca, no Centro e na Barra. O Rio Rotativo Digital pretende substituir gradualmente os talões de papel pelo aplicativo Jaé.
15: O motorista que usa o Rio Rotativo Digital pode, a partir de agora, ficar até 10 horas na mesma vaga de estacionamento. Desde que o programa começou a ser implementado, o limite antigo de 6 horas era alvo de reclamação, principalmente daqueles que precisavam estacionar o carro para trabalhar. Cada período de 2 horas continua custando R$ 2,00. A mudança começou a valer nessa quarta-feira, dia em que a Prefeitura anunciou a expansão do programa, que pretende acabar gradualmente com os talões de papel e substituí-los pelo aplicativo Jaé. Cerca de 1.600 vagas entraram no Rio Rotativo Digital, na região da Praia Vermelha, na Urca, nas ruas Buenos Aires e República do Líbano, no centro, e na orla da Barra da Tijuca, no trecho entre a Praça do Ó e a Alvorada. O empresário Caio Santos disse que teve dificuldade com o Jaé no início, mas já se acostumou com o processo.
16: Eu acho que melhorou. De início, assim, estava meio confuso, mas depois que a gente vai se acertando com o aplicativo, entendendo como é que funciona, foi melhorando. Está mais organizado e aí a gente não fica refém, né, de gente mal intencionada. Então está sendo melhor, assim, e vamos ver, né, quando é que vai funcionar na cidade toda.
15: A mudança no tempo de permanência não chegou à sinalização dos locais onde o Rio Rotativo Digital já funciona. Na Praia Vermelha, placas continuam informando o limite antigo de 6 horas, como reparou a advogada Juliana Teixeira.
17: Melhorias são sempre bem-vindas. Estava dificultando a vida de quem estava usando, mas aí agora eles têm que mudar nas placas, né? Porque aqui começou hoje, já na placa está dizendo a informação antiga.
15: Com o Rio Rotativo Digital, os guardadores continuam trabalhando nas áreas atendidas, mas não podem receber o pagamento e nem aplicar multas. Eles orientam os motoristas, enquanto a fiscalização fica com os agentes de trânsito. Reportagem Gabriel Freitas.
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1: Estamos de volta hoje com o Bruno Caraza e o criminalista Theo Dias. Temos tempo para mais uma rodada. Eu queria variar um pouco os assuntos, porque aproveitar que a gente tem o Bruno hoje e o Fed tomou uma decisão aí que não era tomada há 3 anos, que foi a de elevar pela primeira vez desde julho de 2023 os juros nos Estados Unidos. Isso vai contra a ideia do Trump, que vinha pressionando pela queda dos juros. Aqui o BC cortou a Selic para 13,75, então sentidos aí opostos. Bruno, em que lugar essas duas decisões analisadas em conjunto colocam o Brasil diante do mundo e a perspectiva econômica também para o mundo para esse ano e para 27?
2: Vera, a gente está tão imerso nessas discussões de Supremo e eleição que parece até que a gente que não tem o lado econômico, né? Hoje é a famosa super quarta, né? Que normalmente chama toda a atenção do noticiário quando tem essa reunião do Banco Central americano e a reunião do Banco Central brasileiro para definir os juros. Ela aconteceu hoje. Como você mencionou, sinais contrários, né, os juros subindo 0,25 nos Estados Unidos e caindo 0,25 aqui no Brasil. Taxa de juros do Brasil ainda está muito elevada em relação aos outros países do mundo, então essa decisão de hoje diminui um pouquinho a diferença entre as taxas de juros aqui no Brasil e as americanas, o que pode afetar aí um fluxo de investimento, eventualmente até ter algum impacto no dólar, mas não é nada diante das incertezas que se colocam para a economia mundial com essa questão, né, da proximidade das eleições de meio de mandato que renovam o Congresso nos Estados Unidos. Então, o Fed aí desobedecendo aí ao desejo do Trump, traz ruído, né? A gente não sabe as reações do Trump, como vão ser, tudo isso traz uma insegurança econômica. E do ponto de vista da economia brasileira, vou ressaltar de novo aquela questão: a economia brasileira está desacelerando, a gente tem eleição em breve, temos uma situação fiscal muito difícil para o ano que vem. E toda essa incerteza relacionada ao Supremo, ela pode gerar uma combinação de uma desaceleração econômica combinada com uma paralisia política que é muito ruim. E a gente já viu isso, né, no segundo mandato da Dilma, com impeachment, Lava Jato e recessão econômica acontecendo ao mesmo tempo. Isso é, sem dúvida nenhuma, a questão econômica que mais preocupa nesse momento no Brasil.
1: Sim. Até ontem o ministro Flávio Dino fez menção à possibilidade de novas sanções serem determinadas contra ministros brasileiros pela Lei Magnitsky. E hoje a gente viu considerações feitas pelo governo americano em tom crítico em relação ao Brasil, por supostamente o país não dar conta de enfrentar, combater o Comando Vermelho, o PCC, etc. Essa é uma realidade. Está existindo uma interferência americana maior do que já houve em eleições do período pós-redemocratização. De que maneira isso pode ser um fator de atenção a depender do resultado da eleição e como que as instituições brasileiras deveriam responder a esse tipo de interferência bem diferente que a gente está vendo?
3: Quer dizer, hoje você nós estamos falando aqui do Brasil, mas você vive um cenário global de muita incerteza, né? Nos Estados Unidos, um governo absolutamente imprevisível, um governante absolutamente imprevisível, arrumando

0: curto-circuito para todos os lados do planeta, e uma eleição, uma midterm, que vai definir como será a segunda parte do governo Trump. Quer dizer, se ele vence nas duas casas, que no, nesse momento não parece provável, mas há uma perspectiva dele vencer no Senado, tá muito dividido. O quadro lá tem alguma semelhança com o Brasil. Mas se o Trump, independentemente disso, seguindo no poder, o que seguirá, né, por 2 anos, com uma vitória do Flávio Bolsonaro, eu diria que é muito preocupante a perspectiva de interferência, porque será dada de mão beijada, será oferecida essa interferência. O Brasil não se defenderá dessa interferência. Nós vimos o que foi a diplomacia no governo Bolsonaro. Foi uma diplomacia totalmente abaixo do padrão da diplomacia, historicamente, da diplomacia brasileira. E momentos de incerteza são também momentos de grandes oportunidades. Então, esse é um momento importante. Você vê a China se assumindo um novo protagonismo no mundo, países da Ásia, que apresentam um grande potencial no campo da política e do comércio exterior. A Europa também vivendo um momento de muita incerteza, também com o crescimento da direita na Alemanha, na França, da própria Inglaterra, que é um país que não tinha essa tradição. Enfim, o mundo assim, é terreno minado por todos os lados. Tem uma guerra na Europa, Oriente Médio. Então, nunca nós precisamos tanto de estabilidade, e o Supremo sempre foi, deveria ser a instância que não se move pela lógica da política, que não se move pela lógica da conjuntura, né? Deveria ser um fator de estabilidade num país. E aqui, nós, além de nossos problemas já com o Trump, com a polarização política, o poder, o Tribunal Constitucional se transformou foi para as páginas policiais. Quer dizer,
1: Sim.
0: então, nós não sabemos o que vai acontecer, nós não sabemos como vai ser a próxima composição, nós estamos absolutamente à deriva. Eu estou exercendo, diariamente eu acordo, respiro fundo, o exercício do otimismo como um ato político, quase de, porque é necessário, senão você. Porque no governo Bolsonaro nós tínhamos o Supremo, tínhamos o governo Biden, tínhamos a imprensa, a sociedade civil, agora não teremos mais isso caso seja eleito um governo de direita, né?
1: Pode ter uma conjuntura de tudo dominado ali, uma tempestade perfeita. Agora, Bruno, em um minuto, me surpreende um pouco que os stakeholders aí econômicos, né, empresários, mercado financeiro, não levem esse fator de instabilidade conjugada com os Estados Unidos em consideração. Tem ali um peso enorme que é dado ao desacerto fiscal do governo Lula. E não é dado esse mesmo peso para os riscos institucionais que uma vitória do Flávio Bolsonaro traria. Tem uma explicação lógica e racional para isso, ou é só antipetismo mesmo?
2: Tera, essa eleição realmente a gente teve pouca variação do dólar até agora comparado com outras, né? Então, as taxas de juros também estão tão altas no Brasil que isso atrai tanto capital para o Brasil que acaba não gerando esse efeito. E o mercado é isso, tem várias pesquisas que já captaram isso, né? Já há muito tempo, esse sentimento, né, do mercado anti-Lula é muito forte por razões ideológicas, mas também por razões políticas, como na questão fiscal, né? E aí parece que há uma ponderação aí, pelo menos nos agentes de mercado hoje no Brasil, que fecha o olho para esses riscos todos que se colocam no horizonte, como o Theo mencionou, e dão um peso muito grande para a possibilidade de uma vitória do Flávio Bolsonaro e uma mudança muito radical na economia. Agora, muito pouco provável, Vera, que numa vitória do Flávio Bolsonaro, há um risco grande de a gente ter uma pauta política, né, sobre anistia para o Bolsonaro, sobre impeachment de ministro do Supremo, e o Flávio Bolsonaro venha a perder aí esse primeiro ano de apoio no Congresso com essas disputas ideológicas, e as famosas reformas que o mercado espera tanto vão acabar sendo jogadas para escanteio. Isso pode gerar uma grande frustração, além dessa combinação de crise política com crise econômica.
1: Muito bem lembrado, e nem isso está sendo posto na balança. Interessante. Bom, gente, temos temas para vários programas, então o Bruno volta na próxima quarta e o Theo já está convidado a voltar. Espero que num dia de maior otimismo.

0: Theo.
1: Tá bom. Foi um prazer,
0: Obrigada.
1: né? Prazer,
0: Obrigada.
1: Bruno.
2: Tchau, tchau, pessoal.
0: Bruno, até
2: Obrigado.
0: semana que
2: Valeu.
0: vem. Tchau, querido. É isso, Viva a Voz fica por aqui. A produção foi do Wender Starles e os trabalhos técnicos do Henrique Dias. Até amanhã. Boa noite para você. Até amanhã.

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0: Quarta-feira, 16 de setembro de 2026. O presidente Lula afirmou que o presidente do Supremo Tribunal Federal, Edson Fachin, precisa atuar para não permitir que a crise na corte atrapalhe as eleições deste ano. Em entrevista a um podcast, ele também disse que a sociedade não pode ficar assistindo o denuncismo sem que as acusações envolvendo o STF sejam esclarecidas. O julgamento que analisava as relações entre o ex-banqueiro Daniel Vorcaro e o ministro Alexandre de Moraes foi suspenso e terminou sem análise do mérito. O Tribunal Regional Eleitoral de Minas Gerais manteve a candidatura do ex-presidente da Câmara, Eduardo Cunha, barrada. Ele tentava disputar o cargo de deputado federal. Os desembargadores rejeitaram os argumentos da defesa por unanimidade. Em 2016, o mandato de Cunha foi cassado após ele ter sido acusado de mentir à CPI da Petrobras. Atualmente, ele é investigado no STF por suspeita de desvio de emendas parlamentares. O presidente americano Donald Trump criticou a decisão do Federal Reserve, Banco Central dos Estados Unidos, de elevar a taxa de juros do país em 0,25 ponto percentual para a faixa de 3,75 a 4% ao ano. A medida, tomada por unanimidade, marca a primeira alta dos juros desde julho de 2023. Nas redes sociais, o republicano defendeu que a taxa seja reduzida para pelo menos 1% ao ano. Trump afirmou que os Estados Unidos estão em plena expansão e ganhariam ao menos 1 trilhão por ano se deixassem de negociar com os países com os quais há um déficit comercial. No horário de Brasília, 8h04.
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0: Ainda na rede CBN, temos informações do Rio de Janeiro com Ricardo Porto. Boa noite, Ricardo.
2: Boa noite, Carol. A Petrobras informou agora há pouco que vai implementar, a partir de amanhã, um reajuste de R$ 1 no preço de venda do óleo diesel. No entanto, isso não vai alterar o valor praticado pela companhia às distribuidoras. Isso porque, mais cedo, o governo federal regulamentou, através de publicação em edição extra no Diário Oficial, um novo programa de subvenção do diesel e definiu o benefício em R$ 1 por litro pelo prazo de 30 dias. Como o reajuste anunciado pela companhia é igual à subvenção dada pelo governo, então os preços do diesel na prática não serão alterados. A Petrobras lembra que a adesão ao programa de subvenção possui caráter facultativo, mas diante dos potenciais benefícios associados à medida, decidiu aderir. Tanto o anúncio do reajuste do diesel quanto da subvenção dada pelo governo federal acontece em meio à pressão no preço internacional do petróleo, que ultrapassa os $100 o barril do tipo Brent, diante do conflito entre o Irã e os Estados Unidos. Carol.
0: Obrigada, Ricardo. Agora 8h05.

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0: 1.
1: Botafogo.
0: Também 1. Thalita Gitsi.
2: Um golaço do Giovani. Você perguntou se será que com a direita ele pega melhor do que com a esquerda? Pegou. Pegou muito melhor. A bola ainda sofre um leve desvio na barreira que tira ainda mais o goleiro Gabriel Batista da jogada. Um golaço de falta do Giovani para deixar tudo igual aqui no estádio Nilton Santos. E aí, aproveitando essa pausa por conta do gol, Renato Portaluppi saiu do banco de reservas e nada de Filipão. Quem passou as orientações foi o técnico Renato Gaúcho.
0: É isso aí, o Filipão tá no momento low profile total, porque o Filipão versão anos 90 não era nada disso não, hein, Chico Aiello?
3: Não, era muito mais explosivo, né? Agora que azar também agora do Botafogo, hein, gente? A bola desvia, acho que bate ali, salvo engano, bate no Edenilson. Só pra confirmar depois. Pô, muito azar, cara, muito azar. A bola não ia entrar, não ia entrar. Quando você tá mal, quando a fase é ruim, rapaz... Tudo atrapalha também, né, Hugo?
0: Ah, com toda certeza. Com toda certeza. Você compra todos os números da rifa, você não ganha o prêmio. Não ganha. Não ganha. Quando a fase é ruim, é isso aí, amigo. Olha o time do Grêmio, na bola tocada agora para dentro da grande área. Estava impedido o Carlos Vinícius. Ela foi direto pela linha de fundo. Saiu em tiro de meta para o goleiro Gabriel Batista cobrar pelo time do Fogão. Chegamos a 37 minutos e meio do primeiro tempo. Está tudo igual aqui no Nilton Santos. O Botafogo fez 1-0 com Danilo. Giovani Cabral empatou na cobrança de falta. Uma falta que contou com desvio na barreira do time do Botafogo e matou o Gabriel Batista. Cobrança do tiro de meta. Manda a bola para o campo de ataque. A tentativa agora do Arthur Cabral. Resvalada de cabeça. Tentando ligar pelo lado direito com o Júnior Santos, movimentou, não achou nada, sobrando agora com Gabriel, com Caio Paulista pelo lado direito, ainda no ataque do time do Botafogo, esquerda da defesa do time do Grêmio, Carlos Vinícius botando jogada mais atrás, recomeçando com o ala, se achando o posicionamento do jogador, que é o Noriega, Vidia Sante pedia, girando para cima agora do primeiro, volta pelo lado direito, invertendo a jogada, aparecendo pelo lado direito é o Caio, pelo time do Grêmio, mandando a bola para o campo de ataque, Pavão na tabela, devolveu no Diego Caio, tentativa agora de abertura com o jogador Krovinovic, pela ponta direita, fez o lançamento, Pavão na corrida para cima da marcação, descolou o cruzamento, buscando Carlos Vinícius, chega tirando Arthur Chaves na zaga do Botafogo.
4: Hugo.
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0: Chamou Chico Aiello, diga aí.
3: Não, só para dar a informação correta, a bola bate no Júnior Santos, tá? Que estava na barreira, era o primeiro homem ali da barreira, e ela bate nele e acaba desviando e traindo o goleiro Gabriel Batista.
0: Pois é, independentemente de em quem tenha batido e bateu mesmo, ó, a galera do Fogão tá na vaia aí, Thalita.
2: É pra Edno, porque eles queriam...
3: Era pra amarelo.
2: Falta no Montoro.
3: Era pra amarelo, um pontapé do Noriega agora em cima do Montoro, gente. Ô, Edna, era pra amarelo.
0: Alô, Edna, vamos ficar... Olha o despertador pra ela, o despertador era pro Vitinho, despertador pra Edna também, pra Edna. Cadê o despertador pra Edna, que tá meio sonolenta aí? Não viu esse cartão amarelo que tinha que ter aplicado. Aí, Edna. É pra você, Edna. Muito bem. É pra você. Fica ligado aí, Edna. Senão a nota no fim do jogo não vai ser boa, não. E a caneta do Chico Aiello, a caneta vermelha do
3: sim,
0: Chico Aiello, essa aí não é amiga de ninguém,
3: 0.1.
0: Não, hein? Não é amiga de ninguém, não. Hein?
3: Tem muita gente aqui da equipe que conhece essa caneta.
0: É verdade.
3: 0.7.
0: É, deixa ele. Aposto que ele tá agora lá com aquele sorrisinho, Chico Aiello. A minha dúvida é essa.

0: Saber quanto tempo esse sorrisinho vai demorar para se tornar asas que batem bastante. Porque a gente viu muita gente chegar aqui nessa equipe com um sorrisinho e agora tá voando que voando, hein, Chico?
1: É verdade, né? E é um grande prazer pra gente, né? É um grande prazer ver essa molecada voar, né, Hugão?
0: Com toda certeza, olha pela ponta direita, jogada do Mota. Júnior Santos descolou, cruzamento, a bola vai direto pela linha lateral. É arremesso para o time do Grêmio cobrar. E eu confirmo a hora certa, 8:12. Ligado no nosso timaço, você confere agora o tempo e o placar do jogo. Passados 41 no primeiro tempo, 4 para o intervalo e no placar do Futebol Globo CBN. Olha o time do Botafogo na bola trabalhada pelo lado esquerdo. Recebeu o Júnior Santos na meia lua, bateu rasteiro e o Everton pegou. Fez a defesa para o Grêmio no placar do Futebol Globo CBN. Campeonato Brasileiro é jogo atrasado, válido pela 21ª rodada aqui no estádio Nilton Santos. Confere aí.
2: Botafogo
0: 1, Danilo
2: Grêmio.
0: Também 1, Giovani Cabral.
3: Hugo Lago.
0: Já no intervalo tem a central da bola, Renan Moura, ele vai trazer informações pra gente. A situação do Palmeiras na Libertadores, a situação de Atlético Mineiro e Santos pela Copa Sul-Americana. Será que passa? Uma coisa eu garanto, aliás, duas eu garanto. Pela Copa Sul-Americana, teremos um time classificado nesse confronto e esse time será alvinegro. Já tô adiantando aqui, hein? Já estou adiantando aqui.
1: Veio lá do futuro, hein? Veio lá do futuro para isso?
0: Viajei de primeira classe, hein?
1: Você não é diferente, né, Hugão? Você não é diferente.
0: Nunca foi, né? Nunca foi.
1: Nunca foi.
0: Nunca foi, né, Chico? Te falar, cara, te falar. De repente era isso que tava esperando e
1: isso.
0: A gente tá projetando no futuro e tava lá atrás, hein? Ah, não fala isso não, Chico. Não fala isso não, Chico. Se vier com essa aí, cara, não faz isso comigo, não.
1: Não
0: faz isso comigo,
1: nem
0: não.
1: Nem econômica atualmente.
0: Não, tá lá na frente. O melhor tá por vir ainda. Faz isso comigo não, cara. Volta o time do Grêmio com Noriega. Trabalhando jogada agora, aparece o Wallace na esquerda de defesa. Ele protege, tem espaço. Arthur Cabral tá isolado no ataque. 42,5, tenta roubada na bola dividida. Ela se oferece agora pro Noriega. Achando pro Vinovic, abrindo pelo lado direito. Vem com o Diego Kaiper, entregando a jogada agora. Tentativa do cruzamento pra dentro da grande área. Ele olha, devolveu mais atrás com o Pavão. Bico direito, entregando jogada a Noruega. Noriega aparece agora com o Vidiasante. Devolvendo no passe agora, Giovani Cabral, ele domina com a canhota, atrás para o pé direito, rolando para Noriega, devolvendo errado o toque, Teles roubando pelo time do Botafogo, descola o lançamento para Arthur Cabral, no que dominou já adiantou demais, consegue ficar com a posse de bola, corta por baixo ali o Gustavo Martins, chegou tirando pelo time do Grêmio, na tentativa do Arthur Cabral, que não conseguiu dominar, sorte que a defesa tabelou com ele, hein, Thalita?
4: O Arthur Cabral não conseguiu dominar, me conta uma novidade.
0: Vem dominando o time do Fogão. O Júnior Santos pelo lado direito agora vem para a entrada da grande área. Bateu o pé canhoto. A bola desvia e sai. Em escanteio, quase o segundo do Fogão. Thalita Jitsi.
4: Boa jogada do Júnior Santos. Conseguiu sair ali da marcação na risca da grande área. Uma finalização com desvio. Ainda assim passou com o risco ali pelo gol do Everton. Escanteio do Botafogo pelo lado direito. Alex Telles vai para a cobrança.
0: 13, vai Alex Telles com a camisa 13 para a cobrança do escanteio e pelo lado direito. Já passamos dos 43 minutos neste primeiro tempo. Telles, capricha Telles, quem sabe o segundo gol do Botafogo. Danilo fez 1-0, Giovani Cabral empatou para o time do Grêmio. Tá tudo igual aqui no Nilton Santos, 1-1. O time do Grêmio na defesa, o Fogão no ataque agora, com pronto para a cobrança. Pronto para a cobrança, Alex Telles vai fazer o levantamento para dentro da grande área. Escanteio para o Fogão, Alex Telles cobrou o levantamento feito, chegou a zaga do Grêmio, tirando a bola, vai se oferecendo com o Álvaro Montoro, deu toque de primeiro era pro Telles e a bola foi embora pela linha lateral e arremesso pro Grêmio. 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
0: Cobra o arremesso lateral, time do Grêmio agora pelo lado esquerdo, Caio Paulista, já vendo a movimentação, jogadores do Grêmio na defesa, tenta o toque de cabeça agora no Krovinovic, na tabela que aconteceu, ela vai chegando, Krovinovic antes dele, saiu da área o goleiro Gabriel Batista, para tirar o perigo lá de dentro, 44,5 deste primeiro tempo, a bola se oferecendo agora com Alex Telles, ele de pé canhoto, descola o lançamento, buscando Danilo, entrada da grande área, chega tirando a zaga com Gustavo Martins, a bola ajeitada no meio campo, Noriega voltou com Giovani Cabral, no que ele dominou, já deu um traço para cima da marcação do Vitinho, a árbitra vai pegar a falta. Ela vai pegar a falta e deu uma enquadrada no Giovani Cabral. Mas essa bola é do Botafogo ou essa bola é do Grêmio? Fala, Thalita Jutsi.
4: Ela deu falta para a equipe do Botafogo, né? Por causa da falta ali do

0: Giovanni Cabral enquadrou o jogador do
1: Mas deu falta técnica, foi isso?
0: Sim, ninguém entendeu.
1: Eu acho que foi.
0: Os jogadores do Botafogo já estavam se posicionando pro ataque.
2: Gente!
0: Aí voltou pra defesa.
2: Agora foi falta do Vitinho.
1: É. Porque ou foi falta do Vitinho, ou então não foi nada. Ela optou pela letra C, ou seja, deu falta pro Botafogo, foi isso? Ou devolveu a posse dela? Foi confusa aí a Edna, hein, Tatá?
0: Foi confusa. 3 minutos de acréscimo, gol.
1: É isso aí, vamos a 48, e ó, nesse momento, Renato e Filipão na área técnica, hein? Que luxo pro time do Grêmio, hein? O problema é que dentro de campo o time... Vai, cobrança! Ali, levantamento pra dentro da grande área, na tirada agora da defesa do Botafogo, o Álvaro Montoro descolando, toque pra Edenilson, pedido no corredor, Danilo também é infiltrado, a bola chega agora na proteção, é o jogador do Botafogo, Lucas Monzon, se manda pro campo de ataque, ele tentou arrancada, hein, Thalita? Foi lá pra frente, deixaram, ele foi.
0: É, teve espaço, conseguiu chegar ali pelo lado esquerdo, e ainda descolou um lateral pro Botafogo.
1: Já cobrado, o Guinho dominando a bola agora mais pelo lado esquerdo, inverte jogada pelo lado direito, na ponta com o Vitinho, olhou pra dentro da grande área, já tá perto do bico da grande área, trouxe pro pé esquerdo, ameaça o toque na entrada, rasteiro na meia lua, aparece Montoro, arrumou pro chute, preferiu o levantamento pra Vitinho, vai fazer o segundo, chutou pra fora! Todo mundo esperando o chute do Montoro, ele tentou o lançamento. Meio que numa cavadinha pro Vitinho, que perdeu o gol, hein, Thalita?
0: Ele perdeu o gol contra a LDU na Libertadores, ele perdeu o gol contra o Palmeiras no Mundial de Clubes. Ele tem um histórico bem negativo na questão finalização. Um belo passe do Álvaro Montoro. Era só o Vitinho chegar chapando pro fundo das redes. Ele não conseguiu tocar na bola que foi direto pela linha de fundo.
1: Já você vai falar mais no intervalo dentro da central da bola, Chico Aiello, mas o primeiro tempo, o saldo para o Botafogo de futebol apresentado, é positivo ou não, Chico?
2: Futebol é positivo. O resultado é ruim porque está empate, mas o Botafogo jogou mais que o Grêmio, isso com certeza.
1: Já o Chico Aiello vai comentar da central da bola no intervalo, 47, último minuto deste primeiro tempo, último minuto da primeira etapa. A chegada agora do time do Botafogo é com o Lucas Monzon, tirando de qualquer maneira, descolando o lançamento. Com o Álvaro Montoro, não conseguiu a proteção, caiu, pediu a falta, Edna marcou a favor do time do Fogão. 47 minutos e meio deste primeiro tempo, 47 primeiro tempo, a bola vai ser tocada, tentativa agora novamente, é com o time do Botafogo, batendo pelo lado esquerdo, novamente com o jogador, é o Álvaro Montoro que está ali, é o Télio, está mais à frente, já tocou curto com o Guinho, Edna já olhou para o cronômetro, já vai encerrar o primeiro tempo aqui no estádio Nilton Santos, nos aproximando dos 48, a bola tocada agora com o Arthur Cabral, na dividida acabou sobrando Edenilson, invade a grande área pelo lado esquerdo, a proteção feita, chegou fazendo a carga e a falta aconteceu, é a favor do Grêmio. Ela vai pedir a bola, vai encerrar o primeiro tempo aqui no Nilton Santos. Antes do Grêmio cobrar essa falta, será? Tá ali já olhando, olhou de novo pro cronômetro, apitou pela última vez, fim de primeiro tempo aqui no Nilton Santos.
3: Botafogo
1: 1, Danilo
3: Grêmio
1: 1, Giovanni Cabral.

0: equipes, nenhuma das duas equipes consegue se desgarrar ali da parte de baixo da tabela de classificação. Botafogo nesse momento é o 13º colocado, 33 pontos. Grêmio, 15º com 29. E o Vasco está abrindo a zona de rebaixamento, 17º com 28. Giovani Cabral falando, vamos ouvir na entrevista ao Premier.
1: Na bola parada, consegue fazer o gol, sentimento para você e esse primeiro tempo também.
2: Sim, sim, eu estou muito feliz por ter marcado meu primeiro gol aqui. Vamos continuar a jogar bem, acho que estamos bem na partida, mas agora temos que melhorar um pouquinho e terminar com o nosso objetivo, que é ganhar o jogo.
0: Está aí, portanto, a palavra do jogador que disputou a Copa do Mundo, Giovani Cabral, pela seleção de Cabo Verde. Vamos também aguardar a chegada de algum jogador do Botafogo e ao Danilo, autor do gol também da equipe alvinegra, entrevista ao Premier.
3: Mais o jogo, né? A marcação também falhou um pouco.
4: Boa noite a todos. Muito feliz em voltar a marcar. Mas claro que eu quero a vitória, quero o resultado positivo. E infelizmente tomou um gol logo em seguida ali. Eu acho que vocês aí da televisão veem melhor, mas eu acho que ali dentro de campo não foi nada, não foi falta, acho que o Vitinho toca na bola. Mas isso aí já é passado, agora é ir pro vestiário ali, ver o que o Belão vai falar pra gente voltar pro segundo tempo e ganhar esse jogo.
0: Tá aí, portanto, a palavra do Danilo, jogador também do Botafogo, com passagem pela seleção brasileira na primeira, digamos, era. Carlo Ancelotti, na última Copa do Mundo convocado, também esteve no Mundial nos Estados Unidos. Bola também está rolando lá na Arena MRV, 12 do segundo tempo. O Atlético Mineiro vai vencendo o Santos por 3-1 nesse momento. Disputa de pênaltis para saber quem avança às semifinais da Sul-Americana. E na Taça Libertadores da América, bola rolando no segundo tempo, segue um para a LDU, um também para o Palmeiras, 18 minutos. Marlon Freitas abriu o placar e Segovia deixou tudo igual, ex-zagueiro do Botafogo. Já, já, toda análise do Francisco Aiello, aqui nessa Central da Bola. E você mandando mensagem pra cá. 21 é o código, 97.9988. Quero saber se a torcida alvinegra curtiu ou não curtiu o anúncio de Tite como novo técnico do Botafogo. Manda mensagem pra cá. 21 é o código, 97.9988. 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

0: Tô na área, junto com você, ligado aqui, ó, nessa central da bola. Chiquinho.
1: Manda lá.
0: Ô, Chiquinho.
1: Manda lá.
0: Só um spoiler, somzinho. Um destaquezinho, pra rimar.
1: Vamos lá. Então vamos lá. Botafogo foi melhor que o Grêmio neste primeiro tempo. Fez 1-0, só que é o seguinte, Renan. Quando tu tá azarado, nada dá certo. E o gol do Grêmio foi assim.
0: Pois é. Mas quem sabe a sorte mude de lugar. E quem sabe o Botafogo consiga no segundo tempo o que está faltando. Vencer nesse Campeonato Brasileiro. 8h24, uma rápida pausa, galera. É rápida mesmo. Não adianta querer sair do celular, do tablet, do rádio, que você vai perder toda a análise dele. O Francisco Aiello, que vai estar de volta comigo aqui dentro de instantes. 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

0: carteira. Chico Aiello, você sabe que o homem hoje tá feliz, né? Quando ele tá assim, inspirado, Jorge Presuntinho, ele fica... dando isso daí pra gente, a fase pra dele toda é boa. A audiência da Rádio Globo CBN.
1: A fase dele é muito boa, né, Renanzinho?
0: Com toda certeza. Rapaz, Jorge Presuntinho, que fase vive Jorge Presuntinho. Você é um centroavante nato, Jorge Presuntinho.
1: Fazedor de gol, amigo.
0: Muito, muito. 8h26, hora de análise de opinião. O que foi esse primeiro tempo? 1x1, Botafogo e Grêmio. Nilton Santos, ele tá chegando direto da nossa cabine no estádio do Engenhão. Ele conta e manda pra você. Francisco
1: Aiello. Renê Moura, galera alvinegra, ligada aqui no Futebol Globo CBN. Olha aqui, ó. Sempre gosto de começar o meu comentário pelo spoiler, né? Porque se eu der o spoiler, é o mais importante. Então a gente vai começar por aquilo que eu vi de mais importante nesse primeiro tempo. E o que eu vi foi o Botafogo jogando melhor. Botafogo superior. Botafogo apresentando uma qualidade de jogo melhor. A gente tinha 5 minutos de jogo, o Botafogo já tinha finalizado 2 vezes. Aliás, com menos de um minuto, teve um chute do Montoro pelo lado esquerdo, uma boa defesa do goleiro Everton. Antes disso, só para explicar o seguinte, como é que o técnico Belão montou hoje a equipe? Não joga com 3 atacantes, Botafogo vem jogando com 3 atacantes e 3 jogadores no meio campo. Hoje não, hoje são 4 jogadores no meio campo. O Montoro é o quarto homem de meio campo, que acaba encostando ali nos dois atacantes, o Júnior Santos e também o Arthur Cabral. Agora, a grande novidade para mim, e daquela que eu compartilho, que eu curto e que eu defendo, e que eu peço, né, já há algum tempo no Botafogo, é o Danilo mais próximo dos jogadores de ataque. É um Danilo mais próximo do gol adversário. Gente, o Danilo tem muito talento. Se pegar o Danilo e botar ali ele do lado do Huguinho, e aí o Hugo falou muito bem, ah não, eu vou botar aqui o Danilo do lado do Huguinho, porque tem um outro jogador aqui de muita qualidade para dividir esse jogo, essa armação de jogo, essa criação de jogo com o Montoro. Não é o caso do Botafogo. Não é o caso do Botafogo. O Botafogo não tem esse jogador. Então quem é que tem que ser esse jogador? É o Danilo. E hoje o Huguinho joga na frente dos zagueiros. E o Danilo e o Edenilson estão jogando um do lado do outro, né? Estão jogando assim, né? Um ao lado do outro. Não tem aquela coisa de um jogar na frente do outro, não. Um jogando do lado do outro. E aí o Botafogo teve um início de jogo muito bom. Volume de jogo, oportunidade. O Botafogo ameaçou mais o gol do Grêmio do que o Grêmio do Botafogo. Tudo bem que a gente vai olhar aqui, ó, em finalização, 6-5 para o Botafogo. Mas essas 6 chances do Botafogo, elas foram muito mais perigosas do que as 5 chances do Grêmio. E aí o Botafogo, com esse volume de jogo, conseguiu fazer 1-0 aos 29 minutos. Uma jogada que começa com quem? Com o próprio Danilo, lá no campo defensivo. Ele vem conduzindo a bola, toca no Júnior Santos. O Júnior Santos dá essa bola para o Arthur Cabral, que faz um corta-luz. O Montoro domina a bola, estava de costas para o gol e faz, né, a chamada parede. Montoro escora a bola e aí o Danilo vinha na corrida, faz o gol até com o pé direito. Bate com o pé direito e aí tinha gente na frente do Everton e a bola foi no canto direito do goleiro do Grêmio. 1-0 para o Botafogo. Isso aos 29 minutos. Aí o Botafogo tinha o domínio do jogo, só que o Vitinho faz uma falta. E aí, gente, o Giovani Cabral... Ele ajeita a bola, não era muito próxima, também não era do meio campo, mas ele ajeita a bola. Giovani

Cabral cobra com o pé direito e a bola bate na barreira onde estava quem? O Júnior Santos. Ela perde força e mata o goleiro do Botafogo, o Gabriel Batista, que nem consegue pular a bola. Ela vai quase que no ângulo direito do goleiro do Botafogo. Ou seja, muito azar, né, gente? Muito azar. Você já está numa fase ruim na tabela. Você joga em casa e não consegue vencer. Aí você consegue fazer 1-0 e acontece o quê? Vai lá o adversário, cobra uma falta, era para a bola bater na sua barreira, a bola bate na sua barreira, mas ela vai nos dedos do seu gol. Então assim, um tremendo do azar. Esse gol não tirou o ímpeto do Botafogo. O Botafogo continuou jogando mais. Tanto que teve chance, duas oportunidades com o Júnior Santos, aos 40 e aos 43 minutos. Então para esse segundo tempo, eu acho que se o Botafogo voltar do jeito que jogou o primeiro tempo, tendo um pouco mais de tranquilidade na hora de finalizar, na hora de criar oportunidade de gol, a tendência, Renan, é que o Botafogo saia vencedor. Só não pode o seguinte, só não pode perder o controle emocional do jogo. Se o Botafogo perder o controle emocional do jogo, aí o Botafogo pode se dar mal. Mas se o Botafogo estiver equilibrado emocionalmente, mentalmente, com o futebol que jogou no primeiro tempo, dá para pensar em vitória no segundo, Renanzinho.

Vai mudar. Calma que tem todo um segundo tempo pela frente. E o segundo tempo tá agitado lá no Casablanca. Tem gol do Palmeiras. Vitor Roque em cobrança de pênalti marca o segundo gol do Palmeiras, encaminhando a classificação para a semifinal da Copa Libertadores da América. Com esse resultado, portanto, teremos nas semifinais Fluminense e Palmeiras. Portanto, o Palmeiras chega ao seu segundo gol lá em Quito. Confirmo, 28 do segundo tempo, 2 para o Palmeiras, 1 para a LDU. Vamos fazer uma rápida pausa novamente. Já a gente volta com todo o segundo tempo de Botafogo e Grêmio, direto do estádio Nilton Santos, para mudar essa sorte do fogão, né, presuntinho?

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0: time do Botafogo na jogada agora pelo lado direito. Tentou o cruzamento, a bola acabou indo nas mãos do goleiro. E o time do Botafogo fazendo duas alterações para esse segundo tempo, hein, Tata?
1: É isso, artilheiro. Sai o 34, sai o 33, Lucas Monzon. Entra o 34, Justino. E sai o 88, Edenilson, para a entrada do 90, Danilo Pereira.
0: Duas mexidas do Botafogo, hein, Chico Aiello?
2: É, uma na zaga só pode ter sido questão física, né? Ou questão clínica.
0: Pois é.
2: Não dá
0: pra
2: tirar um zagueiro e colocar outro. Não é nada tático, não é nada técnico. E agora a mexida é mais um atacante, né? Vai jogar com mais um centroavante e tirou um jogador de meio campo. E aí agora o Danilo vai ter que voltar um pouco mais, né? Esse foi o problema.
0: Exatamente, ele errou a bola agora aqui na inversão, acabou dando de graça. Ele vai cobrar o arremesso lateral. Pelo lado esquerdo vem dominando a jogada agora com Caio Paulista. A informação do gol, central da bola, alô Renan Moura, gol de quem?
3: Copa Sul-Americana, é gol do Santos. Gabigol, 26 do segundo tempo, diminui 3 para o Atlético Mineiro, 2 para o Santos, vai passando o peixe.
0: É, 3-2 então pro Galo. Vai dando Santos, que venceu no primeiro jogo 2-0. Movimentado esse jogo entre Santos e Atlético Mineiro. Atlético Mineiro e Santos, quartas de final da Copa Sul-Americana. Vai cobrar o tiro de meta agora o goleiro Gabriel Batista, deixando pelo lado direito. É com Arthur Chaves, fez o lançamento. Vitinho levanta a jogada, vai ter dominado agora Júnior Santos, botou no chão. Tentativa da jogada agora no lançamento pro campo de ataque, buscando o lance. Era com Danilo Pereira, na tirada agora pelo time do Grêmio. Fez a dominada, abrindo jogada com Noriega, fazendo a infiltração com Pavão, no que ele domina, já tira do primeiro no meio de dois jogadores, vem o time do Botafogo, a bola sobrando com Giovani Cabral, pelo lado esquerdo na ponta, passou o Caio Paulista, bola tocada para o camisa 38, levou no drible com a bola dividida, acaba batendo por último no Vitinho e sai, linha de fundo, é escanteio pro Grêmio, Thalita.
1: É uma bola perdida pelo Botafogo na tentativa ali de lançamento do Júnior Santos, o Grêmio roubou a bola pela esquerda, tentou encaixar ali o contra-ataque, mas o Vitinho conseguiu fazer o corte, mas é escanteio pro Tricolor Gaúcho lá pelo lado esquerdo.
0: Pavão prepara para a cobrança do escanteio com a camisa de número 7. Vai para a tentativa agora do levantamento. Será que vai sair o gol da virada? Alô, defesa!

0: defesa do Fogão, todo mundo ligado aí dentro. A árbitra Edna vai autorizar a cobrança do escanteio. É Pavão preparado para a cobrança. Quase 4 minutos deste segundo tempo, quase 4 do segundo tempo. Autorizada pelo árbitro Pavão, cobrou o escanteio. Olha a bola levantada, vai direto para fora. Cadê a defesa do Fogão? Cadê o Gabriel que não saiu? Talita!
1: Tudo errado, coletivamente tudo errado agora, numa bola lançada ali na frente do gol. Passou pela primeira trave, ninguém fechou, Gabriel Batista não saiu, e a sorte do Botafogo é que o Carlos Vinícius, que estava na segunda trave, não conseguiu chegar para finalizar sem absolutamente ninguém na frente do gol.
0: Dominando pela ponta direita, agora voltou o time do Grêmio tentando a jogada com o Pavão, levantamento pra grande área, não conseguiu, Álvaro Montoro fez a falta, não sei se vai ter cartão, voltando com o cruzamento, tentativo, o time do Grêmio tá na pressão, e ó, a Edna não vai dar cartão pro Montoro, tinha que dar, hein, Thalita?
1: É, ela tá distante do lance, mas não deu absolutamente nada, nem falta, nem cartão pro jogador do Botafogo.
0: Jogada na entrada da grande área, abertura, bola passou pelo Pavão, sobrando agora novamente com o Diego Caetano, cruzamento, ele desvia de cabeça, segunda trave, a zaga do Botafogo apenas acompanha. A saída pela linha de fundo é tiro de meta, jogadores reservas do Grêmio pedem o pênalti. Filipão abre os braços, está caído o Carlos Vinícius, Thalita.
1: É, ele tem uma disputa com o Vitinho e com o Justino, a Edna imediatamente disse que não houve absolutamente nada. Esteve ali o lance com os dois jogadores do Botafogo, o Carlos Vinícius não consegue fazer a movimentação ali na região da pequena área, mas a Edna não marcou nada e o VAR também não chamou.
0: Chico Aiello, estamos aqui acompanhando esse movimento inicial do time do Grêmio, pressionando no início do segundo tempo, querendo a virada, hein?
2: Sim, sim, sim. Eu acho que o Belão deu uma desarrumada no time, tá? O time estava bem no primeiro tempo e essa entrada do Danilo Pereira aí e a saída do Edenilson deu uma desarrumada no time. O Grêmio é melhor nesse segundo tempo. Aquilo que o Grêmio não fez no primeiro tempo, já fez em 5 minutos.
0: Exatamente, vai dominando agora com o time do Botafogo, segurando jogada Alguinho, deixando para Danilo, gira, faz o lançamento Alex Telles, meio que na base do porta-luz, entregando ao Álvaro Montoro, pela ponta canhota, devolução feita Alex Telles, dentro da grande área, lado esquerdo, toma a frente do lance, Gustavo Martins chega tirando pelo time do Grêmio, descola o lançamento errado, melhor pro Bota, agora com o Alguinho, deixou bola novamente Danilo Pereira, entregando o lance, agora na entrada da grande área Júnior Santos, pela ponta direita, Vitinho invade a grande área, descolou o cruzamento, segunda trave, é o segundo gol do Botafogo, Álvaro Montoro matou no peito, chutou e placou!

0: saída errada do time do Grêmio. O lance começou pelo lado esquerdo, evoluiu pela direita. Júnior Santos viu o corredor com Vitinho passando, descolando o cruzamento. A bola passou por todo mundo, sobrando na segunda trave com o Álvaro Montoro. Ele conseguiu ajeitar no peito e chutar. A bola ainda tocou no travessão antes de morrer no fundo das redes. É o segundo gol do Fogão. Segundo gol alvinegro. 7 minutos do segundo tempo. 7, segunda etapa. Álvaro Montoro, 10 na camisa. Recoloca o Botafogo em vantagem.
1: Botafogo
0: 1.
1: Grêmio.
0: Vamos de novo. Vinheta Botafogo. Do Botafogo de novo aí. 2.
1: Grêmio.
0: 1. Agora sim. Thalita Gitti.
2: 5 meses depois, ele também volta a marcar com a camisa alvinegra. Mas esse gol, 5 meses atrás, foi pela Copa Sul-Americana, porque o gol de hoje é o primeiro do Álvaro Montoro no Campeonato Brasileiro. Uma jogada lá pelo lado direito. E o Vitinho acertou o cruzamento. Ela passa pelo Arthur Cabral, que não consegue chegar, e fica com o Álvaro Montoro, que domina no peito, do lado esquerdo, e finaliza. A bola ainda bate no travessão antes de morrer no fundo das redes. Montoro faz. Botafogo 2, Grêmio 1.
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0: Chico Aiello, 8, segundo tempo. Fogão na frente de novo.
4: Pois é, no início do segundo tempo, em que o Grêmio era melhor, dominava o jogo, já tinha ameaçado o gol do Botafogo. E esse cruzamento do Vitinho, a Thalita disse que o Vitinho acertou o cruzamento. Era pro Arthur Cabral, né? Só que passa pelo Arthur Cabral e encontra o Montoro. E o Montoro faz o gol. Que bom pro Botafogo ter achado esse gol logo no início do segundo tempo, quando o Grêmio era melhor na partida.

0: partida.
1: 2-1 pro Fogão, 2-1, Botafogo na frente, chegando a 35 pontos na classificação do Campeonato Brasileiro. O Fogão tá de boa, tá conseguindo uma vitória, ainda não tem treinador estreando, mas a gente sempre lembra aqui, já trouxemos essa informação ao longo da transmissão, né, Thalita? Tite Adenor Bach está aqui acompanhando, é o novo técnico do Botafogo.
2: É isso, Adenor Bach, Tite está aqui acompanhando o duelo entre Botafogo e Grêmio, ele que chega para comandar a equipe do Botafogo até 2028, ao lado do seu filho, Matheus Bach, auxiliar técnico também do preparador físico, o Fábio Massaredian. Hugo.
1: É isso aí. Deixa eu mandar um abraço aqui, ó, pro nosso querido Cauê Vigilato. Ele é neto do Rinaldo, nosso querido Obama, completando um aninho de vida. Um grande abraço aí pro Cauê. Cauê Vigilato, um aninho de vida. Parabéns, muita saúde, muitos anos de vida. Botafogo no campo de ataque do Arthur Cabral. Bola cruzada pelo lado esquerdo, bateu na zaga. O Everton foi lá e defendeu. Então, ó, completando aqui. Cauê, um abraço pra você, um aninho. Feliz viver pra você. E um abraço também pra Natália Vigilante, ela tá lá na Serra Alta, lá em Santíssimo, ligada com a gente. Valeu, Cauê e a Natália, obrigado, valeu pela audiência. Olha o time do Grêmio buscando jogada agora dentro da grande área, buscando também o lançamento. A bola foi direto ali pro domínio do goleiro Gabriel Batista, e eu confirmo a hora certa, são 8h46. Ligado no nosso timaço, você confere agora o tempo e o placar do jogo. 10, passados 10 do segundo tempo, 35 para o final da partida. E no placar do Futebol Globo CBN, Campeonato Brasileiro, é jogo atrasado, válido pela 21ª rodada da competição, aqui no estádio Nilton Santos. Confere aí. 2, 1. Na movimentação, o time do Grêmio vai mexer, hein, Thalita? Tô vendo aqui já jogador conversando com o Renato Gaúcho. Filipão tá ali só observando o time, que nesse momento tá perdendo. O Grêmio tá parando com 28 pontos e a situação é complicada, mas o Grêmio já vai pra alteração. Vamos esperar ver quem vai sair aqui. Já teve jogador tirando o colete, já tá de papo ali com o Renato Gaúcho. Vai entrar já já no time do Grêmio. Bom, 11 minutos de bola rolando neste segundo tempo, Botafogo na frente, 2-1, Danilo e Álvaro Montoro fizeram os gols, enquanto Giovani Cabral marcou para o time do Grêmio, em cobrança de falta. O tricolor gaúcho tem a posse de bola, agora perdeu, na dividida agora se oferece, é Krovinovic, faz a inversão de jogada da direita, ela chega lá pelo lado esquerdo, agora Giovani Cabral dominou, voltou pela canhota, Caio Paulista olhou para a grande área, descolou, cruzamento, segunda trave, cortou de cabeça o Arthur Chaves, chega na sequência, bola tocada para dentro da área, Huguinho, atenção aí, a bola para dentro da área.

0: A bola pra dentro da área, aí é complicado. Volta pela direita agora Diego Caíto. Abre jogada na ponta direita com Pavão pra cima da marcação do Chaves. Ele tenta dar o traço, conseguiu, levou na entrada da grande área, passando também pelo Arthur Cabral. A bola invertida da direita chega pelo lado esquerdo. Caio Paulista, tá tudo congestionado ali na defesa do Botafogo. Então, ó, já tem alteração aí no time do Grêmio. Com a camisa de número 99, é o Enamorado, hein, Thalita?
1: É isso, Enamorado vai ser a primeira alteração ali do interino. Felipão, claro, ali bem auxiliado pelo Renato Gaúcho.
0: Pois é, o outro já tá com a música, já ele vai providenciar.
1: Vai
0: providenciar já.
2: Tá demorando.
0: Eu sei.
2: Tá até demorando.
0: Só cuidado. Ai. Tá bom, eu confio. Segura a jogada, Caíto pelo lado direito ainda com o time do Grêmio trabalhando a posse de bola no campo de defesa, tá tentando sair lá de trás, segura o lance pela direita, bola chega na esquerda com Wallace. 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
0: A informação do gol, central da bola, gol de quem, Renan Moura?
4: 45 do segundo tempo, é gol da LDU. Estrada deixa tudo igual, 2-2. Ainda assim, o Palmeiras vai passando com esse empate. A LDU precisa de mais um gol para levar a decisão para os pênaltis.
0: É, quarta-feira de jogos eletrizantes aí nas competições internacionais. Copa Sul-Americana, tá dando Santos lá em BH. 3-2 para o Galo, mas é o Santos que está se classificando. Está empatado o jogo lá no Equador e é o Palmeiras que está passando. Bom, ontem tivemos as classificações do Vasco na Copa Sul-Americana e do Fluminense na Libertadores. Teremos aí mais dois brasileiros. Será um garantia na Copa Sul-Americana com o time do Grêmio, ou, perdão, com o time do Atlético ou o time do Santos passando para a semifinal da Copa Sul-Americana. E Palmeiras e Corinthians, cada um defendendo o seu nesta noite de quarta-feira, com toda certeza. Busca a jogada agora com a tentativa do Botafogo pelo lado direito, vai cobrar o arremesso lateral, mas antes tem alteração. Fala, Thalita.
1: Sai o 77, o Giovani Cabral, para a entrada do 99, Enamorado.
0: Não muda nada. Bom, tá trocando um atacante por outro, né, Chico?
2: Exatamente. Não muda o time. Isso não muda o time. Sabe? O Grêmio tá perdendo o jogo, gente. 2-1 Botafogo, 50-1 Botafogo é a mesma coisa pro Grêmio. Meu Deus do céu, que falta de criatividade.
0: Bom, vai chegando ali agora o time do Botafogo com a bola dominada pelo lado esquerdo no campo de ataque, pela direita vai cobrar Vidiaçante pelo time do Grêmio, já cobrando, mandando a bola do campo defensivo com Gustavo Martins, segurando o jogado agora para cima da marcação, abre o lance pelo lado esquerdo, segura o lance, aparece o Pavon, é que está deslocado agora com a entrada do Enamorado. O Pavon estava caindo pela direita, já está lá do lado esquerdo, bola tocada no campo de defesa agora com Wallace recebendo o toque, Vidiaçante no campo de defesa pelo lado direito, o time do Grêmio trabalhando a posse dela. O time do Botafogo só esperando para quem sabe encaixar um contra-ataque. Aparece pelo lado direito, é o Diego Caíto tocando pro Enamorado, aberto pela ponta direita, descolou o cruzamento para dentro da grande área, buscando Carlos Vinícius, fez a caca, arbitragem, não marcou a falta, deu vantagem pro time do Bota. O Guinho rolando bola para Danilo, ainda na direita, buscando o lance pelo lado esquerdo, aparece na altura da intermediária defensiva, deixando mais atrás com Alex Telles, faz o toque mais atrás, Danilo trabalha a jogada agora com Arthur Chaves, dominando pelo time do Botafogo, segura novamente, campo de defesa agora pelo lado direito, fica com ela dominada, é com a posse dela, o time do Botafogo tem o domínio, lançamento lá na frente, chega apenas tranquilo ali com o goleiro Everton fazendo a dominada. A informação do gol, central da bola, gol de quem? Fala, Renan.
4: Gol da LDU, Estrada de novo de cabeça, 48 do segundo tempo, 3 para a LDU, 2 para o Palmeiras. A decisão da vaga, o adversário do Fluminense tá indo para os pênaltis, Hugo.
0: É, olha aí, o Palmeiras se complicando, mas ainda tem decisão por pênaltis com vitória por um gol de diferença da LDU. A gente falava aqui ao longo da nossa programação, né, Chico? 1-0 só em São Paulo era pouco.
2: Isso, exatamente. Foi pouco. E vai sofrer agora e vai ter que ganhar os pênaltis, hein?
0: É isso aí. Vamos ver se vai realmente terminar com a vitória da LDU 3-2, ou se o Palmeiras chega ao gol de empate, ou se a LDU faz o quarto gol e elimina o Palmeiras. Enfim, é um jogo difícil, sim, lá em Quito, e o Palmeiras está sofrendo. Aqui o Botafogo está tranquilo, vencendo pelo placar de 2-1. Os gols marcados pelo Danilo e pelo Álvaro Montoro vão dando ao Botafogo 3

0: pontos do Brasileirão. Todo mundo observado pelo Tite, o novo técnico do Botafogo, está bem aqui pertinho da gente, em uma das cabines do estádio Nilton Santos, olhando, já fazendo aí as primeiras observações do time que ele vai treinar. Olha o time do Grêmio na bola tocada, na grande área, acabou se oferecendo o Carlos Vinícius, pegou a sobra, bateu de canhoto e o Gabriel Batista defendeu. Defesa do Fogão, deu uma cochilada aí, Tata.
1: É, a finalização primeiro foi do Noriega, ela até desvia ali na defesa, mas sobra com o Carlos Vinícius pelo lado esquerdo, com liberdade para a finalização, mas a defesa do Gabriel Batista tranquila ali para impedir o empate do Grêmio.
0: 17 minutos passados no segundo tempo, né, na defesa do time do Grêmio. O Wallace trabalhando, deixa o jogado agora pelo lado direito novamente, ainda com o Diego Caetano fazendo o lançamento, chega como enamorado, que de ataque pelo lado direito, 99 na camisa, rolando mais atrás agora com o Diego Caetano, infiltrado, tenta a jogada agora, pedindo ali o Krovinovic, fez o toque novamente, campo de defesa, aparece novamente para fazer a dominada o Wallace pelo time do Grêmio. Ela chega agora no lançamento do Vidiasante pelo lado esquerdo, aparecendo também o Caio Paulista, quase 18 minutos de bola rolando neste segundo tempo. Já já vem aí Bright White, é isso, Thalita?
1: Ele mesmo, camisa 22, vai ser a segunda mexida do Filipão.
0: Bright White aí, ó. É do Filipão? É do Renato? É do Filipão? É do Renato? Ou é do Filipão, hein, Tatá?
1: É dos dois. Um oficialmente, o outro ali nos bastidores, que a decisão é muito mais do Renato do que do Filipão.
2: Não, a decisão é do Renato. É porque o Renato não pode oficialmente comandar. E aí o Filipão fica ali dizendo, né, que ele é o técnico. O Renato não pode assinar súmula, ainda não pode, né, assinar súmula como técnico. Mas a decisão já é do Renato.
0: Ah, com toda certeza, com toda certeza. E os jogadores, inclusive, quando tiram o colete para entrar, vão ali conversar com o Renato, né? Que é o novo treinador do time do Grêmio, a gente sabe, né? Ele assumiu, vai ser o substituto do Luiz Castro, que foi demitido. Luiz Castro, que é ex-treinador do Botafogo, também foi especulado aqui, assim como o Renato, né, Thalita?
1: É, sim. Mas a especulação do Renato foi muito maior do que a especulação do Luiz Castro. O Renato foi muito mais consistente a possibilidade do que o Luiz Castro. O Luiz Castro foi de uma parte muito pequena do clube associativo, né, de pessoas que fazem parte do clube associativo aqui no Botafogo, que nesse momento é oficialmente quem está coordenando o clube. O Renato foi muito mais consistente, essa possibilidade de uma proposta, o Luiz Castro passou assim por perto, mas não chegou a ter uma consistência, Hugo.
0: É, o Luiz Castro, que fez um trabalho muito ruim no Grêmio e acabou demitido depois da derrota para o Vasco, 2-1 no final de semana. Danilo Pereira rouba a bola pelo lado esquerdo, invade a grande área, caiu, pediu pênalti, a árbitra Edna deu a falta do Danilo. Foi isso, Thalita?
1: Foi isso. Foi isso, ela deu a falta do Danilo. O impedimento, não sei, eu não entendi, a Edna é meio confusa ali na marcação, ela marcou
0: pois
1: uma
0: é,
1: falta
0: pois
1: Grêmio.
0: É.
1: Agora sim, a falta que ela viu, eu não sei, só se ela viu o impedimento, que ela levantou o braço na sequência como se fosse, como se estivesse assinalando o impedimento ali do Danilo. Jogadores, claro, estão reclamando bastante, mas a bola é a favor do Grêmio.
0: Bom, a pouca clareza da Edna nos movimentos que faz prejudicam sim o entendimento, mas trazem um prejuízo muito maior para ela mesma, né, Chico?
2: Totalmente. E foi pênalti, né, gente? Foi pênalti, eu não vi nada
0: pra
2: diferente
0: pênalti.
2: Do pênalti. Eu até agora não vi nada diferente do pênalti. Nada diferente. Eu não sei o que a Edna marcou, gente. Meu Deus do céu. Tá mal a Edna hoje, hein?
0: Ela tá, ela tá assumindo a responsabilidade. Ela tá confirmando a falta do jogador do Botafogo, que pra mim simplesmente não existiu, Chico.
2: Tô contigo nessa. Eu não consegui ver nada diferente do pênalti a favor do Botafogo. Nada diferente, nada mesmo.
0: E o Bright White entrou, Thalita?
1: Isso, na vaga do camisa 10, o Krovinovic.
0: Muito bem, mais uma alteração aí no time do Grêmio. 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
0: E eu confirmo a hora certa, 8:57. Ligado no nosso timaço, você confere agora o tempo e o placar do jogo. 21, passados 21 no segundo tempo, 24 para o fim da partida. E no placar do Futebol Globo CBN, Campeonato Brasileiro. É jogo atrasado, válido pela 21ª rodada, aqui no estádio Nilton Santos. Confere aí.
4: Botafogo
0: 2, com gols de Danilo e Álvaro Montoro.
4: Grêmio
0: 1, Giovani Cabral. Vai para a cobrança do arremesso lateral, é o time do Grêmio.

0: direito, buscando jogada, agora deixando novamente na matada no peito, aparece para fazer a proteção com o time do Grêmio, atacando novamente pela direita, aparece para fazer ali o toque novamente, Diego Caetano recomeçando a jogada no campo de defesa com o Wallace abrindo pelo lado esquerdo, descolando o lançamento rasteiro, abre o lance pela canhota, Pavon tá dominando, não teve espaço para evoluir na jogada, Vitinho veio na marcação, a bola aparece com Caio Paulista recomeçando tudo, Gustavo Martins está pedindo pelo lado direito, o toque foi para ele, 22 minutos do segundo tempo, 22 segundo tempo, Chico Aiello e o jogo.
1: Bom, o Botafogo agora baixou as linhas para atrair o time do Grêmio, e já já o Belão vai ter que mexer no ataque, tá? Vai ter que mexer no ataque, só que ele olha pro banco de reservas e tem o Vidalba, né, gente? É isso que ele tem, jogador que tá marcado já pela torcida, mas não tem saída. O Arthur Cabral tá cansado, Júlio Santos tá cansado, ele vai ter que mexer no ataque, não tem jeito.
0: Cruzamento do Montoro da esquerda, bola vem na direita com Cabral de cabeça tocando pra fora. A informação do gol, central da bola, Renan Moura, gol de quem?
2: No último lance, gol do Atlético Mineiro. Cuejo, 4 para o Galo, 2 para o Santos, também teremos pênaltis. Copa Sul-Americana na Arena MRV. Nesse exato momento, começam os pênaltis também em Quito. Primeiro gol do Palmeiras, Vitor Roque, Hugo.
0: Vou te chamando aí, Renan. Vou te chamando aí pra gente informar com um intervalo mais curto aí, porque essa situação define adversário do Fluminense na semifinal da Libertadores, e é um time brasileiro na Copa Sul-Americana, que pode ser adversário do Vasco numa eventual decisão lá em Barranquilha. É, meus amigos, emoção nas decisões de vagas nesta noite de quarta-feira aqui no Nilton Santos. O Grêmio vem ao ataque, cruzamento para dentro da área, chega tirando Arthur Chaves de cabeça, a bola se oferecendo agora com Danilo, intermediária defensiva, descolando o lançamento para a corrida do Danilo Pereira, chegou o Everton de cabeça, tirando pelo time do Grêmio, vai afastando agora com a bola dominada pela direita, não teve a sequência, o Enamorado aparece na defesa do Botafogo, o jogador que é o Arthur Chaves para recuar, para o goleiro Gabriel Batista, tirando tudo lá de trás. 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
0: E em Quito, Renan, como é que está a situação do Palmeiras, Renan Moura?
2: Gol agora do Deverson, converteu, batendo bem no canto, tudo igual, 1-1. Maurício é o próximo cobrador.
0: Portanto, aí, ó, duas cobranças, uma para cada lado, Palmeiras converteu, a LDU também. Aqui vem o time do Grêmio buscando jogada agora pelo lado esquerdo, é com o jogador Noriega fazendo lançamento, Pavon, mais atrás, ele recolhe com o pé direito, ameaça a inversão, conseguiu ainda no campo defensivo, com a bola dominada, vem Gustavo Martins pedindo jogada mais pelo lado direito, agora com o Diego Caetano, pede o Wallace também pela canhota, a bola passa pelos dois, sobrando agora pelo lado esquerdo, campo de ataque com Vidia Sante, aparece mais atrás para recolher o lance, de pé direito, ameaça o lançamento de canhota, começa a jogada com o Wallace na esquerda de defesa do time do Grêmio, buscando um novo bloque, ainda com passe feito, aparece Vidia Sante lançando, aparece no meio o jogador Noriega, invertendo a jogada, tentando agora por baixo, o Botafogo vem para a roubada com o Guinho, ela sobra, Álvaro Montoro arrancando, se mandando a velocidade, no toque, no pique, no toque, na altura da intermediária, faz o lançamento para Danilo, dominando para a esquerda, entregou a Danilo Pereira, invade a grande área, vai fazer o terceiro, corta por baixo a zaga do Grêmio, e olha, o corte do Gustavo Martins foi providencial, porque o Botafogo ia chegar em inteiro para fazer o terceiro gol, em Thalita.
4: Ia chegar, o passe do Danilo Santos era mais pro Danilo Pereira, mas ele dormiu no lance, o Júnior Santos não, ele tenta chegar vindo da direita e aí o Gustavo Martins consegue fazer bem ali o corte para impedir a chegada perigosa do jogador camisa 7 do Botafogo. Daqui a pouquinho, Marçal, na equipe alvinegra.
0: Já já, alteração no fogão, aqui 25 minutos e meio. E no Equador, fala Renan Moura, Palmeiras e LDU, pênaltis, diga lá.
2: Lucas Rodrigues já desperdiçou um pênalti para a LDU. E Piquerez converteu, por enquanto, 3-1 para a equipe do Palmeiras.
0: Muito bem, Renan Moura está acompanhando tudo, daqui a pouco vai trazer informações também sobre a decisão, quem é que vai para a semifinal da Sul-Americana, Atlético Mineiro ou Santos, 4-2 lá em BH, 2-0 para o Santos na Vila Belmiro, vamos ter pênaltis também nesse confronto, 26 minutos, já já Marçal no time do Botafogo, será que vai sair o Alex Telles? Estamos aqui na expectativa para saber quem é que deixa o campo, a informação, diga Thalita.
4: Até falando sobre Alex Telles, né? Alex Telles já trabalhou com o Tite na seleção brasileira, esteve com ele na Copa.
0: Verdade.
4: E ele participou de um podcast, foi questionado inclusive sobre os melhores técnicos que ele trabalhou. Ele citou o Arthur Jorge, onde ele foi campeão aqui com o